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1: Nós já vamos acompanhar testemunhos inéditos, verídicos, coisas, obras, milagres sobrenaturais. O povo de Deus tem alcançado milagres. Não para, pastor Joel, pastor Maico, de chover testemunhos de milagres e bênçãos que o povo de Deus alcança na sede estadual da Igreja Deus e Amor. Nós vamos acompanhar esses testemunhos de fé e ter a nossa fé edificada em Deus.
2: Seu nome?
3: Nilza.
2: Qual foi o milagre que a irmã recebeu das mãos de Deus no desafio de Elias?
3: Minha cunhada, ela tinha um câncer no lado aqui direito, era um câncer maligno, e a semana passada foi confirmado que ela está curada e não tem mais nada.
2: Saiu o exame?
3: Saiu.
2: Não tem mais câncer?
3: Não tem mais nada.
2: Esse é o desafio de Elias, campanha do mês de junho, e Deus está operando. A irmã fez o voto de Elias?
3: Sim, fiz, cumpri os votos aqui, fiz 2 e cumpri os 2 votos.
2: E já recebeu a bênção?
3: Já recebi a bênção.
2: Recebeu a bênção para tua cunhada e também para a irmã?
3: Para mim também, que fiz os exames.
2: Não deu mais nada?
3: Não, não.
2: Curada?
3: Não, tô curada.
2: A glória.
3: Em nome de Jesus, glória a Deus.
2: Qual é o seu nome?
4: Meu nome é Ângela.
2: Qual foi a bênção que a irmã recebeu no desafio de Elias?
4: Eu tinha uma aposentadoria, e aí eu disse, meu Deus, só essa pensãozinha, pagava aluguel. Entramos no desafio, eu e ele, mas não tinha como construir a nossa casinha, ele ganhou o terreninho da mãe dele. O Senhor falava que ele ia nos dar vitória, e graças a Deus, eu já fiz 2 propósitos, ganhei material, já conseguimos tudo, já estamos com a nossa casinha, já para honra e a glória de Deus, e Deus, ele nos deu vitória. E ontem eu cumpri mais outro propósito. Propósito, fui lá no banco e fui para receber, e eu fui lá, tava além daquilo que eu não esperava. Foi que quando o salário de uma aposentadoria assim de validez de saúde, não é um salário alto. Cheguei lá, tava aquele salário que eu não esperava. Eu dei glória a Deus, porque Jesus é fiel e poderoso. Em nome de Jesus.
5: Quem vos fala, irmã Eliane, fiz o voto, que eu trabalho com venda, que as minhas vendas eram de 2.500, 2.000, 3.000 durante o mês. As minhas vendas ultrapassaram R$6.500. Eu me surpreendi, uma venda de recorde, né? Durante todo o tempo que eu estou vendendo. O Senhor me abençoou grandemente nesse propósito, qual eu almejava, que era um sofá. No terceiro dia da campanha, eu estava com o meu sofá dentro da minha casa. O meu esposo também estava à procura de um carro. O meu esposo também tinha conseguido fechar o negócio. Mês de junho, eu já estou com a minha bênção nas minhas mãos, do meu propósito. Deus abençoe a todos em nome de Jesus Cristo.
6: Meu nome é irmã Juraci, fiz um voto, o voto era de R$100, que eu recebi uma bênção muito grande pro meu filho. Eu moro lá em Três Riachos, e o meu filho tava morando lá também, mas ele tava numa casinha bem pequenininha, mais ou menos, acho que uns 2x3, cabia só a cama deles, mas mais ou menos, e tava chovendo. E ele disse pra mim: mãe, eu quero fazer minha casa. Só que hoje a situação é difícil para as pessoas construir, porque tudo tá caro. Mas ele queria construir a casa dele, desejo dele construir a casa. E eu fiz esse voto e eu pedi pro Senhor que Deus abençoasse a vida dele, que Deus ajudasse ele a fazer essa casa. E eu apresentei ele, apresentei a família dele. Ele ganhou a casa, uma família que mora ali mesmo, em Três Riachos, fizeram uma arrecadação para ele e fizeram uma casa para ele, colocaram uma casa para ele, o valor de 50 mil a casa. O terreno ele tinha, daí eles fizeram a casa. E ainda para completar a benção, eles imobiliaram a casa. Eles botaram os móveis, botaram tudo que uma casa tem direito. Os móveis, armário, tudo novo. Guarda-roupa, tudo novo. Até a máquina de lavar, valor de R$2.000 eles ganharam. Daquela máquina que faz tudo. Eles ganharam completa essa benção. E eu estou testemunhando para a honra e a glória do Senhor Jesus. Se Deus tocou no teu coração, deve você fazer um propósito de ajudar o programa da Voz da Libertação. Ajude, faça um voto com o Senhor, porque Deus vai te abençoar, Deus vai te dar vitória. E eu recebi essa benção e eu tô testemunhando para a honra e a glória do Senhor. E eu tô muito feliz com Jesus, porque o Senhor tem nós abençoado, nos dado muita vitória. E eu entrego esse testemunho em nome de Jesus Cristo, programa da Voz da Libertação. O meu nome é Majuraci, eu moro ali em Três Riachos, Biguaçu.
1: Segura Florianópolis, porque na campanha o desafio de Elias, milagres extraordinários. Aqui não se repete milagres, porque todos os dias a sede estadual da Igreja Deus e Amor é um celeiro de milagres de Deus. Essa campanha, o desafio de Elias, ela tem sido um divisor de águas. Eu costumo dizer que essa campanha, ela é uma promessa de Deus. E falando em promessa, eu me lembro de Apocalipse, capítulo 21, versículo 5. Essa frase, ela define o que acontece na vida desse povo de fé. A Bíblia diz: eis que faço novas todas as coisas. Essa frase é uma promessa. É uma promessa que simboliza o poder de Deus para restaurar e transformar. E é isso que acontece na campanha O Desafio de Elias. Restauração, transformação, coisas sobrenaturais. A gente percebe, pastor Maico, que Deus tem ele traz à existência o que não existe. Oticamente, humanamente falando, é impossível plantar uma oferta de R$100 e conseguir uma casa, drobar a ficha de venda, drobar as vendas. É impossível plantar uma oferta. Da onde que você vai no hospital, o médico fala assim: não, você vai dar R$100 aqui e o câncer vai sumir. São tratamentos absurdos, são valores exorbitantes, e não garante vitória. Mas pela fé, não é o dinheiro, é a fé. Pela fé o povo de Deus alcança milagres. Agora você que está me escutando aí pelo trânsito, no sítio, na fazenda, no seu lar, no trabalho, o que você está esperando para tomar uma decisão de fé e entrar no desafio de Elias?
7: É isso mesmo, pastor Samuel. Quem tem entrado neste desafio tem testificado os grandes milagres. É que nem o pastor mencionou, uma cura do câncer. Tem pessoas que gastam tudo, a vida toda, gastam tudo o que conquistou e chega no final, padece com aquele câncer. Mas tem aqueles que depositam fé diante da presença de Deus e Deus faz a cura imediata. Você quer entrar neste propósito hoje, nesta tarde, é agora, o dia da tua vitória, o desafio de Elias. Você vai entrar com fé diante da presença do Senhor hoje, nesse momento. Você vai fazer uma oferta especial para Deus. Entrando neste desafio, a chave Pix é o CNPJ 43 208 040 1000 contra 36. 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E você vai escrever: estou entrando no desafio de Elias, porque eu não quero ser somente ouvinte, mas eu quero ser testificante do milagre de Deus sobre a minha vida, sobre a minha família.
2: Qual é o seu nome?
4: Meu nome é Ângela.
2: Qual foi a bênção que a mãe recebeu no desafio de Elias?
4: Eu tinha uma aposentadoria, e aí eu disse, meu Deus, só essa pensãozinha, pagava aluguel. Entrei no desafio, eu e ele, mas não tinha como construir a nossa casinha, ele ganhou o terreninho da mãe dele. O Senhor falava que ele ia nos dar vitória, e graças a Deus, já fiz dois propósitos, ganhei material, já conseguimos tudo, já estamos com a nossa casinha, já para a honra e a glória de Deus. E Deus, ele nos deu vitória. E ontem eu cumpri mais outro propósito, fui lá no banco e fui para receber, e eu fui lá, tava lei daqui, eu não esperava, porque quando um salário de uma aposentadoria assim de validez, de saúde, não é um salário alto. Cheguei lá, tava aquele salário que eu não esperava. Eu dei glória a Deus, porque Jesus é fiel e poderoso, em nome de Jesus.
2: Eu tô sentindo uma graça, eu vou entregar essa moça do seu lado, levanta a mão, ô glória. Mas eu vejo você com um jaleco branco e um diploma na mão, e Deus falou pra mim, diga pra ela que chegou a honra na vida profissional, diga pra ela que eu tô calando a boca da tempestade, a boca dos que disseram que não ia dar certo, porque eu levanto ela como uma profissional melhor, mais capacitada daquilo que ela pensou. Ela chegou a dizer pra alguém, eu não tenho capacidade, mas a graça de Deus te capacita hoje. Se prepara, porque ele escreveu uma nova história para você, diz o Senhor. No desafio de Elias, ele diz, eu cesso essa enfermidade, arranco de você, sai do estômago dela, segura aí, vai vomitar, que é o desafio de Elias. Diga, queima ele, Jesus. A palavra de Deus não faz curva, Satanás, vomita, põe para fora essa macumba agora. Todos verão que Deus responde com fogo. Aperta aí agora e procurador. Se doer, a senhora pode falar, você é um mentiroso. Procurador, hã?
8: Não, não tem mais.
2: Quanto tempo?
8: Pra medicina, eu tinha 18 miomas no útero.
2: Procurador, agora!
8: Não tem mais.
2: Apertava, doía?
8: Eu não conseguia nem me mexer. Nem...
2: Mexa aí, baixa aí! Baixa aí! É desafio de Elias!
9: Eu sou o Deus de Elias, de Isaac e Jacó, de quarto noite.
7: É isso que acontece na Igreja Pentecostal, Deus e Amor. Milagres acontecem, os sinais são notórios neste local. O endereço da sua bênção é Avenida Mauro Ramos, número 184. Este é o endereço da tua vitória. Tenha certeza que você entrando no propósito, você vindo à Igreja Pentecostal Deus e Amor, algo grande, algo extraordinário Deus tem para realizar sobre a tua vida.
1: O Espírito Santo de Deus está chamando, convidando você. A palavra do Senhor diz, quem tem ouvidos, ouça. O que o Espírito diz, o Espírito está falando, é o mês profético do milagre. É o mês profético da honra de Deus. Essa campanha, ela é bíblica, porque em 1 Reis 18:38, Elias conserta o altar, ele ora e desce fogo do céu. Através da sua atitude de fé, Deus respondeu com fogo. Você agora vai consertar o altar da dúvida, da incredulidade. Você agora vai abrir seu coração e semear fé para colher milagres. O Espírito Santo está falando com você através do rádio. Entra nesse propósito, porque Deus irá honrar você. Você que acredita que o Espírito de Deus está martelando o seu coração agora, você vai entrar no desafio. Você vai investir, semear, plantar 100 reais na obra do Senhor. 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

0: 8. 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É o desafio de Elias. Que Deus abençoe o povo de Deus, Deus abençoe os pastores, Deus abençoe nossos pastores regionais, centrais, setoriais, coligados à sede estadual. Deus abençoe vocês, meus companheiros de obra, Deus abençoe os diáconos, presbíteros, Deus abençoe os obreiros e os membros da sede estadual. Deus abençoe vocês, estamos incessantemente orando em favor da vida de todos vocês, companheiros de obra, batalha de obra do Senhor. Atenção, atenção, povo de Deus, do norte e do sul da ilha, porque no mês de junho, a sede estadual da Igreja Pentecostal Deus e Amor, localizada na Avenida Mauro Ramos, número 184, no coração de Florianópolis, está em guerra. Está na poderosa campanha de oração e jejum, 30 dias, o desafio de Elias. Elias orou e fogo do Senhor desceu. 1 Reis 18:38. E nessa campanha, nós estamos no desafio de Elias. Nós entramos no desafio. E o povo de Deus já contemplou o agir de Deus. E eu quero convidar você, você que está me escutando, nós estamos em 30 dias de oração por todas as pessoas, todas as colunas da obra de Deus que irão usar a fé, entrar no desafio, com voto de R$100. Eu quero convidar você agora para entrar no desafio de Elias. Nós estamos em 4 períodos de oração e Satanás ele está desesperado com essa campanha, Pastor Maico, porque Deus está respondendo com fogo. O Deus que responde com fogo, esse é o Deus de Israel. Esse é o Deus que nós cremos. E eu quero chamar a sua atenção agora, para você entrar nessa campanha. Você que está me escutando aí, no trânsito, no trabalho, no norte, no sul da ilha, nossos irmãos aí de Pontas das Canas, nossos irmãos de Canas Vieiras, de Bombinhas, de Itapema, Biguaçu, Porto Belo, Tijucas, Balneário Camboriú, nossos irmãos que acompanham a programação em todos os lugares, o Senhor está te convidando a entrar no desafio de Elias. Deus irá responder com fogo. 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
1: E nós temos a certeza, Pastor Samuel Dolor, que Deus há de alcançar a vida de todo aquele que entrar nesse desafio. Esse que não ficar de fora deste desafio, ele vai receber a resposta do Senhor. porque a igreja ela está

posicionada na forma que Deus chamou, na oração, na consagração, em períodos de oração diários diante da presença do Senhor, nesses 30 dias de oração, para que Deus venha corresponder este amado ouvinte que entrar no propósito, esse empresário, este microempreendedor, este trabalhador autônomo, você que está desempregado também, faça um propósito com Deus e Deus vai mandar fogo e as portas vão se abrir para você também. Você que está passando por opressões malignas também, Deus, ele traz esta libertação completa sobre a sua vida. Tenha certeza do mover de Deus sobre a sua vida, sobre o seu lar, através do desafio de Elias.

0: quero chamar a atenção do povo de Deus, porque Deus já tem operado, feito obras gloriosas no segundo dia da campanha, o desafio de Elias. Quando nós falamos sobre o desafio de Elias, o diabo se enfureceu, o inferno se estremeceu e o nome do Senhor foi glorificado. Vamos acompanhar já o que aconteceu no segundo dia da campanha, o desafio de Elias.
1: Desafio de Elias, ele diz: eu cesso essa enfermidade, arranco de você, sai do estômago dela, segura aí, vai vomitar, que é o desafio de Elias. Diga: queima ele, Jesus. A palavra de Deus não faz curva, Satanás. Vomita, põe para fora essa macumba agora. Todos verão que Deus responde com fogo. Aperta aí agora e procurador, se doer, a senhora pode falar, você é um mentiroso. Procurador, hã?
2: Não, não tem mais.
1: Quanto tempo?
2: Pra medicina, eu tinha 18 miomas no útero.
1: Procurador, agora!
2: Não tem mais!
1: Apertava, doía?
2: Eu não conseguia nem me mexer.
1: Mexa aí, baixa aí! Baixa aí! É desafio de Elias! Eu sei como eu subo aqui nesse altar. Eu não subo aqui debaixo de pecado, com nada no tapete, vendo nada errado na internet. Eu subo aqui debaixo da autoridade de Deus. Cadê a dor, minha irmã? Cadê?
2: Não tem mais. Foi como que se...
1: O que, que a senhora sentiu?
2: Como que se colocasse uma mão e tirasse na hora.
1: Foi o desafio de Elias. Foi a mão de Deus. Irmão, você tá na Deus amor, pode dar glória a Deus. Pode bater palma para Jesus. É o desafio de Elias. Tem uma pessoa aqui, ó, vítima de um trabalho de bruxaria. Diga: queima ele, Jesus. É o desafio de Elias, Satanás. Pega toda a tua trouxa agora.
3: Eu não vou parar. Enquanto eu não te matar, ela, enquanto eu não...
1: Cala a boca, você só fala quando eu mandar. Você não gostou dessa campanha, o desafio de Elias, né? Fala!
3: Não.
1: Já fala!
3: Não.
1: Estende a mão para cá, igreja, e diga: toda legião, toda obra maligna, toda obra da bruxaria, em nome de Jesus, sai! Fala amém, minha irmã. Jesus te faz vencer hoje. Jesus manda te dizer: hoje eu te purifico, eu queimo essa maldição sobre a tua vida. Receba a tua vitória, levanta a mão e dá glória a Deus. O Espírito de Deus está dizendo: eu restauro a tua saúde. Sai do estômago dela esse trabalho de bruxaria agora. Esse caroço maligno, em nome de Jesus, sai! Jesus te dá saúde, aperta agora aí. Procura essa dor, essa enfermidade, esse inchaço que a senhora entrou aqui sentindo. Cadê?
4: Não tem mais, nada aqui.
1: Quanto tempo a senhora estava sentindo isso?
4: Tinha dito que estava bem inchado mesmo.
1: É. Uhum. Jesus falou para mim: eu te dou saúde hoje.
0: Aí você acompanha o que já tem acontecido no segundo dia, Pastor Maico, da poderosa campanha, o desafio de Elias. Agora a grande pergunta é: você vai ser ouvinte ou participante das bênçãos de Deus?
5: É isso mesmo, Pastor Samuel. Nós não podemos somente, você que está nos acompanhando, ficar ouvindo os milagres que Deus tem feito. As libertações, as curas, as transformações, as portas que têm que ser aberto diante do povo que entra no desafio. Você tem que ser um participante, venha para cá, entre no propósito. Você tem a possibilidade de vir à igreja e Deus operar diretamente aqui. Ou você tem também a oportunidade de entrar no propósito através da rádio também. Você vai entrar juntamente conosco neste propósito, o desafio de Elias. E você vai entrar neste propósito como uma oferta espiritual. especial, isso mesmo, uma oferta especial no Desafio de Elias. 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
2: Onde houver brasileiros precisando de acesso, proteção e identificação correta, esse serviço ganha valor real. Acesso simples. Regras atualizadas prometem mais segurança nos serviços digitais da área tributária. A Receita Federal atualizou as regras para acesso aos serviços digitais, padronizando a entrada por meio da conta gov.br e definindo novas normas para autorizações e uso por representantes. A mudança reorganiza o atendimento e busca tornar o processo mais seguro para o cidadão. Na rotina de quem usa esses serviços, isso pode reduzir erros, evitar confusões e facilitar a resolução de pendências pela internet. Para muitas pessoas, a principal vantagem é poder resolver demandas sem precisar sair de casa. A medida também fortalece o portal de serviços como o principal ambiente de atendimento e prevê a substituição gradual do sistema antigo, usado por muitos contribuintes. E com isso, a tendência é de um fluxo mais padronizado e menos fragmentado. Quanto mais claro e seguro for o acesso digital, menor tende a ser a dificuldade para lidar com documentos, consultas e regularizações. Em tempos de atendimento remoto, confiança no sistema é o que faz a diferença.
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4: Glória a Deus, glória ao Pai, glória ao Filho e glória ao Espírito Santo de Deus. Senhor Deus e Pai, nós estamos aqui reunidos, ó Pai, mais uma vez nesse momento da oração, para pedir a confirmação, ó Pai, pedir a Tua misericórdia, pedir o toque divino das Tuas mãos poderosas, meu Pai, em favor, ó Pai, nas nossas vidas, no nosso lar, nossa família, na família, no lar, ó Pai, dos irmãos, das irmãs, Senhor, ó Jesus poderoso e eterno Pai, de graça e poder, nos reunimos, ó Pai, através desse momento da oração, mais uma vez, ó Pai, clamamos, Senhor, pedindo o Teu agir, Papai, pedindo a Tua misericórdia, pedindo o mover das Tuas mãos, Senhor, ó Deus poderoso, ó Deus de misericórdia, vem tocar na vida do meu

Senhor, da nossa irmã Mari Lourdes. Visita também a vida, Senhor, da nossa irmã, Pai, que está aqui no altar orando, clamando diante da Tua presença. O Senhor conhece, ó Pai, o coração. O Senhor sabe, meu Pai, das necessidades de cada um. O Senhor conhece o oculto, o profundo e o desejo de Te adorarmos, ó Pai. Por isso, meu Pai, vem, meu Deus, com a Tua mão poderosa, resolver, meu Pai, aquilo que está dificultoso na vida da Tua filha, meu Pai. Meu Deus, através dos propósitos da Tua filha, Pai, vem ajudar ela, Senhor. Ajuda, meu Deus.

Pai, a Tua santa presença de misericórdia, porque nós sabemos, Senhor, que de Ti vem, meu Pai, o escape, meu Deus, de Ti vem, meu Pai, o fortalecimento, de Ti vem, meu Pai, o refrigério para nossas almas, Senhor, por isso peleja pela vida dos meus irmãos, das minhas irmãs, Senhor, peleja, meu Pai, nessa noite, peleja, Deus vivo, peleja, Deus glorioso,

Oh, Jesus glorioso, repreende as enfermidades, meu Pai, repreende todo o mal, Senhor, entrega a bênção, meu Deus. Oh, Papai, obrigado, meu Deus, pelas oportunidades que o Senhor tem nos dado. Obrigado, Senhor, pelo fôlego de vida. Obrigado, meu Deus, aleluia, por estar

pela vida dos meus irmãos, ó Pai, porque a Tua palavra nos ensina, Senhor. A Tua palavra diz, ó Pai, para nós orar uns pelos outros sem cessar, meu Pai. Ó Deus, vai operando na vida do Teu servo, da Tua serva, vai repreendendo todo o mal, Senhor, vai visitando Teus filhos, ó Pai. Ó Deus vivo e glorioso, Pai, visita nossos irmãos, ó Pai, a larga distância. Visita nossos irmãos de perto, de longe, Jesus. Visita, Senhor, com a Tua mão de misericórdia, meu Pai. Ó Deus lindo, ó Deus Pai do nosso Senhor e Salvador Jesus Cristo, a Ti eu clamo, Senhor. Porque sei, meu Pai, que o Senhor nos ouve. A Ti eu clamo, ó Pai, porque sabemos que somente o Senhor é Deus, ó Pai, que somente o Senhor vive.

Ah, Senhor, o seu lar e a sua família, meu Deus. Oh, Jesus glorioso. Oh, Jesus de poder, de graça e de misericórdia. Visita, meu Deus, visita, Senhor. Visita com a tua mão de misericórdia agora, meu Deus. Oh, Senhor, vai alcançando, meu Pai, aqueles que estão enfermos, meu Pai, nessa hora. Vai alcançando aqueles que estão cansados nessa hora, meu Deus. Vai dando a força de vida, meu Pai. Vai repreendendo, Senhor, as enfermidades agora. Todo cansaço, meu Pai. Meu Deus poderoso, renova. Renova nessa noite, ó Pai, as nossas forças. Renova a força da tua igreja. Renova a força dos pastores. Renova a força dos missionários, Senhor. Renova, meu Deus, a força, Pai, do teu povo, que o Senhor chamou para essa grande peleja. Meu Deus e Pai poderoso, Rei da Glória, visita, meu Pai, nessa noite a vida, Senhor, daqueles que estão cansados, daqueles que estão aflitos, meu Deus, aqueles que estão desanimados, e vai queimando, meu Deus, vai queimando, vai colocando por terra, meu Deus, vai colocando por terra todo mal.

Pai, de misericórdia. Visita nessa noite, meu Deus, visita nessa noite, Senhor, a qual nós clamamos, Pai, a vida, Pai, do Teu povo, a vida do Teu servo, das Tuas servas, ó Pai, ó Deus de milagre, ó Deus de resposta, ó Deus de alívio, de cura, de libertação. Ah, Tua palavra nos ensina, meu Pai, ó Deus, vinde a mim todos que estão cansados e oprimidos e sobrecarregados, e eu vos aliviarei, meu Deus, o Teu poder, a Tua graça, o Teu fardo é leve, meu Deus poderoso, visita essa vida que está cansada, renova a força, meu Pai, dessa pessoa que está desanimada, repreende os pensamentos contrários, repreende o desânimo, repreende, meu Deus, tudo aquilo que foi, meu Deus, planejado, Senhor, quanto à vida desse irmão, dessa irmã, desse amado ouvinte, Senhor, meu Deus, nós clamamos a Ti, Senhor, porque sabemos, Pai, aleluia, que o Senhor nos ouve, meu Deus. Ah, Senhor, nós clamamos a Ti porque sabemos, meu Pai, ó Deus glorioso, que o Senhor é o Deus, Pai, que responde com fogo, que o Senhor

é Deus acima de qualquer rei, que o Senhor é Deus, ó Pai, aleluia, qual não há limite, meu Pai, ó meu Pai querido, ó Deus, que possa impedir, meu Pai, a fome do Senhor trabalhar, por isso vai trabalhando na vida dos meus irmãos, ó Pai, por isso vai trabalhando na vida das minhas irmãs agora, Senhor, vai repreendendo o mal, Senhor, vai colocando por terra, meu Deus, as astutas, Senhor, cilada do inimigo, e vem pelejando, meu Pai, vem dando força, meu Deus, renova, Senhor, renova, meu Deus, toca, meu Deus, toca, Senhor, agora, vai renovando, vai quebrando a barreira, vai repreendendo, ó Deus, as enfermidades, meu Deus e Pai, assim como nós oramos, Pai, segundo, ó Pai, as Escrituras Sagradas que nos ensina, assim como o Senhor orou, ó Pai, nós viemos orar, Senhor, também, Jesus, porque o Senhor nos ensinou, ó Pai, através da Tua Palavra, ó Deus, visita a nossa irmã Juscelina, meu Deus, com a Tua mão poderosa de milagre, ela que está através, meu Pai, do Facebook também conosco, meu Deus, ó meu Deus, pedindo a oração, buscando resposta do Senhor, visita a sua vida, visita, meu Deus, visita, Pai, as suas condições financeiras, espiritual, sentimental, meu Deus, toca, meu Deus, com a tua mão poderosa, visita todo o seu lar e a sua família, repreende, meu Pai, todas as potestades, repreende as enfermidades, repreende, meu Deus, sobre a vida da tua filha, o seu lar e a sua família, todo mal, Senhor, todo mal, visita, meu Pai, com poder no alto céu agora, o poder tremendo, ó Pai, do teu santo nome, o poder tremendo da tua mão gloriosa, Pai, e vai tocando na vida da tua filha, meu Deus, agora, meu Deus e Pai, eu te apresento, Senhor, a vida, meu Pai, das milhares e milhões de pessoas que estão na face dessa terra, meu Deus e meu Pai,

preocupação tem tomado conta desse coração, meu Deus, em meio a essa adversidade, em meio a essa luta, meu Pai. Olha, Senhor, ó Deus, ô Papai querido, e pela Tua infinita misericórdia, estenda a Tua mão agora, Senhor, em conta da vida dessa pessoa, ó Deus poderoso. Vai tocando, meu Pai, com a Tua mão de misericórdia, vai tocando com a Tua mão de poder, Senhor. Vai dando livramento, meu Deus, vai dando livramento, Senhor, porque nós cremos, Pai, pelo poder do Teu nome, a qual mesmo diz a Tua palavra, se nós orarmos crendo, se nós orarmos clamando e crendo no Teu nome, nós sim, meu Pai, receberemos, meu Deus, visita o Teu povo.

da enfermidade, vai repreendendo todo o mal agora, Jesus. Meu Deus, toca agora na vida dessa pessoa que está, meu Deus, em um cansaço profundo. Meu Deus, vai queimando agora todo laço, meu Pai, de desânimo. Vai queimando agora todo laço de desânimo. Fogo da glória, Jesus, que queima o mal. Fogo da glória, fogo do teu poder santo, meu Pai, sobre a vida dessa pessoa. Entrega a bênção, Jesus. Entrega a misericórdia, Senhor, sobre a vida dessa pessoa. Meu Deus, que coisa linda estar na tua presença. Que coisa linda, Pai, é ser tocado pela tua presença. Que coisa linda, Pai, é ter, meu Deus, esse momento de podermos nos conectarmos, meu Pai, contigo.

Duriandalabai, que faz em nós morada, que faz em nós, ó Pai, aleluia. Oh, meu Deus, flutuamos, meditamos, alcançamos a Tua misericórdia. Oh, Deus, obrigado, meu Deus, pelo fôlego de vida. Obrigado pela vida desse irmão, dessa irmã que está conosco na oração. Seja perto, seja longe, seja distante. Meu Deus, vai visitando o Teu povo, meu Pai. Visita nossos irmãos, ó Pai. Ali da ponta das canas, meu Deus, nosso irmão Valdir e toda a sua igreja, Pai, todo o teu povo, a nossa irmã Marlene, meu Deus, ô papai querido Deus, todo o seu lar, a sua família, meu Deus, o teu povo que está, meu Pai, todo dia, da escuta, Pai, meu Deus, lá, Senhor, a larga distância, meu Deus, o teu povo, meu Pai, que crê que o Senhor é Deus para alcançá-los, meu Pai, através do teu, meu dos teus servos que aqui estão clamando, que o Senhor é Deus, ó Pai, que através da nossa oração o Senhor, ó Pai, há de mover a tua mão e alcançar o milagre. Ou de calabachão duriandalabai, ou de andalai, de canto duriandalabandarabachão duriandalabai. Meu Deus, entrega o teu povo, visita o teu povo lá de Brusque, meu Pai, de Joinville, de Brumenau, meu Deus, alcança o teu povo com livramento, alcança o teu povo com resposta, alcança o teu povo, ó Pai, de Brusque, Itapeba, meu Pai, de Balneário Camboriú, meu Deus, de Porto Belo, com a tua mão poderosa de misericórdia, o teu povo, meu Pai, a tua igreja, os teus servos, esse amado ouvinte, meu Pai, que está através das ondas sonoras do rádio, meu Deus, vai queimando o mal, vai queimando o mal, visita o teu povo com resposta nessa hora, visita o teu povo com resposta nessa hora, Deus glorioso, entrega a bênção, entrega o milagre, entrega a cura, a libertação, meu Pai, a cura de vida, porque no teu nome, Pai, há poder para restaurar. Ah, Senhor, no teu nome há poder para salvar, no teu nome a libertação, no teu nome, ó Pai, a cura, a transformação, meu Pai, rebandurica, labaxandurianda, labai. Oh, Deus, vai tocando. Vai tocando, meu Deus, vai tocando, olha aí, Senhor, o Senhor conhece, meu Pai, o que essa vida está passando, o Senhor sabe, meu Pai, aleluia, olha, meu Deus, desejo de suicídio, queima, Jesus, nessa noite, queima, meu Pai, aleluia, esse flash que passou, seta maligna da mente dessa pessoa, que eu desejo, meu Pai, a intuição, oh meu Deus, a solução é tirar a sua própria vida, queima Jesus agora, queima, queima, queima, queima esse espírito de desânimo, queima esse pensamento contrário agora, o sangue de Jesus tem poder, te queima, Satanás, sai daí, pelo poder do sangue de Jesus, sai, espírito maligno, sai, em nome de Jesus Cristo, desse lar, dessa família, da mente desse homem, dessa mulher, da mente desse jovem, dessa jovem, desse adolescente, queima ele, Jesus, queima, queima, queima, queima, queima, Jesus, todo pensamento maligno, queima agora, Pai, essa frustração maligna e satânica que foi lançada para destruir essa vida, sai em nome de Jesus Cristo agora, o sangue de Jesus tem poder, meu Deus, esse amado ouvinte que está através, meu Pai, do YouTube agora, meu Deus, queima agora, Pai, esse mal que está assolado, essa mente que tem assolado, meu Pai, esse coração, olha aí, Deus poderoso, o sangue de Jesus tem poder e garante a vitória, a porta vai abrir, o nome do Senhor vai ser glorificado, espera no Senhor, o Senhor te ama, o Senhor, aleluia, tem bênção, tem vitória, confia no Senhor, confia, confia de todo o teu coração, deleita no Senhor, e Ele tudo fará, diz a palavra do Senhor, confia dele, espera dele, levantará mais, e fica lá baixando, o Senhor é Deus que faz, aleluia, acontecer, o Deus é aquele que pega o improvável e faz tornar, aleluia, possível, porque Ele é Deus de poder, Ele é um Deus, aleluia, que não existe impossível, aquilo que é impossível para nós, para Deus não é, confia no Senhor, espera no Senhor, porque Ele está te alcançando, o Senhor está te tocando, o Senhor está renovando nessa noite a tua força, oh glória, receba, receba, receba o nome, em nome de Jesus Cristo, toque divino aí,
aonde você estiver, aonde você está, aleluia, receba a presença e o abraço do Espírito Santo agora. Todo mal cai por terra, todo mal cai por terra pelo poder do sangue de Jesus agora. Meu Deus, que coisa linda, meu Pai, está na tua presença. Meu Deus, vai visitando esse amado ouvinte, vai visitando esse bom internauta, Senhor. Meu Deus, o Senhor é Deus que sabe todas as coisas. Eu oro pela tua igreja, eu oro pelo teu povo, eu oro pela vida desse irmão, dessa irmã, desse membro, desse amado irmão, ó Pai, que é obreiro da tua casa, desse irmão que é pastor, desse irmão, ó Pai, que é cooperador, desse irmão que oferta, desse irmão que é dizimista, rebandurica, labaxando, rianda, labai, entrega a vitória, olha o milagre de Deus aí, olha o milagre de Deus aí acontecendo, ô glória, urica, labaxando, rianda, labai, ô que coisa linda, meu Deus, é o teu agir, vai agindo na vida do teu povo mesmo, vai entregando a resposta mesmo, meu Deus, que coisa linda, vai operando, Deus, porque nós cremos que é noite de milagres, Senhor, é noite que o Senhor está entregando a vitória, Pai, ao teu povo. Meu Deus, nós cremos, Pai, e assim como o Senhor disse a Jeremias, clama a mim e respondei-te-ei e anunciar-te-ei coisas grandes e firmes que tu não sabe. Meu Deus, nós clamamos, Senhor, porque sabemos, meu Pai, que ainda que nossos olhos não estão vendo, mas nós cremos, Pai, que o Senhor está operando. Entrega a vitória, meu Deus, entrega a vitória, meu Pai, porque nós cremos, Senhor, que o Senhor já está operando, meu Pai, e assim como diz, meu Pai, no livro de Hebreus, ah, meu Pai, que a fé é o firme fundamento das coisas que não se vê, mas espera que aconteça. Nós estamos esperando em Ti, Jesus, a confiança, a rocha da nossa salvação, ó Pai, ó Deus poderoso, ó Deus de misericórdia, vai entregando a vitória, vai pelejando mesmo, Jesus, porque nós cremos, ó Pai, no poder do Teu nome, que é poderoso, Pai, para nos alcançar, o Teu nome, que é glorioso e soberano, Pai, para derrubar toda a muralha, arabandou, decanturianda, labaxandurianda, labai, oh, glorioso Pai de poder, entrega, Pai, a vitória, entrega a vitória, entrega o livramento, entrega a bênção, entrega, meu Pai, essa noite, a grande libertação mesmo, ó Pai, ô Jesus glorioso, ô Deus lindo, ô Papai Santo, rei, rei, rei da glória, aleluia, perdoa nossos pecados, Pai, porque somos falhos, perdoa os pecados desse amado ouvinte, meu Pai, perdoa nossos pecados, meu Deus, nós clamamos a Ti, Senhor, porque nós temos, Pai, convicção que o Senhor é poderoso para nos perdoar, e a Tua misericórdia nos alcança, e os nossos pecados são apagados. Ah, Jesus glorioso, vai visitando a vida dos Teus servos, Pai, vai perdoando nossos pecados, perdoa mesmo, Jesus, visita, meu Pai, o Teu povo, lá de Canelias, meu Pai, visita o Teu povo, ó Pai, de Governador Celso Ramos, visita o Teu povo de Biguaçu, visita o Teu povo de São José, visita o Teu povo de Serrarias, meu Pai, ô glória, visita nossa irmã Maria Rosa de Palmas, Governador Celso Ramos também, meu Pai, que está ligadinha no momento da oração, entrega a vitória, entrega o milagre, repreende as enfermidades, repreende, Jesus, todo mal, meu Deus, entrega a vitória, entrega a bênção, entrega o livramento, repreende todo mal, Senhor, entrega a vitória, meu Deus, visita nossa irmã Vilma, Pai, ali de Itapema também, Senhor, que está na oração, clamando, estamos, Pai, confiando, estamos, meu Pai, entrega a vitória, repreende o laço do inimigo contra a nossa vida, repreende o laço, meu Pai, contra o nosso lar e a nossa família, meu Deus, nós cremos, Pai, nós cremos, Deus, ó Pai, que o Senhor é Deus, ó Pai, que alcança a vida do Teu povo, Senhor, visita a vida, Senhor, visita, meu Deus, oh glória, oh ramando, rica, labaxando, rianda, labai, oh Deus de poder, oh glória, visita a vida da tua filha, meu Pai,
visita o seu lar, a sua família, os seus filhos, meu Pai. Oh Deus, os seus irmãos, o seu lar, a sua família, meu Pai. Nós estamos orando uns pelos outros, Pai. Vai repreendendo as enfermidades. Vai tocando na área da saúde, meu Pai, na área espiritual agora. Perdoa nossos pecados e derrama fogo da glória. Perdoa nossos pecados, Jesus, derrama fogo da glória nessa noite, meu Pai. O fogo abrasador, o fogo renovador, rebandurica, labadara, baixanduria da labai. Fogo da glória, Jesus, sobre nossas vidas. Fogo da glória sobre a vida da nossa irmã. Vilma, meu Pai, o seu lar, a sua família. Fogo da glória, Jesus, sim, meu Pai, visita agora. Oh, rabandurica, labaixanduria da labai. Visita, meu Pai, o teu povo. Visita teu povo, visita o teu povo, visita o lar, a família, meu Deus, opera, Senhor, oh, aleluia, urica labai, urabanduria da labaxanduria da labai, oh glória, Jesus, opera o teu povo, Pai, o milagre, oh Deus poderoso, santo rei da glória, Jesus poderoso, vem nos purificar, Senhor, vem nos purificar, ó Deus, e alcança o milagre, Deus vivo, na vida desse irmão, dessa irmã, meu Pai, visita, Senhor, essa noite, tem de misericórdia das nossas vidas, Senhor, eu creio, meu Pai, nós cremos, Jesus, por isso em concordância,

0: usando e abençoando o lar e a família dos meus irmãos que nos escuta, em nome de Jesus Cristo.
1: Glória a Deus, Senhor Jesus, Deus maravilhoso. Honra, meu Deus, a fé, o compromisso, a dedicação do teu servo também, meu Pai, nesse momento de oração, Senhor, a qual estamos, Senhor, meu Deus, pelo rádio, também pelo Facebook, pelo Instagram, Senhor, pelo YouTube. Senhor, meu Deus, vem prosperar, vem dar vitória, vem alcançar, meu Deus, o grande milagre, Senhor, a grande vitória, Senhor, meu Deus, na vida deste ouvinte, na vida deste internauta, dos nossos irmãos, ouvintes do programa de rádio, Senhor, vem visitar a vida, Senhor, meu Deus, o lar, a família, meu Pai, nesta noite, na vida dos nossos irmãos, Senhor, o propósito das campanhas, Senhor meu Deus, que aqui estão seus nomes, Senhor meu Pai, os ouvintes, meu Deus, que entram no propósito de dia e de noite, Senhor, meu Deus, pedindo uma bênção, pedindo uma vitória, Senhor meu Deus, oh Deus maravilhoso, Senhor da glória, Deus de poder, aviva a tua obra, aviva teus filhos, Senhor, os obreiros, Senhor, da tua casa, meu Pai, vem conceder a vitória, Senhor, meu Deus, o renovo, renova as forças, Senhor, do obreiro, meu Pai, nesta noite, que se encontra cansado, que se encontra fadigado, Senhor, meu Deus, oh, meu Pai, ouve a nossa oração, ouve, meu Deus, o nosso humilde clamor, Senhor, a nossa humilde petição, meu Pai, que possa chegar, meu Deus, a nossa oração, até a tua presença, Senhor, como um cheiro suave, Senhor, meu Deus, as suas narinas, meu Pai, ouve a nossa oração, ouve o nosso humilde clamor, Senhor, a nossa oração intercessória, a nossa oração pedindo uma bênção especial no coração, uma bênção especial, Senhor, na alma dessa pessoa, Senhor, na vida, na família, meu Deus, ouve, Jesus, a oração, meu Deus, ouve, meu Deus, o nosso clamor, Senhor, meu Deus, abençoa os nossos irmãos internautas, os nossos irmãos, Senhor meu Pai, que oram juntamente conosco, Senhor meu Deus, opera meu Pai, opera meu Deus, ô Jesus amado, Senhor, ajuda o teu servo, Senhor meu Deus, ajuda, Senhor meu Pai, Deus poderoso, Senhor, meu Deus, no meio do trabalho, Senhor, ajuda ele, prospera meu Pai, abre, meu Deus, ô Pai, as portas, Senhor, das vendas, Senhor, meu Deus, o irmão empresário, o irmão, meu Deus, que se encontra, Senhor, meu Pai, em nome de Jesus, meu Deus, Senhor da glória, Deus poderoso, confirma, Jesus, a vitória nessa noite gloriosa de oração, meu Deus, há poder sim, meu Pai, há poder sim, meu Deus, Deus, realiza a tua grande obra nessa noite, na vida, nessa família, Jesus, há poder, Senhor, para desfazer, meu Pai, toda obra contrária, toda obra, meu Deus, de malignidade, Senhor, envolvendo esta família, Jesus, meu Deus, meu Pai, da força, da saúde, meu Deus, da saúde, meu Pai, para este irmão, para esta irmã, Senhor, que se encontra cansado, que se encontra aflito, meu Pai, em nome de Jesus, meu Deus, opera, meu Pai, nesta noite, opera um milagre, Senhor, meu Deus, vai visitando o coração, meu Deus, vai visitando, Senhor, meu Pai, nesse neste momento, Senhor, a vida da minha mamãezinha, Senhor meu Deus, guarda ela nas tuas mãos, Senhor meu Deus, guarda ela, a vida dela neste momento, livra, Senhor Jesus, livra, meu Deus, abençoa Nercy, Senhor meu Pai, a sua família, o seu lar, meu Deus, guarda nessa noite, protege, livra, meu Deus, ouve a nossa oração em favor dos familiares, meu Pai, meu Deus, ouve, sim, meu Pai, agora, nesse instante, em nome de Jesus, meu Deus, há poder, sim, meu Pai, neste nome, que é sobre todos os nomes, Salvador, Jesus Cristo, Senhor, meu Deus, opera na vida da nossa irmã Maria de Lourdes, Senhor, meu Deus, abençoa o seu lar, leva ela em segurança, leva ela em paz, meu Deus, na sua viagem para a volta para a sua casa, meu Deus, ô Jesus amado, Deus poderoso, Senhor, visita a nossa irmã Maria Luísa também, o seu lar, a sua família, meu Deus, visita o seu papai e a sua mamãe, Jesus, dá o livramento, alcança a graça, Senhor, a saúde, a tua misericórdia, meu Deus, na vida do Jacir, meu Pai, abençoa o seu lar, abençoa a sua família, meu Deus, a irmã Sandriele, Senhor, ô Jesus amado, Deus poderoso, visita agora, Senhor, nesse instante, meu Deus, toda a família do teu servo, Senhor, livra, dá o livramento, Jesus, visita o meu lar também, visita minha esposa, o meu filhinho, Senhor, meu Pai, guarda a minha parentela, de longe e de perto, Senhor meu Deus, venha operar, Senhor, as tuas maravilhas, Senhor meu Deus, salvando, livrando, guardando este irmão, esta irmã, Jesus poderoso, ouve, meu Deus, a nossa oração, ouve, meu Deus, o nosso clamor, Senhor, a nossa petição, meu Pai, a nossa campanha de oração, meu Deus, o desafio de Elias, Senhor meu Deus, vai visitando, vai dando vitória, Senhor meu Deus, ô Jesus, vem operar milagres na quarta-feira, vem operar, Senhor meu Deus, usando poderosamente o teu servo, meu Jesus amado, Deus maravilhoso, visita o nosso irmão, Senhor meu Pai, os nossos irmãos que estão no WhatsApp, a nossa irmã Vilma Soares, Senhor meu Deus, visita ela agora nesse instante, visita o seu lar, visita a sua família, meu Deus, dá vitória, Senhor meu Pai, naquilo que ela está pedindo, naquilo que ela está buscando das tuas mãos, Senhor, meu Jesus, dá vitória, alcança, meu Deus, o milagre, alcança, meu Deus, a bênção, meu Pai, a bênção maravilhosa, Senhor, na vida da tua serva, meu Deus, que ora juntamente conosco todos os dias, Senhor, meu Deus, ela está clamando, está buscando, meu Deus, ouve agora nesse instante, nesse momento de oração, meu Pai, ouve a oração da tua filha, Senhor meu Pai, ouve Jesus nesse momento, meu Deus, realiza, meu Deus, a obra, realiza o milagre, Senhor, cura todas as enfermidades, cura, meu Deus, nesse momento, momento de oração, Senhor, momento de clamor, meu Pai, Jesus, meu Deus, realiza o livramento, a cura, a libertação, meu Deus, na vida, Senhor, meu Pai, ô Jesus, dá vitória, Senhor, meu Deus, agora, para o teu servo, nosso irmão Jaci, Senhor, meu Deus, ô Jesus maravilhoso, vai dando vitória, vai alcançando, meu Deus, a benção, meu Deus, Senhor da glória, nossa campanha, meu Pai, os irmãos que entraram no propósito, meu Deus, os dizimistas, os ofertantes, meu Jesus, tem misericórdia, Senhor, meu Deus, ouve a nossa oração pedindo a tua bênção, pedindo o teu milagre, a cura milagrosa, meu Deus, na vida, a cura milagrosa, na família, meu Deus, deste homem, na família desta mulher, meu Deus, há poder sim, meu Pai, eu creio que o Senhor pode todas as coisas, Senhor, o Senhor pode realizar o grande milagre nessa noite, meu Deus, há poder, Jesus, há poder, meu Deus, há poder para desfazer, meu Pai, toda obra contrária, meu Deus, obra oculta, meu Deus, que foi lançada na vida dessa família, meu Deus, na vida deste homem, Senhor, na vida dessa mulher, meu Deus, essa enfermidade, meu Deus, maligna. Meu Pai, já foi feito vários exames, Senhor, na vida desse homem, na vida dessa mulher. Mas nenhum mal, Senhor, meu Deus, nem apresentou nenhum mal, Senhor. E agora, mas ela sofre, Senhor, meu Deus, com dores fortíssimas. Senhor, meu Deus, ele sofre com dores na coluna, Senhor, meu Pai. Toca, meu Deus, agora. Toca, Jesus, agora com a tua mão poderosa, Senhor. Meu Deus de poder. Oh, Pai, repreende todo mal, Senhor. Repreende, meu Deus, todo o pensamento maligno, o pensamento de derrota, o pensamento, Senhor, meu Deus, de suicídio, o pensamento de tirar a sua própria vida, meu Deus, em nome de Jesus, repreende todo este mal maligno, Senhor, meu Deus, que vem atentando a mente desta pessoa, a mente e o lar desta pessoa, meu Deus, queima Jesus agora. Queima, meu Deus, com as tuas mãos poderosas, arranca este mal, Senhor, meu Deus, do alto da cabeça, a planta dos pés, meu Deus, vem confirmar a vitória, Jesus. Oh, Deus maravilhoso, opera, meu Deus, o milagre da salvação, milagre da cura milagrosa, meu Deus. Ouve, meu Deus, a nossa oração. Jesus, aí está a nossa nova campanha do mês de julho, Senhor. Meu Deus, revelação com promessa, Senhor. Meu Pai amado, meu Deus maravilhoso, vem operar, Senhor, meu Deus, nesta grande campanha, essa poderosa campanha. Já começamos a nos preparar, Senhor, meu Deus, para esta grande campanha que vai iniciar, meu Deus. Oh, Jesus amado,

meu Deus maravilhoso, Deus de poder, Senhor meu Pai, confirma, Deus, a vitória, confirma, Jesus, meu Deus, a Tua bênção santa, maravilhosa, meu Pai, revela, meu Deus, o oculto e escondido do inimigo, revela, meu Deus, o oculto e escondido do inimigo, Senhor, nas orações, meu Pai, usa Teu servo, Senhor, meu Deus, que vão orar, que vão estar aqui nesse altar, meu Deus, nesta poderosa campanha de oração. Meu Deus, Pai amado, vem usar poderosamente a cada pregador, meu Deus, da Tua palavra, que vai estar neste altar, meu Deus. Senhor, consagramos a nossa vida, a nossa família, Senhor, em Tuas mãos, Senhor. Ó Pai amado, usa a nossa fraca pessoa, Senhor, neste mês de julho, Senhor, esse mês profético, Senhor, meu Pai, ó Deus, revela, meu Deus, o oculto e escondido do inimigo, Senhor, já podemos sentir a Tua graça, a Tua presença, meu Deus e meu Pai, através do Teu Espírito Santo, Senhor, meu Deus, obrigado, Jesus, por mais esse instante de oração, a qual o Senhor tem nos dado, a qual o Senhor tem nos consagrado, Senhor, esse momento da oração, esse momento de clamor, meu Pai, visita, Senhor, meu Deus, a Jocárcia, visita agora a sua saúde, toca na sua saúde, visita a Juscelina Caldeira, Senhor, visita, meu Deus, agora nesse instante, os nossos irmãos, ó Pai, vai visitando, vai dando vitória, Senhor, meu Deus, em nome de Jesus, ó Deus, nós cremos no grande milagre, nós cremos, meu Pai, na grande de vitória, Senhor, nos pedidos de oração, meu Deus, que ali, Senhor, no caderno da oração estão, meu Pai, Jesus, a poder sim, dá vitória, meu Deus, para o Teu servo, dá vitória, meu Deus, para a Tua serva, meu Deus, opera o milagre, Senhor, meu Jesus amado, opera, meu Deus, a benção, a vitória, Senhor, no lar, a vitória, meu Deus, na família, Jesus, vai dando vitória, Senhor, vai alcançando, meu Deus, o milagre, Senhor, meu Pai, na vida deste ouvinte, na vida deste irmão, na vida desta irmã, Jesus, a poder no Teu sangue, sim, meu Deus, em nome de Jesus, meu Pai, ajuda, Senhor, o Teu servo, o nosso irmão, Senhor, meu Deus, presbítero Joel Batista, coloca a paciência no seu coração, abençoa a sua vida, abençoa o seu lar, meu Deus, ajuda ele, Senhor, meu Pai amado, Deus poderoso, abençoa o seu lar, a sua família, nesta noite gloriosa, Senhor, ajuda o teu servo, dá uma noite de descanso, de alegria no coração, meu Pai, meu Deus, vem usar ele poderosamente, Senhor, na sexta-feira da revelação com promessa, usa no sábado também, meu Pai, lá na igreja pentecostal Deus e Amor de Blumenau, Senhor meu Deus, abençoa ele agora nesse instante, confirma Jesus, a vitória, Senhor, em nome de Jesus, meu Deus, oh meu Pai amado, ouve a nossa oração, ouve meu Deus o nosso clamor, meu Pai, meu Jesus, tem misericórdia e graça, abençoa meu Deus a este amado ouvinte, a este amado internauta, meu Deus, opera, Jesus, opera, meu Deus, obrigado, Senhor, pela rica oportunidade de servir, te adorar, Senhor, na oração e no clamor, Senhor, meu Deus, Jesus maravilhoso, ouve, meu Deus, a nossa oração, ouve, meu Deus, o nosso clamor, em nome de Jesus, obrigado, Senhor, obrigado, meu Deus. Graças te damos, Senhor, por mais esta oportunidade. Em nome de Jesus. Amém e amém. Graças a Deus, amados ouvintes, amados irmãos do programa Voz da Libertação, você que nos ouve e também você que está nos vendo pelo Instagram, também pelo Facebook e está nos ouvindo pelos dois

canais de comunicação, o YouTube e também a rádio Deus e Amor. 98.9, levando aí a mensagem de salvação, a mensagem do perdão divino para a sua vida. Amados ouvintes, você vê aqui atrás no nosso telão, então, o início que vai se dar no mês de julho, o julho profético revelação com promessa. Serão exatamente 31 dias em 4 grandes horários a oração, o clamor a Deus pela sua vida, pela sua causa. Não fique de fora desse propósito, nós estamos encerrando quase aí o propósito do desafio de Elias, mas ainda estamos na continuidade desta campanha até o dia 30 de junho, nós vamos estar clamando a Deus no desafio de Elias. Desafio de Elias, você pode vir aos cultos, solicitar então o envelope, né? O envelope do desafio, você pega o envelope, faz uma oferta, um propósito com Deus. Você não vai fazer um propósito com o pastor, com o obreiro que prega a palavra de Deus aqui no altar, que faz a primeira parte, você não vai fazer com eles. Você vai fazer estritamente, diretamente com Deus, o desafio de Elias. Você vai fazer algo diferente na sua vida, de tudo que você já fez, de tudo que você já procurou, de tudo que você buscou em outras religiões, em outros meios de conquistar o seu sonho, conquistar o seu propósito, de ter a tua condição, a tua solidez financeira, né? Muitos procuram ser sólidos financeiramente e não alcançam. E Deus está propositando na tua vida, Deus está te abençoando, Ele quer te abençoar muito mais. E você vai propositar no teu coração e trazer uma oferta de gratidão a Deus. A nossa chave Pix, aqui da Igreja Pentecostal Deus e Amor, é o 43-208-040-1000-36. 43-208-040-1000-36, você oferta. 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Esse é o nosso WhatsApp, 48-3207-8283. E Deus, Ele vai estar com os olhos voltados sobre a sua vida. Você não vai pagar a tua bênção. Não coloque isso na tua mente. Ah, eu estou pagando a minha bênção. Não. Todo o dinheiro, toda a prata, o ouro, o bronze, as pedras preciosas deste mundo, se reunisse e tivesse na tua mão, nenhuma delas conseguiria pagar a bênção que Deus tem para te dar. Porque a bênção que Deus dá é gratuita na tua vida. O que a gente precisa é manter essa mídia, manter tudo isso funcionando, a nossa rádio funcionando, pagando, honrando as dívidas, né? O compromisso de todo mês, todo dia 1º de cada mês, 125 mil de aluguel da nossa rádio. Então nós precisamos bancar, nós precisamos pagar. E você é o que nos ajuda. Você é o que fornece aí, você é que nos patrocina com a sua oferta, com o seu dízimo, com o seu voto. Por isso que nós pedimos a você, porque sabemos que você é contribuinte fiel a Deus. Não a nós, não a igreja, mas a Deus. Você é em primeiro lugar, você é fiel a Deus. E Deus, olhando para você, vê a sua fidelidade, Ele te abençoa gratuitamente. Ele te abençoa espontaneamente, com grandes vitórias na tua vida. Deus não tem deixado faltar o arroz, o feijão, o azeite, a farinha na tua vida. Você já percebeu que está quase acabando, Deus provê algo sobre a tua vida? É Deus provendo na tua vida, porque você é fiel. Você é um dizimista fiel. Você, quando recebe a
parte que é de Deus, você devolve já. E Deus honra a tua fé. Por isso, meu amado irmão, ouvinte do programa Voz da Libertação, não fique de fora desta próxima campanha que vai iniciar. Nós estamos já nos últimos dias do desafio de Elias. E todos os dias nós estamos na oração pela sua causa, pelo seu problema, por aquilo que te aflige, por aquilo que te ataca. Nós clamamos a Deus pela sua família. E agora eu quero fazer uma oração, uma breve oração pela sua vida. Você que, por algum motivo, você se afastou dos caminhos do Senhor. Por algum motivo você se ausentou da casa de Deus. Mas nessa noite tem um desejo de voltar aos caminhos do Senhor. Eu quero orar pela sua vida. Senhor Jesus, meu Deus e meu Pai, aí está, Senhor meu Deus, com o rádio ligado, aqui está no Facebook, no Instagram, no YouTube, Senhor. Esta pessoa, meu Pai, que diariamente está ligada na programação A Voz da Libertação, mas ainda não teve o momento de receber o convite, de te aceitar, de ser um crente fiel a Ti novamente, Senhor. Meu Deus, perdoa os pecados desse meu irmão, os pecados dessa minha irmã. Reescreve o seu nome no livro da vida. Escreve o nome dessa pessoa que está te aceitando no livro da vida, Senhor. Para o grande dia, nós estamos todos juntos, em nome de Jesus. Amém? Não esqueça, irmãos, amanhã nós vamos voltar, 8 horas da manhã, 13 horas, 17 e 22 horas. Que Deus te abençoe. Que Deus te abençoe. Fiquem todos, irmãos. Orou com vocês aqui, seus irmãos em Cristo, cooperador Jacir Canabarro e eu, seu irmão em Cristo, irmão Gessé da Glória. Deus abençoe. Fiquem todos na grandiosa e maravilhosa paz do Senhor Jesus.

0: Que Deus abençoe o povo de Deus, Deus abençoe os pastores, Deus abençoe nossos pastores regionais, centrais, setoriais, coligados à sede estadual. Deus abençoe vocês, meus companheiros de obra. Deus abençoe os diáconos, presbíteros. Deus abençoe os obreiros e os membros da sede estadual. Deus abençoe vocês. Estamos incessantemente orando em favor da vida de todos vocês, companheiros de obra, batalha de obra do Senhor. É de Deus, essa igreja é de Deus.
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0: E lembrando os amados irmãos, na sexta-feira nós temos 4 grandes cultos, costumamos dizer 4 grandes oportunidades. 9 da manhã, ele mesmo, presbítero Joel Batista, pregando a palavra de Deus. 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Como Deus tem usado o presbítero Joel Batista, ele vai estar em jejum pela manhã, clamando ao Senhor. Meio-dia, cooperador Romildo, no culto do trabalhador. Está uma benção o culto do trabalhador. O povo de Deus está testificando milagres, bênçãos. E às 14 horas, ele mesmo, presença confirmada do pastor Benedito João. Como Deus tem usado também o pastor Benedito, é uma bênção nas mãos do Senhor, sendo usado nas mãos do Senhor, pregando a palavra de Deus. E às 19 horas eu mesmo, o presbítero Samuel Dolor, pregando a palavra de Deus, orando em favor de todos.

0: abençoe o seu lar, que Deus abençoe sua vida. Eu sou seu irmão em Cristo, presbítero Samuel Dulô. Nós já estamos ao vivo no programa Voz da Libertação, 24 horas no ar, levando a palavra de Deus. Me faço acompanhado do presbítero Joel Batista, pastor Maicon de Oliveira. A paz do Senhor, pastor Maicon, seja muito bem-vindo a mais uma edição do programa Voz da Libertação.
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0: E eu quero chamar a atenção do povo de Deus, da grande Florianópolis e região, porque nós estamos na grande campanha, o desafio de Elias. Atenção, atenção, toda a região de Florianópolis, atenção, norte e sul da ilha, porque nós estamos no mês profético, o mês de junho, no desafio de Elias. Deus, pastor Maico, eu tenho certeza, irá continuar manifestando o seu poder no mês de junho.
2: Como é que é o seu nome?
3: Leonardo.
2: Qual foi a bênção que o irmão recebeu através do voto? O meu milagre vai virar notícia de R$50. Conte para nós qual foi a bênção.
3: Fiz o voto num dia, no outro dia já veio uma bênção de 200 pila para mim. Nem esperava. Ligaram para mim e aí falaram, você ganhou 200 pila.
2: R$200?
3: R$200. E no dia primeiro veio 2.700.
2: Quanto?
3: 2.700.
2: E tava impossível?
3: Tava impossível.
2: Só foi fazer o sacrifício com Deus no altar de R$50 que você pediu emprestado. Olha, ouvintes, ele não tinha condições, mas pediu emprestado. Deus deu a ele uma bênção através do Uber, de uma promoção de R$200. E no dia primeiro, ele recebeu a bênção também de R$2.700.
3: Foi através do voto.
2: Quanto tempo estava trancada essa situação?
3: Um ano e meio já.
2: O irmão teve fé de vir aqui fazer o voto com Deus, foi?
3: Teve fé.
2: Na hora que você recebeu o convite, Deus falando ali, o meu milagre vai virar notícia, é isso que vai acontecer na minha vida. Como é que foi?
3: Coloquei a fé.
2: E veio pra frente o altar?
3: Vim pra frente. Meio tímido, mas vim.
2: E tá vivendo o milagre hoje?
3: Vivendo.
2: O milagre virou notícia?
3: Virou, graças a Deus.
2: Maravilha, Deus abençoe, irmão.
3: Amém.
2: Qual é o seu nome?
4: Meu nome é Ângela.
2: Qual foi a bênção que a irmã recebeu no desafio de Elias?
4: A minha bênção, eu já fiz dois votos em nome de Jesus. Eu tinha uma aposentadoria e ali eu estava com a pensão do meu esposo, que eu sou viúva. E aí eu disse, meu Deus, só essa pensãozinha, pagava aluguel. Mas daí Deus preparou um marido abençoado. Entremos no desafio, eu e ele, mas não tinha como construir a nossa casinha. Ele ganhou o terreninho da mãe dele. E ali o Senhor falava fortemente que ele ia nos dar vitória. E graças a Deus, eu já fiz dois propósitos, já ganhei material, já conseguimos tudo, já estamos com a nossa casinha já preparada para a honra e a glória de Deus. E Deus, ele nos deu vitória. E ontem eu cumpri mais outro propósito, o Senhor disse assim, filha, tu vai ser abençoado. Fui lá no banco, achei, e fui para receber aquele dinheiro. Ele disse, Senhor, eu quero cumprir hoje o meu voto, Senhor. E eu fui lá, estava a lei daquilo, irmão Joel, que eu não esperava. Porque quando um salário de uma aposentadoria assim de validez, de saúde, não é um salário alto. Cheguei lá, estava aquele salário que eu não esperava. Eu dei glória a Deus, porque Jesus é fiel e poderoso. Em nome de Jesus.
2: Pode dar glória a Deus, igreja! Jesus é bom!
5: Quem vos fala é a irmã Eliane. Fiz o voto que eu trabalho com venda, estava um pouco paralisada, que as minhas vendas eram de 2.500, 2.000, 3.000 durante o mês. E no mês de maio, as minhas vendas ultrapassaram R$6.500. Eu me surpreendi, uma venda de recorde, né? Durante todo o tempo que eu estou vendendo. Tenho me abençoado grandemente nesse propósito, qual eu almejava, que era um sofá. No terceiro dia da campanha, eu estava com o meu sofá dentro da minha casa. O meu esposo também estava à procura de um carro. Antes mesmo de encerrar a campanha, o meu esposo também tinha conseguido fechar o negócio. Mês de junho, eu já estou com a minha bênção nas minhas mãos, do meu propósito. Que Deus abençoe os meus irmãos ouvintes. Continue nessa fé, continue ajudando a obra do Senhor, porque Deus é fiel para honrar o teu propósito. Basta um ato de fé e Deus pelejará por vocês. Deus abençoe a todos em nome de Jesus Cristo.
1: Com certeza, Pastor Samuel, Deus há de mover as suas mãos. E o desafio ele está lançado, né, Pastor? Elias orou e Deus respondeu. Muitos eram os falsos profetas e nada acontecia. Então você que tem batido em portas, nada tem solucionado, venha para cá, para a Igreja Pentecostal Deus e Amor, Avenida Mauro Ramos 184, aonde Deus vai mover as mãos dele e resposta vai ter sobre a sua vida. Entre neste propósito, entre nesta campanha, faça como muitos já têm feito, como a irmã Janete já fez, como o Dalmir fez, como a Elaine fez, o Diego fez, muitas pessoas. Nós estamos apenas no segundo dia, Pastor Samuel, e o povo já está com a fé postas diante de Deus, porque eles têm certeza que assim como houve o desafio de Elias, Deus ele está conosco, Pastor Samuel.
0: É verdade, Pastor Maico, o Senhor Deus já tem nos surpreendido desde a preparação no sábado, já operando sinais e prodígios nessa poderosa campanha, o desafio de Elias. Nós já vamos acompanhar testemunhos, porque Deus tem feito, Pastor Maicon de Oliveira, obras sobrenaturais já no segundo dia dessa campanha. Acompanhe, ouvintes.
6: No desafio de Elias, ele diz: eu cesso essa enfermidade, arranco de você. Sai do estômago dela, segura aí. Vai vomitar, que é o desafio de Elias. Diga: queima ele, Jesus. A palavra de Deus não faz curva, Satanás. Vomita, põe para fora essa macumba agora. Todos verão que Deus responde com fogo. Aperta aí agora e procurador. Se doer, a senhora pode falar, você é um mentiroso. Procurador, hã?
7: Não tem mais.
6: Quanto tempo?
7: Pra medicina, eu tinha 18 miomas no útero.
6: Procurador, agora!
7: Não tem mais!
6: Apertava, doía?
7: Eu não conseguia nem me mexer. Nem.
6: Mexa aí, baixa aí! Baixa aí! É desafio de Elias! Eu sei como eu subo aqui nesse altar. Eu não subo aqui debaixo de pecado, com nada no tapete, vendo nada errado na internet. Eu subo aqui debaixo da autoridade de Deus. Cadê a dor, minha irmã? Cadê?
7: Não tem mais. Foi como que se...
6: O que a senhora sentiu?
7: Como que se colocasse uma mão e tirasse na hora.
6: Foi o desafio de Elias. Foi a mão de Deus. Irmão, você tá na Deus Amor, pode dar glória a Deus. Pode bater palma para Jesus. Tem uma pessoa aqui, ó, vítima de um trabalho de bruxaria. Diga: queima ele, Jesus. É o desafio de Elias, Satanás. Pega toda a tua trouxa agora.
7: Eu não vou parar, enquanto eu não te matar ela,
6: Cala a boca, você só fala quando eu mandar. Você não gostou dessa campanha, o desafio de Elias, né? Fala!
7: Não.
6: Já, fala!
7: Não.
6: Estende a mão pra cá, igreja, e diga: toda legião, toda obra maligna, toda obra da bruxaria, em nome de Jesus, sai! Fala amém, minha irmã. Jesus te faz vencer hoje. Jesus manda te dizer: hoje eu te purifico, eu queimo essa maldição sobre a tua vida. Receba a tua vitória. Levanta a mão e dá glória a Deus. O Espírito de Deus está dizendo: eu restauro a tua saúde. Sai do estômago dela esse trabalho de bruxaria agora. Esse caroço maligno, em nome de Jesus, sai! Jesus te dá saúde, aperta agora aí. Procura essa dor, essa enfermidade, esse inchaço que a senhora entrou aqui sentindo. Cadê?
8: Não tem mais, nada aqui.
6: Quanto tempo a senhora estava sentindo isso?
8: Eu digo que estava bem inchado mesmo.
6: Jesus falou para mim: eu te dou saúde hoje.
1: É tremendos milagres que Deus tem realizado na Igreja Pentecostal, Deus e Amor. E nós vemos, meus irmãos, que apenas o segundo dia, preparação, já houve milagres, já houve respostas, e hoje é apenas o segundo dia. E Deus há de alcançar a sua vida. Entre neste propósito, venha para cá, para a Igreja Pentecostal Deus e Amor, e seja alcançado pelo poder de Deus sobre a sua vida.
0: Atenção, atenção, povo de Deus, do norte e do sul da ilha. Porque no mês de junho, a sede estadual da Igreja Pentecostal Deus e Amor, localizada na Avenida Mauro Ramos, número 184, no coração de Florianópolis, está em guerra. Está na poderosa campanha de oração e jejum, 30 dias, o desafio de Elias. Elias orou e fogo do Senhor desceu. 1 Reis 18:38. E nessa campanha, nós estamos no desafio de Elias. Nós entramos no desafio e o povo de Deus já contemplou o agir de Deus. E eu quero convidar você, você que está me escutando, nós estamos em 30 dias de oração por todas as pessoas, todas as colunas da obra de Deus, que irão usar a fé, entrar no desafio com voto de R$100. Eu quero convidar você agora para entrar no desafio de Elias. Nós estamos em 4 períodos de oração. E Satanás, ele está desesperado com essa campanha, pastor Maico. Porque Deus está respondendo com fogo. O Deus que responde com fogo, esse é o Deus de Israel. Esse é o Deus que nós cremos. E eu quero chamar a sua atenção agora, para você entrar nessa campanha. Você que está me escutando aí, no trânsito, no trabalho, no norte, no sul da ilha, nossos irmãos aí de Pontas das Canas, nossos irmãos de Canasvieiras, de Bombinhas, de Itapema, Biguaçu, Porto Belo, Tijucas, Balneário Camboriú, nossos irmãos que acompanham a programação em todos os lugares, o Senhor está te convidando a entrar no desafio de Elias. Deus irá responder com fogo. 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
1: E nós temos a certeza, pastor Samuel Dolor, que Deus há de alcançar a vida de todo aquele que entrar nesse desafio. Esse que não ficar de fora deste desafio, ele vai receber a resposta do Senhor. Porque a igreja, ela está posicionada na forma que Deus chamou, na oração, na consagração, em períodos de oração diários diante da presença do Senhor, nesses 30 dias de oração, para que Deus venha corresponder este amado ouvinte que entrar no propósito, esse empresário, este microempreendedor, este trabalhador autônomo, você que está desempregado também, faça um propósito com Deus e Deus vai mandar fogo e as portas vão se abrir para você também. Você que está passando por opressões malignas também, Deus, ele traz esta libertação completa sobre a sua vida. Tenha certeza do mover de Deus sobre a sua vida, sobre o seu lar, através do desafio de Elias.

0: quero chamar a atenção do povo de Deus, porque Deus já tem operado, feito obras gloriosas no segundo dia da campanha, o desafio de Elias. Quando nós falamos sobre o desafio de Elias, o diabo se enfureceu, o inferno se estremeceu e o nome do Senhor foi glorificado. Vamos acompanhar já o que aconteceu no segundo dia da campanha, o desafio de Elias. No desafio de Elias, ele diz: eu cesso essa enfermidade, arranco de você. Sai do estômago dela, segura aí. Vai vomitar, que é o desafio de Elias. Diga: queima ele, Jesus. A palavra de Deus não faz curva, Satanás. Vomita. Põe para fora essa macumba agora. Todos verão que Deus responde com fogo. Aperta aí agora e procurador. Se doer, a senhora pode falar, você é um mentiroso. Procurador, hã?
1: Não, não tem mais.
0: Quanto tempo?
1: Pra medicina, eu tinha 18 miomas no útero.
0: Procurador, agora!
1: Não tem mais.
0: Apertava, doía?
1: Eu não conseguia nem me mexer.
0: Mexa aí, baixa aí! Baixa aí! É desafio de Elias! Eu sei como eu subo aqui nesse altar. Eu não subo aqui debaixo de pecado, com nada no tapete, vendo nada errado na internet. Eu subo aqui debaixo da autoridade de Deus. Cadê a dor, minha irmã? Cadê?
1: Não tem mais. Foi como que se...
0: O que a senhora sentiu?
1: Como que se colocasse uma mão e tirasse na hora.
0: Foi o desafio de Elias. Foi a mão de Deus. Irmão, você está na Deus amor, pode dar glória a Deus. Pode bater palma para Jesus. É o desafio de Elias. Tem uma pessoa aqui, ó, vítima de um trabalho de bruxaria. Diga: queima ele, Jesus. É o desafio de Elias, Satanás. Pega toda a tua trouxa agora.
2: Eu não vou parar enquanto eu não te matar ele.
0: Cala a boca, você só fala quando eu mandar. Você não gostou dessa campanha, o desafio de Elias, né? Fala!
2: Não!
0: Já fala!
2: Não!
0: Estende a mão para cá, igreja, e diga: toda legião, toda obra maligna, toda obra da bruxaria, em nome de Jesus, sai! Fala amém, minha irmã. Jesus te faz vencer hoje. Jesus manda te dizer: hoje eu te purifico, eu queimo essa maldição sobre a tua vida, receba a tua vitória, levanta a mão e dá glória a Deus. O Espírito de Deus está dizendo: eu restauro a tua saúde. Sai do estômago dela esse trabalho de bruxaria agora. Esse caroço maligno, em nome de Jesus, sai! Jesus te dá saúde, aperta agora aí. Procura essa dor, essa enfermidade, esse inchaço que a senhora entrou aqui sentindo. Cadê?
3: Não tem mais, nada aqui.
0: Quanto tempo a senhora estava sentindo isso?
3: Tinha dito que estava bem inchado mesmo.
0: É. Uhum. Jesus falou para mim: eu te dou saúde hoje. Aí você acompanha o que já tem acontecido no segundo dia, Pastor Maico, da poderosa campanha, o desafio de Elias. Agora a grande pergunta é: você vai ser ouvinte ou participante das bênçãos de Deus?
4: É isso mesmo, Pastor Samuel. Nós não podemos somente, você que está nos acompanhando, ficar ouvindo os milagres que Deus tem feito. As libertações, as curas, as transformações, as portas que têm se aberto diante do povo que entra no desafio. Você tem que ser um participante, venha para cá, entre no propósito. Você tem a possibilidade de vir à igreja e Deus operar diretamente aqui. Ou você tem também a oportunidade de entrar no propósito através da rádio também. Você vai entrar juntamente conosco neste propósito, o desafio de Elias. E você vai entrar neste propósito como oferta especial, isso mesmo, uma oferta especial no Desafio de Elias. 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
5: 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Passando aqui para convidar a todas as irmãs, a todos os irmãos, para uma grande consagração neste sábado. 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
2: Ou descobertos pela justiça,
3: ou descobertos pela justiça,
2: não tem como negar.
3: Não há como negar
2: que realmente se apropriaram de coisas alheias.
3: Realmente se apropriaram de lo ajeno.
2: Mas não é tudo.
3: Pero no es todo.
2: Nós sabemos que a impunidade continua ainda muito grande.
3: Sabemos que a impunidade sigue muito grande.
2: E não é uma questão de Brasil, é uma questão de mundo.
3: Não é questão de Brasil, sino el mundo.
2: No mundo inteiro tem gente boa e tem gente ruim. Quem concorda comigo, diga amém.
3: Todo mundo é gente boa e mala. Quem está
2: a gente não pode achar que no Brasil só tem gente ruim, porque não é verdade.
3: Creio que só no Brasil, não é verdade.
2: O Brasil tem gente boa e assim também tem gente ruim.
3: O Brasil tem gente boa e assim também mala.
2: Tem pessoas que são honestas e também tem pessoas desonestas.
3: Há quem são honestos e quem não.
2: E não é só na política, não. É em todo local, todo lugar que a gente se move, tem gente ruim, tem gente boa.
3: Não só na política, sino em todo lugar onde vamos, há gente boa e mala.
2: Imaginem vocês que até nas igrejas,
3: imaginem-se que nas igrejas,
2: que estavam supostas a ser verdadeiros refúgios,
3: estavam supostas a ser verdadeiros refúgios.
2: A partir do momento que você entra numa igreja, você está suposto a sentir uma paz, não é?
3: Quem entra na igreja está suposto a sentir uma paz.
2: Encontrar uma paz.
3: Encontrar uma paz.
2: Mas até nas igrejas nós temos, infelizmente.
3: Até nas igrejas temos, infelizmente.
2: Pessoas boas e pessoas não tão boas.
3: Gente boa e gente não tão boa.
2: Porque eu não quero dizer exatamente pessoas ruins, mas você entende.
3: Porque não quero dizer malas, pero tu lo entiendes.
2: Só que na parte espiritual.
3: Só que na parte espiritual.
2: Nós temos essa palavra de Paulo aos Romanos.
3: Temos esta palavra de Paulo aos Romanos.
2: Cada um de nós dará conta de si mesmo a Deus.
3: Cada um dará conta de si a Deus.
2: Na presença de Deus não existem fugitivos.
3: Na presença de Deus não existe fugitivo.
2: Porque não há como fugir dos olhos de Deus.
3: Porque não há como huir dos olhos de Deus.
2: Espiritualmente falando.
3: Espiritualmente hablando.
2: Nós podemos até nos consolar com essas palavras.
3: Até podemos consolar-nos com estas palavras.
2: Todas as pessoas haverão de dar conta.
3: Todos rendirão conta
2: de si mesmas a Deus.
3: De si mesmos a Deus.
2: Quero voltar um pouquinho o tempo.
3: Quero volver um pouco ao tempo.
2: Eu sei que não nem todos são familiares ao texto.
3: Sei que não todos são familiares ao texto.
2: Mas houve um tempo em que jovens hebreus.
3: Houve um tempo em que jovens hebreus.
2: Foram levados escravizados para a Babilônia.
3: Foram levados escravizados à Babilônia.
2: E a Bíblia Sagrada nos diz que um rei.
3: A Bíblia diz que um rei.
2: Ele fez lá uma imagem.
3: Hizo una imagen.
2: E diz: quando eu tocar os meus instrumentos.
3: Dijo cuando toca mis instrumentos.
2: Todo mundo vai ter que adorar esse Deus.
3: Todos tendrán que adorar a este Dios.
2: E a Bíblia Sagrada nos fala de três jovens hebreus.
3: La Biblia dice de tres jóvenes hebreos.
2: Que eles disseram: nós não haveremos de nos curvar diante de uma imagem.
3: Dijeron, no nos inclinaremos ante una imagen.
2: Nós não haveremos de adorar uma imagem.
3: No adoraremos a una imagen.
2: E eles assumiram então uma responsabilidade.
3: Y asumieron la responsabilidad.
2: E não se curvaram diante da imagem.
3: Y no se inclinaron ante la imagen.
2: E a Bíblia Sagrada nos diz que o rei os lançou então numa fornalha de fogo ardente.
3: La Biblia dice que el rey los echó en un horno de fuego ardiente.
2: Mas eles foram livres pelo Senhor.
3: Pero fueron librados por el Señor.
2: Eles foram guardados pelo Todo-Poderoso.
3: Fueron guardados por el Todopoderoso.
2: A Bíblia fala que esse rei mandou aquecer essa fornalha de tal maneira.
3: La Biblia dice que el rey mandó calentar de tal forma.
2: Que as pessoas que levaram os três hebreus,
3: que levaram os três hebreus
2: para serem queimados,
3: para ser queimados,
2: morreram queimadas,
3: morreram queimados,
2: só de chegar perto da fornalha,
3: só de acercar-se ao horno.
2: Mas esses três jovens Deus os livrou poderosamente.
3: Pero los tres jóvenes Dios los libró tremendamente.
2: Eles tomaram uma decisão. Eles assumiram uma responsabilidade.
3: Assumieron una responsabilidad.
2: Não haveremos de negar o nosso Deus de jeito nenhum.
3: No negaremos a nuestro Dios de forma alguna.
2: Não nos curvaremos a uma imagem, mas de jeito nenhum.
3: Inclinarnos ante imagen de forma alguna.
2: Seis séculos depois, meus irmãos.
3: Seis siglos depois, hermanos míos.
2: Coisa de 600 e tantos anos depois.
3: Seis siglos e alguns anos depois.
2: A Bíblia Sagrada nos fala de um homem chamado Pilatos.
3: A Bíblia habla de um tal homem chamado Pilato.
2: Esse era um político.
3: Era político.
2: E foi levado até ele o nosso Senhor Jesus Cristo.
3: Até ele foi levado o nosso Senhor Jesus Cristo.
2: Para ser examinado, ser julgado.
3: Ser examinado e julgado.
2: E receber a sua sentença.
3: E receber sua sentença.
2: E a Bíblia Sagrada nos diz.
3: E a Bíblia Sagrada nos diz
2: que depois que Pilatos examinou a situação de Jesus.
3: Depois que Pilatos examinou a situação de Jesus.
2: Pilatos disse: eu não vejo nesse homem culpa alguma.
3: Pilatos disse: eu não vejo nele culpa alguma.
2: Mas a multidão.
3: Era a multidão.
2: O pressionava.
3: Ele o pressionava.
2: Porque a multidão queria que ele fosse crucificado.
3: A multidão queria que ele fosse crucificado.
2: E Pilatos disse: mas esse homem é inocente.
3: Pilatos dijo: pero él es inocente.
2: Mas a multidão exigia: nós o queremos executado.
3: A multidão dizia: queremos executado.
2: E embora aquele governador naquela época.
3: Esse governador en ese tiempo.
2: Se recusasse a ver falhas ou culpa em Cristo.
3: Se recusasse a ver culpa, sua falha em Cristo.
2: A Bíblia Sagrada nos diz que ele cedeu à pressão.
3: A Bíblia diz que cedeu à pressão.
2: E num sinal de que ele não queria assumir a sua responsabilidade.
3: Em sinal de que não queria assumir sua responsabilidade.
2: Ele disse: eu vou lavar as mãos.
3: Dijo: me lavaré las manos.
2: Do sangue desse justo.
3: De la sangre de este justo.
2: Queria tomar uma decisão.
3: Queria tomar uma decisão.
2: Pressionado pela multidão.
3: Pressionado por la multitud.
2: Mas não queria assumir a responsabilidade da sua decisão.
3: Ele não queria assumir a responsabilidade de sua decisão.
2: Então ele disse.
3: E ele dijo entonces.
2: Lavarei portanto as minhas mãos.
3: Portanto me lavarei las manos.
2: E não sou eu culpado do sangue desse inocente, do sangue desse justo.
3: E não sou eu culpado da sangue deste justo.
2: Mas como a gente fala hoje, só que não.
3: Como decimos hoje, solo que não.
2: Foi culpado.
3: Foi culpable.
2: Foi culpado.
3: Foi culpable.
2: Achou que não tinha pecado, mas havia pecado.
3: Creyó que no había pecado, pero había pecado.
2: Esse tomou uma decisão.
3: Él tomó una decisión.
2: E disse: a responsabilidade não é minha, embora a decisão seja minha.
3: Dijo que no es la responsabilidad, sin embargo era suya, sí.
2: E você que está aqui, quando você toma uma decisão na sua vida.
3: Y usted que está aquí cuando toma decisión en tu vida.
2: Você toma uma decisão como os três jovens hebreus na Babilônia?
3: Toma uma decisão como os três jovens hebreus na Babilônia?
2: Assumindo a responsabilidade da sua decisão?
3: Assumindo a responsabilidade de tua decisão?
2: Ou você toma uma decisão tipo Pilatos?
3: Ou tomas uma decisão como Pilato?
2: Decide pressionado, vai como Maria, vai com as outras?
3: Decide pressionado, vai com Maria ou com as outras?
2: Mas não quer assumir a decisão que você tomou?
3: Mas não queres assumir a decisão que tomaste?
2: Nós tomamos decisões todos os dias.
3: Tomamos decisões todos os dias.
2: E eu mesmo já falei isso e às vezes ouço tanta gente falar.
3: Já dije esto y hasta oigo muchos hablar.
2: Eu tenho que escolher o sapato, tenho que escolher a camisa. Não, isso é tudo besteira.
3: Tengo que elegir el zapato, la camiseta.
2: Nós estamos falando de decisões cruciais a respeito da nossa vida.
3: Estamos de decisiones cruciales en nuestra vida.
2: Se eu quiser sair com um sapato preto e um marrom, ninguém tem nada a ver com isso. Se eu quiser sair com um pé com meia, outro sem meia, isso não vai influenciar na minha salvação.
3: Si quiero salir con un zapato o con otro o sin medias, eso depende de mí, no depende con mi salvación.
2: Estou falando de coisas cruciais para nossa vida, porque nós somos responsáveis pelas nossas decisões.
3: Hablo de lo crucial para nuestra vida porque somos responsáveis da nossa decisão.
2: E decisões não são fáceis de tomar, meus irmãos.
3: E decisões não são fáceis de tomar, irmãos meus.
2: Tomar boas decisões na vida.
3: Tomar boas decisões na vida.
2: Não é brincadeira, não.
3: Não é um jogo.
2: Nós precisamos ter entendimento, precisamos ter maturidade.
3: Tem que ter entendimento e madurez.
2: Mas que nós devemos tomar as boas decisões na nossa vida, isso sim nós devemos.
3: Mas que temos que tomar boa decisão, sim devemos.
2: E para tomarmos boas decisões na nossa vida,
3: para tomar boa decisão na nossa vida,
2: a primeira coisa que nós temos que fazer, meus irmãos,
3: primeiro que devemos fazer, irmão,
2: reconhecer as nossas limitações como homens, como seres humanos.
3: Reconhecer nosso limite como homens, seres humanos.
2: E entendemos que nós precisamos de ajuda.
3: Entendemos que necessitamos ajuda.
2: Para que nós possamos tomar as decisões corretas na nossa vida.
3: Para poder tomar a decisão correta na nossa vida.
2: Por mais que nós sejamos entendidos.
3: Por mais que sejamos entendidos.
2: Que tenhamos experiência.
3: Tenhamos a experiência.
2: Que tenhamos maturidade.
3: Tenhamos a madurez.
2: Existem momentos na vida que nós precisamos de ajuda.
3: Há momentos que necessitamos ajuda na vida.
2: Para tomar as melhores decisões na nossa vida.
3: Para tomar melhor decisão na
2: vida. Repito a vocês, não é fácil, não.
3: Os digo, não é fácil, irmãos.
2: Mas mesmo não sendo fácil tomar as grandes decisões.
3: Aunque no siendo fácil tomar la gran decisión.
2: Somos responsáveis pelas grandes decisões.
3: Somos responsáveis por esta grande decisão.
2: Deixa eu voltar um pouco o tempo agora.
3: Deixa-me voltar ao tempo um rato.
2: Por ocasião dos nossos, vamos dizer, primeiros pais, né, Adão e Eva.
3: Em ocasião dos nossos primeiros pais, Adão e Eva.
2: A Bíblia Sagrada nos diz que eles tomaram uma decisão.
3: A Bíblia diz que tomaram uma decisão
2: que trouxe consequência.
3: Trajo consequência.
2: Não somente para eles.
3: Solamente para eles.
2: Ao comer do fruto do conhecimento do bem e do mal.
3: Ao comer del fruto del conocimiento del bien y del mal.
2: Como resultado dessa atitude, dessa ação.
3: Como conocimiento de actitud de esa acción.
2: As consequências não foram só para eles.
3: As consequências não solamente foram
2: para
3: eles.
2: Mas as consequências foram para todas as gerações até a nossa geração dos dias de hoje.
3: Para toda a geração até os dias de hoje foi.
2: A Bíblia Sagrada nos fala.
3: A Bíblia Sagrada nos diz.
2: Que a partir do momento,
3: que desde o momento
2: que Adão e Eva,
3: em que Adão e Eva,
2: que eles cometeram o pecado, entrou não só o pecado, mas entrou também a morte.
3: Entrou não só o pecado, sino também a morte.
2: A mesma morte que nós temos tido como nossa inimiga.
3: A mesma morte que hemos tenido como nuestra enemiga.
2: Até os dias de hoje.
3: Hasta los días de hoy.
2: Adão e Eva tomaram uma decisão independente.
3: Adão e Eva tomaram uma decisão independente.
2: Eu não posso dizer a vocês que faltou a eles exatamente a maturidade ou não
3: posso dizer que faltou
2: não,
3: a madureza.
2: Não posso dizer
3: eles.
2: Isso.
3: Não digo isso.
2: Mas essa lição nos ensina, meus irmãos.
3: Esta lição nos ensina, irmãos.
2: Como nós devemos proceder para tomar as boas decisões?
3: Como devemos proceder para tomar boas decisões?
2: Entendendo as nossas limitações.
3: Entendendo nossos limites.
2: A partir do momento,
3: desde o momento
2: que a palavra foi falada a Adão e Eva.
3: Que a palavra foi dita a Adão e Eva.
2: Primeiro foi dito a Adão.
3: Primeiro foi dito a Adão.
2: Por isso que Deus culpa Adão.
3: Por isso Deus culpa Adão.
2: Tem muitas pessoas que falam, Eva que comeu. Não.
3: Deus
2: culpa
3: Eva,
2: Adão.
3: Não,
2: Deus porque culpa Deus Adão. Falou com Adão.
3: Porque Deus falou com Adão.
2: Adão foi interlocutor do que disse Deus.
3: Adão foi interlocutor de lo que dijo Dios.
2: Para com Eva.
3: Para con Eva.
2: Então a Bíblia diz que é Adão. Adão foi o que pecou.
3: A Bíblia diz que Adão foi
2: Eva
3: quem pecou.
2: Eva também pecou, mas o culpado foi Adão.
3: Eva pecou, pero el culpable fue Adán.
2: A palavra de Deus era uma só.
3: La palabra de Dios era una sola.
2: Vocês podem comer de todos os frutos aqui.
3: Podéis comer de todos los frutos aquí.
2: Só não comam daquele fruto ali do conhecimento do bem e do mal. Dessa não, não coma dessa.
3: Menos del fruto del árbol del conocimiento
2: del bien y del mal. Foi a palavra de Deus para o homem.
3: Essa foi a palavra de Deus para o homem.
2: Mas quando o homem tomou a decisão de comer.
3: Pero cuando el hombre tomó decisión de comer.
2: Do fruto que Deus havia dito não.
3: Del fruto que Dios había dicho no.
2: O homem não tomou uma atitude embasada na palavra de Deus.
3: El hombre tomó una actitud no embasada en la palabra de Dios.
2: Mas a decisão que o homem tomou.
3: La decisión que el hombre tomó.
2: Foi uma decisão que ele tomou por achar que era ele.
3: Decisão que tomou por crer que ele era
2: capaz de tomar uma decisão,
3: capaz de tomar uma decisão
2: fora daquilo que Deus havia,
3: fora pelo que Deus havia
2: indicado pela sua palavra,
3: indicado por sua palavra.
2: Achou o homem então, ou seja, achou Adão,
3: creio, encontrou Adão,
2: que ele já estava capacitado, ele como Eva, para tomar uma atitude diferente.
3: Ele creio que estava capacitado com uma atitude diferente
2: daquilo que Deus havia recomendado,
3: a lo que Deus havia recomendado.
2: Não se achou limitado,
3: não se creio limitado,
2: mas se achou ilimitado.
3: Se creio limitado
2: e dentro dessa sua falta de limite,
3: dentro dessa falta de limite,
2: achou que poderia até mesmo se equiparar a Deus.
3: Creio que podia equiparar a Deus.
2: Você vai dizer, mas não foi o diabo que foi lá e falou para ele, foi?
3: Mas não foi o diabo, foi assim.
2: Aqui está o nosso ponto.
3: Aqui está nosso ponto.
2: Se nós,
3: se nós outros,
2: entendemos a nossa limitação,
3: entendemos nosso limite.
2: Nós vamos compreender que as melhores decisões da nossa vida.
3: Compreenderemos que a melhor decisão da nossa vida.
2: Nós tomaremos se nós agirmos embasados na palavra de Deus, seguindo a orientação divina. Assim nós faremos as boas escolhas da nossa vida.
3: Nós tomaremos baseando-nos na palavra e no que Deus diga em nossa vida, assim faremos em nossa vida.
2: Quando nós achamos que somos ilimitados.
3: Quando queremos que somos limitados.
2: Nós passamos a dar ouvidos a coisas que achamos ser melhor para nós.
3: Creemos que damos ouvido a lo que creemos que é melhor para nós.
2: Mesmo que Deus já tenha dito, esse não é o melhor para você.
3: Aunque Dios ya haya dicho, esto no es lo mejor para ti.
2: Este não é o caminho que eu tenho para você.
3: Este no es el camino que tengo para ti.
2: O profeta Isaías declara.
3: El profeta Isaías declara.
2: Traduzindo o que Deus falara a ele.
3: Traduciendo lo que Dios le dijo a él.
2: Este é o caminho, andai nele.
3: Este es el camino, id en él.
2: É o que Deus fala conosco.
3: Es lo que Dios habla con nosotros.
2: A partir do momento momento que nós tomamos decisões,
3: que tomamos decisões
2: e achamos que somos capacitados para tomar decisões sozinhos,
3: que somos capacitados para tomar decisões
2: sozinhos. E não procuramos então recursos na palavra de Deus,
3: não buscamos recursos na palavra de Deus
2: para darmos direção à nossa vida,
3: para direcionar nossa vida,
2: a possibilidade de nós tomarmos muitas más decisões é muito grande,
3: muito grande.
2: Essa palavra de Deus é uma palavra inspirada.
3: A Bíblia Sagrada, inspirada.
2: E traduzida também com inspiração. É poderosa para nortear, ou seja, para nos mostrar o caminho certo.
3: Poderosa para orientarnos ao caminho correto.
2: Se nós fizermos da palavra de Deus a nossa regra de fé,
3: se usamos a palavra de Deus nossa regra de fé,
2: as nossas decisões serão boas decisões.
3: Nossas decisões serão boas decisões.
2: Para tomarmos decisões corretas, devemos estar alimentados da palavra de Deus.
3: Sem
2: estarmos alimentados da palavra de Deus,
3: as
2: nossas decisões podem ser decisões erradas. A menos que nós sigamos a orientação de Deus, nós estaremos no caminho para tomarmos decisões erradas na nossa vida.
3: Estaremos no caminho para tomar decisões equivocadas.
2: Estaremos tendendo a tomar decisões equivocadas na nossa vida.
3: Tendemos a tomar decisões equivocadas.
2: E a Bíblia Sagrada nos diz.
3: E a Bíblia Sagrada nos diz
2: que cada um de nós,
3: cada um de nós,
2: vai assumir a responsabilidade pelas suas decisões.
3: Dará a responsabilidade por sua decisão.
2: E que cada um de nós,
3: e que cada um de nós,
2: dará conta de si mesmo a Deus.
3: Rendirá de si mesmo conta a Deus.
2: Vejam vocês, meus irmãos, o quanto é importante.
3: Vejam quanto é importante, irmãos meus.
2: Nós temos conhecimento da palavra de Deus.
3: Temos conhecimento pela palavra de Deus.
2: Tivemos. Uma pessoa diz que não, esse negócio de ensinamento bíblico.
3: Uma pessoa disse

0: hacia el manto, dijo.
1: Qualquer pessoa que se levante,
0: quien se levante,
1: e qualquer pessoa que queira ser contrária ao ensinamento da palavra de Deus,
0: cualquiera que quiera estar en contra del enseñamiento de la palabra de Dios,
1: vai cometer muitos erros na vida.
0: Cometerá muchos errores en la vida.
1: E o pior,
0: lo peor,
1: vai induzir muitas pessoas ao erro.
0: Inducirá muchos al error.
1: A palavra de Deus é o nosso norte.
0: La palabra de Dios es nuestra orientación.
1: Sem a palavra de Deus nos tornamos meninos e inconstantes.
0: Sin la palabra de Dios nos volvemos niños e inconstantes.
1: A Bíblia Sagrada é clara.
0: La Biblia Sagrada es clara.
1: Nós erramos porque nós não conhecemos as Escrituras.
0: Nos equivocamos por não conhecer a Escritura.
1: As Escrituras são as palavras que testificam do Pai.
0: La Escritura testifica del Padre.
1: A Bíblia Sagrada é clara.
0: La Biblia es clara.
1: Devemos crescer na graça e no conhecimento.
0: Devemos crescer na graça e conhecimento.
1: Ignorância não pode levar ninguém a nenhuma boa decisão.
0: Ignorância não leva ninguém a boa decisão.
1: Ignorância, meus irmãos, é ruim. Ignorância leva outras pessoas ao abismo.
0: A ignorância é má e leva ao abismo.
1: E as pessoas que ignorantemente, conduzem outras pessoas,
0: conduzem a outros
1: ao abismo.
0: Ao abismo.
1: Essas pessoas darão conta do que estão fazendo.
0: Eles renderão conta do que fazem.
1: Porque Deus está vendo.
0: Porque Deus está vendo.
1: Os políticos podem se safar.
0: Os políticos podem safar-se.
1: Eu diria para prestar contas às autoridades da Terra.
0: Para rendir contas às autoridades da Terra.
1: Não existe crime perfeito, é verdade.
0: Não é crime perfeito, é verdade.
1: Mas é claro que muitos crimes ficaram insolucionados.
0: Claro que muitos crimes quedaram insolucionados.
1: Muitas pessoas fizeram muitas coisas erradas e às vezes nunca serão descobertas.
0: Muitos fizeram muito de mal e não será descoberto.
1: Mas quando se trata das coisas espirituais.
0: Mas quando se trata do espiritual.
1: Cada um tem de assumir.
0: Cada um tem que assumir.
1: As decisões que tem tomado na vida.
0: Decisiones que ha tomado en la vida.
1: As palavras que tem falado.
0: Palavras que ha dicho.
1: Porque todas as palavras ociosas que saem das nossas bocas serão levadas a juízo.
0: Porque toda palavra ociosa será levada hasta.
1: E nós haveremos de prestar conta.
0: E rendiremos conta.
1: Das nossas vidas ao nosso Deus.
0: Das vidas a nuestro Dios.
1: Quantas pessoas não gostam de ensinar o povo?
0: A quantos no les gusta enseñar al pueblo?
1: Para poder se aproveitar do povo.
0: Para poder aprovecharse del pueblo.
1: A ignorância, meus irmãos, rende.
0: La ignorancia rinde, hermanos.
1: A algumas pessoas.
0: Algumas pessoas.
1: E a Bíblia Sagrada fala em tantos aspectos.
0: A Bíblia diz em muitos aspectos.
1: Para nós não sermos ignorantes.
0: Para não ser ignorantes.
1: Até a respeito dos que já dormiram, sejais ignorantes.
0: Até sobre o que já han dormido.
1: A respeito das coisas de Deus, não dá para ser ignorantes.
0: Sobre as coisas de Deus, não sejais ignorantes.
1: Olha, você está na casa de Deus, você já não está vivendo o tempo da ignorância.
0: Mira, estás na casa de Deus, já não estás em tempo de ignorância.
1: O tempo da ignorância não é levado em conta pelo Senhor.
0: O tempo de ignorância não é tomado em conta por Senhor.
1: Mas aqui na presença de Deus, na casa de Deus, você continuar ignorante.
0: Pero aquí en la presencia de Dios seguir ignorando.
1: Não será desculpa perante o Senhor.
0: Não será excusa ante o Senhor.
1: As suas decisões pertencem à sua responsabilidade.
0: Suas decisões pertencem à sua responsabilidade.
1: Tome as decisões certas.
0: Glória a Deus.
1: Tome as decisões corretas.
0: Tome decisões corretas.
1: A Bíblia Sagrada nos fala, meus irmãos, que a palavra de Deus.
0: A Bíblia diz que a palavra de Deus.
1: Ela nos ensina.
0: Nos enseña.
1: Ela é poderosa.
0: Es poderosa.
1: Para redarguir.
0: Para redarguir.
1: Para ensinar.
0: Enseñar.
1: Para instruir.
0: Instruir.
1: Instruir no caminho certo.
0: En el camino correcto.
1: Aí as decisões são maravilhosas.
0: Aí as decisões são maravilhosas.
1: Mas eu quero falar de um elemento básico, meus irmãos.
0: Sobre un elemento básico,
1: para nós tomarmos boas decisões na nossa vida.
0: Para tomar buenas decisiones en nuestra
1: vida. É o que nós chamamos de uma faculdade inata, mas pode ser chamada também de faculdade inata.
0: Chamamos de faculdade inata.
1: É uma coisa que nós chamamos de a nossa consciência.
0: Chamamos de nossa consciência.
1: A nossa consciência.
0: Nossa consciência.
1: A nossa consciência nos permite julgar as nossas ações.
0: Nos permite julgar nossas ações.
1: Às vezes nos acusam.
0: Nos acusa a vezes.
1: E às vezes nos absolve.
0: E às vezes nos absolve.
1: Às vezes nos acusa.
0: Às vezes nos acusa.
1: E às vezes não nos acusa.
0: E às vezes não nos acusa.
1: Às vezes nos desculpa.
0: Às vezes nos desculpa.
1: E às vezes nos lança a culpa.
0: E às vezes nos echa a culpa.
1: Porque a Bíblia Sagrada mesmo fala.
0: Porque a Bíblia mesmo lo dice.
1: E gostaria até de meditar com vocês.
0: Eu gostaria de meditar com
1: vocês. Preste atenção no que diz a palavra do Senhor.
0: Atenda a lo que dice la palabra.
1: Porque quando os gentios que não têm lei.
0: Mientras los gentiles que no tienen ley.
1: Fazem naturalmente as coisas que são da lei.
0: Naturalmente hacen lo que es de la ley.
1: Não tendo eles lei para si mesmos.
0: Sin tener ley para sí mismos.
1: São lei.
0: Son ley.
1: Os quais mostram a obra da lei escrita em seus corações.
0: Os quais mostram a obra da lei escrita em seus
1: corações. Testificando juntamente.
0: Testificando juntamente.
1: A sua consciência.
0: Sua consciência.
1: E os seus pensamentos.
0: E seus pensamentos.
1: Quer acusando-os.
0: Será acusando-os.
1: Quer defendendo-os.
0: Ou defendendo-lo.
1: No entanto, meus irmãos.
0: Sin embargo, hermanos míos.
1: Para que a nossa consciência, ela atue
0: para que nuestra conciencia
1: de forma adequada.
0: De forma adequada.

0: Nós precisamos adequá-la.
1: Necessitamos adequá-la.
0: Pelo conhecimento da palavra de Deus.
1: Por esse conhecimento da palavra de
0: Deus. A Bíblia Sagrada fala que muita gente fazia a coisa certa.
1: A Bíblia diz que muita gente fazia o correto.
0: Sem conhecer.
1: Sem conhecer.
0: A lei que dizia que daquela forma era a forma correta.
1: La ley que decía que de esa forma era lo correcto.
0: Porque eles tinham em si uma consciência.
1: En sí tenían una conciencia.
0: E essa consciência dizia, olha, isso está bem, ou às vezes a consciência dizia, isso não está bem.
1: Y esa conciencia decía a veces está bien o no está bien.
0: Eu não sou advogado.
1: No soy abogado.
0: Não conheço a lei de ponta a ponta.
1: No conozco la ley de punta a punta.
0: Conheço somente o suficiente para sobreviver.
1: Apenas o suficiente para sobrevivir.
0: Mas tem coisa que a gente olha e vocês também olham.
1: Pero hay cosas que vemos y ustedes ven también.
0: E a gente fala, não, isso não é certo.
1: Y decimos, esto no está correcto.
0: Na verdade.
1: No es verdad.
0: Não é preciso ninguém falar pra gente.
1: No es necesario que nadie nos lo diga.
0: Mas alguma coisa fala pra gente.
1: Pero algo nos lo dice.
0: Isso não é correto.
1: Y eso no es correcto.
0: Isso não dá para ser assim.
1: Esto no debe ser así, dice.
0: Uma consciência, meus irmãos, embasada na palavra de Deus.
1: Una conciencia basada en la palabra de Dios.
0: Movida na palavra de Deus.
1: Movida en la palabra de Dios.
0: Ela nos faz entender.
1: Hace que entendamos.
0: O que é que Deus realmente quer?
1: Lo que Dios quiere realmente.
0: A forma que Deus quer que nós sejamos formados.
1: La forma que quiere que seamos formados.
0: Porque uma consciência mal formada.
1: Porque una conciencia mal formada.
0: Uma consciência, meus irmãos, ela pode se transviar.
1: Puede transviarse.
0: A Bíblia Sagrada fala de vários tipos de consciência.
1: La Biblia habla de varios tipos de conciencia.
0: Mas eu quero falar rapidamente de uma consciência que ela pode ser influenciada.
1: Pero quiero hablar de una conciencia que puede ser influenciada.
0: E o que acontece com uma consciência que ela venha a ser influenciada para o lado errado?
1: E que passa quando a consciência influenciada?
0: Quando as pessoas passam a ouvir o mal?
1: Quando a gente começa a ouvir o mal?
0: Quando as pessoas passam a não dar ouvidos à palavra de Deus?
1: Quando a gente começa a não dar ouvido à palavra de
0: Deus? Quando as pessoas passam a ignorar as normas divinas?
1: Quando começam a ignorar as normas divinas?
0: Essas pessoas passam a viver uma influência em sua consciência.
1: Começam a viver influência.
0: Até que essa influência se torne o que a Bíblia chama de consciência cauterizada.
1: Hasta que llegue la conciencia cauterizada.
0: Consciência cauterizada.
1: Consciência cauterizada.
0: É uma consciência que se tornou insensível.
1: Consciência que se hizo insensible.
0: Qualquer pessoa normal.
1: Qualquer persona normal.
0: Se ela no momento de fúria cometer.
1: Se no momento de fúria comete.
0: Um agravo contra outra pessoa.
1: Un agravio contra otra persona.
0: E ferir uma outra pessoa.
1: Y hiere otra persona.
0: Essa pessoa rapidamente ela diz, eu estou arrependido disso.
1: Essa pessoa diz, estou arrependido por isso.
0: Não era exatamente isso que eu queria fazer.
1: Não era exatamente o que queria
0: eu fazer. Eu nunca fui assim.
1: Nunca fui assim.
0: Porque a consciência dessa pessoa se aflora.
1: Porque a consciência dessa pessoa se aflora.
0: E se essa pessoa tem a sua consciência educada pela palavra de Deus?
1: Essa pessoa tem a sua consciência educada pela palavra de Deus.
0: Essa pessoa sabe que ela tem a sua consciência guiada de uma forma confiável.
1: Sabe que tem a sua consciência guiada de uma forma confiável.
0: Essa pessoa sabe que as suas decisões serão decisões corretas.
1: Sabe que as suas decisões serão da forma correta.
0: Mas supondo que no momento de ira.
1: Pero supongo que en el momento de ira.
0: Essa pessoa fez alguma coisa errada.
1: Essa pessoa hizo algo equivocado.
0: Essa pessoa se arrepende.
1: Essa pessoa se arrepende.
0: Essa pessoa se arrepende.
1: Essa pessoa se arrepende.
0: Essa pessoa chora.
1: Ella llora.
0: A consciência dessa pessoa a acusa.
1: Su conciencia le acusa.
0: Ela se humilha.
1: Se humilla.
0: Tem pessoas, meus irmãos, que dependendo do agravo.
1: Hay personas que dependiendo del agravio.
0: As pessoas choram feito crianças.
1: Lloran como niños.
0: Porque tiveram um momento, eu diria, de uma decisão.
1: Hubo un momento,
0: un momento de fúria.
1: De un momento de fúria.
0: Por isso que a Bíblia Sagrada fala para nós de repente não ficarmos, eu diria, a ponto de explodirmos no momento da ira.
1: Por isso a Bíblia diz que não devemos explotar em momento da ira.
0: A ira pode até ser lícita.
1: Até poderia ser lícita a ira.
0: Mas a Bíblia fala para nós irarmos.
1: A Bíblia diz que nos iremos.
0: Mas não pecarmos.
1: Não pequemos.
0: E às vezes quando nós não conseguimos conter a ira, a gente peca. E
1: quando não podemos contener a ira, pecamos.
0: Mas quando somos guiados pela palavra de Deus, guiados pela confiável palavra do Senhor.
1: Pero cuando somos guiados por la confiable palabra de Dios.
0: A nossa consciência.
1: Nuestra conciencia.
0: Ela nos acusa.
1: Nos acusa.
0: Mas pela presença de Deus tem algo maior do que a própria consciência.
1: Pero por la presencia de Dios hay algo mayor que
0: o próprio Espírito de Deus se move na nossa vida.
1: El propio Espíritu de Dios se mueve en nuestra vida.
0: E nós então reconhecemos que erramos.
1: Y reconocemos que nos equivocamos.
0: Nós reconhecemos que devemos pedir desculpas, pedir perdão.
1: Reconocemos que debemos pedir perdón y disculpa.
0: Se defraudamos alguém, reconhecemos que precisamos devolver.
1: Si hemos defraudado a alguien, necesitamos devolverlo.
0: Se inventamos uma calúnia do irmão, nós reconhecemos que nós devemos desfazer o mal.
1: Se somos calúnias, sabemos que devemos desfazer o mal.
0: Para nós tomarmos as decisões corretas na vida, nós precisamos estar embasados na palavra de Deus.
1: Para tomar uma decisão correta na vida, devemos estar baseados na palavra de Deus.
0: Precisamos ter uma consciência não cauterizada.
1: Devemos ter consciência não cauterizada.
0: E precisamos também da presença do Espírito Santo na nossa vida.
1: Precisamos da presença do Espírito Santo na nossa vida.
0: São coisas que nós precisamos, meus irmãos, em nossa vida para tomarmos decisões corretas.
1: É o que necessitamos em nossa vida para tomar decisões
0: corretas. E assim
1: correta.
0: Assumirmos a nossa responsabilidade.
1: E assim assumir nossa responsabilidade.
0: Ter o conhecimento exato das Escrituras Sagradas.
1: Ter conhecimento exato das Escrituras Sagradas.
0: Saber lidar com as coisas que se apresentam diante da nossa vida.
1: Saber lidar com o que se apresenta diante da nossa vida.
0: São coisas que certamente vão fazer nós tomarmos decisões acertadas na nossa vida.
1: O que certamente fará que tomemos decisões corretas.
0: É preciso refletirmos.
1: É necessário reflexionar.
0: É preciso estarmos embasados na palavra de Deus.
1: É necessário basar-se na palavra de Deus.
0: Porque não vai adiantar nada nós fazermos como fez Pilatos.
1: Não terá caso que fazer como Pilatos.
0: Eu vejo que vocês estão certos.
1: Vejo que estão corretos.
0: Eu vejo que esse aqui é inocente.
1: Vejo que este é inocente.
0: Eu vejo que essa atitude é a mais correta.
1: Vejo que esta atitude é o mais correto.
0: Mas como estou pressionado?
1: Pero como estou pressionado.
0: Eu vou fazer o contrário.
1: Farei o contrário.
0: Mas antes eu vou lavar a minha mão.
1: Antes me lavarei as
0: mãos. Não adianta porque você é responsável pela sua decisão.
1: Não tem caso porque é responsável da tua decisão.
0: Você é responsável pela sua vida.
1: Eres responsável por tua vida.
0: Se você tiver conhecimento exato dos princípios bíblicos relevantes, e você meditar sobre eles,
1: e meditas em eles,
0: pode ter certeza que você vai passar a ter uma consciência muito grande.
1: Estou seguro começará a ter uma consciência muito grande.
0: Uma consciência educada.
1: Consciência educada.
0: E você vai poder viver uma vida com tranquilidade.
1: E poderás viver vida com tranquilidade.
0: Sabendo que as suas decisões foram bem tomadas.
1: Sabendo que tua decisão foi bem tomada.
0: Não existe em você culpa.
1: Não há em ti culpa.
0: E você vai poder fazer como os três jovens hebreus.
1: Poderás fazer como os três jovens hebreus.
0: Curve-se diante da idolatria. Não vou fazer isso.
1: Curve-se diante da idolatria. Não farei
0: isto. Mas isso pode custar a vossa vida. Não importa.
1: Mas isso pode custar a vossa vida. Não importa, vejam.
0: Vocês não vão se curvar diante do meu bonecão?
1: Não se curvarão entre mim, muñecote?
0: Então eu vou lançar vocês na fornalha de fogo. Quero ver se o Deus de vocês vai livrar vocês.
1: Vou echar ao horno e ver se vuestro Deus os livra.
0: E a resposta?
1: E a resposta?
0: Desses jovens que sabiam tomar a decisão certa.
1: Desses jovens que sabiam tomar a decisão correta.
0: Não foi o medo.
1: Não foi o medo.
0: Não foram as lágrimas.
1: Não foram as lágrimas.
0: Nada.
1: Nada.
0: Porque eles sabiam que serviam um Deus vivo.
1: Sabiam que serviam um Deus vivo.
0: Sabiam tomar as decisões corretas.
1: Sabiam tomar a decisão correta.
0: Tinham uma boa consciência diante de Deus.
1: Tinham boa consciência ante Deus.
0: Tinham um conhecimento a respeito de Deus.
1: Tinha conhecimento sobre Deus.
0: E a resposta foi essa.
1: E a resposta foi esta.
0: O nosso Deus.
1: Nuestro Dios.
0: O Rei.
1: O Rei.
0: Ele pode nos livrar.
1: Ele puede librarnos.
0: Se Ele quiser nos livrar, Ele vai nos livrar.
1: Se Ele quiser livrar-nos, nos livrará.
0: Mas se Ele não quiser nos livrar também.
1: Pero si no quisiere.
0: Não tem problema nenhum, não.
1: Não há problema alguno.
0: Ele vai continuar sendo o nosso Deus.
1: Ele seguirá sendo nosso Deus.
0: Basicamente estavam dizendo aqueles jovens.
1: Praticamente diziam esses jovens.
0: Nós somos jovens bem resolvidos.
1: Somos jovens bem decididos.
0: Nós somos movidos à palavra de Deus.
1: Somos movidos por a palavra de Deus.
0: As nossas decisões são fundamentadas no conhecimento de Deus.
1: Nossas decisões se baseiam no conhecimento de Deus.
0: E por que não dizer somos cheios do Espírito Santo?
1: E por que não dizer somos cheios
0: do Espírito Santo? Mas Antigo Testamento José era cheio do Espírito Santo.
1: No Antigo Testamento era cheio do
0: Espírito. O Espírito Santo desceu sobre Davi no momento da sua unção.
1: O Espírito Santo
0: desceu sobre Saul no momento da sua unção.
1: Sobre Davi
0: também. Ora,
1: no momento da sua unção,
0: eles sabiam e conheciam o Deus que eles serviam, por isso eles tomavam as decisões corretas.
1: Conheciam o Deus que serviam e tomavam a decisão correta.
0: Porque sabiam.
1: Porque sabiam.
0: Com certeza.
1: De seguro.
0: Que cada um.
1: Que cada um
0: dá conta de si mesmo.
1: Rende contas de si mesmo.
0: Diante de Deus.
1: Ante Deus.
0: Meus irmãos,
1: hermanos míos,
0: nós temos muitas decisões a tomar.
1: Tenemos muchas decisiones para tomar.
0: Vamos decidir ser boas pessoas.
1: Nos decidamos ser buenas personas.
0: Mas muito mais do que boas pessoas.
1: Pero mucho más que buenas personas.
0: Vamos decidir ser de Deus.
1: Decidamos ser de Dios.
0: Um povo especial.
1: Un pueblo especial.
0: Um povo zeloso.
1: Un pueblo celoso.
0: E um povo de boas obras.
1: Y un pueblo de buenas obras.
0: É o povo que vai morar no céu.
1: Un pueblo que vivirá en el cielo.
0: É o povo que ama o próximo.
1: O povo que ama o próximo.
0: É o povo que ama Deus.
1: O povo que ama Deus.
0: É o povo que ama a verdade.
1: O povo que ama a verdade.
0: É o povo que ama a justiça.
1: O povo que ama a justiça.
0: É o povo que ama essa palavra, que ama as Escrituras Sagradas.
1: Ama essa palavra, a Escritura Sagrada.
0: Decida bem.
1: Decida bem.
0: Nós temos propostas de Deus.
1: Temos propostas de Deus.
0: Desde o início da palavra.
1: Desde o início da palavra.
0: Deus sempre propõe a nós.
1: Deus sempre nos propõe.
0: E Deus propõe a você hoje.
1: E te propõe hoje.
0: A bênção.
1: A bendição.
0: Deus propõe a você hoje.
1: Deus te propõe hoje.
0: A vida.
1: A vida.
0: Deus propõe a você hoje a vida eterna.
1: Deus te propõe hoje a vida eterna.
0: Vocês perceberam que eu não falei o outro lado, não é?
1: Notado que eu não falei do outro lado.
0: Mas Deus, quando falava ao povo, Deus falava: eis que vos proponho a bênção ou a maldição.
1: Quando Deus falava ao povo, dizia: que propongo a bendição e a maldição.
0: A vida ou a morte.
1: A vida ou a morte.
0: E Deus ainda dava uma dica: escolhei a vida para que vivais.
1: Dava pistas, escolhei a vida para que vivais.
0: Hoje você tem uma decisão a tomar.
1: Hoje tens uma decisão para tomar.
0: Servir a Deus ou servir o outro.
1: Servir a Deus ou ao outro.
0: Ir para o céu.
1: Ir ao céu.
0: Ou ir para o outro lugar.
1: Ou ir ao outro lugar.
0: Não vou falar para não assustar, né? Não vou falar inferno não para não assustar ninguém.
1: Não dizer inferno para não assustar-os.
0: Nada de falar inferno, não pode.
1: Inferno, inferno não pode.
0: Quem falou inferno aí não pode.
1: Quem disse inferno não pode.
0: Viu?
1: Viram, viste?
0: Hoje você tem uma decisão a tomar.
1: Hoje tem uma decisão para tomar.
0: Ser perdoado ou seguir com essa carga que está acabando com a sua vida.
1: Ser perdoado ou acabar com a carga que acaba a tua vida.
0: Ser perdoado ou seguir com essas coisas escondidas, mas que estão machucando o seu coração e você já não aguenta mais.
1: Ser perdoado ou seguir com o que lastima tu coração e não podes mais.
0: O Senhor Jesus está com os braços abertos e está dizendo a você: tome a decisão correta.
1: De braço aberto e te disse: toma a decisão correta.
0: Vem servir a Deus, vem entregar a sua vida a Deus.
1: Vem a servir a Deus, vem a tomar a decisão.
0: Entrega o seu caminho ao Senhor.
1: Entrega tu caminho ao Senhor.
0: Entrega a sua vida a Deus.
1: Entrega tu vida a Deus.
0: Entrega o seu fardo pesado ao Senhor.
1: Entrega tu
0: entrega suas enfermidades para que Deus possa curá-las.
1: Entrega, enfermidade para que ele as sane.
0: Entrega os seus pecados para que o Senhor possa perdoá-los.
1: Entrega seu pecado para que possa perdoná-los.
0: Para que você depois não fique igual Pôncio Pilatos.
1: E vai não cuidar como Pôncio Pilato.
0: Ah, eu sei que eu estou errado, mas eu vou lavar as mãos aqui.
1: Sei que eu estou equivocado, Pedro, me lavarei as mãos.
0: Vou tomar a decisão porque eu sou Maria, vai com as outras.
1: Tomar a decisão, pero soy María, ve con las otras.
0: Mas eu lavo as mãos aqui, está tudo certo.
1: Lavarei as mãos, está todo
0: correto. Está certo nada.
1: Correto nada.
0: Nós temos de assumir a responsabilidade das nossas decisões.
1: Devemos assumir.
0: Você tem de assumir a responsabilidade das suas decisões.
1: Assumir responsabilidade de sua decisão.
0: Deus abençoe você.
1: Deus os bendiga.
0: Hoje você já tem o primeiro desafio na sua vida.
1: Desafio é tua vida.
0: Meu desafio é aceitar o Senhor Jesus como seu Salvador.
1: Desafio é aceitar a Cristo como Salvador.
0: Ou continuar servindo ao mundo, servindo a você mesmo, servindo a carne, servindo ao inimigo.
1: Conseguir seguir vendo ao mundo, a tua carne ou ao inimigo?
0: Com uma consciência tranquila.
1: Com consciência tranquila.
0: O que foi falado hoje é o suficiente para você tomar a decisão que você precisa tomar hoje.
1: O que foi dito hoje é suficiente para que tome a decisão hoje.
0: Outras decisões virão.
1: Outras decisões virão.
0: Mas Deus dará a você sabedoria para responder.
1: Deus te dará sabedoria para responder.
0: Porque você vai crescer no conhecimento.
1: Porque crescerás no conhecimento.
0: Diferente do que muita gente fala.
1: Diferente do que muitos dizem.
0: Esse negócio de manto.
1: Este negócio de manto.
0: Esse negócio deixa eu criar uma meninice aqui.
1: Assunto vai ser ninheria.
0: Esse negócio de eu determino, eu faço, eu abençoo.
1: Assunto vai ser determinado.
0: Vamos ser um pouco mais humildes e ouvir o que Deus está falando, obedecer o que Deus está mandando. A partir do momento que você cresce no conhecimento, cresce a medida do poder de Deus na sua vida, cresce a medida da presença de Deus na sua vida, e você vai ser usado por Deus legitimamente. A palavra de Deus é clara.
1: A palavra de Deus é clara.
0: Aquele que milita.
1: Quem milita?
0: Tem de militar legitimamente.
1: Tem que militar legitimamente.
0: Se for ilegitimamente.
1: Se for ilegitimamente.
0: Até disso você vai prestar contas diante de Deus.
1: Talvez eu renderá as contas a Deus.
0: Tem pastores que pensam que chegam na igreja.
1: Tem pastores que quando chegam na igreja.
0: Não precisam pregar para suas igrejas.
1: Tem que não necessitam predicar as igrejas.
0: Chega lá, chega lá, eu dou uns glória lá e peço uns fogo lá, tá tudo certo.
1: Chega, dá uns glórias e dá pede fogo e está tudo correto.
0: Onde é que a igreja está se alimentando?
1: Onde a igreja se está alimentando?
0: Eu acho tão bonito isso aqui, meus irmãos. Deus é testemunha da minha felicidade.
1: Me parece tão bonito, Deus é testigo da minha felicidade.
0: De ver vocês sentados ouvindo o que Deus está falando.
1: De ver os sentados ouvindo o que Deus habla.
0: É uma felicidade tão grande.
1: Que felicidade tão grande.
0: Porque, meus irmãos, eu sei que nós lutamos muito para conquistar isso.
1: Sei que lutamos muito para conquistar isto.
0: E é uma alegria grande ver vocês comendo palavra por palavra.
1: Alegria grande ver os
0: porque isso tem fortalecido vocês.
2: Isso tem fortalecido essa igreja.
1: Isso fortaleceu
2: essa igreja.
1: Essa
2: igreja já não cai mais nos ventos de doutrina. Essa igreja já não cai mais nos bate-papos satânicos. Essa igreja já não se deixa mais enganar por futricas diabólicas. Porque é uma igreja embasada no conhecimento de Deus. Que Deus abençoe vocês.
1: Deus nos bendiga.
2: Que o Espírito de Deus siga falando aos vossos corações. Aleluia, louvado seja Deus, aleluia. Digam comigo assim, meus irmãos. A paz do Senhor Jesus. Digam comigo assim mais uma vez. A paz do Senhor Jesus. Muito obrigado, irmãos, todos vocês da Igreja Deus e Amor, vocês de outros ministérios, vocês que juntaram-se a nós na oração. Bem-vindos e venham sempre. E muito obrigado por vocês estarem aqui. Que Deus vos abençoe. Digam comigo mais uma vez. A paz do Senhor Jesus. Vão com Deus, meus irmãos. Vocês estão guardados, vocês estão protegidos e abençoados. Em nome de Jesus Cristo.
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3: O Senhor Deus nos diz na sua palavra: eu amo os que me amam, e os que de madrugada me buscam, me acharão. 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
1: Acima de tudo, guarde o seu coração, pois dele depende toda a sua vida. Provérbios 4:23.
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2: 3:55 deste lado, comunicando com vocês, direto ao vivo da nossa sede mundial da Avenida do Estado, 4568, o senhor Mãe Cristo Rivari Silva, e ao meu lado também, nesta madrugada, vai saudar a todos com aquela paz gloriosa que já está no seu coração.
3: Deus abençoe, presbítero Rivari Silva, eu sou Erwin Dilaland, o senhor Mãe Cristo, e já estamos na expectativa para mais uma noite, madrugada, oração, comunhão, adoração a Deus, o nosso Pai. É quarta-feira, finalizamos o dia, presbítero Rivair, com muita alegria, muita fé, com muita comunhão e na expectativa que Deus use a nossa querida irmã Maria Lorena para esta madrugada de clamor, de busca e de súplica a Deus, o nosso Pai.
2: É o Ministério Global da Intercessão, queridos irmãos. Nós temos apenas 4 minutos que nos separam da 00h. Daqui a pouquinho ela mesma, evangelista Maria Lorena, que já está conosco, ela vai levantar o grande clamor, o clamor da intercessão. Você que faz parte deste ministério vai dobrar os seus joelhos aonde você estiver e vai clamar a Deus. Querido irmão Erwin Dilaland, eu não tenho dúvida acerca do poder da oração. Nós temos visto, através da oração, Jesus salvando, Jesus transformando, Jesus fazendo prodígios e maravilhas.
3: Temos visto Deus operar, trabalhar, temos visto Deus fazer maravilhas e milagres, o Senhor bem disse. Tivemos hoje, por exemplo, a quarta-feira do grande mover de Deus, pastor Milton Almeida, às 9h, o Senhor esteve às 15h, e fechamos o dia com o presbítero Alan também. Foram cultos transmitidos, cheios do poder de Deus, da graça e do favor, porque há um povo que ora, há uma igreja que ora, uma igreja que clama a Deus, o nosso Pai. Pastor Rivair, quero aproveitar o convite para chamar os irmãos também, porque quinta-feira agora temos o último dia, não é, deste culto em prol da Fundação Reviver no mês de junho. O fervor da igreja que ora, estamos a falar de oração e Deus tem nos trazido ao fervor, à sua presença, porque o senhor bem sabe, pastor Rivair, que a oração move a mão de Deus.
2: E a oração faz parte desta igreja desde quando Deus falou com o nosso saudoso missionário Davi Miranda, naquela madrugada, acerca deste ministério. Então a Igreja Deus e Amor, ela nasceu na oração, ela vive na oração, e nós vivemos, queridos irmãos, o avivamento através da oração, e sabemos acerca do poder da oração. Você está falando com pessoas que têm experiência acerca da oração. Vai valer a pena você clamar 30 minutos, vai valer a pena você invocar o nome do Senhor, ainda mais nesta madrugada. O Senhor disse: eu amo os que me amam, os que de madrugada me buscam, esses me acharão. Promessa de Deus para a vida daqueles que buscam.
3: Glória a Deus. E olha, é um privilégio você estar conosco, é um privilégio estarmos juntos em oração. Pastor Rivair Silva, quantas pessoas querem orar, não tem força, não tem coragem, não consegue abrir a boca para falar com Deus, mas o Senhor nos chama para esta madrugada. Então, daqui a pouquinho, a evangelista Maria Lorena vai entrar conosco em oração, ao vivo, sim, aqui no Templo da Glória do Senhor. E nós já nos despedimos, estamos em oração. E Deus abençoe.
2: Deus abençoe vocês, compartilhe, envia os teus amigos e prepara a fé, porque já está conosco a evangelista Maria Lorena. Deus abençoe e até a próxima oportunidade.
4: Quero saudar os ouvintes de casa com a gloriosa paz do Senhor Jesus. Somos gratos ao Senhor por mais um dia que passou, por mais uma madrugada na presença do poderoso Deus. Como é maravilhoso saber que Deus ouve o clamor do seu povo, a oração da sua igreja chega perante o trono do Senhor. Você que está em sintonia com o programa A Voz da Libertação, não perca. Vamos orar juntos, unirmos num só clamor, e Deus, segundo a sua misericórdia, responderá as tuas e as nossas orações. Oramos ao Senhor. Senhor, meu Deus e meu Pai, em nome do Senhor Jesus, eu entro perante o Teu trono para Te agradecer, meu Pai, pelo dia que passou, pela vida, meu Deus, pelo ar que respiramos, pela Tua infinita misericórdia, Pai. Eu Te dou graças, graças, graças, Senhor, porque mais uma vez podemos dizer o Senhor é bom para nós, meu Pai. O Senhor é o Santo de Israel, o grande e poderoso Deus que tem todo o poder nos céus e na terra, Pai, e debaixo da terra em Tuas mãos, Senhor. Para Ti nada é impossível, meu Pai. Eu creio, meu Deus, que mais uma vez, Senhor, o clamor do Teu povo chegará perante o Teu trono. As lágrimas daqueles que Te buscam, meu Pai. Como é maravilhoso, meu Deus, derramar as nossas lágrimas. Reconhecer que nós somos carentes da Tua misericórdia. Pai, perdoa nossos pecados, a qual nós pecamos em pensamentos, em palavras, em obras. Senhor, lembra do Teu grande amor, da Tua misericórdia. Pai, eu reconheço diante da Tua presença, meu Deus e meu Pai, que nada somos e nada podemos, meu Pai. Na verdade, não sabemos como orar, Senhor, mas pela Tua misericórdia, Pai, envia Teu Santo e querido Espírito para interceder por nós com gemidos inexprimíveis. Pai, não rejeita nossa súplica, não rejeita nossa oração, meu Pai. Não rejeito o nosso clamor perante o Teu trono. Eu reconheço, meu Deus, o quanto que nós somos carentes da Tua misericórdia e do Teu perdão. Lembra da Tua misericórdia, meu Pai. Como é maravilhoso saber que Teu Filho derramou o Seu sangue inocente para perdoar as nossas transgressões, para perdoar o nosso pecado perante a Tua presença. Pai, lembra da Tua misericórdia. Nada nós somos se humilhamos perante o Teu trono, reconhecendo a nossa fragilidade, a nossa pequenez perante a Tua presença. Pai, eu Te suplico agora a Tua misericórdia em prol da Tua querida Igreja, Deus e Amor, meu Pai. Esse ministério a qual nasceu no Teu coração, meu Deus, antes que chegasse na terra, meu Pai, já estava registrado no Teu coração. Por isso eu Te suplico agora a Tua misericórdia. Pai, lembra de cada membro da Tua Igreja. Lembra, Senhor Jesus, de cada lágrima derramada perante o Teu trono. Pai, esta igreja, ela nasceu no joelho, meu Deus, e ela continua, meu Pai, ainda de joelho dobrado perante o Teu trono. Pai, eu Te suplico a Tua misericórdia sobre toda a membresia da Tua Igreja. Pai, aquele membro que está derramando lágrimas, Senhor Jesus, renova suas forças, renova por amor do Teu grande nome. Quem sabe ele não tem palavras para pedir, ele só geme e derrama lágrima, mas uma lágrima vale mais que mil palavras. Senhor, abraça teu rebanho, abraça tua noiva amada, abraça tua querida igreja, Pai, abraça nossa querida diretoria, a irmã Irene Miranda, que é a presidente da tua igreja, a presidente da Fundação Reviver. Pai, tu colocou um cargo tão alto na mão da tua filha. Que coisa mais linda, meu Pai. Anos e anos o Senhor preparou a tua serva para entregar esta missão na mão dela, meu Pai. Eu te peço saúde em prol da tua serva. Eu te peço misericórdia, meu Pai. Abraça tua filha, meu Deus. Sustenta ela no poder do teu Espírito. Dá saúde para tua serva. Renova suas forças cada manhã, meu Pai. Senhor, eu creio que tu és o administrador. Sustenta ela na palma das tuas mãos. Engrandeça teu grande nome sobre a vida da tua filha. Pai, a nossa querida vice-presidente, a cantora Débora Miranda, Pai, que desde a sua infância, sempre do lado do pai e da mãe, lutando em prol dessa igreja, ajuda tuas servas nesta caminhada. Fortaleça cada manhã, meu Pai. Repreenda todo levante do inimigo. Repreenda toda enfermidade, meu Pai. Ajuda tua serva a continuar, meu Deus, a ser o vaso que ela é perante o teu trono. Pai, eu creio, meu Pai. Lembra do pastor Lorival de Almeida, Pai, esse teu filho que já luta há tantos anos em prol da tua igreja, meu Pai. Restaura a saúde do teu servo. O que é para ti, meu Pai? Ah, Senhor Jesus, toca no mais profundo, Pai, aonde nenhum médico pode tocar, mas as tuas mãos é poderosa. Alcança, Senhor, agora. Toca no corpo físico do teu filho e encha ele do teu Espírito. Restaura, Senhor, é para a tua glória. Pai, eu também oro pelo Davi Neto, esse jovem que tu levantou com tanta sabedoria, com tanta unção, com tanto amor, meu Pai. Dê força para teu filho, meu Deus. Ajuda teu servo, a sua esposa. Ah, Senhor, meu Deus, lembra da sua família. Lembra do seu filhinho, da sua filha. Abençoa teu servo e conceda a ele sabedoria e graça para administrar esta obra tão grande, meu Pai. Confirma teu grande milagre sobre a vida do teu servo. Dê a ele força no momento das lutas. sustenta ele na palma das tuas mãos, abençoa ele e a sua querida esposa, Pai, abençoa essa querida família, abençoa o pastor Milton, a sua família, vai de encontro da necessidade, Pai, da estratégia para a diretoria, revela para eles, meu Pai, a cada dia, meu Deus, Senhor, uma nova estratégia para ganhar almas, Senhor. O pastor Osmar Antônio, no país do Peru, alcança teu filho e a sua querida família. Alcança o pastor Marcos, a sua esposa. Alcança o pastor Jerry, meu Pai. Lembra do teu grande amor, meu Deus. Abençoa o pastor, meu Pai, Beata. Lembra-te dele no teu reino. Derrama sobre ele a tua graça, Senhor. Renova as forças do teu filho. Alcança a sua querida família. Pai, eu oro também, meu Deus, pelo pastor Wesley ali de Campinas, meu Pai, a sua família, a igreja que ele pastoreia, alcança, meu Deus, e dê a vitória. A Maria José, meu Pai, ajuda a tua serva, dê saúde, meu Pai, lembra do teu grande amor, Senhor, derrama sobre eles a tua graça, alcança a diretoria da Fundação Reviver, meu Pai. Lembra da tua misericórdia, usa teu cílio e a tua cília, usa também, meu Deus, a Fundação Help. Pai, eu creio que o teu poder se manifesta. A irmã Regiane, que é a presidente, Pai, dá ela sabedoria, força e graça, meu Pai. Derrama lá do alto teu Espírito. Derrama tua graça soberana, meu Pai. Vai abençoando agora todos os pastores da tua igreja. Alcança, meu Deus, os teus ministros. Vai de encontro da necessidade. Vai de encontro e da saúde para teus filhos. Abençoa também os presbíteros, aonde eles estiverem pastoreando. Pai, estenda as tuas mãos, Senhor. Derrama a tua graça sobre todas as igrejas. Deus e amor, meu Pai, por mais longe que ela esteja, por mais, Senhor, que seja dificuldade de chegar naquela igrejinha, meu Pai, mas o Senhor conhece seu rebanho. Senhor, alcança esse presbítero. Alcança este diácono, meu Pai. Vai derramando a tua graça soberana sobre cada diácono, meu Deus. Muitos deles, meu Pai, muitas vezes desfalece, mas o Senhor é a nossa bandeira. Derrama sobre eles a tua graça, teu poder, meu Pai. Derrama de uma maneira especial, de força para teu filho. Renova, Senhor, a sua saúde. Vai derramando teu poder soberano, alcança cada obreiro, cada obreira, alcança pela tua misericórdia, derrama tua graça soberana, Pai, administra essa tão grande obra. Olha que coisa mais linda, meu Pai. A tua igreja chegou na Ásia, Senhor. Alcança os pastores do país do Japão. Alcança teus ministros, meu Pai. Estenda as tuas mãos sobre a grande Ásia, aonde tiver uma alma perdida. Alcança e derrama a tua graça, tu me rica, lama, siriclama. Pai, vai derramando o teu espírito, vai derramando o teu poder sobre a Ásia, Senhor. Abre as portas no Oriente Médio, abre as portas na Grande Índia, abre as portas em Filipinas, meu Pai. Abre as portas, meu Deus, na China Vermelha, na Coreia do Norte. Pai, visita nossos irmãos que estão ali, atrás de uma grade, por testemunhar do teu amor. Alcança eles, meu Deus. Repreenda, meu Pai, a fúria do adversário contra nossos irmãos. Derrama a tua graça soberana. Derrama teu espírito poderoso, meu Pai. Entra naquelas prisões, Jesus querido. Abraça nossos irmãos, meu Pai. Fortaleça eles no teu poder. Derrama teu espírito, meu Pai. Eu creio no teu grande amor, meu Deus. Abre as portas na grande Europa, meu Pai. Vai derramando a tua graça, Senhor. Livra a Ucrânia, Jesus querido. Repreenda esses demônios sanguinários. Paralisa esta guerra da Ucrânia na Rússia. Paralisa pelo precioso sangue derramado lá na cruz do Calvário. Pai, lembra da tua misericórdia. Livra, livra, livra a tua nação, Senhor. Salva também o país da Rússia. Alcança nossa igreja na Polônia, meu Pai. Alcança a tua querida igreja. Vai de encontro da Polônia, meu Pai.

ali, pastoreando teu rebanho na Polônia. Lembra da tua misericórdia, do teu grande amor. Pai, no país da Suécia, o pastor José Nilson e a sua família, alcança seus cílios, a sua cília. Que coisa mais linda, meu Pai, pastoreando aquele país, meu Deus. Derrama a tua graça soberana sobre o país da Suécia. Resgata aquelas almas sofridas, resgata por amor do teu nome. Vai de encontro agora, Jesus querido, no país da Suíça, meu Pai. Lembra da tua igreja em Geneva, lembra da tua igreja, meu Pai. Estenda as tuas mãos, Senhor, também sobre Zurique, meu Pai. Em nome de Jesus, alcança teus filhos que estão trabalhando em prol da tua obra. Pai, usa teus ministros, meu Pai, no país, Senhor Jesus, da Alemanha. Pai, abençoa a nação Alemanha, meu Pai. Vai de encontro agora e derrama a tua graça sobre esta nação. Vai derramando o teu espírito sobre o país da Holanda, meu Pai. Repreenda a grande fúria do inferno contra a Luanda, Jesus querido. Ajuda esta nação, meu Pai. Vai derramando o teu espírito de uma maneira especial sobre Luxemburgo, sobre Bélgica, meu Pai. O país da França, alcança teu cílio. O país da Itália, meu Pai. Lembra do país da Espanha. Lembra do ali de Londres, meu Deus. Alcança teu cílio de Portugal. Derrama sobre eles a tua graça, a tua unção. Fortaleça teus ministros, meu Pai. Fortaleça a tua querida igreja, meu Pai. Fortaleça, acrescenta teu rebanho. Traga as almas perdidas, meu Pai. Aquela alma oprimida, meu Deus. Aquela alma que é cativa, Pai. No mundo da droga, do álcool, no mundo da prostituição, Pai, aqueles que perderam tudo o que tinha, hoje só resta uma calçada para eles dormir.

restaura por amor do teu nome. Restaura pela tua misericórdia, meu Pai. Vai derramando sobre eles o teu poder, meu Deus. Lembra, Pai, lembra da casa, porta aberta. Pai, ali tem um lugar, meu Deus, para eles ouvir a tua palavra. Pai, um lugarzinho para eles, meu Deus. Abençoa esse projeto, esse trabalho. Abençoa esta alma, meu Pai, que tem vergonha de voltar para o seu lar. Ele trocou sua família pela droga. Ele trocou o seu lar, seu aconchego por tudo, pela perdição desta vida, meu Pai. Repreenda esses demônios, repreenda esse espírito da miséria, repreenda pelo poder da tua palavra, repreenda pelo poder do teu sangue, repreenda, meu Pai, liberta essas almas do cativeiro, Jesus querido. Como é maravilhoso sentir a tua graça, sentir o teu poder, clama-se e clama.

0: Pai, alcança essas almas, Senhor. Alcança pela Tua misericórdia. Pai, estenda Tuas mãos sobre cada concentração anunciada. Pai, abençoa o encontro das crianças ali na sede mundial, a festividade que a cantora Débora Miranda já está anunciando. Pai, abençoa mesmo, meu Pai. Envia as crianças. Envia o pai e a mãe também, meu Deus. Abençoa, Pai, o Agosto Verde na Fundação Reviver, meu Pai. Envia caravanas, meu Pai. Mova o Brasil e o mundo em prol desse grande culto de Agosto Verde. Derrama a Sua graça, Seu poder, meu Pai. Derrama para a Tua glória. Leva aquelas almas perdidas, Pai. Leva, Senhor, porque se Teu Espírito convencer as almas, elas virão, meu Pai. Eu creio que o Teu Santo Espírito é poderoso para convencer aquela alma perdida, para convencer aquela alma oprimida, para convencer aquele pai de família. Senhor Jesus, perdido no álcool, perdido na droga, no jogo, meu Pai. Ele já não tem alegria no aconchego do Seu lar, meu Pai. O inimigo já tomou a mente dele, meu Deus. Liberta essa alma da escravidão. Liberta, liberta por amor do Teu nome. Pai, reclama-se, reclama. Pai, eu sinto a Tua graça, Senhor, abraçando essas almas, Senhor. Abraça Teu povo, Jesus querido. Abraça, Senhor, lembra do culto. Ah, Senhor Jesus, desta quarta-feira, Pai, cinco horário, grande mover de Deus, desde a primeira hora das 7 da manhã, o culto das 9 do meio-dia, Pai, o culto das 15 da 19 hora, Pai, derrama a Tua graça, usa Teu cílio, administra a Tua igreja, administra a Tua palavra, Senhor. Tu conhece a necessidade de cada alma. Tu conhece o que ele precisa ouvir, meu Pai. Fala com o Teu povo, meu Deus. Usa Teu filho de uma maneira especial. Derrama sobre eles a Tua graça, a Tua unção. Derrama para a Tua glória. Pai, visita também agora os corais da Tua igreja, Pai. Visita o louvor do Teu povo, meu Pai. Visita a mocidade em geral. O regenere, meu Pai, todos os grupos jovens. Lembra do Teu grande amor, meu Pai. Usa Teu filho, levanta eles com poder, com unção, com autoridade, meu Pai. O que nós queremos ver é o Teu agir, queremos é a Tua presença no meio da igreja. Levanta os jovens, Pai, levanta homens e mulheres cheio do Teu Espírito Santo, que quando lhes levantar a Sua mão, o Teu nome seja glorificado, meu Pai. Como é maravilhoso, meu Deus, ver o Teu agir no meio da igreja, ver a Tua glória se manifestando. Como é maravilhoso ver a alma sendo liberta, ver para paralítico andando, meu Pai, ver mudo falando, ver cego enxergando, meu Pai. Como é maravilhoso ver a Tua glória. Glorifica Teu grande nome, meu Pai. Estenda Tuas mãos agora sobre a família católica, meu Pai. Ai, como é lindo ver um católico entrar na Tua casa. É tão lindo ver ele sendo abraçado com amor. É lindo ver ele chorando na Tua presença, levantando a sua mão, Te aceitando como Senhor e Salvador da sua alma. Pai, estenda as Tuas mãos sobre toda a família católica, sobre a família espírita, meu Pai. Liberta eles da escravidão. Pai, abençoa também, meu Deus, os nossos irmãos de outros ministérios. Alcança eles de uma maneira especial. Alcança aquela ovelhinha que está fraca, meu Pai. Já não sente mais o calor do Teu Espírito. Já não sente a Tua graça, a Tua unção. Pai, até chega a dormir na hora da oração. Pai, desperta, desperta, meu Pai. Derrama uma porção dobrada sobre eles agora. Vai de encontro desta ovelha, meu Pai. Repreenda, Senhor, o desânimo. Repreenda o cansaço. Repreenda pelo poder da Tua palavra. Repreenda, Pai, eu creio num grande avivamento espiritual. Vai derramando Teu Espírito Santo. Vai derramando essa graça soberana. Vai derramando rica lamacirica. Vai visitando essas almas, Senhor. Repreenda, Pai, o demônio do suicídio. Pai, essa alma que o inimigo está seduzindo para o suicídio. Meu Deus, lembra do Teu amor, meu Pai. Repreenda esse espírito do suicídio. Repreenda pelo poder da Tua palavra, pelo poder que há no Teu sangue. Saia da mente deste homem e dessa mulher. Em nome de Jesus Cristo, esta alma não te pertence. Esta alma é do Senhor. Pai, lembra do Teu grande amor, da Tua misericórdia. Pai, esta pobre família, meu Deus, que eram tão felizes. As crianças brincavam, corriam do lado da mãe e do pai, junto, meu Deus. E hoje o inimigo entrou nesta família, destruiu esse casamento, Senhor. Hoje um já não fala com o outro, já não há diálogo, não há amor. Pai, como é triste, meu Deus, contemplar o destruidor agindo, contemplar a fúria de Satanás contra a família na terra, Pai. Lembra da Tua promessa. O Senhor disse a Abraão: abençoarei todas as famílias da terra. Pai, eu creio nesta promessa. Destrua, Pai, agora toda a fúria do inimigo, meu Deus. Lança por terra, meu Pai. Repreenda a ira do inimigo. Pai, traga esta família à reconciliação. Pai, aquela pessoa que desviou, saiu da Tua igreja, Pai, abatido, triste, angustiado, Senhor, traga esta ovelhinha de volta para teu rebanho. Pai, não deixe o inimigo fazer-lhe sentir vergonha, meu Deus. Pai, a igreja está de porta aberta. Pai, os teus ministros de braço aberto, ricalabaciriclama, para abraçar aquela ovelha ferida, meu Deus. Lembra do teu grande amor, meu Pai. Vai derramando a tua graça soberana sobre aquela ovelhinha, meu Pai. Traga de volta, traga Jesus querido. Quem sabe ele tem vergonha de voltar, meu Pai. Mas eu sei que é o inimigo, porque teus ministros, Pai, a diretoria está de braço aberto para acolher aquela ovelhinha de volta para o abrisco, Senhor. Eu creio no teu poder, na tua misericórdia. Guarda teu povo, livra de todo mal, meu Pai. Repreenda a fúria do aniversário. Repreenda pelo poder da tua palavra. Seca as lágrimas daqueles, meu Pai, que foram seduzidos, meu Deus. E hoje, meu Deus, tem saudade de se voltar para a igreja. Pai, traga eles, traga por amor do teu nome, traga para nós dar um abraço, juntamente, meu Deus, com toda a igreja, a diretoria que abraçar esta ovelha, confirma mesmo o teu grande milagre, derrama a tua graça, Senhor, sobrenatural, meu Pai, como é maravilhoso, meu Deus, contemplar o teu agir, meu Deus, no meio do teu rebanho. Abençoa os adolescentes, meu Pai. Lembra, meu Deus, a tua misericórdia. Pai, nós queremos ver a igreja cheia. Como é maravilhoso, meu Pai. Abençoa as criancinhas, meu Deus. Ah, Senhor, se eles soubessem o valor que eles têm diante da tua presença. Ai, que coisa mais linda, meu Pai. O futuro está na mão deles, meu Deus. Ajuda aquele jovem que está pensando, ah, meu Deus, até mesmo de se afastar da tua igreja, por causa da faculdade, por causa do trabalho, por causa da amizade, meu Deus. Ah, Senhor, fala com ele, meu Pai. Te revela pela madrugada, meu Deus. Mostra o valor que ele tem na tua presença. Eu creio, meu Deus, que tudo isso o Senhor é poderoso para fazer, meu Pai. Alcança também aquela igrejinha lá no sertão, meu Pai. Aquele pastor que anos luta com aquele rebanhinho. Pai, dê força, dê saúde para ele, para sua esposa, para sua família. Vai no encontro das igrejinhas, na beira das ribeirinhas, meu Pai. Alcança teu filho, meu Deus, ali no Nordeste, no Amazonas, meu Pai. Alcança, Senhor, a pátria brasileira, aonde tiver uma igreja de porta aberta. Pai, estenda tuas mãos e abençoa teu rebanho. Abençoa de uma maneira especial. Alcança agora a América do Norte, meu Pai. Vai de encontro de cada irmão, meu Deus. Vai de encontro de cada igreja, meu Pai. América, grande América do Sul. Pai, abençoa também a América do Norte. Derrama a tua graça, teu poder, meu Pai. vai de encontro da grande África, meu Deus. Eu creio na tua misericórdia. Alcança teu rebanho no país da África. Senhor, salva a África, lava com teu sangue. Lembra da tua promessa da salvação na grande África. Pai, eu creio, meu Deus, no mover das tuas mãos, no agir do teu Espírito Santo. Usa teus ministros africanos, meu Pai. Usa e derrama sobre eles a tua graça, da estratégia para o país, meu Pai. Abençoa tanto a parte espiritual como a parte material, meu Pai. Provê para a África o teu melhor. Alcança o país do Haiti, Jesus querido. Repreenda a fúria do adversário ali no país do Haiti, meu Pai. Joga por terra, meu Deus. Eu creio que tu és soberano, tu és grande, tu és poderoso, meu Pai. Alcança de uma maneira especial a nação haitiana, meu Pai. Derrama a tua graça soberana, rica, lama, siriclama. Ariclama, tu me reclama. Eu creio na grande obra ali no país do Haiti, Jesus querido. Olha que coisa mais linda, meu Pai. O Senhor vai virar o cativeiro do país do Haiti. Senhor, eu creio nesta promessa. Eu creio que tu és soberano. Tu és grande, tu és poderoso, meu Pai. Alcança as famílias haitianas, Pai. Alcança, Senhor, a grande nação haitiana, meu Pai. Aquela ilha tão escravizada, Jesus querido. Lembra do teu grande amor, meu Pai. E derrama sobre eles a tua graça. Abençoa também a América, Jesus querido. Abençoa teus ministros que trabalham incansavelmente na América, meu Pai. O pastor Elias de Almeida, meu Deus. Todos os pastores ali na Flórida, em Atlanta, em Boston, meu Pai. Senhor, seria impossível falar todas as igrejas, mas alcança todas as igrejas ali na América, meu Deus. Derrama a tua graça, Senhor. Abençoa a autoridade americana, Pai. Alcança, Senhor, esse país, meu Deus. Abençoa as autoridades brasileiras, meu Pai. Abençoa, Senhor, derrama sobre o Brasil a tua graça soberana. Pai, repreenda toda dificuldade, todo levante do inimigo, meu Pai, toda estratégia maligna, meu Pai. Soluciona cada causa judiciária da igreja, Deus de amor, meu Pai. Estenda tuas mãos soberanas e derrama tua graça sobre o Brasil. Derrama teu poder, meu Pai. Abre porta onde não há porta. Abençoa as empresas no Brasil, meu Deus. Vai derramando a tua graça, repreenda toda falência aqui no país do Brasil, Jesus querido. Abençoa a pátria brasileira, meu Pai. Abençoa cada leito, cada hospital, meu Pai. aonde tiver alguém enfermo agora, alcança, Senhor, repreenda o espírito da morte, repreenda pelo poder do teu sangue, repreenda pelo poder da tua palavra, repreenda o câncer maligno agora, em nome de Jesus, saia, saia, saia, todo câncer maligno, toda enfermidade, todo tumor na cabeça, seja repreendido pelo poder da palavra, pelo poder que há no nome de Jesus Cristo. Pai, aquela pessoa com glaucoma, Pai, toca nas vistas, Senhor, opera aquela catarata, meu Pai, repreenda a surdez, a mudez, Jesus querido, toca na audição dessa pessoa agora, abençoa, repreenda toda a inflexão na garganta, nas amígdalas, meu Pai, vai queimando a enfermidade, Senhor, na tireoide, Jesus querido, toca nos pulmões, meu Pai, repreenda toda a inflexão pulmonária, repreenda, meu Pai, em nome de Jesus, toca também no coração, repreenda toda a parada cardíaca, todo derrame pelo poder da tua palavra, toca no estômago dessa pessoa que não consegue nem dormir de tanta dor, meu Pai, repreenda essa úlcera cancerosa, repreenda esse câncer maligno, repreenda essa lesão no fígado, Pai, em nome de Jesus, na bilis, na vesícula, no baço, Senhor, toca no profundo, vai queimando toda pedra, meu Pai, todo cálculo nos rins, Senhor, na bexiga, meu Pai, toda inflexão intestinal, repreenda toda enfermidade, toda bactéria, todo vírus, pelo poder que há no teu sangue, meu Pai. Eu creio, meu Deus, toca nos ossos. Senhor, que coisa triste, Pai, levantar pela manhã, entre gemidos e dores, meu Pai. Eu creio que Tu és Deus que cura. Eu creio que Tu és Deus que restaura os ossos. Restaura pela Tua misericórdia. Restaura, meu Pai. Toca nas veias, toca, Jesus querido, toca na pele, na medula óssea, toca nos nervos, meu Pai. Só o Senhor tem este poder, meu Deus. Eu creio num Deus de milagre, num Deus que tem todo o poder nos céus e na terra, e que para Ti nada é impossível. Alcança pela Tua misericórdia, vai derramando a Tua graça, Senhor, aquela criança paralítica, meu Pai, aquela criança, ela vê as outras brincando e ela, Pai, não consegue. Senhor, repreenda essa paralisia. Deus, lembra do Teu amor, meu Pai. Repreenda do alto da cabeça a planta dos pés agora, em nome de Jesus Cristo. Toda paralisia seja queimada, seja destruído pelo poder da Tua palavra. Pai, toca na vida daquele homem, daquela mulher. Deus, lembra que ele trabalhava, ele andava, Senhor. hoje está preso numa cadeira de roda. Pai, em nome de Jesus Cristo, levanta dessa cadeira de roda, levanta e anda no nome de Jesus Cristo, seja curado e alcançado pelo poder do sangue lá da cruz. Senhor, abençoa agora, Pai. Realiza uma grande obra, glorifica teu grande nome, meu Pai. Esta vida que está ali no Erasmo Guedne, Pai, ali está dando na reta final, está dando seus últimos respiros, no vale da sombra da morte. Pai, alcança agora pela tua misericórdia, vai de encontro pelo poder da tua palavra, pelo poder do teu sangue agora. Repreenda essa enfermidade, repreenda, Pai, porque o Senhor tem esse poder. Pai, quando eu lembro na tua promessa, no livro de Isaías, Senhor, capítulo 53, o Senhor fez uma promessa. O Senhor disse que levaria sobre si todas nossas enfermidades. E eu creio nessa promessa. Esta enfermidade que está nesse corpo já não é mais dele, porque o Senhor o levou sobre si, meu Pai. Eu creio na tua misericórdia, Pai. Lembra da tua misericórdia, abençoa agora. Senhor, abençoa o homem da lavoura, o homem do sítio, da fazenda. Alcança, Senhor, aquelas almas. Alcança aquele trabalhador ali, meu Pai. Vai de encontro, meu Deus, e derrama a tua graça. Abençoa seu trabalho. Abençoa, meu Pai, derrama sobre eles a tua graça, a tua saúde, o teu poder. Alcança os indígenas, meu Pai. Eu clamo pelos indígenas agora. Lembra dos nossos irmãos indígenas, meu Deus. Vai derramando a tua graça soberana, aleluia. Rica lama tuni, rica lama siri, clama. São almas tão preciosas, meu Pai. Alcança teu cílio e a tua cília, derrama sobre eles a tua graça. Pai, livra, livra, livra de todo mal. Pai, derrama teu espírito também sobre os marinheiros em alto mar, meu Pai. Alcança teu cílio, meu Deus. Vai de encontro daquele barco em dificuldade, Senhor. Lembra do teu grande amor, meu Pai. Abençoa, meu Deus, os aviões nos ares. Livra de toda tragédia, Pai. Abençoa, meu Deus, aquele missionário que está viajando para levar a tua palavra. Derrama sobre ele a tua graça e o teu livramento. Abençoa, meu Pai, alcança os caminhoneiros em altas estradas pela madrugada. Os motoristas de ônibus, meu Pai, livra, livra, livra, livra, livra, Pai, aqueles que estão, Senhor, a caminho do seu trabalho, os guarda da madrugada. Alcança, Senhor, de uma maneira especial. Guarda guarda e livra, meu Deus, os trabalhadores da tua obra. Abençoa os técnicos, abençoa os locutores, meu Pai. Abençoa os trabalhadores, meu Pai. Abençoa os cantores da voz da libertação. Pai, guarda a tua cília, guarda teu cílio, quanto que o inimigo luta, meu Pai, para eles não louvar o teu grande nome, Senhor. Pai, o inimigo, o adversário é terrível. Pai, ele tira as forças, meu Pai. Repreenda pelo poder da tua palavra. Abençoa o louvor da tua igreja, receba. É para a tua glória, meu Pai. Estenda as tuas mãos abençoadoras. Lembra do teu grande amor, da tua misericórdia. Vai derramando agora da tua graça de uma maneira especial sobre a vida de cada membro da tua casa, de cada membro da tua igreja, do teu corpo. Derrama a tua graça, Senhor. Derrama, Senhor, e dê força. Fortaleça a tua igreja, Pai, de uma maneira especial. Abençoa os projetos, Senhor. A oração global, meu Pai. Levanta homens e mulheres cheios do teu Espírito. Coloca um desejo ardente nos seus corações em buscar a tua face, Senhor. Vai derramando a tua graça, Senhor. Abençoa o Jesus querido. Abençoa os grupos da evangelização. Abençoa de uma maneira especial. Vai derramando o teu poder soberano, meu Pai. Vai derramando, meu Pai, o projeto, meu Deus, Senhor da cura. Levanta homens e mulheres cheios do teu Espírito, meu Pai. Derrama a tua graça soberana, meu Deus. Eu creio no teu poder, eu creio na tua misericórdia. Eu creio, rica, lama, sirene, clama. Eu creio que tu não mudou, tu és o mesmo. Realiza a tua obra, abençoa as creches, meu Pai. Abençoa o trabalho da tua igreja, Senhor. Lembra do teu grande amor, meu Pai. Abençoa a liderança, Senhor. Derrama a tua graça, Senhor. Derrama teu poder e alcança. É para a tua glória que nós te pedimos, Senhor. E te agradecemos, meu Pai, que cada projeto da tua igreja receba o impacto do teu Espírito. Tudo isso nós te pedimos, Senhor, e te agradecemos para a tua glória, em nome de Jesus. Que Deus abençoe, que Deus os guarda, que o Senhor vos recompensa, porque até aqui o Senhor nos ajudou. Que Deus possa recompensar a todos para a glória do seu grande nome. Amém. Amém.
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Muito bem, muito bem. Deus abençoe a sua vida. 6:56, tivemos aqui então a participação ao vivo da nossa querida irmã Maria Lorena, que vai estar conosco neste Ministério Mundial, não é? De oração, é verdade. Já está a todo vapor. E você vai aproveitar, está conosco e vai, não é, deixar o seu coração ser tocado, inflamado pela glória, pela graça e pelo poder de Deus. Você quer aceitar Jesus? Já sabe, manda mensagem para cá, 11982923392. Mas daqui a pouquinho vamos interagir, vamos conversar um pouco mais e olha, pode sim mandar a mensagem, vai poder ligar também, tá? Se quiser falar conosco, e nós teremos aqui para conversar com todos vocês. Combinado? Deus abençoe, Deus guarde, Deus proteja. Vem conosco. 6:57, Felipe. Vamos adorar a Deus, vamos glorificar o Senhor, vamos exaltar a Jesus Cristo. Mais uma madrugada, hein? Madrugada de oração, madrugada de comunhão, madrugada de bênção, de graça e favor.

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4: Uma hora e 3 minutos.

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2: Olá, uma ótima noite, 1:08. Deus abençoe a sua vida, a sua casa, a sua família e também o seu lar. Que a sua noite seja maravilhosa, que seja uma noite esplendorosa e que a mão do Todo-Poderoso te alcance. Seja bem-vindo, são 1:00, exatamente 1:09, e nós cá estamos para uma madrugada cheíssima de coisas boas. Então você que está conosco não vai perder a oportunidade de viver esta graça e este favor de Jesus Cristo. Eu quero a sua companhia, eu quero a sua participação, eu espero você para conversarmos. Pode ligar para cá e vamos conversar e vamos falar do amor de Deus e vamos adorar ao Senhor e vamos bendizer aquele que vive e reina para todo sempre e vamos aproveitar esta madrugada e conversar com você que está aí do outro lado, não é? Já deu para perceber que o ritmo da madrugada é um ritmo mais ameno, mais calmo, não é? A gente já não está naquela pressão das 8 da noite, não é? Aquele ritmo frenético, porque agora a madrugada nós temos uma palavra mais pastoral, um momento mais pastoral, já não é tanto convidativo. A madrugada não é tão convidativa assim como durante o dia, não é? Naquela agitação do dia. Então eu quero que você que está comigo agora pare, pense, reflita, organize-se, não é? Para juntos adorarmos a Deus, o nosso Pai. Eu espero por ti e eu quero a tua mensagem, tá bem? 119-8292-3392. Eu quero que tu mande para cá a tua mensagem, porque eu quero ler, eu quero conversar contigo, eu quero compartilhar. Pastor, tenho dúvidas, tenho algumas questões incertas, mal paradas, tenho alguns problemas mal resolvidos. Gostaria de um conselho, de uma orientação, gostaria de ter um momento, não é, de palavra. Olha, nós cá estamos para isso. Eu quero aproveitar e dizer-te que nós servimos a um Deus, não é, que é poderoso, que é soberano, um Deus que é santo, justo, fiel e verdadeiro. E eu sei que Ele está conosco nesta madrugada, tá bom? Vamos fazer o seguinte, Felipe. Já começamos esta madrugada com aquele louvor, com aquela comunhão, não é? Aquela canção boa para trazer, enquanto você manda a sua mensagem, porque após a mensagem, eu quero ler, ou melhor, após o louvor, quero ler a sua mensagem, após o louvor, você pode ligar para cá, tá bom? Ligue para cá, porque nós vamos interagir e já nos preparamos também para a oração das 2:00. Combinadíssimo, aquela oração da madrugada. Vamos então cantar, adorar e celebrar a Deus, o nosso Pai, e glorificar o Senhor. E de certeza que Jesus Cristo, não é, mudará. Vamos com Ângela Gonçalves, Pode Chorar. Estamos nesta madrugada para trazer esta presença de Jesus. Eu espero a sua mensagem aqui. 119-8292-3392. Vamos conversar, falar de Cristo, trazer testemunhos. Madrugada de comunhão, de bênção. E olha, a vitória é nossa. Pelo sangue de Jesus, vamos cantar.

Muito bem, 1:07, 3208, 2743 é o nosso contato e você pode ligar para cá a qualquer hora e nós vamos, não é, adorar a Deus, o nosso Pai. 2743 é o nosso final, 3208, prefixo 11 também, então vamos lá aproveitar esta madrugada, vamos aproveitar este momento de adoração. Lembrar-vos que nós estamos já nesta quinta-feira, não é? Olha, a quinta-feira é um dia especial, é um dia maravilhoso. É dia de Fundação Reviver, não é? Quinta-feira é um dia de doar, é um dia de amar, de cuidar, de preservar vidas no amor do nosso Deus e do nosso Pai também.

0: cá estamos porque dependemos do amor de Deus, da graça e também da misericórdia. Terezinha Bueno, Pai Senhor Jesus Cristo, que Deus venha abençoar a vida dos pastores e dos irmãos desta igreja Deus e Amor. Esta programação que é bênção para a nossa vida e nosso lar. Eu peço oração pela minha saúde também, pela minha família. Oração pela Joyce, a minha filha, não é? Fez uma cirurgia na perna, está com muitas dores. Vamos orar também pela Lorena. Vamos pedir a Deus que entre com providência, entre com graça, entre com favor. Regina Paula, paz do Senhor Jesus, diz aqui, olha, boa noite, o Romeu é o meu sobrinho, precisa de saúde, não é? Orar para que a febre baixe e ele tenha alta, está internado. Vamos orar no nome de Jesus Cristo, o Senhor cuida. A Vanessa está conosco e diz aqui, olha, Pai do Senhor Jesus, Deus abençoe Vanessa por estar conosco nesta madrugada, madrugada de comunhão, madrugada de adoração também. E olha, nós temos a certeza que as bênçãos do Senhor, elas enriquecem e não acrescentam dores, não é? E nós cá estamos. Vamos lá. 3208-2743, já temos um ouvinte em linha. A paz do Senhor Jesus, boa noite.
1: Paz do Senhor.
0: Com quem tenho o prazer de falar?
1: O Ailton Evangelista.
0: Irmão Ailton, de onde nos fala, irmão Ailton?
1: Fala de São Bernardo do Campo.
0: São Bernardo do Campo, que bênção. Obrigado por estar conosco nesta madrugada, irmão Ailton. Fique à vontade, o senhor quer fazer um pedido de oração?
1: Queria oração para mim, para minha família. A minha acontece esquizofrenia, né?
0: Oração pela família?
1: Para mim, para a esquizofrenia e para ver se Deus cura.
0: Amém. O senhor sofre de esquizofrenia?
1: Esquizofrenia, é.
0: Que isso, mãe, Otuno. Por quê? Como foi que isso aconteceu?
1: É, devido a uns problemas que eu trabalhei, aí eu fiquei meio agitado. Aí foi internado e tal,
0: Oh, mas meu Deus do céu. E é isso por causa da pressão do trabalho, dia a dia, a cobrança?
1: Muitas coisas aconteceu, né?
0: A obra do inimigo tentando também, não é? Querendo causar mal, né?
1: É.
0: Não, mas fique em paz, mãe Hilton. Vamos orar daqui a pouquinho. Deus vai curar o senhor dessa esquizofrenia. Ele vai limpar sua mente e o seu coração, tá bom, meu amigo?
1: Tá bom.
0: Deus abençoe, irmão Ailton. Obrigado por ligar, viu?
1: Amém.
0: Ótima noite. Bom descanso.
1: Amém.
0: Muito bem. 1:21. Falamos com o nosso irmão Ailton. Olha aí. Às vezes nós não fazemos a mínima ideia dos processos, não é? Que cada um tem enfrentado. Processos que cada um tem vivido. E olha, eu tenho a certeza que o nome do Senhor é glorificado. Irmão Ailton... não está sozinho, né? E eu sei que muitos irmãos têm sofrido, muitas irmãs têm sofrido, muitas famílias têm sofrido. E olha, a guerra não é fácil, a batalha não é fácil, os desafios não são fáceis. E Jesus nos ajuda, Jesus nos dá coragem, nos dá força e nos dá ânimo. Assim como o irmão Ailton, né? Precisa de oração, nós precisamos também, nós dependemos do Senhor. Vamos lá, 11-3208-2743, temos mais um ouvinte em linha, a paz do Senhor Jesus.
2: A paz do Senhor Jesus, pastor.
0: Com quem tenho o prazer de falar?
2: O meu nome é Maria Aparecida, eu quero pôr o nome meu na oração, que
0: sim.
2: Eu estou com insônia e tem problema na visão.
0: A sua visão, ela está turva, a senhora não consegue, pastor, ver?
2: Ela foi desfazendo e passei no médico, não, é por causa que teve diabetes.
0: Sim.
2: Mas eu creio que eu ainda vou ser curada, fui curada de muita coisa.
0: Né? Oh, meu Deus do céu, as diabetes mexeram com a sua visão?
2: É isso.
0: Oh, meu Deus do céu.
2: Essa semana eu fiz uma bateria.

0: exame.
1: Sim.
0: Não deu nada no organismo, só a visão mesmo. Mas eu creio, pastor, que eu ainda vou ser curada, porque eu fui curada do coração aí na igreja. O Senhor Jesus me curou, fui curada de pedra na vesícula. Tanto é que eu fiz uma bateria de exame, não deu nada.
1: É, a senhora já viveu milagre, não é?
0: É, já.
1: A senhora crê em milagre, não é?
0: Não só para mim, para outras pessoas também.
1: Imagine, irmã Maria. Mas eu tenho certeza que Deus não a vai desamparar.
0: É
1: bom,
0: isso.
1: Deus vai cuidar da senhora como cuidou até agora. A senhora fala de onde, irmã Maria?
0: É, a Cidade Líder.
1: Cidade Líder.
0: É, Taquera.
1: Que
0: eu quero que põe também o nome de Wilson.
1: Sim.
0: Cíntia, porque tá quase separando. Esse também é evangélico, mas tá quase separando.
1: Wilson e quem?
0: Wilson Antunes e Cíntia.
1: Amém, amém. Vamos orar por esse casal, para que o
0: Olha,
1: diabo
0: pastor,
1: não...
0: tem duas filhas.
1: Oh, meu Deus do céu.
0: Ela também. Tá quase separando, sem motivo, mas eu creio que Deus pode... Deus disse na palavra dele que ainda que esteja morto, viverá. Eu acredito nisso.
1: Não, Deus cuida. Deus cuida, Deus guarda e repreende todo o mal para a glória do seu nome. Tá bom, Maria? Tá aqui anotado, tá Wilson e Cíntia. Vamos orar por este casal.
0: Olha,
1: e também pela sua condição de saúde, a visão e essa insônia, Jesus vai curar, tá bom?
0: Tá bom, pastor, eu vou orar junto 2 horas.
1: Isso. Duas da manhã estaremos em clamor. Até já, então.
0: Eu oro sempre junto.
1: Glória a Deus. Ô, oh, que fé. Até já. Deus abençoe.
0: Paz do Senhor Jesus.
1: Paz do Senhor. Muito bem, meu povo. Você está conosco nesta madrugada. Vamos aproveitar. São 1h25, não é? Você que, infelizmente, por causa do trabalho, já vai se deitar, durma com Deus, um bom descanso, aproveite a noite. Você que vai estar conosco 2 da manhã, já sabe, não é? Temos aquele momento de clamor e de oração também. Nós continuamos a falar do amor de Cristo, nós continuamos a falar da graça e do favor do nosso Deus. Eu vou dar uma pequena pausa agora, porque nós temos o quadro Pão Diário com o pastor Lorival de Almeida. O Deus, a Deus, o que é de Deus, a César, o que é de César. E na sequência voltamos com muito mais de Cristo. Espero a sua mensagem e a sua ligação. Até já.
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3: E a gente também não pode deixar de meditar na palavra de Deus, né? A gente vai se deparando com determinadas colocações que a Bíblia faz, que nos levam, é claro, a uma reflexão mais profunda. Mesmo porque às vezes nós refletimos em alguns versículos, mas refletimos assim de uma forma rasa. E às vezes refletimos de uma forma que não é necessariamente a forma que Deus quer que a gente reflita. A gente se depara com tantos textos que às vezes nos passa batido um aprofundamento maior no significado do texto. A expressão a César, o que é de César. E a gente se surpreende, né? Porque, na verdade, o versículo diz a César o que é de César, mas tem aí uma complementação da frase. A gente ouve muitas pessoas falando, olha, a César o que é de César. É surpreendente o quanto a gente ouve pessoas falando isso. E é surpreendente também como às vezes a gente consegue centralizar a parte secundária do versículo. Não é só esse, eu estou usando esse agora. Mas tantos outros versículos, né, a gente consegue secundarizar o que é mais importante e a gente consegue colocar em primeiro plano o que não é tão importante assim. Embora tudo que nós lemos na Bíblia seja importante, é evidente que tem o clímax do versículo. Não é? Por que nós não complementarmos então a sentença? A César o que é de César e a Deus o que é de Deus. Essa segunda parte é um corolário, né? Uma preposição que se deduz à outra. É uma consequência natural do que foi dito. Em outras palavras, é uma dedução óbvia da frase anterior. A César o que é de César? E a dedução óbvia é que a Deus o que é de Deus. Se a moeda trazia a imagem de César, ela era de César. Que se pagasse o tributo a ele. E aqui o corolário, né? Diante das autoridades religiosas de Israel estava Jesus, que é a imagem de Deus. Pagasse os tributos a César, reconhecendo a imagem de César nas moedas. Mas Jesus era a imagem de Deus. E Deus não estava sendo honrado. O que era para Deus, não estava sendo feito para Deus, porque não se reconhecia a imagem de Deus em Cristo. A atitude dos líderes judeus não tributava respeito a Deus, porque não conseguiam entender a imagem que estava diante deles, ou seja, a imagem de Deus que estava em Cristo. Bem, é verdade que Colossenses ainda não tinha sido escrito, mas Jesus já deixara pistas significativas de quem ele era. Os crentes gostam muito da primeira parte, até hoje. Parece uma coisa que está na engrenagem, eu diria, cerebral das pessoas. Claro que eu estou aqui hiperbolizando uma situação. As pessoas gostam de tributar honras a autoridades. O mesmo caso de César, né, simbolizado ali na moeda. As pessoas gostam. Tanto que hoje em dia as pessoas não conseguiram entender a imagem de Deus em Cristo. E às vezes não vendo a imagem de Cristo em nós, as pessoas deixam, faltam com respeito. E às vezes mesmo vendo a imagem de Deus na nossa vida, as pessoas não tributam a Deus a mesma obediência e autoridade daquilo que se vê. Mesmo que seja autoridade visível, corrupta como quer que ela seja. Quantas vezes nós nos deparamos com supostas autoridades que entram nos cultos, fazem dos púlpitos palanques, se arvoram como os defensores dos crentes e fazem os crentes parecerem os cristãos fracos e oprimidos, e não é bem assim, totalmente diferente. Passam em determinadas épocas pelas igrejas oferecendo benefícios, e são honradas essas pessoas. Se você vai no gabinete de uma dessas pessoas, você acaba se vestindo até de forma diferente. Se tiver a oportunidade de participar de um cerimonial, eu diria, em qualquer coisa que seja de um grande governo, coisa assim, se veste adequadamente tudo, que não acontece quando você vem à igreja. Quando Jesus esteve diante de Herodes, Jesus não deu muita bola para ele não, aliás, não deu bola nenhuma. E falando dele, o chamou de raposa. É inacreditável como nós, às vezes, não conseguimos ver os exemplos que a Bíblia Sagrada nos dá. Os exemplos que a Bíblia Sagrada nos deixou. Quantas pessoas reagem de uma forma, assim, inacreditavelmente absurda quando se vem diante dos seus candidatos ou quando os seus candidatos vêm à igreja. Por ocasião das eleições, vimos esbravejar uma pessoa dizendo que nós crentes éramos covardes porque nós não fazíamos propaganda para esse ou para aquele, porque nós deveríamos tomar um posicionamento. Olha, deixa eu dizer para você, ouvinte, depois de ter visto tanta gente com adesivos, bandeiras, aqueles santinhos, propagandizando como se a igreja se tivesse tornado alguns cultos até em comícios. Esse ou aquele. Ah, se essas pessoas pudessem usar os seus automóveis, usar o seu tempo, usar o seu, eu diria, o seu prestígio, vai, para testemunhar a respeito de Jesus Cristo, para levar a palavra de Deus a tanta gente que precisa ouvir a palavra de Deus. Ah, se distribuíssem folhetos evangelísticos como distribuem, essas propagandas políticas ou até propagandas de vende-vendes. Ah, se assim fizessem. Se tivessem a participação nos cultos com o mesmo zelo que eles têm na participação de datas históricas, memoráveis, é verdade, ou em celebrações da pátria. Se tivessem a mesma pontualidade em chegar aos cultos, como tem a pontualidade em chegar em encontro com magistrados, autoridades, ah, se tivesse o mesmo fervor na participação dos cultos, como tem na participação dos comícios, as coisas seriam diferentes, mas muito diferentes. Quantas pessoas fazem tantas doações para campanhas aqui, campanhas ali, mas não conseguem ser dizimistas em suas igrejas? Como seria bom se nós pudéssemos ver que o que deve ser tributado a César está sendo feito perfeitamente. Mas o que deve ser dado a Deus tem sido tratado de uma forma relaxada. E eu repito até em tom nordestino, relaxada. Relaxada. Nós somos caprichosos, pontuais, assíduos. Nas coisas passageiras, na exaltação do homem. Mas quando se trata das coisas de Deus, somos relaxados, ou seja, a César o que é de César nós estamos dando, mas não estamos dando a Deus o que é de Deus da devida forma que nós devemos dar as coisas que são, que pertencem a Deus. Se nós pudéssemos, ouvintes amados, ver o entusiasmo do nosso povo, da mesma forma que o nosso povo fica entusiasmado quando vê entrar em campo a seleção brasileira. É, quando entra em campo a seleção brasileira, não é? Começa a tocar o hino nacional, você já percebe o entusiasmo de pessoas que deixam de trabalhar para assistir o jogo. Estou falando de Copa do Mundo, não é? Mas que entusiasmo, hein? Que entusiasmo. Vestem a camisa amarela ou vestem a camisa dos seus clubes, mas não vestem a camisa do Evangelho. Claro que eu estou falando simbolicamente. Não tem o mesmo orgulho de vestir a camisa do Evangelho, simbolicamente, que tem quando vestem a camisa dos seus próprios clubes. Agora é uma coisa literal. E a gente fica nesse, ah, se fosse assim, ah, se fosse assado, não é? O que acontece, ouvintes, é que nós temos que entender o que Deus está falando conosco. Tributar toda a honra e toda a glória ao Senhor. A César o que é de César, está aí. Está aí. A Deus o que é de Deus, as pessoas não estão nem aí. Jesus era a imagem de Deus. A complementação da frase é que é a dedução óbvia. A consequência do que foi dito. Não o contrário. Levanta a sua cabeça. Sai desse poço de ignorância. E tribute a Deus toda honra. A Deus o que é de Deus. A César o que é de César é o secundário. Nós precisamos crescer, prezados ouvintes. Nós precisamos crescer. Precisamos sim fazer diferente do que fazem as multidões e deixar de lado essas interpretações sem pé e sem cabeça e passarmos a interpretar vias ou pela via do próprio Espírito. Não podemos permitir de forma alguma que César continue recebendo mais paixão do que Deus recebendo de nós a devoção. Explica muita coisa a falta de entendimento. Explica muita coisa. Não só a falta de entendimento. Também o que nós entendemos que faz bem para nós, mas não faz bem para o Senhor. Ah, se fosse diferente, não é? Dá para ser. Dá para ser. Se nós observarmos com mais afinco, presteza, dedicação, aquilo que Deus realmente está falando.
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0: Muito bem, Deus abençoe. Ficou então a palavra aqui com o nosso pastor Lorival de Almeida. É verdade, aquela palavra boa, né? Dá a Deus o que é de Deus, dá a César o que é de César. E é uma palavra que ultrapassa tempos, eras, ultrapassa gerações, não é verdade? Porque a palavra de Deus e a palavra de Deus não tem fim, não é? Então, é uma palavra que nos ensina a dar ao Senhor a prioridade, a dar ao Senhor a primazia, a dar ao Senhor aquilo que é o privilégio da nossa vida, a dar ao Senhor o privilégio daquilo que é, não é, a nossa escolha inicial, o privilégio. E o privilégio não é do Senhor, é nosso, na verdade, não é? Nós damos a Ele o nosso privilégio de estar com Ele e de entregar tudo ao Senhor, não é verdade? Vamos lá, 1h44, eu sei que você está comigo nesta madrugada e eu quero aproveitar o momento, não é? 11-3208-2743 é o contato e você pode ligar para cá, não é? Ou então mandar a sua mensagem 11-98292-3392. A paz do Senhor Jesus Cristo, ore por mim, todas as áreas da minha vida. Alícia é de São Paulo, Deus abençoe Alícia, vamos orar no nome de Cristo e Deus vai abençoar, não é? Aquela oração por completo, para que Deus atenda a todo o cenário da sua vida. Pai Senhor Jesus Cristo, e bom dia, meu querido pastor Eren de Lalando, obrigado pelo querido. Deus abençoe o irmão José Carlos, está sempre conosco, ele é de Curitiba, no Paraná. Um abraço. E para oração por ele, para que haja livramento, para que os laços de morte sejam quebrados, todo o inimigo caia por terra. Vamos orar e Deus dará, não é, o grande livramento, o cuidado, o escape. Uma Sandra também conosco esta madrugada, bom dia, peço pela saúde da Lorena, oramos pela Lorena para que haja saúde, livramento, graça e favor. Mandou também Claudinei, pede oração pela mãe Maria, pelo irmão Gleison, não é? E por vários membros da sua família. Então, vamos interceder, vamos orar também no nome de Jesus Cristo. Sinal que me chega, temos mais um ouvinte em linha, a paz do Senhor Jesus Cristo, bom dia.
1: Bom dia, pastor Andela Lange.
0: Com quem tenho o prazer de falar?
1: Sim, eu sou a irmã Carla Rosete Nascimento, membro da IPDA.
0: Amém, que bênção.
1: Estou falando aqui da cidade da Serra, estado do Espírito Santo.
0: Que bênção, glória a Deus. Que maravilha, irmã.
1: Coisas, Deus. Eu não liguei para pedir oração, pastor.
0: Sim.
1: Eu liguei para contar as bênçãos.
0: Pode contar.
1: Espirituais,
0: glória
1: que Deus
0: a Deus.
1: Tem feito. Todos os sentidos, né, pastor Della Lange?
0: Sim, sim.
1: Que Deus não tem nos abençoado grandemente, mas ele fez uma obra tremenda, sabe, através, me levantando como coluna da minha casa. Eu vim do ministério, de outro ministério, não vou citar qual, para Deus e amor. Deus foi tudo revelado por Deus em sonhos, né? E Deus foi fazendo uma obra tão gloriosa na minha vida, pastor, que na vida da minha família. Algo tremendo que eu só tenho a glorificar o Senhor Jesus. O meu pai tinha saído de casa e por causa de obras de macumbaria. Satanás tinha destruído a minha família, assim, o lar, né?
0: Certo.
1: No caso, assim, que são os alicerces, só sabe, né? O pai e a mãe, né?
0: É verdade,
1: são os
0: verdade.
1: Familiares.
0: É verdade.
1: E ali essa obra de macumbaria atingiu meu pai, eu, através de uma ex-namorada dele. E ele ali ficou 25 anos fora de casa.
0: Meu Deus.
1: E minha mãe, É, mas aí passou para a honra e glória do Senhor Jesus. Deus fez a obra, aleluia.
0: Glória a Deus.
1: Eu em oração, campanha, jejum, sabe, pastor? De noite, noite e dia.
0: Durante esses 25 anos?
1: 25 anos, sim, Senhor.
0: A senhora já era crente nessa época, então?
1: Sim, já era. Eu aceitei Jesus e Deus me... E ali Deus, ele... meu casamento já tinha, assim, né, o inimigo já tinha feito algo no meu casamento. E aí Deus me, já me separou para isso, só tá entendendo?
0: Sim,
1: para
0: sim.
1: que eu viesse ajudar a minha família.
0: Meu Deus!
1: E ali eu voltei a morar com os meus pais para isso mesmo, para ajudá-lo.
0: Certo.
1: Porque, assim, meu pai, quando eu cheguei, quando eu voltei para casa, aqui, com um ano que eu tinha voltado para casa... Né, devido a problemas no meu casamento.
0: Sim.
1: Mas foi tudo permissão de, assim, já meu casamento já não estava bem, eu era do mundo ainda, tá, pastor?
0: Amém. Entendi.
1: Meu casamento, eu vim de um lar que não era evangélico.
0: Entendi.
1: Não era evangélico. Mas aí, pastor, só para simplificar, e ali Deus fez a obra. Aleluia. Glória a Deus.
0: Glória a Deus.
1: Olha, pastor, Deus, depois de 25 anos, Deus restaurou.
0: Sim.
1: Deus restituiu lá o meu pai da minha mãe, reuniu eles novamente, colocou a mão no coração do meu pai pela minha mãe, tirou aquele ódio, sabe, que ninguém tinha colocado.
0: Aquele desprezo, aquela distância. Sim.
1: Coisas, e só o pai, né?
0: Só Deus pode limpar.
1: Mas Deus fez uma obra, papai estava oprimido, Deus fez uma obra gloriosa, libertou ele. Fez dele nova criatura, ele aceitou Jesus.
0: Glória a Deus.
1: Pastor, foi a coisa mais linda. Essa senhora largou a macumba.
0: Eita.
1: Veio aqui em casa, pediu perdão. Aleluia. Pediu perdão à minha mãe.
0: Glória a Deus.
1: Foi a coisa mais linda do mundo, pastor, que aconteceu. Restaurou o casamento dele, voltaram a viver junto. Eu, ele e minha mãe.
0: Sim.
1: E a coisa mais linda, pastor Delalan. Foi a maior bênção que eu recebi. Foi essa bênção. Sabia, quando eu falo, eu fico assim, tão alegre, pastor.
0: Glória a Deus.
1: Entendeu?
0: Sim, sim, sim.
1: Eu sinto uma emoção tão grande.
0: Ah,
1: entendeu?
0: Imagino. Imagino, sim, a alegria. E não só, né? Porque
1: grato,
0: Deus não só restaurou o lar dos seus pais, que são a coluna para todas as gerações, mas também libertou a mulher que havia tido maldade no coração a ponto dela vir pedir perdão, né?
1: Foi.
0: Olha, ela que disse, tremendo.
1: Ela veio almoçar conosco, aqui, né, comigo, papai e mamãe. E ela disse que só sairia daqui, falou comigo. Se mamãe, enquanto mamãe não perdoasse a ela, ela não sairia daqui de casa.
0: Assim, olha que coragem.
1: Embora, né?
0: Olha que coragem, glória a Deus, hein?
1: Foi lindo, né, pastor?
0: Oh, meu Deus do céu. Isso é, Imacarla, isso é o arrependimento legítimo.
1: Isso.
0: Quando a presença de Deus vem.
1: Eu vi isso nos olhos dela.
0: Sim, porque quando a presença de Jesus vem à nossa vida.
1: Pode falar, pastor.
0: Desculpa, só para finalizar. Quando a presença de Jesus vem à nossa vida, ela transforma de uma tal maneira que aquilo que a gente achava que era vergonha se torna em graça. Uhum. Sabe? Pedir
1: e
0: perdão.
1: Outra coisa, pastor, ele faz a obra completa.
0: Glória,
1: por isso
0: é
1: que
0: verdade.
1: Às vezes as pessoas às vezes acham que está demorando, mas não é, porque Deus, quando ele quer fazer a obra, ele vai te entregar uma bênção.
0: Sim.
1: Ele não faz pela metade.
0: Ele capricha, inteiro, né?
1: Isso, ele faz tudo caprichado.
0: Glória a Deus, que Deus maravilhoso.
1: Maravilha.
0: Que bênção.
1: Aí eu queria alegrar o nosso coração nessa
0: glória
1: noite,
0: a Deus.
1: Né?
0: Não, e a senhora pode ter certeza, viu, que tem gente que está a ouvir aqui e está não só em lágrimas, mas também está com o coração a tremer na presença de Jesus, porque...
1: E às vezes pessoas que estão passando por um problema
0: exatamente,
1: né?
0: Exatamente, problemas, conflitos familiares, problemas no casamento, em várias áreas, e isso serve, sabe, como testemunho para a gente despertar e nunca desanimar. Glória a Deus.
1: Deus é maravilhoso.
0: Que bênção.
1: Vale a pena estar aos pés do Senhor.
0: Vale a pena.
1: Igual aquela viúva. A gente não pode deixar de ficar ali, ó.
0: É o lugar.
1: Igual aquela viúva, perseverando em oração, né,
0: glória
1: pastor?
0: A Deus. Glória a Deus. Ali é o lugar certo. É o lugar da resposta.
1: Isso. Não, mas... é Jesus Cristo. É o único caminho, a verdade,
0: exatamente.
1: A vida e a solução.
0: Exatamente. Glória a Deus. Mas, Carla, muito obrigado. O senhor quer falar mais alguma coisa? Quer compartilhar mais alguma coisa?
1: Só de eu estar passando isso, que eu senti que eu até alegrei o coração do irmão também.
0: Glória a Deus, eu estou aqui radiante.
1: Eu quero aumentar a fé de todas as pessoas que tiveram alcance da minha voz nesta noite e alegrar o coração das pessoas.
0: Pode ter certeza que o Espírito Santo fez.
1: Porque nós estamos passando momentos, né? Muitos têm passado momentos difíceis.
0: Sim.
1: E é tão bom a gente compartilhar uma bênção grande como essa, né,
0: pastor? Glória. Eu sinto a presença de Jesus, sabe? Porque só Deus pode fazer essas coisas, sabia? Só Deus pode fazer isso, Macarla. Às vezes a gente tem vontade de chorar porque... Meu Deus do céu.
1: E Deus poupou ela, o inimigo quis antes dela se arrepender, né? Tudo.
0: Sim.
1: E eu preguei para os dois, sabe? Meu pai e minha mãe nunca... Para ela também, sabe? Nunca deixei de evangelizar os dois.
0: Glória a Deus.
1: Antes de acontecer, o inimigo quis tirar a vida dela, sabe? Ela, mas o Senhor não deixou.
0: Deus
1: não,
0: guardou,
1: Deus não
0: né?
1: permitiu.
0: Que bênção.
1: Sabe? Deus é maravilhoso, pastor.
0: Glória
1: a Deus.
0: Pastor
1: Della Lange.
0: Muito obrigado
1: pela oportunidade.
0: Que isso, o prazer foi meu e Macarla. Um bom descanso. Oramos daqui a pouquinho, duas da manhã.
1: Eu vou orar com vocês agora.
0: Glória a Deus. Glória a Deus. Então, até já. Amém. Deus abençoe.
1: Amém. Paz do Senhor Jesus.
0: Paz do Senhor. Muito bem, uma da manhã e 54. Olha que coisa maravilhosa, não é? 25 anos a orar pelos pais. E que tremendo, né? Olha, Felipe, eu fico extasiado. Que tremendo, né? Quer dizer, eu oro por alguém que causou dor à minha família e Deus ainda salva. E aí essa pessoa entra na minha casa, pede perdão e eu, como cristão, libero o perdão. Então, quer dizer, não é só a casa restaurada, a família restaurada, é o testemunho como cristão, é a vida de um cristão. É o saber perdoar, é o alimentar aqueles que possivelmente são os nossos inimigos, seriam nossos inimigos ou tiveram, não é, uma fase ruim em nossa vida e mesmo assim nós apresentamos Cristo. Sabe, isso me lembra o quê? Quando Eliseu está em Samaria e a cidade é cercada e então o seu moço acorda e fala, ó, Senhor, estamos cercados e agora? Ele fala, não, Deus abre os olhos dele para que ele veja, de repente... os soldados e os cavalos de fogo estão ali e aquele exército fica cego, leva até o meio da cidade e quando o povo, não é, as pessoas, olha, vamos agora, não, ninguém vai matar, vamos dar de comer, vamos alimentá-los e vamos devolvê-los alimentados. Imagina o testemunho que não foi quando voltaram para as suas terras, não é? Disseram, olha, ao invés de nos matarem, alimentaram-nos, deram-nos descanso e voltamos sãos e salvos. Esse é o Evangelho de Cristo. Essa é a graça de Cristo. Que tremendo, que tremendo. Vamos lá, uma da manhã em 55. Felipe, quanto tempo tem o Clínica da Alma? 5 minutos, então vamos ao Clínica da Alma agora, então. Conectados e sozinhos, Jessé Ávila. Voltamos na sequência. Oração, não sai daí. Até já.
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3: Olá, seja muito bem-vindo a mais um episódio do Clínica da Alma, um espaço para falarmos sobre saúde mental, qualidade de vida, inteligência emocional e desenvolvimento interior, sempre de forma leve, prática e com base científica. Nunca foi tão fácil falar com alguém e, ao mesmo tempo, nunca foi tão comum se sentir sozinho. É por essa razão que a gente vai falar sobre conectados e sozinhos, a ilusão da proximidade digital. Você sabia que o aumento das interações digitais não tem reduzido a solidão? Em muitos casos, tem intensificado essa sensação? O cérebro humano necessita de conexão emocional real para se sentir seguro e pertencente. Interações digitais, embora frequentes, muitas vezes são superficiais e não ativam plenamente os sistemas de vínculo emocional, gerando aí então a sensação de vazio existencial. Por exemplo, é a pessoa que passa O dia todo conversando em grupos, curtindo publicações, trocando mensagens, mas quando enfrenta um problema real, percebe que não tem com quem contar de forma mais profunda, ou ainda, alguém que está sempre online, mas raramente tem conversas significativas ou momentos de conexão verdadeira. E, por isso, eu tenho aqui algumas dicas que podem ajudar você no seu dia a dia, nas conexões reais e também no mundo digital. E a primeira dica que eu menciono aqui é: transforme interações digitais em conexões verdadeiras, em conexões reais. Se você conversa frequentemente com alguém, tente levar isso para o presencial ou uma ligação mais profunda. Mensagens não substituem presença. Próxima dica aqui é: priorize qualidade em vez de quantidade de relações. Ou seja, ter muitos contatos não significa ter apoio emocional. Então, invista, seja em poucos relacionamentos, mas que sejam relacionamentos profundos. E aí, terceiro ponto aqui é: pratique conversas significativas. Em vez de falar apenas sobre rotina, pergunte: como você está de verdade? Como que você se sente? Como que estão as coisas? Como que estão as suas emoções? E esteja disposto a ouvir, sem fazer juízo de valor, sem fazer algum tipo de inferência, mas procurar saber como que de fato a outra pessoa está. Penúltimo aqui: reduza o uso automático das redes sociais. Muitas vezes usamos o celular para evitar o desconforto, o tédio, a solidão. Reconhecer isso é o primeiro passo para a mudança. E por último, crie espaços de convivência real. Participar de grupos, encontros presenciais fortalece vínculos e reduz o isolamento. O Sherry Turkle afirmou que esperamos mais da tecnologia e menos uns dos outros. A conexão que realmente preenche não acontece na tela, acontece na relação. Isto é, quem investe em vínculos reais constrói uma vida emocionalmente mais saudável. E aí, você gostou desse conteúdo? Então compartilhe a nossa programação com amigos e familiares e continue nos acompanhando. Fique atento porque a qualquer momento estaremos de volta com mais reflexões que podem transformar a sua vida. Um forte abraço e até breve.
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0: Muito bem, 2:01 e com esta palavra que nos remete a pensar, conectados e sozinhos, não é verdade? Todo mundo está ligado à internet, mas todo mundo está sozinho no seu próprio mundo. Com esta palavra vamos ao nosso prefixo, voltamos e já vamos orar. Até já.
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7: 2 horas e 3 minutos.

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2: Muito bem, momento de falarmos com Deus, de clamarmos ao Senhor e suplicarmos a presença daquele que tem todo o poder. Eu quero que você ore comigo agora e deixe Deus abençoar a sua vida, porque é clamor, é oração, é súplica a Deus, o nosso Pai. Maravilhoso Deus, poderoso e eterno Pai, Deus de vida, Deus de graça, Deus de favor e também de milagre. Obrigado, meu Deus, pelo privilégio. Obrigado, Senhor, pela oportunidade que nos é dada, ó Pai, de estarmos em Tua presença e de prostrados adorarmos-Te na beleza da Tua santidade. Ó Deus bendito e Deus maravilhoso, como somos gratos a Ti, Senhor, porque nos tens perdoado e tens lavado a nossa alma, tens purificado a nossa vida, santificado, Senhor, cada dia o nosso ser. Obrigado, meu Jesus, obrigado, Papai do Céu, porque mesmo em iniquidades, em erros e em falhas, o Senhor tem cuidado da nossa vida. O Senhor tem cuidado da nossa alma e nos tem feito viver o extraordinário. Eu quero clamar, Senhor, e quero pedir, ó Pai, pelas vidas que comigo estão neste momento de clamor, pelas vidas e pelas famílias, pelas casas e pelos lares que comigo estão, Senhor, em clamor, em oração, e pedem por uma bênção, e pedem por uma vitória, e pedem por um socorro, e pedem, Pai da Glória, por uma ajuda, e suplicam, meu Pai, um favor. Eu sei que o Senhor está conosco e dará, meu Deus, a grande bênção e a grande vitória. Eu sei que o Senhor suprirá, meu Deus e meu Pai, todas as nossas necessidades. O Senhor não nos deixará perdidos, enfraquecidos. O Senhor não nos deixará desprovidos da Tua misericórdia e da Tua bênção. Por isso clamamos, ó Senhor, por isso buscamos a Tua face, ó Deus, porque o nosso coração crê e continuamente crê que o Senhor é um Deus bom, que o Senhor é um Deus gracioso, que o Senhor é um Deus maravilhoso, que o Senhor é um Deus bendito. Ó Pai maravilhoso, ó Pai eterno, nós continuamos a crer, Senhor, ó Pai, todos os dias da nossa vida, que a Tua mão poderosa, ó Jesus, cuidará de cada detalhe, e o Senhor não deixará o nosso pé vacilar, o Senhor não deixará a nossa alma vacilar, o Senhor não permitirá, ó Pai, a nossa vida vacilar, e por isso oramos, meu Senhor, oramos, meu Deus, clamamos, ó Pai, porque o Senhor não deixará a nossa vida perder o controle, perder o equilíbrio. O Senhor não vai deixar. Senhor meu Deus, Senhor meu Pai amado, continua a trabalhar em nossa alma, continua a trabalhar em nossa fé. Senhor, precisamos da Tua ajuda, porque somos pequenos, somos fracos, somos frágeis, somos, Pai da Glória, sim, homens e mulheres que dependem da misericórdia. Ó grandioso Deus, maravilhoso e eterno Pai, nós continuamos a orar e clamamos ao Senhor, porque, meu Deus, somos dependentes de misericórdia, somos dependentes, ó Pai, da compaixão. Não queremos, Senhor, viver a condição errante, a condição pecaminosa, a condição falha que temos vivido, ó Deus, todos os dias da nossa vida. Não queremos, ó Pai, enfrentar, Senhor, os males que temos enfrentado todos os dias da nossa vida. Ó Espírito Santo, eu sei que o Senhor é conosco, eu sei que a sua misericórdia é conosco, eu sei que a sua graça é conosco, meu Pai, e o Senhor mudará o cenário da nossa vida. Por isso eu oro pelos teus filhos, eu oro pelos teus servos, eu oro por aqueles, ó Pai da Glória, que estão aflitos e estão necessitados. Eu oro por aqueles, ó Pai da Glória, que estão, Senhor, na angústia, que estão, meu Pai da Glória, na insegurança, que estão, meu Pai, no erro, no fracasso, no medo, que estão, meu Pai, no temor. Ó Senhor, meu Deus, ó Senhor, meu Pai, eu oro, Jesus, por aqueles, ó Pai amado, que estão, Senhor, meu Deus, em uma situação desfavorável, em uma situação, Pai da Glória, Deus, de perca, em uma situação, Senhor, de medo, em uma situação de culpa. Eu oro, Senhor, por aqueles, ó Pai, que estão a enfrentar uma situação terrível na sua vida, uma situação terrível na fé, para que o Senhor os ajude, meu Pai. Para que o Senhor os fortaleça. Sim, meu Deus, são vidas que precisam da tua misericórdia e da tua compaixão. Ó, meu Pai, então atende-os, Senhor, atende-os agora. Não os deixes, Pai da Glória, desprevenidos e desprovidos de graça. Não os deixes, Pai da Glória, desfavorecidos na fé. Ó, meu Deus, Senhor bendito, Senhor amado, Senhor de graça e Senhor de glória, entra em cada família, entra em cada casa, entra em cada lar agora, entra, meu Pai, Senhor, nesse ambiente, Senhor Jesus, que muitas vezes é nocivo, esse ambiente, meu Pai, de guerra, esse ambiente, Pai, de batalha, esse ambiente, meu Pai, de peleja, nesse ambiente, Pai, de mentiras, nesse ambiente, Pai, de enganos, nesse ambiente, Pai, cheio de maldades, nesse ambiente, Pai da Glória, que é carregado, Senhor, meu Deus e meu Pai, de controvérsias, esse ambiente, Senhor, que está cheio, Pai, cheio, Senhor, de palavras maldosas, de palavras malignas, de palavras satânicas, de palavras frustrantes, de palavras que trazem agonia, de palavras, ó Pai da Glória, que carregam medo. Senhor, no nome de Jesus, oro, meu Pai, para que o Senhor limpe estas vidas agora, purifica, Senhor, meu Deus, e aonde Satanás se tem estabelecido, que o teu nome comece a reinar, aonde o inimigo se tem estabelecido, ó Pai, que a tua mão poderosa comece a reinar agora. Ó, meu Deus, eu quero orar, Senhor, eu quero pedir, ó Pai, a tua bênção agora. Oro pelo irmão Ailton, Senhor, que pede clamor pela família, mas também pela sua condição, Pai da Glória, a sua saúde, Senhor, ele que tem sofrido com esquizofrenias, ele tem sofrido com ataques, ó Pai da Glória, e precisa melhorar, e precisa, Senhor, sair dessa condição enferma e doente, ó Pai, por diversos fatores, e ele depende do Senhor. Eu quero orar pela Cíntia e pelo Wilson. Senhor, não deixa este matrimônio se romper, não deixa este casamento se destruir, não deixa esta família se arruinar. Ó, meu Pai, tem compaixão, Tem misericórdia, oro pela Maria Aparecida, que o Senhor visite, ó Pai da Glória, as suas noites. Sim, Senhor.

ousar, aquilo que incomoda a sua mente, aquilo que incomoda a sua alma, aquilo que tem tirado a sua paz, e que ela possa, Pai da Glória, voltar a crer, acreditar e a estar enriquecida no poder do Espírito. Senhor, cura a sua visão, que por causa da diabetes, ó Pai, começou a interferir no seu dia a dia. E agora a dificuldade, Senhor, na sua visão é gigantesca. Limpa o seu sangue, limpa o seu corpo, limpa, Senhor meu Deus, Senhor meu Pai, para que volta, Senhor, ao normal. Sim, Senhor, para que se restabeleça a visão. Oh, meu Deus, eu quero orar pela Thalia, Senhor, que pede também oração pela sua mãe, pelo seu irmão. Oh, meu Deus, visita, meu Pai, esta família, visita esta casa, visita este lar agora, Espírito Santo. Sim, meu Deus, a Gláucia, que depende de um milagre, Senhor. Senhor, meu Deus, quantas vidas têm sofrido com ansiedade. Quantas vidas têm sofrido, Pai da Glória, com depressão. Quantas vidas, ó Pai, têm sofrido, Senhor, sim, meu Deus, com a pressão maligna, com a pressão diabólica e satânica. Quantas vidas, ó Pai, estão a ser amedrontadas pelo maligno, amedrontadas pelo mal. Quantas vidas, meu Pai, estão a ser, Senhor, tentadas pelo maligno, ó meu Deus, e elas têm cedido à pressão, têm se entregue à pressão, têm se entregue, Pai da Glória, sim, meu Deus, ao planejamento maligno, e a vida tem ido, Pai, de mal a pior. Senhor, meu Deus, é tanta obra do mal, é tanto plano maléfico, Senhor, meu Pai, mas eu oro para que o Senhor limpe esta mente, limpe este coração, limpe estas famílias, não só no físico, mas também na alma. Meu Deus, quanto problema espiritual, quanto problema emocional, quanto problema sentimental, ó Pai. Meu Deus, Senhor Jesus, e precisamos de ajuda. Meu Pai, nós não somos um povo sofrido, nós não somos um povo, Pai da Glória, como dizem por aí, um povo coitado. Não somos, não, Senhor. Nós somos um povo cheio de fé. Nós somos um povo que crê. Só que as adversidades da vida, as dificuldades da vida, têm feito, Pai, com que a nossa alma, Senhor, meu Deus, sofra. Com que a nossa alma receba embates e choques, meu Pai. Com que a nossa alma enfrente guerras, Senhor. Mas eu sei que o Senhor está conosco, eu sei que a Tua mão está conosco, eu sei que o Teu poder está conosco, meu Pai. Sim, Senhor, e eu sei que o Senhor não vai deixar a nossa fé esmorecer. Eu sei que o Senhor não vai deixar a nossa fé, ó, meu Pai, se esvair. Então ajuda-nos, ó Pai amado. Ajuda-nos, Pai bendito, ajuda esta família, ajuda esta casa, ajuda este lar que tem vivido, Senhor, combates, embates, guerras. Limpa a mente, liberta a mente, Senhor, da esquizofrenia, do pânico, Senhor, das síndromes, das inseguranças. Ó, meu Deus, ó, meu Pai, vidas que dependem da misericórdia, Senhor, dependem da compaixão. Limpa agora, limpa, meu Pai, purifica, Senhor. Oh, meu Deus, oh, meu Deus, Tu podes fazer uma obra gigantesca, meu Pai, agora. Tira o medo desta família, tira o pânico desta casa. O inimigo tem se aproveitado, Senhor. O inimigo tem se aproveitado desta casa e tem causado nesta família situações tão controversas, meu Pai da Glória. Situações frustrantes, Senhor. Situações medonhas, ó Pai. E eles não têm conseguido viver. E eles não têm conseguido, Pai, sobreviver. Eles não têm conseguido respirar. Eles não têm conseguido, Pai, encontrar paz nem alegria.
eles não têm conseguido, Pai da Glória, sair do lugar em que estão. Senhor meu Deus,

Deus e encontrar a bênção que há em Jesus. Mas eu sei que pelo teu poder e pela tua palavra, tu podes fazer o milagre acontecer. Tu podes fazer uma obra gigantesca surgir. Senhor meu Deus, em nome de Cristo, meu Pai, visita agora os teus filhos e os teus servos. Visita pelo poder que é no sangue de Jesus Cristo. Eu creio, Senhor, eu creio, Pai, que este momento de clamor, que este momento de oração trará vida, trará paz, trará graça, alegria e gratidão, Senhor. Sim, meu Pai, no nome de Jesus Cristo, eu creio que o Senhor é conosco e que a sua bênção está em nós, em nome de Jesus. Amém. E graças a Deus.

0: Muito bem, o Senhor é santo, Ele está conosco, é verdade. Deus está conosco e a bênção é nossa, no nome de Jesus Cristo. Eu quero fazer um convite a você que está comigo e precisa tomar uma decisão. Precisa. Escute bem, você precisa tomar uma decisão. E qual é a decisão, pastor, que eu preciso tomar? Você sabe. A decisão de voltar para Cristo. A decisão de entregar sua vida a Jesus e voltar à presença dEle. E isso és tu quem tem que tomar a decisão, tá? Mais ninguém vai tomar por ti. Acredita nisso. Mais ninguém toma essa decisão por ti. És tu quem toma a decisão para viver milagre e resposta. Então, eu quero orar pela sua vida agora. Pastor, eu quero voltar para Cristo. Eu já cansei. Cansei de tanto apanhar. Cansei de tanta pedrada. Cansei de ver uma vida fútil. Cansei de ver uma vida desgovernada. E quero me entregar a Jesus. E quero me entregar ao Todo-Poderoso. E quero me entregar ao Pai. Então é agora. Eu quero fazer-te este convite agora. Toma a decisão. Agora. Jesus te quer ajudar. Jesus te quer abençoar. Pastor, eu frequento a igreja, mas ainda não me decidi. Frequento a igreja, mas ainda não sei o que fazer e nem como fazer. É agora. O primeiro passo é confiar em Jesus a 100%. É verdade. A 100%. E depois Ele vai trabalhar em tua vida. Vamos lá então? Eu quero fazer este apelo e quero falar contigo. Repete comigo: Senhor Jesus, perdoa os meus pecados e meu passado. Lava minha alma e purifica-me de todo mal. Eu quero voltar à tua presença e que o meu nome esteja escrito no livro da vida para o grande dia do arrebatamento. Entrego-me, Senhor, de todo o meu coração e lava-me para que eu viva a eternidade. Eu quero ser fiel todos os dias da minha vida. Não me deixa sair do seu caminho. Senhor Deus e Pai, eu oro por essas vidas que tomaram a decisão. Eu oro por essas vidas que entregaram-se a Ti, Senhor, com todo o coração, de todo o coração. E eu sei que o Senhor vai ajudar e vai renovar e vai fortalecer e vai amparar. Guarda-os, protege-os, livra-os do mal, Senhor. E onde houver uma fúria maligna, e onde houver uma fúria satânica, um impedimento diabólico, que o Senhor repreenda no nome de Jesus. E que a tua bênção acompanhe este coração, esta mente e esta alma. Em nome de Cristo, amém. E graças a Deus.
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Muito bem, são 2:33. Obrigado você que orou conosco. Obrigado você que clamou a Deus conosco. E olha, creia e tenha certeza que Deus respondeu, tá bem? Deus já deu a vitória. Deus já curou. Lidiane, creia, tá bom? Ela é de Manaus. Oramos para que Deus repreenda o pânico, esquizofrenia. A senhora está curada, tá? Creia, não dê lugar a isso. Não dê lugar à voz do inimigo, tá bem? Xavier, Deus abençoe, irmãos. Oramos pela vida financeira, para Deus restaurar. Creia. Nós oramos e então é só crer, tá bom? É só crer que as portas vão se abrir, Marlene, para o seu filho Eli, em nome de Jesus, tá bom? A gente vai fazer o seguinte, nós temos Bíblia em Foco. Nós vamos um louvor primeiro, por Bíblia em Foco, pode ser? Vamos lá então, voltamos porque Alisson Fernando, a estratégia de Satanás, é o Bíblia em Foco, daqui a pouquinho, depois de uma belíssima canção, não sai daí, uma ótima noite, até já!

0: 2:39.
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3: A paz do Senhor Jesus, queridos e amados irmãos, eu sou o pastor Alisson Fernando. Recebo a mais doce e perfeita paz do Senhor e Salvador Jesus. Eu quero deixar a todos vocês mais uma mensagem de fé para o coração de todos. Tenho certeza que ao fim desta mensagem, a tua fé será acrescentada, edificada no nosso Senhor. Hoje quero falar sobre um tema maravilhoso, que é exatamente o que está ocorrendo neste tempo moderno, neste mundo no qual estamos vivendo. E o tema dessa mensagem de fé é: a estratégia de Satanás é esfriar o nosso amor por Deus. Veja o que diz a Bíblia Sagrada no Evangelho de São Mateus, capítulo 24 e o versículo de número 12. Devido ao aumento da maldade, o amor de muitos esfriará. Para conseguir que nós, cristãos, adormeçamos espiritualmente, Satanás procura afastar-nos de Deus para que o nosso amor por Ele esfrie. Por isso, o inimigo tenta fazer-nos desistir de agradar a Deus e de realizar a sua vontade, fazendo-nos ocupados em busca pela satisfação de nossos desejos. Satanás sabe que, se for bem sucedido em levar-nos a priorizar outras coisas, como família, necessidades, desejos, empregos, conquistará espaço em nossa vida. Esse espaço é a área que ele usará como base para avançar em seu ataque. Nosso amor por Deus deve ser a força motivadora de nossa vida. Tem de ser algo que nos consuma, fazendo com que tudo o mais fique em segundo plano. Não podemos servir a Deus com o coração dividido. Temos de amá-lo de todo o coração, nossa alma e mente, e com todas as nossas forças. Veja o que diz a Bíblia em São Marcos 12:30. Amará, pois, ao Senhor teu Deus de todo o teu coração e de toda a tua alma e de todo o teu entendimento e de todas as tuas forças. Este é o primeiro mandamento. Temos de amar a Deus muito mais do que nós mesmos ou nossa família. Veja o que diz em São Mateus 10:37-38. Quem ama o pai ou a mãe mais do que a mim não é digno de mim. E quem ama o filho ou a filha mais do que a mim não é digno de mim. E quem não tomar a tua cruz e não seguir após mim não é digno de mim. As igrejas evangélicas estão repletas de cristãos que dedicam a maior parte do seu tempo e suas energias a si mesmo, em seus prazeres, com sua família, restando muito pouco para Deus. No texto em estudos, somos advertidos de que nos últimos dias, devido ao aumento da maldade, da iniquidade, o amor de muitos esfriará. Além disso, os homens serão egoístas, mais amantes dos prazeres do que amigo de Deus. Veja o que diz a Bíblia na segunda carta de Timóteo, capítulo 3, verso 2-4. Porque haverá homens amantes de si mesmos, avarentos, presunçosos, soberbos, blasfemos, desobedientes a pai e mães, ingratos, profanos, sem afeto natural, irreconciliáveis, caluniadores, incontinentes, cruéis, sem amor para com os bons, traidores, obstinados, orgulhosos, mais amigo dos deleites do que amigos de Deus. Esse tempo já chegou. O mundo em que vivemos está repleto de hedonistas, os espíritos do egoísmo, da ganância, da lascívia e da cobiça estão à solta. O ser humano passa a vida buscando satisfazer os prazeres carnais, querendo autorrealização e fazendo do ego seu Deus. O amor pelo mundo e seus prazeres faz com que o amor por Deus esfrie. Não devemos deixar-nos enganar pelas mentiras do diabo. É impossível amar o mundo e seus prazeres e também amar a Deus. Veja o que diz a Bíblia em 1 João, capítulo 2, verso 15 e o verso 16. Não ameis o mundo, nem o que no mundo há. Se alguém ama o mundo, o amor do Pai não está nele. Porque tudo o que há no mundo, a concupiscência da carne, a concupiscência dos olhos e a soberba da vida, não é do Pai, mas do mundo. A estratégia de Satanás é encher nosso coração e nossa mente com os conceitos deste mundo, para que adormeçamos espiritualmente, não sejamos mais sensíveis à voz de Deus, percamos o desejo e o anseio pelo Senhor e por sua palavra. Deixe-nos de perceber o plano e o propósito divino para a nossa vida, para que percamos de vista o objetivo que Deus colocou diante de nós. Satanás trabalha para esfriar o nosso amor por Deus e pelas Escrituras. Assim terá abertura e espaço em nossa vida, por onde se infiltrará e finalmente nos derrotará. Temos de despertar do sono, arrepender-nos dos nossos pecados e nossa negligência e renovar o nosso amor por Deus. Precisamos resistir, ficar firme contra o poder do inimigo, contra-atacarmos as estratégias de Satanás, mantendo o pensamento nas coisas do alto. Veja o que diz a Bíblia em Colossenses 3:2. Pensai nas coisas que são de cima e não nas que são da terra. Entregue todo o teu coração ao Senhor. Peça-lhe que restaure o primeiro amor em você e que ele o encha com o desejo de estudar a palavra. Deus nos tem dado poder maior do que de Satanás. Pela ação do Espírito Santo, podemos continuar resistindo ao diabo até que ele fuja de nós. Que Deus te abençoe e o Espírito de Deus preencha o seu coração com esta mensagem de fé, de que nada deste mundo te afasta-te da presença de Deus. Busca o Senhor, deseja as coisas de Deus, porque assim você vai conseguir vencer a luta deste mundo. Que Deus abençoe Eu sou o pastor Alisson Fernando. Até a próxima mensagem de fé.
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0: Muito bem, muito bem. 2:49, uma ótima manhã. E um bom dia também, já, não é? Você que nos ouve e de onde quer que nos ouça, nós temos a certeza que Deus tem feito uma obra extraordinária. Eu sei que você está aí do outro lado, cheio de fé, cheio de alegria, cheio de comunhão. É uma madrugada, não é? Temos muita coisa boa a desfrutar, sim. E eu creio que Jesus Cristo, Ele é o melhor amigo, não é? Jesus Cristo é o parceiro. Jesus Cristo é aquele que está do nosso lado para nos orientar sempre, para nos aconselhar e para nos direcionar também, não é verdade? Então, nós adoramos o Senhor porque Ele está conosco. Adoramos o Senhor porque Ele nos escolheu, porque Ele nos amou primeiro. Adoramos o Senhor, às vezes, eu adoro porque Ele é Deus. É lógico, mas antes de conhecê-lo como Deus, não é? Nós não adorávamos, mesmo Ele tendo feito o que já fez. Então, quando Ele se revela a nós, então, aí nós conseguimos entender, olha, agora que Ele se revelou, eu tenho claro na minha mente e no meu coração que Ele é o meu Salvador. Então eu o adoro. Eu adoro porque agora eu estou livre e sou liberto. Eu sou transformado pelo poder de Deus, pela graça e pelo favor do Senhor. Não é verdade? Eu quero convidá-lo e sei que você está comigo nesta madrugada. Eu sei que você está comigo para viver o extraordinário. Quero convidá-lo, querido irmão, querida irmã, a aproveitar tudo o que Deus tem preparado para as nossas vidas. Quero convidá-lo a aproveitar, sim, tudo aquilo que o Senhor faz. Olha, e hoje, aqui na nossa sede mundial, Avenida do Estado, 4568, Liberdade, São Paulo, capital, temos cultos especiais. Na verdade, cultos, não é? Especiais porque o Senhor está. Temos cultos às 7, às 9, às 11 e também às 15 horas. O último, 19 horas, você não vai ficar de fora, tá? Nós temos a certeza que Deus tem uma palavra ao seu coração. Lembrar que 15 horas é culto em prol da Fundação Reviver. Então, olha, vem para cá. Todas as quintas-feiras, 15 horas, culto em prol da Fundação Reviver. Não se esqueça, aquela sua doação de amor e de carinho, você pode trazer, não é, o kit de higiene pessoal, a sua contribuição para ajudar vidas, famílias e lares. Combinadíssimo. Vamos lá, são 2:52, 53 agora, Rádio Deus e Amor. É madrugada do socorro. Vamos a um testemunho? Vamos a testemunho, Felipe? Vamos lá. Depoimento de fé e de milagre. E voltamos na sequência com muito mais de Cristo. Até já.
1: Meu nome é Aline Dark. Moro na cidade de Euclides da Cunha, Paulista, estado de São Paulo. Amados, eu estava numa vida de pura escuridão. Eu era usuária de droga. Eu usava crack. Vendia tudo de casa e as coisas dos meus filhos também. Meus filhos eram todos revoltados por causa do meu vício. Eu já não tinha mais controle. Eu só queria usar e usar cada vez mais e mais. Era dia de sol, de chuva, eu estava na estrada para ir em busca da droga, na cidade. Pois eu moro no sítio e fica a 25 quilômetros da cidade. Eu pegava os meus filhos e pegava a estrada. Eles sofriam com o sol quente e eu não estava nem aí. O vício falava mais alto. Eu recebi um mandato de prisão no dia 20 de julho de 2020. Fui presa grávida de 6 meses e deixando 3 filhos para trás. Fiquei 5 meses detida. E quando cheguei na cadeia, conheci PDA. Passei a participar das orações e Deus falava comigo todos os dias naquele lugar de tristeza e choro. Deus me dava conforto diário. Eu ganhei minha filha. Deus me ajudou a passar por tudo com muita força. Eu fiquei num propósito com Deus e eu estava orando junto com a rádio quando cantou Minha Liberdade, no dia 17 de dezembro de 2021. Quando eu estava lá, fiz um voto com Deus e disse que se Deus me tirasse dali, eu iria dar meu testemunho e uma contribuição para a Fundação Reviver. Mas quando saí, o inimigo me desviou e comecei a usar droga novamente. Fiquei 10 meses e o juiz me revogou. Voltei para a cadeia deixando 4 filhos para trás novamente. Fiquei com um desespero enorme. Quando cheguei lá, Deus falou comigo através da oração do meio-dia e fiz uma reconciliação com Deus. Comecei a fazer uma campanha de 7 dias. Pedi para Deus uma nova chance, um conserto. Pedi para me restaurar por completa. Quando cheguei o último dia da minha campanha, nada acontecia. Deu meio-dia, nada acontecia. Eu falei, eu vou dormir. Fiquei triste, deitei e fiquei lá, até peguei no sono. Acordei aos gritos, as minhas companheiras gritando para mim, Aline, Aline, sua liberdade cantou, você vai embora cuidar dos seus filhos. Eu nem acreditei. Fiquei mais ou menos uma meia hora sem reação. Não acreditava no que Deus estava fazendo em minha vida. Para a honra e glória do Senhor, hoje eu estou com a minha família e os meus filhos há mais de 17 dias. Só tenho a agradecer por não ter me abandonado e me restaurado. Eu te amo, Deus. Eu sirvo a Jesus com muita alegria. Eu sou Aline Dark da Silva, tenho 31 anos, moro na cidade de Euclides da Cunha Paulista, São Paulo.
0: Meu Deus, que maravilha! Olha aí, não é? Uma vida que buscou caminhos errados, lugares errados, histórias erradas, e encontra a presença de Jesus em um momento de tristeza, um momento de dor e também de aflição, não é? Longe dos filhos, longe da família, longe dos sonhos, e tudo se torna complicado, gente. É complicadíssimo, sabe por quê? Porque nós estamos a falar de viver o sobrenatural e o extraordinário. Nós estamos a falar de vidas que vão abraçar, não é? O diferencial. E foi assim com a nossa irmã, não é verdade? Presa por causa da má conduta, mas ela decide viver Jesus Cristo, decide viver a graça e o favor. E lá no cárcere, ela encontra a presença de Jesus. Lá no cárcere, ela encontra a palavra de Cristo. Lá no cárcere, ela encontra o Todo-Poderoso e a sua vida começa a mudar. E a sua história começa a mudar. A partir do momento em que ela encontra Jesus, busca ser fiel, tudo muda. Tudo, senhoras e senhores, tudo muda. E ela então conta com muita alegria, ó. 17 dias que eu já estou na rua, estou com os meus filhos, estou com a minha família. Deus me devolveu dignidade, a honra, Deus me devolveu graça, o favor. E então estou aqui para dizer que Deus é bom e Ele faz maravilhas. Que Deus é bom e Ele faz milagres. Que Deus é bom e Ele é um Deus de grandes oportunidades. Tu que estás do outro lado, indeciso, não sabes o que fazer, vem para cá. Estamos juntos na fé, na comunhão. São 2:58, Rádio Deus e Amor. É a programação A Voz da Libertação.
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muito bem, não tema, Deus está conosco, esta madrugada é nossa, na presença de Jesus Cristo. Vamos fazer o seguinte, são 3 da manhã, nós vamos ao nosso prefixo, voltamos com muito mais de Deus. Até já!

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4: 3:02.
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0: Em aflição clamei ao Senhor, gritei por socorro ao meu Deus. Do seu templo, ele ouviu a minha voz. Meu grito chegou à sua presença, aos seus ouvidos. Salmos capítulo 18, versículo 6.
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Grande Deus, maravilhoso Pai, mais uma oportunidade o Senhor nos dá, ó Deus, de podermos falar contigo, clamar pelo seu poder, pela sua misericórdia, expressar, ó Deus, as coisas que estão lá no mais fundo do nosso coração, no mais profundo da nossa vida. Queremos agradecê-lo primeiramente, ó Pai, pelo amor dispensado a todos nós, principalmente pela paciência, ó Deus. Pecadores somos, por mais que nos esforcemos, ó Deus, sabemos que o Senhor é bom, e nós tentamos ser, ó Pai, tentamos, mas acreditamos na atuação da sua misericórdia acima de tudo. O bem que queremos fazer, nós não fazemos. O mal que nós não queremos, ó Deus, acaba saindo. Por isso, ó Pai, nos apresentamos ao Senhor como necessitados da sua misericórdia, necessitados, ó Deus, da graça. Obrigado, ó Deus, por ser o nosso Deus. Obrigado, ó Deus, pela oportunidade de termos adquirido o entendimento, de termos estado na sua presença, conhecendo a sua grandeza e desfrutando do seu amor. Obrigado pelo nosso alimento, pela nossa vida, pelo socorro que o Senhor tem sido nos momentos difíceis. Obrigado pelos livramentos. Sei, ó Pai, que às vezes nós podemos ver o livramento acontecer. Sei, ó Deus, que às vezes nós podemos contemplar e entender que o Senhor está agindo aqui, ali, nos guardando. Mas também tem, ó Deus, a parte que nós não podemos ver. Mas entendemos, ó Pai, que o mundo não é feito daquilo que é aparente. Sabemos que existe uma verdadeira luta invisível e o Senhor tem pelejado por nós. Quando necessário, o Senhor tem enviado o seu anjo para nos guardar nos nossos caminhos, para nos livrar do mal, assim como atesta a sua palavra. Então, meu Deus, nós só temos que agradecer mesmo. Muito obrigado, ó Pai, pelo socorro. Muito obrigado pelas mãos estendidas para conosco, para com a nossa família. E queremos deixar claro, ó Deus, que não faz parte do nosso merecimento, não faz parte de algo que fizemos por merecer, não, faz parte, ó Deus, apenas e tão somente da sua misericórdia atuando na nossa vida. Sabemos, ó Pai, que mesmo sendo pecadores, nós temos, ó Pai, recebido do Senhor autoridade para clamar, e com ousadia temos chegado, Senhor, meu Deus, diante do Senhor. Temos chegado diante do seu trono e temos, ó Deus, nos expressado, temos colocado os nossos anseios diante do Senhor e assim vamos continuar fazendo. Eu sei que esse é um momento propício, ó Deus, que é o momento que nós estamos falando com o Senhor. Sei que é o momento, ó Deus, que o Senhor nos prepara e o Senhor nos concede para nos apresentarmos e também para apresentar tantas pessoas que estão neste momento orando conosco. Eu sempre falo contigo, ó Deus, que eu não sei precisar todas as necessidades. Afinal de contas, meu Deus, eu não sou onisciente. Eu não sou nada, meu Pai. Mas sei que estou orando ao Senhor, que é sim um Deus onisciente, que é sim um Deus poderoso. E acima de tudo é um Deus que ouve o nosso clamor. Eu sei que o Senhor está ouvindo a minha oração. Sei que o Senhor está ouvindo a oração desse ouvinte, que está nesse momento também orando comigo, Senhor. Como eu estava dizendo, ó Pai, eu não sei a necessidade individual de cada pessoa. Por isso eu apresento as questões de forma genérica, Senhor, de forma abrangente. Por isso eu apresento pessoas, ó Deus, que nesse momento estão vivendo um momento difícil, estão atravessando um momento complicado. Algumas pessoas, ó Deus, não têm nada. Algumas pessoas estão enfermas. Algumas pessoas, infelizmente, estão vivendo momentos familiares que é para esquecer. Momentos de tremenda dor. Momentos de separação. Momento, ó Deus, em que o inimigo veio e conseguiu semear a cisânia, a discórdia. Momento em que o inimigo veio e conseguiu semear o joio dentro dessa casa. Quantas famílias neste momento estão chorando, ó Pai.
separações, estão chorando a Deus por brigas. E olha, Senhor, por incrível que pareça, eu vou dizer isso na minha oração, algumas famílias estão vivendo momentos de grandes perdas, mas não a perda natural. Algum elemento da família, infelizmente, foi dizimado. A contenda chegou ao ponto, ó Deus, de uma pessoa tirar a vida da outra pessoa da própria família. Famílias que estão vivendo debaixo do sufoco dos crimes, das barbáries, pessoas que são espancadas dentro de casa, pessoas que, oh meu Deus, que gastam todos os proventos familiares na jogatina, no álcool, nas drogas, e crianças estão passando necessidades, famílias estão sofrendo reveses terríveis, pessoas estão abandonando os lares, maridos deixando as esposas e vice-versa. Senhor meu Deus, Senhor meu Pai, primeira questão dessa oração, meu Deus, é em favor das famílias, porque certamente, Senhor meu Deus, as famílias representam a célula principal da sociedade, a célula mãe da sociedade. Famílias, ó Deus, representam também a igreja, porque a igreja é constituída de famílias. Senhor, eu sei o quanto o inimigo tem lutado para destruir esse lar. Eu não tenho sentido, meu Deus, evidente, mas conheço como pregador da sua palavra. Eu não tenho passado pela luta que essa família está passando, é isso que eu estou dizendo, meu Pai. Mas o Senhor sabe o que essa família tem passado. O Senhor sabe, meu Deus, os distúrbios que essa família tem vivido. O Senhor sabe, ó Deus, o disparate que essa família tem sofrido. Afinal de contas, o inimigo, não contente em trazer o crime para dentro dessa casa, não contente em trazer os espancamentos para dentro dessa família, ele também desfigurou a família, colocando vertentes que o Senhor não colocou, que o Senhor não outorgou, colocando vertentes que desfiguram aquilo, a Deus, que constitui a igreja. Meu Deus, meu Pai, eu peço ao Senhor em nome de Jesus, haja em favor dessa família. Eu sei que o Senhor que constituiu a família, eu sei que o Senhor que instituiu a família, teve e terá o prazer de fazer uma obra no seio dessa casa, fazendo com que essa família desfigurada receba, Senhor meu Deus, o enxerto da libertação, receba o enxerto da cura. Eu quero repreender esse espírito imundo, essa força satânica, diabólica, que veio com força trazendo destruição. Eu te repreendo, Satanás, saia dessa casa agora, saia dessa família. Eu sei que você está rindo nesse momento, mas sei que a igreja do Senhor vai rir, por último, o riso da vitória, o riso da alegria. Saia, espírito imundo, dessa casa, saia agora. E eu sei, meu Deus, que o Senhor leva a sério as questões da família, e sei que o Senhor está ouvindo o meu clamor, bem como o Senhor está ouvindo o clamor desse pai de família, dessa mãe de família, dessa criança que está orando comigo, até criancinhas estão orando comigo, ó Deus. Eu sei que muita gente não leva a sério a oração, e nesse momento, ó Deus, se comportam como se não tivessem que interceder por nada. Preferem as conversinhas, preferem os contatos das redes sociais do que estar orando conosco nesse momento. Mas sei, Senhor meu Deus, que o Senhor tem momento para todos. E sei que o inimigo também tem. E sei que um dia, meu Deus, esses que têm a oportunidade de orar e não oram, vão ter que estar desfrutando de uma forma negativa os reveses da vida. Porque eu sei que o inimigo, meu Deus, ele não perde tempo, não. Eu sei que o inimigo não perde tempo de jeito nenhum. E sei, ó Deus, que as pessoas que se distraem, as pessoas que preferem, meu Deus, até mesmo os seus momentos, as suas diversões, as suas vertentes carnais, ao período de oração, infelizmente, um dia, em algum aspecto da vida, vão ter que, infelizmente, ó Pai, vão ter que passar por derrotas na vida,
vão ter que passar, ó Deus, por sofrimentos que poderiam ser evitados, se as pessoas entendessem a oportunidade que o Senhor nos dá para clamar pelo Seu nome. Levanta, meu Deus, agora essa família. Entre nessa casa, visite essa família, levante essa família. E eu sei que o Senhor haverá de levantar essa família. Sei que o Senhor haverá, meu Deus, de colocar a sua mão e repreender essa legião que é designada por demônios para trabalhar contra as famílias. Porque sabe Satanás, bem como sabe o nosso Deus, que família destruída é desastre para a sociedade e é desastre para a igreja. O inimigo sabe e ataca. Eu sei, ó Deus, isso. E o Senhor sabe, ó Deus, e o Senhor levanta. O Senhor usa os teus servos e as tuas servas para que a obra do Senhor seja feita na direção dessa família. Sai dessa casa, espírito imundo. Caia por terra agora, espírito imundo. Você que tem levado tanta desgraça para essa família, e tem gente depressiva por causa disso. Tem gente depressiva por causa das ações malignas que trazem a desgraça para as famílias. Separações, filhos drogados, prostituições, fornicações, jovens grávidas. Senhor meu Deus, eu repreendo essa onda maligna que desfigura a família que foi instituída pelo Senhor. Vai embora, Satanás. Jovens zombateiros, jovens que zombam do Senhor, jovens que vivem essa vida, Senhor, abusando, alcoólatras, e vêm para a igreja, às vezes querem cantar, às vezes querem estar participando, mesmo em fornicação, mesmo nas drogas. O Senhor é Deus vivo, meu Pai. O Senhor é Deus vivo. O Senhor é um Deus poderoso. Eu sei que o Senhor está ouvindo o meu clamor. Eu sei que o Senhor está atuando nessa vida. E sei, ó Deus, que o Senhor está fazendo esse coração sentir a pronúncia do juízo que o Senhor faz. Há aqueles que querem tratar a casa do Senhor e a obra do Senhor relaxadamente. Há aqueles, meu Deus, que querem fazer a obra do Senhor de uma forma incondizente. Há aqueles, meu Deus, que tratam a obra do Senhor como se fosse lixo. Eu te repreendo, Satanás, sai dessa vida. A obra do Senhor é coisa fina, meu Deus, por isso nós a tratamos de uma forma honrosa, dentro dos procedimentos da sua palavra, de uma forma bíblica. Por isso lutamos pela família. Senhor, meu Deus, o Senhor é chamado de pai, nós somos chamados de filhos, e até isso, meu Deus, nós vemos através disso a configuração. A igreja é chamada de mãe. A configuração da família, meu Deus. Sai dessa família, Satanás. Sai desse jovem, desse pai de família, desses que se prostituem, que vivem fornicação e adultério. Eu te repreendo, espírito imundo. A casa de Deus é a casa de Deus. É o lugar onde Deus age. E tem lugar para todos. E tem ação de Deus para todos. Cuida desse lar, cuida dessa família, meu Deus. Eu sei que esses pais de família que oram comigo agora querem ver os filhos bem, assim como eu quero ver os meus filhos bem também. Assim como eu também quero ver a minha família bem. E sei que é uma luta, meu Deus. Porque os filhos são diferentes. Alguns são bons filhos no sentido espiritual. Alguns nem tanto. Às vezes alguns são filhos tão bons em todos os aspectos, mas espiritualmente precisam, ó Deus, é claro, de ajustes. E sei, ó Deus, que todos estão sujeitos a isso. Por isso eu peço ao Senhor, em nome de Jesus, haja nessa família agora, meu Deus. Haja agora em nome de Jesus Cristo. Família saudável é igreja saudável. Família saudável é igreja que ganha almas. É igreja que louva, é igreja que exalta o nome do Senhor. Mas, Senhor, meu Deus, não é só a família que eu quero apresentar ao Senhor nesse dia em oração, não. Eu quero apresentar também, ó Deus, pessoas que estão orando comigo ali nos presídios. Quantos presidiários estão orando comigo agora, pedindo a sua misericórdia, pedindo, meu Deus, o socorro do Senhor. Pessoas, ó Deus, que um dia cometeram agravos, não só contra o Senhor, mas também contra a sociedade. E agora estão ali, alguns já pagaram o seu débito para com a sociedade. E com certeza, meu Deus, esses que oram comigo, o Senhor pagou, o Senhor, o pecado na cruz do Calvário,
e essas pessoas

que sairão ali, Senhor, do local onde foram colocadas essas pessoas para pagarem diante da sociedade o que foi feito. E estão aguardando a liberdade. Mas estão livres, ó Deus, espiritualmente. E o Senhor está usando tantos deles para falar do amor do Senhor ali. E esses, ó Deus, que ainda estão ali já pagando socialmente pelo que fizeram, mas estão buscando também espiritualmente aí do socorro, querem sentir também o perdão do Senhor. Eu peço ao Senhor, meu Deus, manifesta o seu poder na direção dessas pessoas, salvando aqueles que ainda não estão salvos. Meu Deus, meu Pai, curando as enfermidades daqueles que estão ali. A gente sabe, ó Deus, que às vezes nesses locais tem tanto tipo de doença, tuberculose, outros tipos de enfermidades que essas pessoas acabam adquirindo por estarem ali, às vezes, sem o devido momento de estar tomando o seu sol ou saindo, até mesmo depressão. Quantas pessoas que estão depressivas nas cadeias. Eu sei que o Senhor pode curar a depressão. Sei que o Senhor pode, meu Deus, trazer alegria a esses corações. E essas pessoas então terão uma vida melhor e testificarão do seu amor. Salva essas almas, Senhor. Salva essas almas, Senhor, meu Deus, em nome de Jesus Cristo. Eu sei que o Senhor pode visitar. Esse coração está fértil, meu Pai. Esse coração dessa pessoa ali, eu diria, meu Deus, nesse estado de depressão tão profundo, essas almas estão férteis para receber a sua palavra. Senhor meu Deus, Senhor meu Pai, para a glória do teu santo nome, visita agora aqueles que estão nos presídios. Sei que essas pessoas já estão transformadas, algumas delas, e algumas serão transformadas. E, meu Deus, serão não só, Senhor meu Deus, pessoas que estarão readquirindo a sua cidadania, mas essas pessoas estarão também adquirindo a cidadania celestial. Serão pessoas boas, serão pessoas que testificarão do Senhor, serão pessoas que farão parte de uma sociedade justa. Senhor meu Deus, Senhor meu Pai, visita agora também aqueles que estão hospitalizados. Quanta gente hospitalizada. Alguns, ó Deus, com questões mais simples. Alguns com questões mais profundas. Eu peço ao Senhor em nome de Jesus, meu Deus. Tem filhos que estão orando pelos pais. Tem pais que estão orando pelos filhos. Tem pais de família. Quando eu digo pais, ó Deus, claro que estou dizendo mãe, pai. Os pais, de uma forma geral, estão chorando neste momento, orando comigo. Porque existe uma situação de desespero em andamento. Existe, meu Deus, uma situação que pode causar a morte desse ente querido. Eu sei, meu Deus, que o Senhor pode agir. Sei também, ó Pai, que algumas pessoas ficam em casa aguardando o momento da oração. Fico ali dizendo, Senhor, que alguém ore por mim, que alguém ore comigo, eu preciso de socorro. Pessoas, ó Deus, que têm como último recurso uma ação do Senhor. E eu reconheço, meu Deus, que o Senhor é poderoso para agir. Eu entendo o sofrimento dessa pessoa, ó Pai, que talvez nem sabe orar, mas está dizendo lá, Deus, cura, Deus, abençoa, Deus, haja. Olha a fé desse coração, meu Deus. Olha o sofrimento dessa vida, meu Pai. E eu sei que o Senhor é Deus que olha dentro de uma perspectiva salvífica. Acima de tudo, meu Deus, eu sei que o Senhor está vendo essas situações como situações de oportunidade para a salvação dessas vidas. Em nome de Jesus Cristo, meu Deus, eu sei que o Senhor conhece a fé desse coração. Eu sei que o Senhor conhece esse momento de dor que essa família está passando. Pode ser o filho, o pai, o tio, o sobrinho. E sei que tem alguém respirando por aparelhos. Sei que tem alguém, Senhor meu Deus, num estado avançado, por exemplo, de um câncer, meu Pai. Sei que tem alguém, Senhor meu Deus, neste momento, num estado avançado de alguma enfermidade que o médico já desenganou a família. E eu sei que o Senhor tem o poder para agir em nome de Jesus Cristo, meu Deus. Eu sei que o Senhor tem o poder para agir. Haja agora, meu Deus.

0: meu Pai. Haja, meu Deus, essa pessoa não sabe orar, mas o Senhor conhece a fé, a intenção desse coração. Eu te ordeno, enfermidade, sai agora. Meu Deus, em nome de Jesus, eu repreendo essa enfermidade. Sei que essa pessoa já zombou, sei que essa pessoa nunca acreditou, sei que essa pessoa, meu Deus, até tinha raiva de crente, talvez até tenha ainda. Mas, meu Deus, eu sei que superabunda a sua graça, onde abunda o pecado. Sei, Senhor, meu Deus, que não são obras meritórias, não. Sei, meu Deus, que o Senhor atende a minha oração e a oração desse povo, eu posso dizer, dessa igreja. Meu Deus, é para a glória do teu santo nome. E sei, ó Pai, que nós, seres humanos, às vezes temos problemas com a questão do perdão. Mas sei que o Senhor não tem, meu Deus. Cura agora, meu Pai, essa pessoa que zomba. Mas nesse momento já não tem mais forças para zombar. Essa pessoa, meu Deus, que fala mal, maltrata e meu Deus, faz piadas. Mas nesse momento ela está enfraquecida a tal ponto que já não tem mais forças para se pronunciar. Então nós nos pronunciamos por ela, Senhor meu Pai. Nós intercedemos por essa vida. Nós clamamos ao Senhor, cura, meu Deus, essa vida. Cura essa criancinha, meu Deus. Cura, meu Deus, esse jovem na tenra idade que está atravessando esse momento, quase morte. Em nome de Jesus, meu Deus, faça uma obra agora. Faça uma obra, os médicos não podem mais. Essa pessoa que está ouvindo a minha oração, mas está com raiva. Ela não consegue orar. Talvez esteja, meu Deus, até criando um desafio, tipo, onde está o Deus desses crentes? Ou até dizendo, onde está o Deus que dizem que existe? Mostra ela onde o Senhor está, meu Deus. Olha, Malasso, Mianda, Lamaias, mostra essa pessoa onde o Senhor está, Senhor, meu Deus. Diga a ela que o Senhor está onde o Senhor sempre esteve. Aleluias. Desafiando ou não, meu Deus, que essa pessoa possa, pelo menos a partir de agora, nesse momento de desafio, pode até estar ofendendo o Senhor, mas sei que o Senhor não vai levar isso como ofensa. Cura, meu Deus, ou ela, ou o filho, ou a esposa, porque eu sei que essa é a mensagem que o Senhor vai levar a este coração. Eu estou aqui. E nós teremos, ó Deus, pregando a sua palavra, a ousadia de perguntar, onde é que então está você que desafia o meu Deus? Meu Deus, meu Pai, faça a sua obra curando, colocando por terra, meu Deus, essa ação satânica, esse lar que já não pode mais dormir, esse lar que já não pode mais descansar, essa força do inimigo que traz a desgraça a esse lar, a essa família. Meu Deus, em nome de Jesus, eu não tenho como interceder por todos, mas intercedo a Deus de uma forma genérica, em nome de Jesus, meu Deus, visita esse lar, visita essa casa, traga de volta esse desviado, faz a sua obra, meu Deus, em nome de Jesus Cristo, nosso Salvador. Amém, Senhor. Amém. Eu sou o pastor Lourival de Almeida, Deus abençoe você, prezado ouvinte, é a nossa oração no programa Voz da Libertação. Fiquem todos com Deus até a próxima oportunidade, em nome de Jesus Cristo.
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2: Como agora fomos justificados por seu sangue, muito mais ainda por meio dele seremos salvos da ira de Deus. Romanos capítulo 5, versículo 9.

que o Senhor venha apagar os meus pecados, arrancar todas as páginas velhas da minha vida. Perdoai-me, Senhor, de tudo aquilo que pratiquei contra Ti. E eu sei que pelo poder da Tua palavra, o Senhor pode me lavar.

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1: 3:36.
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3: Paz do Senhor, me chamo Carolina, eu venho testificar uma bênção que o Senhor me concedeu. Irmãos, desde dezembro de 2020, eu estava com sangramento que não parava. Fui ao médico decorrer desses meses. Fui fazer um monte de exame de imagem, exame de sangue, para ver se podia achar a possível causa, né, daquele sangramento que eu tava. Irmãos, e fiz o exame, deu adenomiose, passou remédio para mim tomar, o médico não cortava aquele sangramento. Voltei ao médico, fiz outro ultrassom, foi para endometriose. Do adenomiose já virou outra doença, endometriose. Aí o médico tornou a passar para mim remédio para anemia, remédio para tentar cortar o fluxo, né, de sangue, que já durava 6 meses. Nada cortava esse sangramento. Voltei ao médico, fiz outro ultrassom e fui diagnosticada com um cisto de 6 centímetros no ovário esquerdo. E aí, irmão, de lá para cá, indo em médico, fazendo consulta, acompanhamento, tomando remédio, nada. Daquele cisto sumir. Aí, quando foi agora, mês passado, eu tava assistindo um culto online em casa, né? O pastor daqui de Goiânia tava na sede mundial, ministrando a palavra. E eu senti que aquela palavra tá comigo. Eles começaram a orar, aí eu comecei a colocar a mão na minha barriga, repreender: Senhor, me cura, Senhor, eu não aceito isso na minha vida, eu não aceito essa dor, porque doía demais, irmãos, esse cisto. E de lá pra cá, aquele culto vem orando, e eu senti a minha barriga queimava, e na hora eu falei: Deus me curou, tenho certeza. Aí, irmãos, quando foi sexta-feira agora, fui no médico. Fui fazer um ultrassom, pela misericórdia de Deus. Eu não tenho mais adenomiose, eu não tenho mais endometriose, eu não tenho mais nada no meu ventre, nada no meu ovário. Deus me curou. E eu fui fazer aquele exame de ultrassom só para confirmar a bênção que o Senhor me deu. Através da fé, através do clamor, Deus me curou. Eu sou Carolina, moro aqui em Goiânia. Pela misericórdia de Deus, Deus me curou.
4: A paz do Senhor Jesus, queridos irmãos, aqui quem fala é sua irmã em Cristo, Meire Magalhães. Eu gostaria de, em poucas palavras, relatar o que Deus fez na minha vida no momento em que eu passava pelo luto, perdi meu esposo no ano de 2021, e na ocasião eu estava já há 4 anos desempregada, então eu trabalhava com ele porque ele trabalhava como autônomo e eu estava ali ajudando ele já há 4 anos. Desempregada, e naquele momento eu me vi sozinha, desesperada, viúva, com um filho menor para criar. Então o desespero bateu, mas como nós confiamos num Deus vivo e poderoso e que nesses momentos não desampara ninguém, eu fui ao santuário de oração, ali na nossa Igreja Pentecostal Deus e Amor, sede mundial, e ali fiz um voto com o Senhor, que se o Senhor abrisse as portas para mim, me ajudasse, né, suprisse todas as minhas necessidades naquele momento de angústia e amargura que eu estava passando, que eu daria uma oferta de amor para ajudar a Fundação Reviver e também contaria meu testemunho para que, se alguém estivesse passando pela mesma situação que eu, fosse aumentado a sua fé. E, irmãos, para a honra e glória do Senhor, né, porque tudo é para a honra dEle, tudo que acontece é para louvor e adoração do nome do nosso Deus. Só se passaram 15 dias após eu fazer esse voto com o Senhor ali no santuário de oração, eu recebi um telefonema de uma pessoa muito querida me oferecendo um emprego. E foi para mim gratificante, apesar de eu ainda estar enlutada, né? Eu aceitei prontamente e após um mês da perda do meu esposo, eu já comecei a trabalhar num ambiente que eu ajudo, né, as pessoas em situação vulnerável, na parte assistencial, e para mim foi uma bênção, está sendo uma bênção. E eu agradeço a Jesus, agradeço à Igreja Pentecostal Deus e Amor, e agradeço à Fundação Reviver, porque, como eu sempre digo, fez um voto com o Senhor de ajudar as obras assistenciais da Igreja Pentecostal Deus e Amor. Nós estamos plantando e com certeza colheremos. Eu agradeço ao Senhor Jesus. E você que está passando por alguma dificuldade, creia que o nosso Deus é o Deus provedor. Deus abençoe.
0: Quanto sofrimento, desilusão, tristeza e angústia na sua vida, caro amigo ouvinte. 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Deus te ama, Deus te quer bem, Deus quer abençoar a sua vida. Você está pensando em tirar a sua própria vida? Você pensa em fugir de tudo e de todos, esconder-se e dizer: ninguém gosta de mim? 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Ele mesmo disse bem claro: eu sou o bom pastor, e o bom pastor dá a vida pelas suas ovelhas. Ele chegou a dizer mais ainda: vinde a mim todos que estão cansados e oprimidos, e eu vos aliviarei. 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
5: De que adianta, meus irmãos, alguém dizer que tem fé se não tem obras? Acaso a fé pode salvá-lo? Se um irmão ou irmã estiver necessitando de roupas e do alimento de cada dia, e um de vocês lhe disser: vá em paz, aqueça-se e alimente-se até satisfazer-se, sem porém lhe dar nada, de que adianta isso? Assim também a fé, por si só, se não for acompanhada de obras, está morta. Tiago, capítulo 2, versículo 14 ao 17.
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1: 3:46.
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8: A paz do Senhor Jesus. Quem vos cumprimenta é o pastor Paulo Martins. E nesse momento quero fazer uma reflexão com vocês e quero falar sobre a experiência. E nós lemos, nosso texto base será aqui em Romanos capítulo 5 e o versículo de número 3, que diz assim: e não somente isto, mas também nos gloriamos nas tribulações, sabendo que a tribulação produz a paciência, e a paciência a experiência, e a experiência a esperança. E a esperança não traz confusão, porquanto o amor de Deus está derramado em nossos corações pelo Espírito Santo que nos foi dado. A experiência nos faz vencermos muitos obstáculos e evitar perder oportunidades e bênçãos de Deus na nossa vida. Mas a experiência, para ser adquirida, passamos por momentos difíceis, somos provados, mas sabemos que com a experiência que adquirimos, nós poderemos vencer, conquistar e também prosseguir rumo à nossa salvação. A palavra do Senhor está dizendo sobre a paciência, que a paciência produz a experiência e a experiência a esperança, e a esperança não traz confusão. A experiência está no meio da paciência e também da esperança. É a transição. Então, para que tenhamos experiência, precisamos ter paciência. E uma vez adquirido a experiência, temos a esperança que não traz confusão pelo amor de Deus derramado em nossos corações pelo Espírito Santo que nos foi dado. Na nossa vida, vamos enfrentar situações em que nós seremos provados a resolver a questão, a situação, em que nós teremos que nos basear por situações que já enfrentamos. Haverá momentos que seremos provados na vida profissional, na vida espiritual e na vida familiar. Mas quando vem essa prova, vem essa batalha, nós temos que ter consciência, tranquilidade para vencer. A experiência nos dá tranquilidade. A experiência nos dá tranquilidade. A experiência nos faz tomarmos decisões sólidas, conscientes e decisões que resolvam o problema e não causa consequências em nossa vida. Mas para chegar a essa experiência, nós passamos dificuldades, enfrentamos batalhas, e cada batalha não é para nos destruir, mas para que nós possamos adquirir mais experiência. O apóstolo Paulo, falando à igreja de Filipenses, estava enviando Timóteo para que ficassem com eles. E no capítulo 2, versículo 22, ele diz: "Mas bem sabeis qual a sua experiência e que serviu comigo no Evangelho como filho ao Pai." Então Timóteo foi provado, Timóteo teve experiência, aprendeu do Senhor e ele conquistou a igreja de Filipenses e foi enviado para aquela igreja como um homem experiente. Mas para chegar a esse homem experiente, ele passou por batalhas, dificuldades, mas Timóteo nos traz um exemplo excelente, que é ouvir aquele que transmite o ensinamento e a experiência. Paulo ensinou Timóteo, Paulo educou Timóteo na palavra de Deus, no Evangelho, como ele diz, como filho ao pai, ele serviu com Paulo. Então Paulo foi um professor, ele instruiu, ele deixou Timóteo com muita experiência para o Evangelho, para pregar a palavra de Deus. Então se você está enfrentando hoje dificuldades, saiba que a experiência te ajudará a vencer essa dificuldade. Se você está passando uma grande batalha na sua família, a experiência fará você vencer. Lembre-se de momentos atrás, de tempos atrás, de meses, até anos, que você enfrentou e você venceu. Mais uma vez você vencerá pelo Senhor. Mas uma coisa é importante, nós buscarmos experiência, ensinamento de pessoas que já viveram situações, que as venceu e têm oportunidade de nos ensinar, nos dar o ensinamento verdadeiro, nos dar a educação, ao momento de vivermos a experiência e vencermos a ansiedade. Muitas pessoas se deparam com situações e tomam decisões erradas, mesmo dizendo ser experiente, mas porque ele não buscou uma orientação de alguém que já viveu ou tem um conhecimento da área. A experiência nos faz tomarmos decisões conscientes. E quando não sabemos o que fazer, a experiência nos leva a procurar pessoa que já viveu ou tem conhecimento da área, técnico ou espiritual. A experiência nos faz ficarmos firmes no Evangelho, sem voltar para trás e estar olhando plenamente para o Senhor Jesus. Que nesse dia o Senhor possa te dar força e você tenha graça do Senhor e conquiste experiência para que você, através da paciência, você conquiste a experiência e a experiência te dará a esperança que está no amor de nosso Deus. Não tome decisões precipitadas. Lembre-se dos momentos que você viveu, que você passou, batalhas, dificuldades, e hoje você está na presença de Deus, exaltando e glorificando a Deus. Oremos ao Senhor. Grande Deus, maravilhoso Pai, te damos graça nessa manhã, nessa tarde, nessa noite, aonde, Senhor, essa pessoa está ouvindo essa reflexão, que ele seja abençoado, Senhor, que ele possa ter paciência para adquirir a experiência, não tomar nenhuma decisão precipitada, não agir de maneira, Senhor amado, precipitada e inocente, e perder a bênção e a vitória que ele tem. Que ele possa alcançar a vitória e que a experiência faça ele ter o momento exato de tomar a decisão, se é hora de avançar ou esperar, e ele estar vivo na presença de Deus. Senhor, venha dar a ele paciência, tire a ansiedade, e que ele possa aprender mais, saber que o Senhor está com ele, abençoando grandemente. Visita essa vida, toca esse coração, em nome de Jesus Cristo. Amém. Que Deus abençoe você e toda a sua família. Tenha paciência. Você adquirirá experiência e a experiência te levará à esperança pelo amor de Deus, dada pelo Espírito Santo. Que Deus abençoe. Sou o pastor Paulo Martins. Que Deus abençoe a sua vida, em nome de Jesus.
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5: A paz do Senhor. Sou Sônia, de São José dos Campos, e queria contar um testemunho que aconteceu comigo agora nessa terça-feira. Meu esposo está com a glicose muito alta, foi lá no pronto-socorro para poder ser medicado lá, e lá seguraram ele lá, porque a glicose não queria abaixar, e estavam dando remédio para ele, insulina, deram umas 3, 4 vezes, e não abaixava. Aí eu peguei e pedi, fiz um pedido de mensagem pelo WhatsApp e pedi para estar orando para ele, né, abaixar a glicose, para ele ter alta para vir embora. E eu conversando com o Senhor, eu falei: Senhor, se ele sair hoje ainda, eu vou gravar um áudio e vou mandar lá para a Voz da Libertação em agradecimento ao Senhor e para poder dizer para todo mundo, né, que o Senhor nos ajuda, basta a gente ter a fé e confiar no Senhor. E eu quero agradecer muito esses pastores da Deus e Amor aí, da Voz da Libertação, que nos tem ajudado muito, muito, muito obrigado. Que Deus continue abençoando, derramando as bênçãos sem medida sobre vocês. Eu agradeço essa oportunidade, em nome de Jesus. Amém.
6: Quando nós começamos, a dificuldade foi muito grande. Foi muitas lágrimas, muitas orações, jejum, porque o nosso líder, saudoso missionário Davi Miranda, uma tecla que ele não deixava de bater: irmãos, para vocês evangelizar, tem que ter oração e jejum, porque a oração e o jejum, ela amadurece o missionário, ela traz um alicerce muito grande na obra missionária, porque cada campo você vai enfrentar uma casta de demônio. Você está indo para campos inimigos. Eu gosto de frisar isso para todos missionários: missões não é turismo, missões não é conforto, Missões é pagar preço por uma alma. Muitas vezes nós atravessamos um país, cortamos oceanos para ganhar uma alma, duas almas ou três almas. Mas não podemos desistir.
7: É, já pisou em quantos países, Maria Lorena?
6: Até onde eu contei, foi 148.
7: Meu Deus do céu, 148.
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9: Sem dúvida, de todos os sentimentos, não há um mais nobre do que o sentimento de uma missão cumprida. Recordo-me do último evangelismo mundial, quando estávamos na praça com toda a comissão evangelística entregando os panfletos de evangelização e no meio daquela multidão, muitos aceitando oração, outros pedindo socorro, os outros chorando pela palavra que estava sendo ministrada, mas dentre todas aquelas pessoas que estavam sendo alcançadas, havia alguém com o semblante aflito. Me aproximei dele e perguntei o seu nome, também me identifiquei e ele começou a contar a sua história. Era o escritor de 4 livros e que estava naquela situação, nas drogas e na química, e não tinha forças para sair. E no momento que ele começou a falar de si, das suas mágoas, das suas aflições, veio para ele a libertação. Ele levantou as mãos, se reconciliou e depois, ao final, ele confessou que estava próximo a muitos crentes, mas não havia recebido uma palavra de reconciliação. 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Saiba que hoje mesmo você pode fazer missões, alcançando estas vidas, estas almas que estão próximo a você e que estão em aflições. Pessoas que estão no parque, na praça, no trabalho, na família, e Jesus quer te usar. Recorde-se, não há um sentimento mais nobre do que aquele de uma missão cumprida.
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11: 4:07.
12: E chegou o momento de informação aqui na Rádio Deus é Amor. Conviver com cães e gatos pode frear declínio cognitivo após os 50 anos. Um estudo realizado por cientistas das universidades de Genebra, Lausanne e Zurique, na Suíça, destaca que ter animais de estimação em casa pode resultar em uma série de benefícios, não apenas físicos, mas também mentais, para a saúde, sobretudo acima de pessoas que têm 50 anos. A investigação científica indica que a convivência entre humanos e pets contribui significativamente para frear o processo de declínio cognitivo das funções cerebrais. A convivência com os animais, no entanto, pode produzir diferentes benefícios aos tutores, segundo o estudo. Donos de cães, por exemplo, tendem a apresentar desempenho mais satisfatórios em testes de memória, tanto imediatos quanto tardiamente. Em responsáveis por gatos, detectou-se um declínio mais lento na habilidade de formular frases ou se expressar com clareza. Os mesmos ganhos cognitivos não foram observados em outras espécies domésticas, como pets e pássaros, e que não apresentaram benefícios contundentes para a preservação da função cerebral. Isso se explica, acreditam os especialistas, pela relação de interação e contato exigida pela convivência com cães e gatos, que podem ativar atribuições cerebrais associadas à socialização e memória. Esses fatores, conforme destacado em meta-análises, estão ligados a um menor risco de comprometimento cognitivo em adultos mais velhos. Apesar dos resultados preliminares, os pesquisadores envolvidos no estudo ponderam sobre necessidade de mais investigações para melhor compreensão sobre o assunto. Sentir saudade, quando faz bem e quando é sinal de alerta emocional. Como identificar os diferentes tipos de saudade? Presente em diferentes fases e contextos, a saudade nem sempre nasce do mesmo lugar e compreender a sua origem é fundamental para lidar de forma mais consciente e saudável. De acordo com especialistas, existem pelo menos dois tipos distintos de saudade. Uma delas está ligada à carência emocional, enquanto a outra é legítima e precisa ser vivida. Muitas vezes acreditamos sentir falta de alguém quando na realidade estamos tentando preencher por meio do outro uma lacuna emocional interna. Isso pode gerar dependência emocional e relações desequilibradas, alertam os especialistas. Identificar os sinais que diferenciam a saudade saudável da saudade ligada à carência é fundamental para evitar sofrimento prolongado e relações disfuncionais. Por outro lado, existe a saudade genuína, aquela que nasce da ausência real de alguém importante, seja por uma perda, um afastamento físico ou pelo encerramento de uma fase significativa da vida. Nesse contexto, sentir falta faz parte do processo emocional e não deve ser reprimido. Viver a saudade de maneira saudável é não apenas possível, como essencial para a saúde mental. Toda perda ativa um processo de luto, mesmo quando não há um falecimento. Términos, afastamentos, mudanças de vida ou até o fim de um projeto importante podem desencadear esse processo. Quando a saudade é vivida e não evitada, o cérebro consegue reorganizar o vínculo, integrar a memória emocional e impedir que essa dor se transforme em um sofrimento persistente.

0: 4:12.
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3: A paz do Senhor. Aqui é a Rosimeire, na cidade de Itatinga, SP. Continue nesta fé, porque este programa é uma bênção no meu lar e também, com certeza, uma bênção em todos os lares que têm acompanhado o seu programa. A paz do Senhor, Deus abençoe.
4: Meu nome é Maria das Graças Caetano. Sou ouvinte deste programa. É uma bênção de Deus aqui. Fique na paz do Senhor, todos os ouvintes do programa.
5: Eu falo daqui do Espírito Santo. Gosto muito desse programa. Sou ouvinte assídua. Gosto muito de vocês. Deus abençoe.
6: A paz do Senhor Jesus Cristo a todos os ouvintes do programa. A Voz da Libertação. Aqui é o irmão Douglas de Mogi das Cruzes. Estou aqui trabalhando neste momento e ouvindo este programa abençoado que edifica através dos louvores, através dos ensinamentos e tudo para crescermos na graça e no conhecimento de Deus.
7: Aqui é a Alair de Franca, interior de São Paulo, terrinha do calçado, todo dia ouvindo a programação, tá? Deus abençoe a cada um de vocês também, viu? Com Deus.
8: A Senhor, e a Lili aqui de Sabará, todos os dias eu ouço o programa. A paz, Senhor Jesus. Fica com Deus.
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9: Eu sei que estás conosco e depois deste quadro que fala sobre saúde mental, despertou muita coisa aí, não é? Acordamos, estamos atentos e prontos para mais um dia e para mais uma missão, porque o dia promete, é verdade, só começou o dia e já estamos naquela expectativa divina, celestial. E por que eu estou a enrolar um pouquinho para lhe dizer isso? 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Pastor, quero conversar com vocês, quero ter algumas informações, então é nosso WhatsApp, 119-8292-3392, e já manda a tua mensagem para cá, porque nós queremos conversar, queremos dividir informação, queremos trazer muita coisa boa da parte do nosso Deus e do nosso Pai. Já sabe, só um adendo aqui, porque temos também o nosso Instagram da rádio. Rádio Deus e Amor, ou Rádio Estúdio C, Deus é Amor, tá? Encontre o nosso Instagram, toda a programação, toda a grade, todo o conteúdo, locutores, participantes e participações, tá bom? Vem conosco. Vem com fé e vem com alegria.
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9: Muito bem. Pedro Oliveira está aqui a perguntar o número do nosso telefone. 11 3208-2354 ou 3208-2790. Manda a tua mensagem, liga para cá que nós vamos conversar, vamos falar do amor do nosso Deus e do nosso Pai também. Será um prazer imenso estar com todos vocês. Estamos a falar de programação, então olha, até o final nós vamos ter Projeto Eu e Mais Um, com a irmã Débora Miranda. Na sequência, eu venho com aquela oração para rasgar amanhã o clamor por portas abertas para quem precisa, necessita e está a enfrentar alguns desafios. Vamos fechar a nossa última hora desta manhã com Saúde em Foco. É o bloco de notícias, tá bom? E aí vem depois o culto no lar até às 6 da manhã. 6 da manhã, a oração com o povo do sertão. Eles fazem aquela oração das 6. 6h30, começa o sertão evangélico. E aí, Levi Muniz e toda a equipe, manhã dentro, tomam conta e o nome do Senhor é glorificado. Da nossa parte, você vem conosco até às 5, porque tem oração, tem clamor, tem bênção, vitória, graça, favor e resposta.

E não se esqueça que hoje é quinta-feira, é verdade, hoje é quinta-feira e nós temos culto daqui a pouquinho, hein? 7 da manhã é o primeiro culto presencial aqui na nossa sede mundial. 9 horas estará o pastor Gildásio Alves, ele que é o pastor responsável pela igreja em Itaquaquecetuba, vai ministrar Palavra de Deus. 11h30, Levi Muniz e toda a equipe, não é, que tem preparado para estar aqui e dar atenção a este culto. É o terceiro culto da manhã. 15 horas é o culto principal transmitido Facebook, YouTube, Instagram e também pela Rádio Deus e Amor. Mais uma quinta para esta poderosa campanha e de certeza que o nome de Cristo é glorificado. Fechamos o dia com mais um culto, 19 horas, Patrícia Januário. Atenção, Patrícia Januário é o culto transmitido só pelo Facebook, YouTube e Instagram, mas também é presencial. Então, eu sei que tu vens para adorar a Deus, glorificar o Senhor. E quem não puder cá vir, acompanha pelas plataformas digitais e é abençoado por Deus, o nosso Pai. Combinadíssimo! Então vamos aproveitar esta manhã, vamos aproveitar este dia para viver o sobrenatural.

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1: 4:23.
2: A paz do Senhor Jesus. Quem vos fala é a irmã Patrícia. Tenho 43 anos, sou casada, mãe de um menino de 11 anos, moro em Campo Grande, Rio de Janeiro. E estou aqui para contar o meu testemunho que Deus fez na minha vida, através da minha mãe, que fez a campanha da Fundação Reviver do Cofrinho. Em 2009, eu tive uma frequência cardíaca muito forte no coração, que foi a 245 batimentos por minuto. E ali os médicos me socorreu, me ajudou, me deixou numa sala, verificou minha pulsação estava marcando os batimentos do coração 245, né? Muito forte, né? E ali eu achei que eu não ia mais viver, mas Deus tinha um plano na minha vida, tinha um chamado. E ali minha mãe foi lá me buscar, me levou para casa, o médico falou que eu tinha que ir com cardiologista. E ali eu fui, fiz um exame, o médico falou que eu estava com uma refluxo de válvula mitral. Disse que eu já nasci com isso. E minha mãe falou, não, você nunca nasceu com isso. Você nasceu perfeita quando você veio nos braços. E ali fui me cuidar e tudo. Quando foi em 2011, eu tava noiva. Tava pra casar, tive outra crise. Aí foi a 180 batimentos por minuto. E ali meu noivo me levou pro hospital, ele

0: pro hospital, na ambulância, e ele cuidando de mim, deixando eu dormir para não entrar em coma. E ali eles me atenderam, me deu remédio, falou que eu tinha que voltar pro Rio de Janeiro, que eu tava no litoral, para eu poder me cuidar. E ali eu fui cuidando, tomando remédio. Quando foi em 2015, eu já estava casada. Eu já estava casada e já tinha um filho. Meu filho nasceu em 2014, então eu estava com 1 ano ele. Ali eu trabalhando, de repente senti meu coração acelerar novamente. Ali o médico estava indo embora, voltou para me socorrer, meus colegas chamou e verificou, botou eu deitada no oxímetro, estava marcando 246 batimentos por minuto. Desceram comigo para emergência, me deram socorro, primeiro socorro, ali dar a medicação, começou a voltar ao normal. Ali a médica falou que eu tinha que procurar um especialista em arritmia. E ali eu fui no doutor Leonardo, e o Leonardo falou que eu estava com uma arritmia supraventricular, benigna, mas era de repouso. Sem eu fazer nada, eu sentia acelerando. E ali ele falou, tomava um remedinho, mandou fazer atividade física. E contei para minha mãe, a mãe começou a buscar o Senhor e fez a campanha da Fundação Reviver, do Cofrinho. E aí eu fui fazer uns exames antigos estava dando um refluxo valvometral. Quando eu fiz os novos exames, não mostrava mais nada. E ali deixou para minha mãe. Deus falava para minha mãe, não liga, porque ela vai te ligar para contar a vitória. Ali eu liguei para minha mãe, eu não tenho mais nada, Deus me curou. Então, falo para vocês, creia que Jesus ele cura. Minha mãe fez a campanha da Fundação Reviver do Cofrinho. Eu também queria acrescentar o nome da minha mãezinha, Maria de Fátima. Toda vez que ela enchia o cofrinho, ela entregava na igreja para pagar o voto. E hoje eu não sinto mais nada. Hoje eu estou curada para a honra e glória do nosso Salvador Jesus Cristo. Hoje eu não sinto mais nada. Hoje eu posso caminhar, hoje eu posso correr, hoje eu faço atividade física. Não sinto cansaço, sinto nada. Jesus me curou. Entendeu? Eu falo para você que tem alguma enfermidade, creia que Jesus, ele cura ontem, hoje e eternamente. Então você dá o um passo para Jesus, entendeu? Faça a campanha, voto. Porque a igreja Deus é amor, é oração é poderosa. Então hoje eu estou contando o meu testemunho, o que Deus fez na minha vida. Hoje eu não tenho mais nada, hoje eu estou curada da arritmia cardíaca. Ia precisar fazer uma ablação, né, no centro cirúrgico, mas Deus não permitiu. Ele faz milagre, ele cura e ele me curou. Eu sou prova viva. Deus abençoe a todos. Muito obrigada.
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2: 4 horas e 28 minutos.
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6: 4 horas e 30 minutos.
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8: O programa Espaço Eu e Mais Um chega em mais uma edição através desta emissora e também do aplicativo Rádio Deus é Amor. Eu saúdo nesta oportunidade a irmã Débora Miranda, na paz do Senhor. E hoje nós estamos aqui, como estamos fazendo nesta semana, respondendo algumas perguntas, tirando dúvidas dos nossos irmãos discipuladores. Hoje eu vou responder a pergunta de uma irmã lá da Bahia. Ela diz assim, pergunta, né? Devemos esperar da igreja para trabalhar no evangelismo ou nos oferecemos para executar este trabalho? Olha, irmã, eu inicialmente posso dizer que uma igreja que não evangeliza, ela está para o fracasso. Porque qual é o papel da igreja na face da terra? É como diz Mateus 28:19, ir e fazer discípulos. A sua igreja, o seu pastor, ele precisa estar totalmente consciente disso. Se ele não estiver fazendo, não sei qual que é a sua denominação, ele não tem essa chamada para ser pastor de uma igreja, né? Até um membro sabe disso, que a missão dele é ir e fazer discípulos. É o que nós estamos incentivando. Todos os membros da nossa igreja, ou de uma igreja que se considera igreja do Senhor, precisa ter evangelismo, né? Então, quando a gente fala de Mateus 28:19, está dizendo isso. Ide, fazei discípulos de todas as nações. Então, este é o papel, é o objetivo principal da igreja. Se a irmã não estiver evangelizando, a irmã precisa conversar com seu pastor e falar, olha, irmão, eu quero fazer parte do grupo de evangelismo, o que, que eu posso fazer? Apesar que nós estamos neste programa todos os dias aqui orientando vocês nesse sentido. Você pode pegar uma pessoa que acabou de aceitar Jesus aí na sua igreja e começar com ela, ensinando o beabá, ensinando as primeiras doutrinas, o que é batismo, o que é santa ceia, e assim vai. Se a irmã não estiver envolvida nisso ainda, converse com o seu pastor. Mas a sua igreja precisa estar já neste evangelismo há muito tempo, porque este é o papel da igreja aqui na face da terra, evangelizar e fazer discípulos. Que Deus abençoe aí pela sua participação. Respondendo aqui também uma irmã de Porto Alegre, por que a maioria dos crentes não evangeliza? Eu também gostaria de saber. É, a gente vê que as pessoas hoje, elas estão muito mais interessadas no seu trabalho material, nas suas coisas, na sua carreira, mas isso não quer dizer e não justifica a pessoa não evangelizar. E também evangelizar e discipular dá trabalho. É claro que dá trabalho, você precisa se dedicar à oração, ao estudo da palavra, para depois você ensinar, né? Então, a gente vê que muitas pessoas não querem fazer isso. Mesmo a gente falando, incentivando, motivando e mostrando que é uma ordem de Deus, uma ordem do Senhor Jesus, que não é uma ordem de uma denominação, as pessoas relutam em fazer esse discipulado. Mas o que importa mesmo é nós ouvirmos a voz do Senhor e nós fazermos a nossa parte, para nós não estarmos em débito com o Senhor no último dia. Temos talentos, né? Temos dons espirituais e nós precisamos colocar isso em prática. E não somente dons, mas ir e fazer discípulos não é um dom, né? Não é um talento. Isso aí é uma ordenança que nós temos de obedecer, né? Então, irmã aí de Porto Alegre, eu creio que deu para você entender realmente. E a irmã mesmo, vendo que a maioria não quer evangelizar, mas a irmã evangelizando, a irmã fez a sua parte. Não é verdade? Cada um dará conta de si mesmo a Deus. Muito obrigada, irmã aí de Porto Alegre, que está aí mandando a sua pergunta. Por hoje é só. Vamos seguindo. Na próxima programação estaremos respondendo mais perguntas que estão chegando no nosso WhatsApp 11982923392. Um grande abraço. Se despede Débora Miranda, na paz do Senhor Jesus.
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1: Maravilhoso Deus, poderoso e eterno Pai, Deus de vida, Deus de graça, Deus de favor e também de milagre. Obrigado, meu Deus, obrigado, meu Pai, obrigado, meu Senhor, pelo privilégio e pela oportunidade de poder estar em Tua presença, poder estar em Tua casa, poder estar, meu Pai, em Teu caminho e em Tua direção. Obrigado, Espírito Santo, pela força, pela graça e pelo ânimo que o Senhor tem concedido à nossa alma de buscarmos a Tua face. Obrigado, meu Deus e meu Pai, porque a todo instante e a cada momento o Senhor tem sido conosco. Obrigado, meu Pai, pelo privilégio. Sim, Senhor, e nós continuamos a louvar-te e bendizer-te. Ó Deus maravilhoso, ó Deus gracioso, obrigado, meu Pai, porque tens estendido as mãos de misericórdia para curar, para libertar e para transformar. Tens feito uma obra extraordinária e nós somos gratos por isso. Senhor, meu Deus, eu quero clamar para que as portas se abram. Pedir-te, ó Senhor, para que abras portas de oportunidade, portas de milagre, portas de misericórdia, portas de favor, portas de socorro, portas de cura, portas de alívio, portas, Senhor Pai, que trarão sobre esta vida alegria, gozo, paz, comunhão, vida, portas, Pai da Glória, que vão sarar, ó Senhor, portas de oportunidade, meu Deus, para aqueles que são e estão em um estado desfavorecido, em um estado de miserabilidade gigantesca, vidas que estão a enfrentar, meu Deus e meu Pai, o desnecessário desta terra. Senhor, Tu podes operar, só Tu podes fazer, Tu podes trabalhar. Senhor, eu clamo por portas abertas, meu Deus, porque aquele empresário que precisa, aquele contribuinte que necessita, aquele trabalhador, meu Pai, que talvez esteja em uma porta, mas não há crescimento, não vinga, não melhora. Senhor, não há evolução. Ou então, por aquele, Senhor, que tem o seu currículo à mão, mas não consegue uma porta, a porta não abre, o milagre não chega, não há favor, não há misericórdia, não há, meu Pai, oportunidade. Eu oro, Senhor, eu oro com toda a minha fé e com todo o meu coração, para que o Senhor, Senhor Pai, se digne a ouvir a nossa oração, se digne a ouvir o nosso clamor e a entrar com provisão e com providência. Estas vidas precisam, estas vidas necessitam, estas vidas, meu Pai, dependem da Tua misericórdia. Ó Senhor, abre as portas, portas de oportunidade, portas de cura, portas de milagre, portas de libertação, portas de socorro, portas de escape, portas de resgate, meu Deus e meu Pai, a porta da comunhão, a porta, Senhor, do amor, a porta, meu Pai, da vida. Ó Espírito Santo, trabalha nestas famílias, trabalha nestas casas, trabalha nestes lares, ó Pai, e renova pelo Teu poder. Não deixa esta família perecer, não deixa esta casa perecer, não deixa este lar perecer, não deixa, meu Pai, em nome de Jesus Cristo, esta família viver à mercê, Senhor, da Tua bênção e da Tua vitória. Tu tens todo o poder. Tu podes fazer o que te apraz, o que te convém. Tu podes fazer, Senhor, o que quiseres. Ó Deus, a nossa vida cá está. Sim, para ser uma vida de temor, de obediência. Uma vida, Senhor Jesus, que glorifica o teu nome. Oro, Senhor, para que a tua bênção acompanhe estas famílias, acompanhe casas, acompanhe lares. Oro, meu Pai, para que a porta se abra, a porta do milagre, a porta, Senhor, do amor, a porta, meu Pai, do perdão, a porta, Senhor, do favor, a porta, Pai, da reconciliação, em nome de Cristo. Que o dia de hoje seja um dia favorável à fé. Que o dia de hoje seja um dia, Pai, da glória, em que a proposta da fé tomará conta de cada coração. Levanta o caído, levanta o oprimido, levanta o abatido, levanta, Senhor, o desfavorecido, levanta, Pai, aquele que tem vergonha, aquele que tem insegurança, aquele que tem medo. Em nome de Cristo, meu Pai, vem confirmar a bênção e vem confirmar a vitória. Ó, meu Deus maravilhoso, Tu podes fazer a grande obra, Tu podes fazer o grande milagre acontecer. Em nome de Jesus Cristo, meu Pai, continua conosco e dá a tua bênção, dá a tua vitória pelo teu poder e pela tua graça. Senhor, meu Deus e meu Pai, estende as mãos, a tua bênção em nós, ela traz o teu favor. Cremos em ti, cremos na tua palavra, cremos no teu poder, meu Pai, em nome de Jesus Cristo, o autor e consumador da nossa fé. Livra-nos do mal, Senhor meu Deus e Pai, em nome de Jesus. Abre as portas e nós te vamos glorificar. Amém e graças a Deus.

0: São 4h50, Saúde em Foco é o nosso bloco de notícias agora. Não sai daí, que voltamos para aquela despedida, aquele louvor final, aquela palavra final. Até já.
1: 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Saúde mental. Procura por remédios psiquiátricos aumenta 58% nos últimos anos, revela a pesquisa. Cerca de 10% da população mundial sofre de transtornos mentais, com o Brasil se destacando na América Latina, onde aproximadamente 19 milhões de pessoas relatam ansiedade e depressão. Uma pesquisa do Datafolha indica que 7% dos brasileiros consideram a saúde mental precária, com os índices mais altos entre mulheres e jovens de 16 a 24 anos. Este cenário com a saúde mental tem levado a um aumento na busca por medicamentos psiquiátricos, cuja venda cresceu 58%. A médica especialista em saúde mental, a Fernanda Afonso, alerta para o risco da interrupção abrupta do uso de medicamentos que pode acontecer após uma melhora nos sintomas, criando a ilusão de que o tratamento não é mais necessário. A interrupção abrupta pode resultar em uma série de sintomas desagradáveis, como enjoo e cansaço devido a alterações químicas no cérebro. Ela enfatiza ainda a importância de manter o tratamento por pelo menos 12 meses após a alta médica, podendo se estender por até 2 anos ou mais em casos de episódios recorrentes de depressão. O acompanhamento médico e o suporte psicológico são essenciais para garantir uma recuperação segura e eficaz. Menopausa precoce. Quando é a hora de começar a reposição hormonal? Olha, um estudo feito revela que alterações de humor, ansiedade e irritabilidade são comuns no início do que chamam de climatério, com 72% das mais de 30 mil mulheres entrevistadas relatando esses sintomas. No entanto, 50% não buscam tratamento, o que pode estar relacionado à falta de reconhecimento da menopausa, à dificuldade de acesso a soluções ou ao estigma associado à condição. Isso destaca a necessidade de discutir a menopausa e os tratamentos disponíveis para melhorar a qualidade de vida das mulheres nessa fase. A terapia de reposição hormonal é uma das opções de tratamento que se destaca, ajudando a aliviar sintomas e a prevenir a deficiência hormonal a longo prazo. Essa abordagem, ela é particularmente importante para mulheres que enfrentam menopausa precoce, já que essa condição não apenas afeta a saúde física, mas também pode levar a problemas psicológicos como a depressão. Então, discutir e tratar questões relacionadas à menopausa é fundamental para garantir que as mulheres tenham suporte durante essa fase. Os desafios físicos e emocionais que surgem podem ser significativos e abordagens proativas são fundamentais.
2: Quatro horas e 54 minutos.
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0: Muito bem, são 4h57, meu povo. Parece que a madrugada começou faz meia hora só, não é? É verdade. Mas temos que nos despedir porque 6 da manhã tem oração com a equipe do Sertão e você também vai acompanhar, tá? Acompanhe, curta, inscreva-se e compartilhe também, por favor. Para de rolo, não é? Ah, não. Sem desculpas, seja objetivo, não é? Dê uma moral à equipe. Manda mensagem também para que eles retornem, tá bom? Mauremi, um abraço. Deus abençoe. Obrigado por ter estado conosco nesta madrugada. Souza, um abraço. Deus abençoe também. Em nome de Cristo, uma ótima manhã. Vera Lúcia, ótima manhã. Em nome de Cristo. Obrigado a toda a audiência que nos fez companhia. A todos vocês, um beijo no coração. Fiquem na paz de Cristo. Tavonana! Nos veremos. Agora é literalmente Tatana Munzuko. Até amanhã, sexta-feira. Ô, Cicatequissa, que Deus te abençoe. Até lá.
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2: 5 horas.
8: Atenção para o top de 5 segundos. 5, 4, 3, 2, 1.
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9: Pai do Senhor para todos os nossos ouvintes do mundo inteiro.
10: Peace of the Lord to all listeners around the world.
9: Gostaria que vocês comigo abrissem as vossas Bíblias no Evangelho de São Mateus.
10: Let us open our Bibles in the Gospel of Matthew.
9: Capítulo 6.
10: Chapter 6.
9: A palavra de Deus é boa, é ou não é, igreja?
10: The word of God is good.
9: Ela nos alimenta.
10: It feeds
9: us. Fortalece.
10: And strengthens us.
9: A gente nunca sabe o que vem amanhã, mas
10: we never know the day of tomorrow.
9: Fortalecidos em Deus, a gente pode encarar o futuro.
10: Strengthened in God, we can face our futures.
9: A gente sabe que a gente vai vencer sempre.
10: And we know that we will always win.
9: Apesar das tribulações, aflições.
10: Regardless of tribulations and afflictions.
9: O nosso texto é em São Mateus, capítulo 25, perdão, capítulo 6, versículo 25 até o 34.
10: We will read from Matthew chapter 6, verse 25.
9: Mas o nosso tema hoje é descansa à sombra do Onipotente.
10: Our theme today is to rest in the shadow of the Almighty.
9: Eu vou lendo aos pouquinhos para a gente não tomar muito tempo lendo o texto inteiro, depois ficar repetindo.
10: I will read it a little bit by little.
9: Versículo 25.
10: Verse 25.
9: Os que não acharam, permitam-me leio por vocês.
10: I will read it for you.
9: Diz assim.
10: And it reads.
9: Por isso vos digo.
10: Therefore I tell you.
9: Não andeis cuidadosos quanto à vossa vida.
10: Do not worry about your life.
9: Pelo que haveis de comer ou pelo que haveis de beber.
10: What you will eat or drink.
9: Nem quanto ao vosso corpo.
10: Or about your body.
9: Pelo que haveis de vestir.
10: What you will wear.
9: Não é a vida mais do que o mantimento?
10: Is not life more than food?
9: E o corpo mais do que o vestido?
10: And the body more than clothes?
9: Olhai para as aves do céu.
10: Look at the birds of the air.
9: Que nem semeiam.
10: They do not sow.
9: Também não colhem.
10: Or reap.
9: Nem ajuntam em celeiros.
10: Or store away in barns.
9: E vosso Pai Celestial as alimenta.
10: And yet your Heavenly Father feeds them.
9: Não tendes vós muito mais valor do que elas?
10: Are you not much more valuable than they?
9: E qual de vós poderá?
10: Can any of you?
9: Com todos os seus cuidados.
10: By worrying.
9: Acrescentar alguns centímetros à sua estatura?
10: Add a single hour to your life.
9: E quanto ao vestido?
10: And why do you worry about your clothes?
9: Por que andais tão preocupados?
10: See how the flowers of the field grow.
9: Olhai para os lírios do campo.
10: In the field they grow.
9: Como eles crescem.
10: They do not labor.
9: Eles não trabalham nem fiam.
10: Or spin.
9: Eu vos digo.
10: Yet I tell you.
9: Que nem Salomão em toda a sua glória.
10: That not even Solomon in all his splendor.
9: Se vestiu como qualquer deles.
10: Was dressed like one of these.
9: Sentem-se, queridos irmãos, bem-vindos à casa de Deus.
10: Please have a seat and welcome to the house of God.
9: Bem-vindos. No amor do Senhor, receba o meu abraço.
10: Glory to God.
9: Nossa saudação. Nós temos em nossos dias uma legião de gente preocupada.
10: We have in our days a legion of people that are worried.
9: Pessoas que se preocupam porque realmente devem se preocupar.
10: People that are worried because they truly need to worry.
9: Porque estão em situações que requerem um pouco mais de cuidado.
10: For being in situations that require a little more care.
9: Alguns que se preocupam sem nenhuma razão aparente.
10: Others that worry without an apparent reason.
9: E alguns que se preocupam pelo simples fato de terem medo.
10: And others that worry for just being afraid.
9: De encarar algumas situações na vida.
10: Of facing some situations in life.
9: De uma forma simples.
10: In a simple way.
9: Nós podemos dizer que em questão de tempo.
10: We may say that in a matter of time.
9: Os tempos que mais conhecemos são.
10: The times that we most know are.
9: Passado, presente e futuro.
10: Past, present and future.
9: Para não ficar se preocupando com aquelas coisas de mais que perfeito, imperfeito, pretérito, enfim, de uma forma simples.
10: Simplifying the matter.
9: passado, presente e futuro.
10: Past, present and future.
9: E às vezes nós temos essa questão de colocarmos uma ênfase maior.
10: And sometimes we put a little more emphasis.
9: Nos preocupando.
10: Worrying.
9: Com o nosso passado.
10: With our past.
9: Com o nosso futuro.
10: And with our future.
9: E pensamos.
10: And we think.
9: Que como estamos vivendo o presente.
10: That since we are living the present.
9: Existe a possibilidade de estarmos no maior controle do nosso presente.
10: There's a possibility of having a little more control over our present.
9: O estranho de tudo é que amanhã o nosso presente de hoje já passa a ser passado.
10: And what is most weird is that tomorrow will eventually become the past.
9: Então é claro que nós temos que cuidar da nossa vida como um todo.
10: So of course we have to take care of our lives as a whole.
9: Mas não devemos, meus irmãos,
10: but we must not, dear brothers,
9: de forma alguma perder o controle.
10: Anyway, lose control.
9: Dos nossos sentimentos,
10: of our feelings,
9: das nossas emoções,
10: of our emotions,
9: da nossa vida,
10: of our life,
9: com excesso de preocupações.
10: With excess of worrying.
9: Eu sei que em todos os tempos,
10: I know that in all times,
9: sempre existiram pessoas ansiosas,
10: there always existed people with anxiety,
9: com as suas preocupações,
10: with their worries.
9: Mas como nós estamos vivendo um tempo
10: time,
9: em que aparentemente a informação chega com muita rapidez até a gente,
10: in which information reaches us very quickly,
9: que também as questões da medicina chegam com muito mais facilidade as informações para nós,
10: the matters of medicine also reach us very fast,
9: pela quantidade de gente que se trata na questão da ansiedade,
10: the amount of people that are taken care of by anxiety,
9: que sem dúvida alguma vem pelo excesso de preocupações em alguns fatores da vida,
10: that without a doubt come by an excess of worrying in their lives,
9: e por outra razão, pela questão de termos muito mais gente vivendo hoje,
10: and for a matter of so many more people living today,
9: a Terra nunca foi tão habitada como os dias de hoje,
10: Earth never had so much people as today.
9: É claro que nós temos então o maior grupo de preocupados e ansiosos que já existiu na face da Terra.
10: Of course, we have the largest group of people who are worrying in the face of the Earth.
9: Existem as preocupações naturais.
10: There are the natural worries.
9: E existem também os preocupados profissionais.
10: There are also those who are professional worriers.
9: Não importa o que se diga a essas pessoas.
10: Doesn't matter what you say to these people.
9: Não importa o quanto esteja a situação boa.
10: Doesn't matter how good the situation is.
9: Algumas pessoas simplesmente não conseguem relaxar.
10: Some people just simply can't relax.
9: Estão sempre preocupadas.
10: They are always worried.
9: Dizem que tem gente, meus irmãos, e chega até a ser engraçado isso.
10: They say that there are people, and this is even a funny matter.
9: Tem gente que se preocupa.
10: There are people who are worried.
9: Até por não ter nada com que se preocupar.
10: Even for not having anything to worry about.
9: E a Bíblia Sagrada recomenda a cura e a esperança para melhorar esse sentimento que está matando muita gente.
10: And the Bible recommends the cure for these people that are being killed by worries.
9: Em alguns casos.
10: And in some cases.
9: Esse sentimento de preocupação.
10: This feeling of worry.
9: Acaba sendo pecado.
10: Is even a sin.
9: Porque acaba nos levando.
10: Because it takes us.
9: Ao encontro daquilo que a Bíblia chama de falta de fé.
10: To a lack of faith, what the Bible calls it.
9: Falta de confiança em Deus.
10: Lack of trust in God.
9: Falta de confiança de que Deus está no controle.
10: Lack of trust that God is in control.
9: Por isso eu estou pregando e o título da mensagem é.
10: This is why I'm preaching and this title of the message is.
9: Descansa na sombra do Onipotente.
10: Rest in the shadow of the Almighty.
9: Alguém disse que a preocupação é o preço que nós pagamos pelos problemas do amanhã.
10: Some people say that worrying is the price we pay for the problems of tomorrow.
9: Por que sofremos com tanta antecipação?
10: Why suffer so much in anxiety?
9: A preocupação, meus irmãos,
10: worrying, dear brothers,
9: ela leva as pessoas ao que hoje chamamos de estresse.
10: It leads people to what we call stress.
9: Quanta gente estressada, não é verdade?
10: How many people who are stressed today?
9: A preocupação, ela arrebenta a pessoa. Na sua saúde.
10: Worrying too much can destroy your health.
9: A preocupação traz dores no corpo.
10: It brings pains all over your body.
9: A preocupação traz medo.
10: It brings fear.
9: A preocupação traz obesidade.
10: It brings even obesity.
9: Porque muita gente muito preocupada vai no chap-chap.
10: Because people who are too worried, they start eating.
9: A preocupação traz problemas estomacais.
10: Worrying too much brings problems in your stomach.
9: Preocupação traz problemas intestinais.
11: Brings problems in your intestine.
9: A preocupação traz pressão alta.
11: It brings high blood pressure.
9: As pessoas ficam com pressão alta porque estão preocupadas. E o pior, às vezes sem nenhuma razão para se preocupar.
11: And sometimes without a reason to be worried.
9: Preocupação traz insônia.
11: Worrying too much brings insomnia.
9: As pessoas não conseguem dormir.
11: People cannot sleep.
9: Em outras palavras, a preocupação ela encurta os nossos dias.
11: In other words, worrying too much shortens our days of life.
9: Preocupação traz indigestão.
11: It brings indigestion.
9: A comida que come não se desce.
11: The food that we eat are not properly digested.
9: A preocupação traz irritação.
11: It brings irritation to the life.
9: E deixa eu falar mais porque eu quero que você se identifique.
11: And I want you to understand what I'm saying.
9: Ou eu quero que você identifique de repente sintomas que você está sofrendo sem razão aparente.
11: I want you to identify sometimes symptoms that you are suffering.
9: A preocupação traz tensão muscular e nervosa.
11: Worrying too much brings muscle tension.
9: Traz aquele aperto no peito.
11: It brings that chest clothing.
9: Em alguns casos, dor no peito, dor no coração.
11: And in some cases, pain in your chest and your heart.
9: Vontade de chorar.
11: A will to cry.
9: Por isso que eu quero dizer a você mais uma vez, descansa na sombra do Onipotente.
11: This is why I tell you once again, rest in the shadow.
9: Descansa na sombra do Onipotente.
11: Rest in the shadow of the Almighty.
9: Pare de preocupar-se tanto assim.
11: Stop worrying so much.
9: O médico disse uma vez que nós não ganhamos as nossas úlceras pelo que nós comemos.
11: The doctor told me once that we don't get ulcers for what we eat.
9: Nós ganhamos as nossas úlceras por aquilo que nos come, por aquilo que nos devora por dentro.
11: We develop our ulcers for that which devours us from inside.
9: Às vezes nós temos alguma coisa que nos devora por dentro.
11: Sometimes we have issues that devour us from inside.
9: Para de se preocupar tanto.
11: Stop worrying so much.
9: O texto que eu trouxe, meus irmãos, é um texto muito pertinente.
11: This passage that I read is very important today.
9: Quando a Bíblia fala, não andeis cuidadosos.
11: When the Bible tells us, do not walk in worry.
9: A Bíblia está dizendo, não andeis tão preocupados.
11: The Bible is telling you not to worry too much.
9: Quanto à vossa vida, quanto ao que haveis de comer, quanto ao que haveis de vestir, quanto ao que haverá de acontecer amanhã.
11: Regarding your life, what you will eat, drink or dress tomorrow.
9: As coisas da vida.
11: And the things of life.
9: As coisas de comer, ou de beber, ou de vestir.
11: The things that you will eat, drink, or dress.
9: O vosso mantimento.
11: The things that will keep you.
9: Nada disso é maior do que você.
11: Nothing of this is greater than you.
9: Por isso Deus haverá de providenciar a você.
11: This is why God will provide you.
9: Essas coisas que a Bíblia Sagrada está citando.
11: These things that the Holy Bible tells us.
9: E Deus nos convoca através das palavras do Senhor Jesus.
11: God is calling us through the words of Jesus Christ.
9: Olhar para as aves.
11: To look to the birds of the air.
9: Os irmãos sabem que eu moro no meio do mato, né? Eu gosto do meio do mato, eu moro no meio do mato.
11: I have a house in the middle of the woods.
9: E eu tiro às vezes horas para ficar olhando os pássaros.
11: Sometimes I take the time to just watch the birds.
9: Eu consigo até identificar alguns pássaros.
11: Can even identify a few of them.
9: Tucano.
11: Toucan.
9: Isso é fácil, né? O sabiá.
11: And other types of birds.
9: O quero-quero. Meus irmãos, cada pássaro tem a sua peculiaridade.
11: And each bird has its peculiarity.
9: Por exemplo, quero-quero.
11: For an example.
9: É um pássaro interessante.
11: We have this interesting bird.
9: Porque a partir do momento que o quero-quero ele choca, nasce os quero-querinhos.
11: From the moment that this bird has its offspring.
9: É diferente, por exemplo, da pomba, é diferente de algumas aves que se alimentam e regurgitam na boca dos filhotes.
11: He is different from pigeons or other birds that feed and regurgitate in the mouths of their offspring.
9: O quero-quero, ele acompanha os filhotinhos, né?
11: This bird accompanies his offspring.
9: Mas os bichinhos têm que buscar a sua própria comida.
11: But this bird, they have to find their own food.
9: E quando os quero, porque quero-quero eles têm uns esporõezinhos, né? E umas tipo de umas para se defender, enfim. E ele dá voo rasante em cima da gente e tudo.
11: And
9: não é?
11: He defends his offspring.
9: E quando você chega perto desse bichinho, desse pássaro, ele faz o maior escândalo. Quem conhece quero-quero aí?
11: And when you come close,
12: é um escândalo, né? Chega perto dele,
11: he makes all kinds of noise.
12: E no meu quintal tá cheio de quero-quero. E eu ensinei até os cães lá de casa, os animais, a não atacar os quero-quero.
11: And I have taught even my dog to not attack these types of birds.
12: Porque para mim é o alarme da minha casa. Se entrar alguém, já começa ou de noite ou de dia. Eu sei que tem alguma coisa ali. Gratuitamente, não cobram nada.
11: He is an alarm of my house.
12: Quando pequenininhos.
11: And when they are little.
12: Mas muito pequenininho.
11: And very little.
12: Então a mãe fica ali do lado e os quero-querinhos vão lá buscando os bichinhos, as minhoquinhas, ou buscando as coisas para comer.
11: The mother watches the children and they go and find their food.
12: E é interessante, meus irmãos.
11: And it is interesting, dear brothers.
12: Porque eles não semearam nada.
11: Because they did not sow anything.
12: A mãe quero-quero nunca cultivou nenhum tipo de minhoquinha, besourinho, nada.
11: The mother never reaped anything on earth.
12: Eles não plantaram.
11: They did not reap.
12: Também não colheram.
11: And they also did not sow.
12: E também não fizeram depósito ou dispensas.
11: They did not store anything away.
12: Você vai ao mercado, por mais que você não queira comprar muito, você compra sempre um quilo de arroz a mais, um pacotinho de 5 quilos de feijão, eu digo de arroz, 2 quilinhos de feijão, deixa ali, para não ter que todo dia ao mercado.
11: When you go to the supermarket, you always buy more things that you will eat that day.
12: Os pássaros não fazem isso.
11: The birds do not do this.
12: É Deus quem está falando.
11: It is God who is saying this.
12: Eles não plantam.
11: They do not sow.
12: Eles não têm despesas.
11: They don't have any expenses.
12: Ou seja, dispensas.
11: They don't have anything to store.
12: Eles não acumulam para outro dia.
11: They don't store any food for other days.
12: Mas cada besourinho que o quero-querinho come.
11: But each insect that they eat.
12: A Bíblia fala que é o Pai do Céu que está providenciando e alimentando.
11: The Bible tells us that it's God Himself that provides them with food.
12: Eu nunca vi falar de casa de quero-quero que morreu do coração porque ficou com medo de não ter besourinho amanhã.
11: Heard of a bird dying of a heart attack worrying for not having food tomorrow?
12: Você já viu falar no tucano que morreu estressado porque ficou com medo de não ter comida amanhã?
11: Have you ever heard of a toucan of dying of stress?
12: Você já viu algum veterinário chegar e falar, olha, a gente tem que cuidar, fazer um estoque de coquinho para arara azul, que eles estão morrendo estressadas com medo de não ter coquinho amanhã? Já viu falar isso?
11: Have you ever heard of birds being stressed for not having food tomorrow?
12: Os pássaros se alimentam hoje, tá tudo bem. Eles não ficam pensando, pelo menos a Bíblia nos faz entender isso.
11: The birds do not worry what they will eat tomorrow.
12: Não ficam se estressando, tipo, quá, quá, quá, quá, quá, responda, quê, quê, quê, quê, quê, tipo assim, e amanhã, será que vai ter isso? Não!
11: They don't worry what they will eat tomorrow.
12: A Bíblia Sagrada fala que eles não precisam semear, também não colhem, também não ajuntam, porque o Pai do Céu as alimenta.
11: The Bible tells us they do not worry about tomorrow because the Heavenly Father feeds them.
12: Então descansa na sombra do Onipotente, não fique tão preocupado com o que você vai comer, beber ou vestir.
11: So rest in the shadow of the Almighty, do not worry what you eat, drink or dress.
12: O que você acha que vale mais, você ou aquele pardal?
11: What do you think is more valuable, you or the bird?
12: Jesus morreu na cruz do Calvário por você ou por aquela sua galinha de estimação?
11: Did Jesus die on the cross for you or for your pet chicken?
12: Você tem mais valor para Deus do que qualquer coisa.
11: You have much more value.
12: Para de se preocupar. Para de se preocupar.
11: Stop worrying too much.
12: Para de se preocupar.
11: Stop worrying right now.
12: Se você ainda não aceitou Jesus como seu Salvador, se você ainda não deixou Deus entrar na sua vida,
11: if you haven't accepted Jesus and allowed God to enter your life,
12: é claro que aí você tem as suas razões para se preocupar.
11: Then of course you have your reasons to be worried.
12: Mas hoje você vai mudar essa situação porque você vai se entregar para Deus.
11: Today you will change the situation and deliver yourself to God.
12: E Deus vai cuidar de você.
11: And God will take care of you.
12: Cada dia que você vira uma pombinha passando com a minhoquinha no bico,
11: each day that you see a bird feeding,
12: você vai parar e pensar.
11: You will stop and think.
12: Se Deus está alimentando essa pombinha,
11: God is feeding this bird,
12: Deus não vai deixar faltar para mim o alimento também não.
11: God will not allow any food.
12: Porque eu valho muito mais do que essa pombinha que está voando com o seu alimento no bico.
11: Because I'm much more valuable than this bird that flies with its food.
12: Para de se preocupar.
11: Stop worrying too much.
12: Descansa na sombra do Onipotente.
11: Rest in the shadow of the Almighty.
12: A Bíblia Sagrada fala muito mais, meus irmãos.
11: The Bible tells us much more, dear brothers.
12: Fala a respeito do vestido.
11: It speaks about the way we dress.
12: Fala a respeito da saúde.
11: It speaks about our health.
12: Fala a respeito da sua qualidade de vida.
11: It speaks about the quality of your life.
12: Fala a respeito de tudo.
11: It speaks about everything.
12: Quando o Senhor Jesus fala,
11: when the Lord God tells us,
12: vocês estão olhando os lírios do campo?
11: When you look

0: uma flor.
1: If you, one day you look at a flower,
0: e vê uma flor fazendo tricô, crochê,
1: and you see a flower sewing its own dress,
0: corra porque tem alguma coisa errada.
1: Run because there's something wrong there.
0: Você já viu? Eu já vi flor, tipo, sei lá, produzir flor bonita, dar cheiro gostoso. Quando a gente era criança, a gente arrancava algum tipo de flor para chupar o melzinho que a abelha deixava lá. Isso eu já vi.
1: I've seen beautiful flowers with honey on them.
0: Agora eu nunca vi nenhuma orquídea.
1: But I've never seen any flower.
0: Nenhum lírio, nenhuma rosa.
1: No flowers of the field.
0: Nenhuma hortência.
1: Not even a rose or any others.
0: Fazendo crochê.
1: Sewing their own dressings.
0: Não. Nunca vi.
1: I've never seen this.
0: Mas a Bíblia fala que nem Salomão no seu tempo de glória.
1: The Bible tells us that not even Solomon in all his splendor.
0: Se vestiu como os lírios do campo.
1: Was dressed like one of the flowers of
0: nem
1: the
0: field. Salomão no seu tempo de esplendor.
1: Not even Solomon in all his
0: splendor. Para de se preocupar.
1: Stop worrying too much.
0: Preocupação faz mal. Preocupação estressa. Preocupação mata.
1: Worrying too much brings you stress and eventually kills you.
0: Não andeis inquietos, é o que diz a Bíblia.
1: Do not walk in worry.
0: Não andeis perguntando o que nós vamos comer, ou o que vamos beber, ou o que vamos vestir, é o que diz a Bíblia.
1: Do not worry what you will eat, drink, or dress.
0: A Bíblia Sagrada fala que pessoas que se preocupam com a vida em si, com o amanhã em si, são pessoas de pouca fé.
1: The Bible tells us that those who worry too much are people who have little faith.
0: E você precisa comer essa palavra para melhorar a qualidade da fé que você possui. Ela é dada por Deus, é a quantidade e qualidade, enfim.
1: And you need to accept this word to increase your faith in your life.
0: E você vai ver que a maioria das suas doenças e enfermidades vão sair imediatamente porque são causadas por esse excesso de preocupação, que significa falta de fé.
1: And you see that many diseases that are in you are lack of faith for worrying too much.
0: Eu disse a vocês, meus irmãos, que nós temos três tempos.
1: And I have told you that we have three
0: times. Os mais comuns.
1: The most known times.
0: E às vezes nos preocupamos demasiadamente com o nosso passado.
1: Sometimes we worry too much about our past.
0: Às vezes nós deixamos rastros no nosso passado.
1: Sometimes we leave things in our pasts.
0: Que nós não conseguimos de forma alguma apagá-los.
1: That we can't erase them for any way.
0: Às vezes cometemos erros tão grosseiros.
1: Sometimes we make so many mistakes.
0: Às vezes fazemos coisas que ninguém sabe, só a gente.
1: Sometimes we do things that no one knows except us.
0: E às vezes nós damos tempo ao tempo para ver se aquilo vai se apagando, mas não se apaga.
1: Sometimes we give time to see if that goes away, but it is never erased.
0: E como eu disse a vocês, como nós parece estarmos no controle do nosso presente, parece, eu disse.
1: And as I said, sometimes it seems that we are in control of our present.
0: Então existe uma pressão maior sobre o nosso passado quando tem coisa lá que a gente sabe que não pode vir para o presente, muito menos ir para o futuro.
1: So there are things in our past that we worry for not coming to our present or future.
0: Mas vão passando.
1: But they start to go away.
0: Eu não quero ser grosseiro.
1: I don't want to be rude.
0: Mas quanta gente roubou?
1: How many people have stolen?
0: Tirou a vida de outras pessoas.
1: Have taken the lives of other people.
0: Teve uma vida sexual ilícita.
1: Had a sexual illicit life.
0: Um caráter reprovável.
1: A horrible character.
0: Pessoas sem piedade no coração.
1: People without mercy in their hearts.
0: Isso está lá no passado.
1: And this is in the past.
0: E infelizmente, meus irmãos, muita gente se preocupa por ter de carregar o peso desse passado.
1: And many people worry for having to carry the weight of the past.
0: E eu vou dizer a vocês, não dá para chegar na linha de chegada carregando esse peso, esse fardo horrível que você continua carregando.
1: And let me tell you, you cannot reach the finish line carrying this burden you have been carrying.
0: E é evidente que as suas preocupações, que as suas enfermidades, que a sua dor no peito, que o seu coração apertado.
1: And evidently so many diseases, this heart that is weighing inside your chest.
0: Tudo isso vem acontecendo por causa dessas coisas que ficaram no passado que você pensou que o tempo haveria de apagar.
1: And this is coming to you because of your worrying of the past that you
0: Como eu disse, eu não quero ser grosseiro.
1: And as I said, I don't want to be rude.
0: Tempo pode apagar muita coisa.
1: Time can erase many things.
0: Mas que tempo não apaga pecado. pecados, tempo não apaga pecados.
1: But time does not erase the sin.
0: Coisas que nós fizemos, perdão, que ofenderam o nosso Deus, têm de ser perdoadas.
1: Things that we did that offended our God must be forgiven.
0: Não adianta achar que não, deixei lá no

0: sangue de Jesus é poderoso para apagar pecados, não tem outra fórmula.
1: Time cannot erase sins, only the blood of Christ can erase the sins of your life.
0: Se você quer deixar as suas preocupações em relação ao passado para trás,
1: if you want to leave your worries about the past in the past,
0: coloque em dia o seu passado e na presença de Deus hoje.
1: Put your past in the presence of God today.
0: Se for preciso perdoar, perdoe.
1: And if you need to forgive, then forgive.
0: O perdão nos liberta.
1: Forgiveness sets us free.
0: Se for preciso pedir perdão, peça perdão.
1: If it is needed to ask for forgiveness, then ask
0: peça
1: for forgiveness.
0: Peça perdão a Deus.
1: Ask God for forgiveness.
0: Peça perdão às pessoas.
1: Ask forgiveness to the people.
0: Você não tem ideia o quanto é libertador pedir perdão às pessoas.
1: No idea how much asking for forgiveness.
0: Isso não é sinal de fraqueza, não.
1: This is not a sign of weakness.
0: Isso é sinal de força.
1: This is a sign of strength.
0: Isso é sinal de sobriedade.
1: It is a sign of sobriety.
0: Isso é sinal de que você quer se livrar desse fardo horrível que você vem carregando ao longo dos anos.
1: This is a sign that you want to get rid of this horrible past you have been carrying for so long.
0: Que está comprometendo o seu futuro.
1: And that is also compromising your future.
0: Que está trazendo a você tantas úlceras.
1: Bringing you so many ulcers.
0: Que faz a sua pressão subir todo dia.
1: It makes your blood pressure rise every day.
0: Você tenta se tranquilizar as coisas. Eu não sei dizer tudo, mas você sabe, cada pessoa sabe do seu passado.
1: And everyone knows of their past.
0: Quando você pensa, não, agora eu posso descansar na sombra do Onipotente, o passado vem e te açoita.
1: So many times you think you can rest in the shadow of the Almighty and your past haunts
0: you. Se livra desse passado ruim agora.
1: Get rid of this horrible past right now.
0: Se coloque na sintonia de Deus. Deus perdoa você.
1: God can forgive you. Put yourself in
0: Deus
1: the symphony
0: levanta
1: of
0: você.
1: God can raise you.
0: Deus sim apaga as páginas ruins do seu passado.
1: God erases this horrible
0: Deus
1: past.
0: Sim não quer que você viva sendo devorado por esse peso que está sendo colocado sobre os seus ombros.
1: God does not want you to carry this burden
0: não
1: on your shoulders.
0: Fique carregando esse fardo do seu passado.
1: Do not carry this burden of your past.
0: O apóstolo Paulo, meus irmãos, fala aos Filipenses.
1: The apostle Paul said to the Philippians.
0: No capítulo 3,
1: on chapter 3,
0: no versículo 13,
1: on verse 13,
0: irmãos, quanto a mim não julgo que o haja alcançado.
1: Dear brothers, I do not judge what you have reached.
0: Mas uma coisa faço.
1: But one thing I do.
0: E é que esquecendo-me das coisas que atrás ficam.
1: Forgetting the things that were in the past.
0: E avançando para as que estão diante de mim.
1: Going on to the things in front of me.
0: Prossigo para o alvo.
1: I go to the target.
0: Pelo prêmio da soberana vocação de Deus.
1: The premium of the will of God.
0: Em Cristo Jesus.
1: In Christ Jesus.
0: Se livre do seu passado.
1: Get rid of your past.
0: Deixa o passado do passado sendo perdoado.
1: Let the past in the past and be forgiven.
0: E você vai ver que parte das suas preocupações já vão terminar.
1: And you know that part of your worries will go away.
0: Aí vai faltar um pouquinho ainda.
1: There will still be a little more.
0: Não andeis inquietos.
1: Do not walk in worry.
0: A questão aqui agora é futuro.
1: The matter right now is the future.
0: Que comeremos é futuro.
1: What shall we eat? That's the future.
0: Ou o que beberemos?
1: Or what shall we drink?
0: O que vestiremos?
1: Or what shall we wear?
0: Os que não têm Deus se preocupam com isso.
1: Those who do not have God are worried about these things.
0: Jesus fala, Deus, o Pai Celestial, ele sabe o que vocês precisam.
1: And Jesus said that the Heavenly Father knows what you need.
0: Observe bem a questão.
1: And please observe this matter.
0: Eu sempre digo aos irmãos.
1: I always tell you, dear brothers.
0: Uma palavra pode mudar tudo.
1: One word can change everything.
0: Jesus está dizendo.
1: Jesus is saying here.
0: De certo vosso, digam, de certo vosso.
1: For the pagans run.
0: De certo vosso, vosso Pai.
1: For certainly your
0: vosso
1: heavenly
0: Pai.
1: Father.
0: O que a Bíblia está dizendo é Pai.
1: What the Bible is telling us is the Father.
0: Ou seja, Jesus está falando com os filhos.
1: Jesus is talking to the children.
0: Se você ainda não se entregou para Deus, você ainda não é filho e você precisa se entregar para ser adotado.
1: If you haven't delivered yourself to God, you are still not His children.
0: Essa palavra os filhos de Deus.
1: This word of God is for the children of God.
0: O que Jesus está dizendo é.
1: What Jesus is saying is.
0: Filhos de Deus, não se preocupem.
1: Sons of God, do not worry.
0: Porque o vosso Pai Celestial sabe de todas as coisas que vocês necessitam.
1: For your heavenly Father knows that you need these
0: Porque
1: things.
0: O vosso Pai Celestial tem tudo debaixo do seu controle.
1: Heavenly Father has everything under His control.
0: Porque o
2: vosso Pai Celestial haverá de cuidar da vossa vida.
1: Your Heavenly Father must take care of your life.
2: Pare de se preocupar.
1: Stop worrying too much.
2: Descanse na sombra do Onipotente.
1: Rest in the shadow of the Almighty.
0: E as vossas dores vão embora.
1: And your pains will leave you.
0: A pressão alta vai terminar.
1: Your high blood pressure
0: você não vai ter mais insônia.
1: You will no longer have insomnia.
0: Indigestão.
1: Indigestion.
0: Irritação.
1: Irritation.
0: Dor no peito.
1: Pain in your chest.
0: Essa tensão.
1: This tension.
0: Esse sentimento de vou morrer, vou pro inferno, porque o meu passado me condena.
1: This feeling of death and
0: não,
1: going to
0: não,
1: hell.
0: Não, não, não.
1: No longer will these things be.
0: E Jesus Cristo faz a proposta.
1: And Jesus Christ makes his proposal.
0: Buscai primeiro o reino de Deus.
1: Seek first his kingdom.
0: E a sua justiça.
1: And his righteousness.
0: E todas estas coisas.
1: And all these things.
0: Vos serão acrescentadas.
1: Will be given unto you.
0: Pare de se preocupar com o amanhã.
1: Stop worrying about tomorrow.
0: Não se preocupe, porque aí Deus vai estar no controle. Descansa.
1: Not worry, for God is in control. Rest.
0: Se o passado já foi acertado,
1: if the past has been erased,
0: tenha tranquilidade para buscar o reino de Deus agora.
1: Have the tranquility to seek the kingdom of God right now.
0: Busque o reino de Deus e a sua justiça agora.
1: Seek the kingdom of God and his righteousness right now.
0: Deus está no controle da vida dos seus filhos.
1: God is in control of the life of his children.
0: Se você é filho de Deus, não tenha medo.
1: If you are the son of God, do not be afraid.
0: A Bíblia Sagrada fala: não vos inquieteis com o dia do amanhã ou com o dia da manhã.
1: Do not worry about the day of tomorrow.
0: Porque o dia da manhã cuidará de si mesmo.
1: For tomorrow will worry about itself.
0: Basta cada dia o seu mal.
1: Each day has enough trouble.
0: Se você é filho de Deus, fica tranquilo, não se preocupe com o amanhã.
1: If you are the son of God, do not worry about tomorrow.
0: Porque o amanhã está na mão de Deus.
1: For tomorrow is in the hands of God.
0: Está garantido.
1: It is guaranteed.
0: Viva tranquilo, viva uma vida com esperança de que Deus está cuidando de você.
1: Lead a life of tranquility and hope that God.
0: Toma atitude agora.
1: Take the decision now.
0: E descansa à sombra do Onipotente.
1: Rest in the shadow of the Almighty.
0: A Bíblia fala que aquele que habita no esconderijo do Altíssimo.
1: The Bible tells us that he who rests in the shadow of the Almighty.
0: A sombra do Onipotente descansará.
1: Shall fear no evil.
0: Eu sei, meus irmãos, que existem pessoas que ainda têm, ainda continuam.
1: I know that there are people that still remain.
0: Coisas erradas em suas vidas que precisam ser mudadas. Essas pessoas têm razões para se preocupar.
1: With wrong things in their life that continue to be wrong.
0: Se preocupar com o passado, com o presente e também com o futuro.
1: And these people have a reason to worry about their past, present and future.
0: E digo a vocês, meus irmãos, não é só o passado que representa para muitos um verdadeiro perigo.
1: And I tell you that it is not only the past that represents a danger to many people.
0: Como eu disse a vocês no início da mensagem de hoje.
1: As I said in the beginning of this message today.
0: Os erros de hoje mancharão o nosso amanhã e trarão as consequências e serão o nosso passado.
1: The mistakes of today will stain our future and eventually become our past.
0: Por isso nós devemos ter a nossa vida na presença de Deus.
1: This is why our lives need to be in the presence of God.
0: E quando chegar o amanhã,
1: and when tomorrow comes,
0: não temos de preocupar com o que foi passado.
1: We don't need to worry about what was past.
0: E quando chegar o amanhã,
1: and when tomorrow comes,
0: temos a certeza que o depois de amanhã já está debaixo do controle de Deus.
1: We have the certainty that our future is in the control of God.
0: Olha, meus irmãos, se todas as pessoas entendessem isso.
1: All people understood this.
0: As fábricas de remédios para ansiedade iriam deixar de ter muito lucro.
1: The medicine for anxiety would cease to have profit.
0: As pessoas seriam muito mais calmas.
1: People would be much more peaceful.
0: As pessoas seriam muito mais saudáveis.
1: People would be much more healthier.
0: As pessoas teriam a esperança que é preciso ter para uma vida de sucesso.
1: People would have the hope for a life of success.
0: Gente estressada.
1: People who are stressed.
0: Gente que não dorme.
1: People who don't sleep.
0: Gente com seu sistema nervoso abalado.
1: People who have their nervous system in a breakdown.
0: Esse tipo de gente não tem como progredir.
1: These people don't have any way to progress.
0: Esse tipo de gente é gente medrosa.
1: These people are full of fears.
0: Esse tipo de gente morre mais cedo.
1: These people die even sooner than they should.
0: Você precisa tomar uma atitude hoje.
1: You need to make a decision today.
2: Você precisa desse Deus que eu estou falando dele.
1: You need this God that I speak of today.
2: Você precisa do perdão desse Deus que eu estou falando dele.
1: You need the forgiveness of this God in which I speak of.
2: Você precisa entregar a sua mão na vida desse Deus que estou falando dele.
1: You need to deliver your life in the hands of this God that.
2: Você precisa buscar o reino desse Deus que estou falando dele.
1: You need to seek the kingdom of this God in which we speak.
2: E você precisa confiar que esse Deus é o seu futuro.
1: You need to trust that this God is your future.
2: E confiado nele viver uma vida de tranquilidade.
1: And trust in him leading a life of peace.
2: Uma vida de vitória.
1: A life of victory.
2: Uma vida com certeza de que o amanhã será melhor do que hoje.
1: A life certain that tomorrow will be better than
2: assim
1: today.
2: Como hoje tem sido melhor do que ontem.
1: As today has been better than yesterday.
2: Busca o reino de Deus e a sua justiça.
1: Seek the kingdom of God and his righteousness.
2: E descansa na sombra do Onipotente.
1: And rest in the shadow of the Almighty.
2: Você que está desviado dos caminhos do Senhor, renova o seu relacionamento com Deus.
1: Those who are far away from God, return to God today.
2: Você que precisa corrigir algo na sua vida, corrija esse algo, faça agora, não deixa para depois.
1: Those who need to correct something in your life, do this right now, do not leave it for tomorrow.
2: A partir do momento que você sentiu o perdão de Deus,
1: from the moment that you felt the forgiveness of God,
2: você vai sentir o alívio,
1: you will feel the relief
2: na sua vida,
1: in your life.
2: Eu conheci um irmão.
1: I met a brother one day.
2: Conheço um irmão.
1: I know him still.
2: Só aproximadamente 31 anos.
1: For approximately 31 years.
2: Ele me procurou e ele tinha um fardo muito pesado.
1: He sought me and he had a great burden.
2: E nós fomos a um local muito alto.
1: And we went to this very high place.
2: Era um topo de uma montanha.
1: On top of a mountain.
2: E ali ele começou a dizer as suas ansiedades.
1: And there he started to say about his anxiety.
2: Ele começou, era um pastor.
1: He was a pastor.
2: É um pastor.
1: He is a pastor.
2: E eu era jovem, eu tinha 23 anos apenas.
1: And I was still a young man, I was 23 at the time.
2: E ele começou a dizer os seus fardos.
1: And he started to cite his burdens.
2: Começou a falar a sua vida.
1: He started to say about his life.
2: E eu só fui dizendo a ele, Deus é poderoso e Deus alivia a sua carga.
1: And all I said is that God is powerful and he takes away your burden.
2: Falando o que você está falando, Deus está tirando de sobre os seus ombros esse peso.
1: And when I said that God is taking away the burden from his shoulders.
2: E eu achei que eu estivesse falando e confortando o irmão.
1: And I thought that I was speaking and comforting him.
2: Que desabafava suas dores e os seus fardos.
1: I was talking about his pains and his burden.
2: E eu o encontrei uns 15 anos depois.
1: And I met him around 15 years later.
2: E ele disse para mim, Pastor Lorival.
1: And he said to me, Pastor Lorival.
2: Me chamava de evangelista aquele tempo. Evangelista Lorival quer dizer uma coisa.
1: He called me an evangelist at that time. He wanted to say something.
2: No dia que eu desci aquele morro.
1: The day that I came down from that mountaintop.
2: Depois de ter conversado contigo ali.
1: After having spoken to you that day.
2: Eu não sei se eu desci flutuando.
1: I don't know if I came down floating.
2: Eu não sei se eu desci andando.
1: I don't know if I came down walking.
2: Eu só sei de uma coisa.
1: I just know one thing.
2: Saiu de sobre mim um fardo tão pesado.
1: A burden so heavy came off.
2: Mas tão pesado.
1: That was so heavy.
2: Que foi como se eu estivesse revivendo.
1: As if I was reliving that day.
2: Conta para Jesus, desabafa para o teu Deus.
1: Tell Jesus, unload this burden.
2: Você não pode continuar carregando essas coisas que você está carregando.
1: You cannot continue to carry these things you have been carrying.
2: Você não pode viver debaixo dessa pressão que você está vivendo.
1: You cannot continue to live in this pressure you have been living.
2: Busca o reino de Deus, a sua justiça, faz compromisso com Deus agora.
1: Seek the kingdom of God and his righteousness and make a commitment with God.
2: E enquanto você não sentir Deus falando contigo, meu filho,
1: and while you don't feel God speaking to you as his son,
2: enquanto você não sentir que Deus está te chamando de filho,
1: while you still don't feel that God is calling you his son,
2: não pare de falar com ele, não pare de se colocar diante dele, de se humilhar perante ele.
1: Stop talking and humiliating yourself before.
2: Fala do seu passado que te oprime, fala com ele, ele vai limpar, esse fardo vai cair e você vai descer o morro flutuando.
1: Speak about the burdens that you have been carrying and you will come down the mountain floating.
2: Quanto ao futuro,
1: and as of your future,
2: você é filho.
1: Now you are a son.
2: E Jesus está dizendo, deu certo o vosso Pai Celestial.
1: Jesus is telling you, certainly your heavenly Father.
2: Ele não está dizendo o vosso pai, por exemplo, meu pai chama Vicente. Ele não está falando do meu pai, o Vicentão.
1: He's not talking about my natural father.
2: Não, não, não.
0: Meu pai é o Vicentão.
3: My father is Big Vincent.
0: Tá falando do meu pai celestial.
3: He's talking about my heavenly father.
0: Aleluia.
3: Hallelujah.
0: Você pode sentir a presença desse pai celestial?
3: Can you feel the presence?
0: É o seu pai de verdade? Oh, aleluia, glória a Deus.
3: Hallelujah and glory to God.
0: Quando você sentir que Deus está te chamando de filho,
3: when you feel that God is calling you his son,
0: você nem fala muita coisa, só diga papai.
3: You don't need to say much things, all you need to say is daddy.
0: O seu passado foi exterminado pelo perdão de Deus.
3: And your past will be exterminated by the forgiveness of God.
0: Conquistado por Cristo na cruz do Calvário.
3: Conquered by Christ on the cross of Calvary.
0: E o seu futuro está assegurado nas mãos do vosso Pai Celestial, que sabe o que vocês precisarão amanhã.
3: And your future is in the hands of the Heavenly Father that knows what you need.
0: Que alívio.
3: What a relief.
0: A preocupação vai.
3: Your worries will leave you.
0: Aquele aperto no peito não vai existir mais.
3: That pressure on your chest will leave you.
0: Você vai chegar hoje à noite na sua casa, você que não dormia já vai abrir o portão de casa. Ai, ai.
3: You will reach your house today, and those who do not sleep will sleep.
0: Porque o perdão faz bem.
3: Because forgiveness does.
0: Porque a esperança faz bem.
3: Because hope goes well.
0: Porque saber que você está descansando na sombra do Onipotente traz segurança.
3: Because knowing that you rest in the shadow of the Almighty brings security.
0: Deixe Deus entrar na sua vida.
3: Allow this God to enter your life.
0: Faz contato com esse Deus agora.
3: Make a contact with God right now.
0: Faz compromisso com esse Deus agora.
3: Make a commitment with this God right now.
0: Para esse estresse que está te arrebentando ir embora.
3: For all the stress that roots you down.
0: Para você nunca mais viver essa vida de preocupação.
3: You never lead again a life of worry.
0: Que no caso do crente chega a parecer até pecado.
3: That sometimes in the life of the believers are even sins.
0: Para de se preocupar.
3: Stop worrying too much.
0: Se você está buscando o reino de Deus,
3: you are seeking the kingdom of God,
0: você pode descansar na sombra do Onipotente.
3: You can rest in the shadow of the
0: Almighty. Alamahayas, aleluias.
3: Glory to God, hallelujah.
0: Não é isso, não é para qualquer um, não, meus irmãos.
3: It's not for anyone, dear brothers.
0: Isso não se compra com dinheiro, não.
3: You cannot buy this with money.
0: Aquele que pode descansar na sombra do Onipotente,
3: you can rest in the shadow of the Almighty.
0: Também pode dizer, ele é o meu Deus, é o meu refúgio. Fuja minha fortaleza e nele confiarei.
3: And also say that he is my fortress and my refuge and I will rest on him.
0: Porque ele vai me livrar do laço do passarinheiro.
3: For he will deliver me from the hands of.
0: Eu vou estar coberto debaixo das suas penas e debaixo das suas asas vou estar seguro.
3: I will be protected under his wings.
0: Eu não vou ter medo do espanto noturno.
3: I will not fear the evils of night.
0: Nem da seta maligna diabólica que voe de dia ou que voe de noite.
3: Neither the fiery darts that fly by.
0: Ah, eu não vou temer a peste que anda na escuridão.
3: I will not fear the peace,
0: e nem a mortandade que assola ao meio-dia.
3: Nor the death of
0: midday. Aleluia.
3: Aleluia, glory to
0: você
3: God.
0: Pode ouvir Deus chamando você de filho.
3: You can hear God calling you son.
0: Se você pode, pode ter certeza que você está debaixo da sombra do Onipotente.
3: And if you can, you sure
0: então descansa.
3: Under his
0: descansa.
3: So rest.
0: Chega de ficar tomando esses remédios. Que está acabando com você.
3: Enough taking all this medicine of anxiety.
0: Essa sua ansiedade que está te matando e você vai morrer cedo se não parar com essa ansiedade.
3: This anxiety that has been killing.
0: Entrega o teu caminho ao Senhor.
3: Deliver your ways.
0: Busca o reino de Deus.
3: Seek the kingdom of God.
0: Descansa na sombra do Onipotente.
3: Rest in the shadow of the
0: Almighty. O vosso Pai Celestial conhece o seu futuro.
3: Your heavenly Father knows your future.
0: E antes que você venha se preocupar. Ele já providenciou para você um futuro maravilhoso de vitórias. Descansa.
3: Rest.
0: Descansa na sombra do Onipotente.
3: Rest in the shadow of the Almighty.
0: Descansa na sombra do Onipotente.
3: Rest in the shadow of the Almighty.
0: Você pode ouvir Deus te chamando de meu filho?
3: Can you hear God calling you his son?
0: Que Deus abençoe você.
3: May God bless you today.
0: Você que ainda não pode ouvir Deus chamando você de filho.
3: You who can still not hear God calling
0: e que ainda não ousa chamar Deus de pai.
3: Still don't have the guts to call God your father.
0: Tem gente que diz, ah, blá, blá, blá, não sei o que, não sei o que, porque Deus é pai.
3: Many people say that God is father.
0: Deus é pai, mas não é pai de todos.
3: God is truly a father, but not of everyone.
0: Deus é pai daquele que confia nele.
3: God is the father of those who trust him.
0: Daquele que se entrega a ele.
3: Those who deliver their lives to him.
0: Daquele que busca o reino dele.
3: Those who seek his kingdom.
0: Daquele que se entrega por completo em humilhação.
3: Those who deliver themselves completely in
0: humility. Daquele que serve, Deus é pai desses.
3: Those who serve him, God is the father of these.
0: Que Deus abençoe vocês.
3: And God bless you all.
0: Você que já se entregou para Deus, tenha segurança. Descansa na sombra do Onipotente.
3: So rest in the shadow of the Almighty.
0: Você que está desviado.
3: Those who have gone astray.
0: Por isso você está tão estressado.
3: This is why you have been so stressed.
0: Vem aqui na frente para reconciliar-se com Deus. Vem cá.
3: Come forward to return to God today.
0: Vem cá, desviado. Não pode continuar assim, não.
3: You cannot continue like this.
0: Vem cá reconciliar-se com Deus. Vem.
3: Come return to God right now.
0: É Deus quem está chamando você. Você sabe que nesse exato momento você não pode chamar Deus de pai.
3: It is God who is calling you today.
0: Vem cá, vem.
3: Come forward.
0: Jesus está chamando você para reconciliação.
3: Jesus is calling you today to reconcile with him.
0: Vem reconciliar-se.
3: Come reconcile with God.
0: É Deus quem está chamando você. Esse tipo de vida é vida ruim.
3: It is God who is calling you here today.
0: Enquanto você não ouvir Deus te chamando de filho,
3: why you don't recognize God calling you son?
0: Você vai continuar estressado.
3: You will continue in your stress.
0: Você vai continuar com esse aperto no peito.
3: You will continue with this weight on your chest.
0: Você que ainda não entregou a sua vida para Deus.
3: Those who haven't delivered their lives to God.
0: Você precisa entregar a sua vida para Deus.
3: You need to deliver your life to God.
0: Quando você entrega a sua vida para Deus,
3: when you deliver your life to God,
0: você passa a reconhecer um fator.
3: You start to recognize a factor.
0: Que é o fator ser perdoado, fator perdão.
3: The factor of forgiveness.
0: Você passa a reconhecer outro fator, o fator futuro com segurança.
3: Start to recognize also your future with safety.
0: É isso que o fator perdão, que significa o fator mover de Deus na sua vida, traz para você.
3: This is what forgiveness and the move of God in your life.
0: Se você nunca teve sentimento de familiaridade,
3: if you've never had the feeling of familiarity,
0: a ponto de poder chamar Deus de pai,
3: to be able to call God your father,
0: vem aqui à frente. Entregar a sua vida para Ele.
3: Come forward and deliver your life to Him.
0: Entrega o teu caminho ao Senhor.
3: Deliver your ways to God.
0: Para começar a buscar em primeiro lugar o reino dEle.
3: So you can start to seek His kingdom.
0: E você vai ver que bom é poder chamar Deus de Pai.
3: And you'll see how good it is to call God your Father.
0: E que bom é poder saber que Deus está chamando você de filho.
3: And how good it is to see that God is calling you His
0: Venha aqui à frente aceitar Jesus como seu Salvador, vem.
3: Come forward and accept Jesus
0: Venha
3: as your
0: aqui à frente, vem. Deus está chamando você.
3: God is calling you here.
0: Venham aqui à frente vocês que querem ter a tranquilidade para a vida.
3: Those who want to have tranquility in their lives.
0: Vocês que querem descansar à sombra do Onipotente.
3: Those who want to rest in the shadow of the
0: Venham aqui à frente.
3: Come forward.
0: Olha, meus irmãos, parece incrível.
3: It seems incredible.
0: Mas até pesquisas científicas
3: even scientific methods
0: dizem que quem serve a Deus
3: say that those who serve God
0: vive mais e vive mais saudável. Até pesquisas científicas. Para nós nem precisaria pesquisa científica.
3: We don't even need these scientific.
0: Porque nós temos aqui a Bíblia Sagrada.
3: Because we here have the
0: que é mais poderosa do que qualquer tipo de ciência.
3: It is more powerful than any types of science.
0: Você quer ter a vida tranquila?
3: You want to lead a life of tranquility.
0: Na sombra do Onipotente?
3: And the shadow of the Almighty.
0: Vem aqui à frente, vou chamar só mais essa vez.
3: Come forward and I will call once again.
0: É assim, nós às vezes estamos em estado de sofrimento profundo.
3: Sometimes we are in a deep suffering state.
0: E nós temos a oportunidade de nos livrarmos do nosso sofrimento.
3: We have the ability to get rid of this suffering.
0: E às vezes a oportunidade é agora.
3: And sometimes the opportunity is now.
0: É inteligente dizer sim para Deus.
3: It is smart to say yes to God.
0: Mas muita gente deixa para amanhã.
3: But many people leave it for tomorrow.
0: Se você tem a oportunidade de se livrar do que te causa dor de cabeça,
3: if you have the ability to get rid of what causes your headaches,
0: por que deixar para tomar o remédio amanhã?
3: Why only taking your medicine tomorrow?
0: Oh, para vocês.
3: This is for you.
0: Eu canto com toda a igreja.
3: And I sing with all this church.
0: Eu canto a oportunidade que vocês estão tendo.
3: This is the opportunity that you have.
0: Manso e suave, Jesus está chamando você.
3: God is calling you here today.
0: Se você sair daqui hoje sem levar Deus no seu coração,
3: if you leave here today without God in your heart,
0: eu vou dizer a você,
3: and I will tell you,
0: existe a possibilidade de que você venha até piorar a sua vida.
3: There's a possibility that your life will get even worse.
0: E alguém vai dizer, mas como assim? Eu vim à igreja e posso sair daqui pior?
3: And many people question that if they come to church, they can leave even worse.
0: Isso pode acontecer?
3: Can this even happen?
0: Pode.
3: Yes, it can.
0: Pode. Por quê?
3: And why?
0: Porque agora você sabe.
3: Because now you know.
0: Porque agora você sabe que teve a oportunidade.
3: Because now you know you had the opportunity.
0: Porque agora você sabe que existe um Deus.
3: Because now you know that God exists.
0: Porque agora você sabe que você disse não para ele.
3: Because now you know that he said no to him.
0: Isso piora.
3: And this gets even worse.
0: As condições do ser humano.
3: The conditions of the human beings.
0: Você sabe que tem a oportunidade de ser perdoado.
3: You know that you have the opportunity to be forgiven.
0: Agora você sabe que tem a oportunidade de ter um futuro maravilhoso.
3: Now you have the opportunity to have a wonderful future.
0: Com Deus cuidando de você.
3: With God taking care of you.
0: Mas de repente você parou, pensou.
3: But all of a sudden you stopped to think.
0: Mas os meus amigos o que dirão?
3: Well, what about my friends? What will they say?
0: Eu gosto da minha manguacinha no final da tarde.
3: I like to have my drinks in the end of the afternoon.
0: Eu gosto de dar uma puxadinha no meu cigarrinho de maconha.
3: I like to smoke a little weed.
0: Eu gosto de ter as minhas baguncinhas.
3: I like to have a little fun.
0: Então vou deixar Deus para depois.
3: So I'll leave God for a little later.
0: É a mesma coisa uma pessoa ter câncer e o médico falar, vem aqui que eu vou te dar o remédio.
3: It's the same thing as a person having cancer and the doctor calls him to take his medicine.
0: E a pessoa fala, não, ah...
3: And the person says,
0: eu quero continuar fumando meu câncer de pulmão, fumando mais um pouquinho.
3: Well, I'd like to continue smoking.
0: Amanhã vou pensar nisso.
3: And I'll think about this tomorrow.
0: Porque eu tenho amigos que fumam.
3: Because I have friends that smoke.
0: E coisas assim.
3: And such.
0: Você que ainda está, não é nem indeciso, você está medroso.
3: Those who are still afraid.
0: Não tenha medo de Deus.
3: Do not be afraid of God.
0: Toda a igreja de pé. É a oportunidade que Deus deu a você hoje.
3: It is the opportunity God is giving you today.
0: Nós vamos apresentar essas pessoas nas mãos de Deus.
3: We're going to present these people to the hands of God.
0: Se vocês estão aqui, os ouvintes também que estão aceitando Jesus ou se reconciliando em casa.
3: For those who are here and the listeners at home accepting
0: Jesus. Vocês estão na sintonia do coração de Deus.
3: If you are in the symphony of the heart of God.
0: Vocês podem parar de se preocupar com o passado, com o futuro agora mesmo.
3: You can stop worrying about your past right now.
0: Porque a partir de hoje Deus será o vosso pai.
3: Because from today on God will be your father.
0: E Deus sendo vosso pai, ele cuidará bem de vocês.
3: And God will take good care of you.
0: Feche os vossos olhos em nome de Jesus. Feche os vossos olhos. Você em casa também feche os seus olhos.
3: Close your eyes in the name of Jesus.
0: Senhor meu Deus, Senhor meu Pai, eu quero apresentar ao Senhor esses novos convertidos. Quero apresentar ao Senhor essas pessoas que estão se reconciliando contigo. Senhor, é tanta preocupação, é tanto sofrimento, é tanta ansiedade. E eu sei, meu Deus, que essas pessoas estão entregando as preocupações, as ansiedades, estão entregando a Deus o sofrimento nas mãos do Senhor, quando aceitam o Senhor como Salvador pessoal de suas vidas. Senhor, o Senhor é poderoso para cuidar do passado, limpando, lavando, purificando, perdoando. Perdoa, Senhor meu Deus, perdoa esses corações que vivem, ó Deus, amargurados por causa do passado, que tem as suas fases, tem as suas questões, mas que estão sendo colocadas de alma lavada diante do Senhor agora. Perdoa agora, meu Deus, os pecados desses que se humilham perante o Senhor. Escreva o nome dessas pessoas no livro da vida, registra, Senhor. Eu sei que estão fazendo inscrição para morar no céu. Sei, ó Deus, que são inscritos para por adoção serem chamados filhos. E esses filhos, ó Deus, que hoje estão sendo inscritos no livro do Senhor, que o futuro deles esteja na mão do Senhor. Orienta cada uma dessas pessoas, guarda cada uma dessas vidas, lava, Senhor meu Deus, na sua palavra. Senhor meu Deus, dê a essas pessoas força para enfrentarem as tribulações e lutas que podem vir. Mas não obstante a isso, Senhor meu Deus, que o Senhor possa estar sendo Deus da provisão, sendo o Deus que vai estar ajudando, guardando, providenciando, cuidando de cada passo de cada uma dessas pessoas, em nome de Jesus Cristo. Estes corações, ó Deus, estão abertos ao Senhor. Venha fazer morada nessas vidas, em nome de Jesus Cristo. Amém, Senhor. Amém, Senhor. Amém. Pode aplaudir o Senhor com as vossas mãos. Pode aplaudir o Senhor. Pode confiar que Deus está com vocês. Agora vocês chamam Deus de Pai. Não é verdade? Vocês são filhos de Deus. Pode clamar, porque Deus está ouvindo vocês. Tá bem? Meus irmãos, olha, Deus abençoe vocês. Digam comigo assim, meus irmãos. A paz do Senhor Jesus. A paz do Senhor Jesus. A paz do Senhor Jesus. Vão com Deus, meus irmãos, vão com Deus. Que a graça do nosso Deus, o amor de Jesus Cristo e a comunhão do Espírito Santo seja convosco de hoje e para todo sempre. Amém, Jesus. Vão com Deus, meus irmãos, vão com Deus.
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6: Pois estou convencido de que nem a morte nem a vida, nem anjos nem demônios, nem o presente nem o futuro, nem quaisquer poderes, nem altura nem profundidade, nem qualquer outra coisa na criação será capaz de nos separar do amor de Deus que está em Cristo Jesus, nosso Senhor. Romanos 8:38 e 39.
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1: Da manhã em São Paulo, capital Brasil, acorda meu povo, Sertão Evangélico já tá no ar pra você, pro Brasil, pro mundo inteiro. Sejam todos bem-vindos ao melhor programa da manhã, o melhor programa caipira é o Sertão Evangélico, que é transmitido pelo rádio Deus é Amor. Seja bem-vindo você que está agora pelo canal Direto com Deus. Os rádio ouvintes da Deus e Amor pelo Brasil inteiro e algumas partes aqui da América também, viu? Todos que estão pelo YouTube, Facebook, Instagram, meus amados, muito bem-vindos. Esse é o melhor programa caipira da manhã. E sem muita conversa, meu povo, vamos buscar a presença do Senhor Jesus em oração, porque já amanheceu em São Paulo e nada melhor aqui do que nós buscarmos a face, a presença do nosso Deus. Oremos e busquemos a sua presença. Senhor Deus, bendito eterno Pai, Pai de nosso Senhor e Salvador Jesus Cristo, obrigado, Senhor, por tudo que o Senhor tem feito em minha vida. Obrigado, meu Deus, por tudo que o Senhor tem realizado e feito na vida do meu irmão, da minha irmã. Aqui estamos, ó Deus, mais uma vez, quinta-feira abençoada, quinta-feira aonde a tua igreja, aonde o teu povo estão reunidos para te adorar, para render graças a ti. Senhor, neste exato momento eu tenho certeza que este meu irmão, esta minha irmã, que está ouvindo esta oração, está sintonizado no rádio Deus e Amor, aqueles que estão pelas redes sociais, já estão sim sendo abençoada por ti, Senhor. Oh, aleluias. Senhor Deus, é o momento onde nós estamos entregando o nosso dia, é, Pai, a nossa família, os nossos problemas em tuas mãos. É o momento, Deus, onde nós estamos em uma só fé, em um só propósito. É, Pai, porque o Senhor é o único Deus. Não existe outro. Não existe outro que é digno de honras, glórias e de todo louvor. Eu oro juntamente com esta pessoa que está passando um momento tão difícil. Esta pessoa, Deus, que está passando uma dificuldade tão grande financeira. É, meu Deus. Este meu irmão que acordou hoje tão cedo, Deus, devido a uma ansiedade, a uma preocupação. Oh, Pai, ou mesmo passou a noite inteira em claro, devido a estes problemas, oh Deus, de ansiedade. Pai, eu oro neste exato momento e peço a ti misericórdia. Misericórdia, ó Deus, pela vida deste meu irmão, da vida da minha irmã, ó Deus, que está sofrendo tanto com esta enfermidade, com esta ansiedade, este problema que tem causado-lhe tantos prejuízos. Oh, aleluia! Já procurou os médicos, ó Deus, é tantos medicamentos, é tantos remédios, mas nada disso tem adiantado. Pelo contrário, tem piorado a sua situação. Meu Deus, mas neste exato momento, Deus, estamos clamando a ti, porque tu tens o poder, sim, de curar. Tu tens o poder de repreender esta enfermidade nesta mente. O Senhor tem o poder de curar, sanar. Oh, Pai, que esta pessoa que só dorme quando toma este remédio, ou mesmo quando a noite toda, Deus, está amanhecendo, que ela consegue dormir, que a partir de hoje ela venha a ser liberta. Que a partir de hoje ele venha a ser liberto. Que a partir de hoje essa pessoa possa ter um sono tranquilo. Que a partir de hoje essa pessoa que troca o dia pela noite, ou a noite pelo dia, possa ter o seu sono regulado em nome do Senhor Jesus Cristo. Oh, papai, muito obrigado, Deus, pelas curas, pelos livramentos, pela tua bondade que é infinitamente, oh Deus, é infinito sobre as nossas vidas. Meu Deus, aqui estamos mais um dia, mais um momento de oração, sim, oh Deus, clamando ao Senhor, pedindo ao Senhor que o Senhor venha estar juntinho de nós. Sim, Senhor, o Senhor é o socorro bem presente na hora da angústia. Estamos aqui, ó Senhor, porque acreditamos que é em momentos tão difíceis, em momentos onde estamos ali necessitando, precisando de Ti, que o Senhor chega com o Teu socorro. É neste momento que o Senhor se achega, ó Deus, e assenta-se conosco e permanece conosco. Oh, meu Deus, quantas pessoas estão orando comigo agora. É, papai, esta pessoa que abriu o link agora do YouTube, dessas redes sociais, ou mesmo sintonizou na rádio Deus e Amor, esta pessoa é a primeira vez que está ouvindo esta rádio, esta programação, ó Deus, e está passando em momentos tão difíceis. É problema na sua casa, é problema no seu lar, é tantas dificuldades, mas esta pessoa, Deus, agora está ouvindo esta oração. Eu tenho uma certeza, eu tenho uma convicção que o Senhor, tudo está no controle do Senhor. Eu tenho uma convicção que o Senhor criou, mantém, governa, sustenta. Então, tudo o que há neste mundo, neste universo, Pai, está sobre o Teu controle. Pai, acalma a tempestade na vida deste homem, desta mulher. Acalma, apazigua, oh Deus, esse vendaval que tem assoprado tão forte nesta família. Esse vendaval que tem assoprado tão forte e tem trazido enfermidades, tem trazido doenças, tem trazido choro, lamentos, decepções. Mas em nome do Senhor Jesus Cristo, oh Pai, pedimos ao Senhor que o Senhor venha apaziguar, acalma esse mar. Acalma este vento, meu Deus. Esta pessoa que neste exato momento está passando esse momento tão difícil, esse momento de enfermidade, esse momento, Deus, onde a família toda agora está reunida e clamando pela vida desta pessoa, lá na UTI, na CTI, neste hospital. Oh, meu Deus, apazigua sim, papai, que não venha ter tristeza, que não venha ter, oh Deus, ali choro, mas sim venha ter alegria. Venham ter regozijo e vitórias em nome do Senhor Jesus Cristo. Meu Deus, eu oro por aqueles que se encontram acamados, internados, doentes, aqueles que se encontram, ó Deus eterno, em uma cadeira de rodas, mas o Senhor sim tem este poder de fazer esse paralítico andar novamente. O Senhor tem o poder de tornar novamente essa coordenação motora funcionar. O Senhor tem o poder, sim, ó Deus, de fazer essas articulações se movimentar novamente. O Senhor tem o poder, sim, ó Deus, de pegar essa pessoa que está totalmente paraplégico, totalmente travado, e destravar, e essa pessoa se levantar dessa cadeira de roda, ó Deus, e dar glórias a Deus e glorificar a Ti, ó Deus, pelo milagre sim acontecendo. Pai, eu Te apresento neste exato momento o nosso amigo pastor César Medina. Visita o mesmo, Pai, naquele hospital. Sim, Senhor, tudo aquilo que tem atrapalhado a vida do Teu servo, enfermidades, ó Deus, vírus, bactérias, onde estejam alojados, onde seja, ó Deus, essa enfermidade, que venham ser repreendidos em nome do Senhor Jesus Cristo. Papai amado, no Teu nome há poder, sim. Em Teu nome há poder. Em Teu nome há poder para nós repreendermos enfermidade. Em teu nome há poder, Senhor Deus, para nós repreendermos este espírito maligno que tem assolado, tem levado tantas dores, enfermidades. Oh, meu Deus, em teu nome santo que nós repreendemos agora. Enfermidades tem assolado, tem destruído, que tem, oh Deus, levado o pastor César Medina todos os dias, oh Pai amado, a ficar triste, a essa infecção. Oh Deus, nós repreendemos em nome do Senhor Jesus Cristo, oh Pai. Sai agora, enfermidade, que venha sair todos os tipos de vírus, bactérias. Oh Deus, dá saúde ao teu servo. Eu sim, tenho certeza que a igreja clamando, que o teu povo, oh Deus, ali, em uma só fé, em um só propósito, ele vai estar recebendo a cura, o toque, sim, Senhor, da cura, em nome do Senhor Jesus Cristo, oh Deus. Pai, abençoa a sua família, abençoa a sua esposa, os seus filhos, as suas filhas, os seus netos, oh Deus, a tudo aquilo que compõe a sua família. Pai, que o Senhor venha abençoar cada um deles, prosperando, dando livramento, protegendo, guardando, Senhor. Sim, Senhor. Oh, Papai, Tu és um Deus de misericórdia. Tu és um Deus de livramento. Tu és um Deus, oh Pai, que muda a situação em instantes. Só basta a Tua palavra. Sim, meu Deus, que o universo foi feito por intermédio da palavra. Então acreditamos, sim, oh Pai, em nome do Senhor Jesus Cristo. Estamos agora em concordância, sim, oh Pai, e dizemos, oh Pai, que o Senhor sim há de curar o Teu servo. Acreditamos, sim, oh Deus, que o Senhor assim passar o Teu bálsamo sobre o Teu servo, pastor César Medina. Pai, eu acredito, Pai. Eu oro também em favor deste meu irmão, desta minha irmã que está enfermo. Eu oro juntamente com esta pessoa que está deitada em uma cama ou numa rede, ou sentada em uma cadeira, mas está acompanhando a programação. Esta pessoa que está acompanhando o programa de rádio Deus e Amor, ou mesmo acompanhando pela live, pelo YouTube. Essa pessoa, sim, Senhor, ela está sendo alcançada pelo Teu poder. Oh, aleluias. Olha para essa pessoa com essa idade tão avançada. Essa pessoa, Deus, que está com tantos problemas de saúde, mas todos os dias está sintonizada no rádio Deus e Amor. Todos os dias está sintonizada no programa Sertão Evangélico, Pai. Está acreditando e confia, ora juntamente conosco e diz, Senhor, salva a minha família. Ela ora, ele ora pela família, pedindo livramento, pedindo as Tuas bênçãos. Papai amado, contempla a oração do Teu servo, da Tua serva. Contempla, ó Deus, da saúde, vitória, poder, autoridade, meu Deus. Senhor, eu oro neste exato momento, juntamente com esse irmão, com essa irmã que trabalha no campo, com esse agricultor, com esse pecuarista, com essa pessoa, Deus, que está já se preparando para pegar o caminho da roça, para ir para mais um dia de luta, de trabalho, ou aqueles que já estão trabalhando desde cedo, acordaram cedo, ó Deus, para poder ele preparar o alimento para vender, este ambulante, esta mulher que trabalha num restaurante, esta pessoa que tem a sua empresa própria, o seu trabalho próprio, Deus, está desde madrugada trabalhando nessa feira, trabalhando, ó Deus, neste lugar, ó Deus, que já de madrugada todos estão ali dando o seu melhor. Senhor, abençoa-os, protege-os, guarda, livra-os de todo mal. Senhor amado, a Tua igreja está neste exato momento orando juntamente com todos. É, Papai, nós estamos em uma só comunhão, em uma só fé. É a oração do amanhecer. Quantas pessoas estão acompanhando a oração neste exato momento? Estão se preparando para ir para o trabalho. Outros já estão se preparando para ir para a sua casa. Ou mesmo aqueles que já estão indo ao caminho do trabalho ou voltando do trabalho, mas estão ouvindo a programação. Aqueles que estão dentro de um trem, de um metrô, dentro de um carro de aplicativo, dentro de um ônibus, oh Pai, mas estão sintonizados no rádio, mas estão acompanhando a live, estão nesse exato momento clamando ao Senhor e entregando o dia, Deus, nas Tuas mãos. Oh, aleluias, glórias a Deus. Pai, que o Senhor venha prosperar cada um deles. Honra a fé de cada um deles. Que eles venham ter mil motivos para te adorar. Que eles venham ter todos os dias, oh meu Deus, motivos para te agradecerem. Oh, aleluias. Eu tenho a certeza que durante esse trajeto, o Senhor está guardando e livrando-os de todo mal. Oh, aleluias, Pai amado, abençoa aqueles que trabalham na segurança pública, abençoa aqueles que trabalham, oh Deus, dentro de um lugar tão perigoso, oh Papai amado, aqueles que são expostos a materiais químicos, aqueles que são expostos a uma máquina tão perigosa, operadores de máquina, oh Deus, sim, Papai, abençoa eles e guarda os livros de todo mal, aqueles que estão trabalhando, dirigindo o seu caminhão, a carreta, dirigindo, oh Deus, um trator, estão nas BRs, que estão na estrada, livra eles, guarda-os de todo mal, livra-os de prejuízo, meu Deus, Papai, é tantas pessoas que estão nesse exato momento orando juntamente conosco, o enfermeiro, o médico, essa pessoa que trabalha como cuidador de idosos, sim, Deus, cuidando de crianças, é tantas pessoas maravilhosas, pessoas que são, oh Deus, trabalham com excelências, mas estão agora todos os dias pedindo a Ti que eles venham ter sabedoria cada dia mais, dá sabedoria, Papai. Dá amor, dá entendimento, dá graça para esse teu povo. Meu Deus, eu oro juntamente com esta criança que está já se preparando para ir para a escola, para ir para a creche, para o berçário, ou mesmo para um curso. Sim, Senhor, que o Senhor venha abençoar esta criança. Guarda, livra-os de todo mal. Papai amado, quantas crianças que estão sofrendo na escola. Tantas crianças, ó Deus, estão sendo confrontadas nestas escolas com tantas ideologias malignas, com tantas ideologias satânicas, ó Pai. Senhor, livra nossas crianças. Livra, ó Pai, que eles venham ter entendimento da Tua Palavra. Que estes ensinamentos malignos, diabólicos, ó Pai, não venham confundir, que não venham, ó Deus, esfriar a fé desta criança, deste adolescente, meu Pai. Pai, livra nossas crianças. Sim, Papai, livra-os de conteúdos malignos, desses digitais influências que são influenciados pelo maligno, pelo adversário, e tem todos os dias usado estratégia para alcançar as nossas crianças, ó Pai, que estão sim todos os dias sendo criadas pelo Teu reino, criadas, ó Deus, ouvindo a Tua palavra. Pai, guarda-os, livra-os, ó Deus, destes conteúdos malignos, Senhor. Eu peço a Ti neste exato momento, em favor desta pessoa que está cursando, está nessa faculdade, sim, nessa universidade, que o Senhor venha blindar a mente deste universitário. Blinda, ó Deus, a mente deste estudante, que eles venham ter, ó Pai amado, o entendimento da Tua Palavra, que eles não venham se corromper com as más companhias, que eles não venham se corromper nesta escola, ó Pai, com pessoas que praticam mal e que vivem na iniquidade. Oh, aleluias, Pai. Este pai, esta mãe que se preocupa tanto com seu filho, que se preocupa tanto com este adolescente, que até é um filho adulto, mas ele tem se preocupado tanto, porque o mundo é tão mau. O mundo está no maligno, Deus. Mas essa mãe, este pai está clamando, pedindo ao Senhor que o Senhor livre, que o Senhor proteja, que o Senhor guarde, que o Senhor esteja com duas mãos estendidas sobre estas vidas. Pai, meu Deus, livra, protege e guarda-o de todo mal. Eu oro também em favor desta pessoa que já se prepara para viajar. Já se prepara, Deus, para pegar até mesmo um avião, um ônibus, ou mesmo de carro próprio. Está indo viajar, Deus, a negócios, ou mesmo as suas férias, ó Pai. Ou mesmo essa pessoa que está indo para outro país, que o Senhor venha guardar e livrar, sim, Senhor. Pai amado, eu oro também, juntamente com a Tua igreja, em favor da nossa igreja pentecostal, Deus e amor. Abençoa a nossa diretoria, a nossa presidente mundial, nossa irmã Irene Miranda, nossa irmã Débora Miranda, Davi Miranda Neto. Senhor, abençoa nosso pastor Milton de Almeida. Sim, Senhor, abençoa o pastor Osmar de Oliveira, Marco Magno. Sim, ó Deus, o nosso pastor, sim, Osmar, nosso pastor, Deus, Beata, nosso pastor Gerry, Wilson, nossa irmã Josefina, abençoa cada um deles. Abençoa os seus secretários, assessores, aqueles que trabalham no apoio, ó Deus, abençoa os engenheiros, abençoa todos aqueles que ajudam a nossa diretoria, aqueles que estão lado a lado, aqueles que ajudam direto ou indiretamente. Pai amado, abençoa cada um deles, sim, Senhor, abençoa os nossos irmãos que trabalham no escritório, como também aqueles que trabalham lá no campo, no operacional. Sim, Senhor, abençoa cada um deles, guardando, livrando-nos de todo mal. Meu Deus, eu peço a Ti nesse exato momento que o Senhor venha abençoar os nossos irmãos que estão trabalhando lá, eu posso dizer, no evangelismo, que dão o seu melhor, Pai amado, sim, que trabalham, ó Deus, todos os dias evangelizando, que trabalham pregando Tua palavra, oh, aleluia, passam uma noite toda evangelizando, com frio, com calor, mas estão lá levando a boa semente da palavra. Outros que trabalham, ó Deus, o dia todo, trocam noite pelo dia, o dia pela noite, mas estão pregando o Teu evangelho, acreditando, sim, que este homem que vive em uma situação de rua, sim, que ele vai ser salvo, vai ser liberto desse momento tão difícil. Deus, Pai, eu oro juntamente com esse pastor, com essa pastora, com esse homem, com essa mulher de Deus, que vive, ó Deus, lá em outros países pregando a Tua palavra. Essa pessoa, Deus, que vive também no interior, no Nordeste, ou nos interiores do Norte, do Sul, do Centro-Oeste, ó Deus, do Sudeste, mas estão lá pregando a palavra, acreditando, sim, Senhor, que ainda o Evangelho transforma.

dizendo: sim, Senhor. Pai amado, eu estou aqui convicto que o Senhor não mudou, que o Senhor continua assim, ó Deus, ó, é curando, libertando. Oh, aleluia, Pai. Contempla a oração desta pessoa que passou a noite toda se drogando, se prostituindo, mas está arrependido agora. Essa pessoa, Deus, que está fazendo um concerto contigo. Esse homem, esta mulher que está arrependido de viver uma vida tão desregrada. Vivendo uma vida totalmente em ruínas. Uma vida totalmente desgraçada, num pecado, num lamaçal, oh Deus. Tenha misericórdia agora. Misericórdia desse pai de família que pegou o dinheiro, todo o dinheiro do mês. E o pai jogou ali no álcool. Essa pessoa que lançou o dinheiro na prostituição, pegou o dinheiro todo do mês, ó Pai, e gastou tudo com algo ilícito, ó Pai, com algo que não é pão. Mas agora essa pessoa está ali, Deus, arrependido. Oh, meu Deus, esta mãe de família que sofre tanto com este homem, com o Pai, que nesses vícios malignos do álcool, na bebida alcoólica, Pai, ouve agora a oração desta mulher. Esse pai que ora para a libertação do seu filho também. Oh Deus eterno, liberta-os. Guarda-os, oh Deus. Pai, mas está arrependido agora. Mas esta mulher está arrependida e pedindo ao Senhor uma segunda chance. Pedindo ao Senhor uma nova oportunidade que o Senhor venha dar a ela, a ele, o Senhor. Que eles venham te servir com sinceridade. Que eles venham te servir, ó Deus, em comunhão, como verdadeiro Deus. Pai, eu tenho uma certeza, eu tenho uma convicção, sim, Senhor, que o Senhor, neste exato momento, está batendo no coração desta pessoa. Oh, Pai, é, meu Deus, essa pessoa que orava pela madrugada já não tem mais disposição para orar. Essa pessoa que antes jejuava, hoje já não tem mais disposição para jejuar. Essa pessoa, Deus, que toda noite, antes de dormir, intercedia, pedia, agora já não tem mais forças. Dá força para essa pessoa agora, que eles vão ter mais intimidade contigo. Sim, Senhor, faz novamente acontecer na vida desta pessoa agora. Assim acredito, eu confio, oh Deus, que o Senhor venha estar com essa pessoa agora e convencer dos seus pecados, iniquidades, e que venham tomar a decisão de te aceitar agora, ó Deus, em nome de Jesus. Assim eu acredito, assim eu confio, em nome de Jesus. Amém e amém, Senhor Jesus Cristo. Amém. Oh, aleluias. Queridos, você que orou conosco, você que sentiu, né, a graça, a presença do Senhor, é isso que o Senhor quebra a tua vida todos os dias, que você esteja em comunhão, em alegria com o nosso Deus. Mas agora eu quero orar juntamente com você que quer tomar essa decisão de fé, de coragem. Você que quer aceitar Jesus ou mesmo voltar para os caminhos do Senhor. Deixa essa vida errônea, errada, rapaz. Deixa essa vida, moça. Essa vida para você não traz nem alegria, não traz alegria, não traz nada, só infelicidade. Oh, jovem, deixa essa vida que você diz que é a tua vida. Essa vida é massa, né? Mas não é. Essa vida está te trazendo somente tristeza e prejuízo. Volte agora para os caminhos do Senhor. Ou você que ainda não tomou essa decisão. A sua esposa está todos dizendo: homem, para de ser teimoso, para de ser teimoso, para de ficar confrontando a palavra, homem. Está na hora de você tomar essa decisão. Nada está dando certo, né? Pois é, está na hora de você reconhecer que você precisa de um Salvador. Ora assim comigo: Senhor Jesus, neste exato momento, eu me reconcilio contigo e peço a ti perdão pelos meus pecados, pelas minhas iniquidades, pelas minhas falhas. Eu sei que eu errei, eu transgredi os teus mandamentos, eu sei que eu fiz tudo de errado. Pai, mesmo com vergonha, estou aqui te pedindo perdão. Mais uma vez, Senhor, estou aqui na tua presença. Perdoa os meus pecados. Senhor, escreve o meu nome lá no céu, no livro.

vida. Oh, Pai, e sela com Teu sangue, em nome de Jesus. Amém. Amém. Você que tomou essa decisão de fé e de coragem, olha só, temos duas formas para você entrar em contato conosco. O nosso e-mail, quero aceitar Jesus, @ipda.com.br. Eu disse, quero aceitar Jesus, @ipda.com.br. E o nosso WhatsApp é 119-594-4645. Eu disse 119-594-4645. Este é o WhatsApp para você entrar em contato conosco, mandar seu pedido de oração, mandar o seu nome, olha só, o seu nome, né? A cidade onde está falando, e dizendo se aceitou Jesus e está se reconciliando, e alguém que agora está de plantão, um pastor, vai te retornar uma mensagem e vai te encaminhar para o pastor mais próximo aí onde você mora. Isso mesmo, Igreja Deus e Amor é uma igreja de oração que está de portas abertas para te receber. Eita glórias, vamos que vamos, meu povo, vamos que vamos, você que está acompanhando o programa Sertão Evangélico, ei, seja bem-vindo a este programa, o melhor programa caipira da manhã, isso mesmo, já está no ar, e já quero neste exato momento, você que está pelo canal Direto com Deus, você que antes de, né, segura um pouquinho aí, Juan Pablo, olha, amanhã, sexta-feira, temos uma programação toda especial. Amanhã, dia 26/6, aniversário do Sertão Evangélico. Isso mesmo, o Sertão Evangélico está fazendo 2 anos. 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Então, preparamos uma programação especial, juntamente com o pastor César Medina, cantor Ivan Luiz, e também a dupla Clécio Ivanilson estará presente, olha só, no programa Sertão Evangélico, em comemoração 2 anos. Então, já quero dizer para você, meu amigo, minha amiga, não faltem, viu? Temos um compromisso já agendado para amanhã, 6 da manhã, aqui no programa Sertão Evangélico. A nossa meta, gente, é de 3 mil pessoas simultâneas amanhã aqui no programa Sertão Evangélico. Então, quero dizer para você, ó, já prepara aí para você compartilhar com o maior número de pessoas, porque, meu amigo, Sertão Evangélico traz alegria, paz, felicidade para você. Oh, aleluias! E você, já despertou? Já levantou da cama? Já saiu debaixo da coberta? Já preparou o café para o seu esposo? Já preparou o café para sua esposa? Ainda não? Meu amigo, tá difícil, hein? Tá difícil, tá lá o gado, tá lá a vaca, a galinha, todo mundo lá desesperado, porque você ainda não deu a comida, o alimento para ele, meu povo. E para começarmos amanhã melhor, abençoado, nada melhor do que um louvor, né, gente? Tá chegando agora para você, para mim, para nós, dito do Evangelho, eu venci o mundo.

0: tô por aqui, meu povo. Oi, oi, já tô por aqui. Já acordou? Já não acordou? Rapaz, você que trabalha num restaurante aí, bora despertar, meu povo. Você que perdeu o horário, né, pra abrir a loja. Vamos que vamos, olha, tá frio, mas não tem jeito não, meu povo. Tem que pegar o caminho da roça. Aí o camarada dorme tarde, fica no celular. Aí na hora de acordar de manhã, perdi o horário. Também no celular, né, fazendo rap, meu amigo. Vamos despertar. Você que tá em casa aí, tem esse menino aí que tá dormindo. Vamos despertar, meu povo.
1: Para com esse barulho aí, homem.
0: Oh, tá vendo?
1: Oxi.
0: Não, tem que acordar. Tem que acordar. Que... pegar o caminho da roça. Aí tá chegando o mês, tem conta pra energia, tem conta de água, de luz, de internet. Aí fala que o dinheiro não deu também, fica faltando num trabalho, aí não tem jeito, né, rapaz? Vamos que vamos! Carlos Henrique, de São José do Egito, lá no Pernambuco. Já tive em São José do Egito. Um abraço aos irmãos de São José do Egito, a Igreja Deus é Moí, né? O meu amigo Rodrigo, que tá lá também, né? Ele que tava lá em Ponte, no Cabo de Agostinho, tá morando aí, nessa região daí, tá bom? Marlene Souza, ela que é de Senhor Bonfim, lá da Bahia também, na Estonia, diz: a paz do Senhor, estou separando algumas roupas para doação, viu? E acompanhando essa programação tão especial. Solta o galo, ó, o galo, ó, o papagaio boiadeiro pra gente, meu povo. Vamos que vamos. O papagaio boiadeiro. Ele trabalha mais do que alguns por aí, viu? É. Raimundo Alves, de Tauá, lá do Ceará, que diz: ó, bom dia, rapaz. Aqui em casa já está todo mundo de pé e o programa segue fazendo a companhia pra gente. Que Deus conceda um excelente dia e todos, e ó, um dia a todos, né? E coloca o galo, o canto do galo, de quê? Não vi esse galo. É algum galo por aí, viu? Bora, galo, despertar. Já, até o galo perdeu o horário hoje, né, Fran? Até o galo hoje perdeu o horário nesse frio. Joel, lá de Vitória, do Espírito Santo. Olha o que ele diz: a paz do Senhor Jesus, meus irmãos. Estou ligado 24 horas na programação, viu? Joga água na irmã Ivanilda para fazer um café. Irmã Ivanilda, desperta, mulher, porque o irmão Joel tá desesperado querendo tomar o café, mulher. Você ainda não mandou a mensagem? Não mandou? Pois é, vamos mandar a mensagem. Estamos aqui te esperando. Gente, o número, ó, antes disso, falar o número, tem nossa irmã Elizabeth lá de Minas Gerais. Cadê os mineiros? Olha meu café da manhã. Ó, manhã de mineiro é hoje, café mineiro, viu? Sou mineira de Belo Horizonte e moro em Atibaia. Cadê o café da nossa irmã? Nossa irmã é Elizabeth. Ó, pra aí. Abraço aos irmãos de Atibaia. Os irmãos que são do interior de São Paulo. Um grande abraço. Você que é de Bauru. Você que mora em Atibaia. Você que é de Jaú. Deus abençoe a todos os irmãos que estão acompanhando, sintonizado na programação. E tem gente ouvindo a gente também, ó. É com o Galdeiro.
2: A paz do Senhor Jesus, meus irmãos. Me chamo o irmão Marildo. Eu moro aqui na cidade de Potirendaba. Louvado seja Deus.
0: Sim.
2: Descobrimos a rádio Deus e Amor. Estamos ouvindo todos os dias. Está sendo uma benção. Eu peço oração à minha família, meu filho, que não está na igreja, e nós congregamos aqui na Assembleia de Deus, mas amamos este programa, porque é uma bênção em nossas vidas. Deus lhe abençoe.
0: Amém. Um abraço, irmãos assembleianos que estão sintonizados na programação, viu?
3: Olá, bom dia, na paz do Senhor Jesus, irmãos do programa Sedutor Evangélico, programa esse que é uma bênção em nossa vida, em nosso lar, aqui em Balneário Psarras, frio.
0: Opa.
3: Que só Deus, hein? Nós estamos prontos, preparados já para a lida. Daqui a pouquinho vamos nos deslocar e trabalhar. Deus abençoe. Fique em torno da paz do Senhor Jesus.
0: Ô, glórias. Um abraço, a paz do Senhor Jesus, amado.
4: Fala, Zaqueu. Bom dia, bom dia.
0: Fala, meu amigo.
4: Que Deus abençoe.
0: Tô
4: o dia.
0: Já.
4: Que seja um dia produtivo, abençoado em nome de Jesus.
0: Para nós todos.
4: Assim cremos, assim confiamos. E vamos dando glória e aleluia para mais um dia.
0: Verdade.
4: Que Deus abençoe vocês.
0: Amém.
4: De Belo Horizonte, Minas Gerais. Ô, fiquem glória. Na paz.
0: Maravilha. Ó, viu aí, né?
5: Paz do Senhor, pastor. Bom dia,
0: paz.
5: Bom dia.
0: Bom.
5: E quem fala é o Carlos, lá de Barreiras.
0: Barreira.
5: Tô vindo ali de Goiânia, carregadinho de combustível.
0: Ó, homem, ó. Cuidado.
5: Ah, Carreteiro, vamos ali na barreira. Bota a pegada, pastor.
0: Eita, glória.
5: Tá bom? Que Deus abençoe. Manda um alô aí pros irmãos de Barreiras e todos que estão na escuta aí, tá bom?
0: Alô, Barreiras!
5: No momento agora estou aqui em Engenho, passando em Engenho Velho.
0: Ó, aonde?
5: Tá bom, Deus abençoe. Tudo de bom.
0: Opa, pra você também, meu amado. Cuidado do acelerador, viu? 119-8292-3392. Eu disse 119-8292-3392. Este é o WhatsApp para você entrar em contato conosco, mandar sua mensagem de texto, de áudio, mandar o vídeo. Ó, eu quero saber, na sua cidade aí, tá frio? Tá congelando? Eu sei que lá no Rio Grande do Sul, em Curitiba, também, Paraná, né? Santa Catarina, tá gelando tudo. Só você de pensar, já gela até o pensamento. Pois é, manda a foto aí onde você está agora. Quero saber como é que tá o clima, meu povo. Vamos que vamos. E tá chegando agora um louvor abençoado. Os Filhos da Libertação, canta Amor Provado na Cruz.

0: 10h42 em São Paulo, capital Brasil. 5h42 lá no Mato Grosso, Mato Grosso do Sul. E 4h42 lá no Acre, meu povo. Vamos despertar, que já amanheceu o dia, viu? Você tá ainda debaixo dessa coberta, enrolado nessa rede, meu povo. Vamos que vamos dar ração pras galinhas, viu? Em alguns lugares, dá um milho pra galinha, né? Pois é, gente, vamos acordar. Grande abraço a você que está indo pro trabalho. Você que é doméstica, ó. Falar em galinha, tá aí já, ó. Rapaz, desesperada, meu povo. Eita, glórias. Gente, tá chegando agora a nossa irmã Denise Tavares pra contar o que Deus fez na vida do seu, na vida do seu filho. Irmã Denise, conte a bênção pra nós.
1: Ele tem 5 anos. Em abril ele precisava fazer um exame, eletrocefalograma, e esse exame precisava ele estar dormindo no momento do exame. Mas infelizmente ele não conseguiu, a gente ficou lá na clínica desde as 10 para meio-dia até as 3 da tarde, não teve êxito nesse exame, nesse dia, né? Aí saiu do exame, veio a preocupação toda, a gente começou a pedir oração nas igrejas, tudo, né? Família inteira orando. Aí agora, graças a Deus, dia 8 ele fez o exame, né? Foi para fazer o exame, chegando na clínica, ele não conseguiu tomar o remedinho que ele precisava tomar, né, para ser sedado, para fazer o exame. Não conseguiu tomar e ali eu pedi a misericórdia para Deus, né, e falei assim, ah, meu Deus, ajude que ele consiga fazer o exame hoje, né. E ali eu pedi para Deus ali em pensamento, eu comecei a orar naquela sala ali e falei para Deus assim que Deus enviasse o anjo ali que anestesiasse ele na hora do exame. E nesse momento veio o Salmo 91 na minha mente. E eu comecei a falar ali em pensamento com Deus o Salmo 91. Isso foi pela honra e glória do Senhor Jesus, né? Que no momento que ela terminou de colocar o último fiozinho na cabecinha dele para fazer o exame, ele dormiu sem tomar remédio, sem nada. Ele anestesiou e ele precisava ficar dormindo, né? Dormente ali durante o exame uma hora. E pela honra e glória do Senhor Jesus, ele dormiu uma hora e pouquinho. E ali eu vi, eu senti a mão de Deus. No momento que ele estava fazendo, que ele dormiu assim, eu chorei. Naquela hora assim de ver o agir de Deus ali, sabe? Que ali foi Deus assim que agiu no momento do exame dele.
0: Glórias a Deus, viu, né? A nossa irmã Denise contando o operar de Deus na vida do seu filho. Ela conta que necessitava fazer um exame e ele era muito... Olha, não conseguia, na verdade, parar. Sabe como é criança? Criança tem medo, criança é algo estranho, novo, principalmente dentro de uma clínica, de um hospital, sentiu com medo, não conseguiu tomar os medicamentos, né? Mas ela pensou na mesma hora, eu sirvo um Deus, o Deus do impossível, um Deus que faz tudo, um Deus que cura um câncer, levanta um paralítico, um Deus que dá visão aos cegos, que faz um surdo ouvir e um mudo falar. Ela disse, por que não Deus fazer o meu filho agora se acalmar? Rapaz, ela disse que não verbalizou, mas ela sim, em seu pensamento, ela entregou na presença do Senhor, entregou o seu filho nas mãos do Senhor. Ela disse que acalmou. Ele ficou em paz. Ela falou que em vez de dormir uma hora, dormiu até mais. Sabe por quê? Porque o Senhor estendeu as mãos e acalmou. Esse é o nosso Deus. Irmã Denise, grande foi sua fé. É uma mulher que acredita, é uma mulher que acreditou e confiou. E Deus honrou a sua fé. Você acredita também que Deus pode fazer o impossível na sua vida? A nossa irmã Denise era pedindo a Deus que seu filho se acalmasse. Talvez, o seu problema qual que é? É pedindo a Deus livramento? Deus cura? É pedindo ao Senhor que Deus ele transforme alguém da tua casa? Não interessa que seja. Deus não quer saber qual é o teu problema. Ele quer saber se tu tem fé para acreditar que ele vai operar na sua vida. Igreja Deus Amor está de portas abertas para te receber. Temos 5 cultos diários. Ó, primeiro culto, 7, 9, 11, 15 e 19 horas aqui em nossa sede mundial na Avenida do Estado, 4568 Liberdade, São Paulo, entrada principal pela Avenida Prefeito Passos, número 10. Venha você, traga sua família. Hoje, lembrando que hoje em todas as igrejas Deus de Amor é culto em prol da Reviver, da Fundação Reviver. Então não esqueça de ser aqui pode contribuir com a Reviver, traga a sua ajuda, traga ó, o cobertor, traga o lençol, traga até travesseiro, traga o alimento, umas cestas básicas, tudo isso para ajudar a obra assistencial da nossa igreja pentecostal. Deus é amor. Eita glória! Vamos que vamos, meu povo, porque o sertão evangélico não para. O sertão evangélico continua, continua aqui, meu amigo. Eita, aqui é muita unção. Aqui é a palavra.
2: Pai do Senhor, irmãos, e aqui no ar. É Camila. Dia. Sou ouvinte aqui da rádio, né?
0: Sim.
2: Enquanto eu estou indo pro meu trabalho, eu estou ouvindo a rádio.
0: Maravilha.
2: Eu trabalho em Brasília, então nesse trajeto eu venho, né, com o meu rádio ligado aqui, ouvindo a programação. Tá, um abraço aí pra vocês, que Deus abençoe essa quinta-feira.
0: Amém.
2: De todos.
0: Um grande abraço,
2: irmã. E estamos aqui na luta já, né, desde cedo. Fica com Deus.
0: Desde um dia produtivo, irmão, em nome de Jesus.
3: Pastor Zaqueu.
0: Paz.
3: Aqui é Felipe, eu tô ligadinho na programação.
0: Opa.
3: Estamos orando também pro pastor Medina.
0: Sim.
3: E é desse jeito mesmo, viu, que você falou aí. Fica no celular, depois quando... É hora de levantar, a pessoa não quer levantar, ou então se arrepende. Oh, meu Deus, por que eu não fui dormir mais cedo ontem?
0: É verdade.
3: E Deus abençoe. Um ótimo dia para todos nós, ouvintes da rádio Deus e Amor.
0: Maravilha! É, Deus abençoe.
4: Pai do Senhor, meu irmão. Aqui é a irmã Ivanete, irmão Roberto.
0: De onde?
4: Estamos na escuta do programa do irmão desde cedo.
0: Ô, glórias!
4: Nós moramos aqui em Corumbá, Mato Grosso do Sul. Nós já estamos com o nosso fogãozinho de lenha aceso.
0: Eita, bom demais.
4: Tomando um cafezinho, escutando o programa do irmão, irmã Ivanete, irmão Roberto, de Corumbá, Mato Grosso do Sul.
0: Abraço, irmã Ivanete.
4: Pai do Senhor.
0: Irmão Roberto, viu? Um abraço.
5: Pai do Senhor Jesus, bom dia a todos da rádio, que Deus abençoe a cada um em nome do Senhor Jesus Cristo.
0: Sim.
5: Graças a Deus que Deus já nos deu um dia por meio de nosso Senhor e Salvador Jesus Cristo. Já estou no pé do eito.
0: Eita.
5: Toca a trombeta para despertar o povo e dizer que Jesus breve voltará. Aqui quem fala é seu irmão em Cristo, Odevando. Deus abençoe, fiquem todos na paz do Senhor Jesus.
0: Ô, glórias, Deus abençoe aos irmãos que estão sintonizados na rádio Deus e Amor também, viu?
6: Bom dia, na paz do Senhor, todos os nossos amados ouvintes do programa Sertão Evangélico. Estamos vindo aqui diretamente da cidade de Presidente Prudente, que fala o pastor José Benedito. Desejamos a todos que as bênçãos do Senhor sejam derramadas em todos os corações, em nome do Senhor Jesus.
0: É, viu aí, né? Presidente Prudente, na sintonia do programa Sertão Evangélico. Eu quero, neste exato momento, convidar você que está pelo Rádio Deus e Amor. Ou você que está me ouvindo, epa, ô meu amigo, você que está ouvindo o Rádio Deus e Amor, você que tem condições e pode migrar agora pro YouTube. Daqui a pouquinho teremos uma convidada especial, Franciele Martins, ela que é filha do Paulo Martins, nossa irmã Veras, irmã da Andressa e da Grazi, estará juntamente conosco aqui em instantes no programa Sertão Evangélico. Eu te convido você a migrar, vir para o YouTube, isso mesmo, porque é uma forma de você evangelizar. Quanto você curte, você compartilha, você deixa o seu comentário na live, mais pessoas serão alcançadas, porque o YouTube entende que é uma live, é uma programação de relevância. Isso mesmo. Então você que está sintonizado pelo Rádio Deus e Amor, vem pro YouTube. E quem está no YouTube, ó, eu quero te convidar nesse exato momento a você comentar para engajar a live e mais pessoas serem alcançadas pelo poder de Deus. Então, a meta hoje é 1.000 pessoas na live, Deus e Amor. Estamos chegando a 800 pessoas, falta mais 200 pessoas, então convido você agora a engajar essa live em nome do Senhor Jesus. Gente, está chegando agora um louvor inesquecível, olha, dia inesquecível. Está cantando agora quem? Ereni Miranda.

0: 6h53. Vamos acordar, meu povo. Vamos despertar. Você que está no Ceará, você que está no Maranhão, você que está agora aí no Pernambuco, no Piauí, olha só. Você que é da Paraíba, você que é de, né, aí Sergipe. Rapaz, vamos acordar, meu povo. Já amanheceu. Os baianos acordaram? Não acordou ainda? Vamos despertar você que está no Acre, Roraima. Ó, já acordou? Não acordou ainda? Meu Deus, vamos acordar. Rio de Janeiro, Rio Grande do Sul, Paraná, Santa Catarina, São Paulo. Todo mundo de pé para ouvir o Sertão Evangélico. E hoje temos a palavra de Deus. Agora, tiro o meu chapéu para a palavra do Senhor. Hoje iremos meditar Deuteronômio 28 e verso de número 2, que diz: e todas estas bênçãos virão sobre ti e te alcançarão quando ouvires a voz do Senhor teu Deus. Olha só, sequência que diz, verso 3, bendito serás tu na cidade, e bendito serás tu no campo. Bendito o fruto do teu ventre, e o fruto da tua terra, e o fruto dos teus animais, e a criação das tuas vacas, e os rebanhos das tuas ovelhas. Bendito o teu cesto, e as tuas amassadeiras. Bendito serás ao entrares, e bendito serás ao saíres. O Senhor entregarás os teus inimigos que se levantarem contra ti, ferido diante de ti. Por um caminho sairão contra ti, mas por sete caminhos fugirão de ti. Amém. Eita glórias. Eu posso ouvir um amém na sua casa? Eu posso ouvir um amém onde você está agora? Eu posso ouvir um amém onde você está, agora mesmo, você que é rádio ouvinte, você que está pela live, dá um amém, bendito, diz, eu recebo em nome de Jesus, né? Agora, só que essas bênçãos, ela tem um povo específico, tendo ao que guardar os mandamentos do Senhor. Eu quero te convidar, nesse exato momento, a refletir. Você tem guardado os mandamentos do Senhor? Você tem estado realmente com seus pés firmados na rocha? Você realmente tem se preocupado em agradar ao Senhor? Você realmente pode dizer, eu recebo estas bênçãos porque eu estou em conformidade com a palavra de Deus? Se você está nesses requisitos, atente só que as bênçãos do Senhor estarão sobre ti, e elas virão sobre ti, e te alcançarão. Você que trabalha no campo, você que é do campo, você que é pequeno empresário, médio, grande empresário, você que acredita que Deus há de multiplicar as bênçãos dele sobre a tua vida, você acredita que esse projeto que você tem planejado há anos, meses, está na hora de executar sobre a graça e a autoridade do Senhor Jesus? Pois é, chegou este momento. Bendito seja, olha só aqui, bendito seja o fruto do teu ventre, e o fruto da terra, e o fruto dos teus animais, e a criação das tuas vacas, e os rebanhos das tuas ovelhas. Eita glória, multiplicação de bênçãos estão alcançando a tua vida. Bênçãos do Senhor está nesse exato momento temporal de bênçãos sobre a tua vida. Eita glórias. Bendito serás ao entrares e bendito serás também ao saíres. Eita, o Senhor está protegendo você em todos os momentos. Mas eu falo novamente àqueles que guardam os mandamentos do Senhor. Queridos, a palavra de Deus ela não muda. A palavra de Deus, ela é imutável, ela não muda jamais. Eu quero falar com você no exato momento. Esteja sempre firmado na palavra. Esteja sempre firmado nessa palavra que traz alegria, que traz vitórias, que traz alegria. Você que está firmado na rocha, esse é o momento. pois é, de receber as bênçãos do Senhor. Eu quero te convidar você a aprender mais da palavra de Deus hoje em nossa igreja Deus e Amor. Dois minutos nos separam do primeiro culto aqui na nossa sede mundial. Primeiro culto 7, ó, o segundo é às 9, o terceiro 11, e a tarde em especial temos às 15 horas, e à noite às 19 horas. Tudo isso é um culto especial para você, para que Deus venha derramar as bênçãos dele sobre a tua vida. Então te convido hoje a participar conosco aqui na Avenida do Estado, 4568 Liberdade, São Paulo, entrada principal pela Avenida Prefeito Passos, número 10. Isso mesmo, Igreja Deus e Amor, de portas abertas para te receber. Vamos que vamos, meu povo, continuar com o sertão evangélico. E lembrando os irmãos, olha só, que amanhã, sexta-feira, teremos uma programação especial. Ó, sertão evangélico esse mês comemora 2 anos de existência no audiovisual, viu? Da nossa irmã Débora Miranda, entendeu? E depois veio pro audiovisual com o pastor Roberto Marino e também o pastor César Medina. E hoje estamos continuando, dando continuidade ao sertão evangélico, pastor César Medina, todo mundo que fez parte do evangélico, pastor Levi, como ele fala, que participou sim do sertão evangélico. O sertão evangélico é meu, é seu, é nosso. E amanhã teremos uma programação toda especial. Olha, teremos aqui, ó, o cantor Ivan Luiz, Clétio Evanils, teremos convidados especiais, tudo isso preparado para você. Já está tudo preparado, só falta você amanhã aqui, olha só, 6 da manhã, no programa Sertão Evangélico. Então vamos que vamos, meu povo! Agenda, já programa aí, amanhã, este programa todo especial. E chegou a hora do nosso intervalo, e já já a gente volta com você.
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0: Amanheceu por aqui. Olha só, gente, hoje temos uma convidada toda especial, Franciele Martins, ou Fran Martins, ela que é filha do pastor Paulo Martins, a irmã Vera Grazi, que é sua irmã, com a nossa irmã Andressa. Fran, seja bem-vindo ao programa Sertão Evangélico.
8: Amém, a paz Senhor Jaqueu, a paz Senhor meus irmãos que estão nos assistindo, ouvindo. E quero dizer, hein, Jaqueu, as pessoas já mandaram mensagem aqui pra mim que estão nos ouvindo. A Tati, o Rodrigo ali, a Imperatriz, que são seus amigos.
0: Sim.
8: Estão nos acompanhando. Muita gente pelo YouTube. E às vezes as pessoas falam assim, eu nunca ganhei ninguém pra Jesus. E a oportunidade é agora. Você que está me assistindo, me ouvindo, pega o link agora, mande para aquele seu amigo abençoado, aquele seu parente abençoado, e você vai ver que a vida dele vai ser mudada. Então, às vezes você não ganhou uma alma para Jesus, mas você compartilhando um link de uma live da nossa igreja, pode ter certeza que aquela pessoa vai ser alcançada para a honra e glória do Senhor Jesus. Não é mesmo, Zaqueu?
0: Tu viu aí, né? Franciele Martins aqui no programa Sertão Evangélico. Então seja um missionário, um evangelista digital. Compartilha a programação. Você que está pelo Rádio Deus Amor, migra agora para o YouTube, porque temos aqui hoje um café especial e uma convidada também especial, né? Um café especial para um convidado especial. Hoje aqui capricharam no café, Fran. Olha, Fran, eu quero que você me diga aqui, pelo seu olhômetro aí, tente citar os... O que temos hoje aqui, vai?
8: Olha, eu tô me sentindo num café ali no Nordeste, hein, ó. Cuscuz.
0: Cuscuz?
8: Ué, cuscuz não, tapioca. Aqui, ó, eu pensei no cuscuz, mas é tapioca.
0: Não, viu?
8: Esse pão aqui eu não conheço, mas parece um pão de queijo. Isso aqui é um bolo de milho, né, pelas casquinhas aqui, ó.
0: É de
8: queijo.
0: Milho? Ah.
8: E ali um pão caseiro, que esse aí não tem pra ninguém, né? É muito gostoso. Isso aí com manteiga e um café... Meu Deus.
0: E temos a manteiga e temos o café.
8: Tudo completo.
0: Tudo completo, viu, gente? Gente, você que está agora pela Rádio Deus de Amor, muito obrigado pela sua sintonia. Você que está pelas redes sociais também, muito obrigado pela sua sintonia. Somos o programa Sertão Evangélico, né? Você que está pelas retransmissões da nossa Igreja Deus de Amor aí, nos canais, né? De alguns estados do Brasil também. Você que quer acompanhar pelo canal oficial, é Igreja Deus de Amor Oficial. Ou coloque Sertão Evangélico, você vai estar interagindo juntamente conosco aqui. Vamos que vamos, meu povo! Franciele Martins aqui conosco hoje, Sertão Evangélico. Mas antes de apresentar a Franciele, povo, ela já se apresentou com o nome dela. Fran, agora antes de falar sobre você, eu quero chamar a nossa amiga Cristine para contar as novidades. Como ela voltar, vamos falar um pouco sobre a sua função dentro da, pode dizer, no Brasil, nosso grande Deus Amor, que tem evangelizado, tem pregado, tem trazido o Evangelho de Cristo pro Brasil inteiro, meu povo. Cristine, chega mais aí, vamos contar as novidades do dia.
9: Qual a opção é mais saudável, peixes de água salgada ou peixes de água doce? Peixes são muito associados a uma alimentação saudável, principalmente por serem ricos em proteínas de alta qualidade, vitaminas e gorduras benéficas ao coração. No entanto, uma dúvida comum surge na hora de escolher peixes de água salgada ou peixes de água doce. Qual é, de fato, o mais saudável? A resposta não é tão simples quanto parece. Ambos têm benefícios importantes, diferenças nutricionais e impactos distintos na dieta. Entender essas características ajuda a fazer escolhas mais conscientes, de acordo com as necessidades de saúde e o estilo de vida de cada pessoa. Os peixes de água salgada costumam ser mais conhecidos pelo alto teor de ômega 3, um tipo de gordura essencial associada à saúde do coração, do cérebro e à redução de processos inflamatórios. Os peixes de água doce também oferecem ótimos benefícios nutricionais. Eles são ricos em proteínas magras, têm menor teor de gordura total e costumam ser mais acessíveis e populares em muitas regiões. O mais saudável é manter variedade no prato, alternando entre diferentes espécies e priorizando métodos de preparo simples, como grelhados, assados ou cozidos. Evitar frituras, excesso de sal e molhos gordurosos é tão importante quanto a escolha do tipo de peixe. Ao equilibrar consumo, procedência e preparo, tanto os peixes de água salgada quanto os de água doce podem fazer parte de uma alimentação nutritiva e benéfica para a sua saúde.
0: Eita glória, você viu aí, né, gente? Vamos atentar ao assunto que a nossa Cristinha traz todos os dias, viu? Fran, agora vamos que vamos por aqui. Você tá mexendo as orelhas aí, tá comendo. A mulher come, não perde tempo, não. Convidão é pra comer mesmo, Fran.
8: Não, sim.
0: Fica à vontade.
8: Esse banquete aqui e outra. Jesus, ele ia lá, falava com o povo e depois ele fazia o quê? Servia comida.
0: É, então... opa!
8: Vamos seguir o que Jesus, né, deixou aí. Pregar a palavra, falar do amor de Cristo e se alimentar também.
0: Eita glória. Ó, Fran, eu estou percebendo, você está com uma camisa da... uma camisa da Reviver,
8: sim,
0: né?
8: Sim.
0: Isso tem muito o que falar, né, sobre a Reviver. Hoje, quinta-feira, a Reviver, que é um trabalho assistencial da nossa igreja Deus e Amor. Você pode falar um pouco sobre a Reviver? Você tem essa propriedade de dizer, ó, eu já te conheço a Reviver dessa forma. O que que representa para você a Reviver na sua vida?
8: É, qualquer igreja, Zaqueu, que tem a parte social, ela está seguindo o mandamento bíblico.
0: Sim.
8: Porque a Bíblia fala muito em amar o próximo, ajudar o próximo. Jesus fala sobre os órfãos, a viúva. E a nossa igreja, ela tem dois braços assistenciais, a Fundação Reviver e a Associação. E através da Fundação Reviver e da Associação Vidas, pelo Brasil todo tem sido alcançado. Eu tenho muitas experiências para a honra e glória do Senhor, tenho viajado aí de norte a sul do Brasil. E através das instituições Reviver, da Fundação Reviver, nós temos muitos testemunhos aqui, muita experiência, porque se você às vezes chegar numa pessoa e entregar um panfleto, muitas vezes ela vai olhar para aquele panfleto e às vezes vai dizer, ah, mais um papel, vai guardar. Uhum. Mas exemplo... teve um fato que aconteceu ali em Paulistana, até onde o Lucas ali, a equipe do IPDA Play estiveram, né, na inauguração ali da dessalinização, onde a água era salobra e foi colocado dessalinizadores ali de Israel e a água saiu potável. Foi muito bonito, foi emocionante. A nossa presidente estava lá, a irmã Regiane, irmã Irene Miranda, todo o pessoal, e foi muito emocionante. E ali nós temos um trabalho muito lindo em Paulistana. E uma irmã todo dia passava praticamente na porta da igreja lá, sempre pegando reciclagem. Pegava uma reciclagem aqui, outra ali, aí um dia ela parou lá na igreja, o pastor conversou com ela e ela falou que, né, pegava reciclável, que tinha netos, que tinha dificuldade. Aí o pastor falou, ó, a gente tem o projeto social da igreja e eu vou começar a te ajudar todos os meses com cesta básica. Eu vou fazer seu cadastro e vou começar a te ajudar com cesta básica. Aí ela começou a frequentar a igreja. Ia lá, pegava a cesta básica. Aí o Senhor curou ela, ela foi recebendo milagres. No final, o que que aconteceu? Ela aceitou Jesus e se batizou para a honra e glória do Senhor. Oh. Então, tudo que se começou com uma cesta básica, foi a partir dali que ela se converteu a Cristo. Então, muitas vezes a pessoa está com fome, está com frio, e você vai chegar nela e vai entregar um panfleto, às vezes não vai, naquele momento para ela não vai ser útil. Mas se ela está com frio e você dá um agasalho para ela, e a hora que você entrega o agasalho, você já aproveita e fala da palavra do Senhor, pode ter certeza que será ali uma semente plantada.
0: Estratégia, né?
8: É.
0: Temos que ter estratégia. Isso é algo interessante, que não alcança somente uma pessoa, né?
8: Não.
0: Alcança toda uma família, né?
8: Toda uma família. É. Porque ela se converteu, aí ela leva os dois netos dela, né? E creio que muitas outras pessoas foram ajudadas. Eu sempre falo, Zaqueu, quando você ajuda alguém, ou quando você é abençoado, quem na sua volta também é abençoado. Porque quando Deus te abençoa, como você falou, não, muitas vezes não é só você que é abençoada, mas muitos ali ao seu redor é abençoado. E a mesma coisa, quando você dá uma cesta básica para uma família, quantas daquelas famílias são abençoadas? Quantas pessoas, né? Quantos membros daquela família são abençoados? Então, a Fundação Reviver tem feito esse papel de grande importância. Esse ano vamos completar 32 anos de Fundação Reviver. Então, não é um trabalho que você vê, ah, começou, parou, porque não tem como. Imagine já que eu chegar amanhã lá na Zezé Freda, em Sarutaiá, para os velhinhos e falar assim, ó, a partir de hoje a Fundação Reviver vai fechar, vocês que estão aqui comigo há muitos anos, a partir de hoje, vocês a partir de agora pega sua malinha, sai, anda, se vira. Não tem como, né? Então, como a creche, como outros projetos. Então, às vezes até as pessoas falam, ah, mas por que ficar mostrando vídeo, mostrando foto, né? Mas por que a gente mostra? Porque a gente tem que mostrar para aqueles que contribuem, aqueles que ajudam, para onde está sendo esse dinheiro, para onde está sendo destinado. E pode ter certeza, meu irmão, você que ajuda a Fundação Reviver, você que ajuda a obra social da Igreja Pentecostal Deus e Amor, o Senhor vai te recompensar grandemente. Porque você, além de estar ajudando uma pessoa, você está emprestando ao Senhor, como diz a palavra de Deus.
10: É verdade. Eu perguntei a Helena Miranda, ela participou conosco aqui na Setor Evangélico, e eu perguntei para ela assim, Helena, quantas pessoas seriam afetadas se a partir de hoje não existisse mais a associação e nem a Fundação Reviver? Ela falou, Zaqueu, só de pensar, já me parte o coração, porque ela falou assim, é um trabalho nível mundo, Brasil inteiro, que tem crianças, tem idosos, tem pessoas que precisam e que contam com a Reviver, com a Fundação, para comer no outro dia. Então, assim, como você citou, você que tem ajudado, tem contribuído com a Fundação e com a Associação Reviver Help, Deus e Amor, gente, eu tenho certeza que o Senhor há de te recompensar. E, falar nisso, eu sempre te falo que todos os dias acompanhamos testemunhos de pessoas que dizem, olha, eu fiz um voto com o Senhor, eu fiz um propósito, se Deus é na Fundação Reviver, se Deus é com a Fundação Reviver, se Deus é com a associação, o Senhor vai me provar, ele fez prova de Deus com a fundação, com a associação. Se nós soltarmos no alto todos os testemunhos, são meu muitos. Deus, não tem nem como preparar semanas, meses, para ouvirmos tantos relatos de pessoas. Então, você que está acompanhando, hoje é dia o culto em prol da Fundação Reviver em todas as igrejas pentecostal, Deus amor, do Brasil e mundo, em prol da Fundação e da Associação Reviver, Deus e Amor. Então, quero falar com você agora que está acompanhando o seu tempo evangélico, você que pode ajudar, contribuir. Não perca tempo, meu filho, prepara aí. Não é roupas velhas, antigas, não. É roupas boas. Você percebe que roupas que eu não uso há 2 meses, 3 meses, né? Mudou agora o clima, mas ó, não vou usar mais a roupa que usei ano passado. Não joga fora.
8: Isso.
10: Ajude na Igreja de Deus e Amor, porque as suas roupas serão doadas, serão designadas para pessoas que necessitam e precisam sim da tua contribuição. Isso, meu povo! Pois é, e Franciele Martins aqui conosco no programa Sertão Evangélico. E vou chamar quem agora? Aline Gonçalves, para contar, ela que conta as utilidades públicas do dia. Aline, é com você.
11: Bem-vindo ao quadro Utilidade Pública.
12: Olá, a paz do Senhor Jesus. Eu sou a Priscila Lima e hoje nós vamos falar sobre o Benefício de Prestação Continuada, ou BPC, um direito fundamental para idosos e pessoas com deficiência em situação de vulnerabilidade. Vamos entender quem pode receber e como fazer a solicitação. O BPC é um benefício garantido pela Lei Orgânica de Assistência Social. Ele oferece um salário mínimo mensal para idosos com 65 anos ou mais e pessoas com deficiência de qualquer idade, desde que esteja em situação de baixa renda. Para solicitar, é necessário estar inscrito no Cadastro Único e ter renda familiar per capita de até 1/4 do salário mínimo. A avaliação da deficiência é feita por uma equipe do INSS, que analisa a condição e impacto no dia a dia da pessoa. Importante, o BPC não exige contribuição ao INSS, mas, ao contrário de uma aposentadoria, ele não dá direito ao 13º. Outra informação relevante é que o benefício pode ser solicitado diretamente pelo meu INSS, sem precisar sair de casa. Esse benefício é uma forma de garantir dignidade e amparo para quem mais precisa. Se você conhece alguém que pode se beneficiar do BPC, não deixe de compartilhar essa informação. O acesso à informação é o primeiro passo para transformar vidas. Fique ligado para mais informações úteis e lembre-se, somos cidadãos dos céus, mas enquanto estamos na Terra, exerçamos a nossa cidadania.

0: 7:17, meu povo, olha, já tô vendo aqui os comentários do povo no YouTube. Cláudia Fernandes, Deus abençoe sua vida. Irmão Roberto Santos, Deus abençoe, meu amigo. É, você que tá agora, é o Valdo Iris Gomes. Muito obrigado, você que tá acompanhando. Aqueles Araújo também está acompanhando o programa Sertão Evangélico. Gente, você que está pelo YouTube, compartilha a programação, porque temos hoje aqui uma convidada especial. Hoje temos aqui Franciele Martins, ela que está falando e vai falar mais sobre a sua experiência, né, na obra assistência social na nossa igreja. Ela tem pregado no Brasil inteiro, levando as boas sementes de salvação, e tem acompanhado de perto ali no Nordeste, Norte, Sul, Centro-Oeste e Sudeste. Fran, eu quero te fazer uma pergunta aqui. Sei que foi lá no Maranhão, sei que você andou o Brasil inteiro, mas vamos focar no Nordeste agora. Lá no Nordeste, no Maranhão, você comeu algum tipo de comida que você ainda ouviu, um tipo de prato de comida ali que você nunca tinha visto? Ou teve uma experiência dentro do Piauí, Maranhão ou no Nordeste? Qual tipo de comida que você comeu lá que você disse, isso aqui eu não conhecia, para mim isso foi diferente? Tem algum prato?
1: Assim, quando eu vou muito pro Nordeste, eu gosto de comer muito carneiro, né? Porque o carneiro de lá é muito bom, muito gostoso. Aqui em São Paulo tem, mas além de ser um pouco mais caro, né? Lá você encontra em qualquer restaurante, é muito gostoso. É, ali, quando eu fui no Maranhão, até os pastores ali de Imperatriz, eles queriam que eu comesse panelaço, mas eu não quis.
0: É bom demais.
1: O que é panelaço aqui?
0: Hã?
1: Que é panelaço?
0: Aqui em São Paulo, não sei.
1: Aqui em São Paulo, panelaço é o bucho, né?
0: É.
1: Aqui é bucho e lá é panelaço. É
0: panelada.
1: Panelaço, é panelado, ó, confundi até o nome, panelada.
0: Panelada.
1: É, panelada. E aí eles queriam que eu experimentasse, mas eu não quis experimentar. E também muitas outras palavras que é muito engraçado, Zé, com a gente que viaja aí, o Norte, Nordeste principalmente. Exemplo, o açaí ali em Pinheiro, quando eu fui no Maranhão, eles chamam de Jussara.
0: Jussara onde?
1: Em Pinheiro, no Maranhão. Pinheiro. Por quê? Acho que era uma marca muito conhecida, então se você falar açaí, eles não vão saber muito. Mas se você falar Jussara, eu quero comer Jussara. É o açaí, né? O mingau para eles. O que é o mingau? O mingau para eles é a nossa canjica aqui, né? Então, às vezes, eu até brincava com as irmãs falavam, tem mingau. Eu falava, não é mingau, não, é canjica. Elas, não, canjica é outra coisa aqui. Então, tem muitas palavras, muitas coisas, assim, que é bem diferente. Exemplo, em Salvador, é o colchão mole, o colchão duro, que é chão de dentro, chão de fora.
0: É.
1: E muitas outras coisas,
0: mas
1: né?
0: É verdade.
1: Então, assim, às vezes a irmã fala, vai ali no açougue, pega um chão de dentro. Mas o que é chão de dentro, né? Então, muitas palavras mudam. Ali em Curitiba mesmo, que salsicha é vina.
0: Vina.
1: Né? Então, assim, pelo Brasil afora mesmo...
0: Eu falo salsichinha.
1: Mesmo estando dentro do país, às vezes você chega nos lugares e algumas coisas mudam, né? Igual pão de sal lá, que é pão francês.
0: Com massa grossa.
1: Né? Então, cada lugar ali tem a sua parte típica. Mas eu gosto de experimentar só algumas coisas mesmo que eu não experimento, que eu já não como aqui, aí eu também não como lá. Mas, assim, somos muito bem recebidos, muito bem servidos. E você estava falando de doação, né? Eu ia até reforçar aqui, você que hoje vai em um culto das instituições de viver, não vai de mão vazia, como o Zaqueu falou, leva uma roupa, leva um alimento, leva um produto de higiene, um produto de limpeza, porque para você pode não servir, mas para outros serve.
0: Zaqueu,
1: a gente teve uma experiência ali no Piauí, todo ano a gente manda caminhões, né, carretas com roupa, cobertores ali para a região de Amambai e Dourado, né, porque é uma região que nessa época fica muito frio. Então eles muitas vezes não têm roupa, porque a maioria ali são indígenas, moram em lugares mais afastados e é uma região muito frio, a gente manda caminhão para lá e a gente também enviou para o Piauí. E aí eu lembro que a gente foi fazer essa distribuição em Quilombos, né? Que é Quilombos? É onde mora muitas vezes descendente de escravos, né? Dentro do nosso país mesmo, tem muitos ali que é descendente de escravo e eles moram nesses quilombos. E aí nós chegamos ali, né? Levamos roupas que foram doadas aqui, levamos lá pro Piauí, chegamos lá, colocamos ali no chão. E eu lembro uma menina, assim, ela olhando as roupas, aí ela pegou uma peça de roupa assim, Zaqueu, levantou, olhou e falou, era meu sonho ter uma roupa dessa. Então aquilo foi emocionante, porque uma roupa que de repente alguém doou ali, que pra ela não ia servir, e pra aquela menina era um

0: do pai, aí passou por irmão, que passou por outro irmão. Eles não têm assim, ah, vamos ali no centro comprar roupa, vamos ali no centro para você comprar um vestido, não. É o que vai passando de um para outro. Então, às vezes a pessoa fala, ah, eu vou doar isso aqui, né, porque para mim não serve, ou isso ou aquilo, e você não sabe como faz a diferença na vida de outra pessoa. Então você, né, agora estamos no inverno, você que tem um casaco ali, uma blusa que não te serve mais, que está em bom estado, doa, deixa no seu carro, porque às vezes a gente está passando, né, Zaqueu, na rua, vê uma pessoa ali em situação vulnerável, sem uma roupa, sem uma blusa, para e doa, porque você, o Senhor é que vai te recompensar, não vai ser eu, não vai ser o Zaqueu, não vai ser a igreja, não vai ser ninguém, quem vai te recompensar é o Senhor. Então a gente tem muitas experiências, né, pelo Brasil afora nesse sentido, porque muitas vezes as pessoas acham, ah, é mais uma blusa, é mais um alimento, porque eles tantos pede, porque eles tanto falam, mas porque a gente vê, Zaqueu, vida sendo transformada, lares sendo transformados. Ali no Batmaré, nós abrimos uma igreja, né, onde tem a caixa d'água que sempre mostra ali, nós abrimos uma igreja e no primeiro culto dessa igreja, 19 pessoas aceitaram Jesus.
1: Forte demais. Então,
0: imagine, num culto, o primeiro culto, 19 pessoas aceitaram Jesus e ali nós temos uma igreja e ali muitas pessoas estão sendo libertas, vidas estão sendo alcançadas e tudo começou com a obra social.
1: Você viu aí, né, gente? Então, você que pode contribuir, contribua com a obra do Senhor Jesus. E você falou algo bem interessante, o Fran. Você falou assim, ó, nós, hoje, por exemplo, eu falo pra você que eu vivi essa situação, esse momento onde você falou que a roupa, não tem, eu vou comprar uma camisa agora. Sim. Não. Eu lembro que na minha infância, eu falava que eu morava depois, terceira casa depois da linha da pobreza, né? Então, uma vez por ano, você tinha que escolher, comprar ou uma camisa ou uma calça. Então, você não podia escolher, eu quero uma calça e camisa. Uhum. Então, uma vez por ano, então, aquela camisa tinha que durar um ano todo. E quando vinha doações, eu lembro que era quando era a nossa alegria, entendeu? Sim. Então, às vezes você... É tão simples para quem tem... É tão, pra mim isso é normal, mas pra quem não tem,
0: verdade.
1: Isso é muita diferença, meu amigo. Ó, um sapato, um chinelo, um casaco, um terno, uma gravata, tantas coisas que você acha que, não serve mais em mim, eu vou dispensar e jogar no lixo. Negativo,
0: isso
1: entendeu?
0: Mesmo.
1: É que uma Franca acabou de citar, tem pessoas que necessitam e precisam, estão aguardando pela sua contribuição. CT Evangélico no ar, meu povo, vamos que vamos, já estamos chegando já para o final do programa. Dá tempo de colocarmos mais um louvor, Lucas, dá tempo, será mais um louvor, não dá, será? Vamos que vamos, meu povo. Ó, CT Evangélico no ar de segunda a sexta-feira, começamos todos os dias de 6 da manhã e vamos até 7h30. Isso mesmo, tá chegando quem? Coração de Deus, canta Elias Fraga.

0: 7 em São Paulo, 7:27. Chegou a hora, Franciele Martins conosco aqui no Sertão Evangélico. Ô Fran, suas considerações finais e de seguida, né, já vamos entrar para prosear com Deus.
1: Quero agradecer pelo convite, Zaqueu, a toda a equipe aqui do Sertão Evangélico. Que Deus abençoe vocês, todos que estão nos ouvindo, compartilharam, comentaram, né? Tanto pela rádio quanto pelo YouTube, porque muitas vezes aqui a gente pega estrada de terra, entra no mundaréu. Quando chega lá, o que tem ligado? O rádio na programação da Igreja Pentecostal Deus e Amor. Então eu sei que tem pessoas pelo Brasil afora e ouvindo o Sertão Evangélico. Deus abençoe você, meu irmão, minha irmã. Você que tem ajudado a Fundação Reviver, a associação, tem ajudado a nossa igreja. Então, vamos falar com Deus, aonde quer que você esteja. Se possível, feche seu olho, mas se não, se você estiver trabalhando, dirigindo, ouça com atenção. Vamos orar a Deus. Glorioso Deus, eterno Pai, Senhor de poder, Senhor de maravilha, estamos mais uma vez na Tua presença, ó Pai. Nós estamos aqui, ó Deus, te pedindo para que o Senhor perdoe nossos pecados, nossas falhas, nossas transgressões. Obrigado, ó Pai, pelo dia de hoje. Que essa quinta-feira, ó Pai, venha ser uma quinta abençoada. Esse irmão, essa irmã que está nos ouvindo, que está nos assistindo, ó Pai, vai de encontro agora, Pai, esse lar, essa família, aqueles que estão a caminho do trabalho, ó Pai, aqueles, ó Deus, que estão pelas roças afora, ó Pai, aquele que está no seu caminhão, no seu veículo, ó Deus, no ônibus, visita agora, ó Pai, aquele que precisa de uma resposta, que precisa de uma cura. O Senhor sabe o que cada um necessita, o que cada um precisa, ó Pai. Que ele venha ter, Pai, um dia abençoado na Tua presença, ó Deus. O Senhor venha abençoar todos os cultos, ó Pai, que vão acontecer hoje. O Senhor venha falar a cada coração, a cada vida, ó Pai. Obrigado, ó Deus, pela equipe do Sertão Evangélico. Obrigado, ó Pai, pela diretoria da igreja, da fundação e da associação Reviver, ó Pai. Fica conosco, ó Pai. Nós somos gratos a Ti. Em nome de Jesus. Amém.
0: Amém. Gente, chegou a hora do combinado entre eu, você, você e eu. E o combinado é o seguinte, Fran, que falamos aqui todo dia. Se Jesus não voltar, amanhã a gente volta com você, ô Pastor César. Estamos orando por você. E lembrando também aos irmãos ouvintes que amanhã teremos aqui uma programação especial para você. Isso mesmo, 2 anos do Sertão Evangélico, Clécio Ivanils, cantor Ivan Luiz e outros convidados estarão conosco aqui no programa Sertão Evangélico. Um abraço também aos irmãos que estão pelo YouTube. Ó, antes de encerrar, ela comentou aqui, ó, dizendo o seguinte, que acompanha. Ó, bom dia, Cristiano do Conjunto Geliciate Maracanu. Todos os dias ligados ao Sertão Evangélico. Deus abençoe nosso irmão que está acompanhando o programa Sertão Evangélico. E o Sertão Evangélico fica por aqui. Amanhã tem mais, 6 da manhã. Você que está falando Rádio Deus e Amor, fica agora com o melhor locutor, né, da manhã. Nosso irmão presbítero Levi Muniz. Isso mesmo. E 10 horas temos nesse mesmo canal, nessa mesma emissora, sabe quem? O Ítalo Siqueira, Gabriel Araújo, o Levi Muniz também, Thiago Santos, no programa Voz da Libertação. Deus abençoe. Fique todos na paz do Senhor Jesus.

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1: A paz do Senhor, o meu nome é Vitória de Souza Silva, eu moro em Juiz de Fora. Eu queria contar para os irmãos o que, que já aconteceu na minha vida, porque hoje em dia eu só tenho que agradecer a Deus. Já fui uma menina muito sofrida, eu já usei droga, eu já fui muito em baile funk, eu já aprontei muito, eu sofria muito. E eu também já morei em orfanato, sabe? Minha mãe, ela não dormia dentro de casa, ela ficava noite e dia na rua usando droga, a minha mãe não cuidava da gente. Eu já passei certas coisas que tem hora que eu até fico lembrando assim, eu até falo com Deus, Senhor, olha só o que, que você fez na minha vida. Eu já sou uma mãe, eu não tinha nem um colchão pra gente dormir. O meu esposo forrava assim, era um papelão com um lençol. E a minha menina na época, ela tinha mais ou menos uns 6 meses. E muitas vezes a gente pedia ajuda às pessoas, porque a gente não tinha nada para comer dentro de casa. Eu me sentia sozinha, eu me sentia oprimida pelo inimigo. Muitas pessoas falavam, aquele ali não vai dar nada na vida, aquela ali também não vai dar nada. Muitos irmãos da Deus e Amor sempre me parava na rua e falava, Vitória, Jesus te ama, Jesus tem plano na tua vida. E eu, de coração duro, eu não dava ouvido. Aí teve um dia, eu fui na igreja, lá no bairro do Ipiranga, aí uma irmã falando assim comigo, Deus manda te dizer assim, que a sua vida vai mudar. Cheguei dentro de casa, peguei a Bíblia, comecei a ler. E eu, sem entendimento nenhum, não sabia nem orar. Eu só falava assim, Senhor, muda minha vida, Senhor. Sentia um toque do Espírito Santo que eu só sabia chorar. Eu sentia que a minha vida dali pra frente ia mudar. E depois daquele dia eu comecei a sentir uma felicidade, uma paz. Só queria saber de Jesus, eu não queria saber mais de nada. E depois daquele dia eu comecei a caminhar. O pastor, ele começou a me ajudar, eu passei pelas águas. Tudo que eu tenho, só tenho que agradecer a Deus. Por isso que eu falo com você, se você pensa que Deus esqueceu de você, não pensa isso não, que Deus está no controle de tudo. Ah, hoje a minha vida, nossa, não tem nem explicação, porque hoje em dia eu estou bem com minha esposa, eu estou bem com a minha família, todo mundo está servindo a Deus. A minha família é em paz, hoje em dia a minha casa é toda arrumadinha, eu tenho um serviço, eu voltei a estudar. Hoje em dia eu posso dar o que minha filha quer, porque através de eu vim para a igreja pentecostal Deus e Amor, a minha vida mudou, mudou completamente. Eu só tenho que agradecer a Deus, porque Deus é fiel. A minha vida mudou de uma tal forma que tem muitas vezes que muitas pessoas até hoje me veem e falam, como sua vida mudou, Deus é fiel. Tudo que Ele falou que ia fazer na minha vida está se cumprindo tudo. Por isso que eu só tenho que agradecer, que eu sou muito grata com Deus. Eu falo com vocês, jovens, se muitas vezes você está nesse mundo usando droga, as pessoas da sua família te esqueceu, não pensa isso não, porque Deus, Ele vai te ajudar. Se você está com o coração magoado, entristecido, peça a Deus para entrar no seu coração. Basta você deixar Ele entrar e fazer um trabalho muito grande na sua vida, como mudou a minha. Amém? O meu nome é Vitória de Souza Silva. Eu moro em Juiz de Fora, na rua Manuel Moreira de Moraes, no 821.
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2: Glória a Deus, 7 horas 39 minutos na Grande São Paulo, 7h39. Bom dia para você. Paz do Senhor Jesus. Levi Muniz chegando com o Manhã com Deus. Uma manhã fria na cidade de São Paulo, gelada, gente, gelada. Estamos com 11 graus aqui, não vai passar dos 13, mas estamos bem, estamos na presença do Senhor. Estamos abençoados. O nosso irmão Jonatas Oliveira está ali na mesa de áudio. A nossa irmã Raquel está no WhatsApp. O Moisés Azevedo na produção. E nós vamos juntos durante toda esta manhã para falar de Deus, para falar de Jesus, para falar de coisas boas. Não mude de estação, porque o Manhã com Deus está apenas começando. Bom dia! Deus abençoe a sua vida, a sua casa, a sua família. Hoje é quinta, né? Quinta da Ação Social aqui na Igreja Pentecostal Deus e Amor. Quinta da Fundação Reviver e da Associação Reviver Help. Hoje nós temos o culto às 15 horas aqui na nossa sede mundial. O presbítero Erin Delalande traz uma palavra poderosa da parte do Senhor para os nossos corações. Gente, eu quero iniciar aqui, o Jonatas, já meditando um pouquinho na palavra de Deus. Eu preparei aqui um texto da palavra do Senhor, e o texto está aqui no livro de Marcos, capítulo 13, versículo 24. Marcos 13, 24 diz a palavra do Senhor assim, ó: mas naquele dia e hora, mas naquele dia após a grande tribulação, o sol escurecerá. A lua não dará a sua claridade. As estrelas cairão do firmamento, os poderes do céu serão abalados. Então verão o Filho do Homem vir nas nuvens com grande poder e glória. E ele enviará os anjos e reunirá os seus escolhidos dos quatro cantos do vento, das extremidades da terra até a extremidade do céu. Jesus está voltando. Você está preparado para o arrebatamento? Nós estamos vivendo os últimos momentos na Terra. Eu estava lendo uma frase de John Wesley. Alguém perguntou para John Wesley: o que você gostaria de estar fazendo quando Jesus voltar? E ele respondeu: eu gostaria de estar fazendo o que faço todos os dias, pois todos os dias estou aguardando a volta de Jesus. Aleluia! Sabemos que Cristo veio a este mundo e voltará. A pergunta é: estamos preparados para este encontro? Apocalipse capítulo 22, versículo 7, ele diz: eis que venho sem demora. Bem-aventurado aquele que guarda as profecias deste livro. Gente, Nós estamos vendo aí, ó, fome, né, muita fome, muitas epidemias, muitas guerras, muitos terremotos, né? O terremoto que teve aí na Venezuela destruiu prédios, não sei se você viu, Jonatas, mas matou muita gente, tem muita gente ferida. Nós estamos vendo as guerras continuam. Às vezes não falamos, mas elas estão aí. Nós estamos vendo o espírito do anticristo. Estamos vendo a depravação moral. Hoje as pessoas não têm mais respeito pelo próximo, não têm mais respeito pelas coisas sagradas, né? Muita coisa está acontecendo. Embora existam muitos sinais, a segunda vinda será repentina. Ele virá como um relâmpago. Imprevisível, ninguém sabe o dia e nem a hora, né? Nos dias de Noé, as pessoas comiam, bebiam, casavam-se, davam-se em casamento, até que chegou um dia em que Noé entrou na arca e a porta se fechou e a chuva veio e destruiu a todos. Então, nós devemos nos vigiar, aliás, nós devemos nos preparar e vigiar. Não há outra chance. Será o dia do juízo. Ninguém poderá se preparar de última hora. Ei, você está aguardando Jesus? Você está na expectativa da volta do Senhor? Hoje muitas pessoas, crentes, batizados, que tomam Santa Ceia, não têm mais expectativa da volta do Senhor Jesus. E a verdade é que Ele virá. Sempre encontramos força para fazer aquilo que achamos importante e nos esquecemos de Jesus. Precisamos lembrar que a segunda vinda de Cristo é o evento mais importante do que iremos participar. Ei, não se deixe enganar pelos encantos deste mundo. Não ocupe o seu tempo com as atividades cotidianas. Vivam desapegados das coisas deste mundo, pois tudo aqui é terreno e transitório. E mais do que crer na segunda vinda de Cristo, devemos viver aguardando a volta de Jesus. Prepare-se neste dia. Hoje, quinta-feira, você tem a oportunidade de se preparar. Como? Vigiando, obedecendo ao Senhor, vivendo o dia de hoje como ele fosse voltar amanhã. Que Deus abençoe você. Lucas capítulo 21, versículo 36. Estejam sempre atentos e orem para que vocês possam escapar de tudo o que está para acontecer e possam estar de pé diante do Filho do Homem. Prepare-se, vigie. Jesus está voltando. 7:46. Bom dia.

0: 7:48. Deus abençoe você que está aí ligado na rádio Deus e Amor nesta manhã, manhã abençoada, manhã cheia da presença de Deus, manhã maravilhosa. Deus abençoe a sua casa, Deus abençoe a sua vida, Deus abençoe a sua família, Deus abençoe você que está ligado aí na rádio Deus é Amor nesta manhã. Hoje é dia 25 de junho do ano de 2026. 25 de junho, estamos no meio do ano, estamos no inverno brasileiro. Que Deus abençoe a sua casa, a sua vida, a sua família. E aí, tá esperando a volta de Jesus? Comenta comigo aqui, 11 982 92 3392. 11 982 92 3392. O presbítero Emerson, lá em Vila Moraes, ele diz: estou esperando a volta do Senhor Jesus. Ô Emerson, bom dia! O Emerson tá lá na Avenida do Cursino, 3653, Igreja Pentecostal Deus e Amor, em Vila Moraes. Uma igreja de família, uma igreja abençoada. Bom dia, Rafael de Jaboticabal, ligado aí na Rádio Deus e Amor, né, Rafael? Obrigado pela sua audiência. A Nil Cláudia dos Santos está dizendo: aqui tem igreja, eu e minha família somos da IPDA. Que bênção, irmã Nil Cláudia. Deus abençoe você. Obrigado por ser membro da Igreja Pentecostal Deus é Amor. O Emerson Franco, ele enviou aqui a sua oferta de amor para ajudar a Rádio Deus é Amor, né, Emerson? Obrigado, Deus te abençoe, em nome de Jesus Cristo. Deixa eu ver quem mais está aí, 11 982 92 3392. Luiz, ele está dizendo: eu sou de São Paulo, ô glória, estou ligado. Deus abençoe, Luiz, obrigado pela audiência. Só mais uma pessoa aqui para finalizar, 11 982 92 3392. Esther Pires, ela diz assim: a paz do Senhor Jesus, ore pela minha família, estamos enfermos, vamos orar, Deus vai dar a vitória. Vamos falar sobre alimentação, Jonatas? Vamos lá? Vem lá, vem aí Cristine Luiz falando sobre alimentação. Bom dia!
1: 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Refluxo. Saiba o que é, os sintomas e as formas de tratamento. O refluxo gastroesofágico, mais conhecido como refluxo, acontece quando o conteúdo do estômago retorna para o esôfago, causando aquela sensação de queimação e desconfortos. Esse fenômeno acontece devido ao relaxamento inadequado da válvula que separa o esôfago do estômago. Quando esse músculo ele não funciona de forma correta, o ácido estomacal ele pode irritar o esôfago, causando sintomas caracterizados então da doença. Os principais sintomas do refluxo incluem azia, a regurgitação de ácido, dor no peito, dificuldade para engolir. Além disso, em casos mais graves, pode acontecer tosse crônica, rouquidão e até problemas respiratórios, como asma, por exemplo. Esses sinais podem se intensificar após as refeições ou durante a noite, prejudicando a qualidade do sono e a vida diária dos pacientes. O tratamento do refluxo envolve mudanças no estilo de vida, como a adoção de uma dieta mais saudável, perda de peso e evitar alimentos que agravem o problema, como alimentos gordurosos, ácidos ou cafeína. Em alguns casos, o uso de medicamentos que reduzem a acidez gástrica é indicado. Quando as opções clínicas não surtirem efeito, pode ser necessário recorrer até mesmo a intervenções cirúrgicas. Alimentação e saúde mental. Melhores alimentos para quem tem problemas de memória e concentração. A alimentação tem um impacto significativo na saúde cerebral e na função cognitiva, afetando diretamente a memória e a capacidade de concentração. Alimentos ricos em nutrientes essenciais podem fazer toda a diferença para quem enfrenta dificuldades de foco ou perda de memória. Os peixes gordos, como o salmão, a sardinha, são ricos em ácidos graxos ômega 3 e que melhoram a neuroplasticidade, a capacidade do cérebro de formar novas conexões neurais, fundamental para processos como aprendizagem e memória. Além dos peixes, as frutas vermelhas são poderosas aliadas na saúde cerebral. Elas são ricas em antioxidantes que protegem as células cerebrais contra danos causados pelo estresse oxidativo e pelo envelhecimento precoce. Nozes, sementes de abóbora e alimentos ricos em triptofano, como ovos, leite e abacate, também têm grande impacto na saúde cerebral. Esses alimentos são fontes de nutrientes como vitamina E, magnésio e ácidos graxos e que protegem o cérebro contra o envelhecimento e promovem a clareza mental.
0: Agora 7h53 em São Paulo, bom dia.
2: 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Mostras o teu poder entre os povos. Salmo 77:14.
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0: 7h55 na capital do estado de São Paulo, 7h55, glória a Deus, como é bom servir a este Deus, né? Este Deus, ele opera sinais e maravilhas, ele é o nosso Deus, ele é o nosso Senhor. 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
0: É isso aí, minha gente. Olha, está chegando a nossa Escola Bíblica de Férias, hein? 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

Queridos ouvintes, recebam a paz do Senhor Jesus, do Sermão em Cristo, presbítero Joel Batista, ao vivo, com vocês nesta manhã de quinta-feira, dia 25 de junho de 2026. São 8:09, nós estamos na grande campanha, o grande clamor, o desafio de Elias. Nós vamos orar agora. Você que está me ouvindo, me acompanhando todas as manhãs, envia para nós o seu pedido de oração para que possamos estar apresentando em nossas orações aqui na rádio Deus e Amor. O prefixo é 48, o WhatsApp é 9, WhatsApp pessoal meu, você pode enviar para o meu WhatsApp também. Anote aí meu WhatsApp para você fazer seu pedido de oração, que eu vou estar orando ao teu favor. O meu WhatsApp é 48, DDD é 48, o número é 9-9648-1021. 9-6-4-8-10-21 é o meu WhatsApp pessoal, você pode enviar o seu pedido de oração, eu vou estar orando ao teu favor. Mande a sua mensagem, já vamos clamar ao Senhor. Maravilhoso Deus, soberano, eterno Pai, nesta manhã, meu Deus, de quinta-feira, aqui estamos na tua presença em oração, clamando, buscando a tua face em oração, meu Deus. Te apresento a vida deste amado e dileto ouvinte que está sintonizado com o programa de rádio A Voz da Libertação. Abençoa o irmão Natanael de Biguaçu, bairro 13 Acho. Visita, meu Deus, toda a família. Dai vitória para o teu servo nesta manhã, abençoando a saúde, repreendendo todo o mal, dando livramento para a família. Sim, meu Deus, tenha misericórdia, garante a vitória aqui, através desse propósito, para a glória do Pai, do Filho e do Espírito Santo de Deus. Abençoa, livra, guarda. Senhor, visita agora nosso querido irmão, pastor Paulo Roberto. Abençoa o teu servo que está na sintonia com o programa A Voz da Libertação nesta manhã de quinta-feira. Abençoa o trabalho, abençoa os filhos, abençoa a família. Ó Deus, sustenta o teu servo com o teu Espírito Santo, dando graça, ânimo, renovo, abençoando poderosamente a vida do pastor Paulo Roberto, dirigente da Igreja Pentecostal Deus e Amor, do bairro Bela Vista de São José. Abençoa o teu servo, Pai. Dá força, dá graça, renova-se, dá saúde, em nome de Jesus. Meu Deus, visita agora, em oração também, a vida da irmã Marlene, ali de Biguaçu, meu Deus. Visita a tua serva, que também precisa, ó Deus, da bênção na vida do Marcelo, o Alex, o Júlio. Precisa do milagre também nesta causa que está na justiça. Olha aí, meu Deus, entra com providência nesta causa que está na justiça. Visita também, meu Deus, agora essa situação, pois ela tem um terreno para vender. Prepara o comprador, Senhor. Prepara, Senhor, o comprador para comprar o terreno. Venha fazer o milagre na venda do terreno, venha dar vitória completa em nome de Jesus, ó Pai. Meu Deus, meu Deus, meu Deus, eu oro também pela tua serva, a irmã Ilma, do bairro Capoeiras. Visita a tua serva nesta manhã, Senhor, de oração, neste grande propósito de clamor a qual estamos clamando, orando, buscando a tua face. Senhor, tenha misericórdia, dai a vitória para nossa irmã Ilma do bairro Capoeiras. Alcança sua família, a sua casa. Meu Deus, dá vitória para tua serva nesta manhã. Saúde, livramento, Senhor, em nome de Jesus. Meu Deus, visita agora, meu Deus, em oração, a tua serva, Pai, que clama conosco. Nós oramos agora e pedimos a bênção em favor, meu Deus, da nossa irmã. Visita agora em oração, meu Deus, a nossa irmã Maria Rosa, da cidade de Governador Celso Ramos, ali em Palmas.
Visita também o seu esposo, o Taurino. Dai vitória para o teu servo nesta manhã, Senhor, de saúde, livramento para ele. Ó Deus, visita agora o irmão Taurino. Alcança a bênção para ele nesta manhã, Senhor. Ali na cidade de Palmas, de Governador Celso Ramos, que está sempre na audiência conosco, ouvindo a rádio Deus e Amor. Visita a irmã Maria Rosa, toda a família. Visita agora a irmã Eli, o irmão João, ali de Governador Celso Ramos. Visita o Ismael. Visita, meu Deus, a Sidneia, o Jean. Visita, meu Deus, a Ilaís, o Lucas, a Miriam. Visita, Senhor, toda a família do irmão João e também da irmã Eli. Visita a tua serva que ora comigo em Governador Celso Ramos. Visita, meu Deus, também a Sinara. Visita a Daiane. Visita, meu Deus, também a nossa irmã Adriano, Miguel, toda a família em Governador Celso Ramos. Visita a irmã Maria José, o irmão Enedino, ali em Governador Celso Ramos. Visita agora toda a família. Meu Deus, visita agora, Senhor, também o teu servo, nosso irmão Elias, lá da cidade de São João Batista, que também está na sintonia conosco, no programa de rádio A Voz da Libertação. Visita o teu servo, meu Pai, que está, Senhor, na audiência conosco, a sua família, o seu trabalho, a sua saúde. Abençoa todos que oram conosco na cidade de São João Batista, lá em Major Gessino, em Nova Drento, que estão orando conosco agora na cidade de Canelinha, ali no bairro Cardoso. Meu Deus, visita agora a todos que estão em sintonia com o programa Voz da Libertação, nesta manhã de quinta-feira. Ó Deus, visita, visita agora. Visita também, Senhor, aqueles que pediram oração e estão na audiência conosco. Meu Deus, visita agora o teu servo, nosso irmão pastor Diácono Flávio, ali da cidade de Porto Belo. Visita agora o trabalho do teu servo, a empresa. Abençoa os contratos, abençoa o trabalho do teu servo, prosperando, abençoando, consagrando. Abençoa também a sua esposa, a irmã Michele. Visita agora os seus filhos, a Sara e também o Daniel. Visita, meu Deus, agora a Igreja Pentecostal Deus e Amor, ali da cidade de Tijuca. Visita os obreiros, membros, círculo de oração, mocidade, jovem, criança, os membros, os pastores, dirigentes das igrejas locais. Meu Deus, visita agora a todo o corpo de obreiros, ali da sede central da Igreja Pentecostal Deus e Amor de Tijuca, a qual está na direção do teu servo, Diácono Flávio, que está na direção da igreja, pastoreando. Abençoa o teu servo, abençoa, meu Deus, a sua família. Ó Deus, visita agora a Sônia, venha repreender todo o câncer, venha remover, venha tirar este câncer, venha curar, meu Deus, venha dar saúde para a tua serva, a qual fez um propósito com o programa de rádio A Voz da Libertação, e manter a rádio no ar. Olha aí, meu Deus, o propósito sincero e verdadeiro que a tua serva fez contigo. Venha fazer o milagre, Senhor, na sua saúde, na sua vida, repreendendo todo tumor, todo câncer e dando vitória nesta manhã, em nome de Jesus. Meu Deus, visita agora. Meu Deus, neste momento de oração, nós apresentamos a irmã Sofia. Visita agora o seu esposo, o seu marido. Meu Deus, visita o Valdir, visita agora ele. Venha, meu Deus, repreender todo o mal, que ele possa, meu Deus, ó, meu Deus, trabalhar tranquilo. Ó Deus, visita a vida do Valdir no local de trabalho, que ele venha, meu Deus, se posicionar e todo ataque do inimigo venha cair por terra, em nome de Jesus Cristo. Ó Deus, visita o dono desta obra,
Visita, meu Deus, venha repreender o mal, venha repreender a obra maligna. Ó Deus, age agora, age com providência na vida do Léo, do Paulo, do Daniel. Ó Deus, visita agora, repreendendo esta obra do diabo, liberta, faz a obra, repreende, Senhor, todo o mal que luta. Senhor, entra com providência na vida do José. Ó Deus, venha fazer um milagre, venha repreender, meu Deus, todo o mal em nome de Jesus. Entra com providência e dá vitória para a irmã Sofia, lá no local de trabalho, para o seu esposo Valdir. Peleja por eles, ó Pai, afastando todo o mal em nome de Jesus. Meu Deus, visita todo o povo, visita toda a igreja, visita os ouvintes, visita as famílias, Senhor, em nome de Jesus.

Senhor meu Deus e meu Pai, prosseguimos orando, clamando, buscando a Tua presença em oração nesta manhã, Senhor. Eu Te apresento também a Tua serva, a irmã Juscelia, que também está sintonizado conosco em oração na cidade de São João Batista. Visita a Tua serva, toda a família. Ó Deus, alcança agora o grande milagre para a saúde, o livramento. Visita o Seu filho, o Maico, da vitória também a seus demais filhos. Livramento, Senhor. Ó Deus, visita agora a irmã Juscelia. Garante a vitória para a Tua serva nesta manhã de clamor. O grande desafio de Elias, opera mesmo, Senhor. O milagre, meu Deus, visita agora. Visita agora a irmã Marlene Santos. Visita o irmão, meu Deus, Adir, ali, Senhor, de Ponta das Canas. Visita o seu filho, a sua filha, seu genro, seu neto, sua nora. Visita toda a família da irmã Marlene, do irmão Adir, de Ponta das Canas. Visita agora, Senhor, o irmão Juvenal, a irmã Ana. Visita o presbítero Valdir, a irmã Valdívia, a irmã Valmira. Visita, meu Deus, agora também a vida do irmão, meu Deus, do nosso irmão Manuel, da irmã Rose. Visita o irmão Milton, a irmã Maringa. Visita toda a família e a todos ali de bairro Ponta das Canas. Visita agora, meu Deus. Visita também, em oração, Senhor, a vida também da nossa irmã Terezinha, do bairro da Praça, município de Tijuca, que ora conosco nesta manhã. Ó Deus, alcança a Tua serva naquilo que é impossível para ela, mas é possível, Senhor. Venha fazer o grande milagre acontecer, meu Deus, na sua saúde, na sua vida. Em nome de Jesus Cristo, nós Te pedimos, ó Pai, peleja, peleja agora. Vai pelejando, vai abençoando, Senhor. Vai dando vitória, livramento, Papai. É no nome de Jesus que nós oramos, nós clamamos, Senhor, e pedimos a providência divina nesta manhã, meu Deus. Entra com providência, Pai, garante a vitória, garante a bênção, meu Deus, em nome de Jesus Cristo. Oh, glória, glória a Deus. Peleja, Senhor, peleja pelo Teu servo, peleja, meu Deus, pela sua casa, peleja, meu Deus, pela sua família.

Senhor meu Deus e meu Pai, vai visitando toda a família, a todos os ouvintes do programa Voz da Libertação, vai visitando, Senhor, a todos que estão ligadinho conosco na programação de rádio A Voz da Libertação. Eu oro também agora em favor, meu Deus, do Marcos, ali da cidade de Camaquã, do Rio Grande do Sul, que pede oração em favor da sua esposa. Senhor, visita agora a Rosângela, que está muito, meu Deus, com dor no estômago e não consegue dormir a noite toda e está com muita dor. Oramos agora pela Rosângela, visita ela, Senhor. Visita agora, repreende essa enfermidade no estômago, a enfermidade maligna, sai enfermidade, sai todo mal, o sangue de Jesus tem poder, garante a vitória, Senhor. Visita, meu Deus, nesta oração também. Visita, Pai, a todos os pedidos de oração que aqui está chegando, Senhor, para nós orar. Meu Deus, eu oro agora. Eu oro agora, meu Deus, em favor, meu Deus, também da Denise, lá da cidade, meu Deus, de Porto Belo, no bairro Perequê. Visita agora a Denise, que pede oração, meu Deus, pela vida também da família, a irmã Lúcia. Visita, Senhor, a irmã Lúcia, vem dando saúde para tua serva, meu Pai. Venha guardar, meu Deus, venha guardar a sua família que vem lá de Videira, Senhor. Ó Deus, visita agora, visita, meu Deus, aleluia. Ó glória a Deus, ao livramento, Senhor. Visita o Miguel Felipe, visita, Senhor, o Miguel Felipe, que tem uma dor, meu Deus, na barriga. Ó Deus, repreende agora essa dor, repreende, meu Deus, repreende todo o mal. Ele tem apenas 9 anos, ó Deus, esta criança que tem problema. Visita também agora a Sueli, meu Deus, dos Santos. Ó Deus, visita a Denise, visita agora, meu Deus, essa situação, meu Deus, de causa, de negócio. Ó Deus, venha dar vitória, venha abrir as portas ali, meu Deus, em busque, Senhor. Ó meu Deus, visita agora esta causa que está na mão do doutor. Visita, meu Deus, entra com providência, Senhor, venha abrir as portas, venha dar vitória para a família da Denise. Visita agora, meu Deus, também, ó Deus, o Gabrielzinho. Visita, Senhor, neste momento, o Gabrielzinho, Senhor. Venha repreender toda a enfermidade, Senhor, na sua mão, Senhor. Ó Deus, repreende agora toda a enfermidade. Visita, meu Deus, também a Gabriela. Visita, Senhor, toda a família. Visita, Senhor, agora em oração, meu Deus. Ó, o João, visita, Senhor, visita agora. Confirma a vitória na vida do João. Visita também, Senhor, toda a família, Senhor. Ó, glória a Deus, visita mesmo, dá vitória, família, dai vitória, meu Deus, toda a igreja pentecostal, Deus de amor. Visita, meu Deus, a irmã Marli, Senhor, alcança a tua serva, repreendendo a enfermidade. Ó Deus, dê saúde para a tua serva grandemente nesta manhã. Ó Deus, oramos pela saúde da irmã Marli. Visita agora a tua filha, venha curar, venha repreender toda a enfermidade, Pai, no seu corpo, no seu organismo. Venha sarar, venha dar livramento para a tua serva nesta manhã, meu Deus. É no nome de Jesus que nós oramos e pedimos a cura, o milagre para a vida da irmã Marli, ali no bairro dos Ingleses, em nome de Jesus Cristo. Visita sua casa, sua família e peleja pela tua serva nesta manhã, em nome de Jesus. Meu Deus, eu oro agora, eu oro, meu Deus, pedindo, clamando, buscando a sua família, buscando, meu Deus, a sua presença, em nome de Jesus Cristo. Pai, visita mesmo agora a todos que estão clamando, orando conosco, meu Deus, em nome de Jesus Cristo. Visita agora, meu Pai, em oração, a irmã Jucimara, de Balneário Camboriú. Visita toda a sua família, seus filhos, peleja pela tua serva, dando vitória completa para a glória do Pai, do Filho e do Espírito Santo de Deus. Vai pelejando, Senhor, por todos os pedidos de oração que aqui está chegando. Nós oramos, meu

Deus, também em favor do irmão Carlos, lá de Brusque, visita o teu servo, toda a família, alcança o milagre, alcança a bênção, a providência divina, Pai, nesta manhã, é no nome de Jesus, opera mesmo o grande milagre, Senhor, o grande milagre, nesta manhã, é em nome de Jesus, vai operando, vai salvando, vai libertando, meu Deus, visita agora a tua serva, a irmã Eni Vargas, ó Deus, alcança a tua serva, nesta oração. Visita, meu Deus, com livramento, abrindo as portas para tua serva. Entra com providência no grande desafio de Elias, que a tua serva fez este grande propósito e vai contar a bênção. Em nome de Jesus, meu Deus, eu creio que operando Deus, quem impedirá? Opera mesmo com poder, com liberdade, com autoridade na vida da irmã Eni Vargas. Ó Deus, surpreende a tua serva, abençoando, curando, sarando, prosperando, dando vitória. Vitória para ela nesta manhã de quinta-feira. Peleja pela tua serva, em nome de Jesus, ó Pai. Meu Deus, visita o teu povo que está clamando. Visita, meu Deus, agora a nossa irmã Aparecida Costa, de Bebedouro, São Paulo, que também está no desafio de Elias. Ó Deus, visita a tua serva, dando vitória no seu propósito, repreendendo toda a enfermidade, toda a dor do intestino, Senhor. Garante a vitória, cura a tua serva, cura mesmo, garante a cura, o milagre em nome de Jesus. 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

Sim, meu Deus, nós prosseguimos orando, clamando, meu Deus, em favor dos ouvintes. Visita agora esta família, Pai. Visita agora esta pessoa, Senhor. Senhor, tenha misericórdia. Garante, meu Deus, a vitória nesta manhã, meu Deus, de quinta-feira. Visita os ouvintes, Pai. Visita agora Amanda Cristina Andrade Galvão. Abençoe o seu trabalho, a sua vida, o seu projeto, Senhor. Visita agora também a vida do Juliano, que mora no bairro Bela Vista de Palhoça e fez o voto, o desafio de Elias. Prepara para ele, Senhor, uma porta aberta. Vem abrir as portas em sua vida neste propósito. Visita, meu Deus, o Emerson de Moraes, também abençoando o seu projeto, sua vida. Visita, meu Deus, nesta oração também a vida do Carlos Alberto, que também fez o propósito, o desafio de Elias. Senhor, ele crê. Ele diz aqui, meu Deus, que ele crê que o Senhor Jesus vai preparar um terreno para ele fazer a sua casa. Prepara mesmo, Senhor. Surpreende a vida do Carlos. Surpreende a vida, meu Deus, do Carlos Alberto, para ele conseguir, meu Deus, a casa. Ele conseguir, meu Deus, o terreno para fazer a sua casa, em nome de Jesus. Visita agora a Stephanie Nunes. Dê a vitória para Stephanie Nunes. Visita o seu esposo. Visita agora, meu Deus, o seu esposo, Senhor. A vida, meu Deus, também do Vinícius Pereira da Silva e a Stephanie Coelho Nunes. Visita agora esse casal, Pai. Dá o livramento para eles. Visita, meu Deus, nesta oração também o Leonardo Veiga. Alcança o teu servo com esta grande vitória, esse grande propósito, o desafio de Elias que ele fez contigo, Senhor. Venha surpreender a vida do teu servo, dando vitória neste propósito. Garante mesmo esse grande milagre para a glória do Pai, do Filho e do Espírito Santo. Opera, meu Deus, o milagre na vida do teu servo através do desafio de Elias. Meu Deus, eu oro agora em favor do nosso irmão pastor Dalmir. Visita o teu servo e sua família. Visita agora, meu Deus, também a vida, Senhor, do presbítero Rodrigo José Coelho. Visita sua esposa Isabel, seus filhos, o Davi. Visita sua filha Camila, toda a família, Pai. Visita agora. Visita, meu Deus, a Deonilda Andrade, toda a família. Visita o Áureo Miguel Andrade e toda a família. Visita o Valdir Camargo e toda a família que fez o voto também de Elias. Visita também a Cindy, que fez o desafio de Elias. Olha aí, meu Deus, o propósito que ela fez contigo, Senhor. Apresentamos a sua saúde, Pai. Ela pede oração, meu Deus. Ela diz, estou passando uma luta muito grande. Os dois rins não estão mais funcionando corretamente. Estou fazendo hemodiálise. Visita ela, Senhor, agora. Venha repreender toda a enfermidade nos rins. Venha sarar, venha curar, venha dar vitória para Cindy, que também fez o desafio de Elias, Pai, nesta manhã. Meu Deus, visita agora o Dair também, que fez o propósito. Garante a bênção sobre a sua vida, Pai, em nome de Jesus Cristo. Visita também o Tiago, Senhor. Olha aí, meu Deus, o Tiago fez um propósito contigo na obra do Senhor. Alcança ele, meu Deus, com a providência divina, com milagre na sua casa, na sua vida.
Visita, meu Deus, a Jéssica. Abençoe a tua serva, meu Deus, que também fez o propósito na obra do Senhor ofertando. Visita, meu Deus, também o Ageu. O Ageu, Senhor dos Santos, lá de Tijuca, que também está no propósito, Senhor, abençoa teu servo. Alcança o milagre na vida do Ageu dos Santos. Sim, meu Pai, abençoa teu servo. Abençoa Denise lá da Penha, que fez também o desafio de Elias. Abençoa também a Salete de Balneário Camboriú, que fez o desafio de Elias. Visita a Marilene Simone de Lima, que fez o desafio de Elias também. Visita agora, meu Deus, também a vida, Senhor, da Taciane de Itajaí, o Daniel de Souza, a Flávia de Araucária, Paraná, a Alvacir Serafim, a Kênia Gonçalves, a Gabriela da Silva, Presbítero Jeovã, Robson, a Franciane da Silva de Tijuca, a Eliane, visita Zenilda, visita Cindy, visita Malu Larissa Freita, visita Luciano, visita a Ellen Blacken, visita Ezequiel de Tijuca, visita a Ellen Regina da Silva, visita o Milton, visita o Milton Rabelo, visita a Sofia, visita, meu Deus, a Rosane Veiga dos Santos, visita agora o David da Silva do Sertão do Imaruim, São José, visita, meu Deus, a Maiara Elias, visita o Marcelo Serafim, visita o Carlos Alberto Germano, visita a Marilene de Oliveira Osquim, visita o Carlos Dias, visita a Elisete Maria Paulino, visita a Cleide Aparecida Dias de Florianópolis, o Jurandir de Itapema, visita a Vera Boaventura, visita o Rosalino Vieira de São José, visita o Antônio Valdeci Ferreiro Velho, visita Alice Helena Claudino, visita Jéssica Thaís Legenda, visita Rafaela, visita Janete do bairro Barra do Aririú Palhoça, visita Gabriela do Sertão do Maruim, visita Eliane Vicença, visita o Daniel Machado, visita o Lindomar de Bombinhas, visita Luciana Conceição da Silva Figueiredo, visita Nayara de Porto Belo, bairro Perequê, visita, meu Deus, nesta oração também, a Karina, visita a Karina Sodre Fernandes, visita o presbítero Miqueias e a irmã Fernanda, visita agora o Flávio Teixeira, visita a Edinalva, visita a Débora, visita o Pablo, visita, meu Deus, o Alex Obelino, visita o Diego Pereira Ramos, visita o Diego de Moraes Santos, visita, meu Deus, a Sidneia, visita o Leandro Marques, visita o José da Silva, visita o José, visita a Elaine Cristine, visita a irmã Ecleia do bairro Ceniro Martins, visita Amanda Moura, visita a Débora Maria da Cunha, a Líria Palhoça, visita o Leonar Germanque Ferreira, visita o Reginaldo Souza, vai visitando o Senhor. Visita, meu Deus, agora a Ivanilda de Itapema, visita também a sua família, visita o Francis Oliveira, que pede oração pela Esther, a Paulina e também a sua esposa, abençoa ele, toda a família, em nome de Jesus Cristo, ó Pai, garante a vitória, a bênção.

Sim, meu Deus. Nós oramos também pelo Ivo Júnior de Camboriú. Visita agora também a sua esposa, filhos, filhas, genro. Venha, meu Deus, visitar toda a família do teu servo, dando vitória nesta manhã, Senhor. Visita agora os pedidos de oração. Visita toda a família, todo o povo em geral, Senhor. Venha confirmar a bênção. Venha confirmar a vitória, Senhor. Em nome de Jesus Cristo, ó Pai. Peleja, peleja, peleja. Peleja, meu Deus, pelo teu povo, Pai. Vá alcançando a bênção. Vá alcançando o milagre, Papai. Meu Deus, visita agora a irmã Padriana. Visita, Senhor, a tua serva, a irmã Padriana, que completa mais um ano de vida ali na cidade de Bombinhas. Visita o presbítero Ziel, a irmã Elba também. Visita, meu Deus, todos os obreiros e obreiras de Bombinhas, da Igreja Deus e Amor. Visita o pastor Jair, visita também a irmã Camila, ali do bairro Porto Belo, da cidade de Porto Belo, da Igreja Pentecostal Deus e Amor. Visita, meu Deus, também, ali, Senhor, em Zimbro, o teu servo, pastor Rafael, sua esposa Adriana. Visita, meu Deus, os obreiros, membro. Visita agora a nossa irmã Giovanni, visita o irmão Valério, a Thalita, a Tayane. Visita, meu Deus, o Felipe. Visita também, Senhor, sua esposa. Visita, meu Deus, a irmã Verônica, a Berenice, Amanda, que completou 5 anos, abençoa essa criança, dando saúde e livramento, Pai, pelejando, guardando, livrando e abençoando para a glória do Pai, do Filho e do Espírito Santo. Vai operando agora, Senhor, grandemente, trazendo sinais, prodígios e maravilha. Abençoa o teu povo, Pai. Abençoa também a todos que estão clamando conosco, dando vitória, saúde, livramento, Pai. Nós entregamos este clamor nas tuas mãos, Senhor. Vem operar, venha salvar, venha libertar os ouvintes. É que nós te pedimos agora, Pai, certo do grande milagre, crendo na resposta divina, que operando Deus, quem impedirá? Ninguém pode impedir o agir de Deus, a operação divina. E nós cremos, meu Deus, no grande milagre, no grande mover das tuas mãos, Senhor. Nós cremos que o Senhor já está operando maravilhas nesta manhã, através da oração. Milagres já estão acontecendo, vidas já estão sendo libertas pelo poder que há no nome de Jesus Cristo. Confirma, Senhor, confirma, meu Deus, o teu agir, o teu mover nesta manhã, Pai, salvando, libertando, dando vida, Senhor, dando vitória para a glória do Senhor Jesus. Opera mesmo, Senhor, o grande milagre nesta manhã, Pai. Visita o teu povo, visita a tua igreja e garante, Senhor, a bênção completa no nome de Jesus Cristo. Nós oramos, meu Deus, nós pedimos a tua providência, Senhor. Visita agora o teu povo, visita agora a tua igreja, Senhor. Garante a vitória completa, Senhor, em nome de Jesus Cristo. Venha visitar, venha salvar, venha libertar esta vida, Senhor. Venha dar vitória completa, meu Deus, para o teu povo, salvando, libertando, para a glória do Pai, do Filho e do Espírito Santo. Visita mesmo, Senhor, visita a tua igreja, visita o teu povo, dando vitória nesta manhã, em nome de Jesus Cristo, Senhor. Aleluia, louvado seja Deus, glória a Deus, glória a Deus. Confirma, Senhor, a providência divina desta manhã, salva mesmo, liberta mesmo as almas, repreende a inveja, repreende o maligno, repreende todo o mal, Senhor. Ó Deus, abre as portas, prepara condições, meu Deus, venha fazer o milagre.
nesta manhã, Senhor, em nome de Jesus Cristo, meu Pai. Visita agora, visita, meu Deus, visita mesmo, dando vitória completa pelo poder que é no nome de Jesus. Abre as portas, meu Deus, prepara, meu Deus, prepara tudo na vida deste ouvinte, abençoando o seu propósito, a sua família, abençoando, meu Deus, esta campanha, o desafio de Elias. Venha dar vitória para o teu povo, venha dar vitória para este irmão, esta irmã, que ora comigo, Senhor. Visita agora, visita, Senhor, visita, Senhor, garante mesmo a bênção sobre a vida desta irmã, meu Pai. Visita agora a irmã Castorina, lá no Paraná, dá vitória para tua serva, sua família, sua casa. Ó Deus, peleja pela irmã Castorina, repreende as enfermidades e dá o livramento para tua serva, dá saúde, meu Pai. É no nome de Jesus que nós oramos e apresentamos o pedido de oração, dando vitória para nossa irmã Castorina, no Paraná, em Cascavel. Visita tua serva, meu Pai, visita sua família, visita o Senhor todo o povo paranaense, visita agora, meu Pai, em oração também. Nós oramos, meu Deus, em oração por todos que estão clamando, orando, buscando a tua face, em oração, meu Deus. Visita agora, visita mesmo a nossa irmã, visita, Senhor, a tua serva, a irmã Eva, do bairro Ilha Continente, dá saúde para tua serva, curando, sarando, dando vida. Visita o Danimar, Senhor, liberta ele, Senhor. Visita agora o Danimar, Senhor, olha aí o desafio da tua serva, o desafio de Elias, pela libertação do Danimar. Liberta o Danimar, Senhor, repreendendo todo o mal e dando saúde. Ó Deus, visita agora esse processo do INSS. Visita, meu Deus, também Andressa, Pai, abençoa a formatura, abençoa, meu Deus, a faculdade, abençoa, abre as portas para ela e dá vitória a toda a família, a todos os filhos da tua serva, em nome de Jesus. Alcança o grande milagre é que nós te pedimos agora, certo da resposta e certo da providência divina, em nome de Jesus Cristo. Amém e amém, Senhor Jesus, e graças a Deus, louvado seja o nome do Senhor Jesus. Amém.

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1: Seu nome?
2: Nilza.
1: Qual foi o milagre que a irmã recebeu das mãos de Deus no desafio de Elias?
2: Minha cunhada, ela tinha um câncer no lado aqui direito, era um câncer maligno, e a semana passada foi confirmado que ela está curada e não tem mais nada.
1: Saiu o exame?
2: Saiu.
1: Não tem mais câncer?
2: Não tem mais nada.
1: Esse é o desafio de Elias, campanha do mês de junho, e Deus está operando. A irmã fez o voto de Elias?
2: Sim, fiz, cumpri os votos aqui, fiz dois e cumpri os dois votos.
1: E já recebeu a bênção?
2: Já recebi a bênção.
1: Recebeu a bênção para tua cunhada e também para a irmã?
2: Para mim também, que fiz os exames.
1: Não deu mais nada?
2: Não, não.
1: Curado?
2: Estou curada.
1: A glória.
2: Em nome de Jesus, glória a Deus.
1: Qual é o seu nome?
3: Meu nome é Ângela.
1: Qual foi a bênção que a irmã recebeu no desafio de Elias?
3: Eu tinha uma aposentadoria e aí eu disse, meu Deus, só essa pensãozinha, pagava aluguel. Entrei no desafio, eu e ele, mas não tinha como construir a nossa casinha. Ele ganhou o terreninho da mãe dele. O Senhor falava que ele ia nos dar vitória e graças a Deus eu já fiz dois propósitos, ganhei material, já conseguimos tudo, já estamos com a nossa casinha já para honra e a glória de Deus. E Deus, ele nos deu vitória. E ontem eu cumpri mais outro propósito, fui lá no banco e fui para receber, e eu fui lá, tava a lei daquilo que eu não esperava. Foi que quando o salário de uma aposentadoria, assim, de validez, de saúde, não é um salário alto. Cheguei lá, tava aquele salário que eu não esperava. Eu dei glória a Deus, porque Jesus é fiel e poderoso. Em nome de Jesus.
4: Quem vos fala, irmã Eliane, fiz o voto, que eu trabalho com venda, que as minhas vendas eram de 2.500, 2.000, 3.000 durante o mês. As minhas vendas ultrapassaram R$6.500. Eu me surpreendi, uma venda de recorde, né, durante todo o tempo que eu estou vendendo. O Senhor me abençoou grandemente nesse propósito, qual eu almejava, que era um sofá. No terceiro dia da campanha, eu estava com o meu sofá dentro da minha casa. O meu esposo também estava à procura de um carro. O meu esposo também tinha conseguido fechar o negócio. Mês de junho, eu já estou com a minha bênção nas minhas mãos, do meu propósito. Deus abençoe a todos em nome de Jesus Cristo.
5: Meu nome é irmã Juraci, fiz um voto, o voto era de R$100, eu recebi uma bênção muito grande pro meu filho. Eu moro lá no Três Riachos, e o meu filho tava morando lá também, mas ele tava numa casinha bem pequenininha, mais ou menos, acho que uns 2x3, cabia só a cama deles, mais ou menos, e tava chovendo, e ele disse pra mim, mãe, eu quero fazer minha casa, só que hoje a situação é difícil para as pessoas construir, porque tudo tá caro, mas ele queria construir a casa dele, desejo dele construir a casa, e eu fiz esse voto, e eu pedi pro Senhor, que Deus abençoasse a vida dele, e Deus ajudasse ele a fazer essa casa, e apresentei ele, apresentei a família dele, ele ganhou a casa, uma família que mora ali mesmo em Três Riachos, fizeram uma arrecadação pra ele, e fizeram a casa pra ele, colocaram uma casa pra ele, o valor de R$50.000 a casa, o terreno ele tinha, daí eles fizeram a casa, e ainda pra completar a benção, eles imobiliaram a casa, eles botaram os móveis, botaram tudo que uma casa tem direito, os móveis, armário, tudo novo, guarda-roupa, tudo novo, até a máquina de lavar, valor de R$2.000 eles ganharam, daquela máquina que faz tudo, eles ganharam completa essa benção, e eu tô testemunhando para a honra e a glória do Senhor Jesus. Se Deus tocou no teu coração de você fazer um propósito de ajudar com o programa da Voz da Libertação, ajude, faça um voto com o Senhor, porque Deus vai te abençoar, Deus vai te dar vitória, e eu recebi essa benção, e eu tô testemunhando para a honra e a glória do Senhor, e eu tô muito feliz com Jesus, porque o Senhor tem nós abençoado, nós dado muita vitória, e eu entrego esse testemunho em nome de Jesus Cristo, programa da Voz da Libertação. O meu nome é irmã Juraci, eu moro ali em Três Riachos, Biguaçu.
0: Segura Florianópolis, porque na campanha, o desafio de Elias, milagres extraordinários. Aqui não se repete milagres, porque todos os dias A sede estadual da Igreja Deus e Amor é um celeiro de milagres de Deus. Essa campanha, o desafio de Elias, ela tem sido um divisor de águas. Eu costumo dizer que essa campanha, ela é uma promessa de Deus. E falando em promessa, eu me lembro de Apocalipse capítulo 21, versículo 5. Essa frase, ela define o que acontece na vida desse povo de fé. A Bíblia diz: eis que faço novas todas as coisas. Essa frase é uma promessa. É uma promessa que simboliza o poder de Deus para restaurar e transformar. E é isso que acontece na campanha O Desafio de Elias: restauração, transformação, coisas sobrenaturais. A gente percebe, pastor Maico, que Deus tem, ele traz à existência o que não existe. Oticamente, humanamente falando, é impossível plantar uma oferta de R$100 e conseguir uma casa, drobar a ficha de venda, drobar as vendas. É impossível plantar uma oferta. Da onde que você vai no hospital, o médico fala assim: não, você vai dar R$100 aqui e o câncer vai sumir. São tratamentos absurdos, são valores exorbitantes e não garante vitória. Mas pela fé, não é o dinheiro, é a fé. Pela fé, o povo de Deus alcança milagres. Agora você que está me escutando aí pelo trânsito, no sítio, na fazenda, no seu lar, no trabalho, o que que você está esperando para tomar uma decisão de fé e entrar no desafio de Elias?
6: É isso mesmo, pastor Samuel. Quem tem entrado neste desafio tem testificado os grandes milagres. É que nem o pastor mencionou, uma cura do câncer. Tem pessoas que gastam tudo, a vida toda, gastam tudo o que conquistou e chega no final, padece com aquele câncer. Mas tem aqueles que depositam fé diante da presença de Deus e Deus faz a cura imediata. Você quer entrar neste propósito hoje, nesta tarde, é agora, o dia da tua vitória, o desafio de Elias. Você vai entrar com fé diante da presença do Senhor hoje, nesse momento. Você vai fazer uma oferta especial para Deus. Entrando neste desafio, a chave Pix é o CNPJ 43-208-040-1000 contra 36. O CNPJ é 43-208-040-1000 contra 36. Você vai fazer uma oferta especial de R$100. Você vai semear R$100. O que é R$100 comparado aos testemunhos que nós já vimos aqui, aos milagres que Deus tem feito? E você vai enviar o comprovante para o WhatsApp de DDD 48, número 3207-8283. O DDD é 48, número 3207-8283. E você vai escrever: estou entrando no desafio de Elias, porque eu não quero ser somente ouvinte, mas eu quero ser testificante do milagre de Deus sobre a minha vida, sobre a minha família.
7: Qual é o seu nome?
8: Meu nome é Ângela.
7: Qual foi a bênção que a mãe recebeu no desafio de Elias?
8: Eu tinha uma aposentadoria e aí eu disse: meu Deus, só essa pensãozinha, pagava aluguel. Entramos no desafio, eu e ele, mas não tinha como construir a nossa casinha. Ele ganhou o terreninho da mãe dele. O Senhor falava que ele ia nos dar vitória e graças a Deus eu já fiz dois propósitos, ganhei material, já conseguimos tudo, já estamos com a nossa casinha já para a honra e a glória de Deus. E Deus, ele nos deu vitória. E ontem eu cumpri mais outro propósito, fui lá no banco e fui para receber, e eu fui lá, tava além daquilo que eu não esperava, porque quando um salário de uma aposentadoria assim de validez de saúde, não é um salário alto. Cheguei lá, tava aquele salário que eu não esperava. Eu dei glória a Deus, porque Jesus é fiel e poderoso. Em nome de Jesus.
7: Eu tô sentindo uma graça, eu vou entregar essa moça do seu lado, levanta a mão, ô glória. Mas eu vejo você com um jaleco branco e um diploma na mão. E Deus falou para mim: diga para ela que chegou a honra na vida profissional. Diga para ela que eu tô calando a boca da tempestade, a boca dos que disseram que não ia dar certo, porque eu levanto ela como uma profissional melhor, mais capacitada daquilo que ela pensou. Ela chegou a dizer para alguém: eu não tenho capacidade, mas mas a graça de Deus te capacita hoje. Se prepara, porque Ele escreveu uma nova história para você, diz o Senhor. No desafio de Elias, ele diz: eu cesso essa enfermidade, arranco de você, sai do estômago dela, segura aí, vai vomitar, que é o desafio de Elias. Diga: queima ele, Jesus. A palavra de Deus não faz curva, Satanás. Vomita, põe para fora essa macumba agora. Todos verão que Deus responde com fogo. Aperta aí agora e procurador. Se doer, a senhora pode falar, você é um mentiroso. Procurador, hã?
9: Não, não tem mais.
7: Quanto tempo?
9: Pra medicina, eu tinha 18 miomas no útero.
7: Procurador, agora!
9: Não tem mais.
7: Apertava, doía?
9: Eu não conseguia nem me mexer. Nem...
7: Mexe aí, baixa aí! Baixa aí! É desafio de Elias!
10: Eu sou o Deus de Elias, de Isaac e Jacó.
6: É isso que acontece na Igreja Pentecostal Deus e Amor. 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O endereço da sua bênção é Avenida Mauro Ramos, número 184. Este é o endereço da tua vitória. 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

A paz do Senhor Jesus, quem vos cumprimenta é sua irmã Inadi Soares. Neste momento vai ao ar o programa Em Pró à Fundação Reviver. Este programa Semeando para Colher tem a direção geral da nossa irmã Ereni Miranda, na sede mundial na Avenida do Estado, 4568, São Paulo, capital. E aqui na Grande Florianópolis, na responsabilidade do pastor Samuel Dolor. Que Deus abençoe a todos em nome de Jesus. Quero também cumprimentar os nossos irmãos ali da Rádio Porto Belo, 98.9. Nossos irmãos aí da Sara Brasil, 89.1. Que Deus venha abençoar.

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0: Oramos ao Senhor Jesus, grande Deus e grande Pai que está no céu. Jesus amado, Jesus querido, Deus poderoso, venha abençoar grandiosamente nesse dia, Pai. Os nossos irmãos, os amados ouvintes que ficarem conosco, Pai, até o final do programa. Jesus amado, Jesus querido, venha abençoar grandiosamente. Abençoa o meu lar, minha casa, minha família, abençoa o lar do Diácono Joel. Em nome de Jesus, Senhor, abençoa, Pai, em nome de Jesus eu te peço a grande bênção e a grande vitória. Amém.

0: Que Deus venha abençoar a cada um. Agora são 9 horas com 25 minutos na Grande Florianópolis. Agora nós estamos com 7 graus aí, né? Deus vai nos abençoar. Desde já, em nome de Jesus, eu quero conversar com os irmãos a respeito das ajudas da Fundação Reviver. Nós estamos numa grande campanha aí de agasalho. Você que pode, você que tem condições, você que Deus tem abençoado a tua vida, você que pode nos ajudar, ajuda, irmãos, que todos os dias tem pessoas aqui necessitando de grande ajuda. Nós precisamos de roupas quentes, nós precisamos de casaquinhos quentes também. Muitas das vezes as roupas não servem mais pra gente, né? E você pode fazer essa doação. Você pode trazer aqui pra nós, aqui na igreja, nas quinta-feiras, nos cultos da Fundação Reviver. E eu tenho certeza que Deus vai abençoar a tua vida. Aquilo que você puder ajudar, ajude a Fundação Reviver. Porque Deus, Ele vai te recompensar. Hoje nós teremos um grande culto à tarde, a partir das 14h30, nós já estaremos aqui de joelhos dobrados buscando a presença do Senhor. E eu tenho certeza que Deus vai abençoar grandiosamente. E você é o nosso convidado para estar conosco nesta tarde de quinta-feira, finalzinho da campanha. Filhinhos, é já a última hora. Estaremos aí trazendo a palavra do Senhor Jesus e você é o nosso convidado especial para estar conosco neste grande culto em pró à Fundação Reviver. E também você pode trazer 1 quilo de alimento também, você pode trazer também uma cesta básica, tudo aquilo que você puder ajudar a Fundação Reviver, ajude, irmão. Porque a recompensa, ela vem do Senhor Jesus. A nossa recompensa, ela vem do Senhor. Aquilo que nós fizermos em pró à obra do Senhor, Deus vai te recompensar. Deus vai abençoar a tua vida. Então ajude a obra do Senhor Jesus. Ai, mãe, eu posso ajudar em condições financeiras? Pode também. Pode ajudar em condições financeiras. Diácono Joel vai estar passando aqui o número das contas da Fundação Reviver. E você pode também fazer a sua doação também em condições financeiras. E Deus, Ele vai abençoar grandiosamente a tua vida. Pegue uma caneta, pegue um papel para você anotar os números das contas da Fundação Reviver. E você vai contribuir e Deus vai abençoar grandiosamente a tua vida. Tudo que nós fizermos em pró à obra de Deus tem uma recompensa, irmãos. Deus, Ele nos abençoa. E Deus, Ele nos protege, a nosso lar, a nossa casa, a nossa família, o nosso trabalho. Então ajude com amor, com carinho, e Deus vai te abençoar. Anote aí.
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2: Amém, glória a Deus, ouvimos aí então, você pode ajudar, ajude a Fundação Reviver, porque a Fundação Reviver não tem patrocinador, né? E muita gente precisa da nossa ajuda, muita gente precisa que nós ajudamos eles também, muita gente também está aí sem ter condições, né, de comprar uma roupa quente, e você que pode, que Deus tenha abençoado a tua vida, ajuda, irmãos, traz uma roupa quente, uma roupa de criança também, né? Um agasalho infantil, pode ser um tênisinho também, que o seu filho não serve mais, né? Aquilo que você puder ajudar, ajude a Fundação Reviver, porque Deus, ele vai recompensar você, Deus vai abençoar grandemente a tua vida. Então, aquilo que você puder fazer, faça com amor, com carinho, que Deus, ele vai recompensar você com uma grande bênção e com uma grande vitória. E também, irmãos, graças a Deus, Deus tem abençoado muita gente nos cultos da Fundação Reviver, que são todas as quinta-feiras pela parte da tarde. E Deus tem derramado bênção, Deus tem derramado vitória. E hoje não vai ser diferente. Estaremos no Santo Altar juntamente com a nossa irmã Helenice, com a nossa irmã Eliane. Também estaremos no altar trazendo a palavra de Deus. E você é o nosso convidado especial para estar conosco nessa campanha finalzinho. Filhinhos, é já a última hora, porque Deus tem uma bênção para você, Deus tem uma vitória para te entregar, mas só que você precisa vir, você precisa se levantar e vir tomar posse da sua bênção. A partir das 14h30, já estaremos aqui orando, buscando a presença do Senhor. E você não vai ficar de fora desta bênção. Você vai vir tomar posse dessa vitória. Vamos ouvir dois depoimentos de pessoas que foram alcançadas com uma grande vitória, com uma grande bênção nos cultos da Fundação Reviver. Ouçamos aí.

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2: Como é que se chama?
3: Sandro Luiz de Moura.
2: Conte para os irmãos qual foi a bênção que Deus te alcançou através do propósito que o irmão fez com Deus.
3: A minha bênção, ela começou, foi quando eu ganhei o rádio, que nunca tinha acontecido comigo, deu na Igreja Deus e Amor. E eu conheci esse projeto da Fundação Reviver. E eu era um dependente químico. Todo dia eu cheirava 150, 200 reais de cocaína. Eu trabalhava embarcado, eu era contramestre de barco. Aí eu saí desse barco para mim ver se eu se livrava do vício. Aí eu fiz um curso de soldador naval. Comecei a me alastrar e viver cada dia mais no vício da droga. Abandonei minha família por 10 anos. E aí, o primeiro dia que eu comecei a ver essa Fundação Reviver, não tinha nada dentro da minha casa. E faltava 4 dias para me pagar o aluguel. Eu me ajoelhei e falei para Deus, se Deus quer uma obra na minha vida, eu sozinho não consigo. Não consigo. Eu quero que o Senhor manobre uma vida, por exemplo assim, uma unção na minha vida, que se eu não for pelo Senhor, não vou conseguir, não vou ter força. E peguei esse cofrinho. Na primeira vez que eu peguei, desci na cidade e já aprontou um emprego para mim. Em 4 dias que eu não tinha dinheiro, ele me arrumou dinheiro para me pagar o aluguel 3 meses. Eu era uma pessoa gananciosa, só pensava em mim. Entendeu? Quanto mais eu tinha, mais eu queria. E a Fundação Reviver, que através desse projeto aqui, Deus está me dando unção de negócios. De propósito, a obra que Deus botou nos servos de Deus da Igreja Deus e Amor é para prosperar. E Deus tem a oportunidade de dar para aquele que acredita em Deus, e vocês são os servos. Está aqui meu voto.
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4: Paz do Senhor, amados e queridos ouvintes do programa Voz da Libertação. Meu nome é Davi Bueno, moro em Florianópolis e gostaria de contar um testemunho sobre a Fundação Reviver. Eu sempre ouvia falar de bênçãos, de milagres que Deus fazia através dos propósitos e dos carnês feitos para ajudar a obra assistencial Fundação Reviver. E no ano de 2024, eu fiz um carnê, peguei um carnê com a Fundação Reviver para Deus abençoar a minha vida profissional, para Deus abrir uma porta que me trouxesse bastante alegria. E nesse mesmo ano de 2024, surgiu um concurso público na cidade de Florianópolis. Eu já tinha feito o carnê, e sabemos que o carnê da Fundação Reviver são 12 parcelas. E eu estava pagando ali aquele carnê, e no dia que eu fui fazer a prova para esse concurso público, eu orei em espírito dentro da sala de aula para fazer a prova, e falei, Jesus, Senhor, lembra-te do carnê que eu fiz na Fundação Reviver. Irmãos, para honra e glória do nosso Senhor e Salvador Jesus Cristo, eu consegui uma das primeiras colocações. Agora havia outra etapa, outra parte, que era esperar ser convocado. Irmãos, no mês de maio de 2025, era o último mês que eu teria para pagar a última prestação do carnê da Fundação Reviver. Eu fiz em junho de 2024, paguei a primeira parcela em junho, ou seja, a última parcela seria em maio de 2025. E no dia 1 de maio de 2025, eu quitei a 12ª parcela do carnê da Fundação Reviver que eu fiz pela minha vida profissional. E no dia 5, irmãos, 5 de maio, eu fui convocado para fazer parte desta grande empresa aqui no estado de Santa Catarina como concursado, como empregado público. 4 dias depois de eu quitar o carnê da Fundação Reviver, eu entendi que a minha fidelidade com Deus, a minha fé em Deus e a minha fidelidade com o propósito que eu fiz com o Senhor abriu uma porta muito grande, irmãos, uma porta que eu não imaginava que Deus me colocaria num ambiente tão bom, num ambiente tão bem, e que o nome dele fosse glorificado de tal maneira assim. Eu glorifico e exalto a Deus. Faça propósito com Deus, mas seja fiel no seu propósito, cumpra o seu fiel, que as maiores bênçãos estão reservadas para aquele que for fiel. Deus abençoe e bote sua fé em ação.
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5: Meu nome é Eva, eu moro na Ilha Continente. Meu filho tinha feito uma prova na Concap, um concurso público. Ele passou nesse concurso. E passou-se 2 anos e não chamavam ele. E um dia eu falei para ele, vamos fazer um voto com Deus, Dani. Vamos fazer um voto com Deus se você ajudar a Fundação Reviver com o dinheiro que tu receber da Concap. Você dá todo mês uma cesta básica na Reviver para ajudar aquelas pessoas necessitadas. Se você for chamado. Ele disse, mãe, como é que eu vou ser chamado se eu tô entre 145 colocado? Depois de 2 anos, quem faz concurso público, ou depois de 2 anos, não vale mais. Eu disse, Dani, vamos fazer um voto para Deus. Deus é Deus do nosso Deus do impossível, e eu creio. Ele disse, ah, então a mãe faz que daí eu, a cesta básica eu dou. Eu fiz o voto no dia 2 de dezembro e ele foi chamado no dia 22 de dezembro. Levou 20 dias para ele ser chamado. No dia 22 de dezembro chegou um telegrama da CONCAP pedindo para ele comparecer lá com todos os documentos. Para a honra e a glória do Senhor Jesus, ele é funcionário da CONCAP até hoje e ele reconhece isso. Pela minha fé, e ele foi chamado e ele é funcionário até hoje da CONCAP, em nome de Jesus. Eu louvo e agradeço a Deus por tudo, Pai, que ele tem feito na nossa vida, na vida da minha família, na minha vida. Esse é o meu testemunho. Eu moro na Ilha Continente, meu nome é Eva Pai.

0: Amém, glória a Deus. Ouvimos aí então os depoimentos de pessoas que receberam bênção, que receberam vitória das mãos do Senhor Jesus. E hoje não vai ser diferente. Eu creio em nome de Jesus que Deus vai derramar grandes vitórias no culto em pró à Fundação Reviver. Nessa tarde de quinta-feira, finalzinho da campanha, filhinhos, é já a última hora. E você é o nosso convidado especial para estar conosco nesse grande culto em pró à Fundação Reviver. Irmãos, ajude a Fundação Reviver. Tudo aquilo que você ajudar a Fundação Reviver, Deus vai te recompensar. Deus vai abençoar a tua vida. Quantas vidas, quantas vitórias, quantas bênçãos, quantos livramentos que Deus tem concedido para as pessoas que têm ajudado a Fundação Reviver. E eu tenho certeza que na tua vida, na minha vida, não é diferente, irmãos. Tudo que nós fizermos para ajudar o nosso próximo, Deus vai abençoar. Deus, ele que tudo vê, ele vai alcançar você com uma grande bênção. Ele vai alcançar você com uma grande vitória. Então ajude a Fundação Reviver. Precisamos muito de roupas quentes. Precisamos de alimentos também. Você que pode, você que tem condições, você não pode trazer uma cesta básica. Então traz um quilo. Pode ser um quilo de açúcar, farinha, aquilo que Deus tocar no teu coração. Tudo que você fizer na obra de Deus será bem-vindo. E Deus vai abençoar a tua vida. Então, aquilo que você puder ajudar, ajude. E Deus vai te recompensar com uma grande bênção, com uma grande vitória. Que Deus abençoe os nossos irmãos aí que estão na escuta do programa. Que Deus venha abençoar grandiosamente todas as irmãs que fazem parte da Fundação Reviver, os irmãos aí, que Deus venha abençoar, que Deus venha derramar vitória sobre a tua vida. E vamos ouvir um louvor para nós oferecer para todos os nossos irmãos, todas as nossas irmãs aí que estão na escuta do programa em pró à Fundação Reviver. Nossos irmãos, nossas irmãs que nos acompanham todas as quintas-feiras, na parte da manhã, das 9 às 10 da manhã, que nós temos esse programa em pró à Fundação Reviver. Então você faz a sua parte, ajude, e Deus fará a parte dele, abençoando grandiosamente a tua vida, abençoando a tua família, derramando livramentos na tua casa. E eu tenho certeza que Deus, ele vai abençoar. Ouçamos o louvor aí.
1: Quem veio adorar a Deus nessa noite aí? Eu creio que você não saiu do seu lar simplesmente por sair, mas creio que você vem entregar o seu melhor para Ele nesse lugar. Então adore a Deus comigo.

Amém, glória a Deus, né? Que Deus abençoe nossos ouvintes aí, né? Quase no finalzinho do nosso programa em pró à Fundação Reviver, esse programa abençoado que vai ao ar todas as quinta-feiras. Irmãos, então não esqueça, você que pode, você que tem condições de ajudar a Fundação Reviver, ajude, irmãos, ajude a Fundação Reviver. Porque a Fundação Reviver não tem patrocinador para ajudar. E, né? Então você pode, você tem condições, ajude. Porque a tua recompensa, ela vem do Senhor. A recompensa sua vem do Senhor. E tudo que nós fizermos, Deus, Ele vai abençoar. O que você ajudar a Fundação Reviver, Deus vai multiplicar tudo na tua vida. Deus vai abençoar a tua vida. Deus pode mudar a tua história. Nós temos o asilo em Sarutaiá também, que precisa de ajuda também. Temos a creche Arco-Íris em São Paulo também. Temos a Casa Aberta a Reviver também. Então, tudo que você puder ajudar a Fundação Reviver, estende a mão. Estende a mão para ajudar a Fundação Reviver. E Deus vai estender a mão para te abençoar. Deus vai estender a mão para abençoar a tua vida também. Então vamos ajudar os nossos irmãos, vamos ajudar as nossas irmãs, porque tem muita gente precisando de ajuda. Tem crianças também que não tem um calçado para pôr no pé, não tem uma roupa quente agora com esses frios também. Você que, né, puder trazer um cobertorzinho, também pode trazer, lava bem limpinho, passa um comfort, arruma bonitinho, e você pode trazer, e Deus, Ele vai abençoar a tua vida, porque tudo que nós fizermos, o nosso Jesus, Ele está vendo, e a recompensa nossa vem do Senhor. Então, tudo que nós fizermos para ajudar, Deus, Ele vai nos abençoar. Então, ajude com amor, ajude com carinho, para que Deus venha abençoar grandiosamente a tua vida também. Agora, são 9:55. Nós temos 5 minutos, né, para ler uma palavra, deixar uma palavra vindo do coração de Deus aos nossos corações. Então, vamos ler uma palavra em nome de Jesus.

0: 121 diz o seguinte: elevo os meus olhos para os montes, de onde me virá o socorro? O meu socorro vem do Senhor que fez os céus e a terra. Irmãos, esta palavra é uma palavra muito linda, o guarda fiel, que é o nosso Jesus amado, que é o nosso Deus. Elevo os meus olhos para os montes. Em meio às lutas, em meio às provas, em meio às dificuldades, eleva os teus olhos para os montes. Olha para o alto e vê que o nosso Jesus, o nosso Deus, Ele vai te abençoar. Você está passando luta, você está passando prova, você está passando dificuldade. Olha para o alto e vê que o nosso Deus, o nosso Jesus amado, Ele é maior que tudo. O nosso Jesus querido, Ele é maior que tudo. As lutas estão tão pesadas, a prova está grande no teu lar, na tua casa, na tua família, mas olha para o alto e vê que o nosso Deus, Ele que tudo vê, Ele vai te recompensar, Ele vai te abençoar. Não importa o tamanho da prova, não importa o tamanho da luta, confie em Deus, tenha fé, tenha esperança no nosso Deus, que é Ele quem vai te ajudar, é Ele que vai abençoar a tua vida, é Ele que pode mudar a tua história. Eu quero fazer um convite a você que nunca aceitou Jesus para morar no céu. É tempo de aceitar Jesus. Os tempos estão se findando. Jesus está voltando. E você que nunca aceitou Jesus para morar no céu, aceite a Jesus para morar no céu. E Deus pode mudar a tua vida. E você que se afastou por um ou outro motivo, se afastou da presença do Senhor, volte imediatamente para a casa do Pai. O Pai precisa de você e você precisa do Pai. Nós vamos orar neste momento. Nós vamos orar. E eu tenho certeza que Deus vai abençoar a tua vida. Peça para o Pai perdoar os teus pecados, os teus erros. E que escreva o teu nome lá no céu, no livro da vida, para o grande dia, o dia do Senhor. E você que está afastado, volte imediatamente. Aguardamos você hoje, à tarde, a partir das 14h30, aqui no culto em pró à Fundação Reviver. Oramos ao Senhor. Senhor, meu Deus e meu Pai, Jesus amado, Jesus querido, Deus poderoso, graças te damos por mais essa oportunidade, Pai, que o Senhor nos concede para estarmos na Tua presença, para que o Teu nome seja louvado, para que o Teu nome seja glorificado, Pai. Jesus amado, Jesus querido, venha abençoar os nossos ouvintes. Pai, aqueles que estão Te aceitando como Salvador da sua vida, da sua alma, aqueles que estão voltando para a casa do Pai, Jesus amado, Jesus querido, venha abençoar grandiosamente. Venha derramar bênçãos, vitórias e grandes livramentos. Jesus querido, abençoa o culto desta tarde. Abençoa, Pai, em nome de Jesus Cristo. Abençoa, Pai, os teus filhos, as tuas filhas, que aqui estarão para tomar posse de uma grande vitória. Abençoa o meu lar, a minha casa, a minha vida. Abençoa o lar do diácono Joel, a família dele. Jesus amado, Jesus querido, abençoa o pastor e sua família, sua casa. Em nome de Jesus eu peço a Ti, Senhor, uma grande bênção e uma grande vitória. Em nome do Pai, do Filho e do Espírito Santo de Deus. Amém e amém, Senhor Jesus. Graças a Deus, que Deus venha abençoar a tua vida. Chegamos ao finalzinho deste programa, o programa em pró à Fundação Reviver, esse programa Semeando para Colher. E até quinta-feira, se Jesus não voltar. Aí se Jesus voltar, vamos se encontrar todos na glória. E eu te espero hoje à tarde, a partir das 14h30, no grande culto em pró à Fundação Reviver. Avenida Mauro Ramos, 184, Igreja Pentecostal, Deus é amor. Que Deus abençoe a todos. Fiquem todos na paz do Senhor Jesus.
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2: Graças a Deus. Eu cumprimento o povo de Deus com a paz de Jesus. Levanta as mãos, quem é grato a Deus. Por um minuto agradeço o Senhor por mais um dia de vida.

glória a Deus. Carta de Paulo aos Efésios, capítulo 5, versículo 14. Palavra de Deus para nós. Quem crê, diga amém. Carta de Paulo aos Efésios, capítulo 5, verso 14. Que Deus abençoe os irmãos visitantes, irmãos membros, obreiros, presbíteros, diáconos, simpatizantes da Igreja Deus e Amor. Sejam todos bem-vindos à casa do Senhor. Carta aos Efésios, capítulo 5. Vamos ler tão somente o verso de número 14, que está escrito. Por isso diz, desperta tu que dormes, levanta-te dentre os mortos, e Cristo te esclarecerá. Diga comigo, desperta, tu que dormes. Pode sentar, meus irmãos, e aplaudir a Jesus, ele é digno de glória, honra e louvor. Eu quero meditar sobre duas verdades poderosas. Diga comigo, duas verdades poderosas. Grava essa frase, irmãos. O pior sono não é o físico. O pior sono é o sono da alma. Porque quem dorme, ele não consegue ver, não consegue enxergar o perigo que lhe espera. O apóstolo Paulo, ele escreve uma carta, e essa carta à igreja de Éfeso, ela é cercada pela escuridão moral e espiritual, tanto no contexto da cidade, como no início da igreja. A título de conhecimento, a carta de Éfeso era uma carta poderosa, meus irmãos, porque ela nos ensina sobre o fundamento da nova vida em Cristo. E o apóstolo Paulo, inspirado pelo Espírito Santo, ele vai ao seme do sermão, ou da mensagem, ou da carta, ensinando que aqueles que pertencem a Jesus não devem mais viver nas trevas. Vou repetir, aqueles que pertencem a Jesus não devem mais viver nas trevas. Porque quem pertence a Jesus anda na luz, vive na luz, porque a luz tudo mostra, tudo revela. O capítulo 5, Paulo alerta sobre o perigo da negligência espiritual. Porque é possível alguém fisicamente estar presente no meio do povo de Deus, mas ainda assim viver espiritualmente adormecido. Porque nem todo mundo que está na igreja é de Deus e vai subir com a igreja. Muitos dizem Senhor, Senhor, mas o coração está longe de Jesus. Por isso o sono espiritual é um perigo. E esse sono espiritual acontece quando a sensibilidade com Deus diminui. É quando nós estamos dentro da igreja, mas perdemos a sensibilidade de perdoar, a sensibilidade de ler a Bíblia, a sensibilidade de orar, a sensibilidade e a necessidade de fazer um jejum. É quando nós perdemos a sensibilidade da urgência, da necessidade de buscar a Deus. Por isso, o alto engano tem destruído a muitos cristãos, que é a sensação de falso bem-estar. Quando nós pensamos que está tudo bem, quando nós pensamos que estamos de bem com Deus, a grande pergunta é, será que realmente estamos? Sensibilidade. Quando a pessoa perde a sensibilidade, ela perde o desejo de orar. Ela perde a sua frequência espiritual aguçada de buscar a Deus. Sensibilidade, quando a pessoa perde o desejo de deixar Deus ser a primeira coisa, a prioridade na sua vida.
Por isso Paulo proclama uma palavra forte: desperta tu que dormes. Porque esse chamado era importante para aqueles dias, e é importante, continua sendo extremamente atual e relevante para nós. Porque muitos estão distraídos com a Bíblia na mão. Muitos vivem distraídos espiritualmente, enquanto Deus está hoje chamando o seu povo para despertar. Porque não se engane, meu irmão, só ler a Bíblia dentro da igreja não é suficiente. Só vigiar dentro do templo não é suficiente. Só orar quando está dentro do templo não é suficiente. Só dizer que ama quando está dentro do templo não é suficiente. Só dizer que perdoa quando está dentro do templo não é suficiente. Só dizer que ama a Deus e que é íntimo de Deus quando está dentro do templo não é suficiente. Porque tem muitas pessoas que estão na igreja, mas não tiveram encontro com Deus da igreja. Por isso, hoje nós veremos duas verdades espirituais sobre o chamado de Deus para despertar. Diga comigo: despertar. Primeiro, o perigo de uma vida espiritual adormecida. Versículo 11. E não comuniqueis com as obras infrutíferas das trevas. Versículo 11, capítulo 5. Porque o sono espiritual acontece quando a vigilância diminui. Quando a pessoa para de vigiar, irmãos, ela começa a dar lugar àquilo que não é para dar lugar. Aos poucos a pessoa perde a sensibilidade para as coisas de Deus. E esse estado ele é muito perigoso, ele pode alcançar a minha vida, a sua vida, porque é quando a pessoa também abre espaço para a influência das trevas. Quando qualquer um de nós para de vigiar, nós começamos a dar lugar para aquilo que antes a gente não dava. Aí você começa a ver crente envolvido com Copa do Mundo, defendendo o Brasil. Porque não pode. Não sei se aqui pode, não pode. Nós só temos um ídolo, e não é o Neymar, não é o Cristiano Ronaldo, é o Rei dos Reis e Senhor dos Senhores. Quando o crente perde a sensibilidade espiritual, ele começa a focar em coisas que não é mais o nosso foco. Porque nós que estamos em Cristo não corremos atrás de uma coroa corruptível, nós corremos atrás de uma incorruptível. Nós não corremos atrás do prêmio desse mundo, corremos atrás do prêmio da coroa, a vida eterna. Por isso, parar de vigiliar é perigoso. Porque nós começamos a falar o que não é para falar. Começamos a pensar o que não é para pensar. E eu quero que você tenha essa consciência. Pecado não é apenas ferir o seu irmão. Quando você peca, você está ferindo a santidade de Deus. Você está ferindo a santidade de um Deus que é santo e perdoa o pecador, mas não ama o pecado. Então você não pode ter medo de pecar porque o pastor não vai saber, porque o irmão não vai saber, é porque Deus está vendo. Quando a luz da comunhão

coisas começam a ocupar o coração. Por esse motivo, a Bíblia nos alerta sobre a vigilância espiritual. E o próprio Jesus, no Evangelho de Mateus, capítulo 26, versículo 41, diz: vigiai e orai. Grava essa frase. Quando a vigilância espiritual é abandonada, o sono espiritual começa a dominar o coração. Por isso o Senhor está alertando a cada um de nós: desperta tu que dormes. Porque para o corpo dormir é bom, dormir é necessidade, dormir é importante, mas para a alma dormir é perigoso. Por isso esse chamado desperta tu que dormes é um convite para nós, para a igreja hoje, a renovação espiritual. Deus está nos convidando a despertar. Deus está chamando o seu povo hoje a sair da indiferença e voltar a uma comunhão viva com Ele. Porque quem anda de mãos dadas com Deus não tem tempo para se ocupar com coisas secundárias. Só que esse despertamento, ele exige de cada um de nós uma decisão espiritual. O texto diz no versículo 14: levanta-te dentre os mortos. Porque o despertamento espiritual começa quando o coração responde à voz de Deus. Porque não é pastor, é o Espírito Santo que está falando. Chegou o tempo de abandonar o pecado. Chegou o tempo de abandonar a mentira. Chegou o tempo de tirar a máscara. Chegou o tempo de liberar perdão. Chegou o tempo de ser crente na igreja, crente no trabalho, crente no emprego, crente quando todo mundo está vendo e quando ninguém está vendo. Chegou o tempo de gritar: Maranata, vem Senhor Jesus. Mas antes disso, põe tua casa em ordem, põe tua vida em ordem, põe tuas coisas em ordem diante de Deus. E não adianta, irmão, toda segunda-feira eu vou bater na mesma tecla, porque não existe outra mensagem. É a mensagem que nos confronta, é a mensagem que fere o nosso ego, que nos leva a refletir o quanto somos falhos e carentes da misericórdia de Deus. Segunda lição é que a transformação que a luz de Cristo produz, ela é tremenda. Versículo 14, parte B. Cristo te esclarecerá. Diga comigo: Cristo te esclarecerá. Porque quando alguém desperta espiritualmente, Cristo traz luz. Porque a presença de Jesus ilumina áreas da nossa vida que antes estavam na sombra. Porque essa luz produz em nós transformação. Então, se há algo na sua vida que está nas trevas, Jesus vai fazer brilhar a luz do Evangelho hoje. Jesus vai transformar você hoje. Quando há um encontro com essa luz, com a palavra, com Cristo, o coração começa a enxergar a vida como uma nova perspectiva espiritual. Porque a luz de Cristo traz libertação. O poder de Cristo traz libertação. O poder do nome de Jesus traz transformação. No Evangelho de João, capítulo 8, versículo 12, Jesus diz: eu sou a luz do mundo. Quem está em Jesus não anda em trevas, mas é alcançado, é impactado, é purificado, ele é curado, ele é transformado pela luz do Evangelho. Porque quando Cristo ilumina a vida do crente, ele deixa de ser confuso e passa a ser guiado pela verdade. Se tem pecado em oculto, é porque a luz ainda não alcançou algumas áreas da sua vida. Se ainda há vícios, é porque a luz ainda não alcançou algumas áreas da sua vida. Porque quando a luz alcançar, cai como Saulo, mas se levanta como Paulo.

e começa a declarar: meu Senhor. Por isso hoje Deus está chamando pessoas, crentes, ao despertamento espiritual. Porque despertamento e avivamento espiritual, irmão, não é pular e falar língua estranha. Nós podemos sentir graça de Deus aqui, e pode muitos crentes aqui sentir a graça de Deus, falar em mistério e sair daqui e continuar sendo mau caráter. Pode muitas pessoas disser, falar, eu recebi avivamento, e sair daqui, ou talvez até quando acaba o culto dentro da igreja, começar a mentir e murmurar. Por isso o Senhor está nos chamando a nos voltarmos a viver uma vida de santidade. Desperte para a presença de Deus, porque o relógio de Deus está correndo. Não há mais tempo de brincar de ser cristão. Não há mais tempo de levar o evangelho, como se diz em francês, à la volonté, de qualquer maneira. Não há mais tempo. Não há mais tempo para brincar. Em Romanos 13, versículo 14, o texto diz: já é hora de despertarmos do sono, porque nossa salvação está agora mais perto de nós do que quando aceitamos a fé. Coloca aqui Hebreus capítulo 10, versículo 37. Chegou o tempo de despertar, irmão. Eu quero te dar um conselho, pode soar como um absurdo, mas é de Deus. Chegou o tempo de quem é profano ser mais profano ainda. Você que está vivendo uma vida de sujeira, suje-se mais ainda. E aquele que é santo, santifique-se mais ainda. Porque chegou o tempo que Deus vai separar. Chegou o tempo que Deus vai chamar. Chegou. Chegou o tempo de nós tomarmos uma posição. Chegou o tempo de abrir mão do orgulho, do eu. Porque em Hebreus 10, 37 diz: porque ainda há um pouquinho de tempo, e o que há de vir virá e não tardará. Chegou o tempo. Se você não consertar hoje, ele vai vir. E se você estiver na brecha, ele vem e você vai subir. Se você não tomar uma posição diante de Deus, você pode perder sua salvação. Por isso o Senhor está convidando a cada um de nós, eu também não estou de fora, todos nós, a tomarmos uma posição hoje. Porque tem muitas pessoas que estão ganhando o mundo e vão perder sua alma. O Senhor está te convidando a abrir mão de tudo para ganhar a sua vida eterna. Deus está chamando hoje a sua igreja ao despertamento espiritual. Chegou o tempo de se arrepender. Chegou o tempo de se voltar a Deus. Esses dias o irmão falou para mim assim: o senhor só prega a mesma coisa. Eu falei para ele: mas que mensagem eu vou pregar? Se a mensagem urgente é salvação, é arrependimento, é conforto, é consolação, é exortação, o Senhor está falando com cada um de nós nessa noite. Chegou o tempo de vivermos uma vida de santidade, obediência e submissão à palavra de Deus. Diga para alguém do seu lado com respeito, amor e carinho. Diga assim, ó: é arroz que feijão que sustenta. Fica de pé. O que sustenta é arroz e feijão. É um alimento sólido. Oh, glória a Deus.
que nos vai dar combustão para chegarmos no céu. Com toda a humildade e respeito que eu tenho por essa igreja, eu quero convidar você a colocar as mãos no coração. E eu quero convidá-lo a se derramar na presença de Deus. E clamar nessa noite pela misericórdia de Deus, pela sua alma, pela sua vida. Porque todos nós carecemos da misericórdia dele. Senhor, me perdoa, Senhor. Perdoa, meu Deus, os meus pecados, Senhor. Nós estamos diante de um Deus que é santo. Três vezes Isaías viu eles dizendo, a voz dizendo, os anjos clamando: Santo, Santo, Santo é o Senhor dos exércitos. Diante de um Deus que é santo, eu me arrependo, eu me curvo e eu confesso, Senhor, que eu preciso. A tua igreja precisa do seu perdão, da sua graça, do seu poder, da sua misericórdia. Senhor, abre a janela dos céus e envia o refrigério, envia o teu amor, envia a tua graça, porque tua graça nos basta, Senhor. É a tua presença, derrama a tua presença. Precisamos da tua presença, como Moisés, que no capítulo 33 ele diz: se a tua presença não for comigo, não me deixe subir daqui, não deixe nós sairmos daqui sem a tua presença. Enche esse lugar com a tua presença agora. Orianda, labassurianda, labando, ribianda, labaia. Oh, glória a Deus! Enche a tua igreja! Orianda, labassurianda, labanda, labanda, labaia. Seja cheio, porque Ele está despertando a sua vida. Ele está renovando as suas forças agora.

revela, Senhor, revela o teu poder, revela teu poder. Derramando a lava, recebe. Hoje o Senhor está dizendo: eu estou trazendo despertamento, renovo. Não.

Ele está renovando aqui na frente, aqui no altar. Oh glória a Deus! Oh glória a Deus! Oh glória a Deus! Oh glória a Deus! Oh glória a Deus! Oh glória a Deus! Pai amado, gera em nós um desejo em te servir, em obedecer a sua palavra. Gera dentro de nós um desejo em orar, em ler a tua palavra, em ir fazer a obra, em estender as mãos ao caído. Gera em nós o teu poder, gera em nós a tua glória, gera dentro de nós o temor, o temor, o temor, o temor, e renova, Senhor. Renova, Senhor! Renova, Senhor! Recebe o renovo de Deus! Recebe o renovo de Deus! Recebe o renovo de Deus! Recebe o renovo de Deus! Ele está renovando! Olha ele renovando aqui na frente! Renova, Jesus! Renova, Jesus! Renova a nossa vida! Renova a nossa fé!

Sede, pois, imitadores de Deus como filhos amados. Andai em amor como também Cristo vos amou e se entregou a si mesmo por nós, em oferta e sacrifício, vivo a Deus, em cheiro suave. Oh, glória! Receba forças para prosseguir na caminhada com Deus, oh, glória!

Levante as mãos e diga: Senhor Jesus, eu te agradeço, porque até aqui as tuas mãos me sustentam. Até aqui o Senhor tem cuidado de mim. Eu quero chamar todo mundo aqui na frente para a gente terminar. Eu quero fazer uma oração especial, irmãos. Você vai fazer uma oração por você agora. Esquece agora as contas por um minutinho. As lutas, as batalhas, as crises. Coloque as mãos no seu coração. Hoje é noite de entrega. É noite de recomeço. Pode o justo 7 vezes cair, mas 7 vezes ele se levanta. Ô, glória! As misericórdias do Senhor são a causa de nós não sermos consumidos. Nós estamos aqui pelo mérito da cruz, por causa de Jesus. Põe a mão no coração, feche os olhos. Meu Deus, a igreja clama, Senhor. Pede o Senhor para sarar a tua alma. Pede o Senhor para transformar seus pensamentos. Fala para Deus: cria em mim, Senhor, cria em mim, oh glória, um coração puro, renova dentro de mim um espírito reto, crava a eternidade nos meus olhos, Senhor. Senhor, eu quero ter a mente de Cristo, uma mente transformada, uma mente purificada. Fala com Deus, fala com Deus. Nós nos colocamos diante de ti, Senhor. Transforma tudo que há dentro de mim. Transforma tudo que há dentro desse irmão. Transforma tudo que há dentro dessa irmã. Sara, meu Pai, a alma dessa pessoa aflita. Sara esse coração, Senhor. Porque ainda há um pouquinho de tempo, mas o que há de vir virá e não tardará. Meu Deus, sara minha alma, sara a igreja, Deus de amor, em Florianópolis, sara os crentes, sara o teu povo, sara a membresia da igreja, sara os casais, sara os corações feridos, sara os corações que estão abatidos, os corações depressivos, os corações amargurados. Sara, Jesus, sara, meu Pai, sara essa igreja. Tenha liberdade para fazer obras gloriosas nesse lugar. Eu creio, Senhor, que nós vamos ver a sua glória sendo derramada, o seu poder sendo derramado, a sua presença sendo derramada sobre a vida do teu povo. Renova, Senhor, renova, Senhor, aviva dentro de nós o desejo em te servir, o desejo em te buscar, o desejo em te adorar, um desejo em te servir de corpo, alma e espírito. Sinta a presença do Senhor entrando nas suas veias, nos seus nervos, na sua carne. Sinta a presença do Senhor sarando a ferida da alma, transformando o seu coração. Sinta a presença de Deus te renovando, curando a sua doença. Ele arranca o nódulo, ele arranca o caroço, ele arranca a depressão. O nome de Jesus arranca a incredulidade, arranca a frieza, o desânimo espiritual. Chegou o tempo.
tempo de declarar: desperta tu que dormes, desperta a igreja do Senhor, desperta para orar, desperta para evangelizar, desperta para ler a palavra, desperta para orar de madrugada, desperta para jejuar, desperta para consagrar santidade ao Senhor, santidade ao Senhor, santidade ao Senhor, santidade ao Senhor, santidade ao Senhor. Ser santo, porque Deus é santo, glória. Orianda la paia, derrama como a nuvem de glória, Senhor, como a nuvem de glória, como a nuvem de glória. Enche o nosso coração, enche o nosso coração. Pede o Senhor para encher sua vida, para transformar a sua vida agora.

0: Diga glória a Deus. Põe as mãos no coração. Espírito Santo tem uma grande obra na tua vida, viu, meu irmão? E ele diz: hoje eu marquei esse encontro contigo aqui. Chegou o tempo de voltar para o lugar da onde você nunca deveria ter saído, meu filho. Você pediu: eu quero ouvir tua voz falando comigo, se é para me reconciliar. E hoje o Espírito Santo falava comigo ao meu coração: diga para ele que chegou o tempo de voltar. Qual que é o seu nome, meu filho? Hã?
1: Júnior.
0: Chegou o dia, viu? Estende as mãos para cá, igreja. Senhor Jesus, eu apresento o Júnior, que em lágrimas está aqui diante do altar. Ele está reconciliando contigo, Senhor. Oh, meu Deus, ajuda esse homem, Senhor. Dá força para ele, Espírito Santo. Escreve o nome dele no livro da vida lá no céu. Diga comigo: Senhor Jesus, perdoa meus pecados. Escreve meu nome no livro da vida e me dá forças, em nome de Jesus. Paz do Senhor, irmão Júnior. Seja bem-vindo, viu? Seja bem-vindo ao reino de Deus. Glória a Deus. Quem dá glória a Deus? Levante as mãos. Que a graça e o amor de Deus e a comunhão do Espírito Santo de Deus esteja com todos nós, não só agora, mas para todos sempre. Com muita alegria, três vezes: a, e a, e a.
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1: E nós temos a certeza, Pastor Samuel Dolor, que Deus há de alcançar a vida de todo aquele que entrar nesse desafio. Esse que não ficar de fora deste desafio, ele vai receber a resposta do Senhor. Porque a igreja, ela está posicionada na forma que Deus chamou, na oração, na consagração, em períodos de oração diários diante da presença do Senhor, nesses 30 dias de oração, para que Deus venha corresponder este amado ouvinte que entrar no propósito, esse empresário, este microempreendedor, este trabalhador autônomo, você que está desempregado também, faça um propósito com Deus e Deus vai mandar fogo e as portas vão se abrir para você também. Você que está passando por opressões malignas também, Deus, ele traz esta libertação completa sobre a sua vida. Tenha certeza do mover de Deus sobre a sua vida, sobre o seu lar, através do desafio de Elias.

0: quero chamar a atenção do povo de Deus, porque Deus já tem operado, feito obras gloriosas no segundo dia da campanha, o desafio de Elias. Quando nós falamos sobre o desafio de Elias, o diabo se enfureceu, o inferno se estremeceu e o nome do Senhor foi glorificado. Vamos acompanhar já o que aconteceu no segundo dia da campanha, o desafio de Elias. No desafio de Elias, ele diz: eu cesso essa enfermidade, arranco de você. Sai do estômago dela, segura aí. Vai vomitar, que é o desafio de Elias. Diga: queima ele, Jesus. A palavra de Deus não faz curva, Satanás. Vomita. Põe para fora essa macumba agora. Todos verão que Deus responde com fogo. Aperta aí agora e procurador. Se doer, a senhora pode falar, você é um mentiroso. Procurador, hã?
1: Não, não tem mais.
0: Quanto tempo?
1: Para medicina, eu tinha 18 miomas no útero.
0: Procurador, agora!
1: Não tem mais.
0: Apertava, doía?
1: Eu não conseguia nem me mexer. Nem...
0: Mexa aí, baixa aí! Baixa aí! É desafio de Elias! Eu sei como eu subo aqui nesse altar. Eu não subo aqui debaixo de pecado, com nada no tapete, vendo nada errado na internet. Eu subo aqui debaixo da autoridade de Deus. Cadê a dor, minha irmã? Cadê?
1: Não tem mais. Foi como que se...
0: O que a senhora sentiu?
1: Como que se colocasse uma mão e tirasse na hora.
0: Foi o desafio de Elias. Foi a mão de Deus. Irmão, você tá na Deus amor, pode dar glória a Deus. Pode bater palma para Jesus. É o desafio de Elias. Tem uma pessoa aqui, ó, vítima de um trabalho de bruxaria. Diga: queima ele, Jesus. É o desafio de Elias, Satanás. Pega toda a tua trouxa agora.
1: Eu não vou parar. Enquanto eu não te matar,
0: Cala a boca, você só fala quando eu mandar. Você não gostou dessa campanha, o desafio de Elias, né? Fala!
1: Não.
0: Já, fala!
1: Não.
0: Estende a mão para cá, igreja, e diga: toda legião, toda obra maligna, toda obra da bruxaria, em nome de Jesus, sai! Fala amém, minha irmã. Jesus te faz vencer hoje. Jesus manda te dizer: hoje eu te purifico, eu queimo essa maldição sobre a tua vida, receba a tua vitória, levanta a mão e dá glória a Deus. O Espírito de Deus está dizendo: eu restauro a tua saúde. Sai do estômago dela esse trabalho de bruxaria agora. Esse caroço maligno, em nome de Jesus, sai! Jesus te dá saúde, aperta agora aí. Procura essa dor, essa enfermidade, esse inchaço que a senhora entrou aqui sentindo. Cadê?
2: Não tem mais, nada aqui.
0: Quanto tempo a senhora estava sentindo isso?
2: Tinha dito que estava bem inchado mesmo.
0: É. Jesus falou para mim: eu te dou saúde hoje. Aí você acompanha o que já tem acontecido no segundo dia, Pastor Maico, da poderosa campanha, o desafio de Elias. Agora a grande pergunta é: você vai ser ouvinte ou participante das bênçãos de Deus?
3: É isso mesmo, Pastor Samuel. Nós não podemos somente, você que está nos acompanhando, ficar ouvindo os milagres que Deus tem feito. As libertações, as curas, as transformações, as portas que têm que se aberto diante do povo que entra no desafio. Você tem que ser um participante, venha para cá, entre no propósito. Você tem a possibilidade de vir à igreja e Deus operar diretamente aqui. 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
1: Paz do Senhor Jesus, aqui é a irmã Luciene. Eu moro aqui na cidade de Guarulhos e eu quero contar uma bênção que eu recebi de Deus, né? Nosso Senhor Jesus Cristo, a libertação do meu filho. Meu filho estava nas drogas, irmãos, e eu ali orando, jejuando, né? Mas nada estava acontecendo e ali se aprofundando mais ainda nas drogas. Aí quando foi um dia, o Senhor colocou no meu coração para que eu pegasse um cofrinho da Fundação Reviver, fizesse um propósito, fizesse um voto e preencher aquele cofrinho. E assim eu fiz, assim eu peguei aquele cofrinho, né, com muita fé, comecei a colocar as moedas, né, colocando moeda. Aí quando estava mais ou menos na metade do cofrinho, eu ouvindo a rádio, né, Deus é Amor, e ali eu ouvi um testemunho de uma mãe, que ela contava que ela tinha pegado um cofrinho da Fundação Reviver e feito um propósito, que ela estava com dois filhos nas drogas, né? E ela pegou esse cofrinho da Fundação Reviver, mas antes de terminar de preencher aquele cofrinho, ela falou assim que os filhos delas foram libertos. Aí a minha fé aumentou, minha fé foi, né, a mil. Eu falei, amém, Senhor, eu creio, Jesus, eu creio que assim como o Senhor fez na vida dessa mãe, o Senhor também vai fazer na minha vida. Aí eu tive mais pressa, pegava dinheiro, trocava por moeda para colocar, porque o meu propósito era só de moeda de 25, né, de 50 e de 1 real. Estava faltando mais ou menos dois dedos para encher aquele cofrinho. Meu filho foi liberto. Ele chegou e falou para mim, mãe, eu tomei uma decisão, falei com Deus que a partir de hoje eu não vou usar mais drogas. É assim que Jesus faz, irmão. É assim que Jesus faz para que o nome dele venha ser glorificado e exaltado. E assim aconteceu, irmão. Já vai para um ano, né, que meu filho parou de usar drogas, para a glória de Deus. Então você que está me ouvindo nesta hora, né, você que está ouvindo esse áudio, creia, confia no Senhor, porque no momento certo ele vai libertar o teu filho também. Faça propósito, Afonso Viver, pega o cofinho, né? Faça propósito e creia, porque a vitória é nossa, em nome de Jesus Cristo. Eu agradeço ao Senhor por mais essa bênção, porque as bênçãos são muitas, mas essa eu queria relatar para o nome do nosso Deus ser glorificado. Amém? Que Deus abençoe a todos, em nome de Jesus.
2: Olá, ouvintes, a paz do Senhor Jesus. O meu nome é Andressa Abreu. Eu sou do estado de Minas Gerais, sou da cidade de Campos Gerais. Sou mantenedora dessa obra, Fundação Reviver. Sempre ajudei essa obra com muito amor no meu coração. Deus sempre colocou no meu coração o desejo de ajudar. Eu sou prova viva de muitas curas que Deus tem feito através dos votos, através de bênçãos que Ele tem realizado na minha vida e conquistas. Ouvintes, o meu desejo era de fazer uma faculdade, porém eu não tinha condições e imaginava que eu não tivesse capacidade. Eu parei de estudar e voltei a estudar. E eu não sei como o Senhor Jesus, Ele me colocou dentro de uma faculdade. Mas eu havia me inscrito em uma faculdade e eu paguei a primeira parcela, esperando ali lotar de turma, de alunos, para começar o curso. E me ligaram dizendo que não havia quantidade de alunos que precisava para que iniciasse o curso. E veio uma tristeza muito grande no meu coração. Onde eu falei com Deus, realmente, acho que não é para mim fazer uma faculdade. Passado-se um mês, eu recebi uma ligação que eu havia ganhado uma bolsa de estudos. Eu não sei como, mas foi Jesus. Eu me formei, eu estudei, eu me formei e hoje eu tenho o meu diploma. Em seguida, Deus me deu o meu carro e a faculdade que eu fiz, eu não paguei um real e eu ainda ganhava uma ajuda mensalmente do governo. Eu quero dizer para você que pensa que não é capaz, que não tem condições, para você não desanimar. Faça propósito com Deus, faça voto com Deus, porque essa obra, Fundação Reviver, não é sonho do coração de nenhum homem, é o sonho do coração de Deus. Que você ajude, que você confie no plantio, mas confie também na colheita. Hoje eu estou colhendo vitórias, então que você não desista. Abençoe essa obra, porque essa obra, Jesus, ele trabalha através dessa obra. Não importa a quantia que você ajude, mas ajude de coração. Eu não paguei um real pelo meu carro, eu não paguei um real pela minha faculdade. Eu ganhei a minha faculdade, eu ganhei o meu carro. E Jesus, ele tem realizado curas, bênçãos, maravilhas na minha vida e na vida da minha família. Jesus, ele curou a minha mãe de embolia pulmonar, insuficiência cardíaca, derrame pleural, tudo isso através da Fundação Reviver. Que Deus abençoe a todos vocês e não desistam dos seus sonhos, porque Jesus, ele realiza sonhos, sim.
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11 da manhã com mais 19 minutos, hoje dia 25 de junho de 2026, estamos felizes, queridos irmãos, por mais uma oportunidade que Deus está preparando para mim, também para você, você na audição e nós aqui na locução, falando do amor de Deus através das ondas amigas desta emissora, que é o programa Voz da Libertação, que é 24 horas no ar, levando o amor de Deus ao coração daqueles que estão tão distante, precisando da ajuda de Deus. Você que está em sintonia com esta programação, já prepare a sua fé, porque daqui a pouquinho nós iremos orar, nós iremos clamar, nós iremos apresentar a sua vida nas mãos de Deus. Deus vai fazer algo muito grande acontecer na sua vida através da oração do recomeço. Como é bom recomeçar, queridos irmãos, como é bom poder ter essa oportunidade de um novo recomeço na história de vida que nós estamos vivendo. Lembre-se de uma coisa, nunca é tarde. Hoje é o dia que Deus preparou para você. Hoje é o dia que Deus reservou para a sua vida. Hoje é o dia em que Deus reservou para a sua casa. Ou melhor, corrigindo, a oração do Salmo 91. É a oração do Salmo 91. Nós vamos clamar. É o clamor daqueles que habitam no esconderijo do Altíssimo. Hoje é quinta-feira, e quinta-feira nós temos uma programação especial daqui a pouquinho, no horário das 3 da tarde, aquele grande culto que irá acontecer aqui no Templo da Glória de Deus, ele mesmo, nosso querido irmão Eren de la Lande, ministrando a palavra de Deus e orando em favor de todos. Então, enquanto você se prepara, nós vamos apenas flash de um louvor, e já volto orando com todos vocês, para vocês já mandar os seus pedidos de oração no WhatsApp da nossa emissora, que já está aberto diante de mim aqui, ó. José Ricardo já mandou, Lidiane já mandou, Xavier, Marlene, Rinaldo, isso, Taila já mandou, Eliana já mandou, olha quantos nomes já chegou para a oração do Salmo 91. Eu quero o seu nome também, então mande agora mesmo seu WhatsApp para este número que eu vou passar para você. Este é o WhatsApp, DDD 11 98292 3392. Mais uma vez, DDD 11 98292 3392. Vamos lá, flashes de um louvor e já volto orando com todos vocês.

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1: Vamos lá, queridos irmãos, um momento de oração. Como eu já disse, nós vamos orar por todas as pessoas que mandaram seus pedidos de oração. O livro da oração já está diante de nós e nós vamos colocar nas mãos de Deus e apresentar, porque nós cremos no poder da oração. Você saiu daqui? Vamos ao clamor do Salmo 91. Maravilhoso, eterno e soberano Deus, aqui estou mais uma vez entrando na tua presença, ó Deus, para clamar com milhares e milhares de vidas que estavam aguardando, Senhor, esse clamor do Salmo 91. É a oração daqueles que habitam no esconderijo do Altíssimo, à sombra do Onipotente descansará. Senhor, quantas vidas buscando descanso para sua alma, quantas vidas que estão buscando, ó Deus, em lugares errados, Senhor, em lugares que não produz mudança, que não produz transformação. Aqui estamos, ó Deus, entrando na tua presença, neste propósito de clamar a ti, neste propósito de invocar o teu nome enquanto se pode achar. É a tua promessa, ó Deus, é a tua palavra, ó Deus, que diz que 1.000 cairão ao teu lado, 10.000 à tua direita, mas tu não serás atingido.

0: ajuda o teu povo, ó Deus, o teu povo que está necessitando muito da sua ajuda, o teu povo que está no vale das aflições, no vale da angústia, no vale da solidão, ó Deus, estão gritando pelo teu socorro. Estão clamando, porque sabe, ó Deus, que a última palavra, quem dá não é o homem, mas é o Senhor. E eu acredito que por intermédio desta oração, eu acredito que por intermédio deste clamor, eu creio, meu Deus, que o Senhor fará maravilhas acontecer no ambiente que esta pessoa está vivendo. Senhor, a tua promessa, Deus, para esta família é muito grande, a tua promessa, ó Deus, para a vida dos teus servos que estão orando neste momento, quantas vidas clamando por libertação, quantas vidas clamando por transformação, ó Deus, eu creio que neste momento de oração, Senhor, o Senhor já está atendendo a oração daqueles que estão, Senhor, hospitalizado, daqueles que estão desenganados pelos médicos. Os médicos já informou, ó Deus, é somente um milagre, e milagre, Senhor, é o Senhor que faz. Milagres é o Senhor que realiza, milagres, ó Deus, é somente o Senhor que pode operar, e milagres não se explica, milagres vive, ó Deus, nós viveremos este milagre, esta família viverá este milagre, ó Deus, porque a tua promessa, Senhor, no Salmo 91 diz, porque tu disseste, eu o livrarei, porque a mim se apegou, protegê-lo-ei, porque conheceu o meu nome. Senhor, em ti há descanso, em ti, Senhor, há felicidade, em ti, ó Deus, há alegria para o coração do aflito. Abraça esta alma, Senhor. Abraça esta vida que está chorando, abraça esta vida que está se lamentando, abraça, meu Deus, abraça, Senhor, aqueles que não têm mais força para orar, aqueles que não têm mais força para clamar, está tomado pelas lágrimas, pelo desespero, pela dor, Senhor, eu creio, meu Deus, eu creio que neste momento tão especial de oração, o Senhor já está fazendo maravilhas acontecer em todas as áreas, em todos os momentos que o teu servo clama. Nós cremos que o Senhor está, ó Deus, com as tuas mãos estendidas para estender as mãos e garantir o grande milagre. Estende as tuas mãos para aqueles que estão no fundo de um abismo, ó Deus. Senhor, entregue a depressão, a solidão. Senhor, não querem mais viver, já pediram a morte, mas eu creio que o Senhor entrará com vida e vida com abundância, porque a tua palavra que nos ensina, ó Deus, aquele que habita no esconderijo do Altíssimo, descansará à sombra do Onipotente. Senhor, quantas promessas, as promessas, Senhor, são grandes para a vida daquele que clama. Atende a nossa oração, livra o teu povo e protege para a tua glória, é o que eu te peço e te agradeço em nome de Jesus, amém e amém, Senhor Jesus.
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0: Aí está, queridos irmãos, a oração do Salmo 91, 11 da manhã com mais 29 minutos. Você que está em conexão conosco, conectado com esta programação, não saia daí. Nós iremos agora um momento informativo, isso, Cristão pelo Mundo, e voltaremos com vocês dentro de mais alguns minutos. Não sai daí não, porque esta oração moveu as mãos de Deus e eu tenho certeza que Deus já começou a operar prodígios e maravilhas aí mesmo aonde você está. Prepare a sua fé, porque daqui a pouquinho nós vamos voltar também com a oração do meio-dia. Então vamos lá, Cristão pelo Mundo, bloco de notícias, e eu já volto com todos vocês.
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0: oração aqui na Rádio Deus é Amor. Lares de acolhimento. Instituições cristãs resgatam crianças em situação de risco extremo. Milhões de crianças pelo mundo crescem dolorosamente sem o cuidado de uma família. Elas enfrentam a fome, o abandono total e a falta de oportunidades básicas da vida. Orfanatos mantidos por missões cristãs oferecem um refúgio seguro e incrivelmente amoroso. E nesses locais protegidos, as crianças recebem alimentação nutritiva, roupas limpas e morada. A educação escolar também é tratada como uma prioridade máxima para garantir um futuro promissor. O ambiente é preparado com dedicação para que se sintam verdadeiramente em uma casa. O cuidado emocional e espiritual ajuda a curar lentamente os traumas do passado. Valores morais baseados no amor e no respeito são ensinados diariamente pelos cuidadores. As crianças crescem sabendo com firmeza que são valiosas e muito amadas pelo Criador. Muitos jovens que crescem nesses lares se tornam grandes líderes em suas nações. O antigo ciclo de pobreza e abandono, ele é quebrado pela poderosa intervenção da fé. O apadrinhamento à distância é a principal ferramenta que sustenta esse lindo trabalho. Luz do Saber. Projetos de alfabetização usam textos bíblicos para ensinar adultos. O analfabetismo ainda aprisiona cruelmente milhões de adultos em países em pleno desenvolvimento. E sem saber ler, eles enfrentam dificuldades diárias no trabalho e na sociedade. Projetos missionários têm criado escolas noturnas totalmente de graça para esse público. As aulas frequentemente utilizam ricas histórias bíblicas como material básico de leitura. Os alunos aprendem a juntar as letras enquanto descobrem mensagens de grande fé. O método desperta um interesse profundo e acelera consideravelmente o aprendizado das palavras. Mulheres adultas são as mais beneficiadas por essas maravilhosas iniciativas transformadoras e sociais. Ao aprenderem a ler, essas mulheres conseguem ajudar os filhos nas difíceis tarefas da escola. A autoestima se eleva de forma emocionante quando assinam o nome pela primeira vez. A leitura abre os olhos para direitos civis e noções de higiene muito importantes. O letramento, ele liberta mentes presas e cria comunidades muito mais fortes e justas. A educação baseada em princípios cristãos ilumina fortemente os caminhos para o futuro.
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4: De que adianta, meus irmãos, alguém dizer que tem fé se não tem obras? Acaso a fé pode salvá-lo? Se um irmão ou irmã estiver necessitando de roupas e do alimento de cada dia, e um de vocês lhe disser: vá em paz, aqueça-se e alimente-se até satisfazer-se, sem porém lhe dar nada, de que adianta isso? Assim também a fé, por si só, se não for acompanhada de obras, está morta. Tiago, capítulo 2, versículo 14 ao 17.
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0: meu nome é Nelma Emerick, falo de Belo Horizonte, de onde acompanho aqui essa programação abençoada da Igreja Pentecostal Deus é Amor. Embora não seja desse ministério, aprecio e amo muito. Tenho sido grandemente abençoada pelas transmissões dos cultos, das quartas-feiras, das sextas-feiras, e todos os pastores que estão aí como locutores, apresentando e trazendo aí testemunhos edificadores para a nossa vida. Graças a Deus pela vida de vocês. E eu vou contar brevemente um testemunho, o mais recente, né, dos milagres que me ocorreu nessa semana. Na última sexta-feira, eu estava participando do culto Guerra contra o Mal com o pastor Kleber de Oliveira, e há 3 anos eu venho sofrendo de uma infecção urinária, cujos exames foram feitos e não diagnosticava exatamente o que vinha acontecendo. No exame de urina, acusava a existência de uma bactéria, mas muito embora eu tenha sido medicada por várias vezes por vários antibióticos, nada estava resolvendo. Inclusive, na semana passada, eu também fiz uso de uma outra medicação que o médico havia prescrito. Então, nesse culto da tarde, eu estava sentindo muitas dores e eu estava atribuindo a essa infecção, e eu me questionava com o Senhor por que é que isso vinha acontecendo até hoje, se essa bactéria estava resistindo aos antibióticos, por que essa bactéria e qual seria, estava aí resistindo aos antibióticos. E naquele dia eu senti muitas dores, né, quando fui fazer minhas necessidades fisiológicas, muitas dores ali. E aí eu comentei e conversei com o Senhor ali naquele culto, sendo grandemente edificada pela palavra, o Senhor me falando ali a todo tempo que Ele ia me curar. E o pastor Kleber de Oliveira obteve a revelação da parte de Deus que o Senhor estava curando pessoas com infecção urinária, e eu tomei aquela palavra para mim, tomei posse pela fé daquela palavra. E logo que eu acabei de orar, no final ali do culto, das ministrações, eu comecei a sentir uma dor muito forte na hora de urinar. E quando eu fui urinar, saiu um sangue, fiquei extremamente preocupada, mas era Deus operando, glória a Deus. O Senhor operou grandemente e eu expeli um cálculo renal que eu jamais pensei que tivesse. Inclusive, não foi diagnosticado na ultrassom que eu havia feito há um tempo atrás. Então, já há 3 anos quase que esse cálculo renal vem sendo aí mantido, estava sendo mantido nos meus rins, na bexiga, né? E graças a Deus ali eu expeli aquela pedra e na hora, irmãos, a dor sumiu, passou ali. Aquela infecção foi estancada pelo poder do sangue de Jesus. Agradeço a oportunidade, glorifico o nome do Senhor e agradeço demais a ajuda dos irmãos nas orações, nas transmissões dos cultos, que são muito edificantes. Deus tem grandemente abençoado todo aquele que escuta essa rádio. Deus abençoe. O nome do Senhor foi glorificado nesse milagre que Ele fez, que Jesus fez na minha vida. Um grande abraço, a paz do Senhor Jesus.
1: 11:41, aí está o que Deus está realizando na Igreja Pentecostal Deus e Amor, queridos irmãos, através destas grandes campanhas revelada por Jesus. E amanhã, sexta-feira, é a sexta-feira da libertação total, é a sexta-feira em que Deus escolheu para trazer, queridos irmãos, libertação para aqueles que estão buscando em Deus. Por isso, eu já quero convidar você, neste momento que está nos acompanhando, precisando muito da libertação, você que está aí no vale da depressão, da solidão, ouvindo vozes, você que conhece alguém da sua família que está padecendo, sofrendo, precisando muito do alívio do céu. É amanhã, sexta-feira, 7 da manhã, 9 da manhã, 11 da manhã, às 3 da tarde e às 7 da noite. Já estou confirmando a minha presença. Às 9 da manhã, queremos orar por aqueles que estão precisando da libertação de Deus, já no primeiro horário. Já no primeiro horário, que acontece às 7 da manhã, já tem um homem de Deus em santo jejum a Deus, ministrando a palavra de Deus e orando em favor de todos que estarão presentes neste seguinte endereço, Avenida do Estado, 4568, aqui na Liberdade, no coração de São Paulo. Você que está me acompanhando neste momento, que precisa muito da libertação, você não aguenta mais viver a vida que está vivendo, você já fez de tudo e não houve mudança, eu quero te convidar para estar comigo às 9 da manhã, 9 horas da manhã, em santo jejum a Deus, eu estarei levantando as mãos aos céus e orando em favor da sua vida e em favor da sua querida e amada família. Tudo que você precisar, meu irmão, Deus está pronto para te entregar. Por isso, eu quero convidar você, você que já bateu em tantas portas, já buscou em tantos lugares, você já fez de tudo e não houve mudança. Mas amanhã, sexta-feira, da sua libertação, sexta-feira, que Deus vai colocar um ponto final no teu sofrimento. Sexta-feira, que Deus está com as mãos estendidas para pelejar por você. Jesus mesmo disse: vinde a mim cansados e oprimidos, que eu vos aliviarei. Para ter alívio na sua alma, não adianta. Você pode buscar em outro lugar, mas não vai conseguir. Aquilo que é para Deus fazer é somente vindo para a igreja. Deus é amor e Deus, ele irá fazer em prol da sua vida. 7, 9, 11, às 3 da tarde e às 7 da noite. Já estou confirmando a minha presença às 9 da manhã, presbítero Kleber às 3 da tarde e o nosso querido irmão Fábio no horário das 7 da noite. Olha quantas concentrações em um único dia Deus está preparando para você, que vai deixar tudo e vai vir buscar o milagre das mãos de Deus aqui no Templo da Glória de Deus.

crê no milagre, Deus vai tirar você deste vale que você está enfrentando, Deus vai tirar você, meu irmão, minha irmã, você que pensou em cometer até o suicídio, não faça isso não, dê uma oportunidade para a sua vida e venha desfrutar de algo tão grande que Deus preparou para você amanhã, sexta-feira. Querida irmã Mona Lisa, nós vamos ouvir o que Deus tem feito na sexta-feira aqui no Templo da Glória de Deus. Sexta-feira, meu irmão, é dia de guerra. Sexta-feira é dia de batalha. Sexta-feira é dia de libertação. Sexta-feira é dia em que os demônios não resistem o poder da oração, porque a oração que está sendo feita é para derrotar as obras do diabo que vem tentando lutar contra a sua vida. E é por isso que nós estamos convidando aqueles que querem ser livre, aqueles que querem ser liberto, aqueles que querem ser tocado pelas mãos de Deus, não vá para outro lugar. Venha para a Igreja Deus e Amor, aqui no Templo da Glória de Deus. Você vai receber uma unção, você vai receber a palavra, você vai receber uma oração e vai voltar para casa dando testemunho que valeu a pena entrar por essas portas da Igreja Deus e Amor. Lembrando que a entrada do templo, ela está acontecendo pela Avenida Prefeito Passos, número 10. E o Templo da Glória de Deus, você já sabe, é muito conhecido este endereço. É muito conhecido este endereço, Avenida do Estado 4568, aqui na Liberdade, no coração de São Paulo. Preste muita atenção, meu irmão, preste muita atenção, minha querida irmã, jovens que estão me ouvindo, porque isto, meu irmão, vai acontecer na sua vida, libertações Deus está preparando para você.

0: paz a todos, irmãos de São Paulo. Sou daqui do Rio Grande do Sul, da cidade de Canoas. Vim contar um pouco do meu testemunho. Do começo de 2021 para trás, eu não tinha nenhum problema. De 2021 até 2024, eu tive depressão, ansiedade, bipolaridade, tremor, quepaxo. Cheguei a ficar internado por problema de surto psicótico 2 vezes na clínica. Tomava 8 remédios por dia. Tomava 2 injeções em casa 15 dias, ou dol para problema de surto. Frequentei o CAPS, agora não frequento mais. E no CAPS o médico lá me deu um laudo falando que eu tinha esquizofrenia. Mas graças a Deus eu fui tão tremendo que não deixou tirar a minha vida, que eu fiquei com vontade de tirar a vida quando ele falou. Comecei a buscar Deus, fazer jejum nas campanhas. E um dia, numa sexta-feira, na libertação, Deus usou uma irmã num jejum para falar para mim que eu estava curado, que Deus estava me curando. Graças a Deus, hoje eu não tenho tremor, não tenho bipolaridade, não tenho ansiedade, não tenho depressão, não tomo remédio, não tomo injeção, não vou pro CAPS. Graças a Deus, eu tô feliz. Antes eu vivia na rua, quando eu ia no mercado, em algum lugar da rua, eu pensava que alguém estava me seguindo quando eu estava na rua, não conseguia dormir. Mas Deus foi tão tremendo na minha vida, e esse é meu testemunho. E hoje eu tô muito feliz, graças a Deus, e não penso em me suicidar. Só penso em mais buscar Deus.
1: Paz do Senhor Jesus, eu me chamo Márcia. Estou passando aqui para contar uma bênção que o Senhor operou na vida do meu esposo através da campanha de sexta-feira. Eu levantei pela manhã, na sexta-feira, e meu esposo já fazia 2 dias que ele estava ruim, a gente já tinha ido ao médico, aí um médico avaliou ele, disse que era uma coisa, aí à noite ele arruinou, a gente foi novamente pro médico, ele não conseguindo trabalhar, aí outro médico avaliou ele, disse que era outra coisa, ele com muitas dores mesmo. Aí até que ele desceu pro trabalho, mas ainda foi com muitas dores, tomando medicação. E eu fiquei em casa, e no momento que o pastor Rivair estava pregando a palavra, na sexta-feira pela manhã, no culto das 9, no momento da oração eu dobrei meu joelho e comecei a orar com o Senhor. E eu fiz um voto com Deus no momento da oração. Eu falei com o Senhor, se o Senhor curasse o meu esposo, que ele voltasse do trabalho sem sentir nada, que não precisássemos a gente novamente voltar para o médico, que eu iria testemunhar o milagre. Irmãos, meu esposo, ele chegou às 6 horas da tarde sem nenhuma dor. E graças a Deus ele está bem, parou com as medicações todas. O Senhor operou o milagre na vida dele através dessa campanha de libertação de sexta-feira, através do culto transmitido. E eu tinha colocado a foto dele e fiz esse propósito com Deus ali, orando juntamente com o servo do Senhor, e o Senhor operou milagres. Estou muito grata ao Senhor. Deus abençoe os irmãos, o Senhor continue usando a cada dia mais o programa Voz da Libertação e alcançando vidas. Me chamo Márcia Aparecida Teixeira, meu esposo chama Júlio César. A gente reside na cidade de Aembi, interior de São Paulo. Deus abençoe.
2: Aí está a prova do que Deus está realizando na grande campanha de sexta-feira. Sexta-feira. Amanhã, queridos irmãos, ainda dá tempo de você se programar, se organizar para fazer parte desta grande concentração de fé e de milagres aqui no Templo da Glória de Deus. Será um prazer poder orar por você, será um prazer poder ministrar a boa palavra de Deus ao seu coração, será um prazer poder colocar as mãos ungidas sobre o alto da sua cabeça. Mas é claro, queridos irmãos, isso não é somente para aqueles que estão neste momento ouvindo e dizendo, não tem mais não, Deus está dizendo que é para todos. Todos que estão aflitos, todos que estão desesperados, todos que já bateram em tantas portas e não houve mudança nenhuma na história de vida que você está vivendo. Não fique somente ouvindo, mas venha desfrutar daquilo que Deus preparou para você aqui no Templo da Glória de Deus, na Avenida do Estado, 4568, 9 da manhã. eu estarei ministrando esta palavra poderosa ao seu coração, orando pelos mais excelentes dons do Espírito Santo de Deus e desafiando as obras do diabo, desafiando as hostes malignas que vêm atormentando, perturbando você. Sua vida, meu irmão, sua vida, minha irmã, está indo de mal a pior, porque tem buscado em lugares errados, mas você vai vir buscar aqui no templo da glória de Deus e você vai presenciar uma mudança que você nunca presenciou, porque a Bíblia diz que o ladrão ele veio para matar, roubar e destruir. Olha quantas coisas o diabo tem feito na vida de tantas pessoas. E o que é que você tem feito? Nada, meu irmão. Agora é hora de nós fazermos alguma coisa. Nós não vamos abaixar a cabeça para os planos do diabo. Nós não vamos abaixar a cabeça para os planos de Satanás. Não, não, não, não, não. Nós vamos levantar a cabeça, nós vamos partir para esta batalha e vamos vencer esta batalha através da oração. A oração que move as mãos de Deus, nós iremos realizar amanhã aqui no Templo da Glória de Deus, em favor daqueles que vão entrar por essas portas e vão já preparar a fé. Prepara, pastor, mas eu não tenho fé. Venha pela minha fé. Venha pela fé do pastor Kleber, pela fé do nosso irmão Fábio Luz, que vai estar ministrando a palavra de Deus. Venha, meu irmão, você só não pode ficar em casa. Tudo que o diabo planejou é te segurar em casa amanhã. Tudo que o diabo planejou é que você não venha. O diabo quer que você fique em casa. E Deus está dizendo, venha porque eu vou te ajudar. Eu vou mudar o cenário que você está vivendo através de um passo que você der em direção à casa de Deus. Deus está preparando esta grande concentração para socorrer aqueles que querem ser livre. Livre das drogas, livre da depressão, livre da solidão. Você que está no vale, no fundo do poço, 9 da manhã, em santo jejum a Deus, eu já estou confirmando a minha presença, eu quero orar por você. Eu quero colocar aquela unção que a Bíblia diz, a unção que despedaça todo jugo, a unção que traz libertação para a sua alma, libertação para a sua vida. O salmista Davi diz, unge a minha cabeça com óleo e o meu cálice ele transborda, vai transbordar. Deus vai fazer algo tão grande em prol da sua vida que haverá mudança da noite para o dia. Deixa tudo e venha se unir juntamente conosco aqui no Templo da Glória de Deus. 11 da manhã, com 55 minutos, já vamos nos prepararmos para a oração do meio-dia. Já vamos, queridos irmãos, nos organizar para que nós possamos dobrar o joelho e clamar a Deus. Você daí ou daqui, vamos lá, meu irmão, prepare a fé, prepare o coração. Já vai começar hoje a sua libertação. Já vai começar hoje a transformação que Deus está preparando para você através da sua chegada na Igreja Deus e Amor. Qual que é o endereço? Avenida do Estado, 4568, aqui mesmo na Liberdade, nós estamos no coração de São Paulo. Entrada do templo pela Avenida Prefeito Passos, número 10. Queridos irmãos, chegamos ao final desta programação, já iremos nos prepararmos para as identificações das emissoras e logo após já ficaremos com a oração do meio-dia. Já estou me deslocando para lá para clamar com todos. Então vamos lá, através de áudio e vídeo, através do programa Voz da Libertação, através do Facebook, YouTube e Instagram da Igreja Deus e Amor. Vamos lá, querida irmã Mona Lisa, Deus abençoe pelo auxílio nos trabalhos técnicos nesta manhã, Deus abençoe os nossos ouvintes, Deus abençoe a todos, quem comunicou com todos vocês dentro deste horário, seu irmão em Cristo, Rivari Silva. Procure a Igreja Deus e Amor mais próximo de você. Estamos com muitas emissoras de rádio dando cobertura total para essas grandes concentrações, então não fique somente ouvindo, participe que Deus tem algo muito grande preparado para você.
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0: 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Sou mantenedora dessa obra, Fundação Reviver. Sempre ajudei essa obra com muito amor no meu coração. Deus sempre colocou no meu coração o desejo de ajudar. Eu sou prova viva de muitas curas que Deus tem feito através dos votos, através de bênçãos que Ele tem realizado na minha vida e conquistas. 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Eu parei de estudar e voltei a estudar. E eu não sei como o Senhor Jesus, Ele me colocou dentro de uma faculdade. Mas eu havia me inscrito em uma faculdade e eu paguei a primeira parcela esperando ali lotar de turma, de alunos para começar o curso. E me ligaram dizendo que não havia quantidade de alunos que precisava para que iniciasse o curso. 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Passado-se um mês, eu recebi uma ligação que eu havia ganhado uma bolsa de estudos. Eu não sei como, mas foi Jesus. Eu me formei, eu estudei, eu me formei e hoje eu tenho o meu diploma. Em seguida, Deus me deu o meu carro. E a faculdade que eu fiz, eu não paguei um real. E eu ainda ganhava uma ajuda mensalmente do governo. Eu quero dizer para você que pensa que não é capaz, que não tem condições, para você não desanimar. 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
4: 12 horas.
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1: Que Deus abençoe, queridos irmãos, aceite a paz do Senhor Jesus, do seu irmão em Cristo, Rivar Silva. Já estamos ao vivo direto aqui mesmo do Templo da Glória de Deus, na Avenida do Estado 4568, na Liberdade, queridos irmãos. É um prazer poder estar mais uma vez com todos vocês para levantar o grande clamor tão esperado pelo povo de Deus. Sejam todos bem-vindos, transmissão através de áudio e vídeo, estamos pelo YouTube, Facebook e Instagram, e estamos também pela rede de rádio. Você que precisa de oração, já pode mandar o seu pedido de oração, que nós vamos incluir no livro da oração. Nós vamos fazer esse clamor, colocando a sua vida nas mãos do nosso Deus. Você daí ou daqui, juntos vamos falar com Deus através da oração. Maravilhoso, eterno, soberano Deus, aqui estou mais uma vez na tua presença, ó Deus, clamando com milhares e milhares de vidas que estão necessitando muito da tua ajuda, ó Deus. Como diz a tua palavra, elevo os meus olhos para os montes. De onde vem o meu socorro? O meu socorro vem do Senhor que fez os céus e a terra. Meu Deus, aqui estamos unidos no mesmo propósito de clamar a Ti, ó Deus, de buscar de coração aberto, já Te agradecendo por tudo que o Senhor tem feito e por tudo que o Senhor ainda irá fazer neste dia de hoje. Senhor, quantas coisas lindas os nossos olhos têm contemplado, quantas maravilhas, ó Deus, nós temos visto o Senhor operando por intermédio da oração. É agora, meu Deus, o momento tão especial que o Senhor preparou

Meu Deus, quantas vidas, Senhor, que estão em cima de uma cama, Senhor, perdeu os movimentos do seu corpo, Senhor, não tem mais firmeza nas suas pernas, os seus joelhos, Senhor, o Senhor pode atender.

deprimidas, oprimidas, ó Deus, pedindo a morte por não suportar mais as batalhas do dia a dia. Quantas vidas, ó Deus, estão gritando pelo socorro, bem presente na hora da angústia. É hoje, meu Deus, o dia em que o teu povo será agraciado, liberto e transformado pelo poder da tua palavra. A tua palavra é fiel.

sofreu, Senhor, até mesmo infarto. Senhor, são diversas doenças que fez com que esse corpo parasse de reagir, mas eu creio que agora, nesta oração, ó Deus, esta doença vai desaparecer, esta enfermidade, ela vai sair, Senhor, para que o teu nome

0: grande, o Senhor já está preparando para o teu povo que está orando, para o teu povo que está suplicando, para o teu povo, meu Deus, que está crendo que até o término desta oração, meu Deus, o milagre vai acontecer. É hoje, meu Deus, o dia da vitória, é hoje, meu Deus, o dia em que o Senhor escolheu, ó, para colocar um ponto final nesta batalha que o teu povo está enfrentando, Senhor, que está derramando lágrimas e mais lágrimas diante de ti. Olhai para este jovem que está orando e chorando por causa de...
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suportando mais a batalha do dia a dia. Senhor, é brigas, é contendas, é atritos, é uma batalha atrás da outra, ó Deus, que está fazendo esta pessoa

não deixe o teu povo desistir, não deixe o teu povo se abater, não deixe o teu povo, meu Deus, ó Deus, se esmurecer na fé, não deixe o teu povo, Senhor, ó meu Deus, é agora o momento de alcançarmos a grandeza do Senhor. É agora o momento em que o Senhor já preparou, meu Deus, para o teu povo dar o grito da vitória. É hoje, meu Deus, que este povo alcançará, Senhor, o grandioso milagre das suas mãos através da oração. É nesta oração, Senhor, que eu já posso contemplar, meu Deus, a manifestação do teu poder. É através desta oração, ó Deus,

eu apresento nas suas mãos a região norte, a região nordeste, a região sul, a região centro-oeste, ó Deus, nas tuas mãos neste momento, eu oro apresentando também as outras nações, ó Deus, nações que estão em guerras, países que estão em conflitos, é a briga pelo poder, mas eu creio que neste momento o Senhor já está cessando toda a guerra, ó Deus, e trazendo paz às nações. Traz, meu Deus, traz a tua paz, ó Deus. Quantos inocentes estão perdendo a sua vida? Quantos inocentes, ó Deus, que estão morrendo no meio desta guerra? O Senhor pode acalmar. Meu Deus, eu oro apresentando os nossos irmãos venezuelanos nas tuas mãos. Ó Deus, oramos e clamamos, apresentando, Senhor, esse país.

apresentando, Senhor, a América Central, apresentando, Senhor, o continente africano, ó, meu Deus, Sul-América, nas tuas mãos,

são vidas que estão clamando através da internet, ó Deus, através das ondas. Senhor, o Senhor pode neste momento ir ao encontro daqueles que estão fazendo uma aliança contigo. Nós repreendemos, meu Deus, agora todas as artimanhas malignas e maléficas.

em que o inferno vai ser paralisado, é hoje o dia em que a libertação chegará, é hoje o dia, Senhor, que este povo dará o grito da vitória. É hoje o dia que este povo, meu Deus, conhecerá o teu grandioso poder. Senhor, quantas vidas que estão clamando, meu Deus, dentro de um presídio, quantas vidas que estão clamando no ambiente de trabalho, dentro do seu automóvel, nas avenidas de São Paulo, do Brasil, e por que não dizer do mundo, ó Deus, quantas vidas dentro de uma comunidade em guerra, ó Deus, é um confronto diário, Senhor, ó Deus, resgata este jovem do mundo do crime, resgata este jovem, Senhor, que é considerado como soldado do crime, o Senhor pode resgatá-lo, o Senhor pode libertá-lo, como diz a tua palavra, que há caminhos que do homem parece ser perfeito.

ali em Salvador, Bahia, até mesmo aqui em São Paulo, ó Deus, Senhor, traz a paz, meu Deus, nessas regiões tão perigosas, Senhor, os moradores.

Senhor, coloca os teus anjos para acampar ao redor do que os teme, para livrar, para guardar, meu Deus. Senhor, o Senhor pode, neste momento, trazer livramento para esta pessoa, ó Deus, que mora em uma região perigosíssima, ó Deus. Todos os dias ela está cara a cara com a morte, não tem outra opção, ó Deus. O Senhor livra, meu Deus, livra mesmo o teu povo. Livra, meu Deus, os nossos vovós, as nossas crianças, os nossos adolescentes. Livra, Senhor, livra, meu Deus, neste momento de oração. Senhor, eu oro pedindo neste momento que o Senhor traga a tua cura para esta mulher que está com câncer de mama, câncer no ovário, câncer nos rins, no fígado, câncer no pulmão, meu Deus, é um câncer.

feito, ó Deus. Senhor, tem judiado deste corpo. Senhor, todas as vezes que ela vai ao tratamento, ó Deus, ela sai praticamente sem força, sem ânimo, para nada, ó Deus. Senhor, ela tem perguntado por quê?

Senhor, dentro de um hospital sendo perfurado, Senhor, é análise, é buscas e buscas, Senhor, buscando um diagnóstico para a doença que está sobre este corpo, que está castigando este corpo, ó Deus. Senhor, o teu povo tem orado, o teu povo tem clamado, livra, ó Deus, livra das bactérias, livra das doenças, das enfermidades, livra, meu Deus, o Senhor pode livrar os teus servos que são temente a ti, são anos te servindo, sendo fiel, ó Deus. Senhor, eles precisam da tua ajuda, esta família precisa da tua ajuda, ó Deus, os teus servos precisam da tua ajuda neste momento, então ajuda, meu Deus, ajuda mesmo, Senhor, esta pessoa que os médicos já informou que por causa da diabetes terá que amputar partes do seu corpo. Senhor, ela está fazendo voto contigo, porque não quer perder as suas pernas, não quer perder partes do seu corpo. Eu creio que neste momento de oração, o teu nome já está sendo glorificado. Eu creio que por intermédio deste clamor, ó Deus, o Senhor já está manifestando o teu poder, a tua graça, a tua unção que é derramada, ó Deus, segura nas mãos do teu povo, traz alívio para a dor desta alma, traz alívio para a dor desta pessoa, ó Deus, que recebeu notícias desagradáveis, ó Deus, ela está em lágrimas, abatida, com seu coração entristecido, porque ela orava para o Senhor curar, mas o Senhor decidiu recolher para si. Ela está sem entender, ó Deus, traz o conforto para este coração, traz o conforto para este filho, para esta filha, para este esposo, para esta esposa, ó Deus, que sente a dor da saudade do seu companheiro, da sua companheira. Ó Deus, é somente o Senhor que pode trazer o alívio para esta alma que está gritando pela tua ajuda. Senhor, ela está totalmente desequilibrada. Senhor, é uma angústia tão grande, dominando o sentimento da humanidade. O Senhor pode repreender agora. O Senhor pode, ó Deus, fazer algo notório em prol da vida deste povo que está clamando cheio de fé. Livra, meu Deus, livra, Senhor, os teus servos que estão no campo missionário, anunciando o evangelho que salva e que liberta. São homens e mulheres que nós não conhecemos, mas o Senhor conhece. Senhor, são vidas que têm se dedicado à tua obra, ó Deus, de uma forma voluntária. Senhor, estende as tuas mãos agora. Estende as tuas mãos que é poderosa, meu Deus, estende as tuas mãos que é divina para fazer o que o homem não fez. Senhor, quantas coisas lindas os nossos olhos

que lhe aprisiona, mas eu creio na libertação agora, eu creio que o Senhor pode libertar, Senhor, este sentimento que era prisioneiro do inferno, que era prisioneiro de Satanás. Eu creio que o Senhor pode libertá-lo neste momento. Ó Deus, eu te peço mais uma vez, não se canse de ouvir a oração do teu povo. O teu povo é insistente, o teu povo é persistente, ó Deus, em buscar a tua face, enquanto quanto se pode achar. É hoje, meu Deus, o dia, é agora o momento em que o Senhor reservou para trazer o milagre, para trazer a proteção, para trazer o alívio, para trazer, ó Deus, aquilo que o homem não fez, o Senhor fará na vida de cada um que está orando, na vida de cada um que está suplicando. São vidas preciosas, são almas preciosas, Senhor, são vidas que gritam por Ti.

Glória a Deus. Aí está o momento tão esperado, o momento da oração. Irmãos, está gostoso esse lugar. A presença de Deus é notória neste lugar. Eu quero, neste momento, convidar você que ainda não entregou a vida para Jesus. Entregue agora. Você não pode continuar, meu irmão, do jeito que você está vivendo, não. Tem uma vida melhor esperando por você, e esta vida quem te dará é Jesus de Nazaré. Então levanta suas mãos com a minha, repita essas palavras dizendo: Senhor Jesus, neste momento eu entrego a minha vida

Você que acabou de aceitar Jesus, não sai daí, porque eu já volto falando com vocês mais uma vez. Eu quero falar agora com as pessoas que vão reconciliar com Deus, as pessoas que estão afastadas do caminho do Senhor. Levanta suas mãos e diga: Senhor Jesus, neste momento eu me reconcilio com o Senhor. Salva minha alma, liberta minha alma, porque eu prometo, ó Deus, ser fiel até o fim da minha vida. Salva minha alma e liberta para a tua glória, porque a

Parabéns, queridos irmãos, por esta decisão que vocês acabou de tomar. No rodapé do vídeo já está disponível um correio eletrônico para você entrar em contato com a nossa equipe. Quero aceitar Jesus, @ipda.com.br, ou então pelo WhatsApp DDD 11 95094 4645, DDD 11 95094 4645. Pode mandar os seus nomes que a nossa equipe já está pronta e preparada para te ajudar aos próximos passos que você vai dar. Eu vou orar por vocês que tomaram a decisão de aceitar e de reconciliar com Deus. Senhor, aqui estamos entregando essas vidas nas tuas mãos agora, que aceitou, que reconciliou, ó Deus, segura eles nas tuas mãos e não solte nunca mais. Ó Deus, são vidas que estavam cansados, aflitos e desesperados, mas agora são teus servos e a tua serva, e todos dizem amém. Queridos irmãos, procure a igreja Deus e Amor mais próximo de você, faça uma aliança com Deus, informando os pastores que você já aceitou a Jesus, já reconciliou com Deus, e eu tenho certeza que os pastores irão te recepcionar e irão te ajudar a dar os próximos passos. Nós temos muitas igrejas em todo o território Brasil e outros países também. Estamos aguardando por vocês, se preferir.

0: Venha para a sede mundial, Avenida do Estado, 4568, no coração de São Paulo. Deus abençoe sua vida, não saia daí não, canal Direto com Deus, Santuário da Oração, prosseguindo a oração que é 24 horas neste canal Direto com Deus. Você no YouTube, Facebook, Instagram da Igreja Deus e Amor, voltaremos com vocês às 15h naquela transmissão do grande culto que acontece hoje aqui no Templo da Glória de Deus, o culto da Fundação Reviver. Você pela rede de rádio, já chegando, querida irmã Débora e o pastor Lorival de Almeida, com uma programação especial, mensagens cantadas de cada dia. Deus abençoe a todos, quem orou com todos vocês, direto e ao vivo do Templo da Glória de Deus, seu irmão em Cristo, Riva de Silva. Deus te abençoe, Deus guarde a sua vida, seja abençoado de agora para todos sempre, você diz amém.
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4: 12 horas e 32 minutos.

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2: E aqui estamos chegando com mais um programa Mensagens Cantadas para todo o Brasil, numa cadeia de emissoras e também pela internet ipda.com.br e também, como não mencionar aqui, também pelo aplicativo Rádios Deus e Amor. E aqui estamos, vos saúda na paz do Senhor, Débora Miranda de Almeida, com alegria, estamos aqui para apresentar este programa no dia de hoje.
3: A paz do Senhor, São Paulo, Brasil, no ar, mais um MC, sou o pastor Lourival de Almeida, seja muitíssimo bem-vindo à nossa programação. Hoje, como sempre, estamos dando o melhor de nós para levar ao seu coração a palavra de Deus, a palavra de esperança, a palavra de consolo, tudo quanto Deus colocar em nossas mentes, né, nos inspirar, certamente será para o seu crescimento, para a sua alegria.
2: Força e poder! Que música linda, maravilhosa, vai tocar o seu coração na voz de Daniela Balabem, do CD Sala do Trono.

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1: Falar um pouquinho sobre... Eu não vou dizer sobre o que é, vou ver se você consegue entender, antes que eu diga, exatamente o que é que a mensagem está tentando transmitir. No Evangelho de João, nós vimos na última ceia, né, que Jesus, ele lavou os pés dos seus discípulos. Pegou uma toalha ali, não, eu vou lavar os pés e tal. E nós podemos ver que, até nos outros evangélicos, perdão, evangelhos, não em João, mas que antes que houvesse essa questão de lavar os pés, tinha passado ali uma discussão entre os discípulos, né, para tentar encontrar um que pudesse lavar os pés dos outros. E nós, como vivemos um tempo em que, uma época em que palavras a gente ouve muitas, né? Agora, atitudes são poucas, raras. Mas parece que isso não é só do nosso tempo, não, né? Isso é coisa que já vem desde que a humanidade é a humanidade. Sendo o egoísmo um terreno muito fértil onde brota esse princípio. Caim se irritou com Deus porque Deus aceitou a oferta de Abel. Acabou matando, então, por inveja, seu irmão. Ló procurou escolher o melhor pasto para suas ovelhas, que ia levar vantagem em tudo, né? Meio na lei do Gerson lá. O profeta Jonas desconsiderou o mandato de Deus porque achava, não, esses ninivitas, não, esses não merecem viver, não. Tem mais é que morrer mesmo essa gente. Então essa questão de servir em lugar de ser servido é, sim, o grande diferencial entre os que são cristãos e aqueles que apenas pensam que são cristãos. Nós vivemos um tempo diferente, hoje nós vivemos a época da tecnologia, né? A época dos smartphones, a época que você vai falar com uma pessoa é a coisa mais fácil, quer mandar uma foto é a coisa mais fácil, mandar um documento, enfim. Agora, que tá difícil alguém pegar a toalha e servir, tá? Já entendeu o que nós estamos tentando falar no programa de hoje, né? Nós estamos falando aqui hoje sobre a questão da humildade. Humildade em ação. A gente tem tanta campanha na igreja, campanha para isso, para aquilo, que tá, nós também realizamos uma campanha em favor da humildade, né? Será que o pessoal vem, não? Olha essa semana, a semana da humildade, vem aqui para você aprender a ser humilde, servir mais. Será que as pessoas vêm? Não sei. Podemos experimentar. Sabe-se que os discípulos começaram uma discussão entre eles para saber quem era maior. Eu sou maior que você não, eu sou... Na verdade, essa discussão ela existiu porque os discípulos procuraram alguém que ocupasse o papel de servo, o menor entre eles, para que esse menor entre eles fosse, então, o que lavasse os pés dos outros, para que fosse o lavador de pés. Quando Jesus chegou, viu aquela confusão, eu sou melhor que você, porque você é pior que eu, não sei o que lá, a Bíblia Sagrada diz que ele tirou as vestes, colocou a toalha e foi lavando os pés um por um aos seus discípulos. Pedro ficou constrangido, né? Eu acho que Pedro queria ser o maiorzão ali, né? Não, eu não admito, o senhor lavar meus pés, olha, se eu não lavar os seus pés, você não vai entrar no meu reino. Foi repreendido, dizendo, não, então o senhor vai lavar tudo, só os pés, calma. Olha, ouvintes, nós temos que nos livrar do egoísmo. Temos que nos livrar desse sentimento que nós somos melhores que os outros. Nós não podemos ficar nesse sentimento. Todo mundo tem que me servir, porque eu sou o maioral. Maior é o que serve. Jesus mostrou isso. Maior é o que é humilde. Quantas pessoas vivendo esse egoísmo. Infelizmente, muitas pessoas não conseguem perceber, até mesmo dentro de casa, né? Citamos uma coisa simples às vezes, até dentro de casa. Quantas pessoas não conseguem entender até uma divisão, simples divisão de trabalho dentro de casa? E aquele monte de gente dentro de casa, aquela família que teve 25 filhos, estou exagerando, claro. Vai lá o marido, os filhos, tudo, e a mulher sozinha, lavando a pia, lavando a roupa, passando a roupa, tirando sujeira da casa, e não há ninguém que arranque aí as vestes da presunção e coloque a toalha da solidariedade. Falta um pouquinho de visão, né? Jesus não estava preocupado com os pés dos seus discípulos, mas com o egoísmo dos seus discípulos. Ele mesmo disse que o que contamina o homem não é o que sai, não é, mas é o que, não é? Se ele estivesse conosco hoje, é possível que ele estaria até hoje nos dando essas lições de colocar a toalha, lavar os nossos pés, lição de humildade, de solidariedade. Mais uma vez a gente fala para vocês, maior é o que serve, porque servir é a parte mais difícil. Ser servido sempre foi e sempre será a parte mais fácil, mas nem sempre a melhor parte.
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1: Vamos a mais um hino, Débora?
3: Vamos, nós temos agora um hino que traz o título Está Bem Perto. O Ricardo traz essa mensagem do CD Verdadeiro Dom.

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1: Vamos falar um pouquinho de saúde física, né? Olha que coisa interessante. Novamente a gente falando sobre a importância de nós nos exercitarmos. Não sermos um atleta, né? Não estou dizendo isso, correr maratonas, não é isso. Porque quando o corpo está em forma, pelas pesquisas aqui que vou ler agora, o cérebro é longevo, ou seja, o cérebro ele vai ter muita vida, ele vai durar muito tempo, a lucidez, né? Vida saudável, vida longa. E em 1970, o Instituto Nacional de Saúde americano começou a testar, isso em 1970, o coração e os pulmões de quase 60 mil pessoas voluntárias. E separando esses grupos, essas pessoas em três grupos. O grupo dos participantes de preparo físico ruim, outro grupo com os medianos, né? Aqueles que treinam mais ou menos, e em último, aquele grupo que de pessoas que fazem exercício muito, mas muito, com bastante tempo, né? E ao longo dos tempos, das décadas, foram registradas 4.047 mortes, sendo 164 por demências, esse mal de Alzheimer, essas coisas, né? E a maioria desses óbitos se concentrou no grupo de baixa capacidade cardiorrespiratória. Tá vendo? Revela a neurocientista Rui Liu, autora do trabalho. Segundo ela, os exercícios aumentariam a circulação no cérebro, na cabeça, garantindo o aporte, ou seja, a chegada dos nutrientes, das vitaminas aos neurônios. Que coisa interessante. Agora, entre os casos fatais desta pesquisa de morte, que porcentagem foi causada por problemas neurológicos? 75% nos que tinham preparo físico ruim, então veja o grau de porcentagem de morte em pessoas sedentárias, ou aquelas que faziam exercício uma vez por mês. 14% nos que tinham preparo físico regular e apenas 11% de falecimento em pessoas que tinham preparo físico bom. Então, mesmo quando a demência vem, a atividade física traz benefícios. Na Universidade de Kyoto, no Japão, pesquisadores descobriram que suar a camisa reduz dentro da cabeça a formação das placas, aquelas amiloides que fazem a doença do Alzheimer, por exemplo. Então, se observou que os pacientes, quando não sedentários, ou seja, aqueles que fazem a prática de exercício toda semana, quase todos os dias, têm os sintomas mais controlados e demoram para trocar de remédio, afirma Tânia Benedetti, educadora física da Universidade Federal de Santa Catarina. Então, vale a pena caminhar um pouquinho, né, Lorival? Nem que seja 30 minutos por dia.
2: Eu caminho 5 vezes por semana, 1 hora por dia. Uhum. Agora, sábado e domingo, eu não quero nem saber de caminhar. Eu quero mais é comer comida bem gostosa e bastante.
1: Você sabe que hoje eu estava comentando com uma pessoa que eu particularmente estou plantando para a minha terceira idade. Eu quero ter uma terceira idade frutífera. Não somente na parte saudável, mas na igreja, eu ter minha lucidez. Então, eu faço hoje essa preparação, alimentos saudáveis, caminhada. Eu caminho todo dia, menos domingo. E tem que realmente a gente fazer isso, pela nossa saúde mental, pelo menos, né?
2: É verdade.
1: Vale a pena, então, a gente ter os exercícios diários.
2: Antes do próximo hino, só quero aqui retificar, né? O que contamina o homem não é o que entra na boca, mas o que sai da boca. Eu acho que eu tinha invertido a frase, aí fica ruim,
1: né? Retificando então, né? A gravadora Mensagens Cantadas Music apresenta mais um lançamento com a Cristina Santana, do CD Deus no Controle. A gente vai ouvir o hino O Meu Socorro, para você que está perto, longe, receba a mensagem do Senhor.

0: Paz do Senhor, irmã Débora. É um imenso prazer estar falando com a irmã. Paz do Senhor, irmão Lourival. Amém. Aqui é a irmã Zélia, Vista da Serra 1, de Vitória, Espírito Santo. Quero agradecer muito a Deus por esse programa. E eu gosto muito da historinha que a irmã conta para as crianças. Eu sou uma criancinha de 55 anos. Eu amo as histórias que a irmã conta, amém. Eu acho muito bonito. A irmã, seu esposo, a sua família, amém.
1: Irmão Dorival de Almeida e Débora Miranda. Eu sou muito grata a Deus por ouvir esse programa. Esse programa é um culto no meu lar. Eu sou da Assembleia do Ipiranga, mas eu não perco nenhum programa dos irmãos, porque eu gosto muito mesmo. Deus continua abençoando cada um.
2: Aqui é a irmã Márcia, de Campo Grande, Mato Grosso do Sul. Quero dizer para os irmãos que o programa MC tem trazido muitos ensinamentos para a minha vida e edificado muito o meu lar. Fiquem com Deus, a paz do Senhor.
3: E nós vamos trazendo para vocês também algumas cronicadas, né? Quando todos falam ao mesmo tempo e a maioria pensa que é portadora de uma grande mensagem, é melhor calar um pouco. Entre as muitas vozes, qualquer som vira ruído. O que quer ser ouvido grita e o grito ensurdece. Entre surdos gritando, o silêncio é a linguagem da lucidez. Bonito, hein? Bonito. O exagero de informações gera confusão. Perdemos a sensibilidade dos tons. As cores se misturam e viraram uma coisa só. O que vemos não é o que acontece. Vemos a somatória de movimentos, o resultado deles que sempre se modificam. Não ouvimos mais as vozes, mais ruídos. Seguimos os murmúrios e os reproduzimos como se fossem reais. Corremos imprudentemente sob o forte nevoeiro e acreditamos que a paisagem se dissolveu. O que dissolveu foi a nossa sensibilidade diante das nuances. Viramos consumidores de tudo. Consumimos desenfreadamente e vomitamos pela boca, pelos dedos, pela mente. O excesso confunde. É preciso recuperar o olhar. Crônicas boas, hein? Bonitas, gostei. Nós vamos ouvir mais um hino, Subindo a Colina. Esse hino que está no CD Esperança, né? CD Esperança, exatamente. CD Esperança, Débora e Ireni vão cantar o hino Subindo a Colina. Vamos lá ouvir esse hino.

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2: 13 horas e 2 minutos.

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1: E nós vamos a mais um hino na nossa programação. Quem vem cantando agora, Débora?
2: Nós vamos ouvir Jubileu de Ouro, do CD, do mesmo título, cantando Ivan Luiz.

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0: Aí vocês acompanharam Jubileu de Ouro. Aqui vocês estão na sintonia com o programa Mensagens Cantadas. Espero que estejamos aí fazendo a sua tarde uma tarde muito especial, abençoada por Deus, que você esteja aprendendo bastante. A gente ouve muito se falar sobre equilíbrio ecológico, que nós devemos cuidar das nossas águas, né? Cuidar do nosso meio ambiente, da nossa natureza. Será que nós, como crentes, né, temos que acatar isso também? É claro que sim, nós somos cidadãos, é claro que a gente sabe que mesmo que tudo esteja ruim, que pode piorar as coisas no sentido espiritual, enfim, a gente tem que fazer a nossa parte, a gente tem que cuidar, economizar água, a gente não jogar lixo na rua, enfim. Agora, será que Deus falou disso de alguma vez, do equilíbrio ecológico? Bem, quando Deus deu a terra prometida ao seu povo, Ele advertiu este povo antes a respeito dos moradores que eram grandes pecadores. E existem aqui três referências bem insólitas ao equilíbrio ecológico na recomendação que Deus faz. Primeiro, uma grande quantidade de vespas. Depois Deus falou de uma ameaça à terra. E também em um desenvolvimento desenfreado das feras do campo. Se você abrir a Bíblia em Êxodo 23, nos versículos 28 e 29, ele fala, está escrito assim, Deus falando, também enviarei vespas diante de ti, que lancem fora os heveus, os cananeus e os heteus de diante de ti. Não os lançarei fora de diante de ti num só ano, para que a terra se não torne em desolação e as feras do campo não se multipliquem contra ti. Então, Deus falando que ele enviaria vespas em tempos periódicos, assim, em certos tipos de tempo, não todas de uma vez, para que a terra não se tornasse desolada, acabasse com tudo, essas vespas comesse tudo, e também que as feras do campo não se multiplicassem, para que o povo também não morresse, e que não fosse contra o próprio povo que ele havia criado. Deus falando um pouquinho do equilíbrio ecológico. Agora, trazendo isso para o dia de hoje, a gente vê que, no geral, assim, o povo não tem muita disciplina quanto a estas coisas, reciclagem, limpeza. Os rios estão praticamente muito poluídos, eu digo na sua grande maioria. Então, a gente vai aqui no programa para a gente alertar você que você não é apenas um cidadão do céu, mas um cidadão aqui da terra. Não custa nada você economizar água. Somente aqui em São Paulo estamos numa secura, numa sequidão. A gente sempre está alertando os irmãos, economizem água, não joguem lixo na rua, né? Então, aí perto da sua casa tem um lixão, eu vou jogar lá no lixão. Não, vamos jogar no lugar certo, vamos reciclar, não jogar lixo pela janela do nosso veículo, da nossa casa. Enfim, vamos ter um pouquinho dessa consciência ecológica. Ah, mas isso aqui vai ser tudo destruído. Mas peraí, nós estamos vivendo aqui ainda, né? Até que Jesus volte, vamos deixar pelo menos razoável a situação.
1: É verdade, e a questão da economia da água, bem colocado, é preciso economizar água, né? A gente já está tendo dificuldade, mais dificuldade, então vamos economizar para não faltar.
0: Não é só questão de você ter um pouquinho mais de alguns reais no bolso, não é só isso, né?
1: Não é, porque, não é questão não é de você isso. Poder pagar, a questão é que não vai ter.
0: Exatamente, é isso que a gente quer falar, né? Então a gente vai com o nosso recadinho para que você economize, não somente luz, água, e também não jogue lixo na rua, não jogue pela janela do veículo. Vamos colocar as reciclagens no lugar certo. A natureza agradece e nós vamos viver um pouquinho melhor.
1: E nós vamos a mais um hino para vocês. Abraça-me, é esse hino que nós vamos ouvir agora com Débora e Leia, ao vivo, volume 2.
2: Seu consolo sobre toda a igreja. Receba pela fé agora. Seja abraçado pelo Senhor.

Momento da família no ar. Eu quero ler aqui aos Hebreus, capítulo 13, versículo 4. Venerado seja entre todos o matrimônio e o leito sem mácula. Eu somente queria ler esta parte, desse versículo, a parte A. Nós sabemos que o sexo ele foi restrito por Deus somente ao relacionamento no casamento. Não dá para ser enfático demais nesse ponto. E o jovem crente tem sido, eu digo, bombardeado diariamente por ideias que parecem até bonitas, até lógicas, a respeito do sexo antes do casamento. E também os relacionamentos extraconjugais têm sido praticados indiscriminadamente. Mas não é assim. O amor exige compromisso, fidelidade, lealdade. Vejam, ouvintes, que essas qualidades estão desaparecendo em nossa sociedade. Fidelidade, mas que isso? Quão quadrado você é? Você é um jovem careta. Não, você tem que experimentar o sexo antes do casamento para ver se está certo. E essas qualidades estão desvanecendo em nosso meio. Os casais lá no altar da igreja, nós casais fizemos promessas que não pretendemos descumpri-las. E elas estão sendo descumpridas. Isso tanto no meio secular quanto na igreja. E quando lá no altar as alianças foram trocadas, nós estávamos dizendo primeiramente, querido, querida, com esta aliança, eu dou a você todo o meu amor e prometo ser fiel. E você será a única pessoa que terá o meu amor e o meu respeito. Então aquela aliança, que também é um símbolo, é uma lembrança constante dos votos feitos perante o Senhor, perante a igreja, perante uma legião de anjos e várias testemunhas, a família dos noivos, enfim, quantas testemunhas tiveram ali no nosso casamento. E a palavra de Deus é abundantemente clara e ela mostra que o sexo deve ser desfrutado somente por aqueles que deixaram, se uniram e se tornaram uma só carne. Agora, qualquer outro procedimento é simplesmente paixão carnal. Uma paixão carnal não abençoada por Deus. A prática do sexo extraconjugal, fora do seu casamento, só vai trazer encrencas, desconfianças, frustrações e infidelidade no casamento e consequências terríveis, desastrosas para você. Pense nisso. O leito de vocês tem sido sem mácula? Tem sido fiel? O casamento tem sido compromissado mesmo com Deus, com o seu cônjuge, e o leito tem sido abençoado pelo Senhor? Medite, é palavra de Deus, é palavra de vida para a vossa vida. Além das tempestades, vamos ouvir Caterine canta do CD Abrace o Reino. Música.

quem planta tâmaras não colhe tâmaras. Já ouviu falar desse provérbio? Quem planta tâmaras não colhe tâmaras. Isso porque, eu vou explicar, as tamareiras levam de 80 a 90 anos para darem os seus primeiros frutos. Olha que interessante. Certa vez um jovem encontrou um senhor de idade plantando tâmaras. E ele perguntou: "Ei, senhor, por que o senhor planta tâmaras se o senhor não vai colher?" Porque ele viu que aquele senhor era de bastante idade e duraria 80, 90 anos para que aquela tâmara pudesse dar frutos. Aí o velhinho respondeu: "Olha aqui, meu jovem, se todos pensassem como você, ninguém comeria tâmaras." É verdade. Boa resposta, não é? Bastante sábia. Então, essa historinha nos traz uma lição. Você não pode pensar como aquele jovem. Você precisa cultivar, mesmo que não vá colher. Cultive, construa, plante ações que não sejam apenas para seu benefício, mas que sirvam para todos. E as nossas ações hoje refletem o futuro. Se não é tempo de colher, é tempo de semear. Nascemos sem trazer nada, morremos sem levar nada. E no meio do intervalo entre a vida e a morte, brigamos por aquilo que não trouxemos e tampouco vamos levar. Então pense nisso. Viva mais. Ame mais. Perdoe sempre, mas sempre. E seja mais feliz. Porque muitas vezes queremos, mas o nosso orgulho... Não, eu não vou fazer isso, porque eu que tenho que tomar a decisão e porque que eu que tenho que ter a iniciativa. Não. Olha, antes que venha o inverno, abrace. Antes que venha a morte, diga: "Eu te amo." Mande uma mensagem agora para alguém que você nunca mais conversou. Mande uma mensagem para aquela pessoa que te feriu. Perdoe. Deus vai abençoar a sua vida. Viva mais, ame mais, perdoe sempre. Creio em Ti. Débora Miranda canta, do CD É Assim Que Adoro, lançamento MC Music.

Existem coisas que são boas para a saúde. O chocolate faz bem à saúde? Bom, tem aquela história toda, né, que chocolate mais engorda, isso que é mais... Bom, acontece que nós temos muitas ocasiões em que nós colocamos o chocolate na mesa, né? É Natal, é Ano Novo, é outras festividades. O chocolate sempre é uma boa desculpa. Qualquer coisinha é bom chocolate. Chocolate faz bem à saúde, né? E você pode parar de se martirizar por não resistir a essa maravilha gastronômica, né? As qualidades do chocolate são muitas. Muitas pesquisas já foram feitas, né? Algumas dizem, ah, aquela canequinha de chocolate quente tem antioxidante, o dobro que o suco de uva. Ah, porque é poderoso neutralizador dos radicais livres que causam envelhecimento precoce, né? A degeneração das células, do câncer, enfim. Ah, para quem pratica esportes, os fenólicos e flavonoides contidos no alimento, no chocolate, ajudam na recuperação dos músculos e tal. Tudo isso é muito bom. Chocolate também tem serotonina, né? Substância que faz relaxar, reduz o estresse e tal. Chocolate faz bem à saúde. Só não vale abusar. Porque tem ouvinte que assim, ah, chocolate faz bem, mas é, dá dinheiro que eu vou no mercado e compra 15 quilos de chocolate. Mas vai devagar, meu irmão, assim também não, né? Vai com calma. Isso não quer dizer que é saudável e você agora também vai se empanturrar de quilos e quilos de chocolates todos os dias. Apesar de não ser saudável se privar de alguma coisa que se gosta muito, o excesso também pode ser nocivo. Então, há de se comer com moderação. E não é só o chocolate, é tudo, né? Se não comer, de repente você pode se estressar e comer mais outras coisas e vai engordar igual, não é? Ah, mas espinha para os jovens, adolescentes, vai devagar. Equilíbrio é o segredo. Não é preciso resistir à tentação. Um pedacinho não faz mal a ninguém. Nesse caso, chocolate faz muito bem. Então vamos lá, chocolate, mas com moderação. E pessoas, é claro, que têm algumas enfermidades, têm problemas com açúcar e tal, é claro que também tem que tomar os seus devidos cuidados, tá certo? São dicas para você no programa Mensagens Cantadas, que traz mais um hino. Creio sim, Débora e Lourival. Nós vamos cantar esse bonito hino, já já voltamos com mais MC para você.

Minha vida no passado está no ar, e eu sei que você estava esperando este momento, onde nós vamos contar a história de vida e conversão de Zenaide Raetz do Carmo, da cidade de Fazenda Rio Grande, no estado da Paraíba. Inicio a minha carta saudando a todos os ouvintes, aos apresentadores, pastor Lorival e irmã Débora, com a paz do Senhor. Começo já falando de minha família. Nasci nesta família muito numerosa, de 10 irmãos, 6 mulheres e 4 homens. Me lembro meus pais muito católicos, zelosos, pela religião que havia escolhido. E me casei muito cedo, mas parece que fiz uma má escolha, porque meu esposo bebia muito e por isso sempre estava desempregado. Tive 2 filhos. Não somente eu sofri, mas eles também, por causa das brigas, bebedeiras, em virtude de meu marido ser um alcoólatra. E constantemente recebíamos visitas da polícia em nossa casa, porque meu esposo, quando estava alcoolizado, queria bater, queria chutar, falava palavrões, destruía os móveis de casa, e aquele barulho alertava os vizinhos e que chamavam a polícia. Como ele não parava em emprego algum, eu tinha de trabalhar em 2 empregos para suprir as despesas da minha família. E eu me lembro, meus filhos eram tão pequenos, irmã Débora, e praticamente foram criados um cuidando do outro. Foram criados praticamente sozinhos. Eu saía muito cedo para trabalhar e voltava muito tarde da noite. Dava uma arrumadinha na casa, via se eles estavam bem e já ia dormir, porque o cansaço também dominava o meu corpo. Irmã Débora, o que vou escrever agora é realmente chocante. Meu filhinho mais velho, de 6 anos... começou a acompanhar o pai nos bares, porque o pai o levava. E ali ele começou a colocar bebida alcoólica na boca do meu filhinho, de 6 anos. Imagine! Depois que ele já estava naquelas alturas, já bebendo 2, 3, 4, 5 garrafas de bebida alcoólica, de cerveja, melhor dizendo, ele começava a fazer com que o meu filho de 6 anos experimentasse a bebida. E aquilo me irritava, e eu ficava praticamente fora de mim. Como que uma criança de 6 anos iria beber? Irmã Débora, não é que isso começou a ser praticamente dia após dia? Com 11 anos, o meu filho já bebia, fumava e usava drogas. Que tristeza para mim. Eu fiquei tão triste ao saber disso. Ele tão novinho, com 11 anos, fumava, bebia, usava drogas. Com 14, ele já era um viciado. Não somente na bebida e no cigarro, mas agora na maconha, na cocaína e também no crack. Ah, que tristeza, irmã Débora. Eu fiquei muito abatida, porque eu não esperava isso, que isso acontecesse realmente na minha família. Agora o meu filho estava com 15 anos. Ele conseguiu um trabalho, fiquei até feliz, porque pelo menos poderia me ajudar, porque somente eu trabalhava em casa. E com 15 anos ele já estava trabalhando e ganhando o seu próprio sustento. Os dias passaram. Não havia mudança para melhor na nossa casa. Agora o meu filho estava com 20 anos. E ele com 20 anos, eu percebi a gravidade da situação. Meu filho nunca foi violento como o pai. Assim, de brigar, de arrebentar tudo em casa, não. Ele nunca foi violento comigo, nunca vendeu crack ali em casa ou ali na vizinhança. Não, ele era viciado, mas ele era bastante tranquilo.
Nunca me roubou um centavo para suprir o seu vício, nada. Eu sempre deixei ele com o dinheiro para pagamento das contas da família. E ele sempre me trazia o troco certinho. Nunca percebi uma desonestidade nele. Mas com o passar do tempo, eu vi que ele começou a se envolver com uma jovem. E ele disse para mim: mãe, eu quero casar-me com ela. Eu disse: ó, meu filho, se realmente ela é a que você escolheu, tudo bem, não vou me opor. Mas eles acabaram resolvendo lá entre eles e passaram a viver juntos. Eu sempre quis que ele tivesse o casamento legal, no civil, na igreja, enfim, que tudo estivesse bem. Era uma convivência de muitas brigas, eles eram muito jovens, ele drogado, enfim, tudo isso colaborava para que o casamento não fosse tão pacífico assim. E não passou muito tempo, eu ganhei uma netinha. Eles tiveram esta filha. Os anos passaram rápido e o meu filho continuou lutando para abandonar as drogas, porque afinal agora já tinha uma criancinha. Mas o homem sem Deus, ele não tem ajuda. O homem sem Deus, ele não tem proteção, ele não tem forças para vencer as drogas. E cada dia mais ele se afundava no tóxico. Não tinha forças para vencer este vício, vencer o maligno. E é claro que um dia ele, muito cansado, disse: mãe, eu não suporto mais essa situação de dependência química. São muitos anos. E o pior está por acontecer. A minha companheira vai embora. E vai levar a minha filha junto com ela. E eu fiquei tão desesperada, porque não tinha como fazer. Não tinha como ajudá-lo, porque não dependia de mim essa separação, não dependia de mim evitar essa separação, melhor dizendo, não dependia de mim fazer com que ele não se drogasse mais. E agora, o que a gente vai fazer? Somente Deus poderia mudar essa situação. Um certo dia, irmã Débora, o meu filho, ele ouviu o rádio. Estava na sintonia do programa A Voz da Libertação. E ele disse para mim, ele veio até a minha casa e disse que ele ouviu um testemunho de um moço chamado José dos Anjos. É, foi esse o nome que ele deu. E este homem dizia no programa que havia sido liberto das drogas, que Jesus havia libertado ele na igreja Deus e Amor. Pastor Lorival, irmã Débora, ouvintes, meu filho falou assim para mim: mãe, já que minha companheira está indo embora, minha vida já está um caos, eu vou para a última porta que pode se abrir para mim. Eu vou procurar manter a calma, vou falar para minha esposa para não ir embora, que eu vou me libertar dos vícios. Enfim, eu vou conversar com ela, quem sabe, não é verdade? Foram essas palavras que o meu filho me disse. Irmã Débora, realmente foi assim. Ele procurou a sua companheira com muita calma, sentou com ela e disse: olha, não vá embora. Eu vou conseguir a libertação dos meus vícios, pois há 4 dias estou indo numa igreja e eu já não fumo mais. Pelo menos o cigarro eu não já estou mais utilizando. E nessa igreja de crentes, eu vou ficar liberto de todos os vícios, não somente do cigarro, mas de todos. Naquele momento, a companheira dele riu, zombou dele e o humilhou com palavras pesadas, palavras que causariam nele raiva. E ele disse: olha, eu vou conseguir sair do fundo do poço. É como diz o Salmo 118, versículo 8, irmã Débora, que diz: é melhor confiar no Senhor do que confiar no homem. E assim, ela permaneceu lá, não foi embora. Pelo menos ela
acho que no fundo do coração dela, ela tinha talvez uma pequena esperança que ele iria realmente sair das drogas. E conseguiram viver 7 anos juntos após este fato. Mas diante das constantes brigas, não conseguiram permanecer juntos e veio então a esperada separação. É claro, isso foi inevitável devido às circunstâncias a qual eles viviam. E com a separação, meu filho ficou muito abalado. Ficou abatido, muito depressivo e sofrendo muito. Realmente, meu filho estava no lamaçal do pecado. E chegando ao fundo do poço, buscava forças em Deus para encontrar uma saída para a sua vida. Irmã Débora, meu filho continuou frequentando a Igreja Deus de Amor. E ali, mesmo sem saber orar, mas da sua maneira falava com Deus. E um dia ele me contou que ele se humilhou muito perante a face do Senhor num dos cultos e disse: ó Senhor, eu sou pecador, eu estou entendendo que eu não mereço a sua presença na minha vida, eu não mereço nada, mas o meu coração foi tocado pelo Senhor e eu quero que o Senhor faça alguma coisa na minha vida. E ele começou a implorar, buscando a presença de Deus. E ele disse: ó Senhor, eu quero me entregar a Ti hoje. Eu quero que o Senhor me faça tudo de novo. Um homem diferente, um pai de família digno, com honradez. Eu quero que o Senhor me faça um marido fiel, amoroso, um pai exemplar para minha filha. Senhor, me transforma, como aquele homem que contou o testemunho na igreja, dizendo que havia sido liberto das drogas nessa igreja que estou frequentando. Irmã Débora, ele sempre estava em oração, se humilhando. E ele fez até um voto com Deus naquela oração, quando ele se entregou a Cristo. Ele disse: Senhor, eu quero que o Senhor me liberte. E eu sei que o Senhor vai mudar o rumo da minha vida. E eu vou servir o Senhor com todo o meu coração, a minha alma e o meu entendimento. Aleluias! Eu fico muito emocionada, ouvintes, ao escrever o testemunho do meu filho. Verdadeiramente, nosso Deus é o Deus do impossível, que liberta, salva e batiza com o Espírito Santo. Para a honra e glória do nome do nosso Senhor Jesus Cristo, o meu filho foi completamente liberto de todos os vícios. O que parecia impossível se tornou possível. É como está escrito em Lucas 1,37, porque para Deus nada é impossível. Louvado seja o nome do nosso Deus. E Deus realizou uma obra grandiosa na vida dele. Ele foi liberto das drogas, do cigarro e das bebidas alcoólicas, porque Deus tocou a sua vida pela sua humilhação, pelo reconhecimento do seu pecado, de que ele necessitava, que ele iria depender 100% de Deus. Ele mostrou a Deus o quanto ele era dependente e carente da sua misericórdia. Irmã Débora, Deus realizou uma transformação na vida do meu filho. Ele começou a evangelizar, falar das maravilhas do amor de Jesus para todas as pessoas, até para mim. Porque naquele momento que ele estava passando por toda essa situação, eu não era serva de Deus. Ele começou com a sua vida, com a sua maneira de falar, com as suas atitudes. Ele começou a mostrar a todos os lugares que ia, que agora era um homem diferente, que era um homem que havia sido transformado pelo poder da libertação do Evangelho. Louvamos o nome do Senhor, eu estou muito emocionada e muito agradecida a Deus. Eu aproveito esta carta para dizer ao Senhor: muito obrigada, Senhor, pela grande transformação de vida que o Senhor realizou na vida do meu filho. Aqui quero agradecer a todos vocês por ouvirem a minha carta.
e também aos ouvintes por prestarem atenção nesta minha história. Eu glorifico a Deus porque Deus é maravilhoso. E o sangue de Jesus nos purifica de todo pecado.

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Oremos a Deus.

Pai Celestial, em nome de Jesus, chegamos na Tua presença, ó Deus, para Te agradecer por este programa, por esta semana de vitórias, de bênçãos, de lutas, é verdade. Mas crendo que o Senhor está se movendo em cada aprovação, em cada luta, em cada problema, porque o Senhor tem o Seu propósito. Senhor Jesus, obrigado pela salvação que o Senhor nos concedeu através de Cristo Jesus, morrendo na cruz do Calvário. Senhor, obrigado pela paz, pela nossa família. Obrigado pelos ouvintes que agora estão nos ouvindo nos presídios, que estão nos ouvindo nas cadeias públicas, nos hospitais. Senhor, alcance estas vidas agora, com o Teu poder, suprindo agora, Senhor, toda esta necessidade. Se o Senhor realmente encontrar fé neste coração, mova a Tua mão, porque o Seu nome será glorificado. Senhor, já Te agradecemos, ó Deus, por essa semana que vai iniciar. Encerramos hoje essa semana, mas começará outra. E precisamos da Tua presença e da Tua misericórdia. Fica conosco, Senhor. Esse é o nosso pedido, em nome de Jesus. Amém, Senhor. Amém. Obrigado, ouvinte, pela sua sintonia, pela preferência. Esteve aqui conosco também pastor Lorival de Almeida e esta agora que também se despede na paz do Senhor, Débora Miranda de Almeida. E amanhã estaremos de volta com vocês em mais um programa Mensagens Cantadas.

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1: Débora Miranda, na paz do Senhor. E hoje nós estamos aqui, como estamos fazendo nesta semana, respondendo algumas perguntas, tirando dúvidas dos nossos irmãos discipuladores. Hoje eu vou responder a pergunta de uma irmã lá da Bahia. Ela diz assim, pergunta, né? Devemos esperar da igreja para trabalhar no evangelismo? Ou nos oferecemos para executar este trabalho? Olha, irmã, eu inicialmente posso dizer que uma igreja que não evangeliza, ela está para o fracasso. Porque qual é o papel da igreja na face da terra? É como diz Mateus 28:19, ir e fazer discípulos. A sua igreja, o seu pastor, ele precisa estar totalmente consciente disso. Se ele não estiver fazendo, não sei qual que é a sua denominação, ele não tem essa chamada para ser pastor de uma igreja, né? Até um membro sabe disso, que a missão dele é ir e fazer discípulos. É o que nós estamos incentivando. Todos os membros da nossa igreja, ou de uma igreja que se considera igreja do Senhor, precisa ter evangelismo, né? Então, quando a gente fala de Mateus 28:19, está dizendo isso. Ide, fazei discípulos de todas as nações. Então, este é o papel, é o objetivo principal da igreja. Se a irmã não estiver evangelizando, a irmã precisa conversar com seu pastor e falar, olha, irmão, eu quero fazer parte do grupo de evangelismo, o que, que eu posso fazer? Apesar que nós estamos neste programa todos os dias aqui orientando vocês nesse sentido. Você pode pegar uma pessoa que acabou de aceitar Jesus aí na sua igreja e começar com ela, ensinando o beabá, ensinando as primeiras doutrinas, o que é batismo, o que é santa ceia, e assim vai. Se a irmã não estiver envolvida nisso ainda, converse com o seu pastor. Mas a sua igreja precisa estar já nesse evangelismo há muito tempo, porque este é o papel da igreja aqui na face da terra, evangelizar e fazer discípulos. Que Deus abençoe aí pela sua participação. Respondendo aqui também uma irmã de Porto Alegre, por que a maioria dos crentes não evangeliza? Eu também gostaria de saber. É, a gente vê que as pessoas hoje, elas estão muito mais interessadas no seu trabalho material, nas suas coisas, na sua carreira, mas isso não quer dizer e não justifica a pessoa não evangelizar. E também evangelizar e discipular dá trabalho. É claro que dá trabalho. Você precisa se dedicar à oração, ao estudo da palavra, para depois você ensinar, né? Então, a gente vê que muitas pessoas não querem fazer isso. Mesmo a gente falando, incentivando, motivando e mostrando que é uma ordem de Deus, uma ordem do Senhor Jesus, que não é uma ordem de uma denominação, as pessoas relutam em fazer esse discipulado. Mas o que importa mesmo é nós ouvirmos a voz do Senhor e nós fazermos a nossa parte, para nós não estarmos em débito com o Senhor no último dia. Temos talentos, né? Temos dons espirituais e nós precisamos colocar isso em prática. E não somente dons, mas ir e fazer discípulos não é um dom, né? Não é um talento, isso aí é uma ordenança que nós temos de obedecer, né? Então, irmã aí de Porto Alegre, eu creio que deu para você entender realmente. E a irmã mesmo, vendo que a maioria não quer evangelizar, mas a irmã evangelizando, a irmã fez a sua parte. Não é verdade? Cada um dará conta de si mesmo a Deus. Muito obrigada, irmã aí de Porto Alegre, que está aí mandando a sua pergunta. Por hoje é só. Vamos seguindo. Na próxima programação estaremos respondendo mais perguntas que estão chegando no nosso WhatsApp 119-8292-3392. Um grande abraço, se despede Débora Miranda, na paz do Senhor Jesus.
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1: 14 horas e 9 minutos.
2: Seja sempre bem-vindo à Rádio Deus é Amor. A gente vai para mais informações aqui. Ensino superior. Como conseguir uma faculdade de graça ou com desconto pelo Enem? O Exame Nacional do Ensino Médio, o Enem, é uma porta de entrada para muitas oportunidades acadêmicas aqui no Brasil, incluindo o acesso a faculdades gratuitas ou com desconto. Para conseguir uma vaga em uma instituição de ensino superior sem custos ou com valores reduzidos, os candidatos podem se inscrever em programas de bolsas e financiamentos oferecidos pelo governo e por instituições privadas. O principal programa do governo federal para isso é o Sistema de Seleção Unificada, que utiliza as notas do Enem para selecionar alunos para vagas em universidades públicas. Além disso, o programa Universidade para Todos, o ProUni, oferece bolsas de estudo parciais e integrais em instituições privadas, com base no desempenho, no exame e na renda familiar dos candidatos. Uma outra alternativa para obter desconto ou gratuidade nas faculdades é o FIES, que é o Fundo de Financiamento Estudantil, que também utiliza as notas do Enem como critério. O FIES oferece financiamento para o pagamento de mensalidades em instituições privadas de ensino superior. Além desses programas, muitas universidades privadas também oferecem suas próprias bolsas e descontos com base no desempenho no Enem. Para aproveitar essas oportunidades, os candidatos devem consultar as instituições de interesse, verificar os requisitos e prazos para as inscrições e, em muitos casos, realizar provas ou entrevistas adicionais. Obesidade infantil. Doença afeta mais de 3 milhões de crianças menores de 10 anos no Brasil. Hábitos saudáveis têm mais chances de acompanhar a população durante a vida se começarem logo na infância. Por isso, é preciso chamar a atenção para qualidade de vida e rotina alimentar balanceada. A estimativa é que mais de 6 milhões de crianças tenham excesso de peso aqui no Brasil e 3 milhões e 100 mil já evoluíram para obesidade. Essa doença afeta 13,2% das crianças entre 5 e 9 anos, acompanhadas no SUS, do Ministério da Saúde, e pode trazer consequências preocupantes ao longo da vida. Então, nessa faixa etária, 28% das crianças apresentam excesso de peso, um sinal de alerta para o risco de obesidade ainda na infância ou no futuro. Entre os menores de 5 anos, o índice de sobrepeso é de 14,8%, sendo 7% já apresentam obesidade. A pandemia da Covid-19 também agravou a situação e teve impacto importante na alimentação das crianças e adolescentes, além do aumento do sedentarismo. A interrupção significativa na rotina das crianças pode gerar impacto negativo na saúde mental e bem-estar, o que pode provocar um índice maior de jovens com excesso de peso. No SUS, o atendimento multidisciplinar garante várias abordagens necessárias para o acompanhamento e tratamento da doença, já que isso também envolve uma mudança de comportamento em casa.
1: Doze horas e 12 minutos.

0: nome da senhora, minha irmã?
1: Meu nome é Maria das Dores Rodrigues.
0: Irmã Maria das Dores. Veio de onde, irmã Maria?
1: Eu vim de Itapevi.
0: Com muita fé, né?
1: Fazendo minha irmã que falava que era amiga de Lucifer.
0: Meu Deus.
1: E já é a terceira vez que ela vem comigo.
0: Certo.
1: E eu, quando eu cheguei, ela viu as tampinhas, ela falou pra mim assim... É, pra que essas tampinhas? Eu falei, é pra Fundação Reviver, pra ajudar a Fundação Reviver. Hoje ela trouxe uma sacola do açaí quase cheia de tampinha.
0: Glória a Deus.
1: E eu tô muito feliz por isso, irmão.
0: Amém.
1: Eu tenho um filho, né, que ele era do mundo errado e um dia ele falou pra mim assim, a senhora, eu prefiro sair daqui e ter um confronto com a polícia, mas crente eu não vou ser. Hoje, pra honra e glória do nome de Jesus, eu orando aqui... fazendo campanhas aqui. Aleluia. Na Deus é Amor, meu esposo também fazendo.
0: Glória a Deus.
1: Jesus salvou o meu filho, hoje meu filho é
0: servo de Deus.
1: É evangelista, já apresentou até o filho dele agora. Aleluia. Há pouco tempo, glória a Deus.
0: Glória a Deus.
1: Mas eu quero falar também.
0: Quer dizer que ele falou que ele preferia ter um confronto com a polícia do que ser crente em Jesus.
1: Isso.
0: E a senhora perseverando, orando, buscando a Deus, Jesus salvou o seu filho, minha irmã.
1: Na tempo do missionário aqui, orando aqui na Deus e Amor, pedindo a Deus, salva, Senhor. O Senhor tem obra na vida do meu filho e eu tenho fé em Deus que o Senhor vai pegar. Até que um dia eu era dirigente da consagração da Deus e Amor, lá do Jardim Briquete.
0: Sim.
1: Né? E uma vez ele estava em cima da laje da casa, eu cheguei da consagração, ele falou para mim assim, mãe, eu falei, filho, a irmã viu uma visão com você sendo preso. E Deus mostrou em sonho também. Eu assino uma fila.
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0: É, e lembrando os amados irmãos, na sexta-feira nós temos 4 grandes cultos, costumamos dizer 4 grandes oportunidades. 9 da manhã, ele mesmo, o presbítero Joel Batista, pregando a palavra de Deus. Ele é incansável, irmãos, ele está toda semana em oração, clamando. Como Deus tem usado o presbítero Joel Batista, ele vai estar em jejum pela manhã, clamando ao Senhor, meio-dia, cooperador Romildo, no culto do trabalhador. Está uma benção o culto do trabalhador. O povo de Deus está testificando milagres, bênçãos. É, e às 14 horas, ele mesmo, presença confirmada do pastor Benedito João. Como Deus tem usado também o pastor Benedito, é uma bênção nas mãos do Senhor, sendo usado nas mãos do Senhor, pregando a palavra de Deus. E às 19 horas, eu mesmo, o presbítero Samuel Dolor, pregando a palavra de Deus, orando em favor de todos.

0: A paz do Senhor Jesus, ouvinte do programa Voz da Libertação. Quem vos cumprimenta é o seu irmão em Cristo, presbítero Benedito João. Venho aqui fazer um convite especial a você e também a sua querida família para vir adorar a Deus conosco na campanha Libertação Total, todas as sextas-feiras no horário das 14 horas, onde eu mesmo, presbítero Benedito, estarei pregando a palavra de Deus, orando por todos pela cura divina e libertação, e ungindo a todos que ali comparecerem. Venha e traga os doentes oprimidos, você mesmo que não consegue dormir à noite, você que precisa de uma libertação das mãos do Senhor Jesus, venha na Igreja Pentecostal Costal Deus e Amor, Avenida Mauro Ramos, 184, no centro de Florianópolis. Venha receber a tua vitória. Fique todos na paz do Senhor Jesus.
1: Meu nome é Adriana. Meu marido esteve aqui na quarta-feira passada e ele sentiu de Deus fazer um voto para ajudar a rádio, né? E ele pegou R$50 emprestado pelo WhatsApp, ele deu o Pix e fez o voto. E o pastor falou, antes que virasse o mês, ele ia ser abençoado. E ele ganhou uma promoção na Uber, foi sorteado pelo celular e viu, ó, vem aqui buscar os R$200. E no dia primeiro veio R$2.700 para ele, que ele não estava esperando pelo INSS, o valor que estava atrasado veio.
2: Através do voto, o meu milagre vai virar notícia.
1: Ele recebeu 200 e depois veio 2.700 no dia primeiro agora. Deus honrou e ele fez com fé e aconteceu.
2: Os que fizer vão receber
1: a bênção. Com certeza, a bênção é certa.
3: Qual é o seu nome?
4: Meu nome é Ângela.
3: Qual foi a bênção que a mãe recebeu no desafio de Elias?
4: Eu tinha uma aposentadoria e aí eu disse, meu Deus, só essa pensãozinha, pagava aluguel. Entremos no desafio, eu e ele, mas não tinha como construir a nossa casinha. Ele ganhou o terreninho da mãe dele. O Senhor falava que ele ia nos dar vitória e graças a Deus já fiz dois propósitos, ganhei material, já conseguimos tudo, já estamos com a nossa casinha já para a honra e a glória de Deus. E Deus, ele nos deu vitória. E ontem eu cumpri mais outro propósito, fui lá no banco e fui para receber, e eu fui lá, tava lei daquilo que eu não esperava, porque quando um salário de uma aposentadoria, assim, de validez, de saúde, não é um salário alto, cheguei lá, tava aquele salário que eu não esperava, eu dei glória a Deus, porque Jesus é fiel e poderoso. Em nome de Jesus.
5: Jesus fala, irmã Eliane, fiz o voto, que eu trabalho com venda, que as minhas vendas eram de 2.500, 2.000, 3.000 durante o mês. As minhas vendas ultrapassaram R$6.500. Eu me surpreendi, uma venda de recorde, né, durante todo o tempo que eu estou vendendo. Tenho me abençoado grandemente nesse propósito, qual eu almejava, que era um sofá. No terceiro dia da campanha, eu estava com o meu sofá dentro da minha casa. Os meus esposo também estava à procura de um carro. O meu esposo também tinha conseguido fechar o negócio. Mês de junho, eu já estou com a minha bênção nas minhas mãos, do meu propósito. Deus abençoe a todos em nome de Jesus Cristo.
6: Meu nome é Irmã Juraci. Fiz um voto. O voto era de R$100 que eu recebi.

0: lá também, mas ele tava numa casinha bem pequenininha, mais ou menos, acho que uns 2x3. Cabia só a cama deles, mais ou menos, e tava chovendo. E ele disse pra mim: mãe, eu quero fazer minha casa. Só que hoje a situação é difícil para as pessoas construir, porque tudo tá caro. Mas ele queria construir a casa dele, o desejo dele construir a casa. E eu fiz esse voto e eu pedi pro Senhor que Deus abençoasse a vida dele, que Deus ajudasse ele a fazer essa casa. E eu presentei ele, presentei a família dele. Ele ganhou a casa, uma família que mora ali mesmo em Três Riachos. Fizeram uma arrecadação para ele e fizeram a casa para ele. Colocaram uma casa para ele, o valor de 50 mil a casa. O terreno ele tinha, daí eles fizeram a casa. E ainda para completar a benção, eles imobiliaram a casa. Eles botaram os móveis, botaram tudo que uma casa tem direito. Os móveis, armário, tudo novo. Guarda-roupa, tudo novo. Até a máquina de lavar, valor de R$2.000 eles ganharam. Daquela máquina que faz tudo. Eles ganharam completa essa benção. E eu estou testemunhando para a honra e a glória do Senhor Jesus. Se Deus tocou no teu coração de você fazer um propósito de ajudar, o programa da Voz da Libertação, ajude. Faça um voto com o Senhor. Porque Deus vai te abençoar, Deus vai te dar vitória. E eu recebi essa bênção e eu estou testemunhando para a honra e a glória do Senhor. E eu estou muito feliz com Jesus, porque o Senhor tem nos abençoado, nos dado muita vitória. E eu entrego esse testemunho em nome de Jesus Cristo, programa da Voz da Libertação. O meu nome é Irmã Juraci, eu moro ali em Três Riachos, Biguaçu.
1: Como é que é o seu nome?
2: Leonardo.
1: Qual foi a bênção que a mãe recebeu através do voto? O meu milagre vai virar notícia de R$50. Conte para nós qual foi a bênção.
2: Fiz o voto em um dia, no outro dia já veio uma bênção de 200 pilas para mim. Nem esperava. Ligaram para mim e aí falaram: você ganhou 200 pilas.
1: R$200?
2: R$200. E no dia primeiro veio 2.700.
1: Quanto?
2: 2.700.
1: E estava impossível?
2: Estava impossível.
1: Só foi fazer o sacrifício com Deus no altar de R$50 que você pediu emprestado. Olha, ouvintes, ele não tinha condições, mas pediu emprestado. Deus deu a ele uma bênção através do Uber, de uma promoção de R$200. E no dia primeiro, ele recebeu a bênção também de R$2.700.
2: Foi através do voto.
1: Quanto tempo estava trancada essa situação?
2: Um ano e meio já.
1: O irmão teve fé de vir aqui fazer o voto com Deus, foi?
2: Teve fé.
1: Na hora que você recebeu o convite, Deus falando ali: o meu milagre vai virar notícia, é isso que vai acontecer na minha vida. Como é que foi?
2: Coloquei a fé.
1: E veio pra frente do altar?
2: Vim pra frente. Meio tímido, mas vim.
1: E tá vivendo o milagre hoje?
2: Vivendo.
1: O milagre virou notícia?
2: Virou, graças a Deus.
1: Maravilha, Deus abençoe, irmão.
3: Amém.
1: Seu nome?
3: Nilza.
1: Qual foi o milagre que a irmã recebeu das mãos de Deus no desafio de Elias?
3: Minha cunhada, ela tinha um câncer no lado aqui direito, era um câncer maligno, e a semana passada foi confirmado que ela tá curada e não tem mais nada.
1: Saiu o exame?
3: Saiu.
1: Não tem mais câncer?
3: Não tem mais nada.
1: Esse é o desafio de Elias, campanha do mês de junho, e Deus está operando. A irmã fez o voto de Elias?
3: Sim, fiz, cumpri os votos aqui, fiz dois e cumpri os dois votos.
1: E já recebeu a bênção?
3: Já recebi a bênção.
1: Recebeu a bênção para tua cunhada e também para a irmã?
3: Para mim também, que fiz os exames.
1: Não deu mais nada?
3: Não, não.
1: Curada?
3: Tô curada.
1: Tá, glória a Deus.
3: Em nome de Jesus, glória a Deus.
4: Nós já vamos acompanhar testemunhos inéditos, verídicos, coisas, obras, milagres sobrenaturais. O povo de Deus tem alcançado milagres. Não para, pastor Joel, pastor Maico, de chover testemunhos de milagres e bênçãos que o povo de Deus alcança na sede estadual da Igreja Deus e Amor. Nós vamos acompanhar esses testemunhos de fé e ter a nossa fé edificada em Deus.
1: Seu nome?
3: Nilza.
1: Qual foi o milagre que a irmã recebeu das mãos de Deus no desafio de Elias?
3: Minha cunhada, ela tinha um câncer no lado aqui direito, era um câncer maligno, e a semana passada foi confirmado que ela está curada e não tem mais nada.
1: Saiu o exame?
3: Saiu.
1: Não tem mais câncer?
3: Não tem mais nada.
1: Esse é o desafio de Elias, campanha do mês de junho, e Deus está operando. A irmã fez o voto de Elias?
3: Sim, fiz, cumpri os votos aqui, fiz dois e cumpri os dois votos.
1: E já recebeu a bênção?
3: Já recebi a bênção.
1: Recebeu a bênção para tua cunhada e também para a irmã?
3: Para mim também, que fiz os exames.
1: Não deu mais nada?
3: Não, não.
1: Curada?
3: Estou curada.
1: A glória a Deus.
3: Em nome de Jesus, glória a Deus.
1: Qual é o seu nome?
5: Meu nome é Ângela.
1: Qual foi a bênção que a irmã recebeu no desafio de Elias?
5: Eu tinha uma aposentadoria e aí...

0: disse, meu Deus, só essa pensãozinha, pagava aluguel. Entramos no desafio, eu e ele, mas não tinha como construir a nossa casinha. Ele ganhou o terreninho da mãe dele. O Senhor falava que ele ia nos dar vitória. E graças a Deus, já fiz dois propósitos em material, já conseguimos tudo, já estamos com a nossa casinha, já para a honra e a glória de Deus. E Deus, ele nos deu vitória. E ontem eu cumpri mais outro propósito, fui lá no banco e fui para receber. E eu fui lá, estava a lei daquilo que eu não esperava. Foi que quando o salário de uma aposentadoria assim, de validez de saúde, não é um salário alto. Cheguei lá, estava aquele salário que eu não esperava. Eu dei glória a Deus, porque Jesus é fiel e poderoso. Em nome de Jesus.
1: Quem vos fala, irmã Eliane, fiz o voto que eu trabalho com venda, que as minhas vendas eram de 2.500, 2.000, 3.000 durante o mês. As minhas vendas ultrapassaram R$6.500. Eu me surpreendi, uma venda de recorde, né? Durante todo o tempo que eu estou vendendo. O Senhor me abençoou grandemente nesse propósito, qual eu almejava, que era um sofá. No terceiro dia da campanha, eu estava com o meu sofá dentro da minha casa. O meu esposo também estava à procura de um carro. O meu esposo também tinha conseguido fechar o negócio. Mês de junho, eu já estou com a minha bênção nas minhas mãos, do meu propósito. Deus abençoe a todos em nome de Jesus Cristo.
2: Meu nome é irmã Juraci, fiz um voto, o voto era de R$100, eu recebi uma bênção muito grande pro meu filho. Eu moro lá em No Três Riachos, e o meu filho tava morando lá também, mas ele tava numa casinha bem pequenininha, mais ou menos, acho que uns 2x3, cabia só a cama deles, mais ou menos, e tava chovendo, e ele disse pra mim, mãe, eu quero fazer minha casa, só que hoje a situação é difícil para as pessoas construir, porque tudo tá caro, mas ele queria construir a casa dele, desejo dele construir a casa, e eu fiz esse voto, e eu pedi pro Senhor, que Deus abençoasse a vida dele, que Deus ajudasse ele a fazer essa casa, e eu apresentei ele, apresentei a família dele, ele ganhou a casa, uma família que mora ali mesmo em Três Riachos, fizeram uma arrecadação pra ele, e fizeram a casa pra ele, colocaram uma casa pra ele, o valor de R$50.000 a casa, o terreno ele tinha, daí eles fizeram a casa, e ainda pra completar a benção, eles imobiliaram a casa, eles botaram os móveis, botaram tudo que uma casa tem direito, os móveis, armário, tudo novo, guarda-roupa, tudo novo, até a máquina de lavar, valor de R$2.000 eles ganharam, daquela máquina que faz tudo, eles ganharam completa essa benção, e eu tô testemunhando para a honra e a glória do Senhor Jesus. Se Deus tocou no teu coração de você fazer um propósito, ajudar com o programa da Voz da Libertação, ajude, faça um voto com o Senhor, porque Deus vai te abençoar, Deus vai te dar vitória, e eu recebi essa benção, e eu tô testemunhando para a honra e a glória do Senhor, e eu tô muito feliz com Jesus, porque o Senhor tem nós abençoado, nós dado muita vitória, e eu entrego esse testemunho em nome de Jesus Cristo, programa da Voz da Libertação. O meu nome é Majuraci, eu moro ali em Três Riachos, Biguaçu.
3: Segura Florianópolis, porque na campanha, o desafio de Elias, milagres extraordinários. Aqui não se repete milagres, porque todos os dias a sede estadual da Igreja Deus e Amor é um celeiro de milagres de Deus. Essa campanha, o desafio de Elias, ela tem sido um divisor de águas. Eu costumo dizer que essa campanha, ela é uma promessa de Deus. E falando em promessa, eu me lembro de Apocalipse capítulo 21, versículo 5. Essa frase, ela define o que acontece na vida desse povo de fé. A Bíblia diz: eis que faço novas todas as coisas. Essa frase é uma promessa. É uma promessa que simboliza o poder de Deus para restaurar e transformar. E é isso que acontece na campanha O Desafio de Elias: restauração, transformação, coisas sobrenaturais. A gente percebe, pastor Maico, que Deus tem, ele traz à existência o que não existe. Oticamente, humanamente falando, é impossível plantar uma oferta de R$100 e conseguir uma casa, dobrar a ficha de venda, dobrar as vendas. É impossível plantar uma oferta. Da onde que você vai no hospital, o médico fala assim: não, você vai dar R$100 aqui e o câncer vai sumir. São tratamentos absurdos, são valores exorbitantes, e não garante vitória. Mas pela fé, não é o dinheiro, é a fé. Pela fé, o povo de Deus alcança milagres. Agora você que está me escutando aí pelo trânsito, no sítio, na fazenda, no seu lar, no trabalho, o que que você está esperando para tomar uma decisão de fé e entrar no desafio de Elias?
4: É isso mesmo, pastor Samuel. Quem tem entrado neste desafio tem testificado os grandes milagres. É que nem o pastor mencionou, uma cura do câncer. Tem pessoas que gastam tudo, a vida toda, gastam tudo o que conquistou e chega no final, padece com aquele câncer. Mas tem aqueles que depositam fé diante da presença de Deus e Deus faz a cura imediata. Você quer entrar neste propósito hoje, nesta tarde, é agora, o dia da tua vitória, o desafio de Elias. Você vai entrar com fé diante da presença do Senhor hoje, nesse momento. Você vai fazer uma oferta especial para Deus. Entrando neste desafio, a chave Pix é o CNPJ 43-208-040-1000-36. O CNPJ é 43-208-040-1000-36. Você vai fazer uma oferta especial de R$100. Você vai semear R$100. O que é R$100 comparado aos testemunhos que nós já vimos aqui? Aos milagres que Deus tem feito. E você vai enviar o comprovante para o WhatsApp de DDD 48, número 3207-8283. O DDD é 48, número 3207-8283. E você vai escrever: estou entrando no desafio de Elias, porque eu não quero ser somente ouvinte, mas eu quero ser testificante do milagre de Deus sobre a minha vida, sobre a minha família.
5: Qual é o seu nome?
6: Meu nome é Ângela.
5: Qual foi a bênção que a mãe recebeu no desafio de Elias?
6: Eu tinha uma aposentadoria, e aí eu disse, meu Deus, só essa pensãozinha, pagava aluguel, entramos no desafio, eu e ele, mas não tinha como construir a nossa casinha, ele ganhou o terreninho da mãe dele. O Senhor falava que ele ia nos dar vitória, e graças a Deus, já fiz dois propósitos, ganhei material, já conseguimos tudo, já estamos com a nossa casinha, já para a honra e a glória de Deus, e Deus, ele nos deu vitória. E ontem eu cumpri mais outro propósito, fui lá no banco e fui para receber, e eu fui lá, tava além daquilo que eu não esperava. Foi que quando um salário de uma aposentadoria assim de validez, de saúde, não é um salário alto. Cheguei lá, tava aquele salário que eu não esperava. Eu dei glória a Deus, porque Jesus é fiel e poderoso. Em nome de Jesus.
5: Eu tô sentindo uma graça, eu vou entregar essa moça do seu lado, levanta a mão, ô glória. Mas eu vejo você com um jaleco branco e um diploma na mão, e Deus falou pra mim, diga pra ela que chegou a honra na vida profissional, diga pra ela que eu tô calando a boca da tempestade, a boca dos que disseram que não ia dar certo, porque eu levanto ela como uma profissional melhor, mais capacitada daquilo que ela pensou. Ela chegou a dizer pra alguém, eu não tenho capacidade, mas a graça de Deus te capacita hoje. Se prepara, porque ele escreveu uma nova história para você, diz o Senhor. No desafio de Elias, ele diz: eu cesso essa enfermidade, arranco de você, sai do estômago dela, segura aí, vai vomitar, que é o desafio de Elias. Diga: queima ele, Jesus. A palavra de Deus não faz curva, Satanás, vomita, põe para fora essa macumba agora. Todos verão que Deus responde com fogo. Aperta aí agora e procurador. Se doer, a senhora pode falar, você é um mentiroso. Procurador, hã?
7: Não tem mais.
5: Quanto tempo?
7: Pra medicina, eu tinha 18 miomas no útero.
5: Procurador, agora!
7: Não tem mais.
5: Apertava, doía?
7: Eu não conseguia nem me mexer. Nem...
5: Mexa aí, baixa aí! Baixa aí! É desafio de Elias!
8: Eu sou o Deus de Elias, de Isaac e Jacó, te guardo noite.
4: É isso que acontece na igreja pentecostal, Deus e amor, milagres acontecem, os sinais são notórios neste local. O endereço da sua bênção é Avenida Mauro Ramos, número 184. Este é o endereço da tua vitória. Tenha certeza que você entrando no propósito, você vindo à Igreja Pentecostal Deus e Amor, algo grande, algo extraordinário Deus tem para realizar sobre a tua vida.
3: O Espírito Santo de Deus está chamando, convidando você. A palavra do Senhor diz: quem tem ouvidos, ouça. O que o Espírito diz, o Espírito está falando. É o mês profético do milagre. É o mês profético da honra de Deus. Essa campanha, ela é bíblica, porque em 1 Reis 18:38, Elias conserta o altar, ele ora e desce fogo do céu. Através da sua atitude de fé, Deus respondeu com fogo. Você agora vai consertar o altar da dúvida, da incredulidade. Você agora vai abrir seu coração e semear fé para colher milagres. O Espírito Santo está falando com você através do rádio. Entra nesse propósito, porque Deus irá honrar você. Você que acredita que o Espírito de Deus está martelando o seu coração agora, você vai entrar no desafio. Você vai investir, semear, plantar R$100 na obra do Senhor. 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
9: Num momento, num abrir e fechar de olhos, a trombeta soará, e veremos o Filho de Deus vir nas nuvens com poder e grande glória. 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

0: Atenção, atenção, povo de Deus do norte e do sul da ilha, porque no mês de junho, a sede estadual da Igreja Pentecostal Deus e Amor, localizada na Avenida Mauro Ramos, número 184, no coração de Florianópolis, está em guerra. Está na poderosa campanha de oração e jejum, 30 dias, o desafio de Elias. Elias orou e fogo do Senhor desceu. 1 Reis 18:38. E nessa campanha, nós estamos no desafio de Elias. Nós entramos no desafio e o povo de Deus já contemplou o agir de Deus. E eu quero convidar você, você que está me escutando, nós estamos em 30 dias de oração por todas as pessoas, todas as colunas da obra de Deus, que irão usar a fé, entrar no desafio com voto de R$100. Eu quero convidar você agora para entrar no desafio de Elias. Nós estamos em 4 períodos de oração e Satanás ele está desesperado com essa campanha, Pastor Maico, porque Deus está respondendo com fogo. O Deus que responde com fogo, esse é o Deus de Israel. Esse é o Deus que nós cremos. E eu quero chamar a sua atenção agora para você entrar nessa campanha. Você que está me escutando aí no trânsito, no trabalho, no norte, no sul da ilha, nossos irmãos aí de Pontas das Canas, nossos irmãos de Canasvieiras, de Bombinhas, de Itapema, Biguaçu, Porto Belo, Tijucas, Balneário Camboriú, nossos irmãos que acompanham a programação em todos os lugares, o Senhor está te convidando a entrar no desafio de Elias. Deus irá responder com fogo. É, você pode fazer agora a sua oferta através do Pix. 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
1: E nós temos a certeza, Pastor Samuel Dolor, que Deus há de alcançar a vida de todo aquele que entrar nesse desafio. Esse que não ficar de fora deste desafio, ele vai receber a resposta do Senhor. Porque a igreja ela está posicionada na forma que Deus chamou, na oração, na consagração, em períodos de oração diários diante da presença do Senhor, nesses 30 dias de oração, para que Deus venha corresponder este amado ouvinte que entrar no propósito, esse empresário, este microempreendedor, este trabalhador autônomo, você que está desempregado também, faça um propósito com Deus e Deus vai mandar fogo e as portas vão se abrir para você também. Você que está passando por opressões malignas também, Deus ele traz esta libertação completa sobre a sua vida. Tenha certeza do mover de Deus sobre a sua vida, sobre o seu lar, através do desafio de Elias.

0: quero chamar a atenção do povo de Deus, porque Deus já tem operado, feito obras gloriosas no segundo dia da campanha, o desafio de Elias. Quando nós falamos sobre o desafio de Elias, o diabo se enfureceu, o inferno se estremeceu e o nome do Senhor foi glorificado. Vamos acompanhar já o que aconteceu no segundo dia da campanha, o desafio de Elias.
1: Desafio de Elias, ele diz: eu cesso essa enfermidade, arranco de você, sai do estômago dela, segura aí, vai vomitar, que é o desafio de Elias. Diga: queima ele, Jesus. A palavra de Deus não faz curva, Satanás. Vomita, põe pra fora essa macumba agora. Todos verão que Deus responde com fogo. Aperta aí agora e procurador, se doer, a senhora pode falar, você é um mentiroso. Procurador, hã?
2: Não, não tem mais.
1: Quanto tempo?
2: Pra medicina, eu tinha 18 miomas no útero.
1: Procurador, agora!
2: Não tem mais!
1: Apertava, doía?
2: Eu não conseguia nem me mexer.
1: Mexa aí, baixa aí! Baixa aí! É desafio de Elias! Eu sei como eu subo aqui nesse altar. Eu não subo aqui debaixo de pecado, com nada no tapete, vendo nada errado na internet. Eu subo aqui debaixo da autoridade de Deus. Cadê a dor, minha irmã? Cadê?
2: Não tem mais. Foi como que se...
1: O que que a senhora sentiu?
2: Como que se colocasse uma mão e tirasse na hora.
1: Foi o desafio de Elias. Foi a mão de Deus. Irmão, você tá na Deus amor, pode dar glória a Deus. Pode bater palma para Jesus. É o desafio de Elias. Tem uma pessoa aqui, ó, vítima de um trabalho de bruxaria. Diga: queima ele, Jesus. É o desafio de Elias, Satanás. Pega toda a tua trouxa agora.
3: Eu não vou parar enquanto eu não te matar ele.
1: Cala a boca, você só fala quando eu mandar. Você não gostou dessa campanha, o desafio de Elias, né? Fala!
3: Não.
1: Já fala!
3: Não.
1: Estende a mão para cá, igreja, e diga: toda legião, toda obra maligna, toda obra da bruxaria, em nome de Jesus, sai! Fala amém, minha irmã. Jesus te faz vencer hoje. Jesus manda te dizer: hoje eu te purifico, eu queimo essa maldição sobre a tua vida. Receba a tua vitória, levanta a mão e dá glória a Deus. O Espírito de Deus está dizendo: eu restauro a tua saúde. Sai do estômago dela esse trabalho de bruxaria agora. Esse caroço maligno, em nome de Jesus, sai! Jesus te dá saúde, aperta agora aí. Procura essa dor, essa enfermidade, esse inchaço que a senhora entrou aqui sentindo. Cadê?
4: Não tem mais, nada aqui.
1: Quanto tempo a senhora estava sentindo isso?
4: Tinha dito que estava bem inchado mesmo.
1: Jesus falou para mim: eu te dou saúde hoje.
0: Aí você acompanha o que já tem acontecido no segundo dia, Pastor Maico, da poderosa campanha, o desafio de Elias. Agora a grande pergunta é: você vai ser ouvinte ou participante das bênçãos de Deus?
5: É isso mesmo, Pastor Samuel. Nós não podemos somente, você que está nos acompanhando, ficar ouvindo os milagres que Deus tem feito. As libertações, as curas, as transformações, as portas que têm que ser aberto diante do povo que entra no desafio. Você tem que ser um participante, venha para cá, entre no propósito. Você tem a possibilidade de vir à igreja e Deus operar diretamente aqui. Ou você tem também a oportunidade de entrar no propósito através da rádio também. Você vai entrar juntamente conosco neste propósito, o desafio de Elias. E você vai entrar neste propósito como uma oferta espiritual. especial, isso mesmo, uma oferta especial no Desafio de Elias. Você vai fazer um Pix para o CNPJ do valor de R$100. 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Entre neste desafio e receba a resposta direto do céu para a sua vida.
6: Escrito está na palavra de Deus.
7: Todavia, mesmo que venham a sofrer porque praticam a justiça, vocês serão felizes. Não temam aquilo que eles temem. Não fiquem amedrontados. 1 Pedro 3,14.
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0: E eu quero meditar na palavra de Deus, no Evangelho de Mateus, capítulo 11, verso 28, que diz: vinde a mim todos que estáis cansados e oprimidos, e eu vos aliviarei. O Senhor Jesus, por sua vez, faz um convite de caráter abrangente, mundial, universal, chamando a si no singular. Ele mesmo fala dele na terceira pessoa, porque ele é a verdade, a vida, o Verbo que se fez carne, e ele convida, vim até ele, a fonte de toda a vida, a fonte da cura, do perdão. E dentro desse convite de Jesus, o que nos chama a atenção e é muito relevante no contexto daquela época e para os dias de hoje, porque Jesus, ele chama até ele como aquele que pode fazer, como aquele que pode resolver o problema da alma. E Jesus fala disso, e isso é bem forte nas páginas dos evangelhos sinóticos, que nós chamamos de Mateus, Marcos, Lucas e João. Ele diz: eu sou o pão da vida, eu sou o caminho, a verdade e a vida, quem tem sede vem a mim e beba. Eu sou bom pastor da vida pelas ovelhas, e ele convida todos para vir até ele. Vinde a mim todos que estáis cansados e oprimidos, e eu vos aliviarei. Então você que está cansado de sofrer, porque está preso em um vício, está preso na depressão, na ansiedade, em incertezas da vida, como a ansiedade, enfim, tantas doenças que têm surgido, Jesus é a solução. Não só a solução do corpo físico, que é a matéria, mas a solução que resolve o problema da alma. O pastor Billy Graham, que já parte para o Senhor, ele diz que o homem tem um vazio do tamanho de Deus dentro de si, e só Deus pode preencher esse vazio, essa lacuna vazia. Por isso, você que está acompanhando agora, aflito, eu quero convidar você a entregar sua vida a Jesus. Eu quero convidar você a fazer essa oração de confissão e aceitar a Jesus como seu único, suficiente Salvador. Diga comigo essas palavras: Senhor Jesus, eu reconheço os meus pecados, reconheço as minhas falhas. Nesse momento eu peço perdão. Perdoa, Senhor Jesus, todas as vezes que eu pequei contra ti. Salva minha alma, segura em minhas mãos. Me recebe e me aceita em tua presença. E escreve o meu nome no livro da vida, em nome de Jesus, e amém.
8: Quando uma alma aceita a Jesus como seu Salvador,
0: você que entregou sua vida a Jesus agora, ou quer tomar essa decisão, você vai entrar em contato no nosso WhatsApp, DDD48, número 3207-8283, 3207-8283, entregue a sua vida a Jesus. Nós já estamos aqui com o irmão André Luiz, que é lá de Fortaleza, no Ceará. Ele está agora se reconciliando com Deus e pede oração. Nós vamos orar e ele vai receber o perdão de Jesus. Entre em contato aqui conosco, entregue a sua vida a Jesus.

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8: Doação nessa campanha do agasalho, doando um calçado, um agasalho, né, que esteja em bom estado, um cobertor. Então nos ajude nesta campanha, é muito importante, porque é comum, nós vemos no noticiário, pastor Paulo, esse período, até pessoas que vêm a óbito porque não tiveram uma condição adequada de vestimenta.
9: Exatamente. Olha, então ajude, coopere nessa grande peleja que é nós conseguimos essas roupas, agasalhos para as pessoas. Eu quero agradecer aqui a irmã Cibele Aparecida Bueno de Oliveira, aqui de São Paulo. Ela acabou de enviar o comprovante aqui do Pix, que ela ajudou as instituições a viver. Muito obrigado. Deus abençoe grandemente. Já chegou aqui no nosso WhatsApp central da Fundação Reviver, que é o 119-5618-7148.
8: Olha que grande bênção.
9: É, 119-5618-7148. Ela ajudou aqui no horário bancário 15:02 e já enviou para nós.
8: Oh, já acompanhando a programação, né, pastor Paulo? Deus abençoe, irmã Cibele. E aqui estão nos acompanhando, pode perguntar, pastor Paulo, onde que eu faço a doação? Presbítero Nelson, onde eu faço a doação? Você pode fazer a doação da campanha do agasalho em qualquer igreja pentecostal Deus e Amor, as nossas igrejas espalhadas por todo o Brasil. Você que sabe onde tem uma igreja Deus e Amor, você pode ali procurar pastor, os colaboradores, aqueles que cooperam ali e com muita alegria vão recebê-lo, vão pegar essas doações para depois nós colhermos e distribuirmos. Se eventualmente você não sabe, você está ouvindo agora a programação da Rádio Deus e Amor, você não sabe onde tem uma igreja pentecostal Deus e Amor, você pode acessar aí www.ipda.com.br, procure ali o endereço das nossas igrejas e colabore conosco. Com certeza, a retribuição vem de Deus, porque o próprio Senhor diz que quando ajuda aquele que está necessitado, a recompensa vem dele.
9: Exatamente. Então vamos todos nos unir nesse momento para ajudar pessoas a alcançarmos vida e elas serem abençoadas poderosamente. Irmão Nelson, eu gostaria agora de fazer uma pergunta para o senhor sobre a Vila Reviver. Temos hoje movimentação lá no Piauí, movimentação ali na Vila Reviver, tem novidade, tem coisas boas chegando já para o nosso projeto lá no Piauí, irmão Nelson.
8: Tem sim, pastor Paulo, nós temos aí o professor Luciano Polacchini, que é um coordenador nacional de uma instituição de ensino privada, que está nos auxiliando nesses projetos ali na Vila Reviver, e na verdade são dois projetos ali que ele está nos ajudando, ele que é zootécnico. Um, pastor Paulo, é aquele projeto das galinhas poedeiras, que nós já construímos o galpão, ficou pronto, chegar nas primeiras pintainhas ali, são 150, o nosso galpão está preparado para 500, E qual é o propósito, pastor Paulo? É que essas pintainhas foram, chegaram desde o primeiro dia, e a ideia é nós darmos um treinamento teórico e prático para as pessoas em torno ali das comunidades em torno de Paulistana, onde elas possam aprender como que faz todo esse projeto para fazer nas suas próprias propriedades, e dali ela vai poder tirar, por exemplo, muitos ovos para a própria alimentação, né, substituindo a carne, porque às vezes a cara está carne e as pessoas não conseguem se alimentar de forma adequada ali com proteínas, então elas vão ter ali, né, podem ter o próprio ovo ali, do seu próprio criadouro, para o sustento familiar. E também o principal, pastor Paulo, é que essas famílias, através ali desse projeto, e pode ser um projeto pequeno, mas já vai trazer retorno financeiro para que elas se desenvolvam. E hoje o professor Polacchini chega novamente ali, está ali, já está se preparando para nós avançarmos, e também, pastor Paulo, já dando um passo para o próximo projeto. Porque nós estamos agora, além do galpão das galinhas que ficou pronto, nós vamos ter um outro projeto, e o galpão também já está ficando pronto, que é a criação de cabras e ovelhas também, para que depois nós tenhamos ali a produção de leite, depois desse leite, a própria questão da fabricação do queijo. Que tudo bom. Isso com o propósito, nessa área do Nordeste, pastor Paulo, que nós temos ido ali, naquela região de Paulistana, onde está tanta necessidade, é ajudar e incentivar as propriedades rurais de pequenos produtores a partirem para esses projetos, porque ali eles vão ter melhores condições para a família e poderem ter o seu próprio desenvolvimento.

0: Os irmãos que queiram conhecer como será o projeto das galinhas poedeiras, vai lá no Instagram da Fundação Reviver. O irmão Nelson fez um vídeo explicativo lá em... Como o nome da cidade lá mesmo? Aqui fala no começo que vocês foram lá, é?
1: Nossa,
0: Coronel, né?
1: Não recordo direito o nome ali.
0: Mas vocês foram lá e viram, tá no Instagram da Fundação, todo o trabalho. O irmão Nelson mostrou como será ali esse nosso projeto. E eu tenho certeza que Deus vai abençoar você. Você conhecer esse projeto, como será esse galpão nosso lá na Vila Reviver. Vai ficar lindo, projeto maravilhoso. E amanhã, irmão Nelson, tem algo importante também já nessa linha do aprendizado. Nós teremos amanhã a primeira aula teórica com o professor Luciano acerca já do investimento no conhecimento técnico das famílias, não é isso?
1: Exato, pastor Paulo, porque o projeto das galinhas poedeiras, muita gente fala, tem a criação rural, né? Chamam de galinhas caipiras, mas o projeto é assim, ele é direcionado. E neste projeto, o que nós queremos ali passar de conhecimento? É a forma de como foi feito o planejamento para o galpão não precisa ser tão grande, né? Às vezes você olha assim, eu vou colocar as galinhas ali, é bem simples. Não, mas tem alguns cuidados. Por exemplo, na própria hora que, e aí nós vamos verificar isso, pastor Paulo, quando elas vão beber água ali no bebedouro, tem que se tomar cuidado para que elas não derrubem a água na forragem que vai colocar embaixo, porque pode ser palha ou palha, pode ser pó de serra ou pode ser palha de arroz. Então, se ela umedece muito, isso pode causar doenças para as aves. Então, tem que se tomar esse cuidado. A própria questão do tempo de intervalo de colocar a refeição para eles, né, alimentá-los, a questão da iluminação, a questão de colocar uma lona para você não bater o vento. Por quê? Tudo isso para proteger as aves e para que você tenha ali o bom desenvolvimento das aves e também estar sempre de forma adequada para ter a maior produtividade. Então, nós vamos ter o treinamento teórico e depois vamos levar aqueles que se interessarem para ver a prática, porque eles vão ver desde o início todo o projeto.
0: E o professor Luciano, ele é uma pessoa de muita qualidade, um professor excelente, ele, né, tem esse mestrado nessa parte aí da criação de animais, e ele está aí a serviço das pessoas, de pessoas que querem crescer, aprender. Vocês foram lá em Monsenhor Hipólito, me lembrei,
1: isso,
0: né?
1: Isso, exato.
0: Monsenhor Hipólito gravou lá nessa localidade, que a nossa será igual a lá dos irmãos. Ali são membros de nossa igreja. Que maravilha. Então, voltando ao assunto do professor Luciano, esse curso amanhã, do teórico e depois em seguida o prático, será muito bom. E será repetido os dois meses, né? Junho e julho.
1: Exatamente. Já tem agendada a próxima data para julho. Nós vamos coordenar tudo ali, porque nós vamos conciliar exatamente isso, pastor Paulo. Já vamos ter praticamente quase que 8 semanas das aves, já estão um pouco mais crescidas, e também vamos ter o recebimento dos animais. Então, conciliando, nós já vamos ter, quem vai estar fazendo o curso agora, a primeira fase, o teórico, e depois o prático, no próximo mês já vai ver as aves num crescimento diferente, ali vai ser explicado, o professor Luciano vai explicar tudo o que vai ser ensinado amanhã. Nós vamos ter essa diferença de um mês, então nós vamos poder ver a evolução do crescimento das aves, os cuidados com o galpão, se está correndo tudo bem, né? E exatamente por quê? Você está vendo o teórico e o prático, você vai ser visitado ali o galpão, mas você só vai ver um pouco daquilo que foi na teoria no passar deste um mês, na evolução das aves. E já nos preparando para o próximo projeto também. Então já está tudo preparado, graças a Deus, caminhando tudo muito bem, pastor Paulo.
0: Então, pelo que deu para entender, será um curso que irá acompanhar o crescimento das aves e as pessoas estarão acompanhando a evolução do projeto, para que quando eles implantarem nas terras deles, eles saibam como executar tudo aquilo que estão aprendendo, é isso?
1: Isso, e nós temos visto na prática, pastor Paulo, quando nós visitamos algumas granjas, que parece que é muito simples o criatório, mas não é. Por exemplo, tem que se tomar cuidado com as vacinas, né? Assim que elas nascem e elas vão ser transportadas para o galpão, elas recebem uma vacina, mas hoje, inclusive, o professor Luciano já vai vacinar essas aves que chegaram, nós compramos ontem, antes de ontem aqui em São Paulo, ela tem que ir toda refrigerada, tem todo cuidado, e principalmente o quê? Tem tipo como se fosse um caroço que nasce

0: próximo dos olhos das aves, né? E você tem que estar muito bem observando todas as aves, porque se uma pegar, é contagioso. Aí espalha e você perde todas as aves. Então tem que se tomar esse cuidado. Ah, então tem que vacinar, sim. Tem que vacinar, tem que acompanhar. Por isso que você tem o teórico, esse conhecimento de zootecnia que o professor Luciano vai passar, para tomar os cuidados devidos e ter uma boa produção.
1: Uma coisa importante também que está sendo realizada lá na Vila Reviver é a plantação do capim para os animais, não é isso?
0: Exato, nós temos até fotos aí que também nós compramos um tipo de capim onde o professor ele analisou junto com a Embrapa qual que seria o capim mais adequado para nós plantarmos ali em Paulistana. Por quê? A temperatura é muito alta, a questão da irrigação, e ali nós levamos o nome mais popular é o capim elefante. E nós compramos aqui de uma fazenda que tem um convênio com a Embrapa, um material muito analisado pela Embrapa, um estudo que seria o adequado ali, e surtiu muito bem, pastor Paulo, porque nós temos a plantação, está tendo a irrigação ali da água que nós temos na Vila Reviver através dos poços, e já temos capim que está mais ou menos ali a 1,70 m, e que tudo isso, para que esse capim? Então você começa um processo, planejamento do projeto. Você tem que primeiro preparar o solo, colocar um adubo orgânico, depois um pouquinho só de adubo químico, porque nós não queremos ter o mais natural possível. Você mexe aquela terra, passa um trator, depois de um tempo é que você vem com a muda, e também o plantio da muda tem uma técnica de ser feita. Pastor Paulo, ali o professor Luciano deu toda a instrução, os profissionais que trabalharam ali, teve toda uma questão de como fazer o plantio, a distância, depois o acompanhamento, quando surgiram as primeiras mudinhas, essa questão de você olhar se as formigas não estão comendo, você fazer todo um acompanhamento até ele chegar nesse estágio. E por que nós vamos ter esse capim? Porque quando chegarem os animais, nós não vamos ficar só gastando com ração, porque ração é muito caro. Então é preparar toda uma folhagem, a mistura, para poder alimentar os animais.
1: Que bênção! Então tudo isso daí está sendo realizado lá em Paulistana, no Piauí, capacitando os moradores, os agricultores da região ali de Paulistana. Vamos seguindo com esses projetos, tem muita coisa boa sendo realizada, expandindo também os projetos para outros estados, outras regiões, e nós prosseguimos avante em nome do Senhor.
0: E lembrando, pastor Paulo, que todos os projetos das instituições Reviver, eles visam o quê? Alcançar pessoas que estão em situação de vulnerabilidade. Todos esses projetos que estão sendo feitos, o intuito é gerar alimentos com qualidade para aquelas famílias que não têm acesso adequado a uma boa alimentação na região.
1: Exatamente. E olha, só também, falando para os irmãos aqui, uma prestação de contas, lá no Riacho do Meio. Indo com esses projetos, tem muita coisa boa sendo realizada, expandindo também os projetos para outros estados, outras regiões, e nós prosseguimos avante em nome do Senhor.
0: E lembrando, pastor Paulo, que todos os projetos das instituições Reviver, eles visam o quê? Alcançar pessoas que estão em situação de vulnerabilidade. Todos esses projetos que estão sendo feitos, o intuito é gerar alimentos com qualidade para aquelas famílias que não têm acesso adequado a uma boa alimentação na região.
1: Exatamente. E olha, só também, falando para os irmãos aqui, uma prestação de contas, lá no Riacho do Meio.
0: Vulnerabilidade. Todos esses projetos que estão sendo feitos, o intuito é gerar alimentos com qualidade para aquelas famílias que não têm acesso adequado a uma boa alimentação na região.
1: Exatamente. E olha, só também, falando para os irmãos aqui, uma prestação de contas, lá no Riacho do Meio, está sendo beneficiada com a água, para que possa matar a tua sede, mas principalmente com a água da vida, que é o Evangelho do Senhor Jesus.
0: E lembrando também que no Riacho do Meio, pastor Paulo, além da água, o presbítero Musel com a sua equipe foi ali e fez a questão do varal solidário, levando roupas que nós recebemos as doações aqui em São
1: Paulo. Está sendo beneficiada com a água, para que possa matar a tua sede, mas principalmente com a água da vida, que é o Evangelho do Senhor Jesus.
0: E lembrando também que no Riacho do Meio, pastor Paulo, além da água, o presbítero Musel com a sua equipe foi ali e fez a questão do varal solidário, levando roupas que nós recebemos as doações aqui em São
1: Paulo. Está sendo beneficiado.

0: saciada com a água para que possa matar a tua sede, mas principalmente com a água da vida, que é o Evangelho do Senhor Jesus.
1: E lembrando também que no Riacho do Meio, pastor Paulo, além da água, o presbítero Musel com a sua equipe foi ali, fez a questão do varal solidário, levando roupas que nós recebemos as doações aqui em São Paulo.

0: E está aí, pastor Paulo, espalhe o amor, nosso bom presbítero Wellingtinho, né? Nós chamamos de forma carinhosa, ali da nossa igreja em São Mateus, e com esse lindo louvor, e ali na letra, efetivamente, também, aquilo que está na palavra de Deus, colherá em dobro o que você plantou. E nós estamos aí, pastor Paulo, já estamos na praticamente penúltima semana de junho, né? E já queremos falar do quê? Do Agosto Verde, porque também para chegar no Agosto Verde tem todo um planejamento.
1: Exatamente, já começou esse planejamento e estamos nos preparando. Vamos então à chamada para os 32 anos da Fundação Reviver.
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0: 22 de agosto, hein? Olha, parece que está distante, não, mas é rápido. Então você que está nos acompanhando por todo o Brasil, aqui as cidades, né, próximas de São Paulo, a Grande São Paulo, já preparem a caravana para o 32º aniversário da Fundação Reviver, o mês de agosto, que é o mês da Beneficência Cristã. Dia 22, então, às 14h, nosso irmão pastor Jerry Bochard estará ali pregando neste dia de semear, pastor Paulo.
1: Vai ser realmente uma festa maravilhosa, uma grande bênção de Deus. Agora, falando de projetos que estão crescendo, o projeto que está se ampliando por todo o Brasil é o projeto Casa Aberta, irmão Nelson. E tem novidade boa aqui para São Paulo, né?
0: Sim, este projeto que, graças a Deus, por permissão de Deus e muitas pessoas ajudando, é o projeto que é destinado a alcançar pessoas que estão em situação de rua, tem crescido por todo o Brasil, cada vez avançando nas unidades. E São Paulo, em breve, também teremos novidade, pastor Paulo. O projeto avança.
1: Exatamente. Vamos, então, à chamada desse grande projeto da Associação Reviver Help Deus é Amor.

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0: Casa Aberta a Reviver, que lindo projeto, Pastor Paulo. E que temos alcançado tantas pessoas em situação de rua. E o que eu falei, Deus tem prosperado o povo, Deus tem tocado no coração, as pessoas têm ajudado e o projeto tem se expandido por todo o Brasil. E nós vamos ter novidades, em breve já vamos anunciar aí novidades em São Paulo e em outras localidades. E tem muitas pessoas, Pastor Paulo, nos acompanhando e nos ajudando.
1: Exatamente, olha, eu quero aqui agradecer a irmã Sandra Rodrigues, ela é de Barueri. Ela enviou aqui o seu comprovante de ajudando as instituições a viver. E ela já mandou junto um testemunho, irmão Nelson. Olha só.
0: Que bênção.
1: Ela fez o voto, cumpriu, né, enviando aqui o comprovante. E ela diz assim, ó, fiz um voto de ajudar a Fundação Reviver. Em 2 semanas, Deus abriu a porta de um emprego para o meu filho. Que fazia um ano que não trabalhava registrado. Agradeço a Deus por essa bênção. Meu nome é Sandra. Moro na cidade de Barueri. Ela já enviou seu comprovante, cumprindo o seu voto e glorificando a Deus, exaltando o nosso Deus pela porta aberta para o seu filho. Mais de um ano não trabalhava registrado.
0: Deus abençoe, irmã Sandra, que o Senhor continue prosperando a vossa vida, da sua família, e que grande bênção aí para o seu filho. E agradecemos a irmã estar nos comunicando aqui, porque isso acresce a fé daqueles que estão nos acompanhando.
1: Vamos ler mais alguns nomes de pessoas que nos ajudaram. Manuel José Pereira, daqui de São Paulo. Jacolina Salles dos Santos Furtado, lá DDD62, do Centro-Oeste. Ivan de Souza Santos e também a Ruth Santos, DDD69. Ana Francisca de Freitas, lá do Estado do Espírito Santo. Luiz Carlos Abel, de Santa Catarina. Simone Viana de Souza, aqui de São Paulo. Sônia Aparecida dos Reis, de Minas Gerais. Jucimara Barbosa dos Santos de Oliveira, de Curitiba. Jennifer Soares Gomes, também DDD62. E por último, Marilda Lopes, aqui de São Paulo. Esses foram alguns nomes que nós lemos, que pessoas que nos ajudou dos nossos projetos aqui das instituições Reviver. Deus abençoe vocês. Próxima segunda-feira estaremos lendo mais nomes aqui em nome de Jesus.
0: Que bênção. Então só temos a agradecer a vocês e

0: Com certeza, o Senhor os retribuirá por tudo que você tem feito por aqueles que são necessitados. Quinta-feira, 25 de junho, 15 horas 32 minutos. Hoje, nesta quinta-feira, é o dia que nós temos aqui na sede mundial o culto em prol às instituições Reviver. Este culto que em todas as nossas igrejas pentecostal Deus Amor, pelo menos uma vez na semana, tem um culto nas nossas igrejas em prol à obra assistencial. E aqui na sede mundial é hoje, quinta-feira. É, daqui a pouquinho já vamos direto para o altar. O nosso irmão, o presbítero Erwin Delalande, o africano animado, sempre chamamos assim de forma carinhosa, já estará trazendo a mensagem. Esta campanha é uma campanha maravilhosa, pastor Paulo.
1: Exatamente, uma campanha que Deus está derramando o teu poder, a tua graça grande sobre a vida do povo que está aqui acompanhando, participando desses cultos em nome do Senhor Jesus. O tema da campanha, o fervor da igreja que ora. É, pastor Erwin estará pregando, orando e Deus abençoando grandemente.
0: E é assim na Deus e Amor, 64 anos, uma igreja fervorosa que sempre ora, pastor Paulo. E como de costume, encerrando agora a programação do Espaço Reviver, nós vamos para o momento de oração. Você que ali colocou o seu pedido, você que colocou as suas petições, você que é para o agradecimento, juntos agora nós vamos para este momento de oração.
1: Grandioso Deus, maravilhoso e eterno Pai, na tua presença, Senhor, estamos nesta tarde maravilhosa, pedindo perdão dos meus pecados, falhas, transgressões, para que a minha oração chegue diante de ti e possamos ter resposta dos céus. Senhor, abençoe cada ouvinte, todos que estão orando conosco, que estão precisando, Senhor, agora do milagre e da vitória. Como a irmã Sandra contou o testemunho do seu filho, que ele foi, Senhor, abençoado com a porta do serviço aberta. Abençoe aqueles que estão desempregados, que precisam de um trabalho, que precisam de vitória. Senhor, abençoe poderosamente. Em nome de Jesus Cristo, confirma, Senhor, cada vida, cada pessoa seja abençoada. Eu apresento a nossa presidente, a irmã Irene Miranda, a diretoria das nossas instituições, os assistidos nos nossos projetos, Senhor.
0: Em comunhão, Senhor, queremos apresentar todos aqueles que são mantenedores do programa A Voz da Libertação, da Rádio Deus e Amor e PDA Play. Pai, que o Senhor venha retribuí-los, abençoá-los, Senhor meu Deus, agradecendo neste canal de comunicação que nós temos convicção de que muitas pessoas estão sendo alcançadas, porque nosso propósito é sempre falar do Teu santo e divino nome, do Teu poder, da Tua graça, do Teu amor, da Tua misericórdia, para que o Seu nome seja glorificado. Graças damos a Ti, certo da santa e divina resposta, em nome de Jesus. Amém.
1: Deus abençoe você sintonizado conosco, Deus abençoe a irmã Cirlei, DDD 17, enviou aqui a sua doação, pedindo oração por toda a sua família. Estaremos orando em nome de Jesus. Muito obrigado. Que Deus possa abençoar a tua vida. Vamos ficando por aqui. Daqui a pouco estaremos transmitindo diretamente do altar na campanha maravilhosa O Fervor da Igreja que Ora. Que Deus abençoe grandemente a sua vida. Despede-se aqui na locução, seus irmãos em Cristo.
0: Presbítero Nelson Santos.
1: Também o pastor Paulo Martins, na técnica diácono Armando Medina. Direção e supervisão geral da nossa querida irmã Ereni Miranda. Fiquem com Deus.
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1: Abençoar a tua vida. Vamos ficando por aqui. Daqui a pouco estaremos transmitindo diretamente do altar na campanha maravilhosa O Fervor da Igreja que Ora. Que Deus abençoe grandemente a sua vida. Despede-se aqui na locução, seus irmãos em Cristo.
0: Presbítero Nelson Santos.
1: Também o pastor Paulo Martins, na técnica diácono Armando Medina. Direção e supervisão geral da nossa querida irmã Ereni Miranda. Fiquem com Deus.
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1: Regina, direção e supervisão geral da nossa querida irmã Ereni Miranda. Fiquem com Deus.
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1: Está conosco e aproveitar que Ele se manifesta no meio do seu povo. Você há de encontrar muitos versículos e muitos textos na Bíblia em que Jesus está cercado de grandes multidões. Muita gente ao redor de Jesus, mas ninguém consegue viver o milagre. Muita gente à volta de Cristo, mas ninguém consegue viver resposta. Muita gente ao redor de Cristo e ninguém consegue ser abençoado. Por quê? Porque às vezes não é a presença de Jesus. É aproveitar o estar nessa presença. É aproveitar que Ele está conosco. É aproveitar que Ele se manifesta no meio do seu povo. Você há de encontrar muitos versículos e muitos textos na Bíblia em que Jesus está cercado de grandes multidões. Muita gente ao redor de Jesus, mas ninguém consegue viver o milagre. Muita gente à volta de Cristo, mas ninguém consegue viver resposta. Muita gente ao redor de Cristo e ninguém consegue ser abençoado. Por quê? Porque às vezes não grandes multidões. Muita gente ao redor de Jesus, mas ninguém consegue viver o milagre. Muita gente à volta de Cristo, mas ninguém consegue viver resposta. Muita gente ao redor de Cristo e ninguém consegue ser abençoado. Por quê? Porque às vezes não ser abençoado. Por quê? Porque às vezes não... Estar é um estado momentâneo. Mas aproveitar a oportunidade é o que transforma a nossa vida e gera milagre. Diga glória a Deus. Por isso é que nós precisamos aproveitar, irmãos, cada oportunidade de culto, cada oportunidade de estar na igreja, estar em Cristo, vir a um culto pela manhã, tarde, noite, madrugada, não importa, mas aproveite o máximo. E como é que você aproveita? Com a sua entrega, com a sua dedicação, com a sua

com aquilo que a Bíblia diz, prestar um culto a Deus, um culto racional, um culto onde haja razão na sua mente. Se a sua mente tem a entrega total a Deus, então você vai entregar tudo que você tem a Ele, aleluia. Por quê? Porque existem cultos que nós estamos só de corpo, o cérebro está longe, a mente está longe, a gente está em casa, está na comida para amanhã, está com a família, a gente está de corpo, mas a mente está longe. E então o Senhor nos orienta a aproveitarmos todo momento o culto, todo momento estar em Cristo, todo momento na presença do Senhor, porque isso vai mudar a nossa vida. Diga glória a Deus. Aleluia. Pode bater palma e dar glória para Jesus. Eu quero aproveitar, porque estamos a falar disso. Nós lemos aqui o capítulo 7 deste livro de Crônicas, e literalmente é um momento de aproveitar a presença de Deus. Salomão aqui está em oração, ele está a falar com Deus. E este livro de Crônicas, ele é muito interessante, porque ele é escrito após o exílio babilônico, quando o povo está a retornar. Então, o propósito é recontar a história de Israel, trazer o contexto de Israel e trazer aquela linhagem davídica, trazer o contexto do templo e encorajar as pessoas a viver uma vida de restauração e também de adoração a Deus em fidelidade e em obediência. Então, Salomão aqui, ele, depois de estar em um momento de clamor a Deus, de apresentar a Deus, de dedicar o templo a Deus, ele busca o Senhor, ele clama a Deus, ele ora ao Senhor, e ele vai consagrar: Senhor, ó, o templo, tudo o que fizemos, o nosso trabalho, a estrutura, tudo que está aqui é para o Senhor. E Deus se alegra. Deus se alegra. Só que o próprio Deus vem, dentro deste momento de clamor e de oração. Se você estiver com a sua Bíblia, nós vamos acompanhar ela, tá? Não feche ela. No versículo 12 do capítulo 7, a Bíblia diz que Deus aparece a Salomão. Salomão está em oração e ele vai dedicar o templo, dizer que Deus é bom, o quanto aquilo é importante para que o povo glorifique, exalte a Deus, adore a Deus. E a Bíblia diz então que Deus aparece a Salomão e diz, olha, versículo 12, ouvi a tua oração. Diga glória a Deus. Primeira coisa que Deus faz com Salomão é confortar o seu coração e dizer, ó, eu te ouvi, fica tranquilo. Falaste comigo e eu já ouvi a tua voz, ô glória. E aí então, Deus continua e diz, olha, este lugar eu escolhi para mim, como um templo para sacrifícios, um templo para entrega, um templo para devoção. Então, Deus está a dizer para Salomão que ouviu a sua oração e Deus escolheu aquele lugar para quê? Para que o povo ofereça sacrifícios, faça entrega, busque perdão de pecados, se humilhe a Deus, para que viva na presença do Senhor. Então, é Deus quem está a dizer: escolhi este templo para sacrifícios. Só que Deus continua. E então o Senhor vem, e ele começa no versículo 13: se eu fechar o céu para não chover, ou mandar que gafanhotos devorem o país, ou sobre o meu povo enviar uma praga. É Deus quem aparece a Salomão. Escute, Salomão acabou de consagrar o maior templo, uma obra extraordinária, um feito maravilhoso. E então Deus está a dizer para Salomão: Salomão, é bonito, eu amei, coisa linda, este lugar é meu, só que se

0: fechar o céu, não haverá chuva. Se eu mandar gafanhotos, vai devorar tudo. Se eu deixar a praga e permitir a praga vir sobre o povo, ela virá. E aí o versículo 14, Deus vem e diz: se o meu povo, aleluia. Então Deus agora está a dizer: Salomão, eu te ouvi e eu aceito, eu entendi, e eu sou Deus e posso fazer o que eu quiser. E se o meu povo, que se chama pelo meu nome, aleluia. O que Deus está a dizer é: não é o povo que chama o meu nome, é o meu povo que se chama pelo meu nome. O que Deus está a dizer aqui é: o meu povo que carrega o meu nome, é o meu povo que carrega a minha marca, é o meu povo que carrega a minha identidade, é o meu povo que anda na minha vereda, é o meu povo que anda na minha justiça, é o meu povo que teme o meu nome, aleluia. Se esse meu povo que se chama pelo meu nome, oh glória, se humilhar. Oh glória! É Deus quem está a dizer aqui para Salomão. Ora, Salomão é um dos maiores reis de Israel. Um rei que não teve guerra, não teve batalha. Um rei que Deus permite construir o templo porque o seu pai não pôde construir, seu pai Davi, porque havia sangue nas suas mãos, muita morte nas mãos de Davi. Davi, escolhido segundo o coração de Deus, mas Deus não permitiu erguer o templo. Então Deus diz: fica tranquilo, tem alguém, mas Deus, o protótipo está pronto, fica tranquilo, alguém vai levantar, mas Deus já tem desenho, já tem tudo pronto, já tem mercadoria, fica tranquilo, eu sei quem vai levantar o templo para minha adoração, aleluia. E Deus escolhe Salomão, ó glória, que vem no lugar de Davi, e é um rei que Deus acha graça, que Deus ouve a sua oração. E Deus agora exorta, não só a Salomão, mas ao povo. Por quê? Se o meu povo, que se chama pelo meu nome, se humilhar, oh glória, e orar, oh aleluia, buscar a minha face, se converter dos seus maus caminhos, aí então eu, Senhor, ouvirei dos céus, aleluia, perdoarei os pecados e vou sarar a terra, e haverá paz, alegria, abundância, libertação, transformação, salvação para a minha glória. Oh, aleluia. É Deus quem está a falar com Salomão, porque ele não queria só o templo. O templo para Deus era um detalhe. O templo para Deus era um requisito básico, feito por mãos humanas. Estrutura para Deus não é tudo, ou é quase nada. Estrutura para Deus não muda, porque a estrutura vai mover o olho humano, o coração humano, mas para Deus não é nada, porque o que Deus queria na essência não era um templo bonito, não era um templo majestoso, não era um templo glorioso. O que Deus queria era que o povo que construiu o templo, o povo que ergueu o templo, o povo que tinha o nome de Deus, não estivesse preocupado só em erguer a estrutura, mas em entregar a sua vida como uma vida de sacrifício, uma vida de verdade, uma vida em adoração, para que o nome do Senhor fosse glorificado, aleluia. Não era sobre templo. E então o Senhor diz para Salomão: Salomão, se o meu povo, se o meu povo, é uma condição, e essa condição, irmão, é sine qua non em nossa vida. As pessoas confundem muito templos majestosos, coisas extraordinárias com presença de Deus. Presença de Deus nunca dependeu de estrutura, depende de fé. Presença de Deus não depende de estrutura de homens. A presença de Deus depende de um coração quebrantado, arrependido, convertido, entregue a Ele, aleluia! Uma alma voltada para Ele e Ele se manifesta. Então Deus está a falar para Salomão: Salomão, existem condições importantes. O templo é lindo? É. É majestoso? É. Mas eu tenho condições importantes para que o meu povo seja plenamente abençoado. Então ele vai dizer: se o meu povo se humilhar. E isso é importante, irmão. Porque se o homem não se humilha e não reconhece a dependência de Deus por completo, ele não vai conseguir viver uma vida plena. Quando nós nos humilhamos perante a presença do Senhor, nós abandonamos o nosso orgulho, a nossa soberba. E deixa eu te dizer uma coisa, tem gente que vive no sofrimento, que vive na dor e na luta, e ela tem um orgulho disfarçado naquela luta. Parece sofrimento, mas ela se esconde naquela luta e ela se encaixa naquela luta, naquela prova, naquela dificuldade. Não quer abandonar porque ela encontra ali a atenção das pessoas. Ela encontra ali o coitadismo. Todo mundo se preocupa. Todo mundo está, ai, coitadinho da irmã, coitadinho do irmão. Aí passa uma luta. Ele fica, ai, todo mundo me procura. Todo mundo aqui. É soberba, é orgulho disfarçado. É aquela mania do homem de querer atenção e ele se disfarça. Ai, ninguém me ama, ninguém me quer, ninguém me gosta e ninguém me procura. Toma vergonha nessa cara, se humilha na presença de Deus, Ele vai aliviar a tua alma, Ele vai aliviar essa dor, Ele vai dar cura para a tua vida. Você não precisa ser coitado para estar na presença de Deus. Você é filho de Deus, ô glória! Você é filho de Deus. Filho de Deus. Então, Deus está a dizer para Salomão: se meu povo se humilhar, deixar de lado o orgulho, a autossuficiência, deixar de lado a dependência de homens e começar a confiar em mim, se meu povo se humilhar e voltar a orar, porque a humilhação vai requerer de nós, queridos irmãos, dependência de Deus. A humilhação vai requerer de nós confiar em Deus plenamente. E muitos de nós têm sofrido porque confia em muitas coisas e deixa Deus de lado. Eu confio no meu jejum porque eu jejuo demais, eu sou bom. Eu quando jejuo, eu, ha, ha, ha, sai de baixo Satanás, o diabo está assim, isso soberbo, continua. Eu quando oro, eu fui no caso, orei, milagre. Aí eu fui lá, orei, milagre. Eu, cuidado comigo. E o diabo está assim, continua soberbo, continua. Acha honra onde você não tem honra. Acha graça onde Deus não te deu graça. Porque se eu jejuo para mortificar a minha carne, não é porque eu sou bom, é porque eu sou pecador. Então eu jejuo para depender de Deus na minha carne, aleluia, para que a minha vida seja para a glória dEle. Se eu oro, não é porque eu sou bom, é porque eu dependo de Deus. Então eu oro para que Deus atenda o meu clamor, a minha súplica e mude o meu cenário. Eu oro porque eu sou pecador e quero depender de Jesus Cristo, aleluia. Então eu entrego a minha vida a Deus, aleluia. E Deus está a dizer para Salomão: o meu povo precisa voltar à base da minha presença, à base da vida íntima comigo. O meu povo tem que voltar à base de andar comigo. Não adianta olhar para o templo e falar, olha, nós somos o povo que tem o templo mais majestoso. Se a minha presença não estiver lá, não vale de nada. Olha, nós somos o povo que temos um nome mais bonito. Se o nome de Deus não estiver lá, não vale nada. Olha, nós somos o povo que mais ora na face da terra. Se nós orarmos sem entendimento, se nós orarmos sem humildade, se nós orarmos sem compreender a presença de Deus, e se Deus não estiver nas nossas orações, não vai adiantar nada orar. Nós somos o povo que mais faz sacrifício. Se o nosso sacrifício Deus não estiver lá e Ele não receber, não vai adiantar de nada, aleluia. Então, pregador, o que que precisa? Deixar Deus em primeiro plano, deixar Deus em primeiro lugar, voltar para Deus com toda a sua essência, voltar para Deus com toda a sua entrega, com toda a sua vida, e dizer: Deus, a minha vida é 100% dependente de Ti, a minha casa é 100% dependente de Ti, as minhas forças 100% para o Senhor, e se o Senhor estiver lá, Ele vai te ajudar, Ele vai te amparar, Ele vai te ouvir, Ele vai te responder, oh glória. Então Deus está a falar para Salomão: Salomão, meu povo precisa voltar a se humilhar e reconhecer que eu sou Deus. Se humilhar e reconhecer que eu sou o Senhor. E depois deles se humilhar, eles precisam orar. Porque a oração, irmãos, é a comunicação constante com Deus dentro do relacionamento. É um canal de comunicação íntima, constante e pessoal com Deus. Orar a Deus. E nós estamos a falar dentro destas quintas-feiras aqui, irmãos. Orar a Deus não é jogar palavras ao vento. É você saber que vai falar com alguém que tem todo o poder. Às vezes nós nos esquecemos que Deus é dono de tudo. Às vezes nós oramos a Deus como se Ele fosse aquele confessionário que fica lá, aqueles que ouvem. Como é que é? Isso. Sabe quando você senta lá, olha, seu fulano, eu fiz isso. Aí você tem que, sobe 90 escadas, dá 150 piruetas. Às vezes a gente acha que Deus é isso. É alguém que a gente vai lá confessar. Não, Deus é pessoal. Orar a Deus é intimidade. Orar a Deus é saber que quando você ora, e quando eu oro, quando nós oramos, e às vezes oramos de forma superficial, Ele conhece o íntimo do nosso coração. Orar a Deus é saber que quando eu falo, Deus, olha, eu pequei, eu errei, Ele está a sondar o meu coração para saber se realmente o meu coração diz a verdade segundo as minhas palavras. Orar a Deus é eu saber que preciso manter essa intimidade com Deus todos os dias. Pastor, mas eu oro há tanto tempo, eu oro há tantos anos. Tem gente que ora, irmão, há 200 anos, mas não consegue viver mudança, resposta, milagre. Por quê? Porque foi ensinado, levanta a mão, glória, glória, glória, glória, Senhor meu Deus e meu Pai, estamos aqui nesta manhã, tarde, glória, glória, glória. E aí você joga palavra, palavra, palavra, palavra, e a sua alma não consegue encontrar Deus, não tem comunhão com Deus, não tem intimidade com Deus, e aí a sua lágrima não chega ao lugar que deveria chegar. Então Deus está a dizer para Salomão, aleluia, não adianta construir templo, não adianta ficar feliz com o templo, o meu povo precisa manter a comunicação e a intimidade comigo, aleluia, constante, sincera e eterna. O meu povo tem que orar ao meu nome, oh glória, porque quando orar, eu o Senhor, oh glória, ouvirei e responderei. A oração tem que ser, irmãos, um meio de comunicação. A oração precisa fazer parte, e oração sincera. Oração verdadeira. Oração de coração. Deus, me abra a porta, quero uma porta aberta, eu preciso de uma porta aberta, preciso de emprego para pagar conta, para isso e aquilo. Só que lá no fundinho do coração,
1: hora que cair o dinheiro vou jogar na Bete, hora que cair dinheiro vou comprar cerveja, hora que cair dinheiro vou na praia, vou fazer cartão de crédito, vou fazer uma continha aqui para comprar isso. E Deus está assim, teu coração está a enganar. Teu coração está a enganar. Porque oração não são palavras. Oração é sentimento da alma. Orar a Deus não é jogar palavras, é entregar a sua alma com fé e você saber, Deus está aqui e Ele ouve não só a minha voz, mas também ouve o meu coração. Deus está aqui e Ele ouve as minhas palavras, mas também sonda o meu coração. E se houver verdade no meu coração, haverá resposta divina, haverá milagre, haverá favor, haverá socorro. Aleluia! Deus está a convidar o povo para orar. Orar. Davi, certa feita, está com o seu filho doente, depois de adulterar com Batseba. O filho dele nasce. E ele está 7 dias de jejum. Ele coloca saco, cinza, e se prostra e chora. Meu Deus. Salva o menino, salva o menino, salva o menino, salva o menino. Deus não salvou o menino, ele morreu. A Bíblia diz que chegaram para Davi e falaram assim, Davi, ele já morreu. Ele, ah, é? Já morreu? Ah, então tá bom. Ele saiu dali, tomou banho, se lavou, pegou Batseba e foi viver com ela no pecado. Adiantou orar? A oração dele era uma oração para manter o menino vivo. Não era para adorar a Deus. Por isso é que Deus não fez milagre. Às vezes, irmão, o milagre na nossa vida não depende do quanto você fala. É do quanto você sente no seu coração essa verdade. Às vezes você libera tanta palavra, faz tanto propósito, é tanto voto, tanta campanha, é campanha, é uma carta para Deus, 12 dias de clamor e você está ali, e Deus está a olhar para o seu coração e no seu coração ainda não tem a sinceridade que Deus precisa encontrar para poder gerar milagre na sua vida. Então o Senhor chama este povo de Salomão e diz, Salomão, este povo precisa voltar a se humilhar, mas também tem que orar. Este povo precisa orar. E quando eles orarem, eles têm que buscar a minha face. E o que é buscar a face? É desejar a presença de Deus acima de tudo e acima de qualquer coisa. É buscar a minha face com entendimento, com o seu coração, com verdade. É buscar a face do Senhor e não desejar mais nada. É eu estar em oração. Mas pastor, ninguém me vê em oração. Se o seu coração estiver em Cristo, Ele te vê. Mas pastor, ninguém sabe o quanto eu oro. Não tem problema, Deus sabe que você está com o seu coração entregue na oração, aleluia. E enquanto você ora, o mundo não te vê, mas Deus está de olho em você. Deus conhece a sua alma, Deus conhece a sua vida, Deus conhece o seu interior, aleluia. E enquanto você ora, Ele tem milagre preparado para um coração sincero e verdadeiro na sua presença, oh glória. E é Deus quem está a dizer para Salomão, mostra esse povo como é buscar a minha face. Buscar a minha face. Desejar a minha presença. Desejar o meu coração. Desejar intimidade comigo. Desejar mudança interna. Porque o que Deus procura é isso, irmão. Deus não está à procura de gente que ora bonito. Deus está à procura de gente que ora com sinceridade. Deus não está à procura de gente que sabe colocar as palavras no adjetivo, no pronome pessoal. Não, não, não, não, não, não. Isso é em aula de português. Deus está à procura de aqueles que vão ter intimidade com o céu. E aqui na alma, não é na voz, é na alma. Aleluia. Porque tem gente que não consegue orar com a boca, mas ora com a sua alma, ora com o seu interior. Entrega a Deus toda a sua vida. Aleluia. Você quer uma prova? Eu vou lhe provar. Elias chama os profetas de Baal e fala assim, ó, é o seguinte, vamos levantar um altar, cada um ao seu Deus.
0: vocês primeiro. Porque Elias não queria acabar com a conversa logo. Ele queria provar quem era Deus de verdade. Os profetas de Baal levantaram o altar e começaram Baal com chicote. Tá, Baal! E foram se cortando no corpo. E gritavam Baal! E pá! E pá! Elias grita mais alto. Acho que ele foi dar uma volta. E eles Baal! Não, ora mais alto que ele deve estar a dormir. E Baal! E Baal! Deu meio dia, eles falaram, chega! Chega, agora é minha vez. Oh glória, oh glória, oh glória. Elias chamou os irmãos e falou, gente, vem cá, me ajuda aqui. Primeira coisa que a gente faz, o que é? Consertar o altar. O lugar do sacrifício. Eles consertam o altar. Ele manda jogar água sobre o cabrito. E a água vai jorrando sobre a cova que foi feita à volta. E está todo mundo a olhar para Elias porque não está entendendo o que está a acontecer. Mas Elias sabe quem é o seu Deus. Elias não gritou. Elias não esbravejou. Ele não fez nada. Elias falou assim, Deus de Abraão, Deus de Isaac, Deus de Jacó, manifesta-te hoje, mostra que tu és Deus em Israel. Manifesta-te hoje, Senhor, e mostra que o Senhor é Deus para este povo incrédulo que não crê na tua palavra e no teu poder. E a Bíblia diz que o céu se abre, fogo desce, consome o holocausto, consome a água, e todo o povo tem que se curvar e dizer, bendito seja o Deus, aleluia, de Israel, oh glória! Bendito é o Deus de Israel, oh glória! Os outros levaram meio dia e o milagre não chegou. Elias levou minutos e viveu a história mais extraordinária que você pode ler. Por quê? Porque não foi oração da boca, foi oração sincera na intimidade com Deus. O que nos falta hoje, irmãos, é intimidade com Deus. É comunicação com Deus, é vida íntima com Deus. Porque nós somos a igreja de Cristo. Quem é a igreja de Cristo que fala glória a Deus? Quem é a noiva aqui que vai morar no céu? Diga glória a Deus. E imagina você, nós, na preparação para as bodas do Cordeiro, não temos intimidade com o nosso noivo. Como é? Como é? E então nós precisamos voltar a ter intimidade com Deus em oração, em buscar a sua face, procurar conhecer a Deus de uma forma mais profunda. Buscar a Deus, desejar a sua presença mais do que qualquer coisa. Porque o que nos falta hoje, irmão, não é igreja para orar. O que nos falta hoje não é culto para ir. O que nos falta hoje não são pregadores nem profetas, porque isso tem com enxurrada. O que nos falta hoje não são pastores de igreja. O que nos falta hoje é uma vida íntima com Deus. E vida íntima com Deus, irmão, é algo muito maior do que ser pregador, pastor, evangelista. É maior do que qualquer nome. Vida íntima com Deus é você viver com o Senhor, ainda que ninguém te veja, ainda que ninguém te siga, ainda que ninguém te ame, ainda que ninguém te queira, ainda que ninguém te aplauda, ainda que ninguém te reconheça, mas você vive com Deus e não abre mão da presença de Deus, aleluia. Viver uma vida íntima com Deus é você ser caluniado, difamado, perseguido, injuriado, maltratado, pisoteado, mas você continua a viver uma vida com Deus e não abre mão disso, porque sabe que tudo isso vai passar, mas ele permanece sobre a sua vida para sempre. Viver uma vida íntima com Deus é saber que este mundo não te dará absolutamente nada, mas em Cristo somos mais do que vencedores para a glória do seu nome. Aleluia! Oh, glória! E é o que Deus convida o seu povo. Buscar a sua face. Ter vontade de conhecer Deus. Ter vontade de desejar a Deus no profundo e no secreto. É por isso que hoje nós temos escassez de presença de Deus. Há tanta igreja, irmão. Você chega em ruas, tem 20 igrejas na mesma rua. Uma placa aqui, placa ali, placa aqui, placa ali, placa aqui. Você fala, meu Deus, olha que povo. Mas o pecado aumenta, o adultério aumenta, a mentira aumenta, as drogas aumentam. Não há mudança na sociedade, por quê? Porque não é o número de igrejas que vai mudar a sociedade. É uma igreja que vive intimidade com Deus. Não é o número de placas de igreja que vai fazer Deus abençoar o povo, não. É o povo de Deus que se chama pelo seu nome, aleluia. E aí mora a diferença, porque existe um povo que vai até Deus, mas há um povo que se chama pelo nome do Senhor. Há um povo que vai buscar a Deus, mas há um povo que se chama pelo nome do Senhor. Há um povo que deseja o milagre de Deus, mas há um povo que se chama pelo nome do Senhor. Aleluia! E aí é a diferença, oh glória! Oh glória! Não é só ser crente. Não é só ser evangélico. Não é só ser da igreja. Ter o nome no rol de membresia. Não é sobre isso. É sobre viver Deus no secreto, na intimidade. É sobre ter Deus em nós. Aleluia! E quando as pessoas olharem para você e falarem, passa tanta luta, tanta prova, passa tanta dificuldade, mas ela continua em pé. Como é que ela consegue? Ele sofre tanto, peleja tanto, é tão judiado, mas ele continua em pé. Como é que ele consegue? Aleluia! Sabe o que eu aprendo, irmãos, com Daniel? É isso. Daniel está rodeado de pessoas que estão diante do rei, e aqueles homens olham para Daniel. Conduta boa, um homem de integridade, um homem com um espírito excelente, e eles fazem o quê? Não conseguimos achar defeito em Daniel, então vamos prejudicá-lo no seu temor a Deus. E eles começam. O que é que Daniel faz? Ele ora. Então é na oração que nós vamos pegar Daniel. Chegaram para o rei. Rei, é o seguinte, ó. Faz um decreto. Ninguém adora outro Deus, ninguém ora outro Senhor, ninguém busca outro Senhor. Só o Senhor, só mais ninguém. E o rei gostou, assinou embaixo, pum. Daniel viu o decreto, fez o quê? Oh, meu Deus, estou perdido, agora não posso orar mais, porque vou morrer. Foi isso que ele fez? Vida íntima com Deus, sabe o que Deus faz. Abriu a janela, do mesmo jeito, dobrou o joelho do mesmo jeito e orou a Deus do mesmo jeito. Os inimigos viram e falaram, rei, o senhor não fez decreto, filho? Ah, Daniel, teu amigo. Daniel, teu amigo. Buscou o Deus dele e não cumpriu o decreto. O rei ficou triste no coração porque sabia que aquilo era mal. Era mal. Mas ele teve que permitir. Daniel, então, na cova dos leões. E leão tem que dormir. Daniel está lá dentro. O leão dorme, mas o rei não dorme. Oh, glória! Leão dorme, mas o rei não dorme. E Daniel, como é que está meu amigo? E quem está lá na cova com Daniel, está a roncar a noite toda. Faminto, mas o sono chegou. E Daniel dorme junto, aleluia. Mas o rei está acordado, o rei está mais preocupado com Daniel do que o próprio Daniel. Por quê? Porque Daniel vivia uma vida de intimidade com Deus. Oh glória! Oh glória! Aleluia! E antes do raiar do sol, o rei acorda. O rei é o primeiro. Porque o rei sabia quem era Daniel perante o seu Deus. Abram a cova, abram a cova. Abra a cova! A pedra. Daniel! Se o meu povo que se chama pelo meu servo do Deus vivo, por acaso, porventura, acaso houve que o Deus a quem tu serves te livrou da boca do leão, ó glória? E Daniel acorda, vive, ó rei, para sempre, o meu Deus, a quem eu glória, o meu, ó glória, ó glória, ó glória, é o nosso Deus, é o nosso Deus, o meu Deus, a quem eu sirvo, me livrou da boca do leão. Tirem Daniel, tira rápido, tira, tira, tira, tira, tira, tira, tira. A corda foi e Daniel é puxado. Os outros camaradas que incentivaram o rei foram jogados, ele e as suas famílias. A Bíblia diz, antes de chegar no chão, eles estavam no ar. Os leões despedaçavam eles no ar. Sabe por quê? Porque por causa deles ficaram uma noite sem comer. Os leões estavam tão zangados, ficaram uma noite inteira com fome. Falaram, agora vocês vão pagar. Antes de chegar ao chão, eles já eram derrotados. E aí o rei olha para o povo e diz, a partir de hoje, não se adora a outro Deus. A partir de hoje, nesta terra, não se vai servir a outro Deus, a não ser o Deus de Daniel. Oh glória! Oh glória! Oh glória! É o nosso Deus, é o nosso Deus! É o nosso Deus, é o nosso Deus! É o nosso Deus! É Ele, é Ele, é Ele, é Ele! É Ele, oh glória! Vida íntima com Deus, irmãos, muda tudo. Vida íntima com Deus transforma tudo. Vida íntima com Deus, irmãos, faz milagre que o mundo duvida. Mas Deus faz. E é Deus quem está a dizer para Salomão, faz o meu povo me buscar, Salomão. Eu quero que o meu povo tenha intimidade comigo. Porque quando eles buscarem a minha face, eles vão se converter dos seus maus caminhos. Eles vão sair da vida de pecado que eles estão a viver, Salomão. Eles vão mudar mentalidade. Eles vão abandonar as práticas pecaminosas. Eles vão entender que eu sou o Senhor. E vão mudar de atitudes, vão mudar de pensamentos. Eles vão mudar o rumo da sua vida. Vão sofrer a dita metanoia, o arrependimento. Eles estão a andar por um caminho de pecado. E agora encontraram Deus. Eles viram e mudam curso da jornada, e Deus está a dizer, Salomão, faz o meu povo buscar a minha face, ter intimidade comigo, aleluia, converter do mau caminho, e eu, o Senhor, vou me apresentar ao meu povo, ó glória, ó glória. Ó glória, e eu, o Senhor, ouvirei do céu. É Deus quem está a dizer para Salomão, o meu povo só precisa fazer isso, eu ouvirei do céu. E ouvir do céu, o que Deus está a dizer é, ele vai atender às orações, Ele vai atender ao clamor do seu povo. A atenção do Senhor estará voltada agora para o seu povo, aleluia, porque o povo não está mais longe de Deus, está no caminho do Senhor, não está mais distante, agora está mais próximo, não virou as costas, mas voltou a sua face para o Senhor, para pedir perdão dos pecados, buscar arrependimento, e ele agora vai...
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vivifica. Cada palavra que mata um irmão, que abate a fé de alguém, que afasta alguém da tua presença, perdoa. Oh, glória. Orienta e me clama glória. Perdoa, Senhor, perdoa, perdoa. Perdoa, meu Pai, perdoa, meu Deus, perdoa, Jesus. E nos ajuda, meu Pai. Queremos buscar Tua face. Queremos converter do mau caminho. Queremos sair do mau caminho. Queremos sair do caminho da injustiça. Queremos sair do caminho da maldade. Queremos sair do caminho da vaidade. Queremos sair do caminho, Pai da glória, do engano, do erro. Queremos sair, meu Pai, em nome de Cristo. Oh, glória! Oh, aleluia, Senhor! Ajuda-nos, Espírito Santo! Nós queremos ser melhores a cada dia para o Teu louvor. E nós queremos iniciar, Pai, mais um semestre, Pai da glória, com a Tua bênção, com a Tua vitória, com o Teu milagre, com o Teu escape. Chega! Chega de retrocesso, chega de andar para trás, chega de culpa, chega de engano, chega de frieza, chega de desânimo, chega de fracasso, chega de cansaço, chega de fadiga espiritual, chega em nome de Cristo, renova a nossa fé agora. Oh Deus, começa a curar, começa a curar, começa a libertar, começa, meu Pai, a transformar, começa a operar maravilhas neste lugar, em nome de Cristo, meu Pai, aleluia. Toma a direção da nossa alma, toma a direção da nossa vida, toma a direção, meu Pai, da nossa fé. Senhor, nós nos humilhamos diante da Tua presença, meu Pai, ó glória, em oração, em clamor, meu Deus, porque cremos na Tua resposta, porque o Senhor sabe qual é o lugar de fraqueza, o Senhor sabe qual é o lugar do fracasso, o Senhor sabe qual é o lugar do medo, o Senhor sabe qual é o lugar da inconstância, o Senhor sabe qual é o lugar, Pai da glória, da nossa alma, Senhor, meu Deus, que tem instabilidade, que, Pai da glória, não libera perdão, não vive a Tua promessa, o Senhor sabe, meu Pai, então oramos, pedindo a Deus por um milagre para a Tua glória. Ó Deus, visita o Teu povo nesta tarde. Oh glória, oh glória, oh glória, oh glória. Visita e renova, visita e enche, visita e aviva o Teu povo. Visita, meu Pai, derrama unção, derrama poder, derrama graça, derrama virtude. Visita, meu Pai, e faz maravilha para a Tua glória, meu Senhor.

0: Obrigado, Papai do Céu. Oh, glória. Oh, glória. Santo é o Senhor. Santo é o Senhor. Escuta o clamor desta massa humana, meu Pai. Santo é o Senhor, oh glória. Escuta o clamor desta massa humana, meu Deus. Oh, Espírito Santo. Ah, sem a Tua presença nós não somos nada. Sem a Tua presença não há nada que se possa fazer. Sem a Tua graça, meu Pai, não há vida. Oh, glória! Santo Espírito, enche a nossa vida agora. Enche-nos de fé, enche-nos de comunhão, enche-nos de graça. Enche-nos de alívio, enche-nos, Pai da glória. Santo Espírito, toca, toca, toca, toca. Toca agora, agora. Ei, papai. Ei, meu Deus. Para a Tua glória. Em nome de Jesus. Amém. Amém, Senhor Jesus. Oh, glória. Oh, glória. Oh, glória. Quem pode aplaudir ao Deus vivo? Quem pode adorar? Oh, glória! Ele tem, Ele tem, Ele tem! Ele tem, Ele tem a graça e enxuga as nossas lágrimas! Que Deus abençoe a sua vida. Que Deus abençoe a sua casa. Que Deus abençoe a sua família, querido irmão. Pode chorar, irmão, continue a chorar. Você está na comunhão. As suas lágrimas, aleluia, são para o Senhor, oh glória. É isso que move uma igreja, irmão. Um coração quebrantado na presença dEle. Oh glória, que Deus abençoe a sua vida. Eu quero fazer um convite agora a você que está aqui conosco e ainda não entregou a sua vida para Jesus e quer entregar, ou você que está afastado e quer voltar para o Senhor. Queremos orar por você agora. Dê um sinal com a sua mão. Pastor, eu me afastei. Pastor, eu ainda não tomei a decisão. Eu quero entregar minha vida para Jesus hoje, agora e já. Eu não quero viver mais longe do Senhor, não. Eu não quero viver longe de Cristo. Você que ainda não tomou essa decisão, venha para cá. Os irmãos internautas também podem já mandar aqui no chat. Você que quer aceitar Jesus, você que quer entregar sua vida ao Senhor, mande a sua mensagem. Quem nos ouve pela rádio também, mande a sua mensagem. Nós queremos orar pela sua vida. Pastor, eu quero mudar de vida, quero entregar minha vida para Jesus. O nosso irmão vem vindo para cá, a igreja bate palma e dá glória. Bate palma e dá glória para Jesus, aleluia. Pode chorar, pode chorar, pode chorar. Deus está aqui, oh glória. Pode derramar o seu coração, aleluia. Oh, que maravilha a presença do nosso Deus. Oh glória, onde está o segundo irmão? A segunda irmã que vai entregar a sua vida para Jesus, vai voltar para o Senhor agora. Queremos orar por você. Deus está aqui conosco nessa tarde. Você crê, diga glória a Deus. Saia do seu lugar e venha para cá. Queremos orar por você. Pastor, eu tropecei, infelizmente, mas Deus está aqui para te restaurar hoje. Dê um sinal com a sua mão, queremos orar por você. Aleluia, glória a Deus. Vamos orar pelo nosso irmão. Fique em pé em nome de Cristo. Fique em pé em nome do Senhor Jesus. Oh, glória. Como é seu nome, querido? Irmão Evandro, voltando para Jesus. Voltando para Jesus. Aí, ó. Um filho sempre volta à casa do Pai. Oh, glória. Seja bem-vindo, irmão Evandro. E a igreja adora. Essas lágrimas são de alguém que sabe o peso de viver uma vida longe do Senhor. É difícil. É difícil. Mas Deus está aqui. Levanta a mão para cá. Vamos orar pelo irmão Evandro. Levanta a mão para cá. Diga comigo, meu Deus. Com mais fé, igreja. Meu Deus. Abençoa o nosso irmão Evandro. Ele volta para a tua casa e para a tua presença. Recebe o Senhor. Nós também recebemos com muita alegria e com fé. Vai dando glória, glória, glória, glória, Senhor. O teu filho está em lágrimas, ó Pai da glória. Oh, meu Deus, os teus servos voltam para a tua presença. Senhor, recebe-os, ó Pai. Oh, que alegria! Oh, meu Deus! Corações quebrantados para o Senhor, para viver uma vida íntima contigo, meu Pai. Abençoa os teus filhos, socorre-os agora. Derrama graça e misericórdia para o teu louvor, em nome de Jesus. Como é teu nome, filho? Quem? Josué. Josué, voltando também?
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3: Peleja pelos obreiros, ó Pai, peleja pelo teu povo, Senhor. Venha nos ajudar, ó Deus, com as tuas mãos de misericórdia, meu Pai. Venha nos ajudar com a sua mão de amor e graça, meu Deus. Venha nos ajudar a vencer, ó Deus, o dia mau. O dia da batalha, o dia da luta. Abençoa o Romildo, Senhor, o Jacir. Visita nosso irmão Moisés Carlos, que acompanha a oração transmitida pelo Facebook. Visita, Senhor, os irmãos que acompanham a oração pelo YouTube, Senhor, também pela Rádio Porto Belo. Tem misericórdia, guia a tua igreja, guia o teu povo, guia nosso deitar, o nosso levantar. Ó Deus, fortalece a tua igreja. Nessa tarde de oração eu peço, toma, meu Deus, a igreja, Deus de amor, nas tuas mãos. Toma, meu Deus, o teu povo, os membros, os obreiros, na tua presença. Visita, Senhor, o teu povo. Guarda, Senhor, o teu povo. Sustenta com as tuas mãos de misericórdia o teu povo. Tem misericórdia, Senhor, misericórdia. Ó Deus, abençoa, meu Pai. Nesta tarde de oração, o nosso irmão Valério, a nossa irmã Eliane, ó Deus, humildemente eu peço, visita a irmã Eliane e restaura a saúde da tua serva, dando o milagre das tuas mãos, ó Pai. Tem misericórdia, nós cremos que o Senhor pode curar, libertar e salvar. cremos que o Senhor pode trabalhar. Ó Deus, abençoa o Heraldo, Senhor, dando a ele a benção, o livramento e o milagre. Ó Deus, humildemente eu peço, visita a irmã Marinei Xavier, que pede oração pela família, pelo Sérgio, pelo Arson, pela Marinês, pela Miriam, pela Raquel. Visita todo o seu lar e a sua família, livrando, guardando. Tem misericórdia, Senhor. Tem misericórdia, cremos no teu agir, cremos no teu mover, cremos no teu operar. Ó Deus, fortalece a tua igreja. Ó Deus, capacita a tua igreja. Ó Deus, visita a irmã Débora Mendes Pontes, que pede oração pelas portas abertas. Abre a porta, meu Deus, tem misericórdia, meu Pai. Humildemente eu rogo ao Senhor, abre a porta, Espírito de Deus. Pai amado, visita a minha esposa, meu Deus. Visita o meu filho, guardando, livrando e protegendo. Pai amado, visita os casais da igreja. Toma cada casamento em tuas mãos, livrando, abençoando e guardando. Ó Deus, livra teu povo com as tuas mãos de misericórdia, Senhor. Livra teu povo do homem mau, do homem sanguinário. Ó Deus, livra o irmão Antônio Almeida, que pede oração, ele que está se recuperando de uma cirurgia cardíaca. Ó Deus, visita o teu servo dando saúde. Ó Deus, humildemente eu peço, usa as obreiras e os obreiros aqui da igreja, Deus de amor. Abençoa e recompensa o trabalho das mãos dos teus servos, das tuas servas. Ó Deus, usa o teu povo para pregar e anunciar a volta de Cristo, anunciar a salvação, trazer o despertamento sobre a igreja. Nós estamos, meu Pai, em 30 dias de oração, das 17 às 18, pelo desafio de Elias. Elias orou e fogo do céu desceu. Envia fogo do céu e renova a igreja, meu Pai. Envia a bênção na igreja. Abençoa os irmãos que acompanham a oração pelo YouTube ao vivo. Abençoa os irmãos que acompanham a oração pelo Instagram, pelo Facebook. Abençoa os irmãos que acompanham a oração pela Rádio Porto Belo, pela Rádio Sara Brasil. Entrega a vitória, Senhor. Entrega o livramento. Visita a irmã Marli Oliveira, trazendo saúde, milagre, trazendo vitória, Senhor. O irmão Moisés Carlos visita seu casamento, restaura, meu Pai. Eu creio no Deus do impossível, eu creio no Deus que restaura. Oricala Massurianda Labaia, peleja, meu Deus, pelo teu povo, Senhor. Fortalece o teu povo, meu Deus. Capacita o teu povo. Tem misericórdia, Senhor, nesta tarde gloriosa de oração. Visita o nosso irmão cantor Ricardo, meu Pai, dando a ele vitória, Senhor, dando a ele restauração na saúde, Espírito Santo. Ó Deus, faz a obra na vida do teu servo, meu Deus, fazendo milagres, Senhor. Ó Deus, garante a vitória sobre o teu povo, meu Pai. Ó Deus, visita o grupo da oração, da intercessão. Vai queimando as barreiras, ó Pai, em nome de Cristo. Vai queimando os impedimentos e faz a obra, Senhor. Uma obra poderosa, uma obra gloriosa. Ó Deus poderoso, poderoso, cremos no grande agir de Deus nesse lugar. Oribicalamassurianda labaia, cremos no grande mover de Deus. Move as mãos na vida do irmão Jairo, Senhor. Move as mãos batalhando e pelejando pelo teu servo. Queima, Senhor, o embaraço. Queima

a tua igreja, ó Deus, batalha pela tua serva, ó Deus, fortalece a nossa irmã Nadir, dando vitória e livramento, Senhor, dando vitória e livramento, Senhor, tem misericórdia, confirma a bênção e o milagre, tem misericórdia, Senhor. Tem misericórdia, vai confirmando a bênção e o livramento, meu Pai. Ó Deus, abençoa a tua serva, irmã Vânia, Senhor. Restaura a tua serva, garantindo a bênção e o milagre. Orimica labassúria, e palamassirimiclama, lamaclama. Ó Deus, visita a ordem e Silva, visita. Está dando vitória, nosso irmão Adriano Freitas, em nome de Cristo, recebe a vitória de Deus. O rabacalabassurimicanda labassurianda labaia, recebe a sabedoria, recebe o renovo dos céus. Eu creio que a mão do Senhor está estendida para abençoar. Eu creio que o Senhor corta o laço e quebra a lança. Ó Deus, abençoa os pastores das sedes centrais. Ó Deus, abençoa os pastores das sedes estaduais, das sedes regionais e locais. Dai vitória aos teus servos na batalha, labanda, labacova, labassúria. Ó Deus, vai enchendo a igreja, vai enchendo os ouvintes, vai enchendo os obreiros com fogo do céu, com a glória do céu, orianda labaia, ó Deus, abençoa o grupo Vida Melhor, abençoa nossos irmãos da terceira idade, dai a benção, milagre, a vitória, ó meu Deus, guarda, protege e livra, meu Deus, os teus servos de toda fúria maligna, ó Deus e Pai, eu creio no milagre de Deus pela igreja, eu creio no milagre de Deus na minha vida, eu creio no milagre de Deus na vida do teu povo, Ramanda, Alabassúria, Alabaclama, ó Deus, vai pelejando, peleja pela tua filha, que tem enfrentado lutas terríveis, que tem enfrentado desertos terríveis, peleja, Rabacalabassúria, peleja, alabanda, alabassúria e palamaclama, receba a vitória, entrega a vitória na mão desse irmão, ó Deus, esse irmão precisa do milagre de Deus, a tua serva precisa da resposta de Deus, receba a vitória em nome de Jesus, recebe o milagre, orianda, alabalaba, alabassúria e me clama, guarda os teus pequenininhos, tem misericórdia, Senhor, ó Deus, humildemente eu peço, ser com os obreiros e as obreiras, batalha pelos obreiros e as obreiras, renova os obreiros, renova as obreiras, orianda, labacova, labacanda, labassurimianda, labaia, faz a obra, Senhor, faz a obra, vai enchendo a igreja, vai enchendo o rabacalabassúria, vai enchendo a igreja, ó Deus, enche nosso irmão Joacir com a presença de Deus, batalha, Senhor, no meio da guerra pelo teu servo, peleja, Senhor, no meio da tribulação pelo teu filho, meu Deus. Cremos no agir do Senhor. Meu Deus, visita o irmão Rob, sua Pai. Dai vitória para o teu servo, Senhor. Cobre ele com teu sangue vermelhinho, meu Deus. Queima todo embaraço, toda fúria de Satanás contra o teu filho, abrindo as portas. Tem misericórdia, Senhor.
Visita o irmão Alberto, meu Deus, e batalha pelo teu filho, Senhor. Dai forças, ó Deus, para o teu filho. Corta o laço do inimigo. Queima as barreiras satânicas contra o teu servo, Senhor. Ó Deus, eu creio que o Senhor está pelejando pela igreja, Deus de amor. Orimica labassúria, orianda labanda labastérbia. Ó Deus, vai enchendo a minha vida com a glória de Deus.

Senhor. Visita o teu servo, Senhor. Visita nosso irmão Flávio, peleja por ele, meu Pai. Batalha pelo teu servo, queimando os laços, queimando o embaraço da macumba, da inveja, dando vitória. Dai vitória, Senhor, para esse irmão. Orianda, labassuri, me clama. Dai vitória, labanda, labastérbia. Dai vitória para teu povo, Senhor. Queima os embaraços contra a minha vida, contra a vida deste obreiro, desta obreira. Ó Deus, encha a igreja de fogo, encha a igreja de glória, encha a igreja com a tua graça. Ó Deus, vai enchendo rabanda labassúria, vai enchendo calamassuri mianda labaia, vai enchendo a nossa vida com o Espírito Santo, vai enchendo a minha vida com a glória de Deus. Renova, renova, rianda labas, e clama labas, renova a tua igreja, Senhor. Tem misericórdia, Senhor. Tem misericórdia, Senhor. Tem misericórdia, peleja. Restaura o teu povo. Restaura a minha fé, restaura a fé da igreja, Deus de amor, restaura, meu Deus, a nossa vida. Não deixe esse irmão ouvinte desamparado no meio da luta, Senhor. Não deixe esse irmão desamparado e envergonhado. Ó Deus, nos fortalece na tua presença, meu Pai. Ó Deus, nos dá força no meio das guerras, Senhor. O que seria de mim sem ti, meu Deus? O que seria do teu servo sem a tua presença, meu Pai? O que seria do teu filho sem a graça do Senhor? Manifesta a tua graça sobre a vida do irmão Elcimar, ó Deus, curando e restaurando. Manifesta a tua graça sobre a vida da tua serva, meu Deus, sobre a vida do teu servo, meu Pai. Manifesta, meu Deus, a tua graça, trazendo livramento, meu Deus. Ó Deus poderoso, guarda os presbíteros, Senhor, renova os presbíteros, ó Pai, dai força e sabedoria para os presbíteros ser com os teus servos na guerra e na batalha. Tem misericórdia, Senhor, visita a irmã Líria Fascine, dando vitória, dando livramento para o Jerônimo e a família, trazendo o milagrão das tuas mãos. Visita o irmão Egildo de Oliveira, meu Deus, dai a vitória, Senhor, o milagre para o teu servo, meu Pai. Ó meu Deus, Pai, dai força e sabedoria para os presbíteros ser com os teus servos na guerra e na batalha. Tem misericórdia, Senhor, visita a irmã Líria Fascine, dando vitória, dando livramento para o Jerônimo e a família, trazendo o milagrão das tuas mãos. Visita o irmão Egildo de Oliveira, meu Deus, dai a vitória, Senhor, o milagre para o teu servo, meu Pai. Ó meu Deus, atende a oração da igreja, atende a oração do teu povo. Ó meu Deus, renova, ó Deus, renova nosso irmão pastor Fernando, Senhor, ser com ele na batalha, meu Deus. Toma ele em tuas mãos, ó Pai, ajuda ele no meio da batalha. Eu

amado, todos os dias do teu servo, glória. Oribianda, labassurimi, clama, labaia. Peleja pelo teu filho, Senhor, dai ele saúde, guarda sua mamãe, guarda o seu lar, ó Deus, ajuda o teu filho no meio da batalha, peleja, dando vitória e prosperidade. Tem misericórdia, cremos no teu agir, ó Deus, eu oro humildemente, peço, visita os diáconos, Senhor, guarda os teus servos, livrando, abençoando, capacitando, renovando, Senhor, ser com eles nos momentos difíceis, nos momentos de labuta e batalha. Tem misericórdia, Senhor, da vitória para os teus servos, dai o livramento para os teus servos, ó Pai, aviva, meu Deus, a obra do Senhor, aviva, ó Ramacalabassúria, os servos do Senhor, vai enchendo esse lugar com a tua glória, Senhor, vai enchendo esse ouvinte com a tua glória, meu Deus, os irmãos que acompanha pelo YouTube a oração, faz a obra, meu Pai. Os irmãos que acompanham a oração pelo rádio, faz a obra, Senhor. Corta o laço, quebra a lança, opera maravilhas, meu Deus, no meio da tua igreja, Senhor. Tem misericórdia, meu Deus. Tem

Deus. Visito José Auro dos Santos Lima, que pede oração pela família, pelo Vinícius, pelo Rodrigues. Visita, livrando, guardando e fazendo uma grande obra. Eu creio no poder de Deus trabalhando aqui agora, curando Ramanda Labassúria, aqui agora. Visita Mara Lima, Senhor, vai entregando a vitória, o milagre nas mãos do Senhor. Eu creio que o Senhor peleja pelo teu povo, Senhor, entregando milagres extraordinários. Orimicanda Labassúria, e palavra se declama. Ó Deus, visita, Senhor, visita, meu Deus, visita o pastor Manuel, lá em São João Batista, ser com ele, meu Pai, batalha por ele, Senhor, continua aprovando o trabalho das mãos do teu servo, ser com ele por onde ele andar. Ó Deus, eu creio que a mão do Senhor vai curar vidas aqui, vai libertar vidas. Queima toda maldição contra a igreja, queima toda amarração contra a nossa vida, queima todo embaraço contra a igreja, queima todo embaraço contra esse homem e essa mulher. Sai toda praga, maldição do caminho desse homem e desta mulher.

e acredita, ó Deus, cremos no agir do Senhor nesse lugar, ó Deus, cremos no mover das tuas mãos nesta tarde, aviva, Senhor, a tua igreja, oribianda labaia, fortalece, meu Pai, a igreja, Deus e amor, capacita, Deus de glória, o teu povo na tua presença, não deixa-nos

0: Esse irmão que acompanha a oração agora, vai dando vitória, Senhor. Os irmãos lá de São João Batista, os irmãos lá, meu Pai, de Tijucas, os irmãos de Porto Belo, Senhor, os irmãos de Itapema, os irmãos de Balneário Camboriú, entrega vitória para o teu povo. Visita os irmãos de Ponta das Canas, de Canas Vieiras, Senhor, dos Ingleses, dos Ratones, visita os irmãos do norte, do sul da ilha, visita esse irmão que está acompanhando a oração, esse ouvinte que está ouvindo no seu lar, no trabalho, no sítio, no trânsito, entrega o livramento do Senhor, cumpre as tuas promessas, cumpre a promessa de Deus na vida dessa pessoa, no casamento dessa pessoa, no lar desse homem, dessa mulher. Queima, Senhor, toda maldição agora, queima, meu Deus, toda miséria, queima toda obra da bruxaria, sai agora todo mal, sai agora todo mal, sai agora toda obra de Satanás. Ó Deus, vai operando, ó Deus, vai pelejando, ó Deus, vai renovando, ó Deus, vai curando. Senhor, abençoa o Romildo, que vai prosseguir o clamor, porque a oração não pode parar. Tua palavra diz: pedi e dá-se-vos-á, buscai e encontrareis, batei e abre-se-vos-á, porque o que pede recebe, o que busca encontra, e o que bate a porta se abre. Abre a porta, Senhor, abre a porta, Senhor, abre as portas, ó Pai, abre a porta do milagre, abre a porta do socorro, abre a porta da prosperidade. Visita Maria Rosa, lá de Governador Celso Ramos, visita Ademir Canabarro, entregando a vitória. Ó Deus, entrega a vitória para o teu povo. Ó Deus, humildemente eu peço, peleja pelo teu povo, confirmando o milagre.
1: Derrama poder, Senhor, aleluia. Derrama, Senhor, aleluia. Confirma a bênção em concordância com teu filho, pastor Samuel. Prosseguimos aqui na oração, Senhor. Aleluia, aleluia. Poderosa campanha com o tema Desafio de Elias. Confirma o milagre pelo sangue de Jesus. Muita gente conosco no mesmo propósito da oração. Aleluia, Senhor. Glória a Deus, glória a Deus. Glória, glória, glória, glória. Aleluia. Visita o José e a sua empresa, a sua família. Glória a Deus, garante a bênção. Aleluia, aleluia, aleluia. Visita a Mara também, Senhor. Aleluia, a Mara Lima. Põe as tuas mãos fortes de poder. Confirma a bênção. Visita os irmãos da cidade de Brusque. Aleluia, aleluia, aleluia, Senhor meu Deus. Visita os irmãos lá da cidade de Itajaí. Senhor da glória, misericórdia, Senhor. Muita gente aqui. Aleluia, aleluia. No mesmo propósito, a poderosa campanha com o tema Desafio de Elias. Aleluia, aleluia. E nós já estamos no terceiro período da oração. Glória a Deus, glória a Deus. É o terceiro período da oração desta quinta-feira, dia 25 de junho. Aleluia, aleluia. Põe as tuas mãos fortes, Senhor meu Deus, e responde a oração do seu povo. Aleluia. Aleluia, é crendo na vitória e no milagre das causas impossível. Quantas pessoas com causa na justiça, meu Deus, com data e hora marcada para comparecer com advogado e fazer Oh, meu Deus, a defesa, aleluia, aleluia, aleluia, aleluia, aleluia, Senhor, aleluia, meu Pai, pelo sangue de Jesus, pelo sangue de Jesus Cristo, visita a Daniela, minha esposa, minha filha Amanda, a minha filha Mariana, também a Thalita, ajuda elas, aí confirmando a bênção, as irmãs que estão conosco, os irmãos que estão conosco aqui no interior da igreja, Deus de glória, Deus eterno, faz maravilha. Maravilha, Senhor, meu Deus, pelo sangue de Jesus, nesta noite também o culto em plau de homens e mulheres de fé, traz o povo, Senhor, para o propósito, aleluia, oh glória a Deus, pelo sangue de Jesus, pelo sangue de Jesus Cristo, aleluia, Deus de glória, visita também o Rony Ramos, a irmã Nelly também, Senhor, aleluia, Deus de glória, aleluia, Senhor, o programa Momento do Presidiário, aleluia, das 21h

presbítero Jessé também, Senhor, sua esposa, seu filhinho, aleluia, aleluia, abençoa o teu servo, presbítero Jessé da glória, que sempre está ali na mesa de som, para que o som saia perfeito no lar dos ouvintes, aleluia, Senhor, aleluia, aleluia, Senhor, oh glória, abençoa o presbítero Joel Batista, aleluia, que está conosco também, aleluia, sua esposa, a irmã Denilce, a Gabriele, Deus de glória, visita o Adão, a Jurema, visita, Senhor, agora, aleluia, o Jonas, pelo sangue de Jesus, faz uma obra na vida do Jonas, meu Deus, pelo sangue de Jesus Cristo, visita o Léo também, Senhor, sua família, aleluia, aleluia, Deus de poder, visita o meu cunhado Robson, aleluia, aleluia, aleluia, aleluia, sua família, Deus de glória, visita neste momento a Ana do Amaral, aleluia, e sempre ela está ligadinha conosco, no momento da oração, aleluia, ela está ali clamando, buscando a tua face, aleluia, aleluia, o seu filho também, o Sandro, ó Deus de glória, Deus soberano, o pastor Flávio, lá na cidade de Tijucas, toda a equipe valorosa de obreiros e obreiras, o circo de oração ali na cidade de Tijuca, na igreja Deus e Amor, a equipe de apoio, Deus de glória, põe as tuas mãos, a irmã Rita também, lá na cidade de Itapema, aleluia, o povo de Deus ali da igreja Deus e Amor, aleluia, recebendo milagres das mãos do Senhor, aleluia, Senhor, aleluia, Deus soberano, Deus de glória, os irmãos lá da cidade de Itapema, aleluia, que benção, aleluia, Senhor, lá de Camboriú, aleluia, aleluia, lá de Itajaí, Senhor, meu Deus, lá de Blumenau, de Joinville, Criciúma, aleluia, Tubarão, aleluia, Senhor, meu Deus, os irmãos de Lages também, aleluia, os irmãos internauta, aonde está chegando agora a oração, o povo de Deus está com a bênção nas mãos, aleluia, o povo de Deus está com a vitória, o milagre com certeza é muito grande, o milagre é muito grande, aleluia, é solução dos problemas, problema financeiro, problema espiritual, Deus entra com a resposta direto do céu, aleluia. Oh, que lindo, meu Deus, é o trabalhar do Senhor, é o trabalhar de Deus, a glória de Deus está descendo aqui, aleluia, a glória de Deus está descendo aqui, tomando conta das dependências aqui da igreja Deus e Amor, aqui na Avenida Mauro Ramos, 184, aleluia, o endereço de Deus, aleluia, Senhor, visita, Senhor, ali no Rio Tavares, aleluia, a igreja Deus e Amor, o povo de Deus no bairro Rio Tavares, também no Morro das Pedras, lá na Tapera, aleluia, Senhor, aleluia, na Caeira da Barra do Sul, aleluia, no Pântano do Sul, aleluia, aleluia, os irmãos ligados conosco, lá na Costa de Cima, aleluia, aleluia, no Sul da Ilha, aleluia, aleluia, Senhor, no Norte da Ilha, Pastor Valdir, lá em Ponta das Canas, aleluia, aleluia, o Pastor Silas, aleluia, aleluia, os irmãos do Rio Vermelho, aleluia, lá do Muquém também, aleluia, aleluia, Senhor meu Deus, do bairro Ratones, Deus de glória, Deus de glória, Deus de glória, ali no Monte Verde, glória a Deus, aleluia, lá nos Ingleses, aleluia, Senhor, vai fazendo maravilha acontecer no meio do povo de Deus, oh glória, responde esta causa judicial, Senhor meu Deus, aleluia, tantas pessoas com problemas judiciais para ser resolvido, aleluia, bate o martelo, Senhor, ponha as tuas mãos ensanguentadas, Jesus, entregue esta causa, ganha, aleluia, aleluia, irmão Egídio e família, visita agora, Senhor, visita, visita, Senhor, meu Deus, pelo sangue de Jesus, aleluia, aleluia, aleluia, aleluia, visita, Senhor, meu Deus, visita o presbítero Jócio Nicodemos Martins,
Silvana também, aleluia, os irmãos lá de Três Riachos, aleluia, os irmãos de Governador Celso Ramos, pastor Marcelo e família, aleluia, aleluia, Senhor da Glória.

Glória, Deus de poder, lá em Areias do Meio também, a igreja Deus de Amor, em Ganchos, aleluia, confirma o milagre, os irmãos lá de Antônio Carlos também, aleluia, o irmão Moisés, a Silvana, aleluia, a Suzana, aleluia, aleluia, toda a família, glória a Jesus, e garante a bênção, e garante o milagre do impossível, aleluia, aleluia Senhor, aleluia meu Deus, glória e glória. E glória, Deus Jeová, Deus de glória, a irmã Mara também, a Mara está pedindo oração, aleluia, em favor da sua família, aleluia, Marinês também, aleluia, Deus de glória, alcança o teu povo, Senhor, o Natanael, na cidade de Biguaçu, aleluia, aleluia, Espírito Santo, faz maravilha, meu Deus, os irmãos, aleluia, lá da Praia João Rosa, aleluia, Fundos de Biguaçu, Vendaval, Janaína, aleluia, aleluia, bairro Bom Viver, aleluia, Senhor, meu Deus, aleluia, também lá no Dona Lídia, pastor Marquinho, sua esposa, todo o povo de Deus ali da igreja, Deus de Amor, do Dona Lídia, aleluia, aleluia, bairro da Saudade, aleluia, Senhor, aleluia, visita o pastor Joacir, a Marcele, aleluia, aleluia, aleluia, Senhor da Glória, visita o Osmar, sua família, sua empresa, seus funcionários, glória a Deus, aleluia, a empresa Robtech também, aleluia, aleluia, seus funcionários, põe as tuas mãos, Senhor, põe as tuas mãos, visita a Fernanda, a Nicole, a Eduarda, a Beatriz, a Sandra, Deus de poder, Deus de maravilha, aleluia, aleluia, aleluia, visita o irmão Gouveia, aleluia, Senhor, a irmã Valquíria, glória a Deus, aleluia, aleluia, visita a irmã Eliade também, sua família, Deus de glória, Deus de poder, Deus santo, oh Deus soberano, cheguem a ti, Senhor, a oração, a Fernanda e família também, glória a Deus, aleluia, aleluia, aleluia, Senhor, visita a mocidade, aleluia, o Pege, põe as tuas mãos e abençoa o departamento da mocidade, Senhor, aleluia, aleluia, aleluia, aleluia, o Expansão Santa Catarina, aleluia, oh Deus de glória, Deus soberano, aleluia, departamento infantil, aleluia, pequeno Galileu, departamento de adolescente, aí que tins, as professoras que estão na frente, aleluia, desses departamentos, Senhor, aleluia, vai confirmando milagres, oh glória, é o teu povo em busca de milagres, meu Deus, aleluia, aqui a oração não para, também no canal, no YouTube, Direto com Deus Oficial, aleluia, Senhor, põe tuas mãos forte, aleluia, tanta gente que escolheram ser coluna da obra de Deus, aleluia, ser mantenedores do programa, a voz da libertação, os evangelistas do ar, os irmãos que estão responsáveis, aleluia, pelas programação, aleluia, Senhor, programa Voz da Libertação, maior ganhador de alma para o reino de Deus, aleluia, se você é mantenedor desta programação, é logo então um ganhador de alma para o reino de Deus. Aleluia, aleluia, quem ganha alma sábio é, glória a Deus, quem ganha alma, aleluia, um dia vai chegar perante o Senhor com muitas almas salvas, graças a Deus, seja um ganhador de alma, seja abençoado por Deus, meu Deus, quantas pessoas nos hospitais, meu Deus, delirando de febre, dor de cabeça, mal-estar, queima, Senhor, fogo, fogo do Espírito Santo faz maravilha, usa os médicos nas tuas mãos, Senhor, usa os médicos nas tuas mãos, Senhor, usa, Senhor, usa a medicina, Deus de glória, aleluia, aleluia, aleluia, Senhor, usa, Senhor, os funcionários da saúde, aleluia, os agentes de saúde, põe as tuas mãos fortes de poder, glória a Deus, visita as autoridades civis, militares, eclesiástica, corpo de bombeiro, aleluia, o prefeito, aleluia, aleluia, Câmara dos Deputados, Câmara dos Vereadores, aleluia, o governo, aleluia, visita, Senhor, o governo do nosso país, aleluia, aleluia, aleluia, aleluia,
Aleluia, Senhor. Aleluia, meu Deus. Oramos em favor da pátria brasileira. Glória a Deus, glória a Deus. Colocamos em oração, intercessão, a oração intercessória. Aleluia, oh glória, oh glória. O primeiro interceder em favor do povo de Deus foi o Senhor e Salvador Jesus Cristo. Oh glória, aleluia. Jesus disse, Pedro, aleluia, intercedi a Deus em teu favor para que Satanás não viesse a cirandar sobre a tua vida. Jesus intercedeu em favor de Pedro, em favor dos seus discípulos, aleluia, e nós entramos na oração intercessória, aleluia, meu Deus, porque as bênçãos vêm lá do céu, vêm, as bênçãos vêm do céu, a bênção, aleluia, a resposta vem de Deus, a resposta para o seu propósito vem de Deus. Você que propositou o teu coração em semear na obra de Deus, aleluia, meu Deus, aleluia, esta pessoa vai colher mil vezes mais, aleluia, esta pessoa irá colher mil vezes mais, aleluia, aleluia, oh glória, prospera tudo, Senhor, aonde esta pessoa colocar as mãos, vai haver prosperidade, vai haver vida em abundância, Deus usa, aleluia, Deus te usa, Deus te faz canal de bênção, aleluia, pelo sangue de Jesus Cristo, opera o milagre das causas impossíveis, Deus de Israel, Deus de misericórdia. Tanta guerra, meu Deus, guerra na empresa, guerra nos lares, nas famílias, aleluia, guerra no trânsito, aleluia, oh Senhor, aleluia, calma os ânimos, aleluia, meu Deus, o sangue de Jesus tem poder, faz o milagre acontecer, vai operando maravilha. Esta pessoa colocou o automóvel no acostamento, está clamando a Deus conosco. Este caminhoneiro parou no acostamento e está clamando a Deus conosco. A vitória é certa, o milagre é certo, a resposta vem de Deus. Deus tem resposta para a sua oração. Aleluia. Aleluia, Senhor. Responde agora. Responde agora. Esta pessoa está aguardando a cirurgia. Aleluia. O transplante. Deus soberano. Põe as tuas mãos de glória. Esta pessoa é fiel dizimista na obra de Deus. Esta pessoa mantém a obra do Senhor. Aleluia, aleluia. Meu Deus, retribui mil vezes mais. Aleluia. Retribui mil vezes mais. Esta pessoa está entrando na campanha hoje. Aleluia, aleluia. Estamos na poderosa campanha com o tema desafio de Elias. Elias chamou os profetas de Baal para o grande desafio, aleluia, aleluia, o Deus que responder por fogo, esse é Deus, aleluia, que lindo, oh Pai Santo Poderoso, aleluia, e Deus respondeu, Elias, aleluia, os profetas de Baal não houve resposta, e clamaram a Deus desde manhã até o meio-dia, não houve resposta sequer, aleluia, aleluia, porque o Deus verdadeiro é o Deus de Elias. Elias, aleluia, por volta de meio-dia, aleluia, chamou o povo para junto de si, aleluia, Elias tomou a palavra e disse para o povo de Deus, chegai-vos a mim, e eu chegarei a vós, alamas, oh glória, aleluia, reparou o altar, estava todo quebrado, aleluia, consertou o altar, restaurou o altar, armou o holocausto sobre o altar, aleluia, e chegou o momento do grande desafio, oh glória, aleluia, aleluia, colocou água também, aleluia, aleluia, mandou trazer 7 cântaros de água, aleluia, aleluia, armou o holocausto conforme a palavra de Deus. Estamos entrando no propósito conforme, aleluia, a palavra de Deus. Oh maravilha! O desafio de Elias. Oh glória! Ilabassuri meclamas.
Aleluia, tem fogo aqui, meu Deus. Aleluia, tem fogo do Espírito Santo neste altar. Aleluia, meu Deus, é o Deus que responde por fogo. É o Deus que responde com fogo. Elias, então, aleluia, viu que já estava tudo preparado. Levantou as mãos ao céu. Aleluia, aleluia, e pediu fogo de Deus. E desceu fogo do Senhor. Aleluia. Aleluia, desceu fogo do Senhor, consumiu o holocausto, aleluia, oh aleluia, aleluia, aleluia, até a água, aleluia, a água que estava posta em volta do altar, o fogo lambeu até a água, aleluia, oh meu Pai, esse é o Deus de Elias, que responde propósito, aleluia, que responde jejum, e responde oração, aleluia, e responde com fogo do Espírito Santo. Tenha certeza, ouvinte, irmãos internauta, e o seu milagre já está descendo do céu. Aleluia, o teu milagre, aleluia, a tua oração, o teu propósito já está sendo ouvido e respondido no céu. Glória a Deus, Deus tem poder, aleluia, de mudar a história da sua vida. Recebe aí a cura divina, a solução dos teus problemas. Visita os irmãos empreendedor, visita os irmãos empresário, visita os CLT, os aplicativos, trabalha por aplicativo, aleluia, os vendedor ambulante, lá no sítio, na chácara, na fazenda, aleluia, vida no campo, prospera, Senhor, prospera, entra, Senhor, com recurso, esta pessoa que estava no vermelho, aleluia, esta empresa, aleluia, estava prestes a despedir os funcionários, em nome de Jesus, recebe prosperidade de Deus, recebe resposta de Deus, entra no propósito agora, Deus vai restaurar toda esta empresa, a sua vida financeira, a tua saúde, o teu casamento, a sua família, Deus entra com resposta agora, aleluia, Deus entra com resposta agora, aleluia. E vem aqui contar a benção, vem aqui neste endereço, aleluia, contar o milagre na Avenida Mauro Ramos, 184, o endereço de Deus. Eu tenho certeza que Deus está fazendo milagre, é o Deus que responde com fogo do Espírito Santo, aleluia, aleluia, o Deus que salva, que liberta, o Deus que faz maravilha acontecer, aleluia. Aleluia, visita a Giovana, o Valério, a Thalita, aleluia, meu Deus, o Bruno, aleluia, confirma o milagre pelo sangue de Jesus, aleluia, meu Deus, aleluia, aleluia, Senhor, põe as tuas mãos santa e milagrosa, os irmãos de Governador Celso Ramos, aleluia, de Santo Amaro, da Imperatriz, da cidade de Palhoça, também São José, aleluia, aleluia, aleluia, ah, Senhor, os irmãos aqui do continente, aleluia, põe as tuas mãos, os irmãos aqui do centro de Florianópolis, o povo de Deus que estão junto conosco neste propósito, meu Deus, os motoristas que estão trafegando aqui pelas ruas, aqui do centro de Florianópolis, pela beira-mar norte, sul da ilha, aleluia, meu Deus, estão encontrando dificuldade no trânsito, aleluia, aleluia, aleluia, aleluia, oh glória a Deus. Oh glória a Deus, ponha o seu automóvel no acostamento, clama a Deus conosco, aleluia, deixa Deus trabalhar, deixa Deus abençoar, aleluia, a bênção vem de Deus, o Senhor, para a tua vida, para a sua empresa, aleluia, quantos vendedores ambulantes, Senhor meu Deus, aleluia, que precisa de uma resposta, aleluia, entra no desafio de Elias, que a resposta prospera. Deus vai dar uma virada na sua vida, aleluia, aleluia, aleluia, Deus responde propósito, visita os fiéis depositários do dízimo, aleluia, seja dizimista e seja abençoado por Deus, aleluia, aleluia, aleluia, aleluia, aleluia, Senhor.
Glória a Deus, oh meu Deus, visita os fiéis depositários do dízimo, da oferta, do voto, do propósito, aleluia, aleluia, e Deus, ele vai te surpreender mil vezes mais, aleluia, aleluia, Senhor, aleluia, Rei da Glória, Deus soberano, eu creio na vitória e na resposta do Senhor. Esta pessoa entubada, esta pessoa que foi preciso, oh meu Deus, aleluia, de sedar, misericórdia, Senhor, dei uma nova chance, meu Pai. Quantas crianças queimando de febre, mal-estar, dor de cabeça, aleluia, repreenda, aleluia, usa, Senhor, usa os médicos nas tuas mãos, meu Pai, usa mesmo, aleluia, para salvar vida, usa, Senhor, aleluia, aleluia, os agentes de saúde, usa eles, usa, Senhor da glória, pelo sangue de Jesus Cristo, Salvador, eu tenho certeza que neste momento está acontecendo um milagre dentro desta UTI, dentro desta empresa, dentro deste apartamento, esta residência, aleluia, eu creio no milagre do Senhor Jesus. Levanta esta pessoa que está fraca na fé, ó Deus de poder, esta pessoa não soube discernir que era apenas uma prova, aleluia, e saiu virando as costas, e agora está vivendo dissolutamente, aleluia, sem saber discernir entre a mão direita e a esquerda, aleluia, estão com venda em seus olhos, aleluia, vendaram os seus olhos pela luta, pela prova, aleluia, e caíram no desespero. Deus te dá uma nova chance, aleluia, Deus te levanta desta situação, é vida nova com Deus, aleluia, pelo sangue de Jesus, entra no propósito de Elias, o desafio de Elias, Deus vai segurar nas tuas mãos, Deus vai tirar você desta situação difícil, oh glória a Deus. Oh glória, bem-aventurado aqueles que não viram, mas creram no poder de Deus, no poder do sangue de Jesus. O Senhor Jesus, ele afirma, consagrai-vos hoje, para que amanhã Deus fará maravilha no meio de vós. Aleluia, aleluia. Oh meu Deus, traz o povo nesta sexta-feira. Sexta-feira da libertação total. Desafio de Elias, duas campanhas junto uma da outra. Aleluia. Aleluia, aleluia, 9 horas da manhã, usa o presbítero Joel, usa, Senhor, usa, usa, usa, Senhor, os irmãos pastores vão estar aqui, aleluia, aleluia, no santo altar de Deus, aqui na tribuna de Deus, Jeová, aleluia, ao meio-dia nós vamos retornar aqui, aleluia, o culto implora ao trabalhador, aleluia, Senhor, às 14 horas, presbítero Benedito João da Silva, na poderosa campanha, sexta-feira, da libertação total, desafio de Elias, aleluia, meu Deus, às 19 horas, aleluia, usa, usa, Senhor, às 19 horas, pastor Samuel, presbítero Joel, aleluia, aleluia, aleluia, pastor Maicon, oh glória a Deus, aleluia, Senhor, usa, Senhor, a dupla, eu só quero adorar, aleluia, aleluia, usa, Senhor, usa, meu Deus, aleluia, usa o circo de oração, Jardim de Deus, aleluia, toda terça-feira de manhã, estão aqui no grande desafio, estão aqui no grande propósito, aleluia, aleluia, terça-feira à tarde, a poderosa campanha, aleluia, com o tema, o que queres que te faça, estamos aqui, aleluia, estamos aqui no propósito, no jejum, na oração, traz o povo nas campanhas, Senhor, é sábado de manhã, amanhã com Deus, aleluia, aleluia, aleluia, vem pra cá Florianópolis, vem pra cá povo de Deus, receber milagre de Deus, receber milagre de Deus. Deus não deixa nenhum ouvinte nas mãos, aleluia, sim, nas mãos de Deus estamos agora, nas mãos de Deus estamos agora, na resposta que vem direto do céu, aleluia, Deus tem resposta, recebe aí agora, o milagre do impossível, aleluia, Deus entra com resposta, aleluia, tem resposta para o seu propósito, aleluia, é tarde de vitória, já entrando
virado para a noite, recebe aí agora a cura divina, recebe aí agora a solução dos teus problemas, recebe aí agora mil vezes mais. Eu tenho certeza que Deus, Ele livra esta pessoa, aleluia, livra do hospital, livra, Senhor, lá no presídio agora, dá o livramento, Senhor. Quantas pessoas lá no presídio, aleluia, orando, clamando a Deus conosco, aleluia, dentro deste hospital, aleluia, Senhor, dentro desta empresa, Deus de poder, neste sítio, aleluia, nesta fazenda, aleluia, onde nós não possamos ir, o programa Voz da Libertação, aleluia, está chegando lá, esta live de oração, aleluia, está chegando lá pelo Instagram, Facebook, aleluia. Deus de glória, visita os irmãos internautas e confirma o milagre do impossível de Deus. Quantos pastores que estão clamando a Deus conosco agora, estão no propósito, eles vão sair hoje, aleluia, buscar as almas aos pés de Cristo, vão sair pregar o Evangelho já revestido do poder de Deus, porque a oração é revestimento, aleluia, a oração é restauração, a restauração de Deus já está na sua vida. Aleluia, aleluia, aleluia. Nesta noite, quantos evangelistas vão sair evangelizar, buscar as almas para Cristo? Aleluia! E confirma a bênção, recebe aí de Deus. Toma posse aí agora da vitória. Aleluia! Você é canal de bênção. Você é algo que Deus escolheu. Aleluia! Então toma posse da vitória, seja a bênção que for. Aleluia! Que você está buscando para dentro da tua empresa, para dentro da tua família, para a sua vida, toma posse da vitória. Eu profetizo em nome de Jesus, creia nos seus profetas e prosperarei, creia nos seus profetas e prosperarei, recebe a vitória pelo sangue de Jesus Cristo Salvador, amém Senhor, amém Senhor Jesus Cristo. Graças a Deus. Tenha certeza, irmãos internautas, ouvintes do programa Voz da Libertação, Deus já te alcançou com o milagrão das portas abertas. As portas se abriu, é só você entrar pelas portas abertas e toma posse da vitória. 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
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Deus abençoe, queridos ouvintes, irmãos internauta, esperamos todos vocês aqui neste endereço, na Avenida Mauro Ramos, 184, nesta noite, culto de homens e mulheres de fé. Amanhã, sexta-feira, presbítero Benedito, no horário das 14 horas. É, e à noite, revelação com promessa, não fica em casa, vem para cá, povo de Deus, vem para cá, Florianópolis, orou com todos vocês, seus irmãos em Cristo, pastor Samuel Dolor, despede de todos vocês, seu irmão em Cristo, cooperador Romildo Alves, Deus abençoe a todos.

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Nosso Deus, você tem a oportunidade de viver agora, nesta tarde gloriosa, a resposta do Todo-Poderoso. Melhor do que falar sobre a oração, é orarmos aquele que tem poder para responder os nossos gemidos e as nossas orações. Vamos falar com ele através do clamor. Senhor Deus, soberano e eterno, em nome de Jesus Cristo, Pai bendito, nós pedimos do Senhor o teu perdão. Pedimos de ti, Pai, a tua misericórdia, a piedade, a tua compaixão. Porque sem a tua misericórdia, Pai, não seríamos capazes de estar aqui. Sem a tua compaixão, ó Deus, a intervenção dos céus, da qual necessitamos todos os dias, Pai, para continuar nesta caminhada, para continuar neste bom combate, para continuar, meu Pai, buscando a tua face e o teu rosto. Deus Todo-Poderoso e Eterno, apresentamos, Pai, em oração aquela multidão que está voltando para casa, aqueles que tiveram, Senhor, um dia agitado, um dia pesado, um dia, Senhor, desgastante. Mas agora, Senhor, é o momento do renovo, da vitória. Agora é o momento, Senhor, dos exércitos, em que este teu filho, esta tua filha recebe misericórdia, piedade e compaixão. Oh, aleluia! Ó Deus de amor, agora, Pai, nós pedimos perdoa os nossos pecados. Perdoa, Pai, os atos que nós temos praticado, que testificam contra nós. Ó Pai, que nos impede de viver o sobrenatural do teu poder. Perdoa-nos, ó Deus eterno. Perdoa-nos, ó Jesus amado, porque necessitamos, ó Pai, a tempo e fora de tempo, ser ajudado pela tua compaixão. Perdoa, Senhor, esta vida que agora está desesperada, Senhor, ao lado deste rádio chorando, Senhor, esta pessoa que está com este telefone nas mãos, acompanhando a oração pelo aplicativo, Pai, pelo Direto com Deus, pela nossa página, pelo IPDA Play, Senhor, aqueles que estão, ó Pai, agora em oração, esperando a tua resposta, acalmar as suas mentes, acalmar os sentidos, acalmar, Pai querido, as aflições que lhes tomam. Meu Deus, a terra está sendo comovida, a terra está sendo apertada, ó Deus, espremida, a terra está vivendo, Pai, como viveu aquele Egito que não queria dar. Pai, aquele Egito que não queria liberar o teu povo para ir ao deserto, para buscar a terra prometida, para viver a tua graça. E diz a tua palavra que o Senhor pesava com mãos poderosas sobre a terra e os termos do Egito, nos dias da escravidão do teu povo. Deus maravilhoso, e as tuas mãos estão operando, cumprindo, abreviando todas as promessas a tempo e fora de tempo, Pai, para que as almas possam desejar a eternidade que está em ti, para que as vidas, Pai, possam perder qualquer amor, sentimento e prazer de querer viver para sempre neste corpo, nesta terra de corrupção, Pai, de engano, de abominação, e desejar os céus, e desejar o que é eterno, e desejar te calamasturianda, alamasteclanda lamaia, ó Deus da glória, ó Deus de vitória, ó Deus de amor. Que tremendo, ó Pai, é o entendimento que o teu Espírito Santo está fluindo, está trazendo sobre aquela pessoa que estava padecendo, sofrendo lutas tremendas, horríveis, na vida pessoal, na vida espiritual, Senhor, na vida familiar. Meu Deus, ajuda o teu filho que depois, Senhor, que deixou o lar,
os filhos estão nas drogas, as filhas estão na prostituição, meu Pai, os moços estão no homossexualismo, as moças estão no lesbianismo, envergonhando a casa, Senhor, ultrajando o nome daquele lar, meu Deus, mas nós pedimos, Pai Santo, que este teu filho volte, que esta tua serva se reconcilie, para que o Senhor coloque as tuas mãos sobre este lar, ó Pai, e possa remover e arrancar toda afronta, e possa remover e arrancar todas as trevas, e possa remover e master inimi clama labaia. Sim, meu Pai, Senhor, nós te clamamos, porque na tua palavra encontramos o refúgio e a resposta, quando o Senhor nos diz: e buscar-me-eis e achar-me-eis quando me buscardes de todo o vosso coração, e serei achado de vós, e farei mudar a vossa sorte, e farei mudar o vosso cativeiro. Oh, meu Pai, nós clamamos pelos moradores da terra, ó Pai, pelos que estão nesta nação, pelos que estão neste estado, e também, Pai, nesta cidade de São Paulo e de todo este imenso país. Senhor, traz arrependimento genuíno, traz avivamento com mudança total, através da oração, Pai, através da dedicação deste ministério que tem buscado ao Senhor, para que haja conversões massivas, Senhor, conversões reais, conversões de transformações, Eremassuri Alamaia, ó Rei da Glória, ó Deus de poder, venha resplandecer, ó Pai, ó Deus, a tua presença perfeita e santa, venha operar prodigiosamente neste momento, para que as barreiras, para que as portas fechadas, para que as muralhas caiam por terra. Joga por terra, Pai, nesta tarde de clamor, as trevas, ó Pai, que Satanás, ó Deus, já criou no coração e na mente desta pessoa, que só faz odiar o próximo, a desejar o mal dos parentes e o pior daquela pessoa que lhe prejudicou, que um dia ele amou, que um dia esteve com ela, que um dia, Pai, caminharam juntos. Oh, Espírito Santo, todas as legiões do inferno que estão alimentando o ódio, a murmuração, as queixas, o reclame, Pai, olha quantas vidas oprimidas pelas queixas, oprimidos pela murmuração, oprimidos pela dor, pelo sofrimento. Oh, meu Criador, e estão caindo aos milhares, e estão caindo às centenas de milhares, Pai, e não consegue considerar, amasterine, me clama, alabaia, que o culpado não está no trono, Pai, do país, do estado, do município, mas está, Senhor, à volta daqueles que não querem buscar a Ti para que vivam, que não querem buscar a Ti para que sejam abençoados, porque diz a Tua palavra, Pai, vede hoje que coloco diante de vós a morte e a vida, a bênção e a maldição, buscai a vida para que vivais, diz o Senhor. Oh, Pai de amor, e neste momento nós buscamos a vida, que todos os intentos de males, que todos os intentos das trevas, que todos os intentos do inferno caia por terra nesta tarde, Pai. Ó Deus, aquela vida que está aturdida nas ruas, aquela jovem, Pai, que de tanto estudar levanta de madrugada, trabalha tarde, à noite tem que voltar e está desgastada, Pai, está sendo consumida, Alemar Assuri Calamaia, meu Deus, mas nós oramos, mas nós clamamos, Pai Santo, vai operando rica, santa e prodigiosamente, meu Deus, eu apresento as nossas crianças, Pai, como precisam elas de provisão, de condição na vida dos pais, da mãe, para que possa ter um fluir, um crescer, como o Senhor teve quando estava debaixo
debaixo da tutela e teto de José e de Maria, porque diz a tua palavra em Lucas 1, e o menino crescia em graça e em conhecimento, em estatura diante de Deus e dos homens. E quem pode dar, Senhor, o crescimento às nossas crianças, a não ser o Senhor, através do teu trabalhar, tudo o que está atrofiando o crescimento, o entendimento, a fluidez, a saúde desta criança, deste adolescente, Pai, esta obesidade que está matando, esta enfermidade que está se agigantando, meu Pai, nos órgãos respiratórios, hepáticos, renais, cardíaco, sanguíneo, meu Deus, e esta criança sofre com esta alergia, com este tumor, com esta meningite. Oh, meu Pai, liberta, meu Salvador, desta asma, liberta deste bronquite maligno, Senhor, liberta desta sinusite diabólica. Oh, Deus, a vida desta criança, a vida deste jovem também. Meu Deus, agora eu quero colocar nas tuas mãos a vida deste jovem, Pai, que já não quer mais lutar contra, Senhor, este câncer no sangue, já não quer mais se desprender. E o sofrimento é tão grande, meu Deus, livra, Senhor, este jovem, livra desta morte, livra, Senhor, de ter que viver para sempre nesta hemodiálise, viver para sempre com esta diabetes. Livra, Senhor, este jovem de ter que viver para sempre, ó Deus, dializando estes rins, Pai. Ó Deus, nós clamamos a Ti, livra pelo Teu poder. Livraste calamante, orialamaia. Pai, este jovem que foi dado como desenganado, e este remédio, Pai, fortíssimo, que é exportado, Senhor, de tão longe pelas farmacêuticas, e ao chegar, ó Pai, é a única forma de vida que este homem tem para continuar combatendo, Senhor, este vírus da AIDS, paralisando, Senhor, a agressividade deste lúpus, deste Parkinson. Meu Deus, nós oramos a Ti, ó Pai, que não seja só o efeito da medicina, mas o destruir do Teu fogo santo neste corpo, libertando, Pai, esta pessoa, que o sangue está se transformando em água, meu Deus, e não há, Pai, como estas células produzir sangue perfeito para manter e suster este corpo, este organismo. Mas agora, em nome de Jesus Cristo, orimicalamaia, te palabacandalabaia, nós oramos a Ti, nós pedimos ao Senhor, vai queimando, meu Salvador, vai jogando por terra estas trevas, vai jogando por terra estes males, vai jogando por terra estas legiões. Oh, meu Deus e meu Pai, aqueles que estão em aflição porque receberam a triste notícia do acidente, da perda, Pai, daquele familiar, e ele está, Senhor, em outro país, em outro estado, e a família, ó Deus, ficou destruída com esta notícia. Mas nós pedimos, meu Deus, capacita, lamantorimi calabaia, capacita, capacita aquela família que está lutando contra os efeitos do satanismo, contra a opressão da bruxaria, contra a hostigação da feitiçaria, Pai, contra estas obras diabólicas que usa o pecado, a vaidade humana, e que tem acabado com as oportunidades daquele lar. Meu Deus, eu quero agora apresentar aqueles que estão, ó Deus, buscando uma condição, buscando a sua casa, o seu lugar, para poder colocar a sua família. Meu Deus, tenha de misericórdia aqueles que estão em assentamento
sofrimentos humanos, aqueles que estão nas ruas, aqueles que estão desabrigados, é neste frio terrível, Pai amado, lá debaixo daquele sol, aquele calor hostigante, ali no norte e nordeste, esta pessoa, Pai, não tem lugar, sempre em cima daqueles jornais, daquele papelão, daquele cobertor, Pai de amor, em nome de Jesus Cristo, desfaz agora os algozes, as setas do maligno, ourimicandalamandaramassúria, erimicalamacantalabaia, meu Pai, eu clamo a Ti, eu oro ao Senhor, eu peço agora o Teu favor, Espírito de glória e poder, venha resplandecer a Tua ajuda, Pai, usa a nossa fraca pessoa, usa, Pai, o nosso tão pequeno ser, para fazer a diferença, ó Deus, sendo ajudado, respaldado pelo Teu Espírito Santo, Pai amado, agora nós apresentamos a Tua obra, obra aqui na sede mundial, manifesta este poder celestial, Pai, sobre a equipe que atua, que recepciona, que está no altar, que ministra a palavra, que atende as almas, Pai, vem abençoar, ó Deus, esta sexta-feira da libertação total, o sábado de consagração e do culto jovem à noite, vem abençoar os domingos, Pai querido, de salvação e milagres, pela manhã e à tarde, aqui na nossa sede mundial, meu Deus, repreende a fúria espiritual do adversário, que quer, ó Deus, estancar, que tem o objetivo de manter estas almas longes, distantes, sofrendo, perecendo, meu Pai, longe dos Teus caminhos, longe do Senhor, te calamasturi alamaia, traz, Espírito Santo, aquele que está gemendo, aquele que está chorando, sem direção, sem caminho, sem uma porta aberta, revela estas portas, Espírito Santo, a ele e a ela, para que aqui ele possa encontrar e abraçar com o Senhor e ter uma transformação completa do teu espírito de amor, Pai eterno. Agora oramos, ó Pai, colocamos em Tuas mãos aqueles que não estão tendo condição de Te servir com excelência, aqueles que não conseguem Te servir com amor, aqueles que não conseguem Te servir com alegria, Pai, porque as suas vidas não estão prosperando, ó Pai, eles estão ainda falhando, faltando Contigo, mas agora nós pedimos em nome de Jesus Cristo, tira todo desprazer, tira todo o poder, ó Pai, enganador do inferno, das trevas, para que esta pessoa possa fluir e prosperar naquela missão, ó Pai, de fazer a Tua vontade e obra, aquele que ora, que possa colocar a sua alma na oração que está realizando, aquele que atende o Teu povo, Senhor, que esteja desejando com muito amor que o atendimento resulte em milagre na vida dos sofredores, meu Pai, dá-nos condição para Te servir, dá-nos poder, calamasturi alamaia, o real poder para servir, o real poder para construir, o real poder para fazer, ó Pai, com que a obediência seja o objetivo da nossa vida, Pai, todos os enfados dos nossos problemas pessoais, todos os problemas financeiros, materiais, que querem, Senhor, diretamente atuar, impedir, atrapalhar o prosperar da vida ministerial, o prosperar da missão espiritual na vida dela, o prosperar da missão espiritual na vida dele, Senhor. Agora clamamos e oramos a Ti, pedindo que o Senhor venha nos ajudar, para que possamos fazer como fez Eliseu, quando tomou o Senhor os bois que ele usou a vida toda, para arar a terra, ó Deus, e ele sacrificou os bois, usou o arado como lenha para apresentar o sacrifício e abandonou tudo, orimicalamaia, e te serviu e seguiu a Elias para aprender qual seria o caminho que ele trilharia, Pai, depois daquela decisão, Pai,
agora como aqueles que estão em transição entre os céus e a terra, entre o natural e o espiritual, entre esta vida e a vida que o Senhor tem para nos dar. Ajude-nos a ser ousado no nosso pedir, ajude-nos a ser ousado em nosso buscar da Tua face, como foi Eliseu, que pediu a Deus o dobro da unção que havia, que pairava sobre a vida e o ministério de Elias. Ajude-nos a ser ousados, ó Pai, espiritualmente, ainda que fisicamente, Pai, sejamos fracos, tímidos, recandaraya maia, urinimikalabasturianda, faça-nos ousado, faça-nos, ó Pai, imponentes, faça-nos crente, faça-nos, ó Pai, ó Deus, como aqueles que não vê limites, problemas, dificuldades, para cumprir a Tua vontade, para obedecer o Teu chamado, para concluir a obra, para terminar o ministério que o Senhor nos deu. Ó Espírito Santo de Deus, eu apresento a nossa diretoria e o ministério de cada um deles, Pai. Primeiro, desta diretoria deliberativa, ajuda, Senhor, a nossa irmã Irene Miranda. Foi o Senhor que escolheu. O Senhor falou claramente, meu Deus, antes que ela assumisse esta obra, que o Senhor levantaria e faria, Senhor, uma obra por meio dela. Pai Santo, entregamos a vida familiar, espiritual da Tua filha, para que ela possa prosperar, que o Senhor tem soprado aquilo que o Senhor tem colocado na mente e coração, ela consiga executar com as suas mãos, ó Pai, ali à frente da diretoria deliberativa. Pai Santo, Nebassuri Kalamaya, vai abençoando, Pai, vai abençoando a vida, o ministério da Tua filha, da irmã Débora, do pastor Lorival, Pai, toda a luta, todo o combate infernal, na saúde, na vida ministerial, na vida espiritual, ajuda este casal a superar, ajuda este casal, te calamaia súria, a vencer pelo poder da fé, a vencer pelo poder da Tua palavra. Pai Santo, eu entrego o ministério, a vida, a família, ó Pai, do presbítero Davi Neto, que seja o Senhor lhe ajudando, que seja o Senhor trabalhando, ori calamaia súria, te palabacanda labaia, faz maravilhas, papai, faz maravilhas sobrenaturais. Oh, meu Deus, agora eu quero pedir a Ti por todo o conselho executivo. Pai querido, abençoa cada um deles, abençoa, Pai, a família, o ministério, os cargos e responsabilidades que o Senhor tem entregado, que o Senhor tem colocado nas mãos de cada um deles, ó Deus de compaixão. Agora, Pai, eu oro pela Fundação Reviver e pelos votos que nós temos feito com esta obra. Deus da glória, aqueles que prometeram votos mensais, e o Senhor, ó Pai, é aquele que o fará, que os fará prosperar. Meu Deus, aqueles que estão fazendo votos em ajudar a Associação Help Deus e Amor, a Casa Aberta e este trabalho aguerrido, Pai de Amor, vem abençoar a equipe da Associação Help Deus e Amor, vem abençoar a toda a diretoria, Pai, o Conselho Curador da Fundação Reviver, a diretoria, Pai Santo, que compõe a nossa presidente, a nossa irmã Ireni, ah, Senhor, o pastor Jorge, Senhor, a nossa irmã Cléria, ó Pai, todos os demais diretores, Pai, vem abençoar, ó Deus, também a nossa querida irmã Regiane Tinoni, a vida do Diego, Pai, que está, do pastor Marco Magno, vice-presidente, da irmã Rose Santana, de toda a diretoria, Pai, da Associação Help Deus e Amor. Senhor, dê força, dê graça, dê vigor àqueles que trabalham com eles, àqueles que atuam à frente dos carentes, meu Deus, àqueles que atuam à frente, meu Pai, deste projeto da Casa Aberta, da creche, ah, Pai, dos orfanatos, aqueles que têm cuidado ali, ó Pai, estão à frente das clínicas de recuperação, meu Deus, eu entrego nas Tuas mãos esta obra, vem abençoar
abençoar a unidade Sarutaiá, vem abençoar, ó Pai, a unidade Sesefredo, vem abençoar Tecalamassúria, as casas abertas que estão sendo oficializadas em todas as capitais, meu Pai, vem abençoar as unidades Oásis, ó Pai, vem abençoar o projeto com as mulheres, Pai, gestantes ali de Belém, do Pará e de Manaus, ó meu Deus, envia provisão material, envia prosperidade, abençoa aquele voto, Pai, que nós com prazer queremos fazer todos os meses, Pai, aqueles que pegaram já aquele carnezinho para aportar, ajudando estas emissoras, ajudando a fundação, ajudando a associação Help, ajudando a tua obra, meu Deus, prosperai e colocai, Senhor, a provisão, como o Senhor colocou as portas de Samaria, da noite para o dia, o Senhor mudou o panorama, tirou a fome, repreendeu a escassez e deu libertação àquele povo pela decisão do teu servo, pela palavra da Gamaste Candaraia, que foi enviada dos altos céus, Pai. Eu quero apresentar aqueles que agora também estão orando por nós, para o Senhor nos ajudar, para o Senhor, ó Pai, colocar as tuas mãos sobre o pastor aqui da sede, sobre os pastores auxiliares, sobre os atuantes, Pai, alcança a vida, Pai, do teu filho que nos apoia, do pastor Humberto Ramos, de todos os demais presbíteros e pastores que estão pregando e atuando durante toda a semana, na manhã, tarde, noite, na madrugada, abençoa, Pai, as almas que têm te aceitado, Pai amado, eu entrego, Senhor, este aniversário da Fundação Reviver deste mês de agosto, eu entrego, Senhor, o grande batismo de setembro, eu entrego nas tuas mãos a realização do Celebra Nações, eu entrego a ti, meu Pai, todas as atividades já marcadas, guarda nossa vida nas viagens, nas indas e nos retorno, Rimialamai, que deva suri alabai, aguarda, aguarda, Pai, livrando do acidente, do ódio, do inferno, dos laços preparados, Pai, faz retroceder toda a legião que tem lutado contra esta obra para que ela prospere, Senhor, agora eu quero entregar a vida, Senhor, da tua filha que está ali, Pai, internada, aqueles que estão entubados, aqueles que estão em tratamento intensivo, aqueles que estão isolados nas UTIs, aqueles que estão em tratamentos, ó Pai, em recuperação da química, vem abençoar, ó Pai, aqueles que pedem oração e crê que o Senhor é poderoso para satisfazer com um sim a necessidade de cada um deles, Pai Santo, agora nós oramos apresentando venha dar a vitória, Rei da Glória, venha nos acobertar com teu sangue, para continuar orando pelos presidiários, para continuar orando, Pai, pelos que têm buscado a libertação das grades, mas também do inferno, Pai Santo, assim oramos e assim te pedimos, porque cremos, Pai, que não é no nosso clamar, não é mérito algum daqueles que puderam pedir e buscar, mas é pelo poder do teu sangue, mas é pela perfeição do sacrifício de Jesus, que as nossas imperfeitas orações, ó Pai, alcançam respostas e são respondidas em nome de Jesus. Aleluia. Ó glória. Bendito e louvado seja o nome do

0: 9 minutos, chegou a hora. Ô querido, Jesus Cristo está de mãos estendidas ao teu encontro. Diga comigo: Senhor Jesus, perdoa os meus pecados. Vamos, ouvinte, não tenha medo. Perdoa as minhas maldades e transgressões e me reconcilia no sangue bendito da tua salvação. Recebe, aceita a minha alma para a salvação em tuas mãos, desde agora e para sempre. Aleluia! Aconteceu o maior milagre na tua alma, Senhor, Senhora, porque agora o teu nome está escrito no céu, no livro da vida. E agora, pastor, é só avançar, é só continuar, é só permanecer no caminho e manter firme esta decisão de fé. Prefixo 11, número 9. 50-94-46-45 é o nosso número para contato. Eu fico por aqui, pelas emissoras. Está chegando agora o informativo Reviver. No Direto com Deus, prossegue a oração. Deus abençoe São Paulo. Deus abençoe a todos os moradores da terra.
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3: A paz do Senhor Jesus, família Reviver. Que alegria estar mais uma vez aqui juntinho de vocês no nosso informativo Reviver. Esse nosso encontro diário, todos os dias, no horário das 18h30. Eu estou aqui pertinho de vocês. E muito obrigado mais uma vez por me receber aí na sua casa, no seu coração, no aconchego da tua bênção. Muito obrigada e vamos seguindo com o nosso informativo Reviver.
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3: O Senhor não escolhe pessoas aleatórias. Ele escolhe pessoas que realmente queiram viver um propósito, que tenham um diferencial na sua vida. É muito fácil a gente observar, às vezes, na igreja, né? E ver que pessoas se destacam mais do que outras pessoas. E é claro que vão surgir críticos, que vão criticar aquela pessoa. Ah, mas aquela pessoa, tudo é ela. Puxa saco do pastor, puxa saco da esposa do pastor. E esse linguajar é um linguajar, assim, que vamos dizer, que tem uma pontinha, né? Eu diria uma pontinha aí maligna de inveja. Por quê? Porque às vezes a pessoa, o pastor, dá exclusivamente para aquela pessoa porque ele confia naquela pessoa. Ele sabe que aquela pessoa vai realmente abraçar a causa ali, e ao abraçar a causa, então ela vai dar conta. Aquela pessoa.

0: pessoa é uma pessoa responsável, é uma pessoa que realmente vai fazer valer aquele compromisso que ela vai assumir. E tem outras pessoas que assumem compromisso e aí ela só vai criar contenda, só vai reclamar de tudo, ou então vai fazer, né, a sua panelinha. Ah, eu trabalho com fulano, mas com fulano não, né? Sempre tem essas coisas, faz parte. O ser humano, ele é seletivo. Então, ele vai selecionar na igreja e ele vai selecionar na sua família, ele vai selecionar na sua comunidade, em toda parte. Mas nós aprendemos de Jesus Cristo que nós devemos dar honra a quem tem honra. Então, se tem uma pessoa, que aquela pessoa tem um propósito de Deus de ser alguém que vai exercer ali, né, essa função de ajudador, de braço direito do pastor, braço direito da irmã do coral, do Mulheres de Fé, do que for, qualquer compromisso na igreja. E tem até aquelas pessoas que têm esse propósito de fazer a limpeza da igreja, assumem esse compromisso. E quando a pessoa, ela tem realmente um propósito em tudo que ela faz, ela assume o propósito, sim, de fazer a limpeza. Eu me lembro que já comentei isso com vocês até, que quando eu era solteira, tinha meus 15 anos, eu ajudava a lavar a igreja ali da Conde de Sarzeda. O pastor chamava ali as pessoas que tinham disponibilidade, né? E eu, sempre que eu estava de férias, sempre que tinha ali um feriado prolongado, que dava para eu estar presente ali, para eu estar ajudando, eu estava ajudando. E eu tinha esse compromisso. Às vezes apareciam outras coisas para fazer, mas eu pensava, não, eu assumi um compromisso de ir lá ajudar a lavar a igreja. Se eu não for e outras pessoas também não forem, a igreja vai ficar suja. E eu sabia desse meu propósito, desse meu compromisso, e na hora marcada eu estava ali para poder ajudar. Então, muitas vezes nós só observamos, né, e julgamos as pessoas, quando na verdade, na hora de pôr a mão na massa mesmo, nós não estamos vivendo o mesmo propósito. Então, preste muita atenção para você não cair nesta questão de só reclamar. Reclama porque o outro faz e você não, e cai nessa como justificativa. Ah, eu não faço porque fulano faz. Ah, eu não faço porque o pastor só dá oportunidade para fulano. E quem se torna a pessoa chata nessa história é quem é o pastor, é a esposa do pastor. Por que só dá oportunidade para outra pessoa? Mas o pastor tem os motivos dele, a esposa do pastor tem os motivos dela para só dar oportunidade para aquela pessoa, né? Então, antes de reclamar do pastor, de reclamar das pessoas que estão próximo ali, estão assumindo a responsabilidade de ajudar ali nos afazeres, nós devemos, antes de sermos críticos, devemos ser observadores e prestar atenção para ver se o problema não está realmente em nós. Eu sei que tem pessoas que quando chega um pastor novo, já corre lá, pastor, porque o pastor que estava aqui antes era só a família tal, era só fulano de tal, mas toda história tem dois lados. E às vezes nós não contamos a história toda, nós contamos só o nosso ponto de vista e não a história realmente como ela é. É por isso que sempre eu venho aqui para trazer conselhos para nós, como servos de Deus, como irmãos em Jesus Cristo, corpo unido, unidade em Jesus Cristo. Em vez de reclamar, de criticar, nós devemos estar atentos para sermos mais úteis na obra do Senhor. E sermos úteis com propósito. Eu não preciso esperar, por exemplo, chegar o Agosto Verde para eu poder ir lá me oferecer para o pastor. Ah, não, em Agosto Verde está contando. E como está contando ali, né, os quilos, está contando o que a gente faz, então eu vou deixar para trabalhar no mês de agosto. Preste bem atenção, isso não vai desagradar a Deus, mas isso vai parecer que você só trabalha para poder, né, levar uma vantagem. Senão você trabalharia no seu dia a dia. E eu conheço muitos, graças a Deus, nosso povo está de parabéns. Várias igrejas que eu já passei, eu vejo quanto o povo é esforçado. Não espera Agosto Verde para fazer varal solidário. Não espera Agosto Verde para se reunir todo mundo para lavar a igreja. Não espera Agosto Verde para estender a mão para quem precisa. Não, eles estão sempre trabalhando. Há uma coisa que isso tem que estar na nossa mente, no nosso coração. Nós estamos aqui para quê? Para servir. Tanto que a palavra de Deus já nos ensina que melhor é servir do que ser servido. O próprio Jesus Cristo esteve aqui nesse mundo para fazer o quê? Para servir. Ele não precisava, filho de Deus, já nasceu com tudo garantido, a vida eterna garantida. Ele não precisava servir a ninguém. Mas um ato solene tão significativo marcou as nossas histórias de vida, deixando para nós um grande exemplo. Ele mesmo se curvou diante dos seus discípulos num gesto de humildade, de amor ao próximo, para lavar os pés dos seus discípulos. E nós, que temos espelhado em Jesus Cristo, é nele que nós devemos estar olhando para fazer uma boa obra. E vamos seguindo com o nosso programa, lembrando sempre que você pode fazer um propósito com Deus aí agora. Que propósito é esse? Um propósito de abençoar vidas, exatamente. Muita gente tem sido abençoado porque você tem aí estendido a sua mão, tirado do pouco que você tem e tem abençoado vidas. E quantos estão hoje, né? Eu fico pensando nas nossas crianças que estão lá, já em sala de aula, estudando com a sua mochilinha, o seu material. Que coisa mais linda, que trabalho lindo que a Associação Reviver Help está fazendo ali, furando os poços, levando a água encanada até a casa das pessoas, porque tem muitas pessoas idosas, muitas pessoas doentes, que precisavam caminhar distante para poder buscar a água, uma água barrenta, mas ali não precisou nem furar o poço lá no Batmaré, já tinham ali um reservatório, tudo que precisava era que houvesse um encanamento que fosse feito do Batmaré, ali do reservatório de água até próximo às casas, para que eles pudessem ter uma água potável. A água lá, lembrando sempre que é saloba, e ali então essa água foi filtrada, essa água é tratada e chega na casa deles uma água potável que eles podem beber sem ficar preocupados com enfermidades, porque essa água é apropriada. E tem mais, viu? A Fundação e a Associação Reviver Help, que está mais ligada a esse propósito de levar água até as casas, depois que tudo já está instaladinho, que os filtros estão instaladinhos, a água ela é levada para poder fazer ali todos os testes químicos. Ela só é liberada para as pessoas beberem, para elas cozinharem, para elas tomarem banho, depois que a água é aprovada. Então tem toda uma burocracia que nós respeitamos e fazemos como para nós, como o Senhor Jesus tem nos ajudado. E se você ainda não é parte de tudo isso, precisa ser. Você vai ver, o seu coração grato fará acontecer o impossível na sua vida. Faça um propósito com Deus e assuma um compromisso de abençoar vidas e você será abençoado. Isso não sou eu que estou dizendo, não. Não são palavras minhas. A palavra de Deus diz o seguinte: quem dá ao pobre, empresta a Deus. Anote aí como você faz para abençoar vidas.
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0: Você pode também enviar a sua cartinha, contando testemunho, pedindo oração, falando um pouquinho para nós. Talvez você tenha alguma sugestão para o nosso programa, não é? É só mandar que eu estarei recebendo aqui. Às vezes demora um pouquinho. Aqui na nossa sede mundial é muito grande, às vezes vai para um setor, vai para outro setor. Então, até chegar na mão da gente, demora um pouquinho. Mas chega, viu? Chega e eu recebi aqui a sua cartinha. Deus abençoe. Muito obrigada pelo seu carinho. Estaremos, sim, orando para atender a sua necessidade em nome do Senhor Jesus. E vamos seguindo. Neste momento é aquele momento tão especial de meditarmos na palavra de sabedoria. Palavras de sabedoria que podemos usar no nosso dia a dia, no nosso cotidiano. A Bíblia é um livro que nos instrui em todo o tempo, em todas as situações existem respostas para nós. Inclusive, existem pessoas que digam, né? Já vi até um vídeo na internet um dia que falava assim: ah, mas isso já aconteceu, isso que está na Bíblia já aconteceu. Olha, a palavra de Deus, ela é atemporal, ou seja, em todo tempo ela serve para nós. Não é porque está lá no Velho Testamento que ela não tem serventia para mim hoje em 2025. Ela tem, porque a profundidade das palavras, as quais foram ditas ali através dos profetas, através, né, da vida dessas pessoas, testemunho de vida dessas pessoas que vieram antes de nós, eu consigo enquadrar a minha vida, as minhas situações no dia de hoje. E quando Deus fala conosco através da palavra, tudo aquilo que antes era nebuloso, impossível de se entender, se torna claro, claro, exatamente assim. Às vezes o inimigo quer ofuscar a nossa visão espiritual, mas se nós buscarmos na palavra o entendimento, o conhecimento, nós vamos sim ter respostas de Deus, que trará clareza para nós, que o Senhor é aquele que falou, fala e vai continuar falando, porque o nosso Deus, ele não envelhece e, olha, ele conhece muito bem cada situação. Por isso, ele tem aqui, na palavra de Deus, a resposta certa para nós. E hoje vamos fazer a leitura de mais um salmo. E daqui a pouco já estaremos, né, trocando de salmo. Eu comecei no dia 22 do 2, já temos mais de um mês aqui, né, que leitura de salmo. E vamos passar a meditar em outros livros, porque também nós já meditamos aqui, olha, no livro dos evangelhos, já meditamos aqui no livro de salmos e vamos começar a meditar em outros livros também, tá bom? Cada época do ano vamos meditar aí em algum livro diferente para nós estarmos aprendendo e vendo que em toda a Bíblia, né? Toda a Bíblia nós temos palavras de Deus falando conosco. Mas por enquanto vamos seguindo com o Salmo e o Salmo de hoje é Salmo 132. Como ele é um pouco grande, eu vou fazer a leitura de um trecho que começa lá no versículo 3. Certamente que não entrarei na tenda de minha casa, nem subirei ao leito de minha cama. Não darei sono aos meus olhos, nem aborrecimento às minhas pálpebras, enquanto não achar lugar para o Senhor, uma morada para o poderoso de Jacó. Eis que ouvimos falar dela em Efrata, e achamos no campo do bosque. Entraremos nos seus tabernáculos, prostarmos-emos ante o escabelo de seus pés. Levanta-te, Senhor, no teu repouso, tu e a arca da tua força. Vista-se os teus sacerdotes de justiça e alegrem-se os teus santos. Esta palavra vai de encontro com o que nós demos início aqui o programa hoje, falando de propósito. O rei Davi construiu para si, primeiro, né, vamos lá um pouquinho mais atrás, porque ele conquistou Jerusalém. Jerusalém ainda não havia sido conquistada e ele conquistou. Ali ele elegeu aquele lugar como um lugar forte para a habitação do Senhor, para que o Senhor habitasse no meio do seu povo, e ao habitar no meio do seu povo ali, então a face de Deus se revelaria. Porém, Davi, ele foi um homem sanguinário. Ele viveu em um tempo em que as guerras eram reais e cotidianas. Para defender o seu povo, o povo eleito de Deus, para defender ali, né, o seu reinado, foi preciso muitas batalhas. E essas batalhas foram batalhas terríveis, travadas, mas ele conquistou. E ao conquistar, ele construiu ali para si um palácio. Porém, ele olhava da janela do seu palácio e via o quê? O tabernáculo, lá no meio do quintal, né? Ali no meio do pátio do onde estava o palácio. E ali ele se incomodava com aquilo, porque ele dizia, como que posso eu viver aqui num palácio tão abençoado, com todo conforto, e o meu Deus habitar em tendas? Davi ainda não tinha entendido que a presença de Deus, ela estava, claro, representada na arca, por isso que ele tinha esse pensamento, e era correto ele ter esse pensamento, mas ainda Cristo não havia morrido, ainda havia entre nós o véu da separação. Então, para se ter a face de Deus, tinha que ser um sacerdote, tinha que ser especificamente. E ele achava um absurdo, porque o palácio dele foi construído com pedras, foi construído com o melhor que tinha na região e até o que vinha de fora, de outros países. Mas o Senhor continuava habitando em uma arca. E a resposta de Deus para ele foi a seguinte, que ele não habita em templos feitos por mãos humanas, porque ele habita dentro de nós. Ele habita no nosso interior. É por isso que ele não habita em templos feitos por mãos humanas. E ali ele estava representado pela arca, mas a habitação dele eterna não é lá, mas em nós, juntamente conosco e na glória. A majestade dele está no céu e é para lá que ele vai nos levar um dia. Mas quando eu disse aqui, ó, que tudo tem que ser um propósito, que Deus escolhe pessoas com propósitos, então veja bem, Davi podia simplesmente se deleitar. Eu tenho meu palácio, o Senhor gosta de habitar ali na tenda, então deixa no tabernáculo, deixa ele habitando lá. Mas ele tinha um propósito. Como pode eu, sendo homem, pecador, sanguinário, eu tenho um palácio para habitar e o meu Deus, que é o Deus Todo-Poderoso, habitar em tendas? Então, ele ali colocou um propósito. E ao colocar esse propósito no seu coração, ele não só consagra a Deus uma casa que nasceu no seu coração ali, mas ele consagra a Deus os sacerdotes que cuidariam daquela casa. Ele consagra o povo de Israel para celebrar a grandeza de Deus naquela casa. Ele consagra tudo que está ao seu redor. E ele se humilha e se coloca na posição ali mesmo de servo daquele que espera o melhor para Deus. O melhor para Deus, quem somos nós para fazermos o melhor para Deus, não é? Deus é quem faz o melhor para nós, mas preste bem atenção. Quando nós abrimos a nossa mão, estendemos a nossa mão para ajudar a quem precisa, nós conseguimos chegar mais perto de Deus, porque nós cumprimos em nós a vontade dele de obediência, a vontade dele que nós amemos a ele sobre todas as coisas e amemos aos nossos irmãos como nós mesmos. Então, como corpo de Cristo, nós temos que ter propósitos em Deus. Davi votou a Deus. Para quê? Para que ali fosse construído, então, um templo edificado a Deus. É claro que hoje não temos mais aí, né? A cortina do templo, o véu do templo ali se rasgou, diz a palavra de Deus, né? Porque já não havia mais separação. Então, todos os dias nós devemos ter propósitos em Deus de construir para Ele o melhor em nós, de construir para Ele um local sagrado, um local edificado e um local que verdadeiramente ama a Deus sobre todas as coisas e aprendeu que amar o seu próximo faz parte disso. Essa é a nossa mensagem de hoje. Deus abençoe vocês. Muitíssimo, muitíssimo obrigado. Que a graça do Senhor invada a tua casa, o teu coração se encha de alegria e a paz do Espírito Santo conforte a tua alma num abraço espiritual. Deus abençoe vocês e até a próxima, se Deus quiser.
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0: Boa noite. É o que nós desejamos. 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

0: que o meu produto, ele, afinal de contas, a tarifa caiu ou não, quanto que é, qual é o benefício que eu vou ter nesse acordo, né? Então, essa ferramenta, ela vai estar disponível, é uma ferramenta que pode ser usada no computador, pode ser usada no celular, e cada um vai poder saber exatamente a sua situação, o produto que ele tem, o quanto que ele está sendo beneficiado. Mas saber qual é a oportunidade, né? É só o primeiro passo. O que a gente quer mesmo é que esse empresário possa transformar essa oportunidade em negócio. E por isso que a Apex Brasil, junto com vários parceiros, nós já planejamos, a gente tem uma programação de nos próximos 12 meses, até julho do ano que vem, nós vamos fazer 150 eventos de negócios só para o mercado europeu, onde a gente pretende aí beneficiar em torno de 2.600 empresas para que o empresário conheça a oportunidade que tem, mas principalmente em conhecendo essa oportunidade, possa encontrar compradores europeus e aí sim exportar e fazer negócios.
1: Bom, e essa plataforma pode também estimular as pequenas e médias empresas brasileiras a entrarem nesse novo mercado trilionário, né, que o senhor falou. O estímulo às exportações de empresas de pequeno porte é uma das metas da Apex para os próximos anos, não é isso?
0: Exato, Luciano. Isso é muito importante. É que todo mundo que tá ouvindo a voz do Brasil, os nossos empresários, as nossas cooperativas, os nossos produtores rurais, acreditem que a exportação é possível para todo mundo. É possível para os médios e também é possível para os pequenos. O que precisa fazer? Tem que se preparar, tem que entender o mercado e nisso a Apex Brasil pode ajudar muito. Com ferramentas de inteligência de mercado, planos de negócios e principalmente participar das nossas feiras, das nossas rodadas de negócios, tanto no exterior como no Brasil, quando a gente traz compradores internacionais ao Brasil. Então, essa é uma grande mensagem, que é uma grande oportunidade para todos, pequenos e médios também têm essa oportunidade. Se prepararem, contando com o nosso apoio, a gente tem uma segurança muito boa de que também essa oportunidade vai ser viável e se transformar em negócio para eles.
2: Agora, o senhor mencionou anteriormente alguns itens que vão estar beneficiados aí pelo acordo, mel, por exemplo. A Apex já mapeou, né, o que vai ter essa redução tarifária para exportação para a Europa. Esses itens, eles coincidem com aqueles que vão ter aumento de tarifas imposto pelos Estados Unidos, né, no, na última taxação, ou seja, a minha pergunta é: as oportunidades na Europa, elas podem ajudar a reduzir o impacto dessa taxação norte-americana?
0: Sim, elas podem sim, né? Estados Unidos continua sendo um mercado muito importante. A gente continua promovendo as empresas e os produtos brasileiros nos Estados Unidos, mas a Europa é uma grande oportunidade que se abre também para os exportadores brasileiros. E para vocês terem uma ideia, a exportação do Brasil para os Estados Unidos, se a gente comparar janeiro a maio do ano passado com janeiro a maio deste ano, houve uma redução de em torno de 2 bilhões de dólares da nossa exportação. Só que ao mesmo tempo que nós caímos a nossa exportação para os Estados Unidos, o Brasil aumentou a exportação para a Europa. Nós exportamos a mais 1 bilhão e meio para a Europa. Nós exportamos 8 bilhões a mais para a China e exportamos, por exemplo, para a Índia, quase 2 bilhões de dólares a mais também. Então, embora tenha caído a exportação para os Estados Unidos, o Brasil bateu recorde de exportação esse ano, se a gente pegar janeiro a maio, onde nós tivemos 12 bilhões de dólares a mais. E interessante, Luciano, é que das 2.000 empresas que estão com a Apex Brasil, que a gente trabalha, que a gente apoia e exportam para os Estados Unidos, nós tivemos 72% dessas empresas, elas diversificaram o mercado. Elas continuam exportando para os Estados Unidos, mas passaram também a exportar para outros mercados.
1: Presidente, nós temos apenas um minutinho a
0: Inclusive
1: mais.
0: para a diversificação.
1: Atualmente, o comércio entre Brasil e União Europeia movimenta cerca de 100 bilhões de dólares por ano. Você já tem uma estimativa de quanto esse fluxo pode crescer com a entrada em vigor, né, desse acordo?
0: Olha, Luciano, nós fizemos um estudo pegando
1: Andando.
0: só 540 43 produtos, que são aqueles que a gente está priorizando, só esses 543 produtos, na estimativa da Apex Brasil, no nosso estudo, que são os nossos produtos prioritários, eles podem render ao Brasil, no curto prazo, nos próximos 12 meses, um incremento de exportação de até US$1 bilhão. E aí, basta também colocar que a gente tem não só esses 543, mas a gente tem milhares de outros produtos também com oportunidade, de modo que eu acho que a gente está com uma expectativa muito positiva de ter um crescimento aí de pelo menos US$1 bilhão nos próximos meses para a Europa.
2: Muito bem, nós conversamos com Laudemir Miller, presidente da Apex Brasil, a Agência Brasileira de Promoção de Exportações. Muito obrigada pela sua entrevista aqui à Voz do Brasil, presidente.
0: Obrigado, Mariana. Boa noite a todos.
1: Garantir acesso à educação, lazer e proteção para crianças e adolescentes é um dever do Estado e de toda a sociedade, como estabelece a Constituição Federal.
2: Mas essa realidade ainda é distante para mais de 1.600.000 jovens de todo o país submetidos ao trabalho precoce.
1: Para mudar esse cenário, o Ministério do Trabalho e Emprego lançou o novo Plano Nacional de Erradicação do Trabalho Infantil.
2: Com metas válidas até 2035, a iniciativa quer fortalecer a rede de fiscalização e assistência social em todo o Brasil.
3: Brincar, estudar e se desenvolver, direitos que ainda estão longe da realidade de milhões de crianças e adolescentes brasileiros. Segundo o IBGE, em 2024, o país registrou cerca de 1.650.000 crianças e adolescentes entre 5 e 17 anos em situação de trabalho infantil. O Nordeste concentra o maior número de casos, com 506.000 crianças e adolescentes nessa condição, seguido pelas regiões Sudeste, Norte, Sul e Centro-Oeste. Entre as principais causas estão a desigualdade social, a baixa renda familiar e a evasão escolar. No Brasil, qualquer trabalho é proibido para menores de 14 anos. Dos 14 aos 16 anos, só é permitido na condição de jovem aprendiz. Para enfrentar esse problema, o Ministério do Trabalho e Emprego lançou o Plano Nacional de Prevenção e Erradicação do Trabalho Infantil e Proteção a Adolescentes no Trabalho, com vigência até 2035. Uma conquista coletiva, destacou Roberto Guimarães, coordenador nacional de erradicação do trabalho infantil.
4: Esta quarta edição representa avanços significativos e confere maior estabilidade, continuidade e capacidade de planejamento de longo prazo.
3: O documento reúne metas, indicadores e estratégias para fortalecer a proteção de crianças e adolescentes em todo o país. A proposta foi construída de forma coletiva, com participação do governo, trabalhadores, empregadores, sistema de justiça, sociedade civil e organismos internacionais. Para o ministro do Trabalho e Emprego, Luiz Marinho, cabe à sociedade monitorar, fiscalizar as metas do plano e combater o trabalho infantil.
5: Esse é o compromisso deste quarto plano. O compromisso de todos e todas, para que nós possamos sonhar e trabalhar para realizar esse sonho, para um dia sermos declarados trabalho infantil erradicado.
3: Para adolescente de Sergipe, Ellen Hipólito, representante do comitê que debateu o novo plano, lugar de criança não é no trabalho, é na escola, no brincar e na oportunidade de sonhar com um futuro melhor.
6: É por isso que esse plano, ele é muito mais do que um documento. Ele representa a construção de oportunidades e para que crianças e adolescentes, eles possam realmente estar na escola e sonhar, que é o que a gente sempre quer na nossa infância.
3: Com duração de 10 anos, o novo plano vai orientar as políticas públicas de combate ao trabalho infantil em todo o país. A meta é fortalecer a rede de proteção e garantir que crianças e adolescentes tenham acesso à educação, ao lazer e ao desenvolvimento pleno de seus projetos de vida. Reportagem Pablo Mundim.
1: E essas foram as notícias do Governo do Brasil.
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2: Fique agora com as notícias do Poder Judiciário e do Congresso Nacional. Boa noite.
1: Boa noite para você. Até amanhã.

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2: STF começa a julgar ações que questionam a exclusão de pessoas com autismo da isenção de impostos na compra de veículos.
3: STJ valida uso da ferramenta conhecida como teimosinha em execuções fiscais.
2: TSE lança manual do eleitor.
3: Boa noite, eu sou Marcela Luiz.
2: E eu sou Walter Lima.
3: O Supremo Tribunal Federal começou a analisar dispositivos da regulamentação da reforma tributária que restringiram a isenção de impostos na compra de veículos por pessoas com deficiência.
2: A discussão envolve as regras de isenção do imposto sobre bens e serviços e da contribuição sobre bens e serviços instituídos pela reforma tributária.
3: Pela nova legislação, pessoas com deficiência têm direito à alíquota zerada na compra de veículos, mas o benefício foi restrito ao excluir situações que demandam suporte à mobilidade, como o autismo de nível 1. Na sessão de hoje, o plenário escutou as partes do processo. Depois, o julgamento foi suspenso e será retomado em uma outra data ainda a ser definida. A reiteração automática de ordens de bloqueio via Cisbajude pela chamada teimosinha é medida legítima para efetivar a execução, cabendo ao executado demonstrar causas impeditivas do gravame.
2: Essa tese do STJ deve ser seguida pelos tribunais de todo o país. Fátima Uchoa.
4: A teimosinha permite a repetição automática das ordens de bloqueio de dinheiro nas contas bancárias do devedor sem necessidade de nova decisão judicial. Para o relator na primeira sessão do STJ, ministro Sérgio Coquina, essa ferramenta contribui para a efetividade da execução, a duração razoável do processo e a eficiência da prestação jurisdicional, além de contribuir para impedir o esvaziamento de contas pelo devedor e aumentar as chances de localização de ativos financeiros para satisfazer o crédito. Ainda segundo o ministro, o risco de a teimosinha alcançar valores protegidos por lei é controlado pelos meios legais de impugnação e pelo dever do juiz de cancelar indisponibilidades irregulares ou excessivas.
3: TSE lança Manual do Eleitor, um guia que reúne as principais orientações para quem vai participar das eleições 2026.
2: O anúncio foi feito pelo presidente do TSE, ministro Cássio Nunes Marques, durante sessão desta quinta-feira. Estevão Furtado.
5: Além das versões impressa e digital do manual, a iniciativa também prevê vídeos explicativos no canal da Justiça Eleitoral no YouTube, um site exclusivo e conteúdos nas redes sociais do Tribunal. Entre as orientações estão a obrigatoriedade de apresentar um documento oficial com foto para votar e a proibição do uso de celular na cabine de votação, medida que garante o sigilo do voto. O presidente também destacou o lançamento do programa Seu Voto Importa, que amplia ações de inclusão e acessibilidade nas eleições e busca incentivar especialmente a participação de jovens de 16 e 17 anos no processo eleitoral.
3: Estatal é condenada a indenizar analista de RH ameaçada com canivete.
2: A trabalhadora deve receber R$12 mil por danos morais. Marja Lacerda.
6: A analista trabalhava em uma empresa que prestava serviços para a Celesc Distribuição em Blumenau, Santa Catarina. Quando a empresa foi vendida, o salário dos empregados passou a atrasar. Um deles, num ato de desespero, fez a analista refém, a ameaçando de morte. Para os ministros do TST, a Celesc, como empresa contratante, também é responsável por descumprir as normas de segurança no trabalho, permitindo que a trabalhadora terceirizada fosse exposta à situação de risco.
3: Justiça Federal atende a pedidos do MPF e determina consolidação de terra indígena no Pará.
2: Entes governamentais foram condenados a pagar mais de R$2 milhões por danos morais coletivos.

0: 1945, que garante o direito do território ao povo indígena Amanaié, no Pará, além do pagamento de indenização por danos morais coletivos e por omissão histórica. O governo do Pará, o Instituto de Terras do Pará, a União e a FUNAI deverão fazer estudos técnicos e realizar a retirada de ocupantes irregulares da área.
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1: Uma boa noite.
2: E até amanhã.
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5: Eu sou Paula Groba.
6: E eu sou Humberto Pinheiro.
5: E estes são os destaques de hoje do Jornal do Senado, que começa agora.
6: Próximo presidente da República enfrentará desafio de ajuste fiscal, aponta relatório da IFE.
5: Discussão no STF sobre controle de gastos públicos repercute no Senado.
6: Nova lei amplia atendimento no SUS para pessoas com dor crônica.
5: Boa noite.
6: Boa noite.
5: Existem dores que duram meses ou até anos, afetam milhões de brasileiros e podem comprometer o trabalho, o sono e a qualidade de vida.
6: Para ampliar o atendimento a esses pacientes, uma nova lei garante assistência integral pelo SUS e cria o Dia Nacional de Conscientização e Enfrentamento da Dor Crônica. A repórter Marcela Cunha tem os detalhes.
7: As pessoas que convivem com dor crônica agora têm direito a atendimento integral pelo SUS. O texto prevê acompanhamento na rede pública e determina que o paciente seja informado sobre os riscos e possíveis efeitos adversos dos tratamentos. Segundo a Sociedade Brasileira de Estudos da Dor, a condição atinge cerca de 60 milhões de pessoas no Brasil. Para o senador Dr. Irã, do Progressistas de Roraima, a medida corrige uma lacuna no acesso a tratamento.
8: Um tema tão importante que é negligenciado pelo nosso Sistema Único de Saúde, que tem um tripé pétreo da universalidade, da equidade e da integralidade, que é o nosso SUS. Ao fazer a defesa desse projeto, você beneficia essas pessoas para que elas tenham acesso amplo e rápido ao nosso sistema de saúde, pessoas com dor crônica, e eu me incluo aqui, e assim é com muitas pessoas.
7: A nova lei também cria o Dia Nacional de Conscientização e Enfrentamento da Dor Crônica em 5 de julho. A data será representada pela cor verde e deve estimular campanhas sobre prevenção, diagnóstico, opções de tratamento e combate ao preconceito contra quem vive com dor constante. Para a senadora doutora Eudócia, do PSDB de Alagoas, a criação de uma data nacional tem um papel estratégico na ampliação da conscientização e na mobilização de profissionais e gestores em torno do tema.
9: A iniciativa confere visibilidade a uma condição que afeta milhões de brasileiros e que muitas vezes permanece invisível no debate público. A dor crônica compromete a qualidade de vida, limita a autonomia e interfere nas relações sociais, familiares e profissionais, configurando um importante desafio para o sistema de saúde e para a sociedade.
7: O projeto teve origem na Câmara dos Deputados e foi aprovado pelo Senado em maio, sob relatoria do senador Flávio Arnes, do PSB do Paraná. A regulamentação pelo Executivo deverá detalhar como esse acompanhamento será oferecido no SUS.
5: E o senador astronauta Marcos Pontes, do PL de São Paulo, defendeu que a avaliação para o exercício da atividade médica seja realizada pelo Conselho Federal de Medicina e não pelo Ministério da Educação, como prevê a medida provisória editada pelo governo federal. A proposta torna obrigatória a aprovação de um exame nacional para exercer a profissão. O texto já está em vigor, mas ainda precisa ser analisado pelo Congresso Nacional.
6: Segundo o parlamentar, a certificação dos profissionais deve ficar sob responsabilidade da entidade que representa a categoria, de forma semelhante ao que ocorre com a Ordem dos Advogados do Brasil. Já o MEC, caberia avaliar a formação dos estudantes, além de fiscalizar a qualidade dos cursos de graduação. Para Marcos Pontes, é necessário separar a as funções de formação e fiscalização. Ele afirma que o órgão responsável pelo ensino não deve ser o mesmo encarregado de atestar a profissão.

0: eficiência dos futuros médicos.
1: A função do Conselho Federal de Medicina é a avaliação dos profissionais. Assim como é feito na advocacia, você tem os cursos de formação de advogados e depois você tem a OAB, para que o profissional possa ser certificado pelos seus pares para poder exercer essa profissão, da mesma forma da medicina.
2: O Supremo Tribunal Federal vai analisar uma proposta de súmula vinculante que pode impedir a criação de despesas públicas ou a concessão de benefícios sem a indicação do impacto no orçamento e da fonte de recursos para custeá-los.
0: O tema repercutiu no Senado. Os detalhes com o repórter Alexandre Campos.
3: Na opinião do senador Eduardo Girão, do Novo do Ceará, o Brasil não precisa escolher entre irresponsabilidade fiscal e ativismo judicial. O caminho correto, na visão dele, é cumprir a Constituição, respeitar a lei de responsabilidade fiscal e preservar o papel de cada poder. Já o senador Oriovisto Guimarães, do PSDB do Paraná, classificou de oportuna a proposta de súmula vinculante.
4: Vem no momento em que o país está ampliando gastos, desrespeitando a lei de responsabilidade fiscal, e é preciso que aqueles que querem que essa lei seja cumprida recorram ao Supremo e que o Supremo tenha um instrumento dessa súmula vinculante para facilitar os julgamentos e para que realmente a lei da responsabilidade fiscal seja respeitada.
3: Para Marcos Pestana, diretor executivo da Instituição Fiscal Independente, órgão vinculado ao Senado, que tem como uma de suas atribuições mensurar o impacto fiscal, especialmente os decorrentes de decisões dos poderes da República, a iniciativa é redundante. Ele explicou que a Constituição e a Lei de Responsabilidade Fiscal já exigem que qualquer gasto extra proposto venha acompanhado de medida compensatória, como corte de despesa ou aumento de tributos.
2: E quem assumir a presidência da República no próximo ano terá pela frente um grande desafio: equilibrar as contas públicas.
0: Um relatório da Instituição Fiscal Independente alerta que, sem medidas de ajuste, a dívida do governo pode alcançar um nível recorde na próxima década. A reportagem é de Douglas Castilho.
5: Segundo a entidade, a instabilidade em alguns dos maiores produtores de petróleo do mundo pressiona a inflação e prejudica o poder de compra das famílias, o que deve levar o Banco Central a manter uma política de juros altos por mais tempo. Assim, o relatório prevê que a inflação feche o ano em 5%, resultado acima do teto da meta, e que a taxa Selic diminua apenas 0,25 ponto percentual. O diretor da IFE, Alexandre Andrade, explicou como todo esse processo acontece na prática, dando o exemplo do diesel.
6: O diesel mais alto vai afetar fretes, custo de transporte de mercadorias, e isso tudo é repassado para os preços finais dos produtos. Então, a depender dos desdobramentos do conflito, isso tende a ser muito ruim para os índices de inflação.
5: Apesar desse aspecto negativo, o Brasil pode se beneficiar em outro ponto, ao menos no curto prazo. Como grande produtor de petróleo, o país aumenta o preço da venda, ganha dividendos pagos pela Petrobras e ainda melhora a arrecadação de tributos, cumprindo a meta fiscal no ano. Mas o relatório reforçou a preocupação com o aumento constante da dívida pública, que, segundo o documento, pode chegar a níveis insustentáveis em 2036.
2: O senador Isalci Lucas, do PL do Distrito Federal, destacou a instalação da Frente Parlamentar Mista de Defesa dos Feirantes. Segundo o parlamentar, a iniciativa busca fortalecer a atividade das feiras livres e valorizar os trabalhadores do setor.
0: Isalci defendeu ainda projeto de autoria da senadora Leila Barros, do PDT do Distrito Federal, que propõe a criação de regras para garantir que os feirantes que trabalham há pelo menos 5 anos na mesma feira não precisem se submeter à licitação e tenham o direito de transferir o ponto para familiares.
7: Eles estão passando por um momento difícil porque o governo não tem a sensibilidade, está querendo licitar todos os boxes das feiras, quer dizer, os grandes empresários que têm grana vão lá e vão ganhar a licitação.
2: E o fim da escala 6x1 terá sessão de debate temático no Senado. A sessão será no dia 1º de julho. O objetivo é discutir os impactos sociais, econômicos e produtivos da redução da jornada de trabalho.
0: A PEC, aprovada pela Câmara, reduz a carga carga semanal de 44 para 40 horas, garante 2 dias de descanso e prevê uma implementação gradual ao longo de 14 meses. Repórter Lana Dias.
8: Devem participar do debate especialistas, representantes do governo, do setor produtivo e dos trabalhadores. O presidente do Senado, Davi Alcolumbre, também confirmou a presença da Frente Nacional de Prefeitas e Prefeitos. O senador Randolfe Rodrigues, do PT do Amapá, diz ter expectativas de votar o texto antes do recesso parlamentar.
9: Então nós estamos até 17 de julho para votar o fim da 6x1 e a instituição da escala 5x2. Eu estou confiante que antes de entrarmos em recesso, nós apreciaremos.
8: Mas o senador Oriovisto Guimarães, do PSDB do Paraná, disse que a proposta não deveria ser votada em período próximo às eleições.
10: E votar essas coisas em período pré-eleitoral é uma loucura. A escala 6x1 é a maior de todas as bombas fiscais que nós podemos aprovar.
8: A proposta de emenda à Constituição, que acaba com a escala 6x1, já foi aprovada na Câmara dos Deputados.
0: Com edição de Paula Groba e trabalhos técnicos de João Lira, o Jornal do Senado fica por aqui. Acompanhe agora as notícias da Câmara dos Deputados. Boa noite.
2: Boa noite e até amanhã.
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12: Avança projeto que amplia a promoção de eventos do esporte feminino.
13: Propostas ampliam suporte para mulheres grávidas e mães que estudam.
12: Câmara prioriza emissão de documento à vítima de violência doméstica.
13: Parlamentares aprovam novo símbolo para a identificação da pessoa idosa.
12: Boa noite. Os deputados aprovaram um projeto que estabelece um novo símbolo nacional para identificar pessoas idosas. O texto pode seguir agora para o Senado, como informa a repórter Sofia Peçanha.
14: A Comissão de Constituição e Justiça da Câmara aprovou o projeto que institui um novo símbolo nacional de identificação da pessoa idosa. Hoje, o símbolo mais conhecido é o desenho de uma pessoa curvada com bengala. Pelo projeto, essa imagem será substituída por um novo símbolo, uma pessoa em pé acompanhada da inscrição 60+. O texto altera o Estatuto da Pessoa Idosa e a Lei de Atendimento Prioritário para determinar que o novo símbolo seja utilizado em assentos preferenciais no transporte coletivo, vagas de estacionamento, filas e caixas prioritários, além de demais sinalizações destinadas ao atendimento preferencial da população idosa. Na justificativa do projeto, o autor, o deputado Gabriel Nunes, do PSD da Bahia, argumentou que o símbolo atual passa uma imagem negativa e estereotipada do envelhecimento, associando a pessoa idosa à fragilidade e à limitação física. A relatora do projeto, na Comissão de Constituição e Justiça, a deputada Maria do Rosário, do PT do Rio Grande do Sul, afirmou que o país vive uma mudança no perfil da população.
15: Nós estamos cada vez mais velhos, mas nós queremos a longevidade com qualidade de vida. As próprias palavras que a gente usa, parece que a gente fala sobre o mundo produtivo quando não estamos aposentados. E quando estamos aposentados, falamos em inativo.
14: O projeto não muda direitos nem cria novos benefícios para a população idosa. Apenas altera a identificação visual. Essa padronização do símbolo, segundo a Maria do Rosário, também ajuda no reconhecimento dos direitos da pessoa idosa em diferentes ambientes.
15: Esses símbolos unificados no plano nacional contribuem também para que, independente do letramento da pessoa, a gente olhe para uma vaga de estacionamento, para um espaço, para uma fila e faça cumprir as demais leis, seja na saúde, seja no estacionamento, como eu falei, seja em todas as áreas. Então, eu creio que criar este símbolo hoje faz uma diferença para um Brasil que quer assegurar dignidade, direitos e respeito, sobretudo, à pessoa idosa.
14: Alguns estados já utilizam o símbolo sugerido em suas regiões, mas agora o projeto institui a imagem como símbolo oficial em todo o país. Aprovado pelas comissões da Câmara, o projeto seguirá para o Senado. Da Rádio Câmara de Brasília, Sofia Peçanha.
11: Segurança Pública.
13: Adilson Barroso, do PL de São Paulo, apresentou o projeto que cria um sistema de alerta por aplicativo para avisar vítimas de violência doméstica sobre a aproximação de agressores monitorados por tornozeleira eletrônica.
12: Adilson Barroso ressalta que a ferramenta permite chamar o serviço de emergência com envio da localização em tempo real, registrando as violações como elemento de prova. Ele acrescenta que, segundo o projeto, o poder público poderá fornecer celular às vítimas atendidas.
11: Votação.
13: A Câmara dos Deputados aprovou prioridade na emissão de documentos para mulheres vítimas de violência doméstica. A repórter Júlia Lopes conta como deve funcionar.
16: Mulheres vítimas de violência doméstica que tiverem seus documentos destruídos ou roubados pelo agressor poderão ter atendimento prioritário para emissão de novos documentos. A medida está prevista no projeto de lei do deputado Duda Ramos, do Podemos de Roraima, aprovado pela Comissão de Constituição e Justiça da Câmara dos Deputados. A proposta altera a Lei Maria da Penha e também poderá beneficiar os dependentes da vítima. A mudança busca fortalecer a proteção e a autonomia das mulheres ao reconhecer a importância da documentação pessoal para garantir independência e acesso a direitos. O texto prevê atendimento prioritário em órgãos de identificação civil, cartórios e demais entidades responsáveis pela emissão de documentos com medidas de segurança e proteção da privacidade das vítimas. A regra vale para todos os documentos pessoais da mulher e de seus dependentes. O relator da proposta, deputado Diego Garcia, do União do Paraná, destacou que o projeto prevê mecanismos de proteção e sigilo durante todo o processo.
17: A comprovação será feita presencialmente por meio do boletim de ocorrência ou outro documento equivalente que comprove a situação de violência doméstica. E um ponto muito importante, o projeto também garante que todo esse processo seja feito com segurança e sigilo, protegendo a vítima e evitando qualquer risco adicional à sua integridade.
16: O texto aprovado também altera o Código Penal. Assim, a retenção, subtração ou destruição de documentos da mulher ou de seus dependentes será classificada como violência psicológica contra a mulher. O projeto que garante prioridade na emissão de novos documentos para vítimas de violência doméstica segue agora para análise no Senado. Da Rádio Câmara de Brasília, Júlia Lopes.
11: Direitos Humanos.
12: Projeto que obriga pais agressivos a participar de programa de prevenção de violência pode seguir para o Senado. A repórter Paula Bittar tem os detalhes da proposta.
18: A Comissão de Constituição e Justiça da Câmara aprovou um projeto que obriga pais ou responsáveis que tenham praticado violência contra criança ou adolescente a participar de programas de prevenção desse tipo de agressão. A relatora na CCJ, a deputada Laura Carneiro, do PSD do Rio de Janeiro, disse que o texto se harmoniza com a Constituição Federal, que assegura às crianças com prioridade a proteção integral e o resguardo contra toda forma de negligência, violência, crueldade e opressão. O texto aprovado modifica o Estatuto da Criança e do Adolescente para estabelecer que, uma vez verificada a hipótese de violência física, sexual, psicológica, negligência ou abandono, a autoridade judicial poderá determinar, além do afastamento do agressor da moradia, seu ingresso em programas de prevenção de violência contra crianças ou adolescentes. O autor do projeto, o deputado José Medeiros, do PL de Mato Grosso, disse que a proposta caminha no sentido de trabalhar a saúde mental desses agentes.
19: Um projeto muito importante, porque trata, inclusive, sobre saúde mental. Nós temos vários casos, por exemplo, de violência doméstica em casa com crianças e que chega ao óbito. Esse projeto, ele amplia a atuação do juiz. Ele dá instrumentos para que o juiz possa, não só a questão da pena ali, que ele tem que se ater a isso, mas também demandar um tratamento para a saúde mental do pai ou da mãe que tiver envolvido em casos de violência contra crianças.
18: A proposta que obriga pais ou responsáveis que tenham praticado violência contra criança ou adolescente a participar de programas de prevenção desse tipo de agressão já pode seguir para análise do Senado, a menos que haja recurso para votação antes pelo plenário da Câmara. Da Rádio Câmara de Brasília, Paula Bittar.
11: Justiça.
13: A Câmara aprovou a proibição de candidatura ao Conselho Tutelar de pessoas condenadas por crimes graves. A repórter Fabielle Pires nos conta quais são os casos.
20: A Câmara dos Deputados aprovou uma proposta que proíbe a candidatura ao cargo de Conselheiro Tutelar de pessoas condenadas por crimes graves. Atualmente, para ser integrante de Conselho Tutelar, os candidatos devem ter reconhecida idoneidade moral. Mas a lei não lista critérios para esse requisito. Por isso, a deputada Ana Paula Lima, do Partido dos Trabalhadores de Santa Catarina, apresentou a mudança para impedir que condenados por crimes graves não possam concorrer. O Conselho Tutelar é um órgão de fiscalização que busca garantir que crianças e adolescentes tenham seus direitos respeitados. Os membros são eleitos em cada município a cada 4 anos. A relatora da proposta, deputada Laura Carneiro, do PSD do Rio de Janeiro, que foi secretária de Assistência Social, defendeu a importância dos conselheiros tutelares na proteção de crianças e adolescentes que estão em situação de vulnerabilidade. Ela julga que não pode ser conselheiro tutelar qualquer pessoa.
1: Não pode ser conselheiro tutelar aquele que comete um crime. Né? Mesmo que ele tenha cumprido a sua pena, ele tem sob a sua tutela aquele delito que foi cometido na sua história.
20: O texto final aprovado foi elaborado pela relatora. Laura Carneiro definiu os crimes graves como aqueles previstos em algumas leis de combate à violência, como a Lei de Crimes Hediondos, crimes violentos previstos na Lei Maria da Penha, além de crimes de injúria contra criança e adolescente, racismo e de improbidade administrativa. O projeto que proíbe a candidatura ao cargo de conselheiro tutelar de pessoas condenadas por crimes graves foi aprovado por todas as comissões e segue agora para análise do Senado. Da Rádio Câmara de Brasília, Fabielle Pires.
21: Economia.
12: Dimas Gadelha, do PT do Rio de Janeiro, apoia o projeto que proíbe a exploração, a oferta e a publicidade de apostas de quota fixa. A proposta revoga a legislação que regulamenta as bets e prevê o bloqueio de plataformas, aplicativos e transações financeiras ligadas à atividade.
13: Dimas Gadelha alerta para o aumento do endividamento das famílias e para os prejuízos à saúde mental associados às apostas online. Segundo ele, a ideia é conter os impactos sociais e econômicos dessa atividade, prevendo inclusive punições para quem facilitar o acesso a plataformas proibidas.
21: Relações Exteriores.
12: Comissão aprova a revogação de confisco de bens de alemães, japoneses e italianos por causa da Segunda Guerra Mundial. A repórter Maria Neves contextualiza a proposta.
22: A Comissão de Relações Exteriores da Câmara aprovou o projeto do deputado Kim Kataguiri, destinado a revogar um decreto de 1942, que tinha por objetivo confiscar bens de alemães, japoneses e italianos. Durante a Segunda Guerra Mundial, de 1939 a 1945, Japão e Itália se alinharam ao governo alemão de Adolf Hitler e formaram o chamado Eixo. No Brasil, o presidente da época era Getúlio Vargas, que ao final do conflito se alinhou aos adversários do Eixo, grupo chamado de Aliança e formado por França, Inglaterra, Estados Unidos e a antiga União Soviética. Foi nesse contexto da guerra que o governo brasileiro editou o decreto agora revogado. Kim Kataguiri ressalta que japoneses, alemães e italianos não tinham nenhuma influência ou participação nas decisões políticas e militares tomadas pelos governos de seus países durante a guerra. Para o deputado, manter o decreto em vigor não faz nenhum sentido e afronta os princípios de justiça e igualdade. Relator do texto, o deputado Luiz Felipe de Orleans e Bragança, do PL de São Paulo, afirma que a norma já era injusta em 1942. Ele ressalta que os imigrantes alemães, japoneses e italianos e seus descendentes jamais deveriam ter sido punidos pelas ações dos governos do Eixo. Hoje, na opinião do parlamentar, o decreto contraria o Estado Democrático de Direito.
23: Na diplomacia, os gestos são muito importantes. Esperamos que a revogação de norma tão cruel sirva como gesto de amizade em face de países tão caros à política externa brasileira e às relações internacionais do país.
22: Ainda em 1946, um decreto do então presidente Eurico Gaspar Dutra devolveu bens e direitos dos cidadãos italianos. As propriedades confiscadas de alemães e japoneses foram restituídas ao longo dos anos. Apesar disso, o decreto decreto de 1942 nunca foi revogado. A última propriedade tomada pelo governo brasileiro na época era uma escola japonesa localizada em Santos, no litoral de São Paulo. Em 2018, o prédio foi devolvido à Associação Japonesa de Santos como parte das comemorações dos 110 anos da imigração japonesa para o Brasil. Os bens não reclamados foram incorporados ao patrimônio da União. O projeto que revoga decreto de Getúlio Vargas que confiscava bens de alemães, japoneses e italianos ainda será analisado pela Comissão de Constituição e Justiça. Da Rádio Câmara de Brasília, Maria Neves.
3: Educação.
13: Propostas ampliam a rede de apoio para grávidas e mães que estudam. A reportagem é de José Carlos Oliveira.
4: As comissões da Câmara dos Deputados analisam 5 projetos de lei que ampliam o apoio a estudantes grávidas em período pós-parto ou que estejam amamentando. A intenção é criar condições nas escolas e universidades para que elas possam se manter nos cursos normalmente. A relatora, a deputada Cris Tonietto, do PL do Rio de Janeiro, apresentou o texto consolidado das propostas nas comissões da Mulher e de Previdência e Assistência Social.
5: A gente sabe que tem um momento que é muito sagrado para a mulher, que é justamente a maternidade. Agora, também não é justo que uma mulher, justamente por estar grávida, por estar passando pelo período depois, no caso, puerpério, parto, que ela tenha ali algum tipo de cerceamento dos seus direitos, né? E principalmente esse vínculo materno-infantil. O projeto, ele promove um acolhimento, ele viabiliza a oportunidade para que a mulher possa ter o seu direito à educação assegurado.
4: O texto altera a Lei de Diretrizes e Bases da Educação Nacional para garantir adaptações necessárias nas instituições de ensino. A lei que regula os exercícios escolares em casa também ganha novas regras específicas para essas estudantes, sobretudo em relação a acompanhamento pedagógico e material didático. Cris Tonietto cita outros benefícios.
5: Às vezes a flexibilização de prazos administrativos, para que ela possa entregar eventualmente a monografia com um tempo um pouquinho mais dilatado, porque é uma questão de direito. Então, no ambiente acadêmico, a gente precisa de oferta mesmo, de espaços que possa a mulher amamentar o seu bebê, que ela possa, de repente, trocar uma fralda do bebê, se ela tiver que, por alguma razão, levar esse bebê, eventualmente, questões de acesso remoto para esta mulher, para que ela tenha a possibilidade de não deixar e não negligenciar em hipótese alguma a sua vocação primária, que é justamente a maternidade, mas também sem sacrificar de alguma forma os seus sonhos, os seus projetos.
4: De acordo com o texto, os mesmos direitos serão garantidos às estudantes que adotarem uma criança ou receberem guarda judicial para adoção. Nesses casos, o prazo do benefício é limitado a 120 dias, o mesmo da licença maternidade. A proposta ainda vai passar pela análise das comissões de educação e de constituição. Constituição e Justiça. Da Rádio Câmara de Brasília, José Carlos Oliveira.
3: Saúde.
12: O projeto de Florentino Neto, do PT do Piauí, garante que laudos, exames e relatórios médicos emitidos por profissionais da rede privada sejam aceitos pelo SUS. De acordo com o texto, os documentos poderão ser usados para encaminhamentos, regulação de consultas e continuidade de tratamentos na rede pública.
13: Florentino Neto acredita que a medida evita a repetição de consultas e exames já realizados. Segundo o deputado, o objetivo é reduzir a burocracia e acelerar o acesso dos pacientes a diagnósticos e a atendimentos especializados.
3: Esporte.
12: Projeto que busca ampliar a promoção de grandes eventos de esporte feminino avança na Câmara. A repórter Silvia Munhato tem os detalhes.
6: A Comissão de Esporte da Câmara aprovou o projeto para obrigar as entidades esportivas responsáveis pela organização de grandes eventos a adotar medidas de promoção do esporte feminino. A ideia é melhorar a visibilidade institucional, o acesso a estruturas esportivas adequadas e o desenvolvimento de categorias de base e formação profissional feminina. A proposta original da deputada enfermeira Rejane, do PCdoB do Rio de Janeiro, tratava do fortalecimento do futebol feminino com várias medidas para garantir a igualdade de gênero. A relatora, deputada Nélia Aquino, do Podemos de Minas Gerais, alterou a proposta, retirando alguns pontos que, segundo ela, já constam da Lei Geral do Esporte, e aproveitou para ampliar o alvo da proposta para todos os grandes eventos esportivos, não apenas o futebol. A deputada enfermeira Rejane apoiou as mudanças.
3: Quanto mais a gente consiga aprimorar uma proposta legislativa para valorizar, né, as mulheres, e eu tenho muita luta também com mulheres negras, com a população LGBT, enfim, eu acho que a gente tem que ir à frente. Não dá para retroceder.
6: O projeto, que trata da promoção da participação feminina em grandes eventos esportivos, será analisado agora pelas comissões de Defesa dos Direitos da Mulher, de Finanças e Tributação e de Constituição e Justiça. Da Rádio Câmara de Brasília, Silvia Minhato.
13: O projeto reconhece as seleções brasileiras masculina e feminina de futebol como manifestação da cultura nacional e símbolo da identidade brasileira. Autor da proposta, Hélio Lopes, do PL do Rio de Janeiro, destaca o papel histórico das equipes na formação da memória e do sentimento de pertencimento dos brasileiros.
12: O texto ressalta tanto a trajetória da seleção masculina quanto a contribuição da seleção feminina para a valorização do futebol. Segundo Hélio Lopes, as duas equipes ajudam a projetar a imagem do Brasil no exterior e reforçam uma referência esportiva e cultural.
13: Termina agora o Jornal Câmara dos Deputados, produzido pela Rádio Câmara, com trabalhos técnicos de Wellington Teles e apresentação de Tércia Guimarães e Luciana Vieira. Uma boa noite para você.
12: A Voz do Brasil volta amanhã. Boa noite.

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8: Quem fala com todos vocês neste momento é o pastor Antônio Alexandre, aqui de Lisboa, Portugal.
9: Aqui é o pastor Adivel, do país da Suíça.
10: E quem fala com os irmãos é o pastor Jonas Fernandes, pastor nacional do país da Holanda.
11: Aqui é o pastor Ismael Martins, de Luxemburgo.
12: Aqui é o pastor Ismael Rodrigues, responsável pelas igrejas Deus de Amor, no país da Alemanha.
13: Pastor Francisco de Assis Mendes, responsável pelo país de Trinidad e Tobago.
14: Aqui é o pastor Ismael Martins, de Luxemburgo.
15: Aqui é o pastor Elias de Almeida, da igreja de Pampano Beach, estado da Flórida.
16: Aqui quem fala é o pastor João Batista, responsável aqui da sede da Guiana Francesa, aqui em Itaiena.
17: Quem tem imenso prazer em cumprimentá-los é sua irmã em Cristo, irmã Ilza Rocha.
18: Quem cumprimenta a todos é o seu irmão em Cristo, pastor Marco Magno.
19: Aqui é a irmã Regina Tinonim.
20: Falando com vocês, pastor Luiz Rubio.
21: Quem saúda a todos, seu irmão em Cristo, pastor Antônio Osmar de Oliveira.
22: Seu irmão, pastor Milton de Almeida.
23: Quem vos cumprimenta com a santa e gloriosa paz de nosso Senhor e Salvador Jesus Cristo, seu irmão em Cristo, pastor Roberto Marinho.
24: Amados irmãos, aqui vos fala a irmã Eleni Miranda. Deus vos abençoe. Todos são bem-vindos.
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0: Olá, amados ouvintes, muito boa noite. Aqui quem vos cumprimenta é o seu irmão em Cristo, irmão Gil, com muita alegria em Cristo e no Espírito Santo. Estou aqui com o meu irmão, vamos fazer este momento de reflexão da Palavra de Deus. Somos do grupo Homens e Mulheres de Fé, quer dizer, eu sou do grupo Homens e Mulheres de Fé. Estou com meu irmão que hoje é convidado e logo na semana que vem fará parte também desta família maravilhosa de grupo Homens e Mulheres de Fé. Agora ele vai vos cumprimentar.
1: A paz do Senhor, amados ouvintes. Quem vos fala é o seu irmão em Cristo, operador Ailton Pantoja. É uma honra estarmos juntos neste momento de Homens e Mulheres de Fé. E como nossa amada irmã falou, nós estamos aqui para somar e unir forças nesta obra grandiosa que o Senhor nos chamou. E cremos que o Senhor tem feito coisas grandes em nossas vidas e fará maiores, como diz a palavra do Senhor. Todas as coisas cooperam juntamente para o bem daqueles que amam a Deus, daqueles que são chamados por seu decreto.
0: Amém, glória a Deus. Como você ouviu, né, nosso irmão Ailton Pantoja, nos certificando. Gostaria já de passar, né, alguns avisos. Toda segunda culto de ensino da palavra, às 9, às 14 horas e às 19, lembrando que às 19 é o consagrado de Deus, nosso primeiro pastor da sede estadual de Florianópolis, nosso consagrado Samuel Deolor, com muita ousadia no espírito, muita unção e muita sabedoria dada por Deus, trazendo a palavra de reflexão aos nossos corações. Lembrando também, já quero vos deixar o convite especial, na segunda-feira de julho, porque toda segunda de cada mês, é a nossa Santa Ceia do Senhor, momento de nós refletir o sacrifício de Cristo na cruz, como ele falou, que façamos isso em memória dele, que nós possamos estar aqui. Em julho, cairá no dia 13 de julho, você está mais que convidado, você está convocado a estar conosco, ainda que você não faça parte da IPDA, da Igreja Pentecostal Deus e Amor, ainda que você não seja membro desta congregação, você está convidado a estar conosco cultuando. Ah, irmãos, mas a Igreja Deus e Amor não permite que nós comamos o pão e não tomamos, mas nada lhe impede de, em memória, você trazer essa memória em seu coração. Você estará conosco comemorando e sabendo e bendizendo ao nome daquele que é santo, que é justo. Então estão todos convidados em três horários também. Será às 9 da manhã, às 14 da tarde e às 19 da noite. Lembrando que às 19 da noite é com o pastor Samuel Deolor. Lembrando também que nossa igreja está aqui localizada na Avenida Mauro Ramos, 184. O telefone da nossa rádio é o 48-3207-8283. Se você quer fazer um pedido de oração, se você quer enviar um testemunho, se você quer sintonizar a palavra de Deus, estar conectado e saber os horários de culto e cada campanha, você pode estar mandando uma mensagem neste contato que estará lhe passando todas as informações. Muita alegria, irmão Ailton, estar com você nessa noite, compartilhando este momento maravilhoso, qual estaremos refletindo a palavra de Deus.
1: Aleluia, glória a Deus. É realmente um momento muito especial, pois tem sido de muita valia para nossas vidas espirituais esse momento dos homens e mulheres de fé, esse momento em que o Senhor nos deu a oportunidade de podermos estarmos reunidos neste momento para fazer uma reflexão da palavra do Senhor, orar, dar as informações. Para muitos isso não significa muita coisa, mas para quem Deus prepara este momento para nos ouvir, é realmente um divisor de águas. Eu acredito que o Senhor nos usa por meios de comunicação para alcançar vidas. Quantas pessoas, meu amado irmão, não podem, por exemplo, nesse horário estar no culto, mas está ouvindo o rádio. E ainda que não esteja no culto ouvindo a palavra vai até essa pessoa. Deus sabe da situação de cada um. E não importa em que situação a pessoa esteja agora ouvindo esta rádio. Fato é que o Senhor quer falar contigo e por isso preparou este momento, reservou este momento para operar na tua vida através dos vasos que o Senhor moldou para este tempo. Aleluia, glória a Deus pela tua vida, amado ouvinte.
0: É verdade, por falar em a palavra do Senhor ir até você, lembramos que a mulher cananeia estava simplesmente pegando água quando Jesus foi até ela. Não apenas foi até ela, como contou, falou para ela tudo que lhe passava e ela entendeu que ele era o Cristo. E ali ela recebeu a sua palavra com muita alegria, foi para a sua população, contou-lhe o que Jesus tinha feito com ela. E muitas daquelas multidões já vieram, crendo no Jesus, vieram alguns curiosos. E após ouvir ao próprio Jesus, disse: não cremos mais pelo que tu falou, mas pelo que nós vimos. Então a palavra do Senhor, ela é assim, ela vai até você para que você vá até Cristo. Aleluia. Glória, então estamos aqui como uma voz convidativa, a lhe convidar inclusive a estar conosco na próxima quinta-feira, às 19 horas, neste culto maravilhoso que é o culto de homens e mulheres de fé. Semana que vem estará uma irmã abençoada, será o agradecimento da campanha, Deus proverá. E você não pode faltar, se você pode, faça um esforço. Se você pode, esteja aqui conosco presente, porque o Senhor se agrada daqueles que buscam um pouco sacrifício, daquele que abre mão, muitas vezes, né, daquilo que era seu, para estar diretamente no altar do Senhor, porque o Senhor Jesus já nos alertara de que o altar do Senhor é em primeiro lugar e todas as coisas nos serão acrescentadas. Vamos de louvor, aqui também está o nosso irmão Jessé da Glória operando, ele é o nosso piloto da noite, sem ele a nossa voz não chegaria até você. Então, irmão Jessé, já manda uma paz do Senhor ao seu coração. Vamos de louvor e logo, logo voltaremos ao vivo novamente. Fica conosco.

0: É isso aí, amados ouvintes, é isso aí, amados irmãos. Você tem deixado a glória do Senhor te tocar? Você tem glorificado ao nome santo do Deus justo? O irmão Jessé estava aqui na rádio, glória, glória, glória. E você em sua casa? Estava também glorificando? Estava dando liberdade para o Espírito Santo tocar o seu coração? Aleluia, santo é o nome do Deus justo. Irmãos, uma vez mais, vos certifico que é com muita alegria que eu estou aqui neste momento. Lembrando, acabei de encontrar o irmão Rony ali no corpo, né, na nave da igreja, e ele nos informou que apenas nesta quinta-feira não terá o momento do presidiário, mas na próxima quinta estaremos novamente, amém? Então você que está acostumado já com o irmão Rony, está ali no momento presidiário, que é um momento maravilhoso, uma reflexão maravilhosa, palavra maravilhosa, transformações que nós ouvimos, qual Deus faz. Isto, de certa forma, alimenta o nosso ser, alimenta a nossa fé, alimenta os nossos dias. Então, na próxima quinta-feira, a partir das 21 horas, estará uma vez mais nosso irmão Rony Ramos, trazendo a palavra de Deus ao seu coração. Amém? Lembrando também que nós estamos ao vivo pela Rádio Sara Brasil, de segunda a sexta-feira, das 13 às 19 horas. 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Então, desde já, vos agradeço por você estar nos dando uma carona no seu carro, você que está voltando do trabalho, você que está parado no trânsito, você que estava ali entediado, procurando sintonias e parou exatamente na 98.9 FM. Isto não foi um acaso do momento, isto não foi algo que vai acontecer uma vez só, porque a sua mão foi guiada por Deus a você ouvir a palavra de Deus através da 98.9 FM, a rádio que leva a palavra de Deus fresquinha ao seu coração. Tudo que é fresco é maravilhoso. A palavra de Deus, ela é sempre fresca e refresca ao nosso ser. É refrigério ao nosso coração, a nossa vivência. Não é verdade, irmão Ailton?
1: Com certeza, meu amado irmão. E nesta programação, não somente temos o privilégio de poder ouvir uma mensagem da parte de Deus nas transmissões ao vivo dos cultos, mas também podemos ter um momento de adoração com os louvores que são tocados nesta rádio. E cremos que a cada momento em que os nossos amados ouvintes sintonizam, Deus vem falar através dos louvores, da palavra, assim como neste momento o Senhor está falando contigo. Temos a certeza que o Senhor está entre nós. Estamos separados fisicamente, mas espiritualmente estamos unidos, porque Cristo está onde o povo se reúne para o invocar, para o adorar. Apesar de ser um programa, ainda assim é um momento onde nós buscamos a presença de Deus, o guiar de Deus, através dos louvores, da reflexão de uma palavra. E é isso que nós cremos que você, amado ouvinte, veio buscar neste momento, nesta hora, que está ouvindo esta programação. Veio receber algo da parte de Deus. E creia que aonde você estiver, o Espírito do Senhor está aí contigo. Não importa o momento que você esteja passando, não importa as preocupações que venham tomar a tua mente, pois nós somos seres humanos, nós temos responsabilidades e às vezes isso nos preocupa a tal ponto que às vezes nós perdemos o sono, às vezes ansiedade sobre determinadas coisas vem nos acometer, vem nos abalar. Mas o nosso Jesus, o Jesus que é pregado pelos crentes, o Jesus que nós pregamos, é um Deus que cuida do nosso interior. Cuida daquilo que é externo e cuida daquilo que é interno. Se Deus está vendo a tua situação, o que você sente neste momento, creia que nosso Deus, o nosso Jesus, é o Deus que acalma os corações, é o Deus que faz com que nós venhamos ter alívio em meio às dores, em meio às adversidades, pois o Senhor mesmo fala que Ele cuida de nós. O Senhor é aquele que está disposto a te ajudar, meu amado irmão. Deus é aquele que está disposto a te ajudar, minha amada irmã. E neste momento, creia que através desta programação, o Senhor já visualizou a sua situação e creia, tenha fé que Ele está agindo agora na tua vida.
0: Amém, meus amados ouvintes, vamos rapidinho no louvor e já voltamos com a palavra e meditação desta noite. Eu sou...

É isso aí, amados ouvintes. Voltamos uma vez mais ao vivo com você. Direto no 98.9 FM, a rádio da Deus é Amor, a rádio que leva a palavra de Deus até o seu coração. Lembrando que nossa sede estadual está localizada aqui na Avenida Mauro Ramos, 184. Estamos com a palavra de Deus aberta aqui. Vamos meditar nesta noite na palavra de Deus que está lá no livro de Mateus, Mateus capítulo 14, verso 22 a seguir. Mateus capítulo 14, verso 22 a seguir. Amém? Você encontrou a palavra? Ah, não encontrou a palavra. Claro que eu espero esse minutinho. Eu creio que você já está encontrando. Encontrou? Ah, amém. Ah, o irmão não está muito acostumado. Tudo bem, irmão. Desta vez, eu estarei meditando, eu estarei lendo, eu estarei passando para você, o irmão Jessé está dizendo. Está nos exortando aqui para a gente ler mais a Bíblia, para poder estar mais localizados na Bíblia. É, irmão Jessé, às vezes eu também não encontro, sempre quando eu pego uma Bíblia diferente, eu tenho um pouquinho de dificuldade. Mas hoje eu estou com a minha Bíblia aberta aqui no livro de Mateus, capítulo 14, verso 22 a seguir, que diz assim a palavra de Deus. E logo ordenou Jesus que os seus discípulos entrassem num barco e fossem adiante ao outro lado, enquanto despedia a multidão. E despedida a multidão, subiu ao monte para orar à parte. E chegada já a tarde, estava ali só. E o barco, já no meio do mar, açoitado pelas ondas, porque o vento era contrário. Mas, à quarta vigília da noite, dirigiu-se Jesus para eles, andando por cima do mar. E os discípulos, vendo-o andando sobre o mar, assustaram-se, dizendo, é um fantasma, e gritaram com medo. Jesus, porém, lhes falou logo, dizendo, tem de bom ânimo, sou eu. Não temas. E respondeu-lhe Pedro e disse, Senhor, se és tu, manda-me ir ter contigo por cima das águas. E ele disse, vem. E Pedro, descendo do barco, andou sobre as águas para ir ter com Jesus. Mas, sentindo o vento forte, teve medo. E começando a ir para o fundo, clamou, dizendo, Senhor, salva-me. E logo Jesus, estendendo a mão, segurou-o e disse-lhe, homem de pequena fé, por que duvidastes? E quando subiram para o barco, acalmou o vento. Amém. Glória a Deus. Até aí. Irmãos, esta palavra traz ao nosso coração, traz à nossa lembrança, à nossa memória, algo inédito, que até o então nunca se havia acontecido antes de Jesus. Era algo que estava acontecendo em um lugar conhecido, porém um fato do desconhecido. Um fato que a ciência desconheceria. Um fato que o mágico não faria. Um fato que aqueles que eram naquele momento chamados de discípulos de Jesus, ainda não tinham experimentados. Ou seja, Jesus, na vida daqueles homens, era todos os dias uma novidade ao amanhecer. Porque durante todo o tempo que Jesus andou com os discípulos, a Bíblia nos relata que Jesus fazia algo novo. E quando os discípulos acharam que conhecia Jesus totalmente, Jesus cheio de todo o seu poder, cheio de toda a glória de Deus, se entregou de braços abertos naquela cruz, para homens que segundo ele, se ele clamasse a Deus naquele momento, o Senhor enviaria legião de anjos, qual abateria todos aqueles soldados que estavam ali. E após Jesus morrer, eles acharam que tudo tinha acabado. E aí acontece mais uma coisa nova na vida daqueles discípulos. 3 dias depois, Jesus ressuscita.
Depois de Jesus ressuscitar, aqueles discípulos achando que não tinha mais nada que Jesus fazer, Jesus foi aos céus e ele olhava enquanto Jesus ia subindo, subindo, subindo em direção às nuvens, até que não mais viram. E ali, quando eles achavam que, e agora, o que que vamos fazer? Jesus, eles ouviram a ordenança de Jesus e foram para um determinado lugar e ficaram em oração. E quando ali acontecera

0: cheiro ele da glória do Senhor. E ali uma vez mais Jesus estava fazendo coisas novas na vida daqueles homens. E assim sucederam por cada dia, e chegou um momento que eles não mais se surpreendiam com o novo de Jesus, porque eles estavam com Jesus, eles viraram a casa de Jesus, e apesar de Jesus fazer algo novo, ele sempre sabia que Jesus poderia inovar. E sendo assim, eles começaram a ouvir e obedecer todos os mandos de Jesus, porque ele sabia que Jesus ordenara algo novo a cada novo dia. Agora, se fugindo da nossa reflexão, irmão Ailton, nós vimos aqui que neste momento Jesus mandou os discípulos atravessarem o mar no barquinho.
1: Exatamente. E Jesus, ele tinha um propósito pelo qual ele ordenou que seus discípulos seguissem adiante no barco, como descrito no versículo de número 22, com a qual nosso irmão leu. Para despedir a multidão, Jesus ordenou que seus discípulos seguissem de barco. E o interessante é que Jesus, ele não pediu algo genérico. Tudo isso reflete para nossas vidas, pois nós somos os discípulos de Jesus, que estamos caminhando no barco que é o nosso ministério neste mar que é este mundo. Jesus pede para que nós venhamos seguir o nosso ministério enquanto ele fica com a multidão. E nós entendemos isso de qual forma? Somos nós aqueles que andamos com Jesus e precisamos deixar em cada lugar aonde nós venhamos parar a palavra que é Jesus para a multidão. Nós somos um povo peregrino que segue, deixando o rastro de Cristo aonde nós passarmos. Aonde nós passarmos, sempre há alguém que precisa dessa palavra. Muitos, meu amado irmão, deixam a palavra de Deus, mas quer ficar para ser reconhecido. Quer ficar para ter nome, para que o povo olhe para a sua oratória, olhe para o seu modo de falar.
0: Querem ser semideuses.
1: Querem ser semideuses. Mas a ordem de Cristo é: deixa a palavra aqui com a multidão sedenta e segue adiante. Por quê? Porque tem mais pessoas para ser alcançadas.
0: E o mais tenebroso de tudo isso, irmão Ailton, que isso é perigoso. E se nós, em nossa inércia, se nós, na nossa pequena sabedoria, se nós, no nosso grande ego, não nos vigiarmos dias após dias, nós vamos começar a querer roubar a glória do Senhor.
1: É verdade.
0: Mas Jesus, ele diz: entra no barco e vai. E é impressionante, irmão Ailton, que um pouco antes dessa palavra, Jesus ele tinha multiplicado pães e peixes que tinham deixado multidões abismadas, inclusive os seus discípulos. Porque há muitos, Jesus quer alimentar a fome do momento. Não que Jesus queira só alimentar, mas porque muitos só vão a Jesus porque eles necessitam de algo de momento.
1: Realmente.
0: E essas pessoas, eles ficaram, eles não atravessaram, eles não enfrentarão o bravio mar. Jesus mandou entrar no barco aos seus discípulos. E é impressionante que alguns dos discípulos de Jesus eram pescadores.
1: Olha que maravilha.
0: Não é verdade, irmão Ailton?
1: É verdade.
0: E uma outra vez, se a gente lembrar um pouco antes, Jesus já tinha feito algo muito parecido quando Jesus não mandou os seus discípulos entrar no barco e ir, mas entrou no barco com os seus discípulos e atravessaram o mar para chegar até Gadara.
1: Glória a Deus,
0: aleluia. Não é verdade? E ali, quando Jesus, para poder encontrar aquele endemoniado que era gadareno. Só que, se a gente for lembrar, naquela vez que Jesus mandou os seus discípulos entrarem no barco, algo inédito também aconteceu, porque Jesus dormiu. Jesus deixou aqueles discípulos irem. Outro dia eu estava refletindo, e nós sempre dizemos que Deus é um Deus de propósito.
1: É verdade.
0: E eu tive uma reflexão que Deus é um Deus que tudo também faz de propósito.
1: Oh, aleluia.
0: Jesus propositalmente dormiu quando ele estava indo até Gadara.

0: O vento se enfureceu, aqueles discípulos sem saber mais o que fazer, chamaram a Jesus. Ô Jesus, ó, a gente vai afundar, começa a remar. E também Jesus falou, é o quê? Eu tenho é poder. É o quê? Eu não vou remar não. Acalma-te, vento. Calma aí, calma um pouquinho. Ou melhor, calma em total. Acalma-te, mar. E naquele momento, os discípulos ficaram assustados e disseram, quem é esse que até o vento e o mar lhe obedecem?
1: Glória a Deus.
0: Mas aqui, irmão Ailton, a gente pode ver que nesta palavra, os discípulos já estavam acostumados que Jesus sempre fazia algo novo do extraordinário, algo sobrenatural. Aqui aqueles discípulos já não disseram, será que é Jesus? Nossa, esse homem anda até sobre o mar? Não. Pedro se autodesafiou e disse, Jesus, se foi eu, manda ter-me contigo sobre o mar. E aí, irmão Ailton, a gente pode ver, se a gente for observar todas as vezes que Jesus entrou num barco, que Jesus ordenara seus discípulos a entrar no barco, que Jesus usou o barco de alguém, algo do extraordinário aconteceu.
1: Isso é verdade, minha amada irmã. E o interessante é que todas as vezes que Jesus entrou no barco, algo mudou na vida daquele que estava no barco. Há vezes que Deus chama para fora do barco que nós mesmos construímos, para que nós venhamos entregar nossa vida para adentrar no barco do Evangelho, no barco de Cristo.
0: Aleluia.
1: Nós saímos do nosso barco para entrar no barco de Cristo. Saímos da nossa direção para entrar na direção de Cristo. E algumas vezes em que Cristo entra no barco, milagres acontecem para Ele provar que Ele é conosco em todas as situações e que Ele opera em nosso favor.
0: É verdade, irmão Ailton. Inclusive, muitas vezes que Jesus mandou discípulos algumas vezes, a primeira vez que Jesus mandou o discípulo voltar para o barco, qual ele tinha descido, por ordenança também de Jesus. Ele falou, Senhor, eu vou voltar, mas eu vou fazer sobre a Tua palavra. Sob, melhor dizendo, abaixo da Tua palavra. Isto foi a primeira vez que Jesus encontrou a Pedro voltando de uma pescaria e pediu o barco dele para pregar a palavra. Depois, Jesus mandou Pedro voltar para o barco e voltar a jogar a rede, qual ele não tinha pego nenhum peixe durante a pescaria da noite inteira. E naquele momento, Pedro volta para o barco, talvez desacreditado, e disse, Senhor, pesquei a noite inteira. Talvez Pedro não mencionou para Jesus em palavra, mas pensou no seu coração, eu tenho experiência em pescaria. Senhor, Tu sabe falar da palavra, mas do mar quem entende sou eu. Senhor, eu passei a noite inteira e não peguei nada, e normalmente sabe por que a gente pesca de noite, Senhor? Porque a noite é melhor de se pegar o peixe. É exatamente, irmão Jessé. Ele está meio desacordado. Ou talvez não, a noite é o momento que ele está sentindo-se à vontade no mar. E eu passei a noite inteira, Senhor, pescando e não peguei nada. Como Tu me diz agora, volta e joga a rede. Mas ali o que acontece quando Pedro joga a rede? Foram tantos os peixes que Pedro pegou que quase o seu barco foi a pique. Então é para você ver, às vezes que Deus, que Jesus mandar a gente entrar num barco que está vazio, voltar para a pescaria, qual não conseguimos nada. É porque o tudo Deus faz do nosso nada.
1: Glória a Deus, aleluia. E isso é tão verdade que o texto que nós lemos fala de mais um dos mistérios de Deus através da nossa vida. Quando Deus manda os discípulos para o barco, dessa vez já não há tempestade. Dessa vez eles não irão pescar. Dessa vez, eles apenas irão ficar no barco. Não acontece nada de tão grandioso naquele momento. Jesus despede eles, dá uma ordem para eles entrarem no barco e seguirem para despedir a multidão. Despedindo a multidão, no versículo 23, Jesus sobe no monte e os discípulos ficam lá no meio do mar, num barco. E a palavra de Deus é tão rica em detalhes que no versículo seguinte nós podemos ver que, chegando à quarta vigília da noite, no versículo 25, Jesus resolve aparecer, seguindo adiante aonde eles estavam, meu amado irmão. E o que é interessante é que a quarta vigília fala daquilo que os romanos faziam. Os romanos, eles dividiam a noite em quatro vigílias de 3 horas. Das 6 às 9, das 9 à meia-noite, da meia-noite às 3, das 3 às 6. Os israelitas, por sua vez, faziam diferente. Dividiam a noite em 3 vigílias de 4 horas. Mas aqui o texto especifica as horas que os romanos dividiam. 4 vigílias. E como é a quarta vigília, entende-se que é entre o período das 3 às 6. E o que é interessante, meu amado irmão e amado ouvinte, é que nós entendemos o dia e a noite como parte da nossa vida, porque há momentos que nós vivemos o dia que é representado por alegria, por bênção, um período de tempo em que Deus cumpre a sua promessa, cumpre as suas bênçãos. E como são 2 vigílias, ou seja, é algo constante, nós vivemos períodos constantes de alegrias, dias de sol, dias de raios de sol, dias de felicidade, mas também passamos por noites, por vigílias de escuridão, por vigílias de trevas, por vigílias de frio, por vigílias de solidão. Enquanto nós passamos por momentos em que há felicidade durante o dia, as vigílias da noite chegam em algum momento. E as vigílias da noite chegam em períodos. Por quê? Porque Deus tem um propósito no final de cada coisa que Ele faz em nossas vidas. A primeira vigília, meu amado irmão, compreende das 6 às 9. É uma vigília que todo mundo está acordado, todo mundo ainda tem força, todo mundo ainda consegue fazer algo. Mas com o passar das vigílias, a nossa força vai se esgotando, o sono vem vindo, o corpo começa a cobrar. E com o passar das vigílias, nós ficamos sozinhos. Os discípulos estavam na primeira e na segunda vigília com Jesus e a multidão ali. Jesus pregando, Jesus curando, Jesus libertando. Mas da terceira e da quarta vigília, agora os discípulos já estavam sozinhos.
2: E é interessante, irmão Ailton, você trazer essa reflexão da vigília diurna e a vigília noturna. É que durante o dia, olha a maravilha que estava acontecendo. Jesus estava multiplicando os pães e os peixes.
1: Glória a
2: Jesus
1: Deus.
2: Estava matando fome de dezenas, de centenas de pessoas.
1: De todas as partes.
2: De todas as partes.
1: Sedentas.
2: Exatamente. Jesus estava fazendo algo do extraordinário. Era Jesus que estava fazendo.
1: Glória a Deus.
2: E na vigília noturna, Jesus diz aos discípulos, vão, sigam. Porque Jesus já sabia o que ele tinha que fazer. Jesus, ele não é aquele cara que está ali, sei lá, que faz coisas do acaso, de forma casual, contemporânea, porque foi o que deu para fazer. Não. Jesus, ele alinha tudo. Porque Jesus, ele é onisciente, onipresente, onipotente.
1: Glória a Deus, aleluia.
2: Para Jesus não existe tempo nem espaço, porque tudo é a mesma coisa. O ontem, o hoje, o amanhã é a mesma coisa para Deus. E se a gente for ver, durante o dia, enquanto teve a multiplicação dos pães e dos peixes, e a gente voltar ali no versículo 14, para ler um pouco antes, vai falar exatamente dessa multiplicação. E agora aqueles discípulos estão num barco, porque eles estão, e Jesus não está no barco. Agora é a vigília da noite. Agora é a vigília onde Jesus vai te desafiar a sair do barco.
1: Glória a Deus.
2: Jesus vai te desafiar a você remar com o seu barco. Jesus vai te desafiar a ver algo novo. Jesus vai te mostrar algo novo. E Jesus não vai te deixar enganar que ele seja um fantasma, ele vai abrir os teus olhos espirituais.
1: Aleluia.
2: E se você tiver coragem em perguntar a Jesus, és tu mesmo? Se você tiver coragem em fazer prova com Deus, ele não vai te deixar enganar. Porque a palavra vai dizer que durante aquele momento, qual eles olhavam, se assustavam e disseram, um fantasma. Talvez aqueles discípulos pensaram consigo mesmo, mas o que é que Jesus quer fazer conosco? Primeiro, ele nos manda vir nesse barquinho, o mar já está agitado. Primeiro, este barco ele não consegue ir além nem voltar atrás. Primeiro, aquele barquinho já estava praticamente estagnado e eles com medo de se assobar, com medo de afundar. Eu não posso imaginar nem dizer que como estava o coração daqueles homens, porque cada homem um coração e cada coração um batimento. E cada batimento Jesus conhece a todos.
1: Isso é verdade.
2: E agora, irmão Ailton, eu estou vendo aqueles homens ali no barquinho, Jesus está vindo de lá para cá, caminhando sobre o mar, e daí eles dizem, é um fantasma. Jesus disse, não é um fantasma, sou eu.
1: Glória a Deus.
2: Aleluia, glória a Deus.
1: E meu amado irmão, para complementar a nossa reflexão, não é algo que nós devemos, quando lermos as falas dos discípulos, julgarmos de primeiro. Porque se nós entendermos um pouquinho mais a situação, é compreensível. Eles foram mandados para o barco, mas não tinham destino. Tanto que eles pararam no meio do mar. E às vezes Jesus faz isso conosco, parece que ele nos manda para um lugar aonde nós olhamos e não vemos um destino final. Não conseguimos enxergar a terra à vista. Há momentos em nosso ministério em que nos encontramos assim, sozinhos na multidão, aparentemente sozinhos de Jesus e sem uma direção. E é nesse momento que a gente diminui o nosso ritmo. E às vezes nós paramos. Não paramos porque desistimos. Paramos porque não sabemos por onde prosseguir. Ou para onde nós temos que caminhar a partir daquele ponto. Mas é justamente na nossa parada que Jesus se apresenta de forma totalmente diferente. Aquela multidão, meu amado irmão, foi alimentada. Aquela multidão, amado ouvinte, ouviu a palavra de Deus. Mas somente os discípulos tiveram o privilégio de ver Jesus andando sobre as águas.
2: E muito mais que isso, irmão Ailton. É muito boa essa reflexão. Nós lembrar de que os homens que estavam com Deus, eles eram homens, porque o único Deus que existia ali era Jesus.
1: Glória a Deus.
2: E muitas vezes nossos corações realmente entram em aflição quando nós entramos no nosso barco e as águas começam a submergir, que as águas começam a se levantar, que as águas começam a ficar bravia. Quando o nosso barco ele já não vai mais além. É quando verdade. Nossas forças elas estão morrendo. E é nesse momento que quem aparece? Nada mais, nada menos do que Jesus.
1: Glória a Deus.
2: E muito mais que isso, nós podemos ver que dentro daquele barco tinham 12 discípulos. Mas dentre aqueles 12 discípulos, um com muita ousadia. Um dizendo assim, Jesus, eu já vi tu fazer o sobrenatural. Eu já vi tu fazer o extraordinário. Agora eu preciso que tu me conduza como uma criança.
1: Glória a Deus.
2: Faça-me fazer aquilo que tu faz. Ordena-me com a tua palavra, porque eu já ouvi tu ordenar o vento e o vento parar. Eu já ouvi tu ordenar ao mar e o mar parar. Agora ordena-me que vá caminhando por cima dessas águas.
1: Glória a Deus. Aleluia.
2: Para ver seu caminho.
1: Isso é incrível, porque sempre no meio dos discípulos tem um que deseja algo diferente. Sempre há alguém que deseja experiências com Jesus diferente, que não olha para a opinião alheia, que não olha para o seu irmão do lado, mas decide em seu coração que ainda que aquilo que ele deseja ninguém fez, ele seja o primeiro a fazer.
2: É verdade, irmão Ailton. E agora eu pergunto para mim, para você, irmão Ailton, para o irmão Jessé e para você, meu amado ouvinte que está em casa. Nós temos desejado para que façamos mais do que o que já foi feito aos nossos olhos através de Jesus?
1: Glória a Deus.
2: Nós temos pedido a Jesus para que ele nos leve a mares profundos? Ei, só vai andar, só vai descer, só vai afundar na água aquele que tem coragem de pisar, de caminhar sobre ela. Aquele que tem ousadia de dizer assim, Jesus, se realmente é tu, manda que eu vá sobre as águas. Aquele que confia que quando as águas já não lhe permitir que você caminhe mais sobre a superfície dela, que a sua fé está se evaindo e você estará afundando, você vai acreditar que você pode clamar ao nome de Jesus e ele vai estender a sua mão? Porque Pedro, quando pediu a Jesus para que se fosse ele fazer com que Pedro descesse do mar e caminhar sobre as águas, Pedro não estava contando que ele iria afundar. Pedro só acreditava que ele ia caminhar, porque a palavra é muito clara, que quando ele viu as águas se aumentarem, o vento soprar mais forte, aí que ele teve medo. Ou seja, antes do medo, Pedro teve fé. E aí, quando faltou a fé de Pedro, Pedro clamou pela misericórdia de Jesus.
1: Aleluia.
2: E Jesus, estendendo a sua mão, trouxe a Pedro. Porque ele disse, Senhor, me ajuda, porque eu estou afundando. Senhor, eu vou morrer. Senhor, essa tempestade está muito brava. Senhor, esse mar é profundo. Senhor, eu já estava com medo de morrer quando eu estava no barco. Imagina agora que eu desci do barco para buscar o sobrenatural daquilo que eu vi tu fazendo. Porque Jesus nos confirmou que se nós crescemos, se nós fizermos com fé, se nós tivermos fé, maiores coisas do que a que ele fez, faremos.
1: Com certeza. E o interessante dentro desta reflexão, meu amado ouvinte, é que houve a multiplicação de dia e houve a experiência sobrenatural à noite. Porque vivemos este equilíbrio entre vigílias de multiplicação e provisão de Deus e vigílias de solidão, mas vigílias de experiências com Deus. Dentro desta reflexão, quando nós falamos de dia e de noite, como eles estavam especificamente na quarta vigília e Jesus fez o milagre que fez, que foi andar sobre as águas, Pedro desejar andar sobre as águas junto com ele. Depois disso, eles voltaram para a margem e a multidão e o povo ainda queria Jesus. Mas por que a multidão apareceu? Porque a quarta vigília entre as 3 e as 6 já estava amanhecendo. Então o povo já tinha energia para voltar a estar com Jesus. E isso é muito interessante porque é justamente na quarta vigília. E essa reflexão nós podemos entender que essa quarta vigília é o período mais difícil. Mas é o período aonde se acaba a noite e se começa o dia. Então você, meu amado ouvinte, que está passando por vigílias difíceis, já não está mais suportando mais, o sono já está pegando, creia que é neste momento que Jesus vai trazer a sua presença, um milagre e um novo dia. Como diz lá em Eclesiastes, capítulo de número 11, versículo 7 e 8. Verdadeiramente, suave é a luz e agradável é aos olhos ver o sol. Mas, se o homem viver muitos anos e em todos eles se alegrar, também se deve lembrar dos dias das trevas, porque hão de ser muitos. A reflexão que Deus nos traz é que nós devemos desfrutar da multiplicação, mas não ignorar os tempos de solidão, os tempos de trevas, porque é justamente no pior período é onde Deus, com a sua graça e o seu poder, se manifesta em nossas vidas.
2: Essa foi a palavra, meu irmão, que o Senhor tocou nossos corações para levar até o seu. E eu finalizo dizendo o seguinte: clame a Jesus, desça do seu barco e permita-se viver o sobrenatural. Voltaremos já com a oração.

Senhor Deus Todo-Poderoso, neste momento estamos iniciando uma oração por cada um, ó Deus, que está acompanhando o programa A Voz da Libertação, programa Homens e Mulheres de Fé, que tem, meu Pai Santo, reservado este tempo da sua noite para ouvir essa reflexão, ouvir esses louvores e estar aqui conosco por causa de Ti. Ó Deus, eu oro por eles, meu Pai Santo, porque eu creio que o Senhor falou aos seus corações, que o Senhor está agindo na causa de cada um deles, que estão passando por vigílias que ninguém compreende, que ninguém entende, mas que o Senhor sabe que está enfrentando dificuldade. Que nessa hora, meu Pai Santo, de dificuldade, o Senhor venha se revelar como nunca tinha se revelado antes na vida deste amado ouvinte. Ó Deus, fortalece-nos em Tua presença. Abençoa, meu Pai Santo, Deus Todo-Poderoso, esta mesa de som, os Teus servos, meu Pai Santo, que fazem parte deste programa, e abençoa, meu Pai Santo, o amado ouvinte, para a honra e glória do Teu nome na vida deles.

0: É isso aí, amados ouvintes. Aqui quem falou com você foi o seu irmão em Cristo, seu irmão Gil. Com muita alegria, com muita bravura e revestido do Espírito Santo, trazendo essa palavra ao seu coração e também ao meu coração. O Senhor também falou comigo. O Senhor me revelar essa palavra hoje à noite ainda e eu vim aqui. E logo mais você vai ficar com na madrugada com Deus, 21 das 21 às 23 horas. Excepcionalmente hoje será o nosso irmão Rony Ramos. Louvores, oração. E você está mais que convidado a estar conosco. E quem esteve com você é seu irmão Gil em Cristo. E agora eu vou deixar a palavra com o irmão Ailton e já quero que ele confesse com sua boca ao vivo. Irmão Ailton, você irá fazer parte do grupo de homens e mulheres de fé a partir da próxima segunda, quinta-feira?
1: Farei parte em nome de Jesus. E a você, amado ouvinte, eu quero desejar que a bênção de Deus alcance a cada um. Participou convosco o seu amado irmão, cooperador Ailton Pantoja. Fiquem todos com a paz do Senhor Jesus Cristo.
0: Deus abençoe!